0: Ele pode até torcer pro Flávio, não sei, tem vinculações ideológicas ali, não sei como é que é exatamente essa relação, mas jamais o governo americano vai deixar de tomar uma medida que, né, na visão deles, atenda às pressões que ele recebe internamente, e ele recebe muitas pressões internas que redundaram nessas medidas que hoje foram anunciadas, que aí essa semana foram anunciadas.
1: Deputado e presidente nacional do PSDB, a gente tinha diversas outras questões aqui, todos anotados para fazer
2: mais
1: pergunta.
2: Uma pequenininha.
1: Mas recebi aqui uma orientação que a gente realmente hoje não pode de forma alguma estourar o nosso programa aqui de tempo. Fizemos uma hora de programa aqui com o deputado presidente nacional do PSDB, Aécio Neves, que provavelmente nas próximas semanas definirá se vai ou não realmente para uma candidatura à presidência da República. E queria muito agradecer, não só no programa por falar disso, sobre outros assuntos relacionados ao Brasil e, obviamente, se confirmando a candidatura. A gente não só volta a conversar com o senhor em sabatinos, como também conta com a presença do senhor. O senhor já esteve aqui em debate na Band.
0: O primeiro debate da Band, sempre.
1: Primeiro debate sempre, que será com os candidatos à presidência no dia 16 de agosto, um domingo, 8 horas da noite, aqui na Band. Mas obrigado mais uma vez pela sua presença e até uma próxima.
0: Eu que agradeço imensamente a oportunidade de conversar com essa bancada tão qualificada e, quem sabe, ajudar a despertar o centro que está hoje adormecido no Brasil.
1: Eu agradeço também ao Mitre, a Sheila, o Schiller, que está aqui do meu lado, e principalmente a você de casa pela audiência. Uma ótima semana para você, boa noite e até semana que vem. Tchau, tchau.

0: 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Nesta segunda, tem a reprise do canal livre aqui na Band News FM. Agora 9:03.
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0: No último dos amistosos programados para este domingo, a Colômbia está vencendo a Jordânia por 1-0, encontro de seleções que vão disputar a Copa do Mundo FIFA 2026. Gol de John Arias, jogador do Palmeiras, aos 41 minutos do primeiro tempo. A Colômbia estará no grupo com Portugal, República Democrática do Congo e Uzbequistão, enquanto a Jordânia está no grupo da Argentina, que também tem Áustria e Argélia. Nesta partida, formação da Colômbia com Vargas, Munhoz, Vargas no gol, Munhoz no lateral direito, Davinson Sanches e Lucumi na zaga, com Mujica na lateral esquerda. O meio-campo tem o Puerta e o Jefferson Lerma, com John Arias e James Rodrigues mais à frente, e o ataque com Luis Suárez e Luis Dias. É a formação do time colombiano.
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0: 9:08 no horário de Brasília. Para você que está conosco na Band News FM em todas as nossas plataformas, seja bem-vindo. Hoje é domingo, dia 7 de junho de 2026, e eu e Yuri Queiroga sigo com você até a 00:30 com os principais assuntos deste fim de semana.

0: Autoridades apuram as circunstâncias por trás de um incêndio que queimou completamente 27 ônibus de uma garagem da capital de Minas Gerais. As informações com Pedro Gelinek.
1: A Polícia Civil investiga as causas de um incêndio ocorrido na tarde deste domingo em uma garagem de ônibus na região noroeste de Belo Horizonte. Segundo o Corpo de Bombeiros, 27 ônibus da aviação Anchieta foram totalmente queimados. De acordo com funcionários da empresa, o incêndio começou em uma mata próxima à garagem. Três pessoas estavam no local no momento do incêndio: um segurança, um eletricista e um mecânico. Ninguém ficou ferido. A Prefeitura de Belo Horizonte, o Cetra BH, o Sindicato das Empresas de Transporte de Passageiros de BH, afirmaram que já adotaram medidas para reduzir os impactos na operação do transporte coletivo da capital.
0: Autoridades acreanas investigam as causas do desabamento de uma ponte inaugurada há apenas 2 anos no interior do estado. Repórter Rafael Campos tem as informações.
2: A Polícia Civil do Acre apura o desabamento da ponte Frei Paulino Baldassare, em Sena Madureira, no interior do estado. O incidente foi na noite de sexta-feira e deixou 4 feridos. Um deles permanece internado em estado gravíssimo. O governo do Acre também abriu investigação e cobra a construtora responsável pela obra, que foi inaugurada há 2 anos e custou 36 milhões de reais. Os contratos com a empresa foram suspensos. A Polícia Civil destaca que uma equipe técnica de engenharia foi mobilizada para identificar e comprovar as circunstâncias que contribuíram para o colapso da estrutura. O governo do Acre ressaltou que a ponte encontrava-se interditada com restrição ao tráfego de veículos e pedestres.
0: Repercute hoje o assalto a uma personalidade internacional das redes sociais. O caso ocorreu no Rio de Janeiro e mais detalhes chegam com Felipe Macon.
3: Uma influenciadora tailandesa é assaltada em Botafogo, na zona sul do Rio, enquanto fazia uma transmissão ao vivo. O caso aconteceu na sexta-feira. A criadora de conteúdo, conhecida como Pepin, estava na garupa de uma moto mostrando pontos turísticos aos seguidores. A influenciadora publicou um vídeo nas redes sociais mostrando um criminoso que estava em outra moto levando o aparelho dela quando passava na rua Lauro Miller, em Botafogo. Na publicação, ela ainda disse para as pessoas acreditarem para mandarem esconder o celular no Rio de Janeiro. Não há informação sobre prisão. Em nota, a Polícia Militar informou que não foi acionada para a ocorrência.
0: Um avião particular explode após um pouso de emergência no aeroporto do leste da República Dominicana e, segundo a mídia local, havia duas pessoas a bordo. Estavam na aeronave os dois pilotos que compunham a tripulação do voo, que se acidentou no aeródromo internacional de La Romana. O aeroporto atende a região turística, que é um dos principais destinos do país caribenho.

0: imediatamente para o combate às chamas. As causas da queda ainda não foram esclarecidas e serão investigadas.
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2: Olá, seja bem-vindo, seja bem-vinda, tá começando mais um Humanamente, programa que você acompanha aqui na Band News FM, que agora é tudo, é áudio, é vídeo, você pode acompanhar o nosso programa no rádio, sempre no dial aí na sua região, também nos tocadores de podcast, nas redes sociais e agora também no canal 131 do serviço LG Channels. Tem uma TV, tá aí perto da TV, digita 131 e você pode acompanhar Humanamente e o restante da programação da Band News FM. Eu sou Renan Suquevicius e tô com o doutor Daniel Barros, tudo bem, doutor?
3: Tudo jóia, Renan. Mais um tema aqui de saúde pública. Um tema que é saúde mental, mas é saúde pública aqui pra gente conversar com nossos ouvintes hoje, hein?
2: Pois é, vamos falar sobre o cigarro e as possibilidades, as variedades do cigarro. Tem o cigarro no tabaco, que a gente já conhece, tem os vapes, os cigarros eletrônicos. A tendência parece estar de volta. Você tem observado em algumas peças audiovisuais, da cultura pop, ensaios fotográficos, isso está retornando. Para além, claro, da observação que alguns adultos fazem das pessoas mais jovens que têm usado principalmente dos cigarros eletrônicos, dos vapes, às vezes no ambiente escolar. A gente vai abordar tudo isso a partir de agora no Manualmente, programa que é uma parceria da Band News FM com o Instituto de Psiquiatria da USP, conversando com o Gustavo Prado. Ele é pneumologista da Rede Dori, presidente da Aliança contra o Câncer de Pulmão. Tudo bem, doutor? Bem-vindo.
4: Oi, Renan, tudo bem? Tudo bom, Daniel? É um prazer estar aqui com vocês na Band News.
3: Gustavo, já de saída, assim, já vou confessar aqui que o que me motivou a mim e ao Renan pra gente conversar, puxar esse assunto aqui, a gente pode falar de um monte de coisa de tabaco e das estratégias da indústria, mas uma coisa que me incomoda demais é o vape, esse cigarro eletrônico. Eu tava na praia começo do ano e aí tinha os caras vendendo assim, andando, né, e vendendo aí o ambulante, vende o sachê, vende o cigarro, vende não sei o quê, e é uma coisa que tem um certo apelo mesmo, né? Sobretudo você vê pros jovens e aí não tem fumaça, só tem aquele vapor, tem um ar de modernidade, só que é proibido pela Anvisa, mas mesmo assim é vendido. Eu queria que você desse um panorama para nós, assim, do que é esse vape, o que é esse cigarro eletrônico e principalmente, esse negócio também vicia? Porque eles falam que não põe fogo, então não vicia, não faz mal. Qual é que é a real do vape?
4: Bom, vamos lá, né? O vape foi uma invenção do meio da década de 1990 e que logo chamou a atenção da indústria do tabaco como uma possível forma, né, de dispensação da nicotina e atração de novos usuários ou perpetuação daqueles que poderiam considerar parar de fumar. Toda evolução, toda inovação dentro da indústria do tabaco, ela tem duas forças motrizes, né? Capturar novos usuários, afinal ela vende um produto, né? E reter aqueles que estão pensando em deixar o produto, no caso o cigarro. Então daí surgiu o cigarro light, o cigarro mentolado, cigarros com filtro, isso em 1950 ainda, né? Tudo isso para trazer uma falsa percepção de menor nocividade e com isso, quem sabe, normalizar o produto, atenuar a imagem do produto. E o vape veio exatamente nessa corrente de transmitir essa percepção de ser algo menos prejudicial à saúde e, claro, com toda uma construção, formato, cores, programação visual, recursos tecnológicos voltados para atrair a criança e o adolescente. Mais ainda, né? Ele ainda tem aditivos de aroma e de sabor dos mais variados. Você vai encontrar chocolate, cereja, tudo, jiló com amêndoas, tudo é possível dentro desse universo do vape, porque você elimina aquela percepção aversiva, aquela sensação desconfortável da experimentação do cigarro que todo fumante descreve das primeiras experiências. Então você traz uma mistura que, colocada na boca, traz uma sensação de refrescância, de um sabor agradável, de um cheiro agradável, mas no final das contas é mais do mesmo. Por quê? O que tem lá dentro? né? Tem uma mistura complexa de

0: substâncias para gerar o perfil de sabor e de aroma, e alguns álcoois que, quando aquecidos, formam essa névoa branca, esse aerosol, essa mistura de partícula, de vapores e tudo mais, e, claro, uma quantidade gigantesca de nicotina. Porque a melhor forma de você fidelizar esse usuário é tornando ele dependente químico do seu produto. E mais ainda, além da concentração e da quantidade alta de nicotina nos vapes, essa nicotina, ela é quimicamente modificada para atingir o melhor equilíbrio possível entre a absorção mais rápida e a menor sensação de aspereza na garganta. Então, quando você modifica as formas moleculares da nicotina e você adapta isso para conseguir uma absorção rápida e um pico no cérebro muito alto, você garante a indução da dependência mais rapidamente, a fidelização do teu cliente, e se você ainda atenuar aquele desconforto, aquela aspereza, aquela sensação da garganta raspando, você ainda diminui a chance dele abandonar por qualquer desconforto. Então, é uma forma violenta de estratégia de marketing, de engenharia, para gerar novos usuários.
1: Então, a gente está falando de um produto que se parece com o cigarro de tabaco tradicional, em alguns aspectos, mas que tem elementos diferentes. E aí o impacto para a saúde das pessoas também pode ser diferente. E há uma diferença aí de tempo, né, do que a gente conhece desses dois produtos. Já sabemos das consequências, muitas das consequências para a saúde do uso de cigarro de tabaco. O que já se sabe de impactos desse fumo, do consumo do vape?
0: Bom, já se sabe que aumenta risco de doenças cardiovasculares, doenças respiratórias, aumenta a chance dessas doenças virem a descompensar em quem já tem o diagnóstico de alguma dessas condições, aumenta o risco de desenvolvimento de doenças da cavidade oral, de doenças metabólicas, tem aquela grande complicação gravíssima que é a EVALI, que é uma sigla em inglês para uma injúria pulmonar aguda provocada pelo vape, que é uma condição muito grave que pode levar a pessoa até a UTI, a insuficiência respiratória, a necessidade de ventilação mecânica e até o óbito, né? E lembrando que a gente talvez não tenha tempo de observação suficiente para ter uma percepção mais nítida e mais robusta da associação entre o uso de vape, por exemplo, o câncer de pulmão, né? Mas isso não quer dizer que ele seja menos nocivo do que o cigarro. E ainda tem um agravante, né? Muitos dos usuários, especialmente aqueles que já fumavam o cigarro convencional de tabaco queimado, quando experimentam vape, passam a se tornar usuários duais, ou seja, consomem as duas coisas em diferentes horários. E já tem estudo mostrando que o risco se potencializa. Então, aquela ilusão de iniciar o uso do vape para reduzir o consumo do tabaco traz na prática um aumento do risco de todas essas complicações pela combinação dos efeitos das duas coisas.
2: E é interessante, Gustavo, que eu tenho reparado uma coisa que as pessoas, quer dizer, a gente conhece como história, mas a gente está vendo agora acontecer, de começarem a vir essas tentativas de negar as coisas, né? E aí alguns pesquisadores apresentando pesquisas e dados mostrando que não é bem assim, e aí que talvez o vape então fosse bom porque as pessoas param de fumar por causa do vape. Então a gente está vendo o filme de novo, né? A ciência tentando ser instrumentalizada e distorcida para promover os interesses da indústria, é isso?
0: Ah, com certeza. Até os próprios estudos, inclusive estudos publicados em periódicos de altíssimo impacto, eles têm metodologias bastante frágeis, para não dizer maliciosas, né, em que se compara de uma forma não controlada a oferta do uso de vape com um voucher num valor simbólico que não seria suficiente para aquisição de medicamento para a cessação do tabagismo, e observa-se uma redução do consumo de cigarros, sem se valorizar na conclusão do estudo que um número maior de pessoas se tornou usuário dos dois produtos, né? E eu acho que mais ainda, a questão de tentar emplacar o vape como medicamento para parar de fumar, é que seria o único medicamento até hoje que não teria passado por todo o rito regulatório de estudos de fase 1 para avaliar segurança e dose, estudos de fase 2 para ver ainda segurança e achados, né, preliminares de eficácia, e estudos de fase 3 com populações maiores para se comparar contra o melhor tratamento disponível, a eficácia dessa estratégia. Então, parece que existe uma certa corrupção da metodologia científica para satisfazer essa intenção de apresentar o vape como uma estratégia para parar de fumar ou como um medicamento milagroso com essa finalidade.
1: A gente está ouvindo no Humanamente desse fim de semana o Gustavo Prado, ele é pneumologista e está contando para nós detalhes do consumo de cigarro, seja do tabaco que a gente queima ou então dos cigarros eletrônicos, dos vapes. Daqui a pouco a gente continua com essa conversa super importante. Voltamos já.
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5: Vencedor do prêmio de melhor jogador da FIFA, Vinícius Júnior fez o mundo se render ao talento brasileiro em 2024. Peça-chave do Real Madrid, há algumas temporadas, a cria do Flamengo terá o papel de protagonista na seleção de Carlo Ancelotti durante o Mundial de 2026. No Qatar, 4 anos atrás, Vini balançou as redes contra a Coreia do Sul e deu 2 assistências em sua primeira participação em Copas. O sonho do hexacampeonato passa pelos pés de um dos craques dessa geração.
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6: Nove horas e 9:25. Opa, agora sim, a gente segue com a atualização do noticiário aqui na Band News FM neste domingo, dia 7 de junho.
3: Guerra no Oriente Médio.
6: O Irã lança mísseis balísticos contra Israel hoje após ataques israelenses no Líbano, país vizinho de Tel Aviv, e no qual atua o grupo Hezbollah. Segundo as forças israelenses, sirenes de alerta foram acionadas no norte do país e os sistemas de defesa aérea atuaram para interceptar os projéteis. Autoridades iranianas confirmaram que a ofensiva foi uma resposta a um bombardeio israelense realizado horas antes nos arredores de Beirute, capital do Líbano. O governo de Teerã acusou Israel de ultrapassar todas as linhas vermelhas ao ampliar as ações militares na região e ameaçou novas retaliações. Já o primeiro-ministro Benjamin Netanyahu, o primeiro-ministro de Israel, prometeu uma resposta. Segue a investigação sobre as causas de um acidente de trânsito que deixou 5 mortos em Minas Gerais. As informações com Pedro Jelinek.
7: Ainda são desconhecidas as causas do capotamento em Imbé de Minas, no Vale do Rio Doce. O acidente aconteceu na noite desse sábado. 5 pessoas morreram e 1 ficou ferida. Segundo o Corpo de Bombeiros, o carro capotou em uma via do município e caiu em uma ribanceira. Os militares retiraram o ocupante com vida e repassaram-no à unidade de suporte do SAMU. Os outros 5 ocupantes tiveram a morte constatada no local.
6: Brasília encerra hoje o dia com as menores temperaturas de todo o ano. Augusta Proença.
8: O Distrito Federal registrou o dia mais frio do ano nesse domingo. O recorde foi por volta das 7 horas da manhã na Estação Meteorológica do Sudoeste. Os termômetros marcaram 8,8 graus Celsius. Antes, o recorde do ano tinha sido atingido no sábado na Estação do Gama. Os termômetros registraram 9,4 graus. A cuidadora de idosos, Silmara Batista de Souza, mora no Gama e conta que está sendo difícil enfrentar o frio.
9: Essa madrugada fez muito frio, não cheguei a medir a temperatura, mas eu estava de coberta e mesmo assim eu senti muito frio mesmo. A sensação térmica de muito frio.
6: Fique agora com o segundo bloco do Humanamente deste fim de semana.
1: Estamos de volta com o Humanamente deste fim de semana, discutindo o consumo de cigarro aqui no nosso país. Para isso, a gente recebe o Gustavo Prado, ele é pneumologista da Rede DOR e presidente da Aliança contra o Câncer de Pulmão. No primeiro bloco, a gente falou bastante do consumo de cigarros eletrônicos, dos vapes, e agora eu queria aprofundar nessa segunda parte, nesse novo segmento aqui do Humanamente, algo mais ligado ao nosso comportamento, à saúde mental. O que leva a gente a fumar? Isso pode ser, enfim, a gente pode ter uma infinidade de motivos, né? São questões muito particulares, mas o que faz a gente continuar fumando? O que acontece na nossa cabeça quando a gente experimenta cigarro e isso destrava o que na nossa cabeça que faz com que a gente queira de novo repetir essa experiência?
0: Bom, essa pergunta eu posso responder em parceria com o Daniel, que é o grande especialista da área, não sei se vocês lembram, ele é um psiquiatra bastante renomado, né? Mas a iniciação do consumo do tabaco, ela passa por fatores sociais e familiares, né, de influência dos pais, influência dos pares, né, e isso até a curiosidade, que costuma ser uma característica muito própria do perfil de comportamento do pré-adolescente, do adolescente, quando até por uma questão de desafio, de afirmação de alguma liberdade, emancipação ou satisfação da própria curiosidade, ele busca a experimentação. Dessa experimentação, né, guiada por modelos de comportamento, muitas vezes dos pais, ou pela disponibilidade de acesso fácil a esse produto que até pouco tempo atrás estava na casa de muitas famílias, né, vem essa iniciação, o consumo uma vez ou outra, com essa curiosidade. E da iniciação para o consumo regular, o que se estabelece é um processo de dependência. Né? E a gente reconhece a dependência quando a gente identifica dois principais pilares dela. Um é a tolerância. Quem começou a fumar lembra que nas primeiras vezes, dois, três tragos do cigarro já davam tontura, né? E depois de 10, 15, 20 anos, a pessoa fuma 20, 30 cigarros por dia, né? Para ter, no mínimo, aquela sensação de estar com a saciedade da síndrome da abstinência, que é o outro pilar, matada e absolutamente sem nenhum desconforto. Então, doses incrementalmente, né, maiores e mais frequentes da substância para atingir o mesmo efeito é a tolerância, e a abstinência é aquela sensação desconfortável da falta, que passa desde a fissura, que é a vontade desconfortável e intensa, até aquelas perturbações do sono, do apetite, da capacidade de concentração, a irritabilidade, né? Então, a pessoa que continua fumando depois que ela é dependente, ela não fuma só pelo prazer imediato, que ela tem a hora que a nicotina, né, se liga nos receptores dela e evoca aquela liberação de dopamina. A pessoa fuma também para ter o alto desconforto da síndrome da abstinência. Isso é algo que, repetido e perpetuado ao longo do tempo, acaba modificando o comportamento do cérebro e gerando essa necessidade de repetição cíclica, né? E muitas vezes vinculada a características comportamentais do dia da pessoa, que fuma para se acalmar quando está tenso, fuma para ficar mais aceso quando está muito desligado, fuma para se concentrar, ritualiza em alguns momentos do trabalho ou do lazer, né? E tem, claro, outros gatilhos comportamentais e químicos, como a ingesta de álcool e tudo mais. Então, é um mecanismo muito complexo e, por isso, é igualmente complexo de ser quebrado no momento que a gente está propondo um tratamento para a cessação do tabagismo.
2: Essas cadeias comportamentais, né? Essa associação comportamental entre o cigarro e determinadas coisas é tão forte, que tem um exemplo clássico, né? Do sujeito que ele toma um cafezinho depois do almoço e acende um cigarro, né? Acompanhando, e aí para parar de fumar ele tem que parar de tomar um cafezinho, porque a associação fica tão forte na cabeça dele que se ele toma um cafezinho já vem aquela fissura pelo cigarro. Mas esse é um exemplo clássico. Agora tem um exemplo mais forte. Eu já falei dele aqui uma vez no Humanamente. Eu tive uma vez uma paciente que ela começou a fumar escondido na adolescência, então ela fumava quando ela ia no banheiro, para os pais não verem, né? E ela fez isso por tanto tempo que já idosa, se ela não acendesse o cigarro, o intestino não funcionava. Ficou tão associadas nas coisas, né? Ficaram tão associadas nas coisas que, enfim, você vê a força, né, desse comportamento que é, portanto, viciante, não só quimicamente, mas comportamentalmente, né? As coisas vão ficando realmente muito associadas. O que me emenda com a outra pergunta, Gustavo, que é o seguinte: uma vez que o jovem, aqui é uma má hipótese que eu estou levantando, quero saber se tem evidências disso, uma vez que o jovem quebra essa barreira comportamental de começar a fumar, ainda que seja com vape, né? Ele começou com vape, porque era eletrônico, porque era modernoso, parecia um pendrive, tinha saborzinho e não sei o que e tal. Quebra-se ali uma barreira que permite com que ele experimente outras formas de tabaco? Ou seja, no fundo minha pergunta é, com os jovens fumando mais vape, será que eles também vão migrar mais para mais usos, outros usos do tabaco? A gente tem visto isso acontecer em números.
0: Sim, né? É um fenômeno, ele é um fenômeno controverso quando a gente estuda a dependência, que é o fenômeno que é chamado de gateway, né? De porta de entrada, mas ele é muito nítido quando a gente estuda o tabaco, seus derivados, suas formas de apresentação, né? Então, mais pessoas que começam o uso de vape tornam-se fumantes do que aquelas de cigarro convencional, do que aquelas que não começam. Então, a existência do vape, ela não é uma forma de proteção da sociedade contra a fumaça do tabaco, como quer fazer acreditar a indústria do tabaco, né? Isso a gente percebeu através de uma matéria patrocinada recentemente publicada num jornal de grande circulação. Então, mais pessoas que experimentam o cigarro eletrônico se interessam pelo cigarro aquecido, pelo cigarro de combustão, pelo tabaco em sachês, que é o snus, né? E todos os outros produtos derivados. Então, esse fenômeno acontece, é real e é medido, né, em pesquisas populacionais. E ele é muito mais frequente do que o contrário, que é o fumante de cigarros convencionais procurar outras formas de apresentação do tabaco ou outros produtos fumígenos com a intenção de deixar o cigarro e conseguir fazê-lo. Quando isso acontece, acontece normalmente o uso do álcool.
1: Agora, como a gente interrompe esse ciclo? Como que a gente interrompe esse vício? Tem pessoas que têm hábitos diferentes, a gente não consegue falar do mesmo tipo de vício, né? Tem gente que tem essa coisa associada. Então, toma café, tem que fumar, só fuma quando bebe. Tem gente que fuma muito, tem gente que fuma no banho, tem gente que fuma na cama, mal levanta da cama, já começa a fumar. Como administrar esses diferentes comportamentos e tentar interromper esse ciclo de vício?
0: Eu acho que a gente não precisa inventar a roda, Renan. A gente observou no Brasil, do final da década de 1980 até o ano passado, uma redução de 75% na prevalência do consumo de tabaco entre adultos. O caso do Brasil é um sucesso internacional descrito em revistas pelo mundo todo, né? E ele não foi obra do acaso, ele foi obra de um trabalho muito bem coordenado, estruturado, que dedicou duas frentes simultâneas: a do controle populacional, por exemplo, com a proibição de propagandas do tabaco nas mais diversas mídias, qualquer material publicitário fora do ponto de venda, com a restrição da venda para menores de idade, com a veiculação de imagens aversivas no maço, com a elevação dos impostos e tributos do tabaco, com a proibição de venda fracionada ou cigarro avulso, e individualmente com a oferta de tratamento. Claro que coletivamente também você tem um enorme impacto das leis antifumo. Então, proibir o consumo de tabaco em ambiente fechado protege o não fumante, que é a primeira motivação da criação de uma lei como essa, mas também faz com que os fumantes fumem menos e mais fumantes deixem de fumar, né? E do lado individual, claro, a oferta de tratamento, a oferta de conscientização sobre os riscos do cigarro. Então, é continuar o trabalho que a gente vem fazendo e de uma forma um pouco mais atenta, um pouco mais vigilante a esses subterfúgios que a indústria do tabaco consegue, seja através da criação de novos produtos, como através da veiculação de uma imagem positiva através, por exemplo, de conteúdo publicitário travestido de jornalismo.
1: A gente vai fazer uma pausa aqui no Humanamente, daqui a pouco a gente volta com mais a conversa com o pneumologista Gustavo Prado. Até já.
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6: Horas e 40 minutos no horário de Brasília, um terremoto de magnitude 8.2 atinge a ilha de Mindanao, no sul das Filipinas, segundo o Centro Alemão de Pesquisa em Geociências. De acordo com o Instituto, o epicentro do tremor ocorreu a uma profundidade de 10 quilômetros. Por causa disso, um alerta de tsunami foi ativado para regiões do país e da vizinha Indonésia. Mindanao é a segunda maior ilha das Filipinas em extensão e fica no sul do arquipélago, tendo mais de 27 milhões de habitantes. Ainda não há informações sobre a dimensão dos danos e de possíveis vítimas. Um visitante entra numa área restrita das Cataratas do Iguaçu para recuperar o celular após deixar o aparelho cair justamente nas proximidades da principal queda d'água do ponto turístico. O repórter Felipe Dutra tem mais informações.
17: Um homem foi flagrado ultrapassando a grade de proteção das cataratas do Iguaçu para recuperar o celular. O ocorrido foi registrado neste sábado em Foz do Iguaçu, no oeste do Paraná. O turista teria deixado o celular cair no rio Iguaçu e pulou as grades de segurança. O homem conseguiu recuperar o aparelho sem ferimentos. O turista pulou as grades da passarela próxima à Garganta do Diabo, considerada a principal queda das cataratas do Iguaçu. A Garganta do Diabo tem mais de 80 metros de altura, o equivalente a um prédio de aproximadamente 30 andares.
6: Ao longo de toda a semana, a capital mineira sedia o Festival Literário Internacional de Minas Gerais. Detalhes do evento com o repórter Pedro Gerinec.
7: Belo Horizonte recebe nesta semana o FLIMINAS, o Festival Literário Internacional de Minas Gerais, com programação voltada à literatura, educação e formação de leitores. Entre os nomes já confirmados estão a escritora Paula Pimenta, o romancista Itamar Vieira Júnior, o compositor e escritor Márcio Borges, além de autores como Selma Maria, Madu Costa, Maria Esther Maciel, Carlos Herculano Lopes e Edmilson de Almeida Pereira. O evento vai até o próximo sábado, dia 13 de junho, com ingresso a R$20.
6: Você fica agora com o último bloco do Humanamente deste fim de semana, aqui na Band News FM.
18: Estamos de volta com Humanamente nesse fim de semana, discutindo o consumo de cigarros, cigarros eletrônicos, aquele cigarro tradicional. Parece que a gente está voltando um pouco no tempo e desconstruindo medidas importantes que tinham fortalecido o combate ao uso de cigarro aqui no nosso país. Para falar desse assunto, a gente está recebendo o pneumologista Gustavo Prado. Ele é pneumologista da Rede D'Or e presidente da Aliança contra o Câncer de Pulmão. Ele conversa comigo, Renan Sucrevícios, e com o Dr. Daniel Barros.
2: O Gustavo, a gente passou muito rapidamente, você citou assim, en passant, quase um fenômeno que é, me parece, até onde eu lembro, central no tabagismo, que é o exemplo, né? Aliás, no consumo de qualquer substância, a gente já teve programas vários sobre álcool aqui também no Humanamente, e os pesquisadores são meio unânimes de dizer que o exemplo em casa, né, dos pais e das figuras de autoridade em volta, né, as figuras importantes nas quais os jovens se espelham, eles são muito determinantes no risco de a pessoa começar a fumar, né? Então, não lembro os números exatos, mas assim, ver o pai fumando aumenta mais o risco de uma criança futuramente fumar do que qualquer quantidade de propagandas, né? Mas isso também acontece na indústria do entretenimento, né? Nos anos 90, ali nos 80, anos 90, quando começou a proibir a propaganda, começou-se a discutir como os personagens em filmes fumavam e aquilo não era por acaso, o roteirista era pago para colocar aquilo, né? Isso é regulamentado? Isso hoje tem acontecido? Você tem visto isso voltar? O Renan comentou, né, de um certo retorno disso na cultura pop. Como é que está esse movimento, assim, de quem olha de dentro esse problema?
0: Bom, a gente tem uma série de legislações, né, em diferentes instâncias e vindas de diferentes, né, processos sobre a regulação do conteúdo do cigarro. Então, primeiro, inclusive fazendo aniversário de 30 anos agora, aquela lei 9294 de 1996, que foi a primeira lei federal, né, contra o consumo do tabaco. Ela tinha uma série de brechas, uma série de ainda imaturidades, né, da própria construção e, claro, parte disso, né, do lobby da indústria do tabaco. Mas pouco tempo depois, em 2000, teve a lei 10.167, que essa foi bastante restritiva na proibição, muito taxativa na proibição de qualquer conteúdo publicitário, né, do tabaco, fora do ponto de venda, e mesmo dentro do ponto de venda, né, é muito restrito àquela área específica onde fica o cigarro. O que acontece, né, é que, como você disse, existe sempre a inserção, que às vezes pode parecer subliminar e às vezes é escancarada, do cigarro na indústria do cinema. Isso a gente via desde a época dos filmes em preto e branco, terceira, quinta década do século XX, né? E se perpetuou até os anos 2000. E depois, é claro, né, houve um certo arrefecimento, uma certa observância maior a todas essas normas que proíbem a inserção desses produtos, mas um retorno que a gente vem percebendo. Então, existe uma conversa atual sobre a tal geração anti-wellness, né, que a juventude, um pouco pessimista com o andamento do mundo, do ponto de vista de crise climática e ambiental, do ponto de vista de ampliação de desigualdade, tem ficado tão niilista em relação à própria vida, que teria buscado, entre outras coisas, o cigarro como uma ruptura, uma quebra de comportamento em relação àquela geração bem-estar, né? Mas isso é uma estratégia narrativa de normalização. O que vem acontecendo, mais uma vez, é uma inserção paga do cigarro nos meios de comunicação. Então, nos editoriais de moda, nas revistas de comportamento, na TV, nas séries. Então, sob o pretexto de criar, mais uma vez, né, uma imagem de contraposição aos valores da época, ou de ruptura, ou de liberdade, ou de rebeldia, o cigarro, mais uma vez, vem ganhando jovem. E isso, a gente percebe que não é inócuo, né? Pela primeira vez em 30 anos, a gente, em 36 anos, para ser mais específico, a gente vê a elevação do consumo de tabaco no Brasil, né? Então, na última pesquisa, que chama Vigitel, que é um inquérito telefônico feito nas capitais do país, a gente percebeu um aumento de 10 para 11,5% no consumo de tabaco entre adultos. Isso é um aumento expressivo, né? De quase 15, 20%. Né? E foi de 9,5 para 11. E quando a gente estuda isso estratificado para os grupos etários, a gente percebe que aquela camada da sociedade de 18 a 24 anos dobrou o consumo de tabaco. Foi de 6,5 para 13%. Né? E basta a gente passar pelos barzinhos na frente das faculdades que a gente nota os jovens estudantes fumando, jovens estudantes no ponto de ônibus fumando, bolando cigarros artesanais com um tabaco comprado em pacotinho, como se essa ideia de um produto natural trouxesse, mais uma vez, uma redução de dano que não existe, todos sabem disso.
2: Talvez conversando até com a pergunta que a gente falou em outro bloco, né? Que diz jovens fumando mais vapes, talvez isso realmente desiniba de alguma forma. De novo, não é a porta de entrada, não é que escalona, mas, enfim, você já está consumindo tabaco, né? De alguma maneira, você já está consumindo nicotina por via oral, expelindo vapor. Isso deve facilitar, de fato, alguns outros comportamentos, ainda mais quando você começa a ver uma coisa que é talvez o mais perigoso, né, Gustavo? Culturalmente a coisa vai mudando. Culturalmente, quando eu lembro, quando eu era pequeno, a molecada mais velha fumava. Quando eu estava assim mais jovem, quando a gente estava na época da faculdade, começou a pegar mal fumar, era um negócio meio esquisito, meio antiquado, né? E aí, se hoje começa a ficar legal de novo, infelizmente mais jovens acabam sendo seduzidos, né?
0: Essa normalização, ela é uma estratégia muito comum, né? De você tornar algo não incômodo para as pessoas, e você, a partir desse momento, vai, né, inserindo a influência, e a gente vê que isso acontece não só no ambiente, né, da nossa vida cotidiana, mas isso acontece em redes sociais. Então, há também uma injeção maciça de investimento para que em várias plataformas, inclusive aquelas que a gente nem conhece, né, de streaming e de gameplay, que jovens, crianças, adolescentes, pré-adolescentes, né, frequentam e assistem, um volume de conteúdo muito grande, existe a inserção do vape e do cigarro lá, mais uma vez, de forma patrocinada, irregular, né, e para, né, gerar essa ideia de que está voltando e está tudo bem, né? Mas a gente não pode achar que está tudo bem uma doença que mata 8 milhões de pessoas a cada ano, né? Sendo aqui no Brasil umas 200 mil pessoas a cada ano. Então, o cigarro não é hábito. O hábito é você sair no Parque do Ibirapuera, tomar um vento na cara, respirar um ar puro, né? Fumar é uma doença, né? Naquele CID, que é aquela classificação internacional de doença, que todo mundo que já recebeu um atestado médico viu aquele código pelo menos uma vez na vida, existe CID para consumo de tabaco. Na falta de um, tem três, né? Então, tabaco é doença, não é hábito, não é comportamento, né? E sendo uma doença, a gente deve abordar como tal. A gente deve estudar quais são os determinantes sociais dele para abordar coletivamente e deve olhar para o indivíduo e fazer o diagnóstico, perguntar ativamente, oferecer tratamento e, quando a gente não está familiarizado com o tratamento, encaminhar esse paciente, do mesmo jeito que talvez eu não me sinta familiarizado com o tratamento de uma doença de outra área que não a pneumologia e eu encaminho para um colega, né? Se você é de outra especialidade, reconhece seu paciente fumando, não está, né, familiarizado com o tratamento, referencia, né? Porque é uma doença, é a maior causa evitável de morte no mundo. Então, a gente não pode fechar os olhos e transformá-la, apelidá-la de forma carinhosa num hábito ou num estilo de vida.
1: É isso, tivemos uma ótima conversa por aqui no Humanamente desse fim de semana com o Gustavo Prado, pneumologista da Rede Dori, presidente da Aliança contra o Câncer de Pulmão. Muito obrigado pela sua presença por aqui. Espaço aberto para você voltar no Humanamente para a gente discutir esse assunto que certamente movimenta aí a nossa audiência que nos acompanha por aqui.
0: Valeu, Renan. Valeu, Daniel. Foi um prazer e contem comigo em próximas oportunidades.
2: Valeu, Gustavo. Obrigado.
1: Humanamente desse fim de semana vai ficando por aqui. A gente volta no próximo. Você pode acompanhar o nosso programa, repito, por aqui, no rádio, também nas redes sociais e no canal 131 do LG Channels, também com imagens. Até o próximo fim de semana, doutor.
2: Valeu, até lá.
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0: São 9:54 pelo horário de Brasília. Mais de 30 mil pacientes aguardam na fila de transplante de córnea no Brasil. A cidade de Sorocaba, no interior de São Paulo, diminuiu o tempo de espera e virou referência nacional. Mais informações com Giba Esmanioto.
1: O Ministério da Saúde diz que o Brasil registrou o recorde histórico de transplantes de córnea em 2025. Foram quase 18 mil, 26% a mais do que em 2022. Mas hoje tem mais de 36 mil pacientes na fila esperando por uma córnea. Tempo médio mais do que dobrou nessa última década, passou de 174 para 374 dias.
2: A fila de espera por um transplante de córnea, que varia de um ano e meio em São Paulo e 5 anos no Rio de Janeiro, é determinada por critérios como gravidade, urgência, compatibilidade e logística geográfica. A doutora Luciane Barbosa de Souza, da Unifesp, diz que a lista de espera hoje poderia ser bem menor se os bancos públicos de córnea recebessem maior investimento para manutenção, coleta e ações de incentivo à doação.
3: Por que que eu não tenho a córnea chegando? Vários motivos. O principal motivo, que eu acho, é que a gente não tem efetividade para o banco de olhos ou para o sistema inteiro de saúde notificar aquele doador viável. O investimento, eu acho que ele tem que ser adequado, mas o que a gente precisa é que os bancos de olhos tenham autonomia para fazer a gestão.
2: Impulsionada por uma abordagem proativa de conscientização de famílias e por autonomia administrativa do Banco de Olhos, a cidade de Sorocaba, no interior paulista, tornou-se referência nacional, realizando mais de 200 transplantes por mês e reduzindo o tempo de espera para 8 meses.
4: Nós precisamos ter mais agilidade na distribuição de córnea. Isso depende, sem dúvida, do governo, né? Porque ele que faz essa distribuição. Com toda a tecnologia que nós temos, ainda a gente trabalha de uma forma muito arcaica perante o que nós poderíamos trabalhar. E hoje, o tempo faz toda a diferença. O quanto antes eu captar uma córnea, o quanto antes eu transplantar essa córnea, né? O quanto antes liberar essa córnea, mais pessoas vão ser beneficiadas.
5: Feliz, né? E graças a Deus, tô aqui, ansiosa.
2: Fica evidente a urgência de superar os entraves do sistema para que as tantas pessoas que aguardam na fila voltem logo a enxergar.
0: Uma nova regulamentação do Ministério da Educação muda as regras para o ingresso na residência médica no Brasil. A partir de agora, instituições credenciadas poderão utilizar a nota do ENAMED, um exame nacional específico, como critério nos processos seletivos para programas de acesso direto. Direto de Fortaleza, as informações com Melina Mello.
6: O Ministério da Educação regulamentou o uso do Exame Nacional de Avaliação de Formação Médica, ENAMED, como critério nos processos seletivos para residência médica no Brasil. A proposta busca ampliar a padronização dos processos seletivos e reduzir a necessidade de provas próprias em diferentes instituições. Criado em 2025, o ENAMED avalia a formação dos estudantes de medicina e também passou a ter papel estratégico no acesso à residência médica. O presidente da Associação Brasileira de Educação Médica, Sandro Schibre, explica os impactos da mudança para estudantes e instituições de ensino.
7: A utilização do ENAMED como critério de avaliação para o ingresso nos processos seletivos de residência, ele tende a ser benéfico, uma vez que ele tende a democratizar o acesso, a dar mais equidade para os processos seletivos, inclusive mais transparência e condições igualitárias a todos os ingressos dos diferentes tipos de programa. Na prática, a possibilidade de haver uma enorme diferença para os estudantes, ela não nos parece se concretizar, uma vez que todos os processos de residência utilizam alguma prova.
6: Outra novidade é a possibilidade de utilização de modelos de proficiência semelhantes aos aplicados no Enem, levando em consideração não apenas o número de acertos, mas também o grau de dificuldade das questões respondidas corretamente.
7: Ao utilizar o Enamed integralmente ou parcialmente, uma vez que o Enamed também é de realização obrigatória para quem está se graduando em medicina, isso não muda, porque o estudante precisa fazer o Enamed, que é uma prova semelhante a outra prova qualquer. Portanto, a rotina do estudante, ela não vai modificar. Agora, esse exame, o Enamed, ele tem um enorme potencial de melhorar a qualidade da formação médica, porque ele é um exame realizado pelo Ministério da Educação, que tem a incumbência ou até o dever de construir uma prova que seja de fato a partir das diretrizes curriculares nacionais.
6: A regulamentação já está em vigor e deve impactar os próximos processos seletivos de residência médica em todo o país.
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0: São 10:01 no horário de Brasília, neste domingo, dia 7 de junho de 2026. 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Eu sou Yuri Queiroga e nós seguiremos juntos até a meia-noite com a atualização do noticiário do Brasil e do mundo. A delegação do Irã vai se ambientar com a base, ou se ambienta com a base montada para a seleção do país na disputa da Copa do Mundo. Vamos até mudar a trilha aqui, ó. Os iranianos ficarão concentrados na cidade de Tijuana, no México. Tijuana, que fica próximo, bem perto ali da fronteira com os Estados Unidos, mais precisamente com o sul da Califórnia. A chegada do time à América do Norte se dá em meio à escalada dos conflitos no Oriente Médio, em que os Estados Unidos, sede da Copa ao lado de México e Canadá, são aliados de Israel, que troca ataques com Teherã e o grupo Hezbollah ao longo deste domingo. Quanto à seleção iraniana, o governo americano de Donald Trump chegou a negar vistos a membros da equipe para os jogos previstos nos Estados Unidos. De todo modo, o avião com os jogadores e o corpo técnico do Irã aterrissou hoje em um aeroporto fortemente vigiado em Tijuana, patrulhado por soldados da Guarda Nacional Mexicana. A Polícia Militar de São Paulo apreende quase 300 quilos de drogas em um imóvel abandonado na zona sul da capital paulista. Com a ajuda do cão farejador Gladius, a diligência foi feita em uma operação contra o tráfico e o crime organizado na comunidade do Arrebento, que fica na capital paulista. Os policiais encontraram 286 quilos de maconha, além de cocaína e crack, escondidos no imóvel usado por traficantes. Também foram apreendidos galões e frascos de lança-perfume, balanças de precisão, um radiotransmissor e um carregador de pistola. O material foi encaminhado ao 98º Distrito Policial de São Paulo, que vai dar continuidade às investigações para tentar identificar os responsáveis. Voltando a falar de Copa. Algoz do Brasil na última Copa do Mundo, a Croácia vence a Eslovênia por 2-1 em amistoso de preparação para a Copa do Mundo, que começa na quinta-feira no México, tendo também como países sede os Estados Unidos e o Canadá. Modric abriu o placar A Eslovênia, que está fora da Copa, empatou na reta final da partida, mas nos acréscimos, os croatas garantiram a vitória. A Croácia está no grupo L, junto da Inglaterra, de Gana e de Panamá, e estreia contra os ingleses no dia 17 de junho.
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0: O oitavo e último episódio do Na Trilha do Hexa tem como tema uma das favoritas ao título da Copa do Mundo desse ano. Em busca da primeira taça da história, Portugal chega para o Mundial com um elenco recheado de talentos e mesclado entre a experiência de craques e a juventude de promessas. Para discutir a trajetória lusitana, o podcast recebe o jornalista português Luiz Cristóvão. No primeiro bloco, você acompanha as discussões sobre o status com o qual a seleção chega aos Estados Unidos. A apresentação é de Lucas Belotti e Bruno Camarão.
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2: Olá pessoal, tudo bem? Mais uma edição, a última edição deste podcast na trilha do Hexa, um produto especial Band News FM, falando claro sobre o caminho da seleção brasileira em busca do sexto troféu mundial. Mas muito mais do que isso, afinal a Copa do Mundo não se centra apenas na equipe comandada por Carlo Ancelotti, que já desembarcou nos Estados Unidos, cobertura especial do nosso time, mas sobre outras tantas seleções postulantes ao título. Uma delas, um título inédito, Portugal, que vai ser a base deste nosso programa. Eu, Bruno Camarão, tenho a companhia de Lucas Belotti para falar um pouquinho sobre Copa do Mundo 2026 e a nossa seleção co-irmã da pátria próxima, que busca este troféu. Para muita gente, a maior geração da história portuguesa. Tudo bem, Belotti? Seja bem-vindo.
3: Tudo bem, Camarão. Um abraço para você, para todo mundo ligado com a gente em mais um episódio. Legal a gente trazer essas outras seleções, esses outros aspectos da Copa do Mundo. São 48, algumas delas favoritas, e essa talvez uma das principais. Você falava dessa relação quase de irmandade entre Brasil e Portugal, e é um possível confronto importante também numa eventual fase final de Copa do Mundo, semi-quartas, até, quem sabe, uma grande decisão a depender do chaveamento. É interessante a gente ficar de olho em uma das, para mim, favoritas ao título em Estados Unidos, México e Canadá.
2: Para mim também, eu vou cravar desde já, das que nunca foram campeãs, para mim, Portugal é a principal candidata a romper essa barreira.
3: Tô contigo.
2: Claro que tem muita gente que fala da Holanda, talvez alguma seleção africana, asiática correndo por fora, acho bem difícil. Não vejo ninguém no ambiente sul-americano, tirando Brasil e Argentina, que possa avançar fases agudas. Uma sul-americana, inclusive, é adversária de Portugal logo na fase de grupos. Mas Portugal, essencialmente, tem um time muito bom, uma geração talentosa e ainda a figura de Cristiano Ronaldo, que também vai ser tema de debate por aqui. Mas não teremos apenas Lucas Belotti e eu por aqui, ouvinte Band News FM, que nos acompanha também nas redes sociais da rádio, na Band News FM, tradicionalmente, vai acompanhar a análise especial desse cara que sabe tudo de futebol português, de jornalismo, literatura, o Luiz Cristóvão. Ele está com a gente, diretamente de Portugal, para falar um pouquinho sobre Copa do Mundo nesta programação da Rádio Band News FM. Luiz, mais uma vez, uma honra tê-lo conosco. Seja muito bem-vindo. Vamos falar de Copa do Mundo e de Portugal.
4: É, vamos falar aqui, já não se fala de outra coisa, a verdade é essa, estamos todos muito focados nessa Copa que está a chegar e partilho com vocês, de facto, a ideia de Portugal ser um dos favoritos está também muito viva por cá.
2: É, você se sente como um português, amante do futebol português, pressionado com esse status, esse rótulo colocado diretamente aqui do Brasil?
4: Eu creio que essa pressão se sente, quer no treinador Roberto Martínez, quer na equipa, ainda que seja uma equipa realmente cheia de tantas estrelas, de tantos jogadores que estão a jogar nas melhores equipas do mundo. Essa pressão para eles faz parte do dia-a-dia, mas para os adeptos pesa um pouco mais, talvez inesperado ver Portugal nesse lote de favoritos.
2: Pois é, a gente tem Portugal, Belotti, no grupo K, ao lado de República Democrática do Congo, Uzbequistão e Colômbia, que teve ali também uma campanha bastante oscilante em muitos momentos nas eliminatórias sul-americanas. Quando você olha, né, na teoria, antes de a bola começar a rolar, você vê Portugal como disparadamente a grande favorita para passar na primeira colocação da chave. É isso mesmo?
3: É, exatamente. E aí você tem aquele chaveamento, né? Portugal passando, enfrentaria um dos terceiros, se liderar de fato a chave dentre essa nova formatação da Copa. E aí uma eventual oitavas de final pegaria o primeiro do grupo B, que é o grupo de Canadá, Catar, Bósnia. Não é um dos grupos mais fortes, né? O cabeça de chave é um anfitrião que está longe de ser uma das seleções da primeira prateleira. Agora, eu queria ouvir do Luiz se ele tem esse sentimento, acompanhando o futebol português e essas idas de Portugal à Copa há muito tempo, se é a grande chance de Portugal, viu, Luiz? Porque aqui a gente tem esse entendimento. É uma seleção que combina jogadores experientes, que já viveram até alguns deles o auge no futebol internacional, e outros jovens que também estão fazendo parte e integrando essa delegação. Eu tenho esse sentimento, mas não sei se é um sentimento também local de vocês. É a melhor seleção de Portugal de todos os tempos no sentido de poder ganhar a Copa do Mundo?
4: Sim, sem dúvida nenhuma que está nesse lote das melhores seleções de sempre. Olhando para o conjunto que Portugal tem neste momento, obviamente todos os olhares estão em Cristiano Ronaldo. Cristiano Ronaldo está muito longe de ser o elemento decisivo da equipa. Temos os jogadores do Paris Saint-Germain, que acabaram de ser bicampeões europeus, Vitinha, João Neves, Nuno Mendes, três jogadores muito importantes na equipa. Bruno Fernandes, melhor jogador da Premier League, muito importante também na equipa e naquilo que Portugal poderá fazer. E depois um conjunto de outros jogadores, como o Ruben Dias, o guarda-redes Diogo Costa, vamos ter Bernardo Silva, todos eles também a trazer muito à equipa. Portanto, é um 11 muito forte, com muita gente no banco que pode também entrar para render. Tendo em conta este conjunto de jogadores, é sem dúvida uma das seleções mais fortes de sempre de Portugal. O Roberto Martins conseguiu ir definindo o seu grupo, não sem algumas polémicas pelo caminho, como é costume, mas conseguiu definir o seu grupo para chegar a estes últimos 26. Creio que dentro do sentido daquilo que também foi utilizando nas eliminatórias, e portanto estamos, creio eu, a viver um momento de grande confiança com um grupo que ainda assim pode ter aqui algumas dificuldades.

0: Jogadores que atuam no futebol português, né? Você citou o Diogo Costa, tem mais um goleiro, dois defensores e um atacante, né? Ligados esses atletas ou a Porto, Sporting, Benfica, enfim, de maneira geral, é uma formatação de elenco que desbrava, que atua nas principais equipes de ligas importantes, a despeito do Al Nassr da Arábia Saudita, na figura do Cristiano Ronaldo. O sentimento do povo português observando isso é de abraçar a causa da seleção. Esse debate existe muito no Brasil sobre a falta de representantes de jogadores que atuam no futebol brasileiro, né? Que a legião dos atletas escolhidos pelo Ancelotti se baseia em atletas internacionais, em caras que estão vinculados às principais equipes do velho continente. Aí em Portugal, como é que funciona? O torcedor, a população portuguesa, se sente completamente integrada a esse grupo, a despeito de apenas uma parcela, 5 jogadores, estarem ligados a Porto, Benfica, Sporting?
1: Isso é também muita consequência do facto das principais equipas portuguesas terem muitos estrangeiros nos seus 11. O campeão nacional foi o Futebol Clube do Porto, o Diogo Costa, que é o guarda-redes titular indiscutível da seleção. Olhando para a equipa principal do Futebol Clube do Porto, o 11 inicial, dificilmente outro jogador português poderia conseguir furar essa barreira. Depois temos o Sporting, que tem 3 jogadores. O Sporting tinha sido bicampeão nas 2 últimas temporadas. O guarda-redes Rui Silva vai ser suplente. Depois Gonçalo Inácio, um central, que provavelmente poderá ser titular na equipa. E o Francisco Trincão, que eu diria que a partir do banco vai ser um dos jogadores importantes que Portugal tem para apresentar. O Benfica, a passar por uma época menos boa, leva apenas o Tomás Araújo. Tinha um outro central que, no fundo, nesta última lista, ficou dividido Roberto Martínez entre 2 centrais do Benfica, acaba por levar o Tomás Araújo e não entra o António Silva. Houve alguma discussão sobre a não presença de Ricardo Horta, que é um jogador também muito experiente, uma das grandes figuras do campeonato português, mas que não joga nos 3 grandes, joga no Sporting Clube de Braga. Mas não há propriamente uma queixa de não se dar demasiada importância ao campeonato português. Os jogadores que atuam no estrangeiro, todos eles deixaram também a sua marca na Liga Portuguesa, todos eles passaram por equipas da Liga Portuguesa no início das suas carreiras e são, na generalidade, jogadores indiscutíveis nesta chamada. Portanto, não há propriamente uma queixa de que a seleção portuguesa não represente o campeonato português, porque eu creio que esse número 5, no máximo 6, seria o número expectável dos jogadores da Liga Portuguesa, tendo em conta também onde jogam os outros jogadores. Podemos sim questionar o facto de sermos uma seleção que tem alguns jogadores a jogar na Arábia Saudita e que esses jogadores podem, de alguma maneira, sentir a diferença de ritmo para os jogadores que estão na Europa. Mas aqueles que têm maior preponderância na equipa, o Cristiano Ronaldo, acaba por ter esse capital do seu estatuto e da sua história que o leva a ultrapassar isso. E Ruben Neves, nos últimos tempos, também acabou por encarnar esse papel de um dos líderes da seleção. E por isso, o campeonato da Arábia Saudita acaba também por ter um campeonato relativamente aceito entre os portugueses.
2: A gente, é claro, vai falar especificamente sobre o Cristiano Ronaldo, que é uma das figuras, né, um recordista dessa Copa. Mas eu queria ouvir de você, Luiz, sobre essas dúvidas. Você citou o Ricardo Horta, um jogador de destaque no Campeonato Nacional. Aqui no Brasil, a nossa convocação virou quase que um evento internacional por conta da figura do Neymar. Quem vai ficar de fora? Isso foi discutido 3 semanas. Aí em Portugal houve essa discussão, algum nome acabou abalando aí a estrutura, né, ficando de fora e gerando críticas massivas dos torcedores. Roberto Martínez teve todo esse enfeite em volta da convocação ou era uma lista ali que todo mundo já sabia, 24, 25, faltava 1, 2?
1: Sim, já estávamos muito preparados para esta lista de 26 nomes. A verdade é que Roberto Martínez foi passando pelas diversas discussões ao longo dos tempos, ao longo do seu tempo de trabalho, e foi demarcando também a sua posição em relação à maioria dos jogadores. Eu creio que o jogador que ficou nesta lista.

0: final, para além do Ricardo Horta, que joga em Portugal, houve um outro jogador que muita gente gostaria de ter visto na lista, que é o Paulinho, que joga no México, no Toluca. Tem sido um dos jogadores mais importantes da Liga Mexicana nestes últimos anos e é um avançado com características que Portugal tem, Cristiano Ronaldo e Gonçalo Ramos, mas creio que haveria espaço para ter um terceiro avançado com essas características. O Roberto Martínez nunca foi muito favorável à sua chamada, chamou quando Portugal foi jogar ao México nos jogos de preparação de março, mas logo deixando no ar que dificilmente o iria chamar. Essa foi uma das questões que esteve mais perto deste último dia da convocatória, porque olhando para outras questões, jogadores como Pedro Gonçalves do Sporting durante muito tempo foi questionado porque é que não estava na convocatória, acabou muito mal a temporada. Rodrigo Mora, que é um jovem muito promissor do Futebol Clube do Porto, acabou também por fazer parte da época como suplente utilizado e perdeu esse espaço de afirmação na seleção. E mesmo que toca à questão dos defesas centrais, acabou por ser mais ou menos unânime esta ideia de chamar Tomás Araújo e deixar de fora António Silva, que tinha estado até nas últimas grandes competições com Portugal.
1: Muito bem. Os Tugas vêm com tudo, é assim que o pessoal fala lá, não é? É, segura, seleção portuguesa é o tema de debate deste programa especial na trilha do Hexa, que vai fazer uma rápida pausa e volta já já.
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4: Apesar de viver uma temporada difícil com o Tottenham, o zagueiro Van de Ven é um dos nomes de confiança do técnico Ronald Koeman para a defesa da seleção da Holanda. Estreante em Copas do Mundo, o jogador foi titular na última Euro em 2024. Canhoto, Van de Ven pode atuar tanto na função original quanto de lateral esquerdo, como algumas vezes é utilizado na seleção ao lado do experiente Virgil van Dijk do Liverpool.
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5: 10:21 no horário de Brasília. O volante Ederson da Atalanta é convocado e vai substituir o lateral direito Wesley, lesionado na seleção brasileira na Copa do Mundo. Ele já chega nesta segunda-feira aos Estados Unidos. Detalhes com Aline Fanelli.
6: O lateral direito Wesley tem lesão na coxa esquerda constatada e está fora da Copa do Mundo de 2026. Ele sentiu dores no local no início da partida do Brasil contra o Egito ontem e foi substituído por Danilo aos 16 minutos do primeiro tempo. O técnico Carlo Ancelotti decidiu chamar um meio-campista para a vaga. O volante Ederson, da Atalanta, estava na pré-lista e foi o escolhido. Ele chegou a ser convocado pelo italiano em junho do ano passado, mas não foi utilizado. Para a lateral direita, as opções eram Vitinho do Botafogo e Paulo Henrique do Vasco. Ancelotti preferiu chamar um jogador experiente para o meio de campo. A seleção brasileira está de folga neste domingo e voltará aos trabalhos amanhã em Nova Jersey. A estreia contra Marrocos é no próximo sábado, às 7 da noite do horário de Brasília.
5: Farmácias brasileiras registram cerca de 10 milhões de atendimentos em todo o país ao longo de 2025, segundo o levantamento do setor. Os dados apontam que os estabelecimentos vêm reforçando a oferta de exames e a realização de testes rápidos. Segundo a Associação Brasileira de Farmácias e Drogarias, a Abrafarma, as redes associadas à entidade somam 9.248 salas clínicas e contabilizaram entre janeiro e março de 2026 cerca de 3 milhões e 600 mil atendimentos. O Corpo de Bombeiros investiga as causas de um incêndio que atingiu hoje o prédio do 4º Distrito Policial de Guarulhos, na Grande São Paulo. As chamas começaram pela manhã e provocaram a interdição da área para o trabalho das equipes de combate ao fogo. Informações iniciais indicam que o fogo teve início em uma das salas e se alastrou por outros ambientes do local. De acordo com o Corpo de Bombeiros, a área afetada foi de aproximadamente 600 metros quadrados. 4 equipes atuaram no combate ao incêndio e não há registro de vítimas. Está rolando neste momento a etapa de St. Louis da Fórmula Indy, depois das 500 milhas de Indianápolis, da prova de Detroit. Agora a gente chega a mais uma etapa do campeonato e, como tem sido costume, o espanhol Alex Palou está na liderança. Fórmula Indy tem transmissão ao vivo na tela da Band. São 260 voltas para essa corrida que começou agorinha há pouco. Então, você que está conosco em todas as plataformas da Band News FM, na sua segunda tela já pode também ficar de olho na transmissão da Band, claro, na TV aberta, claro. Estando você com sua Fast Channel, estando também com o celular conosco no YouTube, ou também ouvindo a gente pelo rádio, na TV tem transmissão da Band para a Fórmula Indy com o Grande Prêmio de St. Louis. Mais uma etapa do campeonato com o brasileiro Caio Collet na pista.
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5: O último episódio do podcast Na Trilha do Hexa, que você acompanhou em 8 capítulos, 8 episódios, com a bancada debatendo uma das principais atrações da Copa do Mundo. O craque Cristiano Ronaldo chega ao 6º Mundial da carreira nesse ano, igualando Messi e Ochoa como recordistas nesse quesito. Para discutir o impacto, a liderança e o rendimento esportivo de CR7, o programa recebe o jornalista português Luiz Cristóvão, que conversa com Lucas Belotti e Bruno Camarão.
1: Estamos de volta na trilha do Hexa, programa hashtag número 8, a 8ª e última edição deste programete, uma plataforma especial da Band News FM, produto com a chancela de qualidade da nossa equipe, falando sobre Copa do Mundo, o desafio da seleção de Ancelotti em busca da 6ª estrela, o 6º troféu. Porém, no meio do caminho, certamente haverá muitos desafios. Portugal, quem sabe, cruzando com a seleção brasileira que tem o comando deste italiano. Portugal de Roberto Martínez é tema de discussão por aqui. Eu, Bruno Camarão, ao lado de Lucas Belotti, Luiz Cristóvão também com a gente, diretamente de Portugal. Luiz, Cristiano Ronaldo citado. Quando se fala em Portugal, se fala em Cristiano Ronaldo. 6ª Copa do Homem, que já está já há algum tempinho vinculado a uma liga menos impactante, talvez não, certamente menos competitiva do que tantas outras que passaram ali pela história deste jogador espetacular, que na última Copa do Mundo já teve uma minutagem um pouco mais baixa e um entendimento da realidade na qual ele se inseria, e hoje ele volta mais forte do que estava em 2022. No mesmo patamar ou ainda pior? O que esperar de Cristiano Ronaldo, que vai para a 6ª Copa na carreira dele?
0: Olha, essa é uma excelente pergunta, porque, por estranho que pareça, eu creio que Cristiano Ronaldo está melhor hoje do que estava em 2022. No último Mundial acabou o Cristiano por chegar muito marcado pela situação que estava a viver no Manchester United. Era em 2022 um jogador, digamos assim, acabado no futebol europeu, crise de confiança, as coisas não lhe correram bem também no próprio Mundial, e acabou por sair com muita polémica com o selecionador Fernando Santos, que acabaria também ele por sair da seleção. E eu creio que hoje em dia, Cristiano Ronaldo, é certo, está a jogar na Liga da Arábia Saudita, é um campeonato muito mais acessível para as suas capacidades, continua a marcar gols, o que lhe permite manter muita confiança. Na qualificação, continua a marcar gols para Portugal, apesar do nível da qualificação que Portugal teve que enfrentar não ter nada a ver com aquilo que vai acontecer no Mundial. Pode-se aqui correr um pouco o risco de, comparando com o que aconteceu no Euro de 2024, Cristiano Ronaldo chegar com esta confiança, mas depois, num momento, quando tiver que defrontar, sobretudo quando tiver que defrontar a seleção da Colômbia, ou quando passar para as eliminatórias e encontrar outras seleções europeias ou seleções sul-americanas de nível mais alto, aí eu creio que poderá notar-se as dificuldades que o Cristiano Ronaldo apresenta neste momento. Mas o seu estatuto, a forma como é visto dentro da Federação Portuguesa e a forma como é recebido pela maioria dos adeptos portugueses, transforma Cristiano Ronaldo numa espécie de imortal.
7: E você disse aí, Luiz, ainda no nosso primeiro bloco, né, de que o Cristiano Ronaldo não é mais a peça central, digamos assim, desse esquema da seleção portuguesa. Hoje dá para colocar ou imaginar um Cristiano no Mundial do mês que vem sendo esse cara vindo do banco de reservas, é um titular que não joga os 90 minutos? Qual que é o atual status para a gente tentar entender internamente na seleção de Portugal, que tem hoje a figura do camisa 7?
0: Titular indiscutível na seleção portuguesa, é um jogador que ocupa o espaço muito alargado do número 9. Com a chegada na área é onde ele está mais forte, mas continua a ser alguém que procura muito espaço fora da área. Eu creio que aí é quando ele desaparece também bastante do jogo da seleção. E dentro da gestão do Mundial, eu creio que vai ser necessariamente um jogador que não durará os 90 minutos em todos os encontros. Portanto, vai acabar por ser poupado, caso os resultados também estejam a sorrir a Portugal. Este é o estatuto que ele tem para Roberto Martínez dentro da seleção. Pessoalmente, eu diria que ele poderia trazer maior rendimento se fosse um jogador a sair do banco, mas não é algo que Cristiano Ronaldo coloca como hipótese, e Roberto Martínez acaba também por não forçar a isso.
1: João Félix, que atua ao lado dele, na equipe do Jesus, a ideia é que ele possa ser um parceiro na composição ofensiva com o Cristiano, ou o João Félix, ele chega num patamar diferente em comparação ao CR7, Luiz?
0: O João Félix talvez seja o jogador mais polêmico da seleção portuguesa dos últimos anos. O João Félix fez uma passagem teórica, digamos assim, pela equipa principal do Benfica, passando da equipa B para a equipa principal, tendo ali meia época de grande sucesso, que depois foi logo vendido para o Atlético de Madrid, na altura por um negócio estratosférico dos 120 milhões de euros, e depois de sair do Benfica nunca mais voltou a esse nível. Ainda assim, continuou sempre a ser chamado para a seleção, mesmo em fases em que se percebia que João Félix não estava com ritmo nem com grandes condições para estar na equipa nacional. A ida dele para a Arábia Saudita foi visto quase como uma derrota na sua carreira, não é? Um jogador que vai muito jovem para a Arábia Saudita, acabou por parecer uma espécie de reconhecimento que ele não estava a conseguir ter o rendimento necessário. Mas o facto de estar na equipa de Cristiano Ronaldo dá-lhe, de facto, essa possibilidade de, em muitas situações, acabar por ser um par do Cristiano Ronaldo na equipa principal. Eu diria que no 11 mais forte de Portugal, João Félix não entra, mas acredito que em muitas situações da competição ele possa acabar por entrar no 11 inicial de alguns jogos para fazer par com Cristiano Ronaldo e para tentar também aproveitar algum do conhecimento que eles têm pelo facto de jogarem juntos no Al Nassr.
7: Luiz, você falou em determinado momento, né, o apoio que Cristiano Ronaldo tem de boa parte dos adeptos da seleção portuguesa. Algum tipo de aversão hoje à figura do CR7, o entendimento de que ele não tem mais esse nível? Queria te ouvir sobre isso também, né? Porque pelo tom pareceu que não é uma unanimidade, apesar de internacionalmente a gente ter essa figura quase heróica do Cristiano Ronaldo.
0: Olha, entre os analistas, não é? Entre os comentadores, a presença da Cristiano Ronaldo neste momento na seleção, com este peso na equipa de ser titular e de tentar ser muitas vezes uma espécie de influenciador do jogo da equipa, é um anacronismo, não é? É claramente um jogador do passado a tentar ainda sobreviver numa equipa que é composta por jogador do presente. e os momentos em que Portugal jogou sem Cristiano Ronaldo mostrou de facto um futebol e uma capacidade física e uma capacidade de ocupar o terreno, de pressionar alto, que com Cristiano Ronaldo Portugal não aprendeu. Portanto, eu diria que entre os analistas o papel de Cristiano Ronaldo hoje em dia acaba por ser bastante minorizado ou desconsiderado na forma como ele ainda continua na seleção. Agora, experimentem ir a um estádio onde Portugal joga e está Cristiano Ronaldo. E aí é de facto impressionante, e todos nós temos que reconhecer isso. As pessoas, mesmo com 41 anos, as pessoas vão ao estádio para ver o Cristiano Ronaldo. As pessoas empolgam-se pelo Cristiano Ronaldo tocar na bola, por procurar o remate, por continuar também, apesar de ser um veterano, ter aquela atitude do adolescente que está sempre muito inconformado com as coisas e com os seus erros e com o facto da equipa não lhe passar a bola. Portanto, esse espetáculo Cristiano Ronaldo continua a cativar, eu diria que a maioria da população portuguesa, não necessariamente a maioria dos portugueses que acompanham o fenómeno futebolístico e o estudam e têm mais noção do valor que Cristiano Ronaldo tem em comparação com outros jogadores que jogam em ligas muito mais fortes.
1: E guardadas as devidas proporções, ouvindo o Luiz, né? Se a gente muta e deixa de perceber que é a bandeira de Portugal e o Cristiano Ronaldo, a impressão é que ele está falando do Neymar. Sim. Na seleção brasileira, né? Pela representatividade, pela história, pelo talento multifacetado, pelo que é capaz de produzir, pelo engajamento social, o que repercute no público que vai ao estádio. Então, Luiz, eu vou trazer a brasa, a nossa sardinha brasileira, não a portuguesa, que é bem melhor, na minha opinião. Mas Neymar, né? No olhar externo, para quem acompanha, obviamente, a trajetória desse jogador, que é uma super estrela internacional, que não alcançou, é verdade, os feitos de Cristiano e Messi, por mais que sempre tenha sido a expectativa de muita gente de uma trajetória continuada, o brasileiro ser justamente o substituto dessa dupla que durante uma década e meia capitaneou o futebol mundo afora. Dá pra fazer uma analogia do que representa o Cristiano Ronaldo para a seleção portuguesa em 2026, olhando para o que o Neymar, porventura, possa ainda produzir para a seleção brasileira do Ancelotti?
0: Olha, eu diria que a diferença é que Cristiano Ronaldo tem continuidade, não é? Cristiano Ronaldo esteve sempre na seleção, manteve-se sempre como um jogador com importância na seleção, e tem ainda um outro ponto a beneficiá-lo, que é: não apareceu um outro jogador para a sua posição que o pudesse ameaçar. Não digo que fosse melhor do que Cristiano Ronaldo na sua história, mas que neste momento Portugal poderia eventualmente ter um ponta de lança que fosse mais forte do que Cristiano Ronaldo neste momento. Não tem. Isso salvaguarda, digamos assim, os argumentos de Roberto Martínez para a convocação do Cristiano Ronaldo e para a sua manutenção enquanto titular da equipa. No caso de Neymar, a ideia que eu tenho é que não existiu essa continuidade. E não existiu essa continuidade, se calhar, quando ele estava na Europa e menos agora com ele de regresso ao Brasil. E azar do Neymar, creio que acabaram de ficar de fora alguns jogadores que provavelmente têm momentos de forma muito superiores em comparação com ele. No final disto tudo, juntar também o facto de Carlo Ancelotti ter tido muitas dificuldades para explicar a convocatória de Neymar durante a sua apresentação, eu creio que a comparação de facto não é nada favorável para o Neymar. Enquanto Cristiano Ronaldo fez por ter este lugar garantido na seleção, Neymar parece estar a receber um prémio que nesta fase provavelmente já não mereceria.
1: Pois é.
7: E aí, Luiz, é inevitável ainda nessa comparação, né? Porque aqui no Brasil houve uma discussão até acalorada sobre o senso do Neymar de pertencimento a uma engrenagem da seleção, não mais como uma grande estrela. E a gente discutiu isso sobre o Cristiano Ronaldo, que durante a carreira inteira se acostumou a ser o centro das atenções técnicas mesmo dentro de um time de futebol. Aí há uma discussão sobre um certo temor de que o Cristiano Ronaldo, eventualmente, durante a Copa, não aceite uma ida ao banco de reservas, não aceite uma perda de minutagem para um outro jogador. Essa parte de ambiente e dessa sede do Cristiano Ronaldo esportiva, mas que em determinado momento até se confunde com uma sede de protagonismo, possa atrapalhar o bastidor da seleção portuguesa?
1: Me permita só um adendo, porque no Catar, a impressão, pelo menos publicamente, eu não me recordo de algo vir à tona. Enquanto o Cristiano Ronaldo sentou no banco de reservas da equipe do Fernando, ele não teve nenhum grito polêmico. Até foi utilizado, né, na reta final, ainda na fase de grupos, mas não começa a Copa como titular absoluto de Portugal. E me parece que ele aceitou essa condição respeitosamente. É, ou não? Estou equivocado, Luiz.
0: As coisas acabaram com muita polémica no Qatar, mesmo com um bate-boca entre o Cristiano Ronaldo e o Fernando Santos, uma situação que na altura parecia ser uma situação de ruptura entre os dois, mas que só mais tarde se veio a perceber que, quando o Mundial começou, o Fernando Santos já sabia que não iria continuar como técnico da seleção. E, portanto, mais do que uma ruptura, foi uma espécie de libertação de Fernando Santos em relação ao peso que Cristiano Ronaldo sempre representou nas suas convocatórias. Eu creio que em 2026, com Roberto Martínez, esse perigo não existe. Roberto Martínez é um conciliador e dificilmente vai aproveitar, mesmo que esta possa ser a sua última Copa com Portugal, dificilmente vai aproveitar o momento para castigar, digamos assim, o Cristiano Ronaldo, que ele desde o início reconheceu como uma peça central da seleção, nem sempre em termos de jogo, mas com uma presença essencial. Foi o primeiro jogador com quem Roberto Martínez se foi encontrar quando foi apresentado na Federação Portuguesa, foi com Cristiano Ronaldo. É Cristiano Ronaldo que é o seu capitão, e Cristiano Ronaldo sempre tem sido também um defensor de Roberto Martínez. Eu diria que é muito pouco provável que o Cristiano Ronaldo perca o espaço da titularidade neste Mundial. Portanto, tirando aqui a possibilidade de Portugal já estar apurada no último jogo da fase de grupos e aí poder haver alguma rotação da seleção, eu vejo Cristiano Ronaldo a ser titular na generalidade dos jogos, mas também o vejo a aceitar que em vários desses outros jogos vai ter que acabar por sair mais cedo, porque ele próprio também já reconhece que não tem o mesmo ritmo, a mesma capacidade para estar em campo. No Qatar depois aconteceu uma outra coisa, que foi Gonçalo Ramos, quando teve a oportunidade, marcou muitos golos e fez grandes exibições. Isso questionou também um pouco a posição do Cristiano Ronaldo. Veremos como é que vai ser nesta edição da Copa. Gonçalo Ramos vem nesta realidade de ser o suplente, o avançado suplente do Paris Saint-Germain, e parece um pouco resignado a isso. Portanto, menos perigo também do papel de Cristiano Ronaldo ser colocado em causa.
1: A nona Copa de Portugal, a sexta de Cristiano Ronaldo, recordista ao lado de Lionel Messi e Guillermo Ochoa, do México. Os três personagens que vão para a sexta Copa de cada um. Que momento especial. Quem vai chegar mais longe? Cristiano Ronaldo, o Messi ou o Ochoa? Faça sua aposta. A gente volta já com o último bloco do podcast Na Trilha do Hexa. Falando hoje, essencialmente, sobre os lusitanos. A seleção Tuga, a seleção do Roberto Martínez, do Cristiano Ronaldo, que busca a primeira estrela mundial. Até mais.
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5: Dez horas e 43 minutos no horário de Brasília. Um avião particular explode após um pouso de emergência em um aeroporto no leste da República Dominicana. Este caso foi no final da tarde, né? Meio pro final da tarde, pelo horário de Brasília, e estão confirmadas duas mortes. Está confirmado que os dois integrantes dessa aeronave de pequeno porte morreram no impacto neste aeródromo. Estavam na aeronave os dois pilotos que compunham a tripulação, que se acidentou no aeródromo internacional de La Romana, que atende a região turística, que é um dos principais destinos do país caribenho. Equipes de emergência foram acionadas imediatamente para o combate às chamas. As causas da queda ainda não foram esclarecidas e serão investigadas. Um tiroteio deixa 9 pessoas feridas nas proximidades da futura base da seleção da Inglaterra para a Copa do Mundo de 2026 em Kansas City, nos Estados Unidos, segundo o jornal The Athletic. O caso ocorreu na última madrugada com relatos de disparos na região da Truist Avenue, a poucos minutos do centro de treinamento que será utilizado pelos ingleses durante o torneio. Segundo a polícia local, as vítimas foram levadas para hospitais da região com ferimentos sem risco de morte e nenhum suspeito havia sido preso até a última atualização. Jogadores e integrantes da Comissão Técnica da Inglaterra não estavam no local e seguem em preparação na Flórida antes da mudança para Kansas City. O episódio acontece poucos dias antes da divulgação do esquema especial de segurança da delegação inglesa para a Copa, que inclui reforço policial e medidas de proteção contra ameaças extremas. A Federação da Agricultura e Pecuária do Estado de São Paulo critica a decisão da União Europeia de restringir a importação de carnes, mel e outros produtos de origem animal do país. Em nota divulgada, a entidade classificou a medida como desnecessária, discriminatória e sem respaldo técnico ou científico. Segundo eles, a iniciativa representa uma mudança unilateral das condições negociadas ao longo de mais de 2 décadas entre Mercosul e União Europeia. Para a federação, após 25 anos de negociações e entendimentos entre os blocos, a adoção de novas exigências cria obstáculos artificiais ao comércio internacional e compromete a previsibilidade necessária para as relações comerciais. Os estudantes que ainda não conseguiram se inscrever no Enem ganham mais uma semana para participar da principal porta de entrada do ensino superior gratuito. Detalhes com Jefferson Gonçalves. Daqui a pouco as informações do Jefferson Gonçalves aqui na Band News FM.
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5: E no último bloco do na trilha do Hexa, este programete especial com toda a expectativa para a Copa do Mundo que já começa quinta-feira com o México e África do Sul no estádio Azteca, a gente conversa sobre os possíveis encontros de Portugal durante a Copa do Mundo. Entre os principais estão possíveis jogos contra a Argentina de Messi nas quartas
9: e o Brasil na semifinal, numa eventual semifinal. O episódio recebe o jornalista português Luiz Cristóvão, que conversa com Lucas Belotti e Bruno Camarão.
1: Estamos de volta para o último bloco deste podcast na trilha do Hexa, episódio de número 8. O último dessa série, porque já tá chegando a hora. Dia 11 de junho começa para valer com África do Sul e México a Copa do Mundo de Seleções 2026, disputada nos Estados Unidos, no Canadá e no México. Claro, cobertura especial aqui da Band News FM. Nossa equipe já diretamente dos Estados Unidos. Restante dela também presente. Eu, Bruno Camarão, ao lado de Lucas Belotti, recebendo neste programa especial Luiz Cristóvão para falar de seleção portuguesa. Falamos já no último bloco sobre Cristiano Ronaldo, a sexta Copa do Homem, do Gajo, assim como a sexta Copa do Lionel Messi. E Belotti, vamos ter o encontro entre Messi e Cristiano Ronaldo numa Copa do Mundo histórica, na despedida dessas lendas? O que você acha?
7: Ah, é bem eventual, né? Se o favoritismo se confirmar, viu, Camarão? Esse encontro deve acontecer numa fase de quartas de final. Para isso, é claro, a Argentina tem de liderar o seu grupo, Portugal fazer o mesmo e ambos, por óbvio, avançarem nas fases anteriores, né? Os 16 avos de final, a pré-oitavas e, consequentemente, as oitavas de final. Essas equipes estariam do mesmo lado da chave se se classificarem nas primeiras posições dos respectivos grupos. E aí teremos esse encontro que eu acho que vai ser um dos mais bonitos, né, da história do futebol. Foram adversários ferrenhos no futebol espanhol durante muitos anos, depois se separaram, Cristiano Ronaldo primeiro à Itália, depois o Messi também deixou Barcelona em direção a Paris, na França, e agora podem se encontrar nesse âmbito de seleções na última Copa de cada um deles, né? E eu queria ouvir do Luiz essa expectativa também, se se fala dessa rivalidade, porque se construiu isso durante um tempo, né, Luiz? Mas eu acho que depois, com o afastamento geográfico dos dois na Europa, isso acabou se afastando também. Agora, numa Copa do Mundo, não tem como não reviver aquela rivalidade entre 2010 e 2017, totalmente aflorada no futebol espanhol.
0: Sim, verdade. Era uma rivalidade muito alimentada pelo facto de estar um a representar o Real Madrid e outro o Barcelona, e uma rivalidade que depois ganhou o peso também na disputa das bolas de ouro, em que Cristiano Ronaldo, eu creio que foi mais público sobre isso. Sentia sempre muito o facto de estar a disputar, a ser um jogador com mais bolas de ouro da história com o Lionel Messi. Nós tivemos a imensa sorte de viver este momento da história do futebol, com dois dos grandes jogadores de sempre a competirem no mesmo campeonato e a competirem ao mesmo tempo. E, portanto, eu creio que seria muito poético que na última Copa de ambos pudesse haver um jogo a eliminar também entre eles. Hoje em dia já não há tanto essa conversa da rivalidade entre Cristiano Ronaldo e Messi, sem dúvida nenhuma que o facto de cada um ter seguido o seu caminho também fez com que, e as últimas vezes que Cristiano Ronaldo falou de Messi, falou sempre com muita amizade, com muito respeito em relação a um jogador que de facto foi um grande rival, mas que é também alguém que o acompanhou, digamos assim, na sua história. Agora, não tenho dúvidas que se tudo correr bem a Portugal e a Argentina, esse será um dos grandes temas da Copa e até um dos grandes jogos da Copa. No momento em que Messi e Cristiano Ronaldo se cumprimentam num jogo iluminar de uma Copa do Mundo e que, frente a frente, vão poder decidir qual deles é que segue em busca do título.
1: Ah, ia ser incrível, né? Na Copa passada, a gente teve uma expectativa real de ter o confronto Messi-Neymar numa semifinal que estava desenhada, né?
7: Tava.
1: Né? Mas até apareceu uma Croácia ali na reta final, no meio do caminho. E esse virou um dos grandes gols apagados, talvez, da história das Copas da Seleção Brasileira. O gol que o Neymar faz contra a Croácia na prorrogação, que levava o Brasil a essa disputa potencial com a Argentina. E no Catar a gente tinha um movimento muito grande daqueles torcedores locais, sauditas, do pessoal que não exatamente vivia a realidade do futebol catarí, né? Então torcia por representantes históricos brasileiros e argentinos. O pessoal brilhava o olho quando se falava na projeção Brasil e Argentina ter Messi e Neymar. Acabou não rolando, depois a Argentina caminhou para a disputa da semifinal contra a Croácia, vencendo sem problemas até a grande decisão contra a França. Então, tomara que dessa vez a gente tenha uma confecção que possa permitir esse encontro de dois jogadores que, como disse o Luiz, não tiveram mais atritos públicos, né? A gente não dá pra colocar eles num patamar Federer e Nadal, né? De total amizade, um negócio cavalheirístico, mas a relação se tornou mais bonita nos últimos tempos por conta desse distanciamento citado pelo Belotti, né, Luiz?
0: Sim, eu creio que os dois jogadores reconciliaram com as suas caminhadas, não é? Quer Messi, quer Cristiano Ronaldo, continuam a jogar, continuam a querer ter títulos, continuam a querer marcar golos, mas já sabem que não são os melhores do mundo deste momento. E, portanto, aquela rivalidade mais quente, depois também tinha essa. O clássico espanhol alimentava isso de forma muito exacerbada, creio eu. Ficou por aí, ficou aí essa rivalidade em Espanha. Agora, parecem ser dois jogadores que reconhecem até o papel um do outro na sua carreira. Eu creio que quer Messi, quer Cristiano Ronaldo, não podem negar que o outro foi importantíssimo para que o seu nível se mantivesse tão alto durante tantos anos, não é? Uhum. Eu creio que se visualizássemos uma época em que existisse só Messi ou só Cristiano Ronaldo, o mais provável é que conseguissem conquistar 3, 4 bolas de ouro consecutivas e depois, não tendo propriamente o incentivo, pudessem até quebrar um pouco nessa sua disciplina e ambição. O que não aconteceu com estes dois, porque se tiveram um ao outro.
7: Exatamente. O Luiz, você sabe tudo sobre o futebol português, mas sabe tudo sobre o futebol em geral. Então eu vou aproveitar a sua presença aqui para participar de discussões mais amplas dessa Copa do Mundo, trazendo um pouco para a gente, mas também no geral. Você disse aí sobre Portugal ser, na sua visão, também uma das favoritas. Dá para colocar o Brasil? Quem mais entra nesse pote daquelas que estão um passo à frente das demais para conquistar a Copa, na sua visão?
0: Olha, eu diria que França e Espanha são as duas seleções mais consistentes na chegada para este Mundial. Portanto, eu até colocaria essas duas seleções um passo à frente das restantes, com a Argentina é muito próximo, porque a Argentina, por aquilo que demonstrou também no Mundial de há 4 anos, tem uma espécie de capacidade para renascer, digamos assim, nestas provas. Ainda que, olhando para o grupo de jogadores da Argentina, parece que já são um pouco velhos, já há uma média de idade já muito elevada, que raramente leva a que a equipa possa chegar ao título. Depois há um conjunto de seleções que estão entre estes potenciais favoritos, os habituais. Brasil, eu creio que está nesse lote, apesar da inconsistência da qualificação e de, neste momento, Carlo Ancelotti não dar assim muitos sinais de grande confiança de que pode transformar esta seleção em pouco tempo. A Alemanha está nesse lote, Inglaterra está nesse lote, Portugal está nesse lote. Portanto, seleções que, entrando no ritmo certo, poderão estar nessa decisão final. Depois, os outsiders, eu continuaria a olhar para a seleção de Marrocos, apesar da mudança de treinador, continua a ser uma seleção muito interessante, e o Japão. O Japão vai ser uma seleção a ter em conta, porque depois do que fizeram no Mundial de há 4 anos, é certo, vai haver maior resguardo quando se jogar contra esta equipa, mas talvez seja o momento de voltarmos a ver o Japão e chegar longe numa grande competição.
1: Pois é, dois citados, né? Marrocos, que está no grupo do Brasil e que foi semifinalista da última Copa do Mundo, uma seleção africana que chegou com muita força para aquela disputa de maneira surpreendente, com um treinador, né, que assumiu 3 meses antes do início da competição. Muitas vezes se fala sobre trabalhos longevos, né, um ciclo completo, coisa que o Carlo Ancelotti não conseguiu vivenciar, renovou o contrato até o 2030, talvez justamente pensando numa execução começo, meio e fim para a próxima edição da Copa do Mundo de Seleções. além da seleção japonesa. Essa sim pode claramente cruzar com a seleção brasileira logo numa segunda fase, né? Dependendo da colocação dessas duas seleções, Brasil e Japão, na disputa da fase de grupos. Japão, que foi adversário do Brasil recentemente em data FIFA e venceu o Brasil jogando no Japão. Ou seja, o cenário da equipe do Carlo Ancelotti promete bastante turbulência. Agora, Luiz, falando sobre treinadores de maneira geral, o Ancelotti vai ficar até 2030, quer dizer, vai, está sob contrato, né? A gente não sabe o dia de amanhã, especialmente dependendo do que acontecer na disputa da Copa do Mundo. E o Roberto Martínez, ele tem vida prolongada, já imaginando o próximo ciclo, ou já se sabe por aí que depois dessa atuação no Mundial de 2026, Portugal vai buscar um novo representante? O Abel Ferreira vai sair do Palmeiras e vai assumir a seleção portuguesa? O Jorge Jesus, o Mourinho vai largar o Benfica? Me diga, qual é que é o futuro da seleção portuguesa falando nesse presente?
0: Olha, a questão dos treinadores em Portugal tem estado super viva, porque, como sabem, Mourinho está ainda no Benfica, mas à partida estará de saída para o Real Madrid, caso Florentino Pérez ganhe as eleições do Real Madrid nesta próxima semana. Benfica estará muito perto de apresentar Marco Silva, que estava no Fulham da Premier League, como seu novo treinador, e portanto tem-se falado de muitos treinadores. Não se fala muito de treinador da seleção, apesar da expectativa ser que Roberto Martínez acabe por sair no final desta Copa. O tema foi deixado, digamos assim, em suspenso, para também dar à seleção um passo para trabalhar bem e tentar ser campeão do mundo. Se for campeão do mundo, Roberto Martínez poderá acabar por mexer um bocadinho nos equilíbrios que estão aqui a ser montados, mas o nome de quem se fala para ser o próximo selecionador português é o treinador que acabou de ser campeão na Arábia Saudita, Jorge Jesus. Saiu do Al Nassr, está de férias, e ao que tudo indica estará de férias à espera do final do Mundial para perceber se poderá ser ele o próximo selecionador português, no que seria também o culminar de uma carreira fantástica do Jorge Jesus, chegando a uma seleção.
1: Ia ser demais, né? Um cara que é querido aí por uns milhões de torcedores no futebol brasileiro, né?
7: Falou das férias, estava, né, de férias aqui no Brasil há pouco.
1: É verdade. Muito bem. Luiz Cristóvão, jornalista português, nos atendendo cordialmente nessa edição especial do podcast Na Trilha do Hexa. Olha a responsabilidade, é Na Trilha do Hexa, mas a gente escolheu a seleção portuguesa, os Tugas, os nossos amigos pátrios, para falar justamente sobre essa seleção representativa que quer fazer história na Copa do Mundo de 2026. Destaque na programação da Band News FM. Luiz, um grande abraço para você, muito obrigado pela sua participação, e as portas estão sempre abertas para falar sobre futebol, literatura, Portugal e Brasil, tá bom?
0: Tá bom, e fico a contar com esse reencontro quando Portugal jogar contra o Brasil nesta Copa. Esperemos que esse jogo se faça e voltamos aqui para falar disso.
1: Muito bem. Belotti, grande abraço para você.
7: Valeu, obrigado você, Luiz, e espero que esse encontro aconteça também. É claro que a nossa torcida, minha e do Luiz, é diferente em relação ao encerramento dessa partida, mas que bom que aconteça, a gente torce para que sim.
1: Valeu, gente, Na Trilha do Hexa aqui na Band News FM. 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Afinal, a Copa do Mundo vem aí. 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

0: O professor e colunista da Band News FM, Dionísio da Silva, fala sobre a origem da palavra traidor. Ele também conta a história de Joaquim Silvério dos Reis, que traiu Tiradentes no Brasil Império. Sempre durante a semana, a coluna tem transmissão para a Band News FM no Rio de Janeiro e nos fins de semana tem repeteco. Repeteco da nossa programação.
1: Hoje nós vamos tratar da palavra traidor, porque o presidente Lula involuntariamente deu-nos uma pauta, falou de Joaquim Silvério dos Reis. Bem, primeiro, o espírito da coluna traidor é do mesmo étimo, da mesma origem da palavra tradição. É aquilo que nos chega de outro, vem do outro lado. Então, trair é levar para o outro lado, é entregar. E nem sempre teve sentido pejorativo. No Ocidente, a civilização ocidental cristã consolidou como sinônimo de traição, e da palavra traição e de traidor, o exemplo de Judas, que na noite de Quinta-feira Santa, depois da última ceia, saiu durante a ceia, que hoje seria o jantar, e foi negociar a vida do amigo, a entrega do amigo, a traição do amigo Jesus por 30 dinheiros. Então essas palavras se consolidaram e ficaram associadas neste contexto. Durante muito tempo, esses ensinamentos foram passados apenas verbalmente, pela fala de padres e por aqueles que nos legavam as histórias. Depois, pelas pinturas das igrejas, pelas imagens, e só depois pela escrita. Bem, mas no Brasil, e este é o caso que o presidente Lula trouxe involuntariamente ao proscênio, à ordem do dia, temos o exemplo do traidor Joaquim Silvério dos Reis, que entregou, isto é, traiu os colegas que fizeram o primeiro projeto de independência política no Brasil, em Minas Gerais, que foi a Inconfidência Mineira. Durante muito tempo foi muito difícil encontrar algum registro ou biografia ou alguma coisa sobre Joaquim Silvério dos Reis, porque normalmente se procura pelo último sobrenome, e o último sobrenome dado e passado é Reis, mas não é o último sobrenome dele. O traidor chamava-se Joaquim Silvério Montenegro dos Reis Grutes. Então tinha que procurar o nome dele por Grutes, o último sobrenome. Ele tinha uma tia, na verdade ele casou com uma pessoa ligada a essa tia, que era tia do Duque de Caxias, ou como diz o povo, venha a ser Duque de Caxias. As famílias têm suas árvores genealógicas esparramadas pelo Brasil. Mas o que Lula errou, e os que foram comentá-lo fizeram memes disso, é que ele disse que Joaquim Silvério dos Reis foi enforcado. Não, ele já tinha dito que o Tiradentes tinha sido crucificado, mas quem foi enforcado foi Tiradentes. Joaquim Silvério dos Reis, cujo nome completo é Joaquim Silvério Montenegro Leiria Grutes, né, dos Reis Grutes, ele morreu velhinho no Maranhão, e ele tinha fugido do Brasil justamente para evitar certas vinganças das pessoas que não gostaram nem um pouco da traição dele, e ele foi para Portugal e voltou de lá na mesma comitiva de Dom João VI a chegar ao Brasil em 1808. Vejam as histórias que as palavras têm e a viagem que elas e os acontecimentos fazem. Muito obrigado e até de repente.
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0: Onze horas e 7 minutos no horário de Brasília. Seja bem-vinda, seja bem-vindo. Você que nos acompanha na programação da Band News FM no final deste domingo, dia 7 de junho de 2026. Eu sou Yuri Queiroga e nós vamos juntos até a meia-noite com a atualização dos principais assuntos do noticiário. A parada do orgulho LGBT+ reúne cerca de 36.800 pessoas neste domingo em São Paulo, segundo o levantamento da USP, recentemente divulgado em parceria com a ONG More in Common. O evento ocupou a Avenida Paulista com trios elétricos, apresentações e manifestações em defesa de direitos e da diversidade. De acordo com o levantamento, a contagem leva em consideração principalmente o horário das 14h30, apontado como o pico de público do evento. A margem de erro é de 12%, o que significa que o número de participantes pode ter variado entre 32.300 e 41.200 pessoas no momento de maior concentração. A estimativa foi produzida a partir da análise de imagens aéreas captadas por drones ao longo do dia. O presidente da Ucrânia, Volodymyr Zelensky, é destaque em Londres neste domingo por causa de um encontro com líderes do Reino Unido, da França e da Alemanha. A ocasião reuniu o líder ucraniano, o primeiro-ministro britânico Keir Starmer, o presidente francês Emmanuel Macron e o chanceler alemão Friedrich Merz. O principal tema discutido foi o apoio europeu à Ucrânia e os esforços para encerrar a guerra do país com a Rússia. Nos últimos dias, o líder ucraniano propôs uma reunião direta com o presidente russo, Vladimir Putin, mas a iniciativa foi rejeitada por Moscou. O tenista alemão Alexander Zverev conquista neste domingo o torneio de Roland Garros, levantando o primeiro troféu de Grand Slams no circuito mundial de tênis. O germânico derrotou o italiano Flavio Cobolli por 3-2, com parciais de 6-1, 4-6, 6-4, 6-7, com 5-7 no tie-break e 6-1. E chegou à glória no Aberto da França após 4 horas e 19 minutos de uma final intensa no Saibro Parisiense. Com o resultado, Zverev fica mais perto da pontuação do número 2 do mundo, espanhol Carlos Alcaraz, e do líder do ranking da ATP, o italiano Jannik Sinner.

0: E a partir de agora, você tem aqui na Band News FM o programa Economia para Você, com a apresentação de Juliana Rosa, hoje conversando com a Alessandra Ribeiro, diretora de macroeconomia e sócia da Tendências Consultoria, para uma conversa sobre o impacto das novas tarifas nos Estados Unidos.
1: A ameaça de tarifaço pode colocar o Brasil entre os países com o maior nível de tarifas para importação nos Estados Unidos, segundo a Câmara Americana de Comércio. Além da barreira de 25% proposta na investigação específica para o Brasil, há uma outra de 12,5% envolvendo 60 países acusados de práticas de trabalho forçado. Hoje no Economia para Você, eu te convido para a gente conversar sobre os desafios da economia brasileira num cenário global de grande instabilidade. A minha convidada é a economista Alessandra Ribeiro, diretora de macroeconomia e sócia da Tendências Consultoria. Alessandra, muito obrigada pela presença aqui no Economia para Você, é sempre muito bom te ouvir.
2: Obrigada, Juliana, obrigada pelo convite.
1: Alessandra, eu ouvi muito de empresários que a palavra-chave nesse momento é pragmatismo. É importante separar discursos políticos inflamados e encarar essa possibilidade de tarifaço contra produtos brasileiros com uma proposta de negociação que possa interessar aos americanos. Você acha que tem chance de reverter? Assim, qual é a estratégia do governo americano quando coloca a gente, o mundo todo, contra a parede com essas tarifas?
2: Exatamente. Eu concordo com essa proposta do pragmatismo mesmo. Porque é isso, a discussão tem que ser técnica, a gente separar de toda essa parte política, porque lá nos Estados Unidos a gente sabe que o governo também americano, o governo Trump, está enfrentando uma questão de popularidade. Aqui nós estamos também no meio de um contexto eleitoral, então tem que separar bastante. E aí ir para esses aspectos técnicos. Qual eu acho que a ideia, né, por trás do governo americano quando usa agora, né, esses instrumentos todos de tarifa para forçar os países, aí eu acho, da minha avaliação, é uma negociação. Então, o que é interessante para os Estados Unidos do ponto de vista de comércio, e conforme, né, assim, essas discussões, tentar ter o maior benefício possível. A gente sabe que, por exemplo, só para pegar um exemplo, o etanol é um ponto sensível para eles. Então, daqui do ponto de vista brasileiro, pegar a questão do etanol e discutir, assim, faz sentido, a gente consegue acomodar uma redução de tarifas para abrir um espaço maior para a negociação com os Estados Unidos. Do outro lado, os Estados Unidos têm claros interesses em relação a alguns

0: fé tem um interesse, não, eu acho que é uma ideia nenhuma de taxar esse tipo de produto que pode ter uma maior pressão inflacionária no mercado americano e afetar ainda mais a popularidade do presidente, como questões mais estratégicas, né? A gente vê os Estados Unidos muito preocupados aí com a questão dos minerais estratégicos, dos minerais críticos, e aqui a gente teria um espaço também grande para negociação. Então, acho que é um mecanismo que eles utilizam para forçar realmente negociação e ter aqui alguns espaços vantajosos em mercados que eles acham relevantes.
1: Né? Eu ouvi uma frase do presidente da Confederação Nacional da Indústria, Ricardo Alban, aquele ditado, vão-se os anéis, ficam os dedos, que ninguém está falando sobre negociar o que é inegociável. Por exemplo, o PIX, que é algo que vem para ficar, que está disseminado e que foi muito positivo para o Brasil, né, para o brasileiro. Agora, tem questões negociáveis que aí você tem que entregar alguns anéis e às vezes nem é entregar anel, né, porque no caso, como você falou das terras raras, dos minerais críticos, que a gente tem a segunda maior reserva, a gente também tem interesse em atrair uma parceria, seria uma cooperação para poder explorar esses minerais, porque exige muito investimento, tecnologia, para poder não só explorar, como agregar valor aqui dentro do Brasil, que é o que o governo brasileiro vem dizendo. Então, a gente também pode se beneficiar, Alessandra, de propostas que vão interessar aos americanos, mas que também vão interessar ao Brasil e são oportunidades aqui para a gente, né?
0: Certamente, certamente, Juliana, porque eu acho que esse é um bom exemplo que você deu, realmente. Os minerais estratégicos críticos aqui, né, para os Estados Unidos e, na verdade, para muitas, né, economias, a gente vê que tem um interesse grande e, do nosso lado, é isso. A gente precisa também de investimentos para viabilizar, né, essa extração, obviamente, tentando extrair o maior benefício possível dessa extração de minerais críticos, desenvolvendo também com efeitos aí também para a indústria, efeitos importantes para o mercado local. Então, acho que pensando aqui na posição brasileira, o ideal é a gente buscar uma posição equilibrada, né? Eu acho, quando a gente olha a relação Brasil-Estados Unidos, o que eles precisam e o que eles ganham com isso, mas também o que o Brasil ganha com isso. E aí eu acho que é essa negociação que ela tem que ser muito bem feita, muito bem pensada, para que também a gente não seja um espaço aqui de exploração pelos Estados Unidos sem maiores benefícios para a nossa economia. Eu acho que tem que ter esse cuidado também. Então, a negociação ela tem que ser muito estratégica. E aí entra que eu concordo muito com o pragmatismo e discussões baseadas muito em fundamentos, né?
1: E é difícil encontrar espaço realmente para discussões técnicas, porque muitas vezes os argumentos não conversam com os próprios argumentos técnicos, que é o que o governo brasileiro vem demonstrando, que já tem sido trabalhado nos grupos técnicos, propostas e as defesas também, para demonstrar que as acusações, né, em grande medida ali, não fazem sentido. Ao que parece, Alessandra, existe um desejo ali na política americana de impor tarifas, né, que eles não abririam mão. Por exemplo, que eu ouvi da Câmara Americana de Comércio é que talvez não valha a pena tentar reverter essa tarifa do trabalho forçado, porque é para todo mundo, o foco é a China, inclusive, então é melhor focar naquilo que está mais voltado para o tarifaço brasileiro, né? Por que essa lógica de ter uma tarifa para todo mundo e isso eles não abrem mão?
0: Então, eu acho que aí é esse entendimento que eles têm no governo atual americano de que tarifando, né, esses países, e eu acho que esse exemplo do trabalho forçado, pegando 60 países, acho que mostra isso, né, assim, que é essa ideia de, com esse tipo de proteção, eles vão favorecer a indústria local, né, porque aqui isso é super questionável aí para muitos países, né, inclusive dentre os países afetados, né. Na verdade, muitos países europeus, tem a União Europeia, sim, que tem medidas muito rígidas em relação a trabalho forçado. Então, aqui tem uma discussão muito grande em relação a isso, mas eu acho que o que está por trás é essa motivação de que, olha, tarifando, os produtos americanos ficam relativamente mais competitivos em relação a produtos importados, e aí eu volto a dar um maior dinamismo para a indústria americana. Agora, isso chama particular atenção, né? Dado a participação hoje pequena relativamente da

0: indústria americana, no PIB americano, que inclusive tem a maior parte, né, do seu PIB, 80% relacionado a serviços, e aí toda essa agenda, que em muitos aspectos, na verdade, tem efeitos nocivos para a própria economia americana, inclusive para a própria indústria americana. Mas eles têm esse entendimento de favorecer a indústria local, com reflexos também no emprego local, mas que, enfim, a literatura, os estudos mostram que, na verdade, os efeitos podem ser bem nocivos, né?
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2: Daqui a pouco você fica com o segundo bloco do Economia pra Você, com Juliana Rosa, que recebe Alessandra Ribeiro, diretora de macroeconomia e sócia da Tendências Consultoria, para falar sobre o impacto das novas tarifas dos Estados Unidos aos produtos brasileiros.
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2: 11 horas e 20 minutos no horário de Brasília.
1: Guerra no Oriente Médio.
2: O Irã lança mísseis balísticos contra Israel neste domingo após ataques de Tel Aviv, no Líbano, país vizinho da nação judaica e no qual atua o grupo extremista islâmico Hezbollah. Segundo as forças israelenses, sirenes de alerta foram acionadas no norte do país e os sistemas de defesa aérea atuaram para interceptar os projéteis. Autoridades iranianas confirmaram que a ofensiva foi uma resposta a um bombardeio israelense realizado horas antes nos arredores de Beirute, capital do Líbano. O governo de Teherã acusou Israel de ultrapassar todas as linhas vermelhas ao ampliar as ações militares na região e ameaçou novas retaliações. Já o primeiro-ministro Benjamin Netanyahu, de Israel, prometeu uma resposta do país. Autoridades de saúde dos Estados Unidos pedem reforço imediato para conter um surto de ebola e evitar um cenário semelhante ao registrado em 2014. O alerta foi emitido por órgãos federais de saúde que apontam o risco de expansão da doença na África caso não haja ações mais contundentes de controle e vigilância. O surto atual envolve uma variante rara do vírus e já mobiliza respostas de emergência de países e organizações internacionais. Autoridades lembram que a epidemia de 2014 na África Ocidental provocou dezenas de milhares de casos e mais de 10 mil mortes. A Organização Mundial da Saúde e Centros de Controle de Doenças acompanham a evolução da situação e ampliam medidas de prevenção e resposta global. Autoridades apuram as circunstâncias por trás de um incêndio que queimou completamente 27 ônibus de uma garagem de Belo Horizonte. As informações com Pedro Jelinek.
5: A Polícia Civil investiga as causas de um incêndio ocorrido na tarde deste domingo em uma garagem de ônibus na região noroeste de Belo Horizonte. Segundo o Corpo de Bombeiros, 27 ônibus da aviação Anchieta foram totalmente queimados. De acordo com funcionários da empresa, o incêndio começou em uma mata próxima à garagem. Três pessoas estavam no local no momento do incêndio: um segurança, um eletricista e um mecânico. Ninguém ficou ferido. A Prefeitura de Belo Horizonte, o Cetra BH, o Sindicato das Empresas de Transporte de Passageiros de BH, afirmaram que já adotaram medidas para reduzir os impactos na operação do transporte coletivo da capital.
2: São 11 horas e 23 minutos pelo horário de Brasília. Você continua conosco, claro, na programação deste finalzinho de domingo, já caminhando para a madrugada de segunda-feira aqui na Band News FM.
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2: Você fica agora com o segundo bloco do Economia para Você. A apresentadora Juliana Rosa conversa com Alessandra Ribeiro, diretora de macroeconomia e sócia da Tendências Consultoria. Neste bloco, elas debatem o aumento da competitividade comercial do Brasil após a implementação das tarifas dos Estados Unidos.
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0: Aqui para o Brasil, Alessandra, os impactos eles são limitados. A gente exporta 2% em relação ao PIB brasileiro, né, para os Estados Unidos. No entanto, tem impactos setoriais relevantes. O quanto que essa guerra comercial já impactou setorialmente aqui o Brasil?
6: De fato, quando a gente pega do ponto de vista agregado para a economia brasileira, olhando o que já foi anunciado, assim, o efeito ele é realmente bem moderado de maneira agregada. Mas tem indústrias que permaneceram, inclusive lembrando que muitos produtos foram, né, assim, liberados das tarifas, produtos que os Estados Unidos realmente são muito sensíveis. Eu até dei o exemplo da carne e do café, porque realmente a gente estava vendo efeitos muito expressivos nesses itens em termos de inflação no mercado americano. Agora, alguns segmentos permaneceram com tarifas pesadas. Então, assim, alguns segmentos industriais, a própria indústria do aço é um deles. Então, a gente tem sim alguns segmentos com efeitos mais significativos. Então, pro segmento, a gente tem casos de uma redução importante de exportação e para alguns segmentos o mercado americano é muito relevante e aí com consequências negativas para a produção e, obviamente, para o emprego no segmento aqui específico. Então, do ponto de vista setorial, a gente tem algumas realidades assim que são importantes, mas do ponto de vista agregado da economia brasileira, o efeito é realmente o que a gente observou. Muito, muito moderado.
0: O que no curto prazo, né, ele é positivo, mas se você pensar estruturalmente, é porque também o Brasil é muito fechado, né, e o que também tem nos privado de um desenvolvimento mais amplo. Talvez agora, Alessandra, o acordo com a União Europeia e o Mercosul possa abrir um espaço maior para a economia brasileira, para a competitividade, para a inserção do Brasil no mundo, já que a gente esteve tão fechada ao longo da história, né?
6: Exatamente. Eu acho que esse ponto é um ponto bem importante de evolução da agenda comercial com o avanço desses acordos, né? E esse contexto geopolítico, a própria postura americana em relação ao resto do mundo e inclusive aos seus principais parceiros comerciais, acho que também foi um incentivo importante, mas a gente viu a evolução dessa agenda. E é uma agenda importante, sim, para essa abertura, né, do país ao comércio internacional, para a gente ter acesso, sim, a produtos de melhor qualidade, produtos mais baratos, produtos com tecnologia, que a gente pode realmente ter uma inserção maior aqui nas nossas cadeias e ter os efeitos positivos disso. Então, assim, acho que é uma agenda muito, muito positiva. Lembrando que, né, assim, teve esse acordo maior com a União Europeia, teve também um acordo olhando uma outra área europeia que aí de países que não estão na comunidade, mas também foi fechado o acordo. E tem espaço aí que a gente observa das falas do governo para avanço em outros países relevantes, né? Então, para o Brasil, acho que é uma grande agenda de inserção, de competição, de modernização. Isso significa que todos os setores vão ganhar? Não. Alguns setores vão se sair melhores, outros setores vão ter desafios maiores, assim, porque vai ter uma competição. Claro. Mas isso é muito positivo nessa linha da inovação, de incentivos para se modernizar, para importar aí tecnologia e tentar ser o mais competitivo possível, né?
0: E o Brasil está bem na foto, né? Porque a gente tem recebido investimentos, apesar desse cenário global de muita instabilidade. A gente falou aí da guerra comercial, mas temos aí uma situação grave de instabilidade no Oriente Médio, com essa guerra que ia durar 4, 5 semanas, segundo Trump, já tem 3 meses. E o fato do Brasil tá recebendo investimento tanto em bolsa de valores quanto investimentos diretos, né? A gente tem falado muito aqui no programa das concessões em rodovias, principalmente, né? Atraindo muito investimento privado. Faz do Brasil, Alessandra, traz para o Brasil uma perspectiva até de crescimento
6: Nesse cenário, você vê de tanta pressão inflacionária, eu não tenho visto piora nas projeções de PIB.
0: É, de fato, acho que esse contexto global, ele tem nos favorecido, que era uma dúvida, inclusive quando, né, esse contexto começou a se moldar, seja em relação à guerra tarifária, agora, a própria, que vem, na verdade, desde a guerra da Ucrânia, né, guerra tarifária, agora no Oriente Médio, então a gente tinha até dúvidas em relação aos efeitos desse contexto para o Brasil. E aí a gente tem percebido que o Brasil, ele tem sido até relativamente favorecido com esse contexto, né? Porque uma posição, o Brasil tem uma posição estratégica interessante, assim, do ponto de vista geopolítico, distante aí de conflitos, é um país produtor de commodities e commodities relevantes.
6: Petróleo e alimentar.
0: Exatamente, né? Petróleo, alimentar, minério de ferro, a gente discutiu sobre os minerais críticos aqui. Uhum. Então, assim, essa posição é estratégica e, ao mesmo tempo, a gente vê os investidores também muito receosos em relação aos Estados Unidos e investimentos por lá. Então, buscando também alguma diversificação. Então, isso de fato tem favorecido aqui o país. Agora, em termos de PIB, não ter, apesar de todo esse contexto, né, muitas revisões, o que a gente tem observado também, Juliana, é que assim, o governo, paralelamente, tem anunciado muitas medidas de suporte à demanda, tanto o consumo das famílias quanto investimentos. E essas medidas já estão fazendo efeito, então elas estão ajudando, na verdade, também a segurar a economia. Por isso que a gente tem visto as projeções de crescimento não mudarem muito, até ficarem ligeiramente mais positivas, né? Porque tem esse contexto todo, a gente está sendo favorecido, mas também tem as medidas do governo fazendo efeito.
6: É, a gente tem que separar as duas coisas, né? Sim. É que se por um lado a gente tem uma economia que tem se mostrado mais resiliente, a gente tem crescido, sim, a gente conversou até quando saiu o número do PIB do primeiro trimestre, agora há poucos dias, que a gente está crescendo numa média, desde 2022 para cá, em torno de 3%, que é o maior crescimento dos últimos 40 anos. Então tem estruturalmente condições melhores, tecnológicas da própria agricultura, né? Mercado de trabalho também com mudanças estruturais, mas até que ponto a gente consegue sustentar esse crescimento, se parte dele, como você está falando, ele acaba podendo não ser sustentável. Então, acho que isso, essa preocupação, ela acaba preponderando, porque pode colocar a perder essas conquistas que a gente vem tendo, né?
0: De fato, porque como você bem apontou, assim, os últimos 5 anos a gente cresceu uma média de 3,3%. Então, e aqui tem um pouco de tudo também, assim, desde estímulos que foram dados lá na pandemia e tiveram consequências, né, assim, nos anos seguintes, então isso também aconteceu.
6: Não só estrutural, né?
0: Não só estrutural, né? Exatamente. E reformas que foram feitas, e mercado de trabalho e outras, inclusive, como você bem, né, assim, citou, as concessões de infraestrutura.
6: Sim, que é algo que veio do outro governo, continuou acelerando nesse, né?
0: Acelerando nesse, então a gente tem mudanças importantes, tem mudanças estruturais também, né? Agora, quando a gente observa esse ano, e principalmente o próximo, a gente está esperando uma desaceleração mais cíclica, mas é uma economia que vai perder tração. E aí a grande questão é nessa volta, como essa volta, essa economia volta, né, crescendo quanto, assim? E no nosso cenário, Juliana, assim, olhando mais médio prazo, é uma economia que consegue crescer entre 2,5% e 2,8%. Não consegue crescer mais do que isso.
6: A gente teria que crescer mais de 3,5% pelo menos, para poder realmente ter um salto ali estrutural, né, de bem-estar, né?
0: Exatamente, exatamente. Uma economia para as nossas necessidades, inclusive sociais também, né? Assim, uma economia que precisaria crescer num ritmo mais acelerado.
6: Sem gerar inflação, claro, sim, né? E com taxa de juros razoável.
0: Mais baixas,
6: né?
0: Mas para a gente chegar, né, nesse nível de crescimento, a gente ainda precisa fazer uma lição de casa grande. A primeira, que, né, a gente sempre bate na tecla aqui, é uma reforma fiscal, porque a gente tem que ter as contas públicas em ordem, contas públicas sustentáveis, porque esse é o grande guarda-chuva. Porque às vezes não adianta fazer grandes reformas se você não tem um guarda-chuva macroeconômico em ordem, e o pilar fiscal é um pilar central. E a partir disso, assim, reforma fiscal ok, caminhando, a gente consegue garantir a sustentabilidade das contas, outras reformas. Teve um avanço importante, acho que com a reforma tributária. A gente ainda está em transição.
6: transição, numa fase de teste inicial, transição. Os efeitos ainda vão demorar para aparecer, mas foi uma reforma estrutural importante. A gente falou da questão da abertura comercial com esses acordos, também é uma reforma estrutural importante, mas a gente precisa avançar mais em termos de ambiente de negócio, por exemplo, toda a questão de segurança jurídica. Então, tem vários aspectos que o país ainda precisa avançar. E aí, sim, essas reformas conjuntamente poderiam propiciar um crescimento aí mais expressivo, que aí uma economia que poderia crescer aí na casa de uns 3,5%.
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2: Daqui a pouco tem o último bloco do Economia pra Você deste fim de semana. A apresentadora Juliana Rosa recebe Alessandra Ribeiro, diretora de macroeconomia e sócia da Tendências Consultoria. As duas conversam sobre o impacto das novas tarifas dos Estados Unidos nos produtos brasileiros.
1: Humanamente.

0: médico psiquiatra Daniel Barros fala sobre as manias dos torcedores durante eventos esportivos como a Copa do Mundo. O colunista da Band News FM também fala sobre a ansiedade quando os torneios envolvem a seleção brasileira. As informações vêm, ou a conversa, vem com Michele Trombelli e Ivan Brandão.
1: Hora de conversar com o doutor Daniel Barros. E aí, doutor, quero saber de você, como é que a gente se prepara para torcer pro Brasil, pro João Fonseca? É, a história do pensamento positivo. Isso é engraçado, porque eu conheço muito mais gente que faz a que a gente chama, né, de contra-zica, né? Ele vai com o pensamento negativo, porque aí se der bom, eu tô no lucro. Esse time aí não dá em nada. Esse cara, isso aí, não, vai perder esse jogo aí, a gente já perdeu. Mas aí ele tem ali uma espécie de glória, né?
2: Se um tal de Andreasa, né? Um tal de Andreasa é assim, você já Andreasa, você conhece?
1: Eu pesquisa pessimismo no dicionário, tem uma foto dele lá. Aí, doutor, faz diferença pensar positivo? Não, óbvio que não tô perguntando isso pro resultado do jogo, mas pro resultado que o resultado do jogo vai provocar em nós, né?
3: Pois é, essa coisa do torcedor é engraçada, né? Porque a gente vai criando ali uma superstições mesmo, né? A gente vai criando rituais e achando que aquilo tem algum poder de influenciar no jogo. Quantas pessoas você não conhece assim, né? Que tem que ver de tal maneira, tem que assistir de tal forma, tem que usar tal roupa, como se tivesse algum poder de influenciar o jogo. E sabe o que acontece, Ivan? A gente tem uma mania de lembrar, né, recordar aquilo que é muito intenso para nós, aquilo que é intenso. A gente, quando usa uma camisa e o time ganha, a gente fala assim, tá vendo? Fez diferença. Aí a gente usa a camisa e o time não ganha, a gente não lembra. E aí a gente começa a ficar só junto memórias de quando aquela nossa atitude, nosso, né, comportamento, quando aquele nosso ritual funcionou. E aí a gente começa a acreditar que o nosso comportamento influencia o jogo, né? E aí você vê esquisitas soluções. Claro, não tem nenhum poder de influenciar o jogo. O que acontece, como você falou, é que a nossa atitude, a nossa postura pode influenciar um pouco o impacto que aquilo vai ter na gente. A expectativa, dizem, é a mãe da frustração, né? Então, se a gente entra com uma postura mais realista, mais tranquila, mais comedida, desejando, né, com um otimismo, mas um otimismo realista, do tipo, vamos torcer, mas pode, se não der certo, a gente tende a se frustrar menos e acabar tendo um impacto menos negativo no nosso, na nossa vida emocional, do que se a gente entra com aquela certeza. Aliás, com os times, com os jogadores, com o João Fonseca também é assim. O sujeito não pode entrar muito certo, o sujeito não pode entrar muito convicto, porque isso pode atrapalhá-lo, inclusive, né? É o famoso entrar de salto alto, que você já viu acontecer muitas vezes.
1: Nossa, eu tenho tanta coisa pra falar, meu Deus. O João Fonseca, inclusive, no último jogo, ele deu uma entrevista quando ele ganhou do Djoko, e aí o repórter pergunta pra ele, né, o que ele tava pensando ali no final do jogo. Ele falou assim, cara, eu não pensava em nada, eu só executava. Porque, de repente, se ele começa a pensar muito, as coisas saem do lugar, né? E eu fiquei impressionado, cara, imagina o nível de preparo mental para ele estar num jogo daquele e conseguir não pensar em nada, mas e executar tudo ali meio que automaticamente, mecanicamente, né? E só um comentário sobre o que o doutor falou, Michele, eu não uso camisa do Flamengo para assistir jogo do meu time desde 2011, por causa disso aí que ele falou. Eu tava assistindo, eu juro por Deus, estava tomando 2-0 do Fluminense e eu tava com a camisa do Flamengo, eu tirei a camisa, bravo, né? Ah, esse jogo, e a gente virou. E desde então eu nunca mais coloquei uma camisa do Flamengo pra assistir um jogo do Flamengo. E isso é bizarro, né? Como a gente transfere essas coisas pra coisas que a gente faz, onde eu estava. O pessoal aqui, doutor, os ouvintes já mandaram eu tirar o cachecol, porque o cachecol já viu 3 Copas do Mundo e perdeu todas.
2: Exato.
1: Não querem mais que eu traga o cachecol no programa. Então, rapidinho, o doutor, ele falou dessa história de você lembrar das experiências negativas, né, doutor? Isso acontece muito. Tipo, quando você tá jogando, o doutor gosta, né, de um jogo de tabuleiro, quando você perde, você lembra daquilo e fica remoendo aquilo, do azar que você teve, mas você não consegue lembrar de todas as vezes que você ganhou, de todas as vezes que você comprou a carta que você precisava, mas quando o seu oponente compra, né, o seu inimigo compra, você lembra, né? A gente tá muito, muito setado a ter as péssimas lembranças, né, em vez das boas.
2: Mas então, é tudo na vida, é, né, engraçado, doutor? A gente fala que, né, as bolachas que a gente toma aqui dos ouvintes, por exemplo, a gente guarda, e os biscoitos, né, a galera elogiando, aí passa mais batido.
3: Quem bate, esquece, né? Quem apanha, não esquece.
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0: 11:42 no horário de Brasília. O presidente norte-americano Donald Trump pressiona o novo presidente do Banco Central do país, Kevin Warsh, por um corte na taxa básica de juros nos Estados Unidos. A manifestação do chefe da Casa Branca foi feita em uma declaração à emissora NBC, em meio a debates sobre a condução da política monetária do país. Trump afirmou que a taxa de juros atual, entre 3,5% e 3,75%, estaria acima do nível considerado adequado para estimular o crescimento econômico. Um terremoto de magnitude 7,8 atinge neste domingo a ilha de Mindanao, no sul das Filipinas, segundo o Centro Alemão de Pesquisa em Geociências. De acordo com o Instituto, o epicentro do tremor ocorreu a uma profundidade de 10 quilômetros. Inicialmente, o Centro Alemão havia noticiado o tremor de magnitude 8,2, mas posteriormente revisou para 7,8. Por causa do abalo sísmico, um alerta de tsunami foi ativado para regiões do país, também de países vizinhos, como a Indonésia. Mindanao é a segunda maior ilha das Filipinas em extensão e fica no sul do arquipélago, tendo mais de 27 milhões de habitantes. Falamos em países vizinhos, então, em arquipélagos, ilhas e aí trechos do continente vizinhos, já que, como nós falamos, as Filipinas são um arquipélago. O presidente do Senado deve se reunir na próxima terça com líderes para discutir o encaminhamento da PEC que altera a escala 6x1. Davi Alcolumbre ainda avalia qual será o trâmite da proposta. Aliados e integrantes da base do governo cobram que ele dê celeridade com discussão na Comissão de Constituição e Justiça e depois votação no plenário da Casa. O texto aprovado na Câmara determina 40 horas de trabalho por semana e 2 dias de folga. Ao longo de toda a semana, a cidade de Belo Horizonte sedia o Festival Literário Internacional de Minas Gerais. Os destaques do evento com o repórter Pedro Gelinek.
1: Belo Horizonte recebe nesta semana o FLIMINAS, o Festival Literário Internacional de Minas Gerais, com programação voltada à literatura, educação e formação de leitores. Entre os nomes já confirmados estão a escritora Paula Pimenta, o romancista Itamar Vieira Júnior, o compositor e escritor Márcio Borges, além de autores como Selma Maria, Madu Costa, Maria Esther Maciel, Carlos Herculano Lopes e Edmilson de Almeida Pereira. O evento vai até o próximo sábado, dia 13 de junho, com ingresso a R$ 20.
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0: 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Elas debatem o impacto das novas tarifas dos Estados Unidos aos produtos brasileiros. 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
3: A gente está sendo beneficiado, você falou do fato da gente ser grande exportador de petróleo, uhum. E além, né, das outras commodities, né, que você falou, e a arrecadação do governo está aumentando. Uhum. E com isso está sendo possível fazer políticas públicas para poder amenizar o impacto da disparada do petróleo, uhum, na economia. Uhum. No entanto, acho que acabou misturando muito aquilo que faz sentido do ponto de vista de política pública, que se presta a proteger os mais vulneráveis, né? Uhum. Quem tem menos condição ali de se proteger, e as medidas que vão atingindo de uma forma mais ampla a sociedade, né? O que, que, na tua visão, Alessandra, faz sentido usar esse dinheiro de aumento de arrecadação em termos de política pública?
4: Uhum. A gente está tendo um momento de arrecadação bastante extraordinário com esses novos patamares de preços aí de petróleo. E, de fato, acho que uma parte da história é ajudar na nossa situação fiscal, sem sombra de dúvida, né? A gente ter esses recursos, porque a gente está numa situação de déficit primário. Então, isso é a gente precisa usar uma parte desses recursos para isso. Mas tem uma outra parte que a gente fala, por que, que a gente também não pode se apropriar de uma parte desses recursos para amenizar os efeitos aqui para consumidores, para empresas? Eu acho que nesse sentido, tem uma lógica, porque a gente está tendo realmente uma arrecadação muito extraordinária. Então, não é que alocar completamente nisso, não é isso. Acho que a gente precisa lidar com a situação das contas públicas. Mas por que não amenizar uma parte desse efeito? Então, acho que esse é um ponto sensível. É que a questão se mistura com o ambiente eleitoral e aí, né, assim, a discussão ela fica mais complexa. Mas a gente vê isso em vários países, né? Vários países estão fazendo isso, inclusive países que nem têm essa arrecadação extraordinária com petróleo e a gente tem.
3: Até então, o Trump fez, né?
4: Exatamente.
3: Redução de imposto de gasolina, né?
4: Exatamente. É. Então, usar uma pequena parte para ajudar a amortecer o choque, eu acho que é algo completamente razoável. E a outra parte mais relevante, ajudar a colocar as finanças públicas num terreno um pouco mais saudável, né? Porque a gente tem um desafio grande.
3: É. Então, tudo do final, Alessandra, justamente por a gente ter uma renda média baixa, as medidas, elas são meritórias. Então, do ponto de vista do indivíduo, por exemplo, a medida para que o governo anunciou agora para poder trocar o carro para motoristas de aplicativo e taxistas, a medida para comprar casa própria, né, aumentar a renda ali para fazer parte do programa Minha Casa Minha Vida, que já mexeu com a construção civil no dado do PIB. Então, assim, quem é beneficiado acha positivo. No entanto, acho que o que é difícil sempre de compreender é que a gente tem muitos benefícios individuais e custos que são coletivos, né? Então, hoje a gente está com um conjunto de medidas. Você me destacou até recentemente incentivos para a renovação de frota de caminhões. E ônibus, né? Então, é um conjunto de medidas que acaba gerando um incentivo muito além do estritamente necessário nesse momento para poder amenizar esses impactos aí do petróleo, né?
4: Exatamente. É, porque esses programas, né? Então, esses programas têm vários sendo anunciados, o Desenrola, né? 2.0, Move Brasil, Move Rural, Move Aplicativos, então, própria Minha Casa Minha Vida, né? Assim, então, ao longo dos últimos meses todos, a gente tem visto esses anúncios. E a questão é, assim, no momento que a gente está vivendo de economia, inclusive, a gente tem um Banco Central que está lutando, né, para tentar trazer essa inflação para patamares mais baixos, e são medidas que, ok, tem seu mérito, sem sombra de dúvida, mas fazer isso agora significa ir na direção contrária do trabalho, por exemplo, do que o Banco Central está fazendo, porque são medidas que estimulam, sim, o consumo, estimulam o investimento. Então, isso mantém a demanda aquecida e dificulta, do outro lado, a vida do Banco Central de esfriar a economia para trazer a inflação para patamares mais baixos. Então, assim, ajuda alguns segmentos? Sim. Mas em uma inflação mais baixa, em juros mais baixos?
3: Ajudariam muito mais gente, né?
4: Muito mais, muito mais gente. Então, é esse tipo de discussão. E às vezes, claro, os programas, eles precisam ser analisados. O que realmente faz sentido? Onde que o mercado não consegue, um mecanismo de mercado não consegue entrar, não consegue incentivar? Claro que faz o sentido ter um programa específico. Mas a questão é com essa, né, abrangência neste momento, e aí e do outro lado a conta é paga por uma, né, assim, pelo resto da economia que não é beneficiado pelos programas, né?
3: E olhando já caminhando aí para o final do programa, a gente está necessitando de uma agenda clara de desenvolvimento. Não tem uma clareza de qual é essa agenda que vai garantir um crescimento mais alto e sustentável ao longo do tempo, né? A campanha, enfim, já começou. E até agora não tem uma agenda de Estado. A gente tem muitas políticas de governo e não temos políticas de Estado. A gente está falando aí de educação, né, de uma agenda para ter juros decentes no Brasil, enfim, uma agenda ampla. O que você acha importante, Alessandra, que a população preste atenção nesse debate de candidatos? Assim, o que é importante cobrar? Que tipo de sinalização é fundamental para que a gente tenha um desenvolvimento melhor hoje no Brasil?
4: É, de fato. E eu acho que esse ponto é muito sensível, né? Porque o que são políticas que de fato, né, incentivam, impulsionam o crescimento econômico e a gente caminha, né, assim, para uma economia, para um nível maior de riqueza e de melhor distribuição. E aqui, assim, as agendas, elas são conhecidas, né, Juliana? A gente sabe o caminho, as agendas são conhecidas, que vai desde melhorar o ambiente de negócios, segurança jurídica, mudança estrutural em educação, para que a gente consiga qualificar melhor as pessoas e elas terem acesso a empregos de melhor qualidade, né? Então, assim, as agendas, elas são muito bem mapeadas e são super conhecidas. É claro que muitas vezes as pessoas têm dificuldade de entender, será que essa agenda aqui para educação, ela é realmente boa? Mas e esse benefício que eu posso ter aqui no curtíssimo prazo de renegociar minha dívida? Né? Ele é importante, mas obviamente que essas agendas que a gente fala que às vezes elas são meio etéreas, elas têm um peso muito maior ao longo do tempo, no sentido de tirar o país, né, da situação atual, eu digo dessa armadilha da renda média e colocar um nível maior de riqueza. Então, sinalizações nessas questões mais estruturais são fundamentais. E aí essa passa, obviamente, por saúde, educação, segurança também é um ponto sensível, né? Ambiente de negócio, investimento, relações comerciais, país que esteja aberto para o mundo e tenha relações comerciais que ajude também no seu desenvolvimento e fuja de uma cabeça protecionista aqui acolá defendendo, né, um segmento. Então, eu acho que esses são aqui os tópicos principais, mas infelizmente, por hora, a gente ainda não vê nos discursos.
3: É, mas politicamente, né, o nível está muito baixo aí da discussão.
4: Exatamente.
3: Alessandra, obrigada pela sua presença aqui no Economia. Para você, sempre muito bom a gente poder aprender um pouquinho com o que você traz para a gente.
4: Obrigada. Eu que agradeço, obrigada.
3: Obrigada a você por ter participado aqui do Economia para você, hoje com a Alessandra Ribeiro, diretora, sócia da Tendências Consultoria. Encontro você no próximo. Tchau.

0: Você conosco aqui no nosso WhatsApp 11999-592-100, 11999-592-100. Tem participações por aqui do Rogério, lá de Ribeirão Preto. Tá fazendo 14 graus lá pelo interior de São Paulo. É, conosco também a Roberta Kelly e também a participação da Tatiana Bravo, assim como o Adriano Mendes. É, ele tá ali na região de Interlagos também, na capital paulista. Em Goiânia tem o Douglas Lustosa, que também tá ligado na Band News FM, e a Andresa também nos ouvindo lá por Manaus. Nos ouvindo e também assistindo também pelo canal 131 do LG Channels, além da nossa transmissão pelas redes sociais, também pelo aplicativo, pelo site bandnewsfm.com.br. O aplicativo é o Band Play. A gente falou mais cedo aqui na transmissão, na programação da Band News FM, sobre a Fórmula Indy, a prova de St. Louis. É uma coisa até interessante, vou até especificar um pouquinho como é que é a coisa do circuito que está recebendo a prova da Fórmula Indy agora. O circuito em si fica na cidade de Madison, que é no estado de Illinois, mesmo estado de onde fica a cidade de Chicago, por exemplo. Mas a cidade de Madison faz divisa com St. Louis, e as duas cidades são divididas pelo rio Mississippi, o maior rio dos Estados Unidos. E St. Louis é do outro estado, estado do Missouri. Então, mal comparando com o Brasil, é como se, por exemplo, fosse feita uma prova na cidade de Timon, no Maranhão, mas o nome fosse Grande Prêmio de Teresina. Porque Teresina, capital do Piauí, fica do outro lado, cidade maior, cidade de referência e tudo mais. É uma comparação bem rasteira, mas só, apenas e somente geográfica, para onde está acontecendo a corrida hoje da Fórmula Indy, ali em Madison, mas muitas vezes chamada de Grande Prêmio de St. Louis, mesmo sendo em outro estado. Passada essa comparação, vamos ao que acontece na pista. Corrida estava interrompida por causa de chuva na volta número 138, de um total de 260, mais de 50% da prova já concluído, que dá à direção de prova da Fórmula Indy a prerrogativa de encerrar a corrida caso essa chuva vá demorar muito. E aí tem a chuva, o avançado da hora e tal, mas agora há a definição de que os pilotos voltem para os carros e a prova vai ter a sua continuação. A Fórmula Indy tem transmissão na tela da Band, o Grande Prêmio de St. Louis, ou Madison, ou World Ride Technology Raceway, que é o nome do autódromo. Tem transmissão na tela da Band com o Jefferson Kern no comando, o nosso Eduardo Barão está lá em Madison / St. Louis fazendo as reportagens, está nas reportagens dessa corrida na tela da Band. E Caio Collet, do Brasil, está na terceira posição, é o terceiro colocado da prova. Se houvesse a interrupção e o encerramento precoce da corrida, ele pegaria o primeiro pódio na carreira na Fórmula Indy. E o melhor resultado na categoria até aqui, mas a gente vai ter o reinício da prova em alguns instantes. Os veículos que fazem ali a limpeza da pista estão nos últimos trabalhos para secagem, depois da chuva que caiu no circuito lá em Madison, St. Louis. E em instantes a gente deve ter o reinício da prova. Vale lembrar também, para quem não é tão afeiçoado, para quem não acompanha tanto a Fórmula Indy, em circuitos ovais, como é o caso de hoje, não há corrida se chover. Pode ser um pinguinho que for de chuva, não há corrida. Corrida, se estiver rolando, é suspensa. Se não tiver começado, adiam a largada. Mas parou a chuva, tempo abriu lá pela região de St. Louis e Madison, e a gente vai ter agora, ou em alguns instantes, o reinício da prova na tela da Band, a transmissão ao vivo com Jefferson Kern, com o Thiago Mendonça e também com Eduardo Barão, direto dos Estados Unidos. Agora são 11:59, pelo horário de Brasília. Eu e Yuri Queiroga tô ficando por aqui. Na sequência, você tem Stephanie Toso com a atualização do noticiário do Brasil e do mundo, já no início desta segunda-feira. A você que nos acompanha em todas as nossas plataformas, uma ótima semana, semana de abertura de Copa do Mundo. E nos encontramos durante todos os dias dessa semana, porque na quinta-feira começa a Copa. México e África do Sul, a partir de 2 da tarde, a nossa transmissão, 4 da tarde, começa toda a ação em campo lá no Estádio Azteca. Depois tem Coreia do Sul e República Tcheca, tem mais jogos e no sábado às 7 horas da noite, a estreia do Brasil direto de Nova Jersey, com toda a nossa equipe direto dos States, direto dos Estados Unidos. Continue conosco.
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3: 12:02, pelo horário de Brasília. Bom dia para você que começa a semana aqui com a Band News FM. Em mais uma madrugada, hoje, segunda, 8 de junho de 2026. Eu, Stephanie Toso, sigo por aqui até às 7 horas da manhã, atualizando os principais destaques do noticiário, no Brasil e do mundo, já para você começar a semana e a segunda muito bem atualizado, muito bem informado aqui com a gente, claro que de olho também. Nas mensagens que chegam pelo nosso WhatsApp no 11 999 592 100, já tem gente reclamando do frio. Ai, ai, ai, hein, gente? Olha, a temperatura despencou de novo. Mais uma madrugada extremamente gelada em boa parte aqui do Brasil, com destaque para a temperatura em São Paulo. Ó, extremo sul da cidade já registrando em média, tá? 6 graus, região ali de Capela do Socorro e Marcilac, e a tendência é que o início dessa segunda ainda seja marcado por uma temperatura bem mais baixa. Essa sensação de frio vai continuar nos próximos dias. Ó, quem já chegou por aqui foi a Andresa de Manaus, que tá ligadinha, sintonizada, já mandando um alô e um bom trabalho para todos nós. Vamos que vamos, nesses próximos minutos, já girando o noticiário nos principais destaques do dia.

A delegação do Irã se ambienta com a base montada para a seleção do país na cidade mexicana de Tijuana, antes da disputa da Copa do Mundo. A chegada do time à América do Norte ao longo do domingo se dá em meio a uma escalada de conflitos no Oriente Médio, em que os Estados Unidos, sede da Copa, ao lado de México e Canadá, são aliados de Israel, que troca ataques com Teerã e o grupo Hezbollah. Quanto à seleção iraniana, o governo americano de Donald Trump chegou a negar vistos a membros da equipe para os jogos previstos do time nos Estados Unidos. De todo modo, o avião com jogadores e o corpo técnico do Irã aterrissou no domingo em um aeroporto fortemente vigiado de Tijuana, patrulhado por soldados da Guarda Nacional Mexicana. Nos outros assuntos do dia, a Polícia Militar de São Paulo apreende quase 300 quilos de droga em um imóvel abandonado na zona sul da capital paulista com a ajuda do cão farejador Gladius. A ação aconteceu ao longo do domingo. A diligência foi feita em uma operação contra o tráfico e o crime organizado na comunidade do Arrebento. Os policiais encontraram cerca de 286 quilos de maconha, além de cocaína e crack, escondidos no imóvel usado por traficantes. Também foram apreendidos na ação galões e frascos de lança-perfume, balanças de precisão, um rádio transmissor e um carregador de pistola. O material foi encaminhado ao 98º Distrito Policial, que dará continuidade agora às investigações para tentar identificar os responsáveis pelo depósito.

No destaque do esporte, algoz do Brasil na última Copa do Mundo, a Croácia vence a Eslovênia por 2-1 em um amistoso de preparação para o próximo Mundial, que começa já na próxima quinta-feira no México, tendo também como países sede os Estados Unidos e o Canadá. O craque do time croata, o meia Luka Modric, abriu o placar e comandou a seleção durante o domingo. A Eslovênia empatou na reta final da partida, mas a Croácia voltou a ficar à frente nos acréscimos e garantiu a vitória. Integrante do grupo L da Copa, a Croácia estreia no próximo dia 17 de junho, diante da Inglaterra. Além dos ingleses, Modric e companhia também enfrentam Gana e Panamá na fase inicial do Mundial.

0: A segunda-feira começa com amanhecer gelado em grande parte do centro-sul do país. Na região sul, o sol aparece entre poucas nuvens e tem chances de geadas mais isoladas em pontos da Serra Gaúcha e Catarinense. Ao longo da tarde, o avanço de áreas de instabilidade aumenta o risco de pancadas de chuva no Rio Grande do Sul e em Santa Catarina. Já no sudeste, o tempo segue mais firme, com a manhã gelada e chance de nevoeiros em áreas serranas e dos vales. E pela tarde, a umidade relativa do ar fica baixa no interior de São Paulo, no Triângulo e no norte de Minas Gerais. Já no centro-oeste, o tempo continua seco e ensolarado. E no nordeste, a chuva continua concentrada no litoral entre Pernambuco e o Rio Grande do Norte. Enquanto no interior da região, o tempo segue quente e seco. E no norte do país, o calor e a umidade favorecem pancadas de chuva entre Roraima, Amapá, Amazonas e no Pará. Jade Ramos, da Climatem.
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2: Seja bem-vindo, você ouvinte Band News FM, sintonizado com a gente em mais um Band News em Forma. Hoje, a gente vai falar sobre proteína. Por que a gente está vendo tanto no supermercado, no shopping, na praça de alimentação, os produtos sendo apresentados como proteicos? Sorvete, chips, chocolate, tudo que você possa imaginar tem alguma versão com proteína. Isso é um benefício, isso é um risco e principalmente hoje a gente vai falar sobre o uso da proteína na alimentação das crianças. Nos últimos meses, nas últimas semanas, a gente viu nas redes sociais alguns posts viralizados de influenciadores do mundo fitness dando whey protein para as crianças. Mas será que isso é saudável e benéfico a longo prazo? Vamos discutir tudo isso, hein, Camila Rich?
3: Sim, tô super curiosa para escutar, para trazer para os nossos ouvintes, né, nossos telespectadores, todo esse conhecimento, para que serve e se essa onda realmente de crianças estarem ingerindo esse whey protein, essa proteína, faz bem ou não.
2: E para falar sobre isso, a gente recebe aqui o professor titular de nutrição da USP e que foi professor da nossa Camila Rich, Antônio Herbert Lancha Júnior. Professor, um prazer falar com o senhor.
4: Prazer é todo meu, Isa e Ká, um prazer estar aqui com vocês. Eu aqui na Band, eu me sinto em casa, né? Eu tenho várias histórias com a Band, então sempre me sinto em casa aqui falando com vocês.
2: Que maravilha. Professor, vamos começar explicando para os nossos ouvintes, para quem está acompanhando a gente, o que é a proteína dentro da nossa alimentação, para que ela serve? A gente tem a divisão ali de carboidrato, proteína, gordura, cada uma tem uma funcionalidade no nosso dia, é isso?
4: Exatamente, Isa. Diferente dos outros dois macronutrientes, carboidratos e lipídios, nós não temos estoque de proteína no nosso corpo. Toda proteína que nós temos no nosso corpo está fazendo alguma coisa. Dessa forma, a nossa necessidade alimentar dela é constante. Então, você vai ingerir uma fonte de proteína como o leite, como a carne, como o queijo, e você precisa ingerir isso ao longo do dia em todas as refeições, praticamente. Por que isso é importante? Porque toda proteína, logo que nós ingerimos, ela é degradada em aminoácidos, e ela vai servir então para refazer as estruturas corporais, e não sendo necessária para isso, ela passa então a ser degradada e ser transformada em nutriente energético, como glicose, fundamentalmente.
3: Lancha, e a gente, toda vez que a gente ingere essa proteína durante o nosso dia, você falou que é importante que ela seja fracionada, né? Por exemplo, se existe uma pessoa que come de manhã e de tarde, e à noite não, Isso é um problema? Ela pode, por exemplo, se ela tem uma dificuldade com lanche, na hora do almoço, ela pode comer essa quantidade num único momento do dia ou não?
4: Então, ela pode, porém ela vai pagar um preço por isso, Ká. Ela vai ter como consequência a degradação das proteínas corporais ao longo do período que ela estiver sem a ingestão de proteína. Vamos supor que mesmo outros alimentos sejam ingeridos, vamos supor que ela ingeriu a fonte proteica dela pela manhã e depois ela não ingeriu mais ao longo de todo o dia. Ela começa a degradar as estruturas corporais para utilizar essas proteínas estruturais nas suas demandas periféricas ou de outros tecidos. Então nós não temos estoque de proteína. Se você não ingeriu naquele momento, você degrada as estruturas para fazer o bom uso dessa proteína no corpo.
3: E isso para todo mundo, por exemplo, para qualquer idade, né? A gente, assim, não importa a idade da pessoa, a situação, ela realmente ela não vai ter aquele armazenamento e o corpo vai acabar usando do que ele tem ali, é isso?
4: Exatamente, Ká. Qualquer idade. Então, se a gente falar de criança, de idosos, de adultos, todos vão ter a mesma concentração de proteína que deve ser ingerida ao longo do dia. Obviamente, uma criança em fase de crescimento, essa quantidade ela é maior. Um idoso, ele tem uma quantidade maior do que um adulto entre 40 e 50 anos, porque ele tem o que a gente chama de resistência anabólica. Então, o idoso também tem uma necessidade aumentada comparado com o adulto em condições normais.
2: Professor, e a gente também falando sobre tendência de consumo, como isso aparece na prateleira do supermercado, nos restaurantes, não tem como deixar de falar como a proteína virou a estrela do marketing. Todo produto agora coloca ali tantas gramas de proteína. Às vezes você vai dar uma olhadinha no asterisco e são em 5 porções, em 2 porções, em 3 porções. Isso é positivo? É bom a gente estar sempre ingerindo mais proteínas? Por exemplo, há pouco teve uma marca de sorvete que lançou uma linha só de sorvete.

0: Escolher o que tem mais proteína?
1: Então, Isa, isso deve estar composto com a sua alimentação. Não é que é vantagem você sempre consumir proteína. Então, você tem as opções, você sempre consome. A quantidade exagerada de proteína também tem consequências. Nós produzimos o sulfeto de hidrogênio, que é o H2S, e é uma estrutura que tem um poder pró-inflamatório no nosso intestino. Então, não é quanto mais melhor. Existe uma quantidade correta a ser ingerida e você deve fazer isso de preferência ao longo do dia. Então, ter esses alimentos disponíveis é uma alternativa interessante, porém, não quer dizer que ele é melhor ou pior do que os outros. Ele é um alimento que apresenta maior quantidade de proteína. E o mais importante, Isa, é que as pessoas hoje chamam os alimentos de proteína. Então, outro dia a gente estava num restaurante, eu e a Lu, e aí veio o garçom e falou assim: você quer adicionar uma proteína na sua salada? Eu quase, né, não perguntei, porque ia ser constrangedor, mas eu perguntava assim: mas você quis dizer o quê? Frango? Né? Carne? Porque as pessoas, elas começam a trocar os alimentos pelo nome do nutriente. E não é porque é frango que é proteína, porque o frango tem proteína, tem gordura, tem carboidrato, tem tudo ali, né?
2: Isso é muito, muito interessante, né? Porque culturalmente as coisas vão mudando, como elas
0: estão.
2: Comportamento,
0: né?
2: E eu acho que tem um alerta também que a gente tem que dar aqui, né, Lancha, do seguinte: tem muitos alimentos que... É como tem um marketing em volta. A gente tem que entender que isso acontece, que isso é até como assim, uma estratégia de venda dos produtos. E as pessoas, às vezes, eles não mudaram nada, mas a marca coloca ali que agora tem. Então, só de colocar assim mais proteína, de repente, numa embalagem, e você está comendo a mesma coisa que você estava antes, mas é para chamar realmente para vender. Então, a pessoa tem que ler, né, ali a tabelinha, e tem que entender, porque às vezes não mudou nada. É simplesmente eles acabam salientando um pouco mais que tem a proteína naquele produto, né?
1: Exatamente. Outro dia eu vi uma bebida com fibras. Eu falei: ok, mas a minha fonte de fibra não vai ser a bebida. Eu tenho alimentos que vão fornecer fibras na minha alimentação. Então, essa escolha que as pessoas fazem de acordo com a quantidade de proteína, sempre ter proteína, pode ser uma alternativa favorável, pode ser desfavorável. Porque nós temos carboidratos, lipídio e proteína como macronutrientes que fornecem energia. E cada qual tem a sua função. Ter mais proteína na alimentação não significa ser mais saudável, não significa ser mais forte. Significa apenas que você está gastando dinheiro à toa, porque a proteína, ela é muito mais cara do que o carboidrato. Se você vai consumir proteína para que ele seja convertido em glicose, você gastou dinheiro que não era necessário para ingerir ali uma fonte de glicose.
0: Professor, e no geral, a nossa população brasileira tem um bom consumo de proteína? A gente sabe que aqui também tem um impacto do preço da carne, do preço do frango, a alternativa pelo ovo. Falando da população geral e não de quem está consumindo ali a bebida proteica, o sorvete proteico, chips proteico, como é a base dessa alimentação, falando de proteína, aqui no Brasil?
1: A sua pergunta era muito importante, porque a população brasileira, comparado com outras populações do mesmo nível socioeconômico, ela não atingiu um grau de desnutrição como essas populações, porque na alimentação brasileira nós temos uma mistura muito rica em proteína, que é o arroz e feijão. O arroz e feijão, ele tem nessa combinação todos os aminoácidos essenciais. Ou seja, ao deixar essa característica da nossa alimentação de lado por questões de marketing, ou seja, ela qual for, nós acabamos deixando de lado também uma boa fonte de proteína. Então, nós não temos, a princípio, pela nossa história alimentar, uma necessidade de fontes proteicas que é atendida pela mistura arroz e feijão. Entretanto, esse consumo de arroz e feijão vem sendo reduzido nas gerações mais jovens, e aí sim, esses alimentos passam a ser importantes para atender o espaço deixado por essa mistura que hoje não é tão frequente na alimentação brasileira.
0: Que interessante que o professor Antônio Herbert Lancha Júnior está trazendo pra gente, que é uma geração agora que deixa de consumir o arroz.

0: feijão, o básico, a base da nossa alimentação, para trocar pela bebida, pelo sorvete proteico, achando que tá fazendo uma boa escolha. A gente vai continuar falando sobre isso no próximo bloco do Band News em Forma. Não sai daí que a gente volta já.
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0: gerando mais uma vez os principais destaques dessa madrugada de segunda-feira na nossa programação. O Superior Tribunal Militar marca para 24 de junho o julgamento do recurso apresentado pela defesa de Jair Bolsonaro para impedir que o tenente brigadeiro do ar e ministro da corte, Joseli Parente Camelo, julgue o processo de perda de patente do ex-presidente da República. O STM irá analisar um recurso contra a decisão da presidente do tribunal, a ministra Maria Elizabeth Rocha, que negou o pedido para declarar Parente Camelo suspeito. Os advogados argumentaram que declarações do ministro em 2023, quando ele presidiu a corte militar, configurariam uma antecipação decisória. Na época, o ministro elogiou o presidente Lula e criticou a contaminação das Forças Armadas pelo bolsonarismo. As farmácias brasileiras registram cerca de 10 milhões de atendimentos em todo o país ao longo de todo o ano de 2025, segundo um levantamento do setor. Os dados apontam que os estabelecimentos, em reforçando a oferta de exames e realização de testes rápidos. Segundo a Associação Brasileira de Farmácias e Drogarias, a Abrafarma, as redes associadas à entidade somam 9.248 salas clínicas e contabilizaram entre janeiro e março de 2026 cerca de 3,6 milhões de atendimentos. Nos outros assuntos, o Corpo de Bombeiros investiga as causas de um incêndio que atingiu ao longo do domingo o prédio do 4º Distrito Policial de Guarulhos, na Grande São Paulo. As chamas começaram pela manhã e provocaram a interdição da área para trabalho das equipes de combate ao fogo. As informações iniciais indicaram que o fogo teve início em uma das salas e se alastrou por outros ambientes do local. De acordo ainda com o Corpo de Bombeiros, a área afetada foi de aproximadamente 600 metros quadrados. 4 equipes atuaram no combate ao incêndio e não houve registro de vítimas. Indo direto ao noticiário internacional, forças russas atacam uma instalação de armazenamento de combustível nuclear usado perto da usina de Chernobyl. Apesar da ação, o presidente da Ucrânia, Volodymyr Zelensky, disse que a ação não provocou aumento nos níveis de radiação. A Agência Internacional de Energia Atômica afirmou ter sido informada do ataque e avalia agora novos danos possíveis sobre a região.
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0: volta para o segundo bloco do Band News em Forma de hoje. Hoje discutindo o impacto da proteína na nossa alimentação e das alternativas de mercado que vão surgindo com a mudança do nosso comportamento. Camila Rich, estamos recebendo o professor de nutrição da USP, Antônio Herbert Lancha Júnior. Um prazer falar com o professor que foi seu professor na USP, né?
1: Sim, foi. Faz muito tempo, mas foi.
2: Detalhe, isso a gente não comenta, cara.
1: É, né? Mas falei que já tá dando saudade. Faz tanto tempo que vai dar saudade, tô querendo ser aluna de novo.
0: Vamos
1: já
0: aproveitar, então, o professor para tirar todas as nossas dúvidas, né, cara?
1: Pois é, eu tenho uma... Tem uma curiosidade, porque a gente tem escutado muito nas redes sociais, né, Lancha, falando sobre o consumo de crianças, de bebês, né, tomando suplementações em whey proteína e em proteína, né? E aí vem a minha pergunta, porque o neném quando nasce, a gente já tá no leite, né? Então, a primeira coisa, o contato dele é o leite materno, e a hora que sai desse processo de leite materno, aquela variação de idade ali, de um ano mais ou menos, até uns 4-5 anos de idade, a proteína para criança, eles ainda têm muito... O dentinho está crescendo, a gente bate muita comidinha no liquidificador, né? Fígado, passa pelo processo todo da papinha. Há uma necessidade de uma criança, nessa fase, tomar um whey protein, né? Ou é melhor que ela vá para os leites tradicionais, né? Que a gente dá em pó, dentro de uma mamadeira, por exemplo?
2: Ô, Ká, sua pergunta é muito importante, porque assim, o whey protein, ele pode ser uma alternativa da alimentação infantil. Ele pode ser uma alternativa. Porém, quando nós falamos de alimentação infantil, nós estamos falando de um ser que está descobrindo sabores, texturas, aromas, e ele está descobrindo o que ele gosta e o que ele não gosta. Quando você utiliza o whey protein, muitas vezes você está dando um alimento que tem ali um sabor muito diferente, um aroma um pouco diferente, e ele está perdendo espaço de conhecer uma carne, um frango, um peixe, todos aqueles alimentos que fazem parte da alimentação familiar. Então, uma criança depois dos 6 meses de idade, quando ela ingressa na alimentação familiar, ela está formando o acervo do que ela gosta, do que ela não gosta, e ela precisa exatamente se defrontar com esses alimentos, ou seja, para ela descobrir o que ela curte e o que ela não curte. Então, quando nós pensamos em utilizar o whey protein para deixar uma alimentação padrão, uma alimentação standard, nós estamos tirando exatamente essa percepção que nós chamamos de percepção organoléptica, que é aroma, sabor, né? Aqui na França, por exemplo, você não pede sorvete pelo sabor, você pede sorvete pelo perfume, né? Quantos perfumes você quer, né? Porque o aroma, ele faz parte da identificação do sabor de um alimento. Então, a criança identificar um morango, a criança identificar um iogurte, a criança identificar um queijo, identificar todos os alimentos em texturas e aromas, é importante para que ela descubra esse paladar na vida dela. Uhum. Então, assim, eu posso usar o whey protein? É uma alternativa, é uma opção. Porém, lembre-se, a criança está formando o acervo dela. É como se fosse uma biblioteca. Quanto mais variado for a disponibilidade de livros, melhor esse acervo. Quanto mais variado for a alimentação dessa criança, maior é o conhecimento que ela tem de sabores e aromas e o que ela gosta ou não. Então, é uma alternativa, porém, nós temos outras alternativas mais ricas, nutricionalmente falando.
0: Professor, ainda falando sobre esse acervo que a criança está construindo, entra também na questão das frutas, das verduras, a diferença que uma mesma fruta pode ter de um dia para o outro, de sabor? Então, uma fruta mais azedinha, depois um pouco mais doce, o whey protein e vários outros ultraprocessados vão ter sempre o mesmo sabor. Isso também impacta no paladar da criança?
2: Impacta, porque nós temos o seguinte, imagina que você está dando uma alimentação muito igual. Então, ela não sabe exatamente a diferença de paladar. É muito interessante que você vê uma criança quando ela entra em contato com um alimento ácido, né? Um kiwi, por exemplo. E ela faz aquela careta no primeiro minuto e depois ela fala, gostei disso. Então, a primeira reação da criança é estranheza. E isso é importante porque se ela não entra em contato com alimentos diferentes, ela vai confundir o não conheço com o não gosto. Então, tudo que ela não conhece, ela vai falar que ela não gosta. Você gosta de laranja? Não gosto. Por quê? Porque ela nunca chupou laranja. Então, assim, é importante que ela se depare com esses alimentos, que ela se defronte com esses alimentos, para que ela forme esse acervo. O paladar igual, ele acaba sendo uma coisa que não expõe essa criança. Obviamente que a criança consumir uma bolacha, faz parte da vida infantil. Agora, não ser a única forma de se alimentar é muito importante. É importante que ela entre em contato com todos os alimentos para que ela forme exatamente esse conhecimento do que ela gosta ou não, assim como nós falamos que a gente gosta e que a gente não gosta também.
1: Ô, Lancha, e isso do... E esse paladar doce também, eu não sei, seria um risco, eu poderia dizer, da pessoa, por exemplo, muito nova, de uma criança muito nova, porque o whey protein, a maioria, pelo menos, eu sei que até existe alguns sem sabores, mas a maioria é vanila, chocolate, morango, e é um morango sempre docinho, né? Não é um morango, como a Isabela disse, o azeite, né, que tem uma diferença de paladar. Seria um risco de já introduzir o doce, assim, com muita tranquilidade, de uma maneira muito fácil, assim, para a criança?
2: Então, a percepção do paladar, ela é uma coisa importante no desenvolvimento infantil. Então, o sabor doce e a textura da gordura, eles têm os dois combinados um efeito chamado hedônico. Então, ele age no sistema nervoso central, no centro da recompensa, cara. Então, ele é associado a mecanismos de estímulos à recompensa. Então, não tem problema a criança entrar contato com esses alimentos, com esses sabores, porém não ser exclusivamente um sabor, ou seja, tudo que ela consumir é sabor chocolate, tudo que ela consumir é sabor morango. É importante que ela tenha esse universo muito, muito grande, né? Nós identificamos 6 sabores na nossa alimentação. Nós temos o sabor doce, salgado, azedo, amargo, umami, que é o que a gente encontra ali naquele glutamato monossódico, no Brasil o Ajinomoto, né? E a textura da gordura. São 6 sabores básicos. Então, a composição desses 6 sabores, ele é muito importante. Eu lembro da minha avó fazendo a lasanha lá no final de semana, tinham todos esses sabores na mesma lasanha. Então, essa riqueza de paladar é importante para a criança ir construindo o caminho dela, porque nesse sabor ela tem a diversidade de nutrientes. O mais diversificado é o sabor dos alimentos, mais rico é a disponibilidade de nutrientes que ela vai ter, principalmente vitaminas e minerais, cara.
1: Ah, então, por exemplo, colocar de repente num whey protein de uma criança, colocar também uma banana, misturar umas frutinhas, você muda um pouco aquele gosto do só chocolate ou do só baunilha, né?
2: Isso, exatamente isso, Ká. A gente não deve condenar o whey protein, sim, mas nós podemos fazer um bom uso dele. Então a gente coloca ali o whey protein para fazer um leite para essa criança e mistura isso com, sei lá, morango, mistura com manga, né? Antigamente falavam que manga com leite não podia ser consumido, né? Que fazia mal, né? Mas pode misturar, que não tem problema nenhum. E aí você coloca ali esse whey protein com frutas, você passa a estimular o consumo de frutas, que muitas vezes a criança tem resistência em consumir somente a fruta. Então, você faz um suquinho ali com whey e a fruta, você está colocando o paladar da fruta, ela vai se acostumando e vai gostando ou não, né?
0: E, professor, há algum risco? Vi alguns estudos que trazem uma análise de você colocar a criança em contato com doses muito altas de proteína, o aumento da chance de uma obesidade no futuro. Há essa relação?
2: O principal ponto que tem em relação à obesidade hoje é que nós temos uma quantidade de energia ingerida maior do que nós gastamos. Muitas vezes, se você fica com somente sabores hedônicos, a criança ela acaba consumindo mais pelo prazer de consumir esses alimentos. E as crianças hoje em dia quase não gastam energia. Se você olhar uma criança hoje, você vai ver que o deslocamento dela é muito pequeno. Eu ia para a minha escola andando, de ônibus, tal. Hoje uma criança, ela entra no carro, chega na escola, entra no carro, chega em casa. Ela quase não gasta energia alguma para se deslocar. Então, no nosso país hoje, no Brasil particularmente, nós temos uma criança que gasta pouca energia. Então, não é o fato de nós considerarmos somente o alimento. Nessa balança, nós temos duas variáveis importantes, né? O débito e o crédito, ou seja, a ingestão calórica e o gasto calórico. Nossas crianças estão precisando de mais ambientes seguros para que elas façam atividade e gastem mais calorias. O ponto crucial é exatamente esse.
0: Professor Antônio Herbert Lancha Júnior conversando com a gente no Band News Informa de hoje sobre proteína, o impacto na nossa alimentação, mudança no consumo do brasileiro. Fica aí que a gente volta já já.
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1: O nosso ouvinte Javier Rodrigues, de Curitiba, escreve contando que tem um pincher que é muito carente. Manu, ele às vezes até chora quando a gente vai fazer carinho. Acaba fazendo xixi. Ele fica em um corredor apropriado da casa. Passeio com ele todos os dias e quando saímos ele fica extremamente eufórico. O que, que pode ser isso? Javier, olha, o que você está me descrevendo é um comportamento bastante conhecido pelos veterinários e especialistas em comportamento animal. Esse xixi que acontece durante o carinho ou nos momentos de grande alegria costuma ser a chamada micção por excitação. Em outras palavras, a emoção é tão grande que o cachorro perde temporariamente o controle do esfíncter da bexiga. É como se o organismo dele ficasse sobrecarregado por sentimentos positivos como a alegria, expectativa ou até mesmo entusiasmo. Isso acontece com mais frequência em cães muito sensíveis, inseguros ou extremamente apegados ao tutor. Os pinchers, apesar do tamanho pequeno, costumam ser conhecidos mesmo, viu, Javier, por serem cães intensos emocionalmente. Um detalhe que me chamou a atenção é que você relata que ele passa boa parte do tempo em um corredor e fica extremamente eufórico quando sai para passear. Isso pode indicar, viu, que os passeios representam um momento mais feliz e importante do dia dele. Então, só para te explicar, os cães não precisam apenas de exercício físico. Eles também precisam de estímulos mentais, exploração de cheiros, brincadeiras, interação social com os donos. Por isso, vale a pena enriquecer a rotina dele com brinquedos interativos, atividades de busca, petisco, amor, convivência com a família. Importante, quando você chegar e ele ficar muito excitado, antes de você fazer festa, espera passar um pouquinho aquela alegria. No segundo momento, aí você faz carinho. Interaja mais com ele, sabe? Porque isso ajuda a ficar mais comum o carinho, mais comum a atividade e mais comum esse contato entre vocês e com certeza vai diminuir um pouco essa ansiedade que ele tem. Você tem dúvidas? Mande um e-mail para elbicho@bandnewsfm.com.br ou então no meu Instagram, Manu Carsten. Participe, eu espero você.
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0: Bom dia pra você que acompanha a Band News FM em mais uma madrugada. Semana começando, hein, gente? Hoje, 8 de junho de 2026. Eu, Stephanie Toso, sigo por aqui girando os principais destaques do noticiário do Brasil e do mundo para você começar a semana e a segunda muito bem informado, muito bem atualizado. De olho também nas mensagens que chegam pelo 11 999 592 100. Seguimos por aqui de olho nos destaques do noticiário internacional. Um tiroteio deixa 9 pessoas feridas nas proximidades da futura base da seleção da Inglaterra para a Copa do Mundo deste ano, em Kansas City, nos Estados Unidos. O caso ocorreu na madrugada de sábado, com relatos de disparos a poucos minutos do centro de treinamento que será utilizado pelos ingleses durante o treino. Segundo a polícia local, as vítimas foram levadas para hospitais da região com ferimentos sem risco de morte e nenhum suspeito havia sido preso até a última atualização. Jogadores e integrantes da comissão técnica da Inglaterra não estavam no local e seguem em preparação na Flórida antes da mudança para Kansas City. O episódio acontece poucos dias após a divulgação do esquema especial de segurança da delegação inglesa para a Copa, que inclui reforço policial e medidas de proteção contra ameaças externas. Nos outros assuntos do dia, a Federação da Agricultura e Pecuária do Estado de São Paulo critica a decisão da União Europeia de restringir a importação de carnes, mel e outros produtos de origem animal do país. Em nota divulgada, a entidade classificou a medida como desnecessária, discriminatória e sem respaldo técnico ou científico. Segundo eles, a iniciativa representa uma mudança unilateral nas condições negociadas, isso ao longo de mais de 2 décadas, entre Mercosul e União Europeia. Para a federação, após 25 anos de negociações e entendimentos entre os blocos, a adoção de novas exigências cria obstáculos artificiais ao comércio, tanto internacional, e compromete também a previsibilidade necessária para as relações comerciais. Aqui no Brasil tem destaque importante, hein, gente? Estudantes que ainda não conseguiram se inscrever no Enem ganham mais uma semana para participar da principal porta de entrada do ensino superior gratuito. Quem traz mais detalhes é o Jefferson Gonçalves.
1: As inscrições para o Enem 2026 seguem até a sexta-feira que vem, após prorrogação do prazo. Inicialmente, o período terminaria no último dia 5. Com a mudança, outras datas do cronograma também foram alteradas, como a taxa de inscrição, que passa a poder ser paga até o dia 17. As atualizações foram publicadas em edição extra do Diário Oficial da União nesta sexta. O Enem segue como principal porta de entrada para programas como Sisu, ProUni e FIES.
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0: Estamos de volta no terceiro e último bloco do Band News Informa de hoje, discutindo o impacto dos produtos proteicos na nossa alimentação. Será que é sempre uma boa escolha optar pelo que diz ter mais proteína? E na alimentação das crianças, isso também faz diferença? A gente já pode colocá-los para esse consumo de whey protein, por exemplo? Estamos discutindo tudo isso com o professor Antônio Herbert Lancha Júnior, professor titular da USP no curso de nutrição. Camila, antes da gente voltar à nossa discussão com o professor sobre a alimentação e o impacto no nosso treino. As pessoas que estão treinando sempre estão em busca ali da meta da proteína. Muda alguma coisa quando eles alcançam um pouco mais do que deveriam na proteína ou um pouco menos na eficiência energética no treino?
1: Ah, acho que o Lancha pode até explicar um pouquinho mais pra gente, mas eu imagino que já existam hoje, a gente fala muito, alguns estudos, as pessoas ficam muito preocupadas quando elas estão treinando, né, Isa? Ai, que a quantidade da proteína, sim, a quantidade que a pessoa pode ingerir, mas o momento em que ela toma...
0: Pré ou pós-treino?
1: Se entra no pré-treino, se entra no pós-treino, e a gente já tem visto que isso não faz muita diferença, não, né, das pessoas, que o importante mesmo é aquela proteína fracionada e com a quantidade... diária total. Então, assim, mas tem que ficar de olho, porque quem tá treinando tem um gasto grande, então ela tem que estar com essa proteína um pouco mais equilibrada para não estar em déficit mesmo, né? Para também não acabar não depletando ali, não gastando a massa muscular, que é o que a gente está buscando. Então, tem a faixa etária, tem a quantidade que você realmente está ingerindo ali, então tem que ficar de olho nisso, mas não precisa, como o Lancha já disse, não precisa ficar só porque você treina um pouco mais, que você tem que ficar desesperado e mudar completamente. A gente precisa de muitos nutrientes. Inclusive, as pessoas que fazem, por exemplo, maratonas ou aí também esportes muito assim, mais aeróbicos, têm que ficar também atento a isso para saber qual que é a divisão diária ali que você precisa, pensando na sua individualização mesmo, na sua rotina e na idade que você tem, para ficar bem equilibrada, né, Lancha?
2: Olha, Camila, você me dá muito prazer quando você fala, porque você continua sendo aquela aluna exemplar que você foi quando você teve aula de nutrição comigo. Parabéns, a sua explicação foi perfeita, irretocável.
1: Obrigada. Tive bons professores, né, Isabela?
0: Ah, é bom, né, professor?
1: Momento de puxação de saco aqui, gente.
2: Imagina, mas você foi uma grande aluna mesmo.
1: Obrigada.
2: Isso que você comentou, Kai, é muito importante, porque quando a gente pega os artigos científicos, muitas vezes nós trabalhamos com o limite do esforço, né? Aquele ser humano excepcional, que é um atleta de ponta, que desempenha o limite da capacidade humana, que corre a maratona abaixo de 2 horas, por exemplo, né? A gente que gosta de correr, a gente jamais vai fazer isso, nem de carro, né? Essas pessoas, elas têm uma necessidade muito particular da ingestão de proteína antes do treino, durante o treino, depois do treino. Quando nós falamos de nós, seres humanos normais, a nossa necessidade, ela é aumentada, a nossa necessidade sedentária, porém, ela não é nada exagerada. Nós passamos ali de 1.2 gramas para 1.6 a 2 gramas por quilograma de peso do dia. O que vai acontecer é que essa ingestão, ela deve ser fracionada. Isso quer dizer que você sempre vai ingerir proteína antes, durante e depois do treino, porque você fracionou a sua ingestão, sempre vai ter refeições contendo proteína no seu dia. Então, não existe essa preocupação: ah, se eu não consumir a proteína agora que eu acabei meu treino, eu vou perder massa muscular. Relaxa, fique tranquilo, você tem um espaço para isso, que são as suas refeições do dia a dia. E não esquecendo que a gente pode fazer muito bem isso com alimentos. Nós não temos a exclusividade do suplemento. O suplemento é uma alternativa quando a alimentação não consegue alcançar a nossa necessidade.
0: A gente falou sobre o whey protein para as crianças, quando e como pode ser utilizado, mas a Unicef faz um alerta interessante, professor, de que, tudo bem, em alguns casos é até recomendado para as crianças, mas sempre dê preferência aos alimentos, entre aspas, normais, o arroz, o feijão, o macarrão, a carne, o frango, não o alimento ultraprocessado. Se a gente tiver que fazer uma escolha, então, vou bater minha meta ali de proteína com a carne, com ovo, com queijo, com leite, ou vou ingerir uma bebida proteica, eles fazem alguma diferença na nossa ingestão, no nosso intestino, no funcionamento do nosso corpo?
2: Muito boa sua pergunta, Isa. Faz diferença porque o nosso intestino, ele é composto por uma população enorme de bactérias. Se a gente tem, então, uma alimentação muito rica, contendo ali proteínas, lipídios, carboidratos, fibras, vitaminas e minerais, nós vamos ter também um intestino muito rico em bactérias. E essas bactérias, elas são parceiras nossas, são simbióticas. Na medida em que nós temos uma riqueza bacteriana intestinal, nós temos maior saúde intestinal, maior resposta do sistema imunitário também. Então, essa variabilidade de nutrientes na nossa alimentação é fundamental. E é como eu disse, nenhum alimento é bom ou ruim fora de contexto. O que nós precisamos é sempre saber qual é a situação. Então, vamos supor, a Camila está trabalhando, ela está sem tempo para se alimentar, é preferível que ela pegue ali um shake ali de whey protein e consuma do que ela ficar em jejum. Porque ela é uma mulher, ela faz bastante atividade física, ela trabalha, ela cuida da casa dela, ela faz um conjunto de coisas que ela precisa ter atenção à alimentação para que ela não pague o preço da ausência de alimentos com as estruturas corporais dela. Então, é uma alternativa, mas não é uma necessidade, é uma alternativa.
1: Lancha, e aí então, já que a gente está perguntando e tirando dúvidas, eu não tenho criança nova, mas você, por exemplo...
2: Nem criança velha,
1: eu também ali no meio, tô lá no meião. Você acha, por exemplo, uma mãe vamos supor que a gente tenha ali filhos entre 3 e 10, 11 anos de idade, mais ou menos, e à tarde você não se preparou para ter um lanche à mão. E aí você chega numa padaria, num supermercado, porque hoje em dia a gente, tá, no supermercado a gente tem as frutas, vai, você vai, não pode falar as frutas. Mas é melhor eu dar, então, uma barrinha proteica para criança do que, por exemplo, um chocolate, se a pessoa gostar da barrinha proteica, porque tem muita barrinha proteica que ela tem um sabor gostoso, né? Tem umas marcas que hoje você encontra barra proteica quase que vendendo no camelô na rua, no sorveteiro da rua. Então, assim, seria melhor, por exemplo, a gente dar uma barrinha proteica do que um chocolate?
2: Então, ela pode não ter um lanche à mão, mas ela pode ter um lanche à mão. Fazendo um trocadilho aí, como se fosse um predestinado, como já me disseram isso na Band.
1: É isso.
2: A alternativa, ela deve seguir a característica da alimentação dessa criança, cá. Vamos supor que o seu filho está ali no lanche da tarde, ele não ingeriu nada, seria um horário que ele ia consumir uma fruta. Você tem acesso ali no supermercado à fruta? Ok. Não, seria um horário que ele ia consumir ali um alimento mais proteico. Se ele consumiu a barrinha proteica, ok. Você está atendendo essa necessidade. Então, é sempre ajustar o que ele precisa ingerir com a vida dele, com a vida alimentar dele. Então, esse outro ponto importante. Não existe, de novo, alimento bom ou ruim fora de contexto. Então, vamos supor que o seu filho está saindo da escola, né? Treinou o dia inteiro, estudou o dia inteiro, está cansado e tal, e era nesse momento a hora que ele queria consumir ali um leite. Ele não tem o leite. Ele pode consumir ali uma fonte de whey protein. É uma alternativa.
1: Uhum. Tá? É como a gente
2: então,
1: também, né?
2: Sempre pensando nisso.
1: Como a gente também, né? Depende de como é. Não é pra gente também isso funciona assim, se a gente for pensar, né? Bem, às vezes você tá com vontade de só comer um docinho, mas você fala, ah, não vou comer esse tablete inteiro de chocolate, então vou pegar metade de uma barrinha, né? Depende de como você tá.
2: Isso que você falou, que é uma coisa importante, eu sempre falo para as pessoas, se você quer comer um chocolate, coma um chocolate, né? Não vai consumir chocolate fit, diet, não. Toma chocolate. Porque o nosso hipotálamo, ele identifica se você consumiu efetivamente o chocolate ou se você consumiu um chocolate fake.
1: Você enganou ele.
2: Porque ele identifica os nutrientes ali e você... Ah, volta de comer chocolate. Se comer aquilo lá, ele vai ficar parado olhando. Sei. Não é chocolate. Eu vou continuar aqui falando pra você comer o chocolate. Tá. Então, assim, o mais importante é o paladar do alimento, aquele alimento que a gente tem vontade de consumir, ele tem uma informação neurológica muito forte. Nós precisamos respeitar isso. e não achar que você consegue enganar ele. Ah, eu vou pegar uma cocada sem coco, eu vou consumir um chocolate sem chocolate. Ele vai identificar isso.
0: E nenhum alimento sozinho é vilão, né, professor? A gente aprendeu isso aqui durante a nossa conversa. Antônio Herbert Lancha Júnior, professor titular de nutrição da USP. Um prazer falar com o senhor. Quem quiser tirar dúvidas, acompanhar suas dicas nas redes sociais, tem como?
2: Claro, lógico. Vai ser um prazer responder. Eu adoro responder essas perguntas. O meu Instagram é @lanchajúnior. Pode entrar lá, mandar as perguntas. Eu vou ficar felicíssimo em responder. Adoro.
0: Maravilha, professor. Um beijo, então, e até a próxima.
2: Um beijo, Zé, um beijo.
0: Camila, dúvidas de treino para quem está consumindo muito pouca proteína? Importante treinar também? Pode mandar no seu Instagram?
1: Sim, treinar sempre, gente. No @Camila, _ aquele risquinho embaixo, Hirsch, H-I-R-S-C-H.
0: Tchau, gente. A gente se encontra na próxima semana.
2: Tchau, meninas. Tchau, Cal. Prazer revê-lo.

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1: Meia-noite, 55 minutos. Seguindo com os outros destaques por aqui na nossa programação, a China suspende restrições da carne bovina brasileira. As informações chegam na reportagem do Márcio Rocha.
2: A partir de agora e depois de mais de 20 anos de negociação, as restrições sanitárias relacionadas à carne bovina do Brasil, impostas pela China, estão suspensas, após o país reconhecer oficialmente o território brasileiro como livre da febre aftosa. Com a decisão da agência alfandegária chinesa, o governo do país revogou uma série de medidas que restringiam a exportação do produto ao mercado asiático. Dessa maneira, o anúncio significa que o território nacional conseguiu eliminar de forma eficaz a circulação do vírus da febre aftosa e não precisa mais aplicar vacinas para manter a doença sob controle. Segundo o comunicado conjunto do Ministério da Agricultura e Pecuária e do Ministério das Relações Exteriores, esse reconhecimento amplia oportunidades para as exportações de produtos bovinos e suínos do Brasil para o mercado chinês, como miúdos e carne com osso, e que as exportações do agronegócio brasileiro com destino à China ultrapassaram 50 bilhões de dólares em 2025. Somente no primeiro trimestre deste ano, os chineses compraram quase 3 bilhões de dólares de carne bovina do Brasil. As restrições sanitárias da China foram retiradas em meio ao anúncio do tarifaço do governo dos Estados Unidos, que propôs a taxação de 25% dos produtos brasileiros vendidos ao país. Em uma cerimônia em Catalão, interior de Goiás, o presidente Luiz Inácio Lula da Silva afirmou que a decisão da China é para contrapor a decisão dos Estados Unidos e disse que tem muita sorte.
3: Mas como Deus escreve certo por linha torta, nada acontece de graça para um homem cristão como eu. O que que aconteceu hoje para se contrapor à medida do Trump? A China aceitou que o Brasil está nacionalmente livre da febre aftosa, que a nossa carne está livre para o mercado chinês. Tenha muita sorte, eu não vou ficar chorando. Se você não quer comprar de mim, pode ficar com as coisas, eu vou vender para outro. Se outro não quiser comprar, eu vou vender para outro.
2: Para Daniel Vargas, professor de bioeconomia da Fundação Getúlio Vargas, essa conquista traz uma boa dose de responsabilidade para os produtores brasileiros.
4: Ao abandonar a vacinação, o Brasil sobe a aposta. Antes, um foco que se localizasse no Brasil poderia gerar um embargo regional. Agora, com o novo status, um surto pode acabar desencadeando uma restrição ou um limite para todo o país exportar. A própria China, aliás, teve um surto em março, agora em Gansu. O que tudo isso significa que esse reconhecimento que nós recebemos vem com uma responsabilidade alta. E se nós vacilarmos, ele pode ser revertido.
2: Em nota, a Associação Brasileira de Proteína Animal defendeu que a medida representa um importante avanço para a consolidação da confiança sanitária construída entre Brasil e China ao longo das últimas décadas. Ainda segundo as estimativas da associação, a situação pode representar um aumento superior a 40 mil toneladas anuais nos embarques brasileiros destinados ao mercado chinês.
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5: Estava outro dia falando sobre arroz. Eu não sou uma consumidora de arroz, porque eu acho que tem tanta coisa legal pra gente fazer como acompanhamento. O brasileiro, né? Obviamente, o brasileiro é mega arroz e feijão, tá tudo certo. Se você gosta, vai com tudo. Mas entenda que tem outras coisas que podem ser acompanhamento. Uma delas é uma massinha, um macarrão, que você vai escolher o formato, que você vai passar no azeite ou na manteiga. E aí, se você tiver aí um filezinho de frango que é muito de sem graça, faz com espaguete à primavera, por exemplo. Então, você vai cozinhar o espaguete. Quando o espaguete sai da panela, você joga numa frigideira que já vai ter ali um azeite, um pouquinho de alho, tomate cereja, puxa, né? Como a gente fala, né? Dá uma aquecida em tudo junto e joga umas mussarelinhas de búfala. Pronto. Espaguetinho primavera com o frango. Ou uma outra opção que eu faço muito aqui é o macarrão com sálvia. Eu sempre tenho um massinho de sálvia na geladeira, de um jeitinho que eu acho que eu já ensinei pra vocês, que você põe num copo como se fosse uma flor. Ah, ganhei uma flor. Bota no copo, ele tá sempre com água em cima e coberto com um saquinho aberto. Um saco aberto para preservar as folhas, embaixo ele tem água. Então eu faço a mesma coisa, aqueço a manteiga ou o azeite, jogo umas folhinhas de sálvia e puxo ali o espaguete. Tem um bife e um espaguete com sálvia? Salvo a refeição. Se você quiser, você pode falar comigo pelo e-mail hojepode@bandnewsfm.com.br ou pelas redes sociais no @carolecrema. Pode pedir receita, dica, fala comigo, eu vou adorar.
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1:01 pelo horário de Brasília. Ah, mudar a trilha um pouquinho, né, gente? Apesar dos principais assuntos do dia, do noticiário por aqui na nossa programação, Glória Groove. Ontem teve evento aqui em São Paulo, a Parada do Orgulho LGBT+, reuniu cerca de 36.800 pessoas em São Paulo. Isso segundo o levantamento da USP recente, que foi divulgado em parceria com a ONG More in Common. O evento ocupou a Avenida Paulista com trios elétricos, apresentações e manifestações em defesa de direitos e da diversidade. De acordo com o levantamento, a contagem leva em consideração principalmente o horário de 14h30, apontado como pico de público do evento. A margem de erro é de 12%, o que significa que o número de participantes pode ter variado entre 32,3 mil e 41 mil pessoas no momento de maior concentração. A estimativa foi produzida a partir da análise de imagens aéreas, que foi captada por drones ao longo do dia. Foi um evento muito bonito. Glória Groove estava por lá também, na Avenida Paulista, movimentando multidões. E ó, só mais um pouquinho, hein?

0: Seguindo com os outros destaques do noticiário, o presidente da Ucrânia, Volodymyr Zelensky, é destaque em Londres, no domingo, por causa de um encontro com líderes do Reino Unido, da França e da Alemanha. A ocasião reuniu o líder ucraniano, o primeiro-ministro britânico, Keir Starmer, e o presidente francês, Emmanuel Macron, além do chanceler alemão, Friedrich Merz. O principal tema discutido foi o apoio europeu à Ucrânia e os esforços para encerrar a guerra do país com a Rússia. Nos últimos dias, o líder ucraniano propôs uma reunião direta com o presidente russo, Vladimir Putin, mas a iniciativa acabou sendo rejeitada por Moscou. Tem destaque do esporte por aqui na nossa programação. Convocado após a lesão do lateral direito Wesley, o volante Ederson se apresenta à seleção brasileira nesta segunda. Dos Estados Unidos, conta mais, Aline Fanelli.
1: O volante Ederson chega hoje de manhã aos Estados Unidos para se apresentar à seleção brasileira. Ele foi convocado pelo técnico Carlo Ancelotti para a vaga do lateral direito Wesley, cortado por lesão muscular na coxa esquerda. Ederson teve uma convocação com o italiano em junho de 2025, na primeira lista, mas não foi utilizado. O meio-campista da Atalanta, que vai se transferir para o Manchester United na próxima temporada, tem 26 anos e pode fazer o lado do campo também. A comissão técnica entende que o Brasil está bem servido na lateral direita com Danilo Ibanez e por isso convocou Ederson. A seleção brasileira volta aos treinos hoje depois de um dia de folga. A estreia na Copa do Mundo de 2026 vai ser no sábado contra Marrocos.
0: Ainda no esporte tem destaque do tênis com Yuri Queiroga.
2: O alemão Alexander Zverev vence o italiano Flavio Cobolli e se sagra campeão do aberto de Roland Garros na França. Ele fez 3 sets a 2, parciais de 6-1, 4-6, 6-4, 6-7 com 5-7 no tiebreak e 6-1 em mais de 4 horas de jogo. É o primeiro título de Grand Slam para Zverev, número 3 do mundo no tênis. Ao fim de Roland Garros, o brasileiro João Fonseca, que chegou às quartas de final, subiu 5 posições no ranking, agora é o número 25. O próximo torneio dele é o ATP 500 de Halle, na Alemanha, o primeiro na grama antes do terceiro. O Grand Slam do ano em Wimbledon, na Inglaterra.
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0: Atenção, senhoras e senhores, passageiros da Band News FM. Está na hora de embarcar com a gente no nosso programa de viagens. Partiu Band News. Um dos maiores complexos de entretenimento do mundo está inaugurando uma série de experiências para receber o brasileiro nas férias do verão americano em Orlando, nos Estados Unidos. Jornalistas do mundo inteiro foram convidados para ver essas novidades de perto. E o Partiu Band News, é claro, foi um dos representantes do nosso país. O grupo Bandeirantes de Comunicação, aliás, foi a única mídia brasileira de rádio e TV presente.
1: Entre o verão de 2025 e este verão, o brasileiro vai encontrar diversas novidades nos parques por aqui.
0: Atrações renovadas, novas experiências, paradas e festivais. Os quatro parques temáticos de Walt Disney World em Orlando estão contemplados com boas surpresas. Uma das mais aguardadas foi reinaugurada no finalzinho de maio. E eu tive a honra de brincar antes de todo mundo.
1: A Disney abriu as portas para o grupo Bandeirantes de Comunicação para a gente mostrar em primeira mão essa atração totalmente reformada, revitalizada e com a nova temática. Estou bastante ansioso, eu adoro essa montanha-russa.
0: Rock'n'Roll Roller Coaster é considerada uma das experiências mais radicais dos parques da Disney em Orlando. E depois de meses de espera, ela está de volta, mas agora com um novo tema, os Muppets.
2: A gente está no Disney's Hollywood Studios, que é um dos quatro parques temáticos aqui no Walt Disney World Resort, em Orlando, na Flórida.
0: Em um evento fechado para convidados, Cynthia Douglas, diretora de vendas e marketing da Disney para a América Latina, explicou como ficou a montanha-russa.
2: Ela foi reimaginada, então agora ela é Rocking Roller Coaster Starring the Muppets. E apesar dela ser uma atração super radical, ela tem uma história muito fofa. Os Muppets formaram uma banda chamada Electric Mayhem, que seria um caos elétrico, e eles estão no estúdio e percebem que eles estão atrasados 2 horas para o show, para o grande show. E eles têm que atravessar a cidade. E a gente vai ajudar eles numa limusine super rápida.
3: Montagem regressiva é agora, vai arrancada. Vambora!
0: Depois de alcançar 92 km por hora em menos de 3 segundos, o carrinho vai te levar para uma aventura de quase 1 minuto e meio, proporcionando uma adrenalina com 4,5 vezes a força da gravidade.
1: Sensacional, uma das montanhas-russas mais divertidas aqui do complexo da Disney. Tem uma super arrancada, algumas inversões. Eu adoro essa montanha-russa.
0: Para quem já foi ao Disney's Hollywood Studios e que era fã da Rock'n'Roller Coaster com Aerosmith, como eu, a diversão continua igualzinha. Os carrinhos e os trilhos são exatamente os mesmos. O que mudou foi apenas a temática. E o rock rola solto durante o trajeto.
1: As músicas são tocadas pela própria banda dos Muppets. E é interessante porque você tem algumas opções. Você não escolhe. É uma surpresa. Então, eu te convido a ir mais de uma vez nessa montanha-russa.
0: São 5 canções clássicas do rock que tocam de forma aleatória. Love Roller Coaster, com Jennifer Hudson. Song 2, do Blur. Walking on Sunshine, com Kelly Clarkson. Rock Rock Till You Drop, do Def Leppard. E Born to be Wild, que nesta atração é interpretada pela Camila, a galinha, o grande amor do personagem dos Muppets Gonzo. A atração tem algumas inversões, ou seja, você vai ficar de ponta cabeça. E por isso, tem uma altura mínima para poder brincar.
2: Essa atração, você precisa ter no mínimo 122 centímetros para andar, mas depende muito da pessoa. Então, por exemplo, eu tenho uma filhinha de 10 anos, ela ama atrações radicais. Mas eu não levaria meu pai, que tem 82, então depende muito da pessoa.
0: Ainda no Hollywood Studios, uma das experiências mais interativas dos parques da Disney em Orlando acaba de ganhar uma nova temática. Os visitantes que forem pilotar a Millennium Falcon na área de Star Wars vão encontrar uma nova missão, baseada no filme recente The Mandalorian e Grogu.
1: A dinâmica continua exatamente a mesma, é como se fosse um videogame. Você tem 6 posições para escolher. Os 2 da frente são os pilotos, um vai para cima e para baixo, o outro para esquerda e para direita. Aí são 2 atiradores e 2 engenheiros.
0: Todas as 6 pessoas a bordo possuem funções na missão. A atração é bastante imersiva e a dinâmica mistura controle de videogame com um simulador. Millennium Falcon Smuggler's Run é uma das 2 experiências que ficam na área de Star Wars Galaxy's Edge, no Hollywood Studios. Durante a nossa visita, nós pudemos acompanhar algumas das novidades que estão fazendo parte do Cool Kids Summer, que são uma série de experiências focadas para as crianças menores e as famílias. Em 2026, a temporada, que começou no finalzinho de maio, vai até o dia 8 de setembro, com atividades exclusivas nos 4 parques temáticos. Nós tivemos a chance de ver o espetáculo Disney Junior Mickey Mouse Clubhouse Live, que tem muita música e interação com a criançada.
1: Os donos do parque Mickey e Minnie vão fazer uma busca pelos principais personagens aqui de Walt Disney World Resort. E essa é a graça. E o mais interessante, os pequenininhos e os adultos vão ficar todos sentados por aqui.
0: No espaço não há cadeiras, então o jeito é se sentar no chão mesmo. Mas algumas crianças mais empolgadas vão se levantar para brincar bastante. O showzinho tem a duração de cerca de 20 minutos. Conta com os personagens mais clássicos e queridos e acontece todos os dias em horários selecionados. E a diretora da Disney Destinations, Cynthia Douglas, falou mais sobre o Cool Kids Summer 2026.
2: Festas com DJs, shows por um tempo específico, personagens que aparecem de surpresa. Tudo em mente para famílias e principalmente crianças e quem é jovem de espírito como a gente. Então vamos por parque. No Disney's Animal Kingdom, a grande novidade é que você vai poder conhecer Bluey e Bingo, e não só conhecer para tirar foto, mas vão ter jogos interativos, educativos. No Disney's Magic Kingdom, a gente vai ter Jessie's Roundup, que é Jessie de Toy Story, com o Woody e o Bala no Alvo. E não só você tirar foto, mas também vai ter uma interação, vamos ter brincadeiras para as crianças. Aqui no Epcot, parte do Communicore Hall, vai ter uma área dedicada ao Pateta, onde vamos ter música ao vivo e você também vai ter uma interação com o Pateta. E aí, por último, no Disney's Hollywood Studios, é o grande lançamento do Disney Junior Mickey Mouse Clubhouse Live, que é a casa do Mickey, nada mais do que Mickey e seus amigos, e você tem toda essa interação com eles. Além disso, nesse verão americano, os nossos 2 parques aquáticos vão estar abertos.

0: viagem também. E por um tempo limitado, então até setembro, nós temos um ingresso de 4 dias, chamado 4 Park Magic, onde você visita um parque por dia e esse ingresso tem desconto. Então, uma grande vantagem. E toda essa informação você encontra no disneyworldbrasil.com.
1: Daqui a pouco eu volto a conversar com a diretora da Disney para falar mais sobre as condições especiais que os brasileiros encontram nas agências e operadoras aqui do nosso país. Como mencionei no início do programa, os 4 parques temáticos da Disney em Orlando estão com novidades para o verão americano. No Animal Kingdom, uma tradicional atração que fica bem pertinho da entrada do parque, está de cara nova.
2: Inaugurada em novembro de 2025, essa atração, Zootopia, não deixa de ser também uma grande novidade para o verão de 2026. Ela está aqui, bem embaixo da Árvore da Vida.
1: Sentados em um teatro, os visitantes vão usar um óculos 3D para acompanhar as aventuras da raposa falante. Os principais personagens do filme vão aparecer na historinha, divertindo adultos e crianças. E durante a experiência, haverá algumas surpresas, garantindo belas risadas de toda a plateia. E assim, nós vamos encerrando o primeiro bloco do nosso programa especial gravado nos parques da Disney em Orlando, anunciando as novidades para as férias de julho, o verão americano. Se quiser ver algumas imagens que fizemos por lá, basta me procurar no Instagram. Cadê o Coutinho? Vai ser um prazer te encontrar no meu Insta. Cadê o Coutinho? Não saia daí, voltamos já.
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9: Agora 1:19, dando aquela passadinha bem rápida pelo WhatsApp aqui da Band News FM, para desejar bom dia para quem está sintonizado, acompanhando a Band News, seja pelo dial nos 96,9, no LG Channels, com imagem no canal 131 da LG TV. Sigo por aqui, hein, gente, encapuzada com cachecol, não dá para tirar o cachecol. Olha, eu confesso que tá gelado e hoje tá aquele mix. Gelado lá fora e gelado aqui dentro nos estúdios também. Mas seguimos firmes e fortes aí até às 7 horas da manhã, já desejando bom dia pro João Luiz do Brook.

0: Link que tá ligado por aqui, mandando um alô. Tem pergunta também chegando do nosso ouvinte, ó. Deixa eu até puxar, o Frank. Ele falou assim: bom dia, Sté. Vai chover essa semana aqui em Jaú, no interior? E aí, já antecipando, tem chuva prevista sim aqui para São Paulo a partir da quarta-feira, tá, gente? Então hoje começa a mudar o tempo primeiro. Lá no sul do Brasil, então, para você que mora aí no Rio Grande do Sul, Santa Catarina e Paraná, hoje segunda já volta a condição para chuva, inclusive com risco para temporal, tem passagem de mais uma frente fria, e aí é uma frente fria que mantém temperatura baixa também. Então tem atenção redobrada porque vai voltar a chover, mas aí tem essa manutenção da queda de temperatura. E aqui para São Paulo, para nós, a chuva chega na quarta-feira. Então é aquela situação de uma chuva ainda mais localizada, mais isolada, mas tem sim essa possibilidade, inclusive para Jaú no interior. E aí de quarta em diante é friozinho de novo. Já tá frio, né, gente? Já tá gelado. Mas aí de quarta em diante as madrugadas continuam muito geladas, porque daí não é essa situação que nós estamos vivendo agora. Aí é aquele frio úmido, né? Então complica ainda mais a nossa sensação térmica. Então nos próximos dias tem chuva assim prevista aqui para São Paulo, inclusive litoral, entre quarta e quinta, com os maiores acumulados. Então, região ali de Registro, Iguape, Cananéia, podem ter um pouco mais de problema entre a quarta e a quinta. Aqui para a cidade de São Paulo, quinta é o pior dia, tá? Quinta é aquele dia que fica mais chuvoso, aquela situação de um tempo mais encoberto. E aí a chuva podendo acontecer em vários momentos. Só que, por um lado, isso é bom, apesar de ter essa condição ainda de reforçar o nosso frio, é bom, porque ontem aqui na capital paulista, nós já tivemos alerta de baixa umidade do ar, tá ficando cada vez mais seco. E aí, essa situação, né, massa de ar seco, tem esse friozinho, mas a umidade relativa tá despencando cada vez mais ao longo das tardes. Então, nesses próximos dias, isso dá uma aliviada, pelo menos, limpa um pouco mais a nossa atmosfera que tá precisando, porque já tá bem complicada a situação. Oh, o José de Curitiba tá chegando por aqui também, já desejando um bom dia para todos nós. O Eduardo Raja, de São Bernardo do Campo, tá ligado por aqui também. Aí ele falou assim: você já reparou no sorriso da lua? Tá linda, né, a lua lá fora? E aí hoje dá para enxergar bem, porque não tem nada de nuvem cobrindo, tá bonita mesmo. O Max, de São Sebastião, tá passando por aqui, falando: muito frio. Boa madrugada. Valeu. O Ari Mainardes, também de Curitiba, no Paraná. A Andresa tá comentando, ó, 23 graus por aqui em Manaus. Pra mim, muito frio. É, ontem teve gente do Nordeste também falando sobre isso, né? Ah, Salvador tá marcando uma média de 23, 21 graus, tô congelando. E aí eu até comentei, né? Se fosse 23 graus aqui em São Paulo, tava ótimo. Aí pra nós já seria uma madrugada um tiquinho mais abafada, aquela madrugada difícil de dormir. Vamos nessa, gente, girando mais uma vez o noticiário por aqui. Vai mandando a sua mensagem, o seu alô, pelo nosso WhatsApp no 11 999 592 100, seja pra reclamar do frio ou pra mandar aí algumas notícias boas pra nós também nesse começo de semana, pra todo mundo ficar um tiquinho mais quentinho juntos. Um vai ajudando o outro a não dormir, tem chão até às 7 horas da manhã. Mas vamos que vamos, eu, Stephanie Toso, sigo por aqui, atualizando os principais destaques do noticiário.
1: Guerra no Oriente Médio.
0: Já trazendo destaque do noticiário internacional. O Irã lançou mísseis balísticos contra Israel ontem, após ataques de Tel Aviv, no Líbano, país vizinho da nação judaica no qual atua o grupo extremista islâmico Hezbollah. Segundo as forças israelenses, sirenes de alerta foram acionadas no norte do país e os sistemas de defesa aérea atuaram para interceptar os projéteis. Autoridades iranianas confirmaram que a ofensiva foi uma resposta a um bombardeio israelense realizado horas antes nos arredores de Beirute, capital do Líbano. O governo de Teerã, por outro lado, acusou Israel de ultrapassar todas as linhas vermelhas ao ampliar suas ações militares na região e ameaçou novas retaliações. Já o primeiro-ministro israelense, Benjamin Netanyahu, prometeu uma resposta, mesmo contrariando um pedido de Donald Trump. Nos outros assuntos, autoridades de saúde dos Estados Unidos pedem reforço imediato para conter um surto de ebola e evitar um cenário semelhante ao registrado em 2014. O alerta foi emitido por órgãos federais de saúde que apontaram risco de expansão da doença na África caso não haja ações mais contundentes de controle e vigilância. O surto atual envolve uma variante rara do vírus e já mobiliza respostas de emergência de países e organizações internacionais. As autoridades lembram que a epidemia de 2014 na África Ocidental provocou dezenas de milhares de casos e mais de 10 mil mortes. A Organização Mundial de Saúde e Centros de Controle de Doenças acompanham a evolução da situação e ampliam as medidas de prevenção e resposta global. Nos outros destaques aqui no Brasil, autoridades apuram as circunstâncias por trás de um incêndio que queimou completamente 27 ônibus de uma garagem da capital de Minas Gerais. As informações chegam de Belo Horizonte com Pedro Gelinek.
2: A Polícia Civil investiga as causas de um incêndio ocorrido na tarde deste domingo em uma garagem de ônibus na região noroeste de Belo Horizonte. Segundo o Corpo de Bombeiros, 27 ônibus da aviação Anchieta foram totalmente queimados. De acordo com funcionários da empresa, o incêndio começou em uma mata próxima à garagem. Três pessoas estavam no local no momento do incêndio: um segurança, um eletricista e um mecânico. Ninguém ficou ferido. A Prefeitura de Belo Horizonte, o Cetra BH, o Sindicato das Empresas de Transporte de Passageiros de BH, afirmaram que já adotaram medidas para reduzir os impactos na operação do transporte coletivo da capital.
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3: De volta com o nosso programa de hoje, gravado em Orlando, nos Estados Unidos. Nós fomos convidados por Walt Disney World Resort para acompanhar as novidades que vão receber os brasileiros nas férias de julho. Como citei no início do episódio, são novas experiências, festivais e atrações que foram totalmente remodeladas. E quem continua nos ajudando a apresentar tudo é Cíntia Douglas, diretora de vendas e marketing da Disney Destinations para a América Latina.
4: A gente está aqui hoje no Magic Kingdom Park. Ele é um dos quatro parques temáticos do Walt Disney World Resort. Esse parque, ele é organizado por diferentes áreas temáticas que nós chamamos de land. Cada land tem atrações, entretenimento, restaurantes, lojinhas e todos os detalhes que fazem a gente se sentir que nós estamos realmente em outro mundo. E uma dessas lands, chamada Frontierland, tem uma montanha-russa chamada Big Thunder Mountain Railroad. Ela foi recém-aberta e eu acho legal contar que, porém, ela já existia. A Disney presta muita atenção nas atrações que as pessoas amam hoje e como a gente mantém essa atração relevante, moderna, para futuras gerações também aproveitarem. Então, nós juntamos centenas de cast members da área de engenharia, criação, Walt Disney Imagineering, e eles trabalharam por meses para manter a essência dessa atração, mas também renová-la. Então, ela tem um trilho totalmente novo, tem detalhes cenográficos novos também. E eu acho que uma grande novidade que para mim faz diferença, quem tem filhos, o Walt Disney Imagineering mudou o requisito de altura dessa atração. Então, antes ela era 102 centímetros de altura e hoje é 97 centímetros de altura. Então, ainda mais pessoas, mais visitantes vão poder aproveitar essa atração.
3: E eu, que tenho um pouquinho mais do que 97 centímetros de altura, fui convidado a testar essa montanha-russa considerada familiar. A Big Thunder Mountain ficou meses fechada para passar por uma das maiores reformulações da história. Desde a primeira inauguração, lá na década de 70, ela passou por algumas melhorias, mas essa realmente levou essa queridinha a um novo patamar. Como a própria Cintia adiantou, os trens e os trilhos foram totalmente trocados, deixando a experiência muito mais suave, mais confortável. E quem se lembra da Big Thunder antiga sabe o quanto isso é importante. A montanha-russa tem uma certa dose de adrenalina para divertir os visitantes mais novos ou menos corajosos, ao mesmo tempo em que vai proporcionar um belo sorriso no rosto para quem curte uma aventura. A renovação deixou o trajeto ainda mais bonito, graças aos cenários coloridos. A Big Thunder Mountain entrega aos fãs um clima de nostalgia, mas com a tecnologia das montanhas russas mais modernas dos tempos atuais.
4: Aí numa outra área aqui do Magic Kingdom Park, chamada Tomorrowland, nós temos a atração do Buzz Lightyear Space Ranger. Ela também foi renovada recentemente para jogabilidade. Então, ela ganhou novos blasters, que é como você atira. Todos os alvos foram trocados também. E você consegue, eles são mais interativos e você consegue acompanhar a sua pontuação ao longo da sua jornada nessa atração. Então, essas são as duas grandes novidades aqui do Magic Kingdom Park.
3: E é claro que eu também testei a Buzz Lightyear Space Ranger Spin.
5: Para mim, a atração ficou ainda mais divertida e imersiva. Eu considerei que a precisão da mira na arma de laser ficou ainda melhor. Vale muito a pena.
3: Esse foi um relato bastante pessoal, assim que eu saí da experiência. Confesso que antes dessa remodelação, eu não curtia tanto assim a Buzz Lightyear. Como, por exemplo, eu gosto muito da Toy Story Mania, que fica lá no outro parque, no Hollywood Studios, e que tem uma dinâmica bem parecida. Agora, com a reabertura e a renovação, estou para dizer que ela ficou tão boa quanto, ou se bobear, até melhor que a atração irmã lá do outro parque da Disney, viu? Como bem explicou a Cíntia, os visitantes são convidados a atirarem alvos com arminhas laser dentro do universo de Toy Story. Os carrinhos comportam duas pessoas e vão passando por diversas salas interativas e muito coloridas. Antes da remodelação, eu não colocava a Buzz Lightyear na prateleira das experiências imperdíveis do Magic Kingdom, mas agora simplesmente não perco. A visita mais recente ao Walt Disney World em Orlando chega ao quarto parque temático. E a maior novidade para as férias de julho no Epcot está em uma das atrações mais clássicas. O simulador Soaring acaba de inaugurar um novo filme em homenagem aos 250 anos da independência dos Estados Unidos. A proposta leva os visitantes em um voo por lugares icônicos dos Estados Unidos, de leste a oeste. E eu achei que a atração ficou lindíssima. Eu fiquei realmente impressionado com a imersão, especialmente com os cheiros que são possíveis sentir em algumas paisagens. No material divulgado para os jornalistas, a Disney compartilhou um pouco dos bastidores, de como as imagens foram captadas. E foi principalmente com a ajuda de helicópteros e equipamentos de altíssima qualidade. A experiência em homenagem aos 250 anos da independência americana vai ficar em cartaz no Soaring, no Epcot, por um ano.
5: Essa é apenas uma das homenagens que o complexo está fazendo para essa data tão especial. Durante o final de semana, 4 de julho cai num sábado, haverá inclusive surpresas e uma queima de fogos especial.
3: Ainda por lá, outra atração que está de cara nova é a Test Track. Depois de um investimento milionário, a experiência ganhou ares modernos e tecnológicos graças à grande transformação que aconteceu em 2025.
5: Outra curiosidade é que agora ela atinge 65 milhas por hora, ou um pouquinho mais de 104 quilômetros por hora, e se tornou a atração mais rápida de todos os parques da Disney.
3: E realmente ficou mais emocionante, mas acima de tudo, muito mais bonita. Eu já curtia bastante a Test Track e todas as suas etapas de reformulação. Mas convenhamos, ela estava meio datada, meio desatualizada. Agora não, telas de altíssima definição, luzes, brilhos, jogo de imagem com auxílio de espelhos. Junte a tudo isso uma bela dose de adrenalina com aceleração. Frozen Ever After é outra das atrações preferidas das famílias que visitam o Epcot. E no início deste ano, a experiência também passou por atualizações técnicas e estéticas. A principal delas está nos animatrônicos dos personagens do filme, que utilizam agora tecnologia de última geração. A história e o trajeto da atração continuam os mesmos, a bordo de barquinhos. A As outras duas experiências que costumam apresentar as maiores filas do Epcot são a montanha-russa de Guardiões da Galáxia e a recém-remodelada Test Track. Durante 4 dias inteiros, em nossa visita ao Walt Disney World Resort em Orlando, conhecemos de perto as transformações para o verão americano, o que para nós, no Brasil, contempla as férias de julho. Os 4 parques temáticos apresentam novidades.
5: E para falar mais sobre promoções, como é que o brasileiro vem para cá, para Orlando, para o Walt Disney World Resort? Eu tenho o prazer de conversar com Cíntia Douglas, que é diretora de vendas e marketing da Disney Destinations para América Latina. Cíntia, o brasileiro que vier para cá e vai passar alguns dias para curtir tudo isso, ele tem promoção, tem muita facilidade, né?
4: Super! Nós temos 2 novidades. Uma é um plano de refeição gratuito para crianças com menos de 9 anos. Então, o que isso inclui? Quando uma família compra estadia no Walt Disney World Resort com ingresso e plano de refeição para pelo menos um adulto, as crianças naquela mesma habitação com menos de 9 anos recebem o plano de refeição gratuito, que já economiza, pensa, você já vem com a viagem, com a comida, estadia, ingresso, tudo já, né, antes da viagem.
5: Antes da viagem, né, organizado, e você pode conversar com o seu agente de viagens do Brasil, eles vão saber certamente dessa promoção.
4: Sim,
5: né?
4: Exato. E aí a outra promoção que nós temos agora é somente de ingresso, ela chama Four Park Magic, então é ingresso de 4 dias com desconto, você visita um parque por dia, você não repete o parque, e ela está válida até setembro. Então são 2 promoções para você vir nesse verão americano, sai do friozinho e vem ficar com a gente aqui no Walt Disney World.
5: São 4 parques temáticos, a gente está aqui no Magic Kingdom, que é o parque mais tradicional. Se você pensar em parque temático no planeta, independentemente de complexo, você vai pensar nesse parque, né,
4: Cíntia? Com certeza, com certeza. Ele é o mais amado. A gente estava contando aqui que recentemente 2 atrações que já eram clássicas foram renovadas. Uma delas é a Big Thunder Mountain, que é uma montanha-russa, eu acho familiar, porém ela tem uma altura mínima, que é 97 centímetros agora, mas ela foi totalmente renovada. E a próxima é o Buzz Lightyear Space Ranger, que também foi reaberta. Ela tem novos, que a gente chama de blasters, que é como você atira, todos os alvos são novos, eles interagem com você e você consegue acompanhar a sua pontuação mais perto. Então quem é competitivo vai adorar.
5: A gente tem falado ao longo dos programas, tem novidades nos 4 parques temáticos secos, digamos assim. Mas no verão aqui do Hemisfério Norte faz calor e tem 2 parques aquáticos, né?
4: Exato, nós temos 2 parques aquáticos, são sensacionais, o Blizzard Beach e o Typhoon Lagoon. O que eu mais gosto de ir com a minha família é o Typhoon Lagoon, ele tem uma piscina de ondas que é de outro mundo, é muito bacana. E quando você fica, se você se hospeda num hotel da Disney, o seu primeiro dia do check-in, você tem entrada gratuita no parque aquático. Então eu acho isso um benefício excelente também.
5: Eu sempre indico você se hospedar num hotel aqui de Walt Disney World Resort. Você sabe que vocês convidam a gente, ainda bem, eu sou um privilegiado algumas vezes, e eu nunca repeti hotel. Eu acho isso ótimo, Cíntia. E cada hotel eu acho mais incrível, mais bonito, mais cômodo, mas todos têm essa comodidade de você conseguir, às vezes, entrar antes dos outros clientes, né,
4: sim,
5: da Disney.
4: Isso mesmo. Todos os hotéis têm benefícios que, não importa onde você fica, são mais de 25 hotéis, cada um com uma temática diferente, mas você tem transporte gratuito, você entra em cada parque antes dos visitantes normais, você tem essa visita ao parque aquático no dia do check-in. Então, realmente é uma experiência imersiva e muito especial.
5: Cíntia, sabe o que é especial? É conversar com você aqui de frente pro castelo. Tá lindo. Obrigado, viu, Cíntia? E
4: imagina,
5: até uma próxima.
4: Eu te agradeço.
5: Faltam, acho que, nas minhas contas, 18 hotéis ainda pra conhecer, tá?
4: Então, ótimo. Já vou pôr na lista.
5: Tá bom. Obrigado. Até mais.
3: O programa de hoje ainda não acabou. E se quiser ver os bastidores da nossa viagem, conhecendo as novidades da Disney para as férias de julho, basta me encontrar no Instagram. Cadê o Coutinho? Vai ser muito legal te encontrar no meu Insta. Cadê o Coutinho? Não sai daí, voltamos já.
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0: Hora 41 minutos pelo horário de Brasília. Bom dia gelado para você que tá acompanhando a Band News FM em mais uma madrugada. Segundou, hein? 8 de junho de 2026. Sigo por aqui girando o noticiário. Bom dia já pro Sérgio Rota, que tá chegando por aqui também, mandando figurinha, gravando áudio. Isso aí, hein? Todo mundo acordado, juntinho. Gosto assim, gente. Ó, quem também tá chegando por aqui é o Papito, que mandou boa noite pra todos, uma semana abençoada, vamos juntos, vamos que vamos. Semana que tá só começando. Chegamos, gente. Segunda semana do mês de junho. É, mês que mal começou, já tá passando voando, né? Teve feriado. Então, início de junho foi mais rapidinho pra quem conseguiu aproveitar. E agora chegamos a uma semana com todos os dias úteis por aí. Sem feriado nessa semana, mas com Copa do Mundo começando. Ah, então daqui a pouquinho também já teremos os nossos ouvintes se programando para assistir o jogo fora daqui de São Paulo ou em lugares diferentes, num barzinho. Já tá como por aí a empolgação pro torneio? Eu confesso que eu já comprei aqueles famosos apetrechos que fazem muito barulho, porque eu tenho um sobrinho pequeno, né? E aí em casa já decoramos, tem vuvuzela pra soprar. Tá todo um pouco de cada de tudo, né? Mas achei que não ia estar empolgada, estou empolgada. Todo ano de Copa é assim, né? As ruas onde eu moro começaram a ficar mais enfeitadas, coloridas. Tem bandeira desenhada no chão. Então o povo se animou esse ano. E aí, vamos que vamos, né? Ó, quem também tá chegando por aqui é o Cândido Maciel, direto do Ceará. Falou assim, boa noite, Stephanie. Tô ligado na Band News FM, ficando bem informado. Bom trabalho, valeu. Quem também tá por aqui é o Vladimir, que mandou uma boa semana para todos nós. Tá escutando a Band News FM pela Alexa em Fortaleza. Muito bom. Gosto da minha Alexa também. Costumo ouvir rádio por ela também. O Vanderlei tá por aqui, ele que fala direto de Osasco. E aí, como sempre, aqui tá frio. Essa semana vai ser complicada, hein, gente? Todo mundo reclamando do frio. O importante é reclamar. Ontem, muita gente aparecendo por aqui. Ah, mas vocês nunca estão satisfeitos com nada. Quando tá frio, reclama do frio. Quando tá calor, reclama do calor. Mas é isso. O bom do brasileiro é reclamar. A gente gosta de reclamar. Inclusive, nessa época, é muito comum tá frio, né? Estamos no outono, caminhando pro inverno. Começa dia 21 de junho. Mas a gente sempre tem, né, aquele quê de reclamar. Mas eu confesso que ontem a reclamação era porque estava frio além do normal. Muita gente estranhando, né? A madrugada gelada de ontem e mais uma vez hoje, né? Com a temperatura extremamente baixa. E aí tava dando uma olhada. Tá complicada a situação para todo mundo. Em Minas, ó. Só para ter uma noção, mais ou menos. Varginha com 9 graus agora, Bambuí com 7 graus, Patrocínio com 6. Aí tava subindo um tiquinho mais ali, região de Juiz de Fora, com 11 graus em média por agora. Belo Horizonte com 13. Aqui na capital paulista, 12 graus em média. Rio de Janeiro com 15 graus. E aí ontem, né, tava conversando com algumas pessoas que moram no Rio, por aqui, 15 graus já é picolé, já virou pinguim. Tava muita gente falando sobre isso, né? Curitiba com 13, Porto Alegre agora, ó, com uma média de 14, 13 graus. Então vai caindo cada vez mais. E aí nós seguimos com esse destaque aí. Grande parte aqui do centro-sul do Brasil, com esse ar polar ainda presente. E hoje tem mais uma frente fria chegando para trazer esse reforço aí das baixas temperaturas ao longo desses próximos dias. Lá para quarta e quinta fica um pouquinho melhor, mas mesmo assim nada de calorão, né? Tem muita gente que pergunta quando volta o calor de fato. Aqui para São Paulo, como hoje tem frente fria lá no sul, vamos ter uma tarde um pouquinho melhor, já alcançando aí os 25 de máxima, essa é a expectativa. Com solzinho aparecendo, nada de chuva por aqui. Não é aquela pré-frontal clássica, né? Aquele calorão todo, mas 25 já melhora um pouquinho, pelo menos, a nossa sensação térmica. E aí a expectativa é que as próximas noites e madrugadas continuem bem frias por aqui. Ó, quem também tá por aqui sintonizado é o Aldenir Freire, falou que ele é de Esperança, Paraíba, e tá ouvindo a Band News FM, muito que bem. E ó, lembrando que estamos com imagens pelo LG Channels ao longo dessa madrugada. Eu, Stephanie Toso, sigo ali com meu rostinho, com meu cachecol, toda encapuzada, né? E você pode acompanhar também pelo canal 131 na LG TV. Vamos que vamos, girando mais uma vez o noticiário. Já indo direto ao noticiário internacional, tem destaque: o presidente americano Donald Trump pressiona o novo presidente do Banco Central do país, Kevin Warsh, por um corte na taxa básica de juros nos Estados Unidos. A manifestação do chefe da Casa Branca foi feita em uma declaração à emissora NBC, em meio a debates sobre a condução da política monetária do país. Trump afirmou que a taxa de juros atual, entre 3,5% e 3,75%, estaria acima do nível considerado adequado. Isso para estimular um possível crescimento econômico. Nos outros destaques, um terremoto de magnitude 7,8 atingiu ontem a ilha de Mindanao, no sul das Filipinas, segundo o Centro Alemão de Pesquisa em Geociências. De acordo com o Instituto, o epicentro do tremor ocorreu a uma profundidade de 10 quilômetros. Inicialmente, o Centro Alemão havia noticiado um tremor de magnitude 8,2, mas depois foi feita a revisão para 7,8. Por causa do abalo sísmico, um alerta de tsunami foi ativado para regiões do país e de vizinhos. Mindanao é a segunda maior ilha das Filipinas em extensão e fica no sul do arquipélago, tendo mais de 27 milhões de habitantes. Bom, aqui no Brasil, o presidente do Senado deve se reunir na próxima terça com líderes para discutir o encaminhamento da PEC que altera a escala 6x1, mais uma vez em discussão. Davi Alcolumbre ainda vai avaliar qual será o trâmite da proposta. Aliados e integrantes da base do governo cobram que ele dê celeridade com a discussão na CCJ e depois da votação no plenário da Câmara. O texto aprovado na Câmara determina 40 horas de trabalho por semana e 2 dias de folga. Indo direto ao estado de Minas Gerais, ao longo dessa semana, a capital mineira sedia o Festival Literário Internacional. O destaque chega com o repórter Pedro Gelinek.
2: Belo Horizonte recebe nesta semana o Fliminas, o Festival Literário Internacional de Minas Gerais, com programação voltada à literatura, educação e formação de leitores. Entre os nomes já confirmados estão a escritora Paula Pimenta, o romancista Itamar Vieira Júnior, o compositor e escritor Márcio Borges, além de autores como Selma Maria, Madu Costa, Maria Esther Maciel, Carlos Herculano Lopes e Edmilson de Almeida Pereira. O evento vai até o próximo sábado, dia 13 de junho, com ingresso a R$ 20.
0: A seleção brasileira volta às atividades hoje, na semana que antecede a estreia na Copa do Mundo. Detalhe que chega com a Aline Fanelli.
7: A seleção brasileira volta hoje aos treinamentos depois de um dia de folga. A expectativa fica pelo novo exame de Neymar, que apontará como está a recuperação da lesão na panturrilha direita e indicará os próximos passos. Na manhã de hoje, o volante Ederson, convocado para a vaga de Wesley, vai se juntar à delegação em Nova Jersey. O treinamento das 6 da noite do horário de Brasília será aberto por 15 minutos para o acompanhamento da imprensa, 4 horas depois das entrevistas coletivas. A estreia do Brasil na Copa do Mundo de 2026 vai ser neste sábado contra Marrocos no MetLife Stadium em Nova Jersey.
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3: De volta com o terceiro e último bloco do nosso programa de viagens. Já pensou em conhecer 4 países em uma semana, com facilidade, comodidade e total segurança? Essa é a principal proposta de um cruzeiro pelo Mediterrâneo. O Partiu Band News embarcou no MSC Esplêndida, que oferece saídas regulares do porto de Barcelona, na Espanha, passando por Livorno, Cagliari e Palermo, na Itália, Marselha, na França e Valletta, em Malta. O navio tem capacidade para receber mais de 4.300 passageiros. Áreas de entretenimento como essa e até uma piscina coberta com teto retrátil. Inaugurado em julho de 2009, o Esplêndida faz parte da classe Fantasia. São 333 metros de comprimento e mais de 65 metros de altura, distribuídos em 18 decks. Como mencionei, os complexos aquáticos são alguns dos destaques do navio. E a bela área de piscina com teto retrátil é essencial para garantir o conforto dos passageiros, mesmo quando o tempo não estiver tão quente. Na popa, o Esplêndida tem uma piscina menor, mas bastante simpática, com decoração inspirada no Parque Güell, de Gaudí. Tudo a ver com o nosso roteiro. Afinal, nós somos convidados a embarcar justamente em Barcelona. Chegamos um dia antes do início do cruzeiro. E esse é o mínimo que qualquer cruzeirista precisa fazer. Sabemos muito bem que imprevistos podem acontecer, ainda mais em se tratando de um voo para a Europa. Já pensou perder a sua viagem de navio porque aconteceu algum atraso por mau tempo, por exemplo? Não dá, não é mesmo? Bom, chegamos em um sábado em Barcelona e aproveitamos o dia para curtir as principais atrações da cidade espanhola. No domingo embarcamos no Esplêndida pouco antes da hora do almoço. E aqui vai mais um destaque. A MSC inaugurou recentemente um moderno terminal próprio, facilitando demais o procedimento. Rapidamente passamos pelas etapas burocráticas e já entramos no navio. Foi um dos embarques mais rápidos e mais organizados que eu já tive para iniciar um cruzeiro. O primeiro dia foi de explorar tudo, curtir a piscina e aproveitar o lindo domingo de sol a bordo em Barcelona, antes de partirmos para o primeiro destino do Mediterrâneo. A nossa primeira parada foi na França, em Marselha, onde reservamos uma excursão com a própria MSC.
8: Marselha é como se não fosse na França, porque você vê morros, né, montanhas.
3: Aqui vai outra dica. Para não ter dor de cabeça, peça ao seu agente de viagens para ele te passar as opções de passeios que são oferecidos pela própria companhia de cruzeiro.
8: Essa região ocupada pelos romanos no século II antes de Cristo. Durante 7 séculos, Provença foi romana. Por isso fala uma língua latina, como o português, mas aqui era o provençal. Provençal era o idioma, a língua daqui, que agora ninguém fala, né?
3: Sempre com a presença do guia, que falava um bom português, passamos pelos principais pontos de interesse da região. Cidade mais antiga da França e a segunda mais populosa do país, Marselha é um turbilhão multicultural. Paramos em um mirante da Corniche Kennedy, onde fica o monumento aos mortos da Guerra do Exército do Oriente e das Terras Distantes, ou o Portão do Oriente, que é dedicado aos soldados que morreram durante a Primeira Guerra Mundial. Depois, visitamos a Basílica de Notre-Dame de la Garde, localizada num ponto mais alto da cidade e famosa pela imponente estátua dourada da Virgem Maria.
5: E do alto dos seus mais de 160 metros, ela é considerada a padroeira da cidade e protetora dos viajantes. Então, se você quiser boas viagens daqui para frente, esse é o lugar.
3: Da igreja vai ser possível observar boa parte de Marselha e dos arredores. Aproveite a parada de navio também para caminhar pela orla do Porto Antigo, apreciar o vai-vem de turistas e locais. De volta ao navio, curtimos a saída do Porto de Marselha em mais um lindo dia de céu azul, prontos para o próximo destino. Livorno, na Itália, foi a nossa segunda parada do cruzeiro pelo Mediterrâneo. Mais uma vez, reservamos uma excursão com a MSC que nos levou até Pisa, onde tivemos tempo suficiente para apreciar a famosa torre.
5: E se você quiser ter uma experiência ainda mais diferente, é possível subir a torre. São mais de 250 degraus, não tem elevador e você precisa reservar com antecedência.
3: Após algumas fotos bem originais ao lado do monumento, o nosso grupo pegou estrada com destino a um outro ícone italiano. Chegamos a Florença, na Toscana, em menos de uma hora, e a guia nos levou aos principais pontos de interesse do berço do Renascimento. Primeiro em um mirante. Depois passamos pela Ponte Vecchio, praças, esculturas e a impressionante Catedral Santa Maria del Fiore, o Duomo de Firenze. A excursão que sai do Porto de Livorno, visitando Pisa e Florença, tem cerca de 9 horas de duração e é oferecida pelo próprio navio. As duas maiores ilhas da Itália também podem ser visitadas em uma viagem de navio pelo Mediterrâneo. A terceira parada do Esplêndida foi em Cagliari, a capital da Sardenha. Chance para passar por uma das lindas praias. Ou então caminhar pelas ruas do centro histórico.
5: A parada por aqui dura entre 6 e 7 horas, mas não se preocupe, é tempo mais do que suficiente para visitar as principais atrações aqui de Cagliari.
3: Um pouco mais ao sul fica a maior ilha do Mediterrâneo. E a Sicília, de navio, também começa pela capital. Palermo possui um dos mais bem preservados patrimônios históricos de toda a Europa. Mais uma vez, partimos em um passeio reservado com a própria companhia de cruzeiro. E a nossa excursão começou em uma vizinha da capital da Sicília.
9: Uma cidadinha que fica perto da cidade de Palermo, uma cidadinha chamada Monreal, palavra que significa mais ou menos Mont Royal, Monte do Rei, e é uma cidadinha que teve uma importância enorme nessa ilha, quase como uma segunda capital, quando a ilha chamada Sicília foi um reinado, chamado Reinado de Sicília.
3: Nem preciso lembrar o quanto um bom guia de turismo pode fazer toda a diferença na sua viagem, ainda mais falando no nosso idioma.
9: Palermo é a quinta cidade maior na Itália. Falamos de uma cidade que tem pouco menos de 650 mil habitantes. Assim, a cidade é a quinta maior na Itália, seguindo cidades como Roma, como Milão, segunda maior, como Nápoles, e depois a Turim, e quinta maior Palermo. Historicamente falando, essa cidade teve uma importância enorme no Mediterrâneo, é colocada entre África e Europa, cidade estratégica de negócios, comércio, de encontros, de guerras também.
5: E é claro que eu iria aproveitar para experimentar dois dos pratos típicos aqui da Sicília. Estou com um arancini ou arantino e com um canolo, o canoli, para a gente. Eu não sei qual dos dois que eu como primeiro, claro que esse aqui.
3: Gastronomia, é claro, cultura, história e belas paisagens estarão garantidas em uma viagem de navio por destinos italianos. O cruzeiro pelo Mediterrâneo chega a mais uma parada, quarto país da jornada. Com apenas 6 mil habitantes e mais de 7 mil anos de história, Valeta é a menor capital da Europa. A cidade é o porto de entrada de Malta, um lindíssimo e histórico arquipélago. Com a presença de uma guia local, caminhamos pelas ruas que concentram mais de 300, sim, 300 monumentos turísticos. E visitamos a Cocatedral de São João, O interior da igreja é impressionante, sem contar que ela também funciona como um importante museu.
5: Um dos passeios obrigatórios por aqui é visitar a Catedral de St. John, que além de ser incrivelmente bonita por dentro, também abriga duas obras-primas de Caravaggio.
3: Com mais de 5 metros de largura e mais de 3 metros de altura, o maior quadro já pintado pelo artista italiano está nos fundos de uma sala. E a outra obra fica em um pequeno espaço e se chama São Jerônimo Escrevendo. E assim encerramos o nosso cruzeiro pelo Mediterrâneo a bordo do MSC Esplêndida, visitando 4 países, Espanha, França, Itália e Malta, em uma semana. O navio oferece itinerários de 7 noites, com embarques em Barcelona, Marselha, Livorno, Cagliari, Palermo e Valeta. E no final de novembro de 2026, o Esplêndida estará por aqui, na América do Sul, com saídas regulares do Rio de Janeiro e de Buenos Aires, na Argentina. E por hoje é só. Lembrando sempre que existem muitas maneiras de acompanhar o nosso programa de viagens. Tem Partiu Band News no Spotify e nos principais tocadores de podcast. Tem Partiu no YouTube, com vídeos especiais. Tem Partiu na TV. Estamos no LG Channels, no canal 131. Na tela da Band, com o quadro Cadê o Coutinho no programa Bora Brasil. Eu estou todos os dias também na tela da Band News TV. Quer viajar junto comigo? Cadê o Coutinho? Eu te espero no meu Instagram. Cadê o Coutinho? O programa de hoje teve a sonorização final do nosso Camisa 10, o mestre José Antônio de Araújo Filho. Tchau e até a próxima!

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Dinamo. 2:04 pelo horário de Brasília. Bom dia para você que acompanha a Band News FM. Eu, Stephanie Toso, sigo por aqui nessa madrugada de segunda gelada. Ah, gente, mudando um tiquinho, só um tiquinho a trilha. Sou muito fã de Seu Jorge. Hoje é aniversário dele, 56 anos. Ele não sabe quem eu sou, mas eu sei quem é ele e essa música é maravilhosa. E aí quis tocar um pouquinho antes de seguirmos aqui com o noticiário na nossa programação, já para desejar bom dia para você que tá acompanhando a Band News FM pelo LG Channels, no canal 131 da LG TV ou pelo nosso dial nos 96,9. Vamos que vamos, muita gente ainda reclamando do frio por aqui. Sigo toda encapuzada nessa madrugada. Ó, tem bom dia chegando do Jaime Silva também falando, né? O clima tá friozinho, com frio ou com calor, a Band News FM é melhor. Muito bem! E aí tem o alô também do Lucão Carreteiro mandando um abraço por aqui na nossa programação. Vamos juntos, eu e Stephanie Toso sigo até às 7 horas da manhã, aguardando a sua mensagem, o seu alô, a sua companhia nesse dia frio. Por aqui no 11 999 592 100, nesses próximos minutos, fazendo mais um giro pelos principais destaques do noticiário.

A delegação do Irã se ambienta com a base montada para a seleção do país na cidade mexicana de Tijuana, antes da disputa da Copa do Mundo. A chegada do time à América do Norte ao longo do domingo se dá em meio a uma escalada de conflitos no Oriente Médio, em que os Estados Unidos, sede da Copa, ao lado de México e Canadá, são aliados de Israel, que troca ataques com Teherã e o grupo Hezbollah. Quanto à seleção iraniana, o governo americano de Donald Trump chegou a negar vistos a membros da equipe para os jogos previstos do time nos Estados Unidos. De todo modo, o avião com jogadores e o corpo técnico do Irã aterrissou no domingo em um aeroporto fortemente vigiado de Tijuana, patrulhado por soldados da Guarda Nacional Mexicana. Nos outros assuntos do dia, a Polícia Militar de São Paulo apreende quase 300 quilos de droga em um imóvel abandonado na zona sul da capital paulista com a ajuda do cão farejador Gladius. A ação aconteceu ao longo do domingo. A diligência foi feita em uma operação contra o tráfico e o crime organizado na comunidade do Arrebento. Os policiais encontraram cerca de 286 quilos de maconha, além de cocaína e crack, escondidos no imóvel usado por traficantes. Também foram apreendidos na ação galões e frascos de lança-perfume, balanças de precisão, um rádio transmissor e um carregador de pistola. O material foi encaminhado ao 98º Distrito Policial, que dará continuidade agora às investigações para tentar identificar os responsáveis pelo depósito.

No destaque do esporte, algoz do Brasil na última Copa do Mundo, a Croácia vence a Eslovênia por 2-1 em um amistoso de preparação para o próximo Mundial, que começa já na próxima quinta-feira no México, tendo também como países sede os Estados Unidos e o Canadá. O craque do time croata, o meia Luka Modric, abriu o placar e comandou a seleção durante o domingo. A Eslovênia empatou na reta final da partida, mas a Croácia voltou a ficar à frente nos acréscimos e garantiu a vitória. Integrante do grupo L da Copa, a Croácia estreia no próximo dia 17 de junho, diante da Inglaterra. Além dos ingleses, Modric e companhia também enfrentam Gana e Panamá na fase inicial do Mundial.

0: A segunda-feira começa com amanhecer gelado em grande parte do centro-sul do país. Na região sul, o sol aparece entre poucas nuvens e tem chances de geadas mais isoladas em pontos da Serra Gaúcha e Catarinense. Ao longo da tarde, o avanço de áreas de instabilidade aumenta o risco de pancadas de chuva no Rio Grande do Sul e em Santa Catarina. Já no sudeste, o tempo segue mais firme, com a manhã gelada e chance de nevoeiros em áreas serranas e dos vales. E pela tarde, a umidade relativa do ar fica baixa no interior de São Paulo, no Triângulo e no norte de Minas Gerais. Já no centro-oeste, o tempo continua seco e ensolarado. E no nordeste, a chuva continua concentrada no litoral entre Pernambuco e o Rio Grande do Norte. Enquanto no interior da região, o tempo segue quente e seco. E no norte do país, o calor e a umidade favorecem pancadas de chuva entre Roraima, Amapá, Amazonas e no Pará. Jade Ramos, da Climatempo.
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2: Olá, seja bem-vindo, seja bem-vinda. Está começando mais um Humanamente, programa que você acompanha aqui na Band News FM, que agora é tudo, é áudio, é vídeo. Você pode acompanhar o nosso programa no rádio, sempre no dial aí na sua região, também nos tocadores de podcast, nas redes sociais e agora também no canal 131 do serviço LG Channels. Tem uma TV, tá aí perto da TV, digita 131 e você pode acompanhar Humanamente e o restante da programação da Band News FM. Eu sou Renan Suquevicius e estou com o doutor Daniel Barros. Tudo bem, doutor?
3: Tudo jóia, Renan. Mais um tema aqui de saúde pública. Um tema que é saúde mental, mas é saúde pública aqui pra gente conversar com nossos ouvintes hoje, hein?
2: Pois é, vamos falar sobre o cigarro e as possibilidades, as variedades do cigarro. Tem o cigarro no tabaco, que a gente já conhece, tem os vapes, os cigarros eletrônicos. A tendência parece estar de volta. Você tem observado em algumas peças audiovisuais, da cultura pop, ensaios fotográficos, isso está retornando. Para além, claro, da observação que alguns adultos fazem das pessoas mais jovens que têm usado principalmente dos cigarros eletrônicos, dos vapes, às vezes no ambiente escolar. A gente vai abordar tudo isso a partir de agora no Humanamente, programa que é uma parceria da Band News FM com o Instituto de Psiquiatria da USP, conversando com o Gustavo Prado. Ele é pneumologista da Rede Dor e presidente da Aliança contra o Câncer de Pulmão. Tudo bem, doutor? Bem-vindo.
4: Oi, Renan, tudo bem? Tudo bom, Daniel? É um prazer estar aqui com vocês na Band News.
3: Gustavo, já de saída, assim, já vou confessar aqui que o que me motivou a mim e ao Renan pra gente conversar, puxar esse assunto aqui, a gente pode falar de um monte de coisa de tabaco e das estratégias da indústria, mas uma coisa que me incomoda demais é o vape, esse cigarro eletrônico. Eu tava na praia começo do ano e aí tinha os caras vendendo assim, andando, né, e vendendo ali o ambulante, vende o sachê, vende o cigarro, vende não sei o quê, é uma coisa que tem um certo apelo mesmo, né? Sobretudo você vê para os jovens, e aí não tem fumaça, só tem aquele vapor, tem um ar de modernidade, só que é proibido pela Anvisa, mas mesmo assim é vendido. Eu queria que você desse um panorama para nós, assim, do que é esse vape, o que é esse cigarro eletrônico, e principalmente, esse negócio também vicia? Porque eles falam que não põe fogo, então não vicia, não faz mal. Qual é que é a real do vape?
4: Bom, vamos lá, né? O vape foi uma invenção do meio da década de 1990 e que logo chamou a atenção da indústria do tabaco como uma possível forma, né, de dispensação da nicotina e atração de novos usuários ou perpetuação daqueles que poderiam considerar parar de fumar. Toda evolução, toda inovação dentro da indústria do tabaco, ela tem duas forças motrizes, né? Capturar novos usuários, afinal ela vende um produto, né? E reter aqueles que estão pensando em deixar o produto, no caso o cigarro. Então daí surgiu o cigarro light, o cigarro mentolado, cigarros com filtro, isso em 1950 ainda, né? Tudo isso para trazer uma falsa percepção de menor nocividade e, com isso, quem sabe normalizar o produto, atenuar a imagem do produto. E o vape veio exatamente nessa corrente de transmitir essa percepção de ser algo menos prejudicial à saúde e, claro, com toda uma construção, formato, cores, programação visual, recursos tecnológicos voltados para atrair a criança e o adolescente. Mais ainda, né? Ele ainda tem aditivos de aroma e de sabor dos mais variados. Você vai encontrar chocolate, cereja, tudo, giló com amêndoas, tudo é possível dentro desse universo do vape. Porque você elimina aquela percepção aversiva, aquela sensação desconfortável da experimentação do cigarro que todo fumante descreve das primeiras experiências. Então você traz uma mistura que, colocada na boca, traz uma sensação de refrescância, de um sabor agradável, de um cheiro agradável, mas no final das contas é mais do mesmo. Por quê? O que tem lá dentro? Né? Tem uma mistura complexa de substâncias,

0: espuma, e alguns álcoois que, quando aquecidos, formam essa névoa branca, esse aerossol, essa mistura de partícula, de vapores e tudo mais, e, claro, uma quantidade gigantesca de nicotina. Porque a melhor forma de você fidelizar esse usuário é tornando ele dependente químico do seu produto. E mais ainda, além da concentração e da quantidade alta de nicotina nos vapes, essa nicotina ela é quimicamente modificada para atingir o melhor equilíbrio possível entre a absorção mais rápida e a menor sensação de aspereza na garganta. Então, quando você modifica as formas moleculares da nicotina e você adapta isso para conseguir uma absorção rápida e um pico no cérebro muito alto, você garante a indução da dependência mais rapidamente, a fidelização do teu cliente, e se você ainda atenuar aquele desconforto, aquela aspereza, aquela sensação da garganta raspando, você ainda diminui a chance dele abandonar por qualquer desconforto. Então é
1: Olha.
0: uma forma violenta de estratégia de marketing, de engenharia, para gerar novos usuários.
1: Então, a gente está falando de um produto que se parece com o cigarro de tabaco tradicional em alguns aspectos, mas que tem elementos diferentes. E aí o impacto para a saúde das pessoas também pode ser diferente. E há uma diferença aí de tempo, né? Do que a gente conhece desses dois produtos. Já sabemos das consequências, muitas das consequências para a saúde do uso de cigarro de tabaco. O que já se sabe de impactos desse fumo, do consumo do vape?
0: Bom, já se sabe que aumenta risco de doenças cardiovasculares, doenças respiratórias, aumenta a chance dessas doenças virem a descompensar em quem já tem o diagnóstico de alguma dessas condições, aumenta o risco de desenvolvimento de doenças da cavidade oral, de doenças metabólicas, tem aquela grande complicação gravíssima que é a EVALI, que é uma sigla em inglês para uma injúria pulmonar aguda provocada pelo vape, que é uma condição muito grave que pode levar a pessoa até a UTI, a insuficiência respiratória, a necessidade de ventilação mecânica e até o óbito, né? E lembrando que a gente talvez não tenha tempo de observação suficiente para ter uma percepção mais nítida e mais robusta da associação entre o uso de vape e, por exemplo, o câncer de pulmão, né? Mas isso não quer dizer que ele seja menos nocivo do que o cigarro. E ainda tem um agravante, né? Muitos dos usuários, especialmente aqueles que já fumavam o cigarro convencional de tabaco queimado, quando experimentam vape, passam a se tornar usuários duais, ou seja, consomem as duas coisas em diferentes horários. E já tem estudo mostrando que o risco se potencializa. Então, aquela ilusão de iniciar o uso do vape para reduzir o consumo do tabaco traz na prática um aumento do risco de todas essas complicações pela combinação dos efeitos das duas coisas.
2: E é interessante, Gustavo, que eu tenho reparado uma coisa que as pessoas, quer dizer, a gente conhece como história, mas a gente está vendo agora acontecer, de começarem a vir essas tentativas de negar as coisas, né? E aí alguns pesquisadores apresentando pesquisas e dados mostrando que não é bem assim, e aí que talvez o vape então fosse bom porque as pessoas param de fumar por causa do vape. Então a gente está vendo o filme de novo, né? A ciência tentando ser instrumentalizada e distorcida para promover os interesses da indústria, é isso?
0: Ah, com certeza. Até os próprios estudos, inclusive estudos publicados em periódicos de altíssimo impacto, eles têm metodologias bastante frágeis, para não dizer maliciosas, né, em que se compara de uma forma não controlada a oferta do uso de vape com um voucher num valor simbólico que não seria suficiente para aquisição de medicamento para a cessação do tabagismo, e observa-se uma redução do consumo de cigarros, sem se valorizar na conclusão do estudo que um número maior de pessoas se tornou usuária dos dois produtos, né? E eu acho que mais ainda, a questão de tentar emplacar o vape como medicamento para parar de fumar é que seria o único medicamento até hoje que não teria passado por todo o rito regulatório de estudos de fase 1 para avaliar segurança e doses, estudos de fase 2 para ver

0: ainda segurança e achados, né, preliminares de eficácia, e estudos de fase 3 com populações maiores para se comparar contra o melhor tratamento disponível, a eficácia dessa estratégia. Então, parece que existe uma certa corrupção da metodologia científica para satisfazer essa intenção de apresentar o vape como uma estratégia para parar de fumar ou como um medicamento milagroso com essa finalidade.
1: A gente está ouvindo no Humanamente desse fim de semana o Gustavo Prado, ele é pneumologista e está contando para nós detalhes do consumo de cigarro, seja do tabaco que a gente queima, ou então dos cigarros eletrônicos, dos vapes. Daqui a pouco a gente continua com essa conversa super importante. Voltamos já.
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3: Devemos ter novidades em uma das grandes empresas de tecnologia com atuação aqui no Brasil. A Amazon está preparando ou prometendo uma ofensiva no mercado online, Warrison.
4: Edu, continuo por aqui em Londres cobrindo esse evento da Amazon que fala sobre o futuro do varejo. E uma notícia interessante é uma perspectiva de mudança na entrega dos produtos da empresa no Brasil. Muitas vezes o produto chega à sua casa por meio de uma rede de pessoas autônomas, né? Que fazem essas entregas. É a tal da giga economia, né? São motoboys ou são pessoas que vão lá com seus próprios carros e se credenciam para passarem a ser entregadores. Mas isso deve continuar, evidentemente, né? A Amazon não vai mexer nesse modelo, porque ele funciona muito bem, mas a gente deve ter uma novidade chegando. Nos Estados Unidos, por exemplo, quem faz essa entrega muitas vezes é a própria Amazon, né? Com os seus furgões, com seus próprios veículos, né? Quem já teve a oportunidade de ver nas ruas americanas, né? Tem muito furgão da Amazon percorrendo as ruas para lá e para cá fazendo entregas, né? E a gente deve começar a ter isso também no Brasil, começando a fazer entregas diretamente nas portas dos consumidores brasileiros, ao lado dessa rede que já existe, né? A ideia da empresa é continuar a expandir o número de pessoas que fazem essas entregas, né? Autonomamente, né? Da tal da giga economia, mas a empresa deve levar essa sua própria frota de furgões, de carros próprios, para também começar a fazer essas entregas por conta própria. É uma aposta que está sendo feita na expansão do comércio eletrônico brasileiro, porque ainda entende-se que há muito espaço para crescimento do e-commerce nacional.
3: Esse mercado de entregas que movimenta muita tecnologia e movimenta principalmente essas empresas ligadas ao ramo da tecnologia também. A gente, claro, acompanha e conta tudo aqui na coluna de tecnologia que volta amanhã.
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0: gerando mais uma vez os principais destaques dessa madrugada de segunda-feira na nossa programação. O Superior Tribunal Militar marca para 24 de junho o julgamento do recurso apresentado pela defesa de Jair Bolsonaro para impedir que o tenente brigadeiro do ar e ministro da corte, Joseli Parente Camelo, julgue o processo de perda de patente do ex-presidente da República. O STM irá analisar um recurso contra a decisão da presidente do tribunal, a ministra Maria Elizabeth Rocha, que negou o pedido para declarar Parente Camelo suspeito. Os advogados argumentaram que declarações do ministro em 2023, quando ele presidiu a corte militar, configurariam uma antecipação decisória. Na época, o ministro elogiou o presidente Lula e criticou a contaminação das Forças Armadas pelo bolsonarismo. As farmácias brasileiras registram cerca de 10 milhões de atendimentos em todo o país ao longo de todo o ano de 2025, segundo um levantamento do setor. Os dados apontam que os estabelecimentos vêm reforçando a oferta de exames e realização de testes rápidos. Segundo a Associação Brasileira de Farmácias e Drogarias, a Abrafarma, as redes associadas à entidade somam 9.248 salas clínicas e contabilizaram entre janeiro e março de 2026 cerca de 3,6 milhões de atendimentos. Nos outros assuntos, o Corpo de Bombeiros investiga as causas de um incêndio que atingiu ao longo do domingo o prédio do 4º Distrito Policial de Guarulhos, na Grande São Paulo. As chamas começaram pela manhã e provocaram a interdição da área para trabalho das equipes de combate ao fogo. As informações iniciais indicaram que o fogo teve início em uma das salas e se alastrou por outros ambientes do local. De acordo ainda com o Corpo de Bombeiros, a área afetada foi de aproximadamente 600 metros quadrados. 4 equipes atuaram no combate ao incêndio e não houve registro de vítimas. Indo direto ao noticiário internacional, forças russas atacam uma instalação de armazenamento de combustível nuclear usado perto da usina de Chernobyl. Apesar da ação, o presidente da Ucrânia, Volodymyr Zelensky, disse que a ação não provocou aumento nos níveis de radiação. A Agência Internacional de Energia Atômica afirmou ter sido informada do ataque e avalia agora novos danos possíveis sobre a região.
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0: Estamos de volta com o Humanamente deste fim de semana, discutindo o consumo de cigarro aqui no nosso país. Para isso, a gente recebe o Gustavo Prado, ele é pneumologista da Rede DOR e presidente da Aliança contra o Câncer de Pulmão. No primeiro bloco, a gente falou bastante do consumo de cigarros eletrônicos, dos vapes, e agora eu queria aprofundar nessa segunda parte, nesse novo segmento aqui do Humanamente, algo mais ligado ao nosso comportamento, à saúde mental. O que leva a gente a fumar? Isso pode ser, enfim, a gente pode ter uma infinidade de motivos, né? São questões muito particulares, mas o que faz a gente continuar fumando? O que acontece na nossa cabeça quando a gente experimenta cigarro e isso destrava o que na nossa cabeça que faz com que a gente queira de novo repetir essa experiência?
1: Bom, essa pergunta eu posso responder em parceria com o Daniel, que é o grande especialista da área. Não sei se vocês lembram, ele é um psiquiatra bastante renomado, né? Mas a iniciação do consumo do tabaco, ela passa por fatores sociais e familiares, né, de influência dos pais, influência dos pares, né, e isso até a curiosidade, que costuma ser uma característica muito própria do perfil de comportamento do pré-adolescente, do adolescente, quando até por uma questão de desafio, de afirmação de alguma liberdade, emancipação ou satisfação da própria curiosidade, ele busca a experimentação. Dessa experimentação, né, guiada por modelos de comportamento, muitas vezes dos pais, ou pela disponibilidade de acesso fácil a esse produto que até pouco tempo atrás estava na casa de muitas famílias, né, vem essa iniciação, o consumo uma vez ou outra, com essa curiosidade. E da iniciação para o consumo regular, o que se estabelece é um processo de dependência, né? E a gente reconhece a dependência quando a gente identifica dois principais pilares dela. Um é a tolerância. Quem começou a fumar lembra que nas primeiras vezes, dois, três tragos do cigarro já davam tontura, né? E depois de 10, 15, 20 anos, a pessoa fuma 20, 30 cigarros por dia, né, para ter, no mínimo, aquela sensação de estar com a saciedade da síndrome da abstinência, que é o outro pilar, matada e absolutamente sem nenhum desconforto. Então, doses incrementalmente, né, maiores e mais frequentes da substância para atingir o mesmo efeito é a tolerância, e a abstinência é aquela sensação desconfortável da falta, que passa desde a fissura, que é a vontade desconfortável e intensa, até aquelas perturbações do sono, do apetite, da capacidade de concentração, a irritabilidade, né? Então, a pessoa que continua fumando depois que ela é dependente, ela não fuma só pelo prazer imediato que ela tem a hora que a nicotina, né, se liga nos receptores dela e evoca aquela liberação de dopamina. A pessoa fuma também para atenuar o desconforto da síndrome da abstinência. Isso é algo que, repetido e perpetuado ao longo do tempo, acaba modificando o comportamento do cérebro e gerando essa necessidade de repetição cíclica, né? E muitas vezes vinculada a características comportamentais do dia da pessoa, que fuma para se acalmar quando está tenso, fuma para ficar mais aceso quando está muito desligado, fuma para se concentrar, ritualiza em alguns momentos do trabalho ou do lazer, né? E tem, claro, outros gatilhos comportamentais e químicos, como a ingesta de álcool e tudo mais. Então, é um mecanismo muito complexo e, por isso, é igualmente complexo de ser quebrado no momento que a gente está propondo um tratamento para a cessação do tabagismo.
2: Essas cadeias comportamentais, né, essa associação comportamental entre o cigarro e determinadas coisas é tão forte, que tem um exemplo clássico, né, do sujeito que ele toma um cafezinho depois do almoço e acende um cigarro, né, acompanhando, e aí para parar de fumar ele tem que parar de tomar um cafezinho, porque a associação fica tão forte na cabeça dele que se ele toma um cafezinho já vem aquela fissura pelo cigarro. Mas esse é um exemplo clássico. Agora tem um exemplo mais forte, eu já falei dele aqui uma vez no Humanamente. Eu tive uma vez uma paciente que ela começou a fumar escondido na adolescência, então ela fumava quando ela ia no banheiro, para os pais não verem, né? E ela fez isso por tanto tempo que, já idosa, se ela não acendesse o cigarro, o intestino não funcionava. Ficou tão associadas as duas coisas, né? Ficaram tão associadas as duas coisas que, enfim, você vê a força, né, desse comportamento que é, portanto, viciante, não só quimicamente, mas comportamentalmente, né? As coisas vão ficando realmente muito associadas. O que me emenda com a outra pergunta, Gustavo, que é o seguinte: uma vez que o jovem, aqui é uma má hipótese que eu estou levantando, quero saber se tem evidências disso. Uma vez que o jovem quebra essa barreira comportamental de começar a fumar, ainda que seja com vape, né? Ele começou com vape, porque era eletrônico, porque era modernoso, parecia um pendrive, tinha saborzinho e não sei o que e tal. Quebra-se ali uma barreira que permite com que ele experimente outras formas de tabaco? Ou seja, no fundo, minha pergunta é: com os jovens fumando mais vape, será que eles também vão migrar mais para mais usos, outros usos do tabaco? A gente tem visto isso acontecer em números.
1: Sim, né? É um fenômeno, ele é um fenômeno controverso quando a gente estuda a dependência, que é o fenômeno que é chamado de gateway, né? O de porta de entrada, mas ele é muito nítido quando a gente estuda o tabaco, seus derivados, suas formas de apresentação, né? Então, mais pessoas que começam o uso de vape tornam-se fumantes do que aquelas de cigarro convencional, do que aquelas que não começam. Então, a existência do vape, ela não é uma forma de proteção da sociedade contra a fumaça do tabaco, como quer fazer acreditar a indústria do tabaco, né? Isso a gente percebeu através de uma matéria patrocinada recentemente publicada num jornal de grande circulação. Então, mais pessoas que experimentam o cigarro eletrônico se interessam pelo cigarro aquecido, pelo cigarro de combustão, pelo tabaco em sachês, que é o snus, né, e todos os outros produtos derivados. Então, esse fenômeno acontece, é real e é medido, né, em pesquisas populacionais. E ele é muito mais frequente do que o contrário, que é o fumante de cigarros convencionais procurar outras formas de apresentação do tabaco ou outros produtos fumígenos com a intenção de deixar o cigarro e conseguir fazê-lo. Quando isso acontece, acontece normalmente o uso do álcool.
0: Agora, como a gente interrompe esse ciclo? Como que a gente interrompe esse vício? Tem pessoas que têm hábitos diferentes. A gente não consegue falar do mesmo tipo de vício, né? Tem gente que tem essa coisa associada. Então, toma café, tem que fumar, só fuma quando bebe. Tem gente que fuma muito, tem gente que fuma no banho, tem gente que fuma na cama, mal levanta da cama, já começa a fumar. Como administrar esses diferentes comportamentos e tentar interromper esse ciclo de vício?
1: Eu acho que a gente não precisa inventar a roda, Renan. A gente observou no Brasil, do final da década de 1980 até o ano passado, uma redução de 75% na prevalência do consumo de tabaco entre adultos. O caso do Brasil é um sucesso internacional descrito em revistas pelo mundo todo. Né? E ele não foi obra do acaso, ele foi obra de um trabalho muito bem coordenado, estruturado, que dedicou duas frentes simultâneas: a do controle populacional, por exemplo, com a proibição de propagandas do tabaco nas mais diversas mídias, qualquer material publicitário fora do ponto de venda, com a restrição da venda para menores de idade, com a veiculação de imagens aversivas no maço, com a elevação dos impostos e tributos do tabaco, com a proibição de venda fracionada ou cigarro avulso, e individualmente com a oferta de tratamento. Claro que coletivamente também você tem um enorme impacto das leis antifumo. Então, proibir o consumo de tabaco em ambiente fechado protege o não fumante, que é a primeira motivação da criação de uma lei como essa, mas também faz com que os fumantes fumem menos e mais fumantes deixem de fumar, né? E do lado individual, claro, a oferta de tratamento, a oferta de conscientização sobre os riscos do cigarro. Então, é continuar o trabalho que a gente vem fazendo e de uma forma um pouco mais atenta, um pouco mais vigilante a esses subterfúgios que a indústria do tabaco consegue, seja através da criação de novos produtos, como através da veiculação de uma imagem positiva através, por exemplo, de conteúdo publicitário travestido de jornalismo.
0: A gente vai fazer uma pausa aqui no Humanamente, daqui a pouco a gente volta com mais a conversa com o pneumologista Gustavo Prado. Até já.
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4: O nosso ouvinte Javier Rodrigues, de Curitiba, escreve contando que tem um pincher que é muito carente. Manu, ele às vezes até chora quando a gente vai fazer carinho. Acaba fazendo xixi. Ele fica em um corredor apropriado da casa. Passeio com ele todos os dias e quando saímos ele fica extremamente eufórico. O que, que pode ser isso? Javier, olha, o que você está me descrevendo é um comportamento bastante conhecido pelos veterinários e especialistas em comportamento animal. Esse xixi que acontece durante o carinho ou nos momentos de grande alegria costuma ser a chamada micção por excitação. Em outras palavras, a emoção é tão grande que o cachorro perde temporariamente o controle do esfíncter da bexiga. É como se o organismo dele ficasse sobrecarregado por sentimentos positivos como a alegria, expectativa ou até mesmo entusiasmo. Isso acontece com mais frequência em cães muito sensíveis, inseguros ou extremamente apegados ao tutor. Os pinchers, apesar do tamanho pequeno, costumam ser conhecidos mesmo, viu, Javier, por serem cães intensos emocionalmente. Um detalhe que me chamou a atenção é que você relata que ele passa boa parte do tempo em um corredor e fica extremamente eufórico quando sai para passear. Isso pode indicar, viu, que os passeios representam um momento mais feliz e importante do dia dele. Então, só para te explicar, os cães não precisam apenas de exercício físico. Eles também precisam de estímulos mentais, exploração de cheiros, brincadeiras, interação social com os donos. Por isso, vale a pena enriquecer a rotina dele com brinquedos interativos, atividades de busca, petisco, amor, convivência com a família. Importante, quando você chegar e ele ficar muito excitado, antes de você fazer festa, espera passar um pouquinho aquela alegria. No segundo momento, aí você faz carinho. Interaja mais com ele, sabe? Porque isso ajuda a ficar mais comum o carinho, mais comum a atividade e mais comum esse contato entre vocês e com certeza vai diminuir um pouco essa ansiedade que ele tem. Você tem dúvidas? Mande um e-mail para elbicho@bandnewsfm.com.br ou então no meu Instagram, Manu Carsten. Participe, eu espero você.
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5: Bom dia para você que acompanha a Band News FM em mais uma madrugada. Semana começando, hein, gente? Hoje, 8 de junho de 2026. Eu, Stephanie Toso, sigo por aqui girando os principais destaques do noticiário do Brasil e do mundo para você começar a semana e a segunda muito bem informado, muito bem atualizado. De olho também nas mensagens que chegam pelo 11 999 592 100. Seguimos por aqui de olho nos destaques do noticiário internacional. Um tiroteio deixa 9 pessoas feridas nas proximidades da futura base da seleção da Inglaterra para a Copa do Mundo deste ano, em Kansas City, nos Estados Unidos. O caso ocorreu na madrugada de sábado, com relatos de disparos a poucos minutos do centro de treinamento que será utilizado pelos ingleses durante o treino. Segundo a polícia local, as vítimas foram levadas para hospitais da região com ferimentos sem risco de morte e nenhum suspeito havia sido preso até a última atualização. Jogadores e integrantes da Comissão Técnica da Inglaterra não estavam no local e seguem em preparação na Flórida antes da mudança para Kansas City. O episódio acontece poucos dias após a divulgação do esquema especial de segurança da delegação inglesa para a Copa, que inclui reforço policial e medidas de proteção contra ameaças externas. Nos outros assuntos do dia, a Federação da Agricultura e Pecuária do Estado de São Paulo critica a decisão da União Europeia de restringir a importação de carnes, mel e outros produtos de origem animal do país. Em nota divulgada, a entidade classificou a medida como desnecessária, discriminatória e sem respaldo técnico ou científico. Segundo eles, a iniciativa representa uma mudança unilateral nas condições negociadas, isso ao longo de mais de duas décadas, entre Mercosul e União Europeia. Para a federação, após 25 anos de negociações e entendimentos entre os blocos, a adoção de novas exigências cria obstáculos artificiais ao comércio. Aqui no Brasil tem destaque importante, hein, gente? Estudantes que ainda não conseguiram se inscrever no Enem ganham mais uma semana para participar da principal porta de entrada do ensino superior gratuito. Quem traz mais detalhes é o Jefferson Gonçalves.
6: As inscrições para o Enem 2026 seguem até a sexta-feira que vem, após prorrogação do prazo. Inicialmente, o período terminaria no último dia 5. Com a mudança, outras datas do cronograma também foram alteradas, como a taxa de inscrição, que passa a poder ser paga até o dia 17. As atualizações foram publicadas em edição extra do Diário Oficial da União nesta sexta. O Enem segue como principal porta de entrada para programas como Sisu, ProUni e FIES.
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0: Estamos de volta no terceiro e último bloco do Band News em Forma de hoje, discutindo o impacto dos produtos proteicos na nossa alimentação. Será que é sempre uma boa escolha optar pelo que diz ter mais proteína? E na alimentação das crianças, isso também faz diferença? A gente já pode colocá-los para esse consumo de whey protein, por exemplo? Estamos discutindo tudo isso com o professor...
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0: Estamos de volta com Humanamente nesse fim de semana, discutindo o consumo de cigarros, cigarros eletrônicos, aquele cigarro tradicional. Parece que a gente está voltando um pouco no tempo e desconstruindo medidas importantes que tinham fortalecido o combate ao uso de cigarro aqui no nosso país. Para falar desse assunto, a gente está recebendo o pneumologista Gustavo Prado. Ele é pneumologista da Rede D'Or e presidente da Aliança contra o Câncer de Pulmão. Ele conversa comigo, Renan Suquevicius, e com o Dr. Daniel Barros.
1: Gustavo, a gente passou muito rapidamente, você citou assim, en passant, quase, um fenômeno que é, me parece, até onde eu lembro, central no tabagismo, que é o exemplo, né? Aliás, no consumo de qualquer substância, a gente já teve programas vários sobre álcool aqui também no Humanamente, e os pesquisadores são meio unânimes de dizer que o exemplo em casa, né, dos pais e das figuras de autoridade em volta, né, as figuras importantes nas quais os jovens se espelham, eles são muito determinantes no risco de a pessoa começar a fumar, né? Então, eu não lembro os números exatos, mas assim, ver o pai fumando aumenta mais o risco de uma criança futuramente fumar do que qualquer quantidade de propagandas, né? Mas isso também acontece na indústria do entretenimento, né? Nos anos 90, ali, anos 80, anos 90, que quando começou a proibir a propaganda, começou-se a discutir como os personagens em filmes fumavam e aquilo não era por acaso, o roteirista era pago para colocar aquilo, né? Isso é regulamentado? Isso hoje tem acontecido? Você tem visto isso voltar? O Renan comentou, né, de um certo retorno disso na cultura pop. Como é que está esse movimento, assim, de quem olha de dentro esse problema?
2: Bom, a gente tem uma série de legislações, né, em diferentes instâncias e vindas de diferentes, né, processos sobre a regulação do conteúdo do cigarro. Então, primeiro, inclusive fazendo aniversário de 30 anos agora, aquela lei 9294 de 1996, que foi a primeira lei federal, né, contra o consumo do tabaco. Ela tinha uma série de brechas, uma série de ainda imaturidades, né, da própria construção e, claro, parte disso, né, do lobby da indústria do tabaco. Mas pouco tempo depois, em 2000, teve a lei 10.167, que essa foi bastante restritiva na proibição, muito taxativa na proibição de qualquer conteúdo publicitário, né, do tabaco, fora do ponto de venda, e mesmo dentro do ponto de venda, né, é muito restrito àquela área específica onde fica o cigarro. O que acontece, né, é que, como você disse, existe sempre a inserção, que às vezes pode parecer subliminar e às vezes é escancarada, do cigarro na indústria do cinema. Isso a gente via desde a época dos filmes em preto e branco, terceira, quinta década do século XX, né, e se perpetuou até os anos 2000, e depois, é claro, né, houve um certo arrefecimento, uma certa observância maior a todas essas normas que proíbem a inserção desses produtos, mas um retorno que a gente vem percebendo. Então, existe uma conversa atual sobre a tal geração anti-wellness, né, que a juventude, um pouco pessimista com o andamento do mundo, do ponto de vista de crise climática e ambiental, do ponto de vista de ampliação de desigualdade, tem ficado tão niilista em relação à própria vida, que teria buscado, entre outras coisas, o cigarro como uma ruptura, uma quebra de comportamento em relação àquela geração bem-estar, né? Mas isso é uma estratégia narrativa de normalização. O que vem acontecendo, mais uma vez, é uma inserção paga do cigarro nos meios de comunicação. Então, nos editoriais de moda, nas revistas de comportamento, na TV, nas séries. Então, sob o pretexto de criar, mais uma vez, né, uma imagem de contraposição aos valores da época, ou de ruptura, ou de liberdade, ou de rebeldia, o cigarro mais uma vez vem ganhando jovem, e isso a gente percebe que não é inócuo, né? Pela primeira vez em 30 anos, a gente, em 36 anos, para ser mais específico, a gente vê a elevação do consumo de tabaco no Brasil. Né? Então, na última pesquisa que chama Vigitel, que é um inquérito telefônico feito nas capitais do país, a gente percebeu um aumento de 10 para 11,5% no consumo de tabaco entre adultos. Isso é um aumento expressivo, né? de quase 15, 20%. É, e foi de 9,5 para 11. E quando a gente estuda isso estratificado para os grupos etários, a gente percebe que aquela camada da sociedade de 18 a 24 anos dobrou o consumo de tabaco. Foi de 6,5 para 13%. Né? E basta a gente passar pelos barzinhos na frente das faculdades que a gente nota os jovens estudantes fumando, jovens estudantes no ponto de ônibus fumando, bolando cigarros artesanais com um tabaco comprado em pacotinho, como se essa ideia de um produto natural trouxesse mais uma vez uma redução de dano que não existe, todos sabem disso.
1: Talvez conversando até com a pergunta que a gente falou em outro bloco, né? Quer dizer, jovens fumando mais vapes, talvez isso realmente desiniba de alguma forma. De novo, não é a porta de entrada, não é que escalona, mas, enfim, você já está consumindo tabaco, né? De alguma maneira, você já está consumindo nicotina por via oral, expelindo vapor. Isso deve facilitar, de fato, alguns outros comportamentos, ainda mais quando você começa a ver uma coisa que é talvez o mais perigoso, né, Gustavo? Culturalmente a coisa vai mudando. Culturalmente, quando eu lembro, quando eu era pequeno, a molecada mais velha fumava. Quando eu estava assim mais jovem, quando a gente estava na época da faculdade, começou a pegar mal fumar, era um negócio meio esquisito, meio antiquado, né? E aí, se hoje começa a ficar legal de novo, infelizmente mais jovens acabam sendo seduzidos, né?
2: Essa normalização, ela é uma estratégia muito comum, né? De você tornar algo não incômodo para as pessoas, e você, a partir desse momento, vai, né, inserindo a influência, e a gente vê que isso acontece não só no ambiente, né, da nossa vida cotidiana, mas isso acontece em redes sociais. Então, há também uma injeção maciça de investimento para que em várias plataformas, inclusive aquelas que a gente nem conhece, né, de streaming e de gameplay, que jovens, crianças, adolescentes, pré-adolescentes, né, frequentam e assistem, um volume de conteúdo muito grande, existe a inserção do vape e do cigarro lá, mais uma vez, de forma patrocinada, irregular, né, e para, né, gerar essa ideia de que está voltando e está tudo bem. Né? Mas a gente não pode achar que está tudo bem uma doença que mata 8 milhões de pessoas a cada ano, né, sendo aqui no Brasil umas 200 mil pessoas a cada ano. Então, o cigarro não é hábito. O hábito é você sair no Parque do Ibirapuera, tomar um vento na cara, respirar um ar puro. Né? Fumar é uma doença. Né? Naquele CID, que é aquela classificação internacional de doença, que todo mundo que já recebeu um atestado médico viu aquele código pelo menos uma vez na vida, existe CID para consumo de tabaco. Na falta de um, tem três. Né? Então, tabaco é doença, não é hábito, não é comportamento. Né? E sendo uma doença, a gente deve abordar como tal. A gente deve estudar quais são os determinantes sociais dele para abordar coletivamente e deve olhar para o indivíduo e fazer o diagnóstico, perguntar ativamente, oferecer tratamento e, quando a gente não está familiarizado com o tratamento, encaminhar esse paciente, do mesmo jeito que talvez eu não me sinta familiarizado com o tratamento de uma doença de outra área que não a pneumologia e eu encaminho para um colega, né? Se você é de outra especialidade, reconhece seu paciente fumando, não está, né, familiarizado com o tratamento, referencia, né? Porque é uma doença, é a maior causa evitável de morte no mundo. Então, a gente não pode fechar os olhos e transformá-la, apelidá-la de forma carinhosa num hábito ou num estilo de vida.
0: É isso, tivemos uma ótima conversa por aqui no Humanamente desse fim de semana com o Gustavo Prado, pneumologista da Rede Dória, presidente da Aliança contra o Câncer de Pulmão. Muito obrigado pela sua presença por aqui. Espaço aberto para você voltar no Humanamente para a gente discutir esse assunto que certamente movimenta aí a nossa audiência que nos acompanha por aqui.
2: Valeu, Renan. Valeu, Daniel. Foi um prazer e contem comigo em próximas oportunidades.
1: Valeu, Gustavo. Obrigado.
0: O Humanamente desse semana vai ficando por aqui. A gente volta no próximo. Você pode acompanhar o nosso programa, repito, por aqui, no rádio, também nas redes sociais e no canal 131 do LG Channels, também com imagens. Até o próximo fim de semana, doutor.
1: Valeu, até lá.
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4: Estava outro dia falando sobre arroz. Eu não sou uma consumidora de arroz, porque eu acho que tem tanta coisa legal pra gente fazer como acompanhamento. O brasileiro, né? Obviamente, o brasileiro é mega arroz e feijão, tá tudo certo. Se você gosta, vai com tudo. Mas entenda que tem outras coisas que podem ser acompanhamento. Uma delas é uma massinha, o macarrão, que você vai escolher o formato, que você vai passar no azeite ou na manteiga. E aí, se você tiver aí um filezinho de frango que é muito sem graça, faz com espaguete à primavera, por exemplo. Então você vai cozinhar o espaguete. Quando o espaguete sai da panela, você joga numa frigideira que já vai ter ali um azeite, um pouquinho de alho, tomate cereja, puxa, né? Como a gente fala, né? Dá uma aquecida em tudo junto e joga umas mussarelinhas de búfala. Pronto. Espaguetinho primavera com o frango. Ou, uma outra opção que eu faço muito aqui é o macarrão com sálvia. Eu sempre tenho um massinho de sálvia na geladeira, de um jeitinho que eu acho que eu já ensinei pra vocês, que você põe num copo como se fosse uma flor. Ah, ganhei uma flor. Bota no copo, ele tá sempre com água em cima e coberto com um saquinho aberto. Um saco aberto para preservar as folhas. Embaixo ele tem água. Então eu faço a mesma coisa. Aqueço a manteiga ou o azeite, jogo umas folhinhas de sálvia e puxo ali o espaguete. Tem um bife e um espaguete com sálvia? Salvou a refeição.
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0: 3 horas em ponto pelo horário de Brasília. Bom dia mais uma vez para você que tá acompanhando a Band News FM. Esse início de semana, hein, gente? Chegamos à segunda, 8 de junho de 2026. Eu, Stephanie Toso, continuo por aqui. Na sequência, na nossa programação, você confere o 8º e último episódio da temporada do podcast Na Trilha do Hexa, que tem como tema uma das favoritas ao título da Copa do Mundo deste ano. Em busca da primeira taça da história, Portugal chega para o Mundial com um elenco recheado de talentos e mesclado entre a experiência de craques e a juventude de promessas. Para discutir essa trajetória, o podcast recebe o jornalista português Luiz Cristóvão. A apresentação é de Lucas Belotti e Bruno Camarão.
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2: Olá pessoal, tudo bem? Mais uma edição, a última edição deste podcast Na Trilha do Hexa, um produto especial Band News FM, falando claro sobre o caminho da seleção brasileira em busca do 6º troféu mundial. Mas muito mais do que isso, afinal a Copa do Mundo não se centra apenas na equipe comandada por Carlo Ancelotti, que já desembarcou nos Estados Unidos, cobertura especial do nosso time, mas sobre outras tantas seleções postulantes ao título. Uma delas, um título inédito, Portugal, que vai ser a base deste nosso programa. Eu, Bruno Camarão, tenho a companhia de Lucas Belotti para falar um pouquinho sobre Copa do Mundo 2026 e a nossa seleção co-irmã da pátria próxima que busca este troféu. Para muita gente, a maior geração da história portuguesa. Tudo bem, Belotti? Seja bem-vindo.
3: Tudo bem, Camarão. Um abraço para você, para todo mundo ligado com a gente em mais um episódio. Legal a gente trazer essas outras seleções, esses outros aspectos da Copa do Mundo. São 48, algumas delas favoritas e essa talvez uma das principais. Você falava dessa relação quase de irmandade entre Brasil e Portugal e é um possível confronto importante também numa eventual fase final de Copa do Mundo, semi-quartas até, quem sabe, uma grande decisão a depender do chaveamento. É interessante a gente ficar de olho em uma das, para mim, favoritas ao título em Estados Unidos, México e Canadá.
2: Para mim também, eu vou cravar desde já, das que nunca foram campeãs, para mim, Portugal é a principal candidata a romper essa barreira.
3: Tô contigo.
2: Claro que tem muita gente que fala da Holanda, talvez alguma seleção africana, asiática correndo por fora, acho bem difícil. Não vejo ninguém no ambiente sul-americano, tirando Brasil e Argentina, que possa avançar fases agudas. Uma sul-americana, inclusive, é adversária de Portugal logo na fase de grupos. Mas Portugal, essencialmente, tem um time muito bom, uma geração talentosa e ainda a figura de Cristiano Ronaldo, que também vai ser tema de debate por aqui. Mas não teremos apenas Lucas Belotti e eu por aqui, ouvinte Band News FM, que nos acompanha também nas redes sociais da rádio, na Band News FM, tradicionalmente, vai acompanhar a análise especial desse cara que sabe tudo de futebol português, de jornalismo, literatura, o Luiz Cristóvão. Ele está com a gente diretamente de Portugal para falar um pouquinho sobre Copa do Mundo nesta programação da Rádio Band News FM. Luiz, mais uma vez uma honra tê-lo conosco, seja muito bem-vindo. Vamos falar de Copa do Mundo e de Portugal.
4: É, vamos falar aqui, já não se fala de outra coisa, a verdade é essa, estamos todos muito focados nessa Copa que está a chegar. E partilho com vocês, de facto, a ideia de Portugal ser um dos favoritos está também muito viva por cá.
2: É, você se sente como um português, amante do futebol português, pressionado com esse status, esse rótulo colocado diretamente aqui do Brasil?
4: Eu creio que sim. Eu creio que essa pressão se sente, quer no treinador, Roberto Martínez, quer na equipa. Ainda que seja uma equipa realmente cheia de tantas estrelas, de tantos jogadores que estão a jogar nas melhores equipas do mundo, essa pressão para eles faz parte do dia-a-dia, mas para os adeptos pesa um pouco mais. É, talvez inesperado ver Portugal nesse lote de favoritos.
2: Pois é, a gente tem Portugal, Belotti, no grupo K, ao lado de República Democrática do Congo, Uzbequistão e Colômbia, que teve ali também uma campanha bastante oscilante em muitos momentos nas eliminatórias sul-americanas. Quando você olha, né, na teoria, antes de a bola começar a rolar, você vê Portugal como disparadamente a grande favorita para passar na primeira colocação da chave. É isso mesmo?
3: É, exatamente. E aí você tem aquele chaveamento, né? Portugal passando, enfrentaria um dos terceiros, se liderar de fato a chave dentre essa nova formatação da Copa. E aí uma eventual oitavas de final pegaria o primeiro do grupo B, que é o grupo de Canadá, Catar, Bósnia. Não é um dos grupos mais fortes, né? O cabeça de chave é um anfitrião que está longe de ser uma das seleções da primeira prateleira. Agora, eu queria ouvir do Luiz se ele tem esse sentimento acompanhando o futebol português e essas idas de Portugal à Copa há muito tempo, se é a grande chance de Portugal, viu, Luiz? Porque aqui a gente tem esse entendimento. É uma seleção que combina jogadores experientes, que já viveram até alguns deles o auge no futebol internacional, e outros jovens que também estão fazendo parte e integrando essa delegação. Eu tenho esse sentimento, mas não sei se é um sentimento também local de vocês. É a melhor seleção de Portugal de todos os tempos no sentido de poder ganhar a Copa do Mundo?
4: Sim, sem dúvida nenhuma que está nesse lote, das melhores seleções de sempre. Olhando para o conjunto que Portugal tem neste momento, obviamente todos os olhares estão em Cristiano Ronaldo, mas Cristiano Ronaldo está muito longe de ser o elemento decisivo da equipa. Temos os jogadores do Paris Saint-Germain, que acabaram de ser bicampeões europeus, Vitinha, João Neves, Nuno Mendes, três jogadores muito importantes na equipa. Bruno Fernandes, melhor jogador da Premier League, muito importante também na equipa e naquilo que Portugal poderá fazer. E depois um conjunto de outros jogadores, como o Ruben Dias, o guarda-redes Diogo Costa, vamos ter Bernardo Silva, todos eles também a trazer muito à equipa. Portanto, é um 11 muito forte, com muita gente no banco que pode também entrar para render. Tendo em conta este conjunto de jogadores, é sem dúvida uma das seleções mais fortes de sempre de Portugal. Roberto Martins conseguiu ir definindo o seu grupo, não sem algumas polémicas pelo caminho, como é costume, mas conseguiu definir o seu grupo para chegar a estes últimos 26, creio que dentro do sentido daquilo que também foi utilizando nas eliminatórias, e portanto estamos, creio eu, a viver um momento de grande confiança com um grupo que ainda assim pode ter aqui algumas dificuldades para Portugal. O facto de jogar o primeiro jogo contra a equipa da República Democrática do Congo, que é uma equipa muito física, e depois poder ter uma última partida desta fase de grupos, também para decidir o primeiro lugar contra a Colômbia. Eu diria que este grupo, apesar de Portugal ser o claro favorito, é um grupo que pode ter aqui assim já jogos que mexem um pouco com a forma como a equipa se vai ver ao longo da prova.
2: A gente pega a lista final, né, do Roberto Martínez, Luiz, e vê apenas cinco jogadores que atuam no futebol português, né? Você citou o Diogo Costa, tem mais um goleiro, dois defensores e um atacante, né, ligados esses atletas ou a Porto, Sporting, Benfica, enfim, de maneira geral, é uma formatação de elenco que desbrava, que atua nas principais equipes de ligas importantes, a despeito do Al Nassr da Arábia Saudita, na figura do Cristiano Ronaldo. O sentimento do povo português observando isso é de abraçar a causa da seleção. Esse debate existe muito no Brasil sobre a falta de representantes de jogadores que atuam no futebol brasileiro, né? Que a legião dos atletas escolhidos pelo Ancelotti se baseia em atletas internacionais, em caras que estão vinculados às principais equipes do velho continente. Aí em Portugal, como é que funciona? O torcedor, a população portuguesa, se sente completamente integrada a esse grupo, a despeito de apenas uma parcela, cinco jogadores, estarem ligados a Porto, Benfica e Sporting?
4: Isso é também muita consequência do facto das principais equipas portuguesas terem muitos estrangeiros nos seus onzes. O campeão nacional foi o Falcão do Porto, leva Diogo Costa, que é o guarda-redes titular indiscutível da seleção. Olhando para a equipa principal do Falcão do Porto, o onze inicial, dificilmente outro jogador português poderia conseguir furar essa barreira. Depois temos o Sporting, que tem três jogadores. O Sporting tinha sido bicampeão nas duas últimas temporadas, o guarda-redes Rui Silva, que vai ser suplente. Depois Gonçalo Inácio, o central, que provavelmente poderá ser titular na equipa, e o Francisco Trincão, que eu diria que a partir do banco vai ser um dos jogadores importantes que Portugal tem para apresentar. O Benfica, a passar por uma época menos boa, leva apenas o Tomás Araújo, tinha um outro central que, no fundo, nesta última lista, ficou dividido Roberto Martínez entre dois centrais do Benfica, acaba por levar o Tomás Araújo e não entra o António Silva. Houve alguma discussão sobre a não presença de Ricardo Horta, que é um jogador também muito experiente, uma das grandes figuras do campeonato português, mas que não joga nos três grandes, joga no Sporting Clube de Braga, mas não há propriamente uma queixa de não se dar demasiada importância ao campeonato português. Os jogadores que atuam no estrangeiro, todos eles deixaram também a sua marca na Liga Portuguesa, eles passaram por equipas da Liga Portuguesa no início das suas carreiras e são, na generalidade, jogadores indiscutíveis nesta chamada. Portanto, não há propriamente uma queixa de que a seleção portuguesa não represente o campeonato português, porque eu creio que esse número 5, no máximo 6, seria o número expectável dos jogadores da Liga Portuguesa, tendo em conta também onde jogam os outros jogadores. Podemos sim questionar o facto de sermos uma seleção que tem alguns jogadores a jogar na Arábia Saudita e que esses jogadores podem, de alguma maneira, sentir a diferença de ritmo para os jogadores que estão na Europa. Mas aqueles que têm maior preponderância na equipa, o Cristiano Ronaldo, acaba por ter esse capital do seu estatuto e da sua história que o leva a ultrapassar isso. E Ruben Neves, nos últimos tempos, também acabou por encarnar esse papel de um dos líderes da seleção, e por isso o campeonato da Arábia Saudita acaba também por ser um campeonato relativamente aceito entre os portugueses.
3: A gente, é claro, vai falar especificamente sobre o Cristiano Ronaldo, que é uma das figuras, não, recordista dessa Copa, mas eu queria ouvir de você, Luiz, sobre essas dúvidas. Você citou o Ricardo Horta, um jogador de destaque no Campeonato Nacional. Aqui no Brasil, a nossa convocação virou quase que um evento internacional por conta da figura do Neymar. Quem vai ficar de fora? Isso foi discutido 3 semanas. Aí em Portugal houve essa discussão, algum nome acabou abalando aí a estrutura, ficando de fora e gerando críticas massivas dos torcedores. Roberto Martínez teve todo esse enfeite em volta da convocação, ou era uma lista ali que todo mundo já sabia, 24, 25, faltava um, dois?
4: Sim, já estávamos muito preparados para esta lista de 26 nomes. A verdade é que Roberto Martínez foi passando pelas diversas discussões ao longo dos tempos, ao longo do seu tempo de trabalho, e foi demarcando também a sua posição em relação à maioria dos jogadores. Eu creio que o jogador que ficou nesta lista final, para além do Ricardo Horta, que joga em Portugal, houve um outro jogador que muita gente gostaria de ter visto na lista, que é o Paulinho, que joga no México, no Toluca, tem sido um dos jogadores mais importantes da Liga Mexicana nestes últimos anos, e é um avançado com características que Portugal tem: Cristiano Ronaldo e Gonçalo Ramos, mas creio que haveria espaço para ter um terceiro avançado com essas características. O Roberto Martínez nunca foi muito favorável à sua chamada, chamou quando Portugal foi jogar ao México nos jogos de preparação de março, mas logo deixando no ar que dificilmente o iria chamar. Essa foi uma das questões que esteve mais perto deste último dia da convocatória, porque olhando para outras questões, jogadores como Pedro Gonçalves do Sporting, durante muito tempo foi questionado porque é que não estava na convocatória, acabou muito mal a temporada. Rodrigo Mora, que é um jovem muito promissor do Futebol Clube do Porto, acabou também por fazer parte da época como suplente utilizado e perdeu esse espaço de afirmação na seleção. E mesmo que toca à questão dos defesas centrais, acabou por ser mais ou menos unânime esta ideia de chamar Tomás Araújo e deixar de fora António Silva, que tinha estado até nas últimas grandes competições com Portugal.
5: Muito bem. Os tugas vêm com tudo, é assim que o pessoal fala lá, não é? Segura, seleção portuguesa é o tema de debate deste programa especial Na Trilha do Hexa, que vai fazer uma rápida pausa e volta já já. Estamos de volta na trilha do Hexa, programa hashtag número 8, a oitava e última edição deste programete, uma plataforma especial da Band News FM, produto com a chancela de qualidade da nossa equipe, falando sobre Copa do Mundo, o desafio da seleção de Ancelotti em busca da sexta estrela, o sexto troféu. Porém, no meio do caminho, certamente haverá muitos desafios. Portugal, quem sabe, cruzando com a seleção brasileira que tem o comando deste italiano.

0: Luiz Cristóvão também com a gente diretamente de Portugal. Luiz, Cristiano Ronaldo citado. Quando se fala em Portugal, se fala em Cristiano Ronaldo. Sexta Copa do Homem, que já está já há algum tempinho vinculado a uma liga menos impactante, talvez não, certamente menos competitiva do que tantas outras que passaram ali pela história deste jogador espetacular, que na última Copa do Mundo já teve uma minutagem um pouco mais baixa e um entendimento da realidade na qual ele se inseria, e hoje ele volta mais forte do que estava em 2022, no mesmo patamar ou ainda pior. O que esperar de Cristiano Ronaldo, que vai para a sexta Copa na carreira dele?
1: Olha, essa é uma excelente pergunta, porque, por estranho que pareça, eu creio que Cristiano Ronaldo está melhor hoje do que estava em 2022. No último Mundial acabou o Cristiano por chegar muito marcado pela situação que estava a viver no Manchester United. Era, em 2022, um jogador, digamos assim, acabado no futebol europeu, crise de confiança. As coisas não lhe correram bem também no próprio Mundial, e acabou por sair com muita polémica com o selecionador Fernando Santos, que acabaria também ele por sair da seleção. E eu creio que hoje em dia, Cristiano Ronaldo, é certo, está a jogar na Liga da Arábia Saudita, é um campeonato muito mais acessível para as suas capacidades, continua a marcar gols, o que lhe permite manter muita confiança. Na qualificação, continua a marcar gols por Portugal, apesar do nível da qualificação que Portugal teve que enfrentar não ter nada a ver com aquilo que vai acontecer no Mundial. Pode-se aqui correr um pouco o risco de, comparando com o que aconteceu no Euro de 2024, Cristiano Ronaldo chegar com esta confiança, mas depois, no momento, quando tiver que defrontar, sobretudo quando tiver que defrontar a seleção da Colômbia, ou quando passar para as eliminatórias e encontrar outras seleções europeias ou seleções sul-americanas de nível mais alto, aí eu creio que poderá notar-se as dificuldades que o Cristiano Ronaldo apresenta neste momento. Mas o seu estatuto, a forma como é visto dentro da Federação Portuguesa e a forma como é recebido pela maioria dos adeptos portugueses, transforma Cristiano Ronaldo numa espécie de imortal.
2: E você disse aí, Luiz, ainda no nosso primeiro bloco, né, de que o Cristiano Ronaldo não é mais a peça central, digamos assim, desse esquema da seleção portuguesa. Hoje dá para colocar ou imaginar um Cristiano no Mundial do mês que vem sendo esse cara vindo do banco de reservas, é um titular que não joga os 90 minutos? Qual que é o atual status para a gente tentar entender internamente na seleção de Portugal, que tem hoje a figura do camisa 7?
1: Titular indiscutível na seleção portuguesa, é um jogador que ocupa o espaço muito alargado do número 9. Com a chegada na área é onde ele está mais forte, mas continua a ser alguém que procura muito espaço fora da área. E eu creio que aí é quando ele desaparece também bastante do jogo da seleção. E dentro da gestão do Mundial, eu creio que vai ser necessariamente um jogador que não durará os 90 minutos em todos os encontros. Portanto, vai acabar por ser poupado, caso os resultados também estejam a sorrir a Portugal. Este é o estatuto que ele tem para Roberto Martínez e dentro da seleção. Pessoalmente, eu diria que ele poderia trazer maior rendimento se fosse um jogador a sair do banco, mas não é algo que Cristiano Ronaldo coloca como hipótese, e Roberto Martínez acaba também por não forçar a isso.
0: João Félix, que atua ao lado dele, na equipe do Jesus, a ideia é que ele possa ser um parceiro na composição ofensiva com o Cristiano, ou o João Félix, ele chega num patamar diferente em comparação ao CR7, Luiz?
1: O João Félix talvez seja o jogador mais polêmico da seleção portuguesa dos últimos anos. O João Félix fez uma passagem teórica, digamos assim, pela equipa principal do Benfica, passando da equipa B para a equipa principal, tendo ali meia época de grande sucesso, que depois foi logo vendido para o Atlético de Madrid, na altura por um negócio estratosférico dos 120 milhões de euros, e depois de sair do Benfica nunca mais voltou a esse nível. Ainda assim, continuou sempre a ser chamado para a seleção, mesmo

0: em fases em que percebia que João Félix não estava com ritmo nem com grandes condições para estar na equipa nacional. A ida dele para a Arábia Saudita foi vista quase como uma derrota na sua carreira, não é? Um jogador que vai muito jovem para a Arábia Saudita acabou por parecer uma espécie de reconhecimento que ele não estava a conseguir ter o rendimento necessário. Mas o facto de estar na equipa de Cristiano Ronaldo dá-lhe, de facto, essa possibilidade de, em muitas situações, acabar por ser um par do Cristiano Ronaldo na equipa principal. Eu diria que no 11 mais forte de Portugal, João Félix não entra, mas acredito que em muitas situações da competição ele possa acabar por entrar no 11 inicial de alguns jogos para fazer par com o Cristiano Ronaldo e para tentar também aproveitar algum do conhecimento que eles têm pelo facto de jogarem juntos no Al Nassr.
1: Luiz, você falou em determinado momento, né, o apoio que Cristiano Ronaldo tem de boa parte dos adeptos da seleção portuguesa. Há algum tipo de aversão hoje à figura do CR7, o entendimento de que ele não tem mais esse nível? Queria te ouvir sobre isso também, né? Porque pelo tom pareceu que não é uma unanimidade, apesar de internacionalmente a gente ter essa figura quase heróica do Cristiano Ronaldo.
0: Olha, entre os analistas, não é? Entre os comentadores, a presença da Cristiano Ronaldo neste momento na seleção, com este peso na equipa de ser titular e de tentar ser muitas vezes uma espécie de influenciador do jogo da equipa, é um anacronismo, não é? É claramente um jogador do passado a tentar ainda sobreviver numa equipa que é composta por um jogador do presente. E os momentos em que Portugal jogou sem Cristiano Ronaldo mostrou, de facto, um futebol e uma capacidade física e uma capacidade de ocupar o terreno, de pressionar alto, que com Cristiano Ronaldo Portugal não apresenta. Portanto, eu diria que, entre os analistas, o papel de Cristiano Ronaldo, hoje em dia, acaba por ser bastante minorizado ou desconsiderado na forma como ele ainda continua na seleção. Agora, experimentem ir a um estádio onde Portugal joga e está Cristiano Ronaldo. E aí é de facto impressionante e todos nós temos que reconhecer isso. As pessoas, mesmo com 41 anos, as pessoas vão ao estádio para ver o Cristiano Ronaldo. As pessoas empolgam-se pelo Cristiano Ronaldo tocar na bola, por procurar o remate, por continuar também, apesar de ser um veterano, ter aquela atitude do adolescente que está sempre muito inconformado com as coisas e com os seus erros e com o facto da equipa não lhe passar a bola. Portanto, esse espetáculo Cristiano Ronaldo continua a cativar, eu diria que a maioria da população portuguesa, não necessariamente a maioria dos portugueses que acompanham o fenómeno futebolístico e o estudam e têm mais noção do valor que Cristiano Ronaldo tem em comparação com outros jogadores que jogam em ligas muito mais fortes.
2: E guardadas as devidas proporções, ouvindo o Luiz, né? Se a gente muta e deixa de perceber que é a bandeira de Portugal e o Cristiano Ronaldo, a impressão é de que ele está falando do Neymar
1: Sim.
2: na seleção brasileira, né? Pela representatividade, pela história, pelo talento multifacetado, pelo que é capaz de produzir, pelo engajamento social, o que repercute no público que vai ao estádio. Então, Luiz, eu vou trazer a brasa, a nossa sardinha brasileira, não a portuguesa, que é bem melhor, na minha opinião. Mas Neymar, né? No olhar externo, para quem acompanha, obviamente, a trajetória desse jogador, que é uma superestrela internacional, que não alcançou, é verdade, os feitos de Cristiano e Messi, por mais que sempre tenha sido a expectativa de muita gente de uma trajetória continuada. O brasileiro ser justamente o substituto dessa dupla que durante uma década e meia capitaneou o futebol mundo afora. Dá para fazer uma analogia do que representa o Cristiano Ronaldo para a seleção portuguesa em 2026, olhando para o que o Neymar, porventura, possa ainda produzir para a seleção brasileira do Ancelotti?
0: Olha, eu diria que a diferença é que Cristiano Ronaldo tem continuidade, não é? Cristiano Ronaldo esteve sempre na seleção, manteve-se sempre como um jogador com importância na seleção e tem ainda um outro ponto a beneficiá-lo, que é, não apareceu um outro jogador para a sua posição que pudesse ameaçar. Não digo que fosse melhor do que Cristiano Ronaldo na sua história, mas que neste momento Portugal poderia eventualmente ter um ponta de lança que fosse mais forte do que Cristiano Ronaldo neste momento. Não tem. Isso salvaguarda, digamos assim, os argumentos de Roberto Martínez para a convocação do Cristiano Ronaldo e para a sua manutenção enquanto titular da equipa. No caso de Neymar, a ideia que eu tenho é que não existiu essa continuidade. E não existiu essa continuidade, se calhar, quando ele estava na Europa e menos agora com ele de regresso ao Brasil. E azar do Neymar, creio que acabaram por ficar de fora alguns jogadores que provavelmente têm momentos de forma muito superiores em comparação com ele. No final disto tudo, juntar também o facto de Carlo Ancelotti ter tido muitas dificuldades para explicar a convocatória de Neymar durante a sua apresentação, eu creio que a comparação de facto não é nada favorável para o Neymar. Enquanto Cristiano Ronaldo fez por ter este lugar garantido na seleção, Neymar parece estar a receber um prémio que nesta fase provavelmente já não mereceria.
2: Pois é.
1: E aí, Luiz, é inevitável ainda nessa comparação, né? Porque aqui no Brasil houve uma discussão até acalorada sobre o senso do Neymar de pertencimento a uma engrenagem da seleção, não mais como uma grande estrela. E a gente discutiu isso sobre o Cristiano Ronaldo, que durante a carreira inteira se acostumou a ser o centro das atenções técnicas mesmo dentro de um time de futebol. Aí há uma discussão sobre um certo temor de que o Cristiano Ronaldo eventualmente durante a Copa não aceite uma ida ao banco de reservas, não aceite uma perda de minutagem para um outro jogador. Essa parte de ambiente e dessa sede do Cristiano Ronaldo é esportiva, mas que em determinado momento até se confunde com uma sede de protagonismo, possa atrapalhar o bastidor da seleção portuguesa?
2: Me permita só um adendo, porque no Qatar a impressão, pelo menos publicamente, eu não me recordo de algo vir à tona. Enquanto o Cristiano Ronaldo sentou no banco de reservas da equipe do Fernando, ele não teve nenhum grito polêmico. Até foi utilizado, né, na reta final, ainda na fase de grupos, mas não começa a Copa como titular absoluto de Portugal. E me parece que ele aceitou essa condição respeitosamente. É, ou não? Tô equivocado, Luiz.
0: As coisas acabaram com muita polémica no Qatar, mesmo com um bate-boca entre Cristiano Ronaldo e o Fernando Santos. Uma situação que na altura parecia ser uma situação de ruptura entre os dois, mas que só mais tarde se veio a perceber que quando o Mundial começou, Fernando Santos já sabia que não iria continuar como técnico da seleção. E portanto, mais do que uma ruptura, foi uma espécie de libertação de Fernando Santos em relação ao peso que Cristiano Ronaldo sempre representou nas suas convocatórias. Eu creio que em 2026, com Roberto Martínez, esse perigo não existe. Roberto Martínez é um conciliador e dificilmente vai aproveitar, mesmo que esta possa ser a sua última Copa com Portugal, dificilmente vai aproveitar o momento para castigar, digamos assim, o Cristiano Ronaldo, que ele desde o início reconheceu como uma peça central da seleção. Nem sempre em termos de jogo, mas com a presença essencial. Foi o primeiro jogador com quem Roberto Martínez se foi encontrar quando foi apresentado na Federação Portuguesa, foi com Cristiano Ronaldo. É Cristiano Ronaldo que é o seu capitão e Cristiano Ronaldo sempre tem sido também um defensor de Roberto Martínez. Eu diria que é muito pouco provável que o Cristiano Ronaldo perca o espaço da titularidade neste Mundial. Portanto, tirando aqui a possibilidade de Portugal já estar apurada no último jogo da fase de grupos e aí poder haver alguma rotação da seleção, eu vejo Cristiano Ronaldo a ser titular na generalidade dos jogos, mas também o vejo a aceitar que em vários desses outros jogos vai ter que acabar por sair mais cedo, porque ele próprio também já reconhece que não tem o mesmo ritmo e a mesma capacidade para estar em campo. No Qatar depois aconteceu uma outra coisa, que foi Gonçalo Ramos, quando teve a oportunidade, marcou muitos golos e fez grandes exibições. Isso pressionou também um pouco a posição do pequeno Ronaldo. Veremos como é que vai ser nesta edição da Copa. Gonçalo Ramos vem desta realidade de ser o suplente, o avançado suplente do Paris Saint-Germain, e parece um pouco resignado a isso. Portanto, menos perigo também do papel de Cristiano Ronaldo ser colocado em causa.
2: A nona Copa de Portugal, a sexta de Cristiano Ronaldo, recordista ao lado de Lionel Messi e Guillermo Ochoa, do México. Os três personagens que vão para a sexta Copa de cada um. Que momento especial. Quem vai chegar mais longe? Cristiano Ronaldo, o Messi ou o Ochoa? Faça a sua aposta. A gente volta já já com o último bloco do podcast Na Trilha do Hexa. Falando hoje, essencialmente, sobre os lusitanos. A seleção Tuga, a seleção do Roberto Martínez, do Cristiano Ronaldo, que busca a primeira estrela mundial. Até mais. Estamos de volta para o último bloco deste podcast Na Trilha do Hexa, episódio de número 8. O último dessa série, porque já está chegando a hora. Dia 11 de junho começa para valer com África do Sul e México a Copa do Mundo de Seleções 2026, disputada nos Estados Unidos, no Canadá e no México. Claro, cobertura especial aqui da Band News FM. Nossa equipe já diretamente dos Estados Unidos. Restante dela também presente. Eu, Bruno Cabarão, ao lado de Lucas Belotti, recebendo neste programa especial Luiz Cristóvão para falar de seleção portuguesa. Falamos já no último bloco sobre Cristiano Ronaldo, a sexta Copa do homem, do gajo, assim como a sexta Copa do Lionel Messi. E Belotti, vamos ter o encontro entre Messi e Cristiano Ronaldo numa Copa do Mundo histórica, na despedida dessas lendas? O que você acha?
1: Ah, é bem eventual, né? Se o favoritismo se confirmar, viu, Camarão? Esse encontro deve acontecer numa fase de quartas de final. Para isso, é claro, a Argentina tem de liderar o seu grupo, Portugal fazer o mesmo e ambos, por óbvio, avançarem nas fases anteriores, né? Os 16avos de final, a pré-oitavas e, consequentemente, as oitavas de final. Essas equipes estariam do mesmo lado da chave se se classificarem nas primeiras posições dos respectivos grupos. E aí teremos esse encontro que eu acho que vai ser um dos mais bonitos, né, da história do futebol. Foram adversários ferrenhos no futebol espanhol durante muitos anos. Depois se separaram, Cristiano Ronaldo primeiro à Itália, depois o Messi também deixou Barcelona em direção a Paris, na França, e agora podem se encontrar nesse âmbito de seleções na última Copa de cada um deles, né? E eu queria ouvir do Luiz essa expectativa também, se se fala dessa rivalidade, porque se construiu isso durante um tempo, né, Luiz? Mas eu acho que depois, com o afastamento geográfico dos dois na Europa, isso acabou se afastando também. Agora, numa Copa do Mundo, não tem como não reviver aquela rivalidade entre 2010 e 2017, totalmente aflorada no futebol espanhol.
0: Sim, verdade. Era uma rivalidade muito alimentada pelo facto de estar um a representar o Real Madrid e outro o Barcelona, e uma rivalidade que depois ganhou o peso também na disputa das bolas de ouro, em que, e Cristiano Ronaldo, eu creio que foi mais público sobre isso, sentia sempre muito o facto de estar a disputar, a ser o jogador com mais bolas de ouro da história com o Lionel Messi. Nós tivemos a imensa sorte de viver este momento da história do futebol, com dois dos grandes jogadores de sempre a competirem no mesmo campeonato e a competirem ao mesmo tempo. E, portanto, eu creio que seria muito poético que na última Copa de ambos pudesse haver um jogo a eliminar também entre eles. Hoje em dia já não há tanto essa conversa da rivalidade entre Cristiano Ronaldo e Messi, sem dúvida nenhuma que o facto de cada um ter seguido o seu caminho também fez com que, e as últimas vezes que Cristiano Ronaldo falou de Messi, falou sempre com muita amizade, com muito respeito em relação a um jogador que já foi um grande rival, mas que é também alguém que o acompanhou, digamos assim, na sua história. Agora, não tenho dúvidas que se tudo correr bem a Portugal e a Argentina, esse será um dos grandes temas da Copa e até um dos grandes jogos da Copa. Momento em que Messi e Cristiano Ronaldo se cumprimentam num jogo iluminar de uma Copa do Mundo e que, frente a frente, vão poder decidir qual deles é que segue em busca do título.
2: Ah, ia ser incrível, né? Na Copa passada, a gente teve uma expectativa real de ter o confronto Messi-Neymar numa semifinal que estava desenhada, né?
1: Tava.
2: Né? Mas até apareceu uma Croácia ali na reta final, no meio do caminho. E esse virou um dos grandes gols apagados, talvez, da história das Copas da Seleção Brasileira. O gol que o Neymar faz contra a Croácia na prorrogação, que levava o Brasil a essa disputa potencial com a Argentina. E no Catar a gente tinha um movimento muito grande daqueles torcedores locais, sauditas, do pessoal que não exatamente vivia a realidade do futebol catarí, né? Então torcia por representantes históricos brasileiros e argentinos. O pessoal brilhava o olho quando se falava na projeção Brasil e Argentina ter Messi e Neymar. Acabou não rolando, depois a Argentina caminhou para a disputa da semifinal contra a Croácia, vencendo sem problemas até a grande decisão contra a França. Ah, então, tomara que dessa vez a gente tenha uma confecção que possa permitir esse encontro de dois jogadores que, como disse o Luiz, não tiveram mais atritos públicos, né? A gente não dá pra colocar eles num patamar Federer e Nadal, né? De total amizade, um negócio cavalheirístico, mas a relação se tornou mais bonita nos últimos tempos por conta desse distanciamento citado pelo Belotti, né, Luiz?
0: Sim, eu creio que os dois jogadores se reconciliaram com as suas caminhadas, não é? Quer Messi, quer Cristiano Ronaldo, continuam a jogar, continuam a querer ter títulos, continuam a querer marcar golos, mas já sabem que não são os melhores do mundo deste momento. E, portanto, aquela rivalidade mais quente, mas também tinha essa... O clássico espanhol alimentava isso de forma muito exacerbada, creio eu. Ficou por aí, ficou aí essa rivalidade em Espanha. Agora, parecem ser dois jogadores que reconhecem até o papel um do outro na sua carreira. Eu creio que quer Messi, quer Cristiano Ronaldo, não podem negar que o outro foi importantíssimo para que o seu nível se mantivesse tão alto durante tantos anos, não é? Uhum. Eu creio que se visualizássemos uma época em que existisse só Messi ou só Cristiano Ronaldo, o mais provável é que conseguissem conquistar 3-4 bolas de ouro consecutivas e depois, não tendo propriamente um incentivo, pudessem até quebrar um pouco nessa sua disciplina e ambição. O que não aconteceu com estes dois, porque se tiveram um ao outro.
1: Exatamente. Ô, Luiz, você sabe tudo sobre o futebol português, mas sabe tudo sobre o futebol em geral. Então eu vou aproveitar a sua presença aqui para participar de discussões mais amplas dessa Copa do Mundo, trazendo um pouco para a gente, mas também no geral. Você disse aí sobre Portugal ser, na sua visão, também uma das favoritas. Dá para colocar o Brasil? Quem mais entra nesse pote daquelas que estão um passo à frente das demais para conquistar a Copa, na sua visão?
0: Olha, eu diria que França e Espanha são as duas seleções mais consistentes na chegada para este Mundial. Portanto, eu até colocaria essas duas seleções um passo à frente das restantes, com a Argentina ou muito próximo, porque a Argentina, por aquilo que demonstrou também no Mundial de há 4 anos, tem uma espécie de capacidade para renascer, digamos assim, nestas provas. Ainda que, olhando para o grupo dos jogadores da Argentina, parece que já são um pouco velhos, já a uma média de idade já muito elevada, que raramente leva a que a equipa possa chegar ao título. Depois há um conjunto de seleções que estão entre estes potenciais favoritos. Os habituais, Brasil, eu creio que está nesse lote, apesar da inconsistência da qualificação e de, neste momento, Carlo Ancelotti não mudar assim muitos sinais de grande confiança de que pode transformar esta seleção em pouco tempo. A Alemanha está nesse lote, Inglaterra está nesse lote, Portugal está nesse lote. Portanto, seleções que, entrando no ritmo certo, poderão estar nessa decisão final. Depois, os outsiders. Eu continuaria a olhar para a seleção de Marrocos, apesar da mudança de treinador, continua a ser uma seleção muito interessante. E o Japão. O Japão vai ser uma seleção a ter em conta, porque depois do que fizeram no Mundial de há 4 anos, é certo, vai haver maior resguardo quando se jogar contra esta equipa, mas talvez seja o momento de voltarmos a ver o Japão a chegar longe numa grande competição.
2: Pois é, dois citados, né? Marrocos, que está no grupo do Brasil e que foi semifinalista da última Copa do Mundo, uma seleção africana que chegou com muita força para aquela disputa, de maneira surpreendente, com um treinador, né, que assumiu 3 meses antes do início da competição. Muitas vezes se fala sobre trabalhos longevos, né, um ciclo completo, coisa que o Carlo Ancelotti não conseguiu vivenciar, renovou o contrato até o 2030, talvez justamente pensando numa execução começo, meio e fim para a próxima edição da Copa do Mundo de Seleções, além da seleção japonesa. Essa sim pode claramente cruzar com a seleção brasileira logo numa segunda fase, né? Dependendo da colocação dessas duas seleções, Brasil e Japão, na disputa da fase de grupos. Japão, que foi adversário do Brasil recentemente em data FIFA e venceu o Brasil jogando no Japão. Ou seja, o cenário da equipe do Carlo Ancelotti promete bastante turbulência. Agora, Luiz, falando sobre treinadores de maneira geral, o Ancelotti vai ficar até 2030, quer dizer, vai, está sob contrato, né? A gente não sabe o dia de amanhã, especialmente dependendo do que acontecer na disputa da Copa do Mundo. E o Roberto Martínez, ele tem vida prolongada, já imaginando o próximo ciclo, ou já se sabe por aí que depois dessa atuação no Mundial de 2026, Portugal vai buscar um novo representante? O Abel Ferreira vai sair do Palmeiras e vai assumir a seleção portuguesa? O Jorge Jesus, o Mourinho vai largar o Benfica? Me diga, qual é que é o futuro da seleção portuguesa falando nesse presente?
0: Olha, a questão dos treinadores em Portugal tem estado super viva, porque, como sabem, Mourinho está ainda no Benfica, mas à partida estará de saída para o Real Madrid, caso Florentino Pérez ganhe as eleições do Real Madrid nesta próxima semana. Benfica estará muito perto de apresentar Marco Silva, que estava no Fulham da Premier League, como seu novo treinador, e portanto tem-se falado de muitos treinadores. Não se fala muito de treinador da seleção, apesar da expectativa ser que Roberto Martínez acabe por sair no final desta Copa. O tema foi deixado, digamos assim, em suspenso, para também dar à seleção um passo para trabalhar bem e tentar ser campeão do mundo. Se for campeão do mundo, Roberto Martínez poderá acabar por mexer um bocadinho nos equilíbrios que estão aqui a ser montados, mas o nome de quem se fala para ser o próximo selecionador português é o treinador que acabou de ser campeão na Arábia Saudita, Jorge Jesus. Saiu do Al Nassr, está de férias, e ao que tudo indica estará de férias à espera do final do Mundial para perceber se poderá ser ele o próximo selecionador português, no que seria também o culminar de uma carreira fantástica do Jorge Jesus, chegando a uma seleção.
2: Ia ser demais, né? Um cara que é querido aí por uns milhões de torcedores no futebol brasileiro.
1: Falou,
2: né?
1: Falou das férias, estava, né? De férias aqui no Brasil há pouco.
2: É verdade. Muito bem. Luiz Cristóvão, jornalista português, nos atendendo cordialmente nessa edição especial do podcast Na Trilha do Hexa. Olha a responsabilidade, é Na Trilha do Hexa, mas a gente escolheu a seleção portuguesa, os Tugas, os nossos amigos pátrios, para falar justamente sobre essa seleção representativa que quer fazer história na Copa do Mundo de 2026. Destaque na programação da Band News FM. Luiz, um grande abraço para você, muito obrigado pela sua participação, e as portas estão sempre abertas para falar sobre futebol, literatura, Portugal e Brasil, tá bom?
0: Tá bom, e fica a contar com esse reencontro quando Portugal jogar contra o Brasil nesta Copa. Esperemos que esse jogo se faça e voltamos aqui para falar disso.
2: Muito bem. Belotti, grande abraço para você.
1: Valeu, obrigado você, Luiz. Espero que esse encontro aconteça também. É claro que a nossa torcida, minha e do Luiz, é diferente em relação ao encerramento dessa partida, mas que bom que aconteça, a gente torce para que sim.
2: Valeu, gente, na Trilha do Hexa aqui na Band News FM. 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Afinal, a Copa do Mundo vem aí. 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
1: Horas 47 minutos pelo horário de Brasília, o cientista político Fernando Schiller faz um balanço sobre as relações políticas e econômicas entre Brasil e Estados Unidos depois de novas sugestões de tarifas pela gestão Donald Trump. O colunista da Band News FM conversou com Larissa Biscaia e analisa como o assunto pode influenciar as eleições brasileiras.
2: Ô Schiller, a gente vem e volta com os Estados Unidos, era tarifa no passado, depois teve ali pintou um clima, como eles disseram, pintou uma química boa entre o Trump e o Lula. Flávio vai visitar o Trump. Semana passada a gente falava aqui sobre a classificação do PCC e do Comando Vermelho como organizações terroristas, e agora vem mais tarifas dos americanos, a gente pode chegar a 40% e tantos de tarifa. Vou te pedir para você fazer um balanço dessa semana que foi agitada nesse noticiário nacional e internacional.
3: Olha, pode estar agitado nisso, e vou dizer, é um aperitivo do ano, viu? Porque vai ser agitado o ano inteiro, porque os assuntos, né, diplomáticos, internacionais, comerciais, se misturam com a campanha política. Então, isso é inevitável, né? O que aconteceu essa semana? Eu acho que a gente tem um compromisso aqui de dar uma informação correta, exatamente realista, sobre o que de fato está envolvido nesse tema, especialmente das tarifas que foram anunciadas agora, né? O que é, na minha interpretação, quer dizer, os Estados Unidos, eles têm essa legislação que vem de 1974, que tem lá a seção 301, que autoriza o governo americano, né, a partir de uma posição que é vinculada diretamente ao presidente dos Estados Unidos, que é o representante comercial americano, que é o Jameson Green. E esse é um embaixador, né, uma posição diplomática ligada à diplomacia comercial americana, né? E o Jameson Green, ele tem uma característica, ele é um embaixador linha dura, que já trabalhou no primeiro mandato do Trump, está desde o início do governo lá. Ele é o ideólogo dessa política tarifária americana, linha dura, né? Eu gosto de chamar de chicken game, né? Que é na teoria dos jogos, é essa posição de quem blefa, quem joga pesado na frente para depois negociar, que combina muito com o estilo do Trump, é um estilo do governo, né? E que vem sendo adotado. Agora a gente está vendo isso de novo. São 70 países que estão sob investigação. Óbvio que alguém poderia perguntar, mas bom, quem são os Estados Unidos para investigar em outros países, né? Afinal de contas, isso aí, teoricamente, teria que ser feito por uma organização internacional, a OMC, por exemplo, práticas desleais, assim por diante. Bom, os Estados Unidos têm essa posição dominante e eles fazem a investigação e, eventualmente, impunem, né, impõem tarifas, etc., uma decisão unilateral e que vale para quem quer comercializar, quem quer importar, exportar com os Estados Unidos, ou quem quer utilizar serviços americanos, cartões de crédito nos Estados Unidos, sistema bancário americano, etc. Então não é propriamente um unilateralismo, é um direito que qualquer país tem de estabelecer a sua política comercial, a sua política tarifária. É isso que os Estados Unidos fazem, né? Então o que acontece? Essa investigação em relação ao Brasil, ela está acontecendo há quase um ano já, há um ano. Então coincidiu com a visita do Flávio e algumas semanas depois da visita do Lula, mas não necessariamente tem uma coisa a ver com a outra, né? Assim, e aqui tem muita discussão que é meio vazia nisso, né? Por exemplo, imagina o que interessaria politicamente ao Flávio Bolsonaro tarifas nesse momento, né? O Flávio Bolsonaro tem uma equipe de marketing, ele tem uma equipe de marketing profissional. A equipe de marketing profissional sabe que no ano passado, quando houve o tarifaço do Trump, pegou muito mal para a oposição, pegou bem para o governo. Porque o governo ganha o que ele quer, na verdade, que é a retórica da soberania, da defesa nacional. Quem que gosta de tarifa, né? Como é que alguém pode defender tarifa? O próprio Flávio Bolsonaro mandou uma carta para o Marco Rubio, né, pedindo para não ser aplicada a tarifa. tarifa, dizendo que ele vai se eleger presidente, vai fazer um acordo comercial amplo no ano que vem com os Estados Unidos e assim por diante. Então, o interessava para a oposição a classificação como organização terrorista do PCC e o Comando Vermelho. Por quê? Porque as pesquisas mostram que isso tem apoio na população, tem apoio majoritário na população. Agora, tarifa não, né? Tarifa do mínimo seria assim um desastre de marketing associar qualquer candidato a tarifas contra a economia brasileira, né? E vamos lembrar, essas tarifas não estão em vigor, elas têm um prazo para entrar em vigor dia 15 de julho, então tem um mês e tanto aí para negociação. De novo é o estilo Trump, ele joga na frente, então agora se abre aí um espaço para consultas, negociações, e agora na prática vai valer o quê? A capacidade diplomática que o Brasil na prática nunca mostrou. Você tem acesso, a reclamação que o Lula fez, ela tem razão, né, que o Trump nem telefonou, tá me devendo um telefonema, fui pego de surpresa, a gente fez uma reunião de 3 horas, combinamos que teria uma equipe conjunta, teríamos uma comissão que ia trabalhar nesse tema, fui pego de surpresa, então, ele tem razão por um lado, mas mostra a fragilidade, né, porque se o presidente dos Estados Unidos reúne com o presidente do Brasil, teoricamente combinam alguma coisa, depois se quer dar um telefonema, impõe uma série de tarifas, promete imposição de tarifa, obviamente tem um problema de comunicação, um problema diplomático, um problema da relação entre o Brasil e os Estados Unidos, que não vem de agora. Isso, nada disso foi feito em 2, 3 meses. Isso é um processo que vem de 3 anos, aí entra a questão de natureza política. Nas alegações americanas, vamos lembrar, entra desde o PIX até a questão de combate ao crime organizado, até a questão de produtos de pirataria, enfim, produtos falsificados que entram na fronteira brasileira, etc. Até os temas clássicos aí, que é a intervenção brasileira do Supremo Tribunal Federal nas plataformas americanas, o fechamento lá. Lembra quando foi fechado o X? O Brasil, o Supremo Tribunal Federal, manteve por 5 semanas fechado o X, né, o Twitter. E vamos lembrar, quando impôs a multa ao X, e quando o X não tinha escritório aqui para pagar a tal da multa, entrou nas contas da Starlink, uma outra empresa americana, sacou dinheiro da conta para pagar as multas do X. Então, isso tudo está lá, né? Isso tudo é acompanhado, isso tudo gera consequências. Né? Eu não acho que exista um grande espaço de negociação nesse prazo curto, então a gente vive um impasse. E no fundo a grande pergunta é essa, né? Quem vai pagar essa conta do ponto de vista político? Por isso que os dois lados da disputa estão bastante agressivos para ver, né? Flávio culpando o Lula pela fragilidade diplomática, etc. Lula culpando o Flávio pela proximidade que tem lá em Washington. E no fundo, cá entre nós, né? As próximas pesquisas é que vão dizer quem é que ganha esse jogo aí na corrida eleitoral.
2: Ô, Schiller, você pontuou bem no começo da coluna que a gente tá só no começo de um ano eleitoral, tem muita coisa para acontecer, para estourar pela frente ainda. E eu conversava ontem com a Ineg, a gente tava falando um pouco sobre como Trump parece ter virado uma bandeira eleitoral para os dois lados. Só que quem já vai votar no Flávio Bolsonaro vai votar nele, independentemente da associação com o Trump, e o mesmo vale para quem já vai votar no Lula. Na tua análise, qual que é a influência dessa relação com Donald Trump, olhando para aquele eleitor que pode estar indeciso, não decidiu ainda em quem vai votar, para que lado pretende seguir nas eleições?
3: Olha, primeiro aproveito a tua pergunta para dizer assim, não é nada mais conto da carochinha do que a tal da intervenção americana. O fato do Trump receber lá o Flávio, como também recebeu o Lula, né, botar uma foto no site, né, fazer essa política tarifária que faz com dezenas de países mundo afora, não tem nada a ver com intervenção. A palavra está totalmente mal colocada, acaba servindo aí para finalidades eleitorais, né? Pura retórica, não tem intervenção nenhuma, é uma política comercial, algumas questões de longo prazo, outras questões mais de curto prazo, né? E ponto. Mesmo esse tema da questão da identificação como terroristas do PCC e do Comando Vermelho, já vem de muito tempo essa discussão nos Estados Unidos. E ponto, isso é uma decorrência da própria internacionalização dessas organizações criminosas, né? Agora, vamos lá, Trump é um personagem muito incerto, Então, confiar no Trump para como cabo eleitoral, de um lado e de outro, na minha impressão, quer dizer, é muito perigoso. Né? Quando todo mundo imaginava, pô, impôs a lei Magnitsky no ministro, Alexandre de Moraes, etc., o Lula foi lá e os Estados Unidos retiraram a aplicação da lei Magnitsky. Né? Quando todo mundo imaginava que tinha um conflito entre Lula e Trump, não se falava, bom, deu a química. Né? Quando todo mundo imaginava que o PT, né, o governo, o Lula, ia ter um discurso mais agressivo, como vinha tendo no início desse ano, parece que estava provocando Trump, ele faz uma reunião e o presidente Trump bota na rede social, chamando o presidente Lula de um presidente muito inovador, muito dinâmico, ele chama de dinâmico Lula, que era tudo que o Lula queria ouvir, né? Não é? O Lula tem uma certa idade já, então a ideia de ser um presidente dinâmico faz muito bem para a imagem do Lula, né? Aí quando todo mundo imaginava que o Flávio estava meio isolado, ele vai aos Estados Unidos, é recebido e depois o Trump põe uma mensagem dizendo, não, é um rapaz muito smart, né? Um rapaz muito esperto, muito inteligente, né? Então, e vamos lá, e quando o Flávio comemorava que, né, teve essa classificação como organizações terroristas, que é bom para a oposição, vem a tarifa, e a tarifa é ruim para a oposição. Não tem como explicar a tarifa, né? E a coincidência é brutal. Se houvesse alguma articulação política entre o governo americano e a oposição no Brasil, não teria tarifa agora, né? Porque a tarifa pega mal pro Flávio. Imagina, você vai lá nos Estados Unidos, uma semana depois, 25% de tarifa, né? Então não é bom, né, para você essa associação. Então eu diria assim, vai ter muita conversa nisso, mas a minha impressão é que o que pode de alguma maneira pesar é a ideia de que eventualmente um lado do jogo pode no longo prazo ter um relacionamento melhor com os americanos, tá? Para muita gente talvez isso pese, nesse sentido é positivo para o Flávio, tá? Mas os brios nacionalistas, né, de reação contra tarifas, etc., pesa positivamente para o governo. Então, assim, te respondendo bem, com bastante sinceridade a pergunta, acho que dá um empate técnico aqui. Acho que nenhuma das campanhas vai contar muito com o Trump como cabo eleitoral.
2: Pensa Brasil com Fernando Schiller, sempre às segundas e quintas com a gente. Schiller, obrigado por atender no meio do feriado. Segunda a gente volta a conversar.
3: Valeu, pessoal. Bom feriado. Grande abraço.
2: Valeu. Tchau, tchau.
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4: O nosso ouvinte Javier Rodrigues, de Curitiba, escreve contando que tem um pincher que é muito carente. Manu, ele às vezes até chora quando a gente vai fazer carinho. Acaba fazendo xixi. Ele fica em um corredor apropriado da casa. Passeio com ele todos os dias e quando saímos ele fica extremamente eufórico. O que pode ser isso? Javier, olha, o que você está me descrevendo é um comportamento bastante conhecido pelos veterinários e especialistas em comportamento animal. Esse xixi que acontece durante o carinho ou nos momentos de grande alegria costuma ser a chamada micção por excitação. Em outras palavras, a emoção é tão grande que o cachorro perde temporariamente o controle do esfíncter da bexiga. É como se o organismo dele ficasse sobrecarregado por sentimentos positivos como a alegria, expectativa ou até mesmo entusiasmo. Isso acontece com mais frequência em cães muito sensíveis, inseguros ou extremamente apegados ao tutor. Os pinchers, apesar do tamanho pequeno, costumam ser conhecidos mesmo, viu, Javier, por serem cães intensos emocionalmente. Um detalhe que me chamou a atenção é que você relata que ele passa boa parte do tempo em um corredor e fica extremamente eufórico quando sai para passear. Isso pode indicar, viu, que os passeios representam um momento mais feliz e importante do dia dele. Então, só para te explicar, os cães não precisam apenas de exercício físico. Eles também precisam de estímulos mentais, exploração de cheiros, brincadeiras, interação social com os donos. Por isso, vale a pena enriquecer a rotina dele com brinquedos interativos, atividades de busca, petisco, amor, convivência com a família. Importante, quando você chegar e ele ficar muito excitado, antes de você fazer festa, espera passar um pouquinho aquela alegria. No segundo momento, aí você faz carinho. Interaja mais com ele, sabe? Porque isso ajuda a ficar mais comum o carinho, mais comum a atividade e mais comum esse contato entre vocês e com certeza vai diminuir um pouco essa ansiedade que ele tem. Você
5: você tem dúvidas, mande um e-mail para elbicho@bandnewsfm.com.br ou então no meu Instagram, Manu Karsten. Participe, eu espero você.
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4:02. Bom dia pra você que tá ligado aqui na Band News FM. Ó, o Sandro já tá por aqui. Tá trabalhando, falou assim, ouvidos atentos aqui em Riacho Grande, São Bernardo do Campo, nas melhores informações. Muito bem. O Devanir Amâncio também passando por aqui para desejar bom dia para todos nós e para todos os nossos ouvintes. Quem também tá sintonizado é o Kiko, falando direto de Curitiba. Ele que tá vindo para de São Carlos, ó. Muito bom, desejando uma ótima semana para todos nós. O Nogueira também tá por aqui na escuta, direto de Fortaleza. Tem mensagem chegando também do Luiz Alves, que nos acompanha em mais uma madrugada. Falou assim, olha, você gosta mais do frio ou do calor? Esse ano as temperaturas estão claramente mais baixas aqui no Rio de Janeiro. É, esfriou para todo mundo, hein? Muita gente que foi reclamando ao longo dessa madrugada. Eu sou do time do frio, tá? Calor não me pega muito não, ainda mais dormindo ainda ao longo do dia. Prefiro essa temperatura mais baixa mesmo, que daí dá para descansar tranquilo com edredom. Aquele edredom mais reforçado. Gosto do frio também, porque eu sou do time que acha que as pessoas ficam mais elegantes no frio, né? Tem gente que discorda, mas tudo bem. Mas eu gosto. Confesso que tá complicado, né? Pelo menos esses nossos 9 graus. Ontem de manhã, pelo menos na Capela do Socorro e Marcilac, aqui no extremo sul da cidade de São Paulo, 4 graus ontem de manhã. Agora estamos com 6. Tranquilo, né? Semana começando, e aí, ó, já falando para aqueles ouvintes que estavam ligados por aqui reclamando e perguntando quando volta a esquentar, não muito cedo ainda, tá? Seguimos assim nesse início de semana. Hoje tem mais uma frente fria chegando lá no sul do Brasil, e aí isso vai manter as nossas temperaturas baixas. Pelo menos pensando sul e sudeste, nesses próximos dias, tem chance de voltar a chover aqui em São Paulo já na quarta, hein? Então, atenção redobrada para o Rio, essa chuva chega na quinta. E aí, tanto mínimas quanto máximas não sobem muito, não. Até o final dessa semana, seguimos assim, tá? Já com aquela carinha mais típica de inverno, estação que começa aí no dia 21 de junho. Então, não tem muito o que fazer, né, gente? Nessa época, calor, calor mesmo, só à tarde e lá no Nordeste, olhe lá, né? Porque até ontem, Salvador aí teve mínima de 20 graus. Muita gente que ficou reclamando ontem. Eu tava por aqui, no nosso domingão. E aí a galera assustada, né? Falando assim, Salvador com 20 graus. É, gente. Chegou friozinho pra todo mundo. Vamos que vamos, nesses próximos minutos. Eu faço mais um giro pelo noticiário por aqui. Vai mandando seu alô, a sua mensagem, pelo 11 999 592 100. Sigo com os principais destaques do dia. A delegação do Irã se ambienta com a base montada para a seleção do país na cidade mexicana de Tijuana, antes da disputa da Copa do Mundo. A chegada do time à América do Norte ontem aconteceu em meio à escalada dos conflitos no Oriente Médio, em que os Estados Unidos, sede da Copa ao lado de México e Canadá, são aliados de Israel, que troca ataques com Teherã e o grupo Hezbollah. Quanto à seleção iraniana, o governo americano de Donald Trump chegou a negar os vistos a membros da equipe para os jogos previstos do time nos Estados Unidos. De todo modo, o avião com jogadores e o corpo técnico do Irã aterrissou ontem em um aeroporto fortemente vigiado de Tijuana, patrulhado por soldados da Guarda Nacional Mexicana. Aqui em São Paulo, a polícia militar apreende quase 300 quilos de droga em um imóvel abandonado na zona sul da capital paulista, com a ajuda do cão farejador Gladius. A ação aconteceu neste domingo. A diligência foi feita em uma operação contra o tráfico e o crime organizado na comunidade do Arrebento. Os policiais encontraram cerca de 286 quilos de maconha, além de cocaína e crack, escondidos no imóvel usado por traficantes. Também foram apreendidos galões e frascos de lança-perfume, balanças de precisão, um rádio transmissor e um carregador de pistola. O material foi encaminhado ao 98º Distrito Policial, que vai dar continuidade aí ao longo dos próximos dias às investigações.

0: E o Brasil fecha a primeira semana da Liga das Nações de Vôlei com 100% de aproveitamento. Destaque do Yuri Queiroga.
1: O Brasil vence a Itália por 3-2 e tem uma das melhores campanhas após a primeira semana da Liga das Nações Feminina de Vôlei. Neste domingo, a equipe fez 3-2 nas italianas, com parciais de 25-15, 25-22, 22-25, 24-26 e 15-12 no set desempate. A equipe tem os mesmos 11 pontos do Japão, líder geral, assim como o mesmo saldo de sets, 12 ganhos e 4 perdidos. Após uma semana de descanso, a próxima rodada da Liga vai começar para o Brasil no dia 17 de junho. O time de José Roberto Guimarães vai encarar a França no início de uma série de 4 jogos em Ankara, na Turquia.
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3: A segunda-feira começa com amanhecer gelado em grande parte do centro-sul do país. Na região sul, o sol aparece entre poucas nuvens e tem chances de geadas mais isoladas em pontos da Serra Gaúcha e Catarinense. Ao longo da tarde, o avanço de áreas de instabilidade aumenta o risco de pancadas de chuva no Rio Grande do Sul e em Santa Catarina. Já no sudeste, o tempo segue mais firme, com a manhã gelada e chance de nevoeiros em áreas serranas e dos vales. E pela tarde, a umidade relativa do ar fica baixa no interior de São Paulo, no Triângulo e no norte de Minas Gerais. Já no centro-oeste, o tempo continua seco e ensolarado. E no nordeste, a chuva continua concentrada no litoral entre Pernambuco e o Rio Grande do Norte. Enquanto no interior da região, o tempo segue quente e seco. E no norte do país, o calor e a umidade favorece pancadas de chuva entre Roraima, Amapá, Amazonas e no Pará. Jade Ramos, da Clima Tem.
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4: O resultado positivo chega e aí aquele mundo de dúvidas, de expectativas, de idealizações começa. É a gestação, quando você descobre que vai ser pai, que vai ser mãe, tudo muda de uma hora para outra e os cuidados também. Por isso, o nosso assunto hoje aqui no programa Seus Filhos é o pré-natal, o parto e o puerpério. Eu, Thais Dias, sigo por aqui na Band News FM, sempre acompanhada dela. Roseli Saião, tudo bem, Roseli?
5: Tudo bem, Thaís. Sempre um prazer e uma delícia ter essa conversa com você.
4: E reforçando que o nosso programa, disponível no áudio também, lógico, no dial da Band News FM, mas agora com imagens no nosso canal no YouTube, na Fest TV. Então, fique ligado e também nos acompanhe com imagens. Mas hoje, lógico, a gente falou sobre parto, pré-natal, puerpério. Temos um convidado especial ao longo dessa próxima hora. Por aqui, ginecologista obstetra César Eduardo Fernandes, presidente da Associação Médica Brasileira. Doutor César, muito obrigado pela sua participação aqui no estúdio com a gente.
6: Muito obrigado, eu agradeço a honra do convite, né, de estar na sua presença, Thaís, e da Roseli, que é uma pessoa muito respeitada, eu tenho consciência disso, então me sinto honrado de estar aqui e acho que o tema que nós vamos abordar é um tema de grande interesse em saúde pública, né?
4: Vou começar, Roseli, com você, porque eu lembro exatamente de quando eu peguei ali o exame e veio positivo. Por mais que, no meu caso, fosse muito planejado, eu falei, meu Deus, que responsabilidade a partir de agora. E eu acho que é meio inevitável isso, né? O que você diria para esses nossos ouvintes? Porque, cara, a responsabilidade desse ser humano aqui por bastante tempo vai passar por mim.
5: Uhum.
4: Como lidar com essa pressão, hein?
5: É uma cobrança pessoal, uma cobrança social, mas a que pesa mais é a própria cobrança, né? Eu me cobro, olha o que espero, um ser vai depender totalmente de mim, isso é absolutamente natural que aconteça, né? Por quê? Gente, ser pai, ser mãe e não ser, são coisas totalmente diferentes, a vida é muito diferente, né? Quando você tem a responsabilidade por uma pessoa que vai crescer, vai se desenvolver, vai ter etapas, vai passar por várias etapas na vida e você vai ter que acompanhar e entender um pouco, pelo menos, né, desses processos para ajudar nesse desenvolvimento, nesse crescimento. Isso mostra o tamanho da nossa responsabilidade. Outro dia um amigo me falou assim: você já pensou se a gente não tivesse tido filhos, como seria a nossa vida? E a resposta que eu dei para ele foi assim: eu não posso imaginar, né? Porque depois que eu tive filhos, a minha vida é essa.
4: É isso.
5: É isso.
4: Agora, Roseli, quando a gente pega esse exame, a responsabilidade, como a gente disse, vem, né? À tona.
5: Sim.
4: E a responsabilidade principal é zelar e cuidar da saúde. Num momento específico, a gente vai falar da saúde mental, mas, doutor César, a saúde física. Recebi esse resultado, descobri que estou grávida. É fundamental esse acompanhamento, a escolha desse médico que vai passar junto com esse processo e um acompanhamento bem de pertinho, né?
6: Claro, que é muito importante que a mulher tenha cuidados antes de engravidar, né? Ela precisa ter uma avaliação pré-concepcional antes de conceber, né? Tem que eventualmente começar a tomar o ácido, eventualmente não, obrigatoriamente tomar ácido fólico, que é muito importante para a formação, principalmente do sistema nervoso, do cérebro, do tubo neural, do fetinho que vai ali se desenvolver, né? Tem que fazer algumas vacinas que são recomendadas que se faça antes da gravidez, além do calendário vacinal que vai depois desenvolver ao longo do pré-natal. E os ginecologistas e obstetras, não é preciso a gente recordar isso, né? Para que cada eventual gestante, mulher que pretende engravidar, vou anotar aqui, o médico não vai esquecer. Né? Hoje existe um calendário vacinal bem estabelecido, não é divulgado no Brasil, né? dentro do Ministério da Saúde, reproduzido pelas sociedades de especialidade, a Sociedade Brasileira de Imunologia, a própria FEBRASO, que é de ginecologia e obstetrícia, né? Tem isso bem definido. Mas é importante que ela mantenha a saúde e que seja rastreada, acompanhada ao longo do pré-natal para algumas doenças que podem vir a se desenvolver, né? E o médico atento vai fazer o diagnóstico precoce, né? Para abrandar o curso de uma doença eventualmente mais séria que a gravidez impõe a essa mulher, mas no mais das vezes, felizmente, as gestações acompanhadas em mulheres que começam saudáveis a gestação, elas têm pouca tendência de complicar. Embora não há um salvo conduto a mulher saudável, que a gente possa dizer, não, você é saudável, então não vai ter nenhum problema, né? Às vezes ela pode desenvolver uma hipertensão arterial própria da gravidez, né? A doença chamada de pré-eclâmpsia. E essa doença, se não bem tratada, ela pode ter consequências muito importantes para a mãe e para o fetinho. Então, acho que começar o pré-natal, né, recebendo toda a suplementação que ela precisa, né? Enfim, e as orientações médicas adequadas, é muito importante para acompanhar o desenvolvimento materno, fetal, como nós chamamos. É um binômio que o obstetra cuida.
4: Agora eu quero aproveitar, porque a gente está falando das mulheres, mas, né, muitas vezes essa responsabilidade é compartilhada, não é uma maternidade solo, compartilhada com uma companheira, compartilhada com um companheiro, e a gente chamou um companheiro, é o Vitor Simões, que é pai do Bernardo, que tem o nascimento previsto para julho, e ele fala que faz questão de ser ali muito presente, inclusive no pré-natal. Vamos ouvir.
7: Durante as consultas e exames, você vai ter todas as informações sobre o desenvolvimento do seu bebê. E além disso tudo, são momentos prazerosos. Né? Quando você ouve a primeira vez o coração do seu filho, as primeiras imagens de ultrassom, você acompanhar, né, todo esse crescimento dele. E sobre o parto, eu acho que é um dos momentos mais importantes do casal estar junto. O pai está ao lado da mãe, dando todo o suporte necessário, todo o carinho.
4: Roseli, é bacana ver, né? Porque durante muito tempo a gestação, o pré-natal, até mesmo o puerpério era coisa da mulher. Muitas vezes ela tinha uma rede de apoio, era uma rede de apoio feminina. Era a mãe, a avó, as tias, as irmãs. Mas agora tem esse papel muito presente desse companheiro. A gente falou aí do Vitor. A rede de apoio, nesse momento, especialmente, ela é fundamental?
5: Sim, muito importante. A começar, o próprio ginecologista, obstetra, faz parte da rede de apoio, né? Porque ele acompanha a saúde, acompanha também o desenvolvimento emocional, mesmo que ele não se especialize nisso, ele está ali, né? Acompanhando mensalmente, mais pro final da gravidez, quinzenalmente, às vezes até semanalmente, bem no finzinho. Então, ele faz parte, dessa rede de apoio. Família também pode fazer parte.

0: não querem apoiar. Mesmo sem perceber, a família cutuca a pessoa que está grávida, joga muita pressão em cima, e isso não ajuda em nada, né? E, gente, os amigos apoiam muito, vizinhos, a gente perdeu um pouco esse hábito, né, de contar com os vizinhos, a gente precisa retomar isso, porque é muito importante, principalmente no mundo atual, que você possa contar com uma pessoa que esteja próxima de você quando você passa um perrengue qualquer, né? Então, nesse momento, e nem precisa ser um problema sério, né? Basta assim, olha, hoje eu tô agoniada porque eu sonhei que nada deu certo no parto. Ah, eu preciso conversar com alguém.
1: É isso.
0: Pra rede de apoio.
1: Agora, por falar de rede de apoio, o programa Seus Filhos é uma rede de apoio. A gente vai trazer dica para aquelas mães e pais que estão vivendo essa realidade do pré-natal. Que dica é essa, Roseli?
0: Eu trouxe um site muito interessante. O site, que quando você for procurar, é da Fiocruz. E o título do artigo é Principais Questões sobre Exames de Rotina no Pré-Natal. Isso porque as mulheres precisam saber quais são os exames que o seu médico deve pedir para que ela faça rotineiramente, ou todo mês, a cada 2 meses, mas ela precisa ter esse conhecimento. É um artigo excelente. O site é da Fiocruz e o título do artigo é Principais Questões sobre Exames de Rotina do Pré-Natal.
1: E a gente volta já já com o programa Seus Filhos aqui na Band News FM, falando sobre pré-natal, sobre o parto, sobre o puerpério, aquele período depois da chegada do bebê. Não saia daí, a gente espera você, eu, Thaís Dias, Roseli Saião, e o nosso convidado também hoje por aqui, o Dr. César Eduardo Fernandes, que vai trazer dicas importantes. A gente vai falar muito sobre o parto, a escolha do parto, como é que isso é feito. Fica por aí.
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4:20. O Superior Tribunal Militar marca para o dia 24 de junho o julgamento do recurso apresentado pela defesa de Jair Bolsonaro para impedir que o tenente brigadeiro do ar e ministro da corte, Joseli Parente Camelo, julgue o processo de perda de patente do ex-presidente da República. O STM irá analisar um recurso contra a decisão da presidente do tribunal, a ministra Maria Elizabeth Rocha, que negou o pedido para declarar Parente Camelo suspeito. Os advogados argumentaram que declarações do ministro em 2023, quando ele presidiu a corte militar, configurariam uma antecipação decisória. Na época, o ministro elogiou o presidente Lula

0: e criticou a contaminação das Forças Armadas pelo bolsonarismo. Nos outros destaques do dia, farmácias brasileiras registram cerca de 10 milhões de atendimentos em todo o país ao longo de todo o ano de 2025, segundo um levantamento do setor. Os dados apontam que estabelecimentos vêm reforçando a oferta de exames e a realização de testes rápidos. Segundo a Associação Brasileira de Farmácias e Drogarias, a Abrafarma, as redes associadas a entidades somam 9.248 salas clínicas e contabilizaram, entre janeiro e março de 2026, cerca de 3,6 milhões de atendimentos. Aqui nos destaques do sudeste do Brasil, o Corpo de Bombeiros investiga as causas de um incêndio que atingiu, no domingo, o prédio do 4º Distrito Policial de Guarulhos, na Grande São Paulo. As chamas começaram pela manhã e provocaram a interdição da área para o trabalho das equipes de combate ao fogo. Informações iniciais indicaram que o fogo teve início em uma das salas e se alastrou por outros ambientes do local. Ainda de acordo com o Corpo de Bombeiros, a área afetada foi de aproximadamente 600 metros quadrados. 4 equipes atuaram no combate ao incêndio e não houve registro de vítimas. Indo direto ao noticiário internacional, forças russas atacam uma instalação de armazenamento de combustível nuclear usado perto da usina de Chernobyl. Apesar da ação, o presidente da Ucrânia, Volodymyr Zelensky, disse que a ação não provocou aumento nos níveis de radiação. A Agência Internacional de Energia Atômica afirmou ter sido informada do ataque e avalia agora novos danos na região.
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0: parto normal, humanizado, cesariana. Normalmente, quando chega, né, aquele momento de decidir, são tantas as dúvidas das famílias. Mas o que se encaixa melhor pra mim? Mas e a questão da saúde? O que eu devo priorizar? A relação de confiança com o médico faz toda a diferença nessa hora. É importantíssimo que o diálogo seja aberto, seja franco e que essa mulher seja respeitada. A gente tem ouvido falar muito sobre, né, os casos de violência obstétrica e informação é a ferramenta exatamente contra esse tema. E a gente vai falar muito sobre isso a partir de agora, nesse programa especial sobre pré-parto, né, sobre o pré-natal, mas também sobre o parto, sobre o puerpério. Eu, Thais Dias, sigo por aqui, Roseli Saião também, e hoje temos um convidado mais do que especialista, ginecologista obstetra, Dr. César Eduardo Fernandes, presidente da Associação Médica Brasileira. Dr. César, quero começar com o senhor, porque quando a gente fala, né, ah, eu vou escolher o parto, eu fiquei muito na dúvida, ai, mas como se encaixa aí dentro do parto normal? Como é que eu decido que tipo de parto eu quero ter? Mas será que o parto normal é o recomendado? E o meu quadro de saúde? Como é que eu escolho o tipo de parto?
1: Essa questão é uma questão bastante complicada na nossa realidade brasileira, né? Porque nós temos hoje um número de partos através de cesárea bastante grande no país, né? Na saúde suplementar, isso supera a casa dos 50, 60%, né? Às vezes chegando a cifras alarmantes, muito acima disso. Enquanto que na saúde pública a incidência é pequena, mas também é pequena e comparada com a saúde suplementar, a saúde privada, mas também é grande, chega próximo de 50%. Alguns entendem que isso é algo tupiniquim restrito ao nosso país. Não é. Não é. O número de intervenções de parto cesárea cresceu no mundo todo. A cesárea, em princípio, deveria ser um parto de exceção, né? E algumas pessoas, algumas mulheres, podem entender equivocadamente que é muito melhor para elas, né, ter um horário definido, um horário marcado, às vezes até olhando o signo, olhando o dia. Tem várias razões, às vezes, de difícil compreensão para nós médicos, mas algumas mulheres chegam e falam assim: não quero um parto normal, eu quero fazer uma cesárea. E nós sabemos hoje que a autonomia da pessoa é algo que você não pode atropelar. Você tem que aceitar. Se a pessoa chega com indefinição, algumas outras ao contrário: eu não aceitaria uma cesárea, eu quero fazer um parto normal porque eu sei que assim é a via natural do parto, vai ser melhor, eu entendo, para mim, para o meu bebê, eu queria viver essa experiência e eu quero fazer um parto normal. E claro, você vai encaminhar, né, para que o parto dela seja feito por via vaginal. Importante ressaltar que algumas temem o parto normal por conta das chamadas dores do trabalho de parto, dores do período expulsivo quando está nascendo. Hoje nós temos analgesia para isso, né? Você pode abrandar muito isso e o parto pode ser feito com muito mais conforto do que em décadas anteriores, né? Então, para aquela mulher que se motiva a ter um parto normal, ela merece do obstetra que ela elegeu. As mulheres elegem o obstetra, em geral procuram esse obstetra por referências tidas a respeito dele, ou porque é uma amiga, uma conhecida, ou alguém, né, refere. E lá você vai estabelecer uma conexão de muita confiança com aquele médico, né? E que, se possível, deverá te acompanhar até o seu parto, fazer o seu parto, né? Eu gostei muito de ouvir esse marido que acompanha o pré-natal, que olha o ultrassom que é feito, que vê o batimento cardíaco fetal, que vibra com aquilo e que quer estar presente na hora do parto. Esse é um suporte muito importante.
0: E o parto tem a ver muito com sonho, né? Com idealização. Você fica numa expectativa, você começa já a pensar, mas tem que ser desse jeito, daquele jeito. E a gente sempre reforça, né, Roseli, que a maternidade e imprevistos, né, é praticamente uma regra. Quando segue o plano, que aí é uma coisa que é fora da curva realmente. E a gente tem aqui a palavra da Carolina Dutini, de 40 anos, que está à espera do primeiro filho. Vamos ouvi-la.
2: Acho que a principal expectativa, se tivesse que resumir em poucas palavras, é um pouco de ansiedade, que eu acho que é natural, principalmente para mãe de primeira viagem como eu, porque você não faz ideia do que está por vir, né? Afinal de contas, você criou um ser humano para o mundo, né? Que você quer que ele venha com saúde, quer que dê tudo certo, e ao mesmo tempo você vai aprender, né? Vocês dois vão crescer juntos, né? Eu como mãe, Principalmente, então, acho que isso traz um pouco de medo, assim, né? Acho que é a primeira vez que eu tenho essa sensação na vida de que eu tô jogando totalmente no escuro, porque a gente tem que se preparar pra tudo, né? Pra trabalho, pra estudo, pra faculdade, pra... Agora, pra um filho, por mais que tecnicamente você se prepare, é diferente, né? Você não... É uma caixinha de surpresa, então, acho que a expectativa é essa. E apesar de, né, ser sempre rodeado de muita felicidade, né, para quem desejava já um tempo, como eu.
0: Agora, Roseli, é importante a gente reforçar, eu tô vendo aqui o relato da Carolina, porque ela falou, porque é mãe de primeira viagem, o seu segundo filho vai ser completamente diferente, e aí se você tiver 3, 4, 5, é assim, né? Uhum. Mesmo pai, mesma mãe muitas vezes, mas completamente diferentes, partos diferentes, e é importante a gente estar preparado desde o começo para esses imprevistos que a maternidade traz, e a paternidade também, né?
3: É a gente tentar trazer, assim, o foco da vida. A vida é isso, né? Você faz uma agenda semanal, profissional, de lazer, que seja. A gente faz planos para a semana, e de repente tudo água abaixo. Você fica doente, fulano precisa muito de você, e você suspende tudo que você quer estar com fulano, e por aí vai. É. Então, assim, o parto é como a vida, gente. A gente planeja, idealiza, mas pode acontecer tudo que você não imaginou.
0: Aliás, por falar nisso, a gente vai trazer uma dica da Roseli para te preparar. Se você, como a Carolina, tá cheia de dúvidas, né? Tá ali ansiosa. Tem dica chegando também, Roseli?
3: Ah, exato. Trago a dica de um livro que é bem interessante, porque coloca a mulher no centro dessa questão, né? A gravidez está acontecendo no corpo dela. O parto, o título do livro é O Parto é da Mulher, Guia de Preparação para um Parto Feliz. Ou seja, coloca a mulher como protagonista desse período. Não é a família, não é o médico. No tempo que eu tive a minha primeira filha, o médico decidia tudo. Eu tive que fazer episiotomia sem saber. Fiz parto com fósseis de alívio, sem saber. Só fiquei sabendo bem depois. Então, hoje, quando eu vejo que a mulher tem essas possibilidades de ser protagonista desse período da sua vida, eu acho maravilhoso.
0: Repete pra gente o nome do livro.
3: O Parto é da Mulher, Guia de Preparação para um Parto Feliz.
0: E a nossa pausa é rápida. Nós voltamos já já com mais do programa Seus Filhos, falando sobre o pré-natal, o parto e o puerpério também. Roseli Saião e eu, e o nosso convidado. Já vamos colocar ele em cena também por aqui, para você que acompanha com o vídeo, o ginecologista e obstetra César Eduardo Fernandes, presidente da Associação Médica Brasileira. Fica por aí, a gente volta já.
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5: 4:31, girando a nossa reportagem por aqui na programação, a China suspende as restrições da carne bovina brasileira. Quem traz os detalhes é o Márcio Rocha.
6: A partir de agora e depois de mais de 20 anos de negociação, as restrições sanitárias relacionadas à carne bovina do Brasil, impostas pela China, estão suspensas, após o país reconhecer oficialmente o território brasileiro como livre da febre aftosa. Com a decisão da agência alfandegária chinesa, o governo do país revogou uma série de medidas que restringiam a exportação do produto ao mercado asiático. Dessa maneira, o anúncio significa que o território nacional conseguiu eliminar de forma eficaz a circulação do vírus da febre aftosa e não precisa mais aplicar vacinas para manter a doença sob controle. Segundo o comunicado conjunto do Ministério da Agricultura e Pecuária e do Ministério das Relações Exteriores, esse reconhecimento amplia oportunidades para as exportações de produtos bovinos e suínos do Brasil para o mercado chinês, como miúdos e carne com osso, e que as exportações do agronegócio brasileiro com destino à China ultrapassaram US$ 50 bilhões em 2025. Somente no primeiro trimestre deste ano, os chineses compraram quase US$ 3 bilhões de carne bovina do Brasil. As restrições sanitárias da China foram retiradas em meio ao anúncio do tarifaço do governo dos Estados Unidos, que propôs a taxação de 25% dos produtos brasileiros vendidos ao país. Em uma cerimônia em Catalão, interior de Goiás, o presidente Luiz Inácio Lula da Silva afirmou que a decisão da China é para contrapor a decisão dos Estados Unidos e disse que tem muita sorte.
7: Mas como Deus escreve certo por linha torta, nada acontece de graça para um homem cristão como eu. O que que aconteceu hoje para se contrapor à medida do Trump? A China aceitou que o Brasil está nacionalmente livre da febre aftosa, que a nossa carne está livre para o mercado chinês. Tenha muita sorte, eu não vou ficar chorando. Se você não quer comprar de mim, pode ficar com as coisas, eu vou vender para outro. Se outro quiser comprar, eu vou vender para outro.
6: Para Daniel Vargas, professor de bioeconomia da Fundação Getúlio Vargas, essa conquista traz uma boa dose de responsabilidade para os produtores brasileiros.
8: Ao abandonar a vacinação, o Brasil sobe a aposta. Antes, um foco que se localizasse no Brasil poderia gerar um embargo regional. Agora, com o novo status, um surto pode acabar desencadeando uma restrição ou um limite para todo o país exportar. A própria China, aliás, teve um surto em março, agora em Gansu. O que tudo isso significa é que esse reconhecimento que nós recebemos vem com uma responsabilidade alta. E se nós vacilarmos, ele pode ser revertido.
6: Em nota, a Associação Brasileira de Proteína Animal defendeu que a medida representa um importante avanço para a consolidação da confiança sanitária construída entre Brasil e China ao longo das últimas décadas. Ainda segundo as estimativas da associação, a situação pode representar um aumento superior a 40 mil toneladas anuais nos embarques brasileiros destinados ao mercado chinês.
5: O Ceará passa a ser o estado mais montanhoso do Nordeste. Quem conta é a Letícia Ribeiro.
9: O Ceará vai se tornar o estado mais montanhoso do Nordeste a partir do segundo semestre deste ano. A mudança acontece devido à atualização das categorias de relevo do país feitas pelo IBGE por meio do Sistema Brasileiro de Classificação de Relevos. As 7 estruturas geológicas cearenses que antes eram categorizadas como planaltos vão passar a ser consideradas montanhas. São elas: Maciço de Baturité, Maciço de Pereiro, Serra da Aratanha, Serra da Meruoca, Serra da Taquara, Serra das Matas e Serra de Uruburetama. Devido à atualização, o país, que hoje possui 3 categorias de relevo principais, planaltos, planícies e depressões, passará a ter 5: planaltos, planícies, montanhas, tabuleiros e superfícies rebaixadas. Isso muda, inclusive, a forma como alguns temas de geografia são ensinados na escola. É o que diz a professora de geografia, Vitória Dias.
10: A mudança é interessante porque ela é uma oportunidade, né, de retomar certos conteúdos, né, sobretudo quando a gente está falando de a geomorfologia do estado, né, sobre a geologia do estado, que os meninos veem muito isso nas preparações, sobretudo para vestibulares como a UES, que cobra, né, um conhecimento mais aprofundado, mais específico sobre esse contexto ambiental, mas não só o contexto ambiental, mas nesse caso aqui, especificamente o contexto ambiental do estado. Então é muito interessante porque a gente retoma e eu considero fundamental esse debate chegar em sala de aula, não só para compreender o que são as montanhas, mas porque isso também deve aparecer nesses vestibulares das universidades aqui do estado.
9: Atualmente, 3 das futuras montanhas cearenses estão localizadas em áreas de proteção ambiental, conforme dados do Ministério Público do Estado do Ceará. Enquanto o Maciço de Baturité e a Serra de Aratanha são regiões de proteção estadual, a Serra da Meruoca é uma unidade de conservação federal. A professora também explica sobre a importância da preservação dessas áreas.
11: Eu penso que sempre que a gente tem a oportunidade de falar sobre meio ambiente, de colocar em evidência algo sobre meio ambiente, a gente tem a oportunidade de falar sobre conservação ambiental, né? Eu acredito que essa nova reclassificação, ela traz essa brecha pra gente, né? Porque a gente sabe que as áreas montanhosas agora do nosso estado, elas são áreas que têm uma vegetação diferenciada, que têm um clima diferenciado, então naturalmente elas se tornam atrativo, não só para a população, mas como também para agronegócio. Então a gente tem aí um contexto em que essas áreas que são áreas ambientalmente frágeis, né, estão inseridas num contexto de exploração mesmo. Então é muito importante que a gente consiga trazer à tona um debate sobre a importância da conservação. A ocupação humana em locais inadequados, como por exemplo as vertentes, pode gerar riscos.
9: A reclassificação será lançada pelo IBGE em agosto deste ano, em uma nota técnica voltada para a comunidade acadêmica. Então, em meados de outubro, o conjunto de especificações e de mapas atualizados do território nacional, incluindo detalhes sobre as montanhas cearenses, será publicada no novo Atlas Nacional do Brasil, obra que encerrará as comemorações de 90 anos do órgão.
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0: 4h40. Os estudantes que ainda não conseguiram se inscrever no Enem ganham mais uma semana para participar da principal porta de entrada no ensino superior gratuito. As informações chegam com Jefferson Gonçalves.
1: As inscrições para o Enem 2026 seguem até a sexta-feira que vem, após prorrogação do prazo. Inicialmente, o período terminaria no último dia 5. Com a mudança, outras datas do cronograma também foram alteradas, como a taxa de inscrição, que passa a poder ser paga até o dia 17. As atualizações foram publicadas em edição extra do Diário Oficial da União nesta sexta. O Enem segue como principal porta de entrada para programas como Sisu, ProUni e FIES.
0: Um tiroteio deixa 9 pessoas feridas nas proximidades da futura base da seleção da Inglaterra para a Copa do Mundo de 2026 em Kansas City, nos Estados Unidos. O caso ocorreu na madrugada de sábado, com relatos de disparos a poucos minutos do centro de treinamento que será utilizado pelos ingleses durante o torneio. Segundo a polícia local, as vítimas foram levadas para hospitais da região com ferimentos sem risco de morte e nenhum suspeito havia sido preso até a última atualização. Jogadores e integrantes da comissão técnica da Inglaterra não estavam no local e seguem em preparação na Flórida, antes da mudança para o local. O episódio ocorre poucos dias após a divulgação do esquema especial de segurança da delegação inglesa para a Copa, que inclui um reforço policial e medidas de proteção contra ameaças externas. Nos outros assuntos do noticiário, a Federação da Agricultura e Pecuária do Estado de São Paulo critica a decisão da União Europeia de restringir a importação de carnes, mel e outros produtos de origem animal do país. Em uma nota divulgada, a entidade classificou a medida como desnecessária, discriminatória e sem respaldo técnico ou científico. Segundo eles, a iniciativa representa uma mudança unilateral das condições negociadas ao longo de mais de 2 décadas, isso entre Mercosul e União Europeia. Para a federação, após 25 anos de negociações e entendimento entre os blocos, a adoção de novas exigências cria obstáculos artificiais ao comércio internacional e compromete a previsibilidade necessária para as relações comerciais.

0: cidade do Rio Grande do Sul vai ficar todo o ano de 2026 em alerta climático preventivo. Quem explica é a Pamela Machado.
1: A Prefeitura de Encantado, no Vale do Taquari, emitiu um decreto que chamou de Estado de Alerta Climático Preventivo, válido para todo o ano de 2026. A medida tem como objetivo acelerar ações de prevenção e reduzir riscos causados por chuvas intensas, enchentes e deslizamentos de terra em áreas consideradas vulneráveis. O município foi atingido por grandes eventos climáticos em 2023 e 2024, que provocaram danos em diferentes regiões da cidade e deixaram vítimas. Segundo o prefeito Jonas Calvi, o decreto permite ampliar o trabalho de orientação às comunidades e também realizar intervenções em áreas já identificadas como de alto risco.
2: Temos muitas ações que o município já está realizando e outras tantas que nós vamos realizar com o apoio desse decreto. Na parte prática, faz com que a gente possa ter uma divulgação maior das ações que nós estamos fazendo com as nossas comunidades. A gente tem os nossos núcleos de proteção da defesa civil, os nossos NUPDECs que nós estamos realizando nas nossas comunidades, e esse decreto vai fazer com que a gente possa ter algumas intervenções em algumas áreas do município.
1: Entre as medidas previstas estão a divulgação de rotas de fuga, instalação de equipamentos de monitoramento, implantação de sistemas de alerta e obras de drenagem para reduzir o acúmulo de água no solo. O município também pretende ampliar ações em áreas particulares quando houver necessidade de mitigação de riscos. De acordo com o prefeito, Encantado já implantou novas rotas de fuga, sistemas de comunicação em comunidades do interior e estruturas voltadas ao monitoramento climático. Jonas Calvi afirma que o decreto reforça esse trabalho preventivo e amplia a capacidade de atuação do poder público.
2: Todo sistema de alerta com sirenes, estação meteorológica, tudo sendo implantado no município. E o decreto vem em cima disso, para que a gente possa ter essas condições também respaldada enquanto administração pública, que a gente possa entrar em algumas propriedades, né, que são propriedades particulares, mas que a gente possa executar alguma obra, né, mesmo sendo de menor proporção, mas que a gente possa executar alguma obra de canalização, de retirada de algumas árvores.
1: A prefeitura destaca que o decreto não representa situação de emergência nem de calamidade pública. A medida tem caráter preventivo e busca preparar o município para possíveis eventos climáticos extremos ao longo dos próximos meses.
0: O número de praticantes de corridas de rua continua em crescimento, mas especialistas alertam para os cuidados ao iniciar a prática. Destaque da reportagem da Jordânia Gama.
3: Segundo o levantamento da Associação Brasileira de Organizadores de Corridas de Rua e Esporte Outdoor, o número de provas oficiais aumentou 85% em 2025, passando de 2.827 para 5.241 eventos no país. Com mais pessoas aderindo à modalidade, especialistas alertam para os riscos de começar sem orientação adequada. O profissional de educação física, Thiago Melo, com mais de 18 anos de experiência, explica que muitos iniciantes exageram na intensidade logo nos primeiros treinos. Outros erros comuns são treinar todos os dias sem descanso e usar tênis desgastados. Segundo o especialista, esses hábitos aumentam o risco de lesões como canelite, dores no joelho e problemas no tornozelo. Outro ponto importante é a realização de exames médicos antes de iniciar a prática, principalmente para pessoas sedentárias ou acima dos 40 anos.
4: O iniciante na corrida ele precisa do quê? De um tênis confortável, começar alternando os dias, não se preocupar tanto com a velocidade, e sim praticar atividade física durante 20 a 30 minutos, né, nas primeiras semanas, e fazer o check-up médico, não se comparar com os outros, né, fazer respeitar ele mesmo, né, a sua evolução.
3: Quem conhece os desafios do início da corrida é o corredor amador Silas do Vale, que pratica o esporte há 8 meses e recentemente completou uma meia maratona. Ele admite que começou a correr sem orientação e usando um calçado inadequado, o que resultou em lesões.
5: Isso me custou algumas dores no joelho e desenvolvi também a famosa canelite, né? Muito comum nos corredores. É uma inflamação, né? no osso da tíbia e os músculos arredores ali na região da canela. Procurei assessoria, procurei fazer fortalecimento, procurei fazer fisioterapia, né? Tem um acompanhamento de um fisioterapeuta e hoje já me encontro bem evoluído nesse esporte.
3: A recomendação dos especialistas é começar de forma gradual, respeitar os limites do corpo e entender que a corrida deve estar associada à saúde e qualidade de vida e manter a prática da corrida de forma segura e prazerosa.
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0: bebê nasce e é aquele primeiro contato, aquele momento de adaptação. Pode ser o seu primeiro, segundo, terceiro filho. É um momento novo. É uma adaptação desse integrante nessa rotina familiar. O puerpério, Roseli, ele envolve ali uma série de questões que geram muito mais ansiedade, geram muitas dúvidas. A gente fala das dificuldades de amamentação, por exemplo, e da falta de sono. Aliás, o excesso de sono, né? A falta de sono no bebê, porque na gente, normalmente, o sono, ele tá ali como uma questão muito forte. E a gente vai falar sobre isso, mas principalmente sobre saúde mental. Eu quero começar esse bloco chamando você, Roseli, para essa conversa, para a gente falar, né, sobre esse cuidado com a saúde mental, porque até aqui a gente vem acompanhando o Dr. César falando sobre a saúde física, a gente reforçando, né, esse cuidado, atenção à mulher, mas muitas vezes as pessoas pensam simplesmente: eu tenho que escolher o parto, eu tenho que fazer todos os exames, né, para ver se o meu físico está permitindo, se a minha saúde biológica está ok, mas a saúde mental, ela é muito importante durante todo esse processo.
1: Sim. É, olha, muitas explosões diariamente acontecem na saúde mental da mulher logo após que ela chega em casa com o bebê. Muda essa chegada do bebê, gente, muda a família, né? Pode ser o primeiro filho, pode ser o segundo, terceiro, a família muda, a dinâmica familiar muda, isso exige adaptação, isso exige também uma postura, né? Emocional para dar conta desse período de mudança e adaptação. Tem o trabalho que é físico mesmo, né? Que o bebê dá. Acordar à noite várias vezes, dependendo da criança, oferecer o peito. Às vezes a mulher tem sorte que o bebê aceita logo de cara. Às vezes a mulher não tem essa sorte, ela pena com isso. Tem o parceiro, né? Ou a parceira. Que desse momento parece que está em segundo plano e exige também um pouco de trabalho. Gente, é muita coisa. Então, é preciso que a gente preste muita atenção na vida dessa mulher para que ela consiga alcançar o mínimo de equilíbrio possível. Ela precisa de uma noite inteira de sono. O grupo que sustenta, família, parceiro, parceira, ela precisa de uma noite na semana dormindo inteirinha. Ela precisa de um momento para ela. Eu me lembro que nesse período eu usava o banheiro. O banheiro era quando a criança que eu tinha mais velha não me afetava, porque eu estava lá no banheiro e o choro do bebê eu não escutava, alguém tinha que atender. Então, assim, é preciso cuidar muito. E olha, cuidar da saúde mental não é ficar conversando, tentar ser terapeuta. Às vezes é olhar para a pessoa e, sei lá, levar um doce para ela. É porque ela está precisando receber algo, com açúcar, com afeto, né? Uma metáfora interessante para nós. Então é muito importante o contorno humano da mulher nesse período.
0: Eu lembro, já falei isso aqui no programa Seus Filhos, Roseli, Dr. César, eu tive exatamente isso. Depois de 2 dias que o meu filho nasceu, eu comecei a sentir os sintomas de uma depressão muito profunda e era uma coisa que não ia embora. Roseli foi uma grande parceira nesse momento para mim e você começa a se questionar: gente, mas eu vou perder esse momento, mas o que que eu vou acontecer, mas será que eu não vou conseguir amamentar? Você já tá com a pressão, né, de estar vivendo aquela realidade de uma depressão pós-parto e você ainda coloca muitas outras questões juntos. É um peso muito grande. E aí essa rede de apoio é fundamental. Você falou do olhar do doce, eu lembro do olhar do meu marido para entender que naquele momento eu não tava dando conta. Eu não precisava falar nada, ele olhava. E se tivesse mais gente, ele me recolhia e a gente conseguia ou sair de casa. Vamos sair de casa, às vezes sair de pijama, porque era só sair para poder tentar ver o céu e tentar mudar aquele ambiente. Então, esse olhar, esse cuidado, ele é muito fundamental. A gente tem aqui, né, a fala de duas pessoas que são parte dessa rede de apoio e a gente vai trazer agora. Vamos começar com a Luana Gomes, de 25 anos, que é madrinha de um bebê recém-nascido.
2: O primeiro apoio, então, seria o de suporte emocional, de saber que você tem alguém para contar diariamente. Mas nas questões práticas, seria em consultas semanais com a mãe e com o bebê. Também ajudar em algumas tarefas domésticas, para que a mãe tenha um pouco de tempo livre. E na compra de alguns itens, quando necessário também.
0: Agora a gente vai chamar também a Suziara Machado, que é a avó da Aurora. Também um bebê que nasceu prematuro e está perto de completar 1 ano.
3: Eu sou a avó da Aurora, ela tem 1 ano, mas como ela nasceu prematura, a idade dela corrigida é de 10 meses. Eles moram em Bento Gonçalves e sempre que necessário eu dou o apoio para minha filha e para o meu genro em tudo. Inclusive, esse final de semana eles vão para Gramado para descansar e eu irei ficar com ela. Ela é minha netinha que eu amo demais.
0: Então, os parabéns, Roseli.
1: Muito,
0: aprenderam?
1: Muito, olha, é isso. Descansar.
0: Doutor César, a gente estava falando aqui, né, dessa questão delicada da saúde mental. Eu compartilhei a minha experiência pessoal. E a gente tem dois pontos, né? Você tem aquela tristeza que muita gente chama de baby blues, né? O fenômeno, que é uma tristeza de um desequilíbrio hormonal, mas você tem uma questão muito mais profunda, que aí sim é uma depressão pós-parto, uma questão que tem um impacto e precisa de ajuda e de tratamento especializado. É isso?
4: Exato. Além de tudo que o puerpério representa, né? De regressão de todas aquelas transformações gravídicas, que em geral demoram umas 6 semanas, né? Além disso, né? Que por si só é importante, tem um risco muito maior de trombose, tem que se pensar quando vai reiniciar a atividade sexual, quando você vai precisar voltar a usar anticoncepcional, qual o anticoncepcional que você pode usar, e não teremos tempo de entrar nesse detalhamento, mas são preocupações muito pertinentes, né, a esse período do puerpério. Mas o ponto que nós estamos abordando aqui, que já foi comentado, são das transformações ou dos riscos emocionais ou de doenças emocionais, psiquiátricas, que podem interferir. Desde o blue puerperal ou do baby blue, que é aquele sintoma que arremeda uma depressão, mas não é uma depressão propriamente dito, porque é mais leve, mas é uma estranheza que a mulher tem em relação a algo que é muito ambíguo. Por um lado, ela ganhou um enorme presente que ela almejou durante toda a vida, o casal, né? E ela está triste, ela não consegue fazer a leitura correta de que não depende dela. São transformações hormonais. A gente imagina que o cérebro é algo que que ele tem uma autonomia. Não, o cérebro tem os neurotransmissores, que são modificados pelas questões hormonais. Dá um exemplo que não tem nada a ver com isso. A mulher, quando ela entra na menopausa, cai uns hormônios e ela pode fazer depressão, né, que você reverte com o tratamento hormonal. Então, os neurotransmissores cerebrais têm a ver com essas manifestações de humor. Você pode ter uma escala maior, uma depressão propriamente dita, né? A depressão é um quadro orgânico, importante, que precisa não só de tratamento psicológico, não só do suporte, que é relevante. O suporte dos avós, particularmente das avós maternas, né? É extremamente relevante nesse período. Quem já viu um quadro de depressão puerperal, se a família não está muito à volta, pode ter tendências suicidas, pode ter tendências infanticidas, não é, que são, que podem acontecer nesse momento, e pode ter psicose puerperal, que é um quadro muito mais complexo, de alucinação, de perda de identidade. Então a gente precisa ficar muito atento para fazer a abordagem correta e o tratamento correto. Muitas vezes você precisa usar fármacos, psicofármacos, antidepressivos, para tratar essa situação. E não são poucas as mulheres acometidas, não, viu? Você não é a exceção, não. O blue puerperal e a depressão puerperal podem acometer até 30% das mulheres. Então, pessoas que passam por isso muito bem, não sentem nada. Mas tem pessoas que sentem, e isso é verdade, né? Isso é orgânico, não há nenhuma fragilidade da pessoa. A pessoa merece o melhor acolhimento, o melhor tratamento médico, e se necessário for, até para impedir que aquilo se alaste por mais tempo, fazer o tratamento farmacológico, em geral acompanhado por um psiquiatra, nesses casos de depressão importantes.
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0: Roseli, tem dica chegando também sobre esse assunto do puerpério?
1: Tem. É uma dica que eu considero maravilhosa, um filme que, se você já assistiu, assista novamente. Vale muito a pena assistir ao filme Tully, que mostra assim de uma maneira incrível. Exatamente, eu chego em casa com o bebê, eu tenho outros filhos e entro num estado da minha saúde mental bem comprometido. Tully, vale a pena ver ou rever?
0: Vale a pena ver ou rever também esse programa especial sobre o pré-natal, sobre o parto, sobre também o puerpério, né, o pós-parto. Fica disponível para você acompanhar no nosso canal no YouTube, nos principais tocadores de áudio, no site da Band News FM. Aqui você pode e deve participar mandando seu e-mail para seusfilhos@bandnewsfm.com.br. www.radiocultura.com.br. É um prazer receber aqui a interação dos nossos ouvintes. Quero agradecer ao Timaço que colocou esse programa aqui mais uma vez para você, nosso ouvinte, Eduardo Frumento, e também a Beatriz Alencar na nossa produção, no comando aqui, né, desse estúdio, para levar com imagens para você, o Alexson Oliveira, e na sonorização o José Antônio de Araújo. Fica aqui o nosso carinho especial para toda essa equipe e o agradecimento para o nosso convidado de hoje, Dr. César Eduardo. Eu quero agradecer demais pela sua participação conosco. Esclarecimentos ótimos e fica o convite para uma nova oportunidade.
4: Muito obrigado. Falando em grávidas, né? Eu que agradeço o acolhimento que aqui tive de ambas, né? Muito simpáticas, muito acolhedoras, que é o que a gente tem que fazer com as nossas gestantes, oferecer todo o acolhimento possível. Muito obrigado pela oportunidade.
0: Obrigada. E também o meu carinho especial para minha companheira de todos os dias por aqui na Band News FM, Roseli Sayão. Um beijo para você, até a próxima.
1: Beijo. Olha, hoje aqui, gente, na presença.
0: É isso.
1: Sempre uma delícia conversar com você. Nossos ouvintes, beijo muito carinhoso para você.
0: Continue ligado, porque os seus filhos só aqui na Band News FM.
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6: 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Muito bom dia para você ligado em 90.3 Band News FM, segunda-feira, 8 de junho de 2026. Utilidade pública, prestação de serviço, trânsito, estradas, previsão do tempo, esportes. Vamos falar da Maratona do Rio, que impulsionou muito turismo e economia nesse feriadão de Corpus Christi, com a prova principal, os 42 quilômetros claros africanos brilhando, etíopes, números importantes, expressivos das mulheres, grande maioria em todas as provas, exceto nesse último dia da maratona mesmo, dos 42 quilômetros, largando lá da Praia da Reserva, um amanhecer belíssimo, um fim de semana bonito, depois do início do feriado com chuva, com frio, frio que ainda continua, nesse momento 18 graus em Botafogo, as madrugadas geladas e o sol vai chegando, deve ser esse cenário hoje, não choveu ontem. José Paulo Sobral tá por aqui, agasalhado com seu moletom bem protegido, tudo bem, Zezinho?
7: Tudo bem, Mário Dias Ferreira, bom dia para você, para os nossos ouvintes também, pois é, acordei com um friozinho, botei esse moletom, você também tá muito elegante, Mário Dias.
6: Muito obrigado, uma blusa por baixo aqui da social, porque isso, também tô achando frio, casaco aqui na mochila, ambiente controlado com ar-condicionado aqui, 22 graus, lá fora 18 em Botafogo, vi termômetro 17 em Laranjeiras. Quero saber também, você ouvinte da Band News FM, tá sentindo frio? Como é que tá o tempo por onde você anda, esse início de semana, tá voltando do feriado, tá na estrada, curtiu, passeou? Muito obrigado pela sua audiência. Vamos começar já com um trânsito complicado, cara, na Avenida Brasil?
7: Vambora, mensagem do Eduardo.
8: Bom dia, Band News. Eduardo aqui de Nova Iguaçu. Tudo bem? Então, saí de Nova Iguaçu, senti meio recreio. Tudo bem, tudo tranquilo. Só que eu, quando cheguei na Avenida Brasil, senti do centro, ali na altura de Deodoro, já estava engarrafado. Para esse horário é muito estranho. Não sei se aconteceu algum acidente, mas o engarrafamento ali de Deodoro até a subida da Transolímpica ali já é um trecho bastante grande pelo horário. Provavelmente lá pra frente, Guadalupe, Coelho Neto também já esteja engarrafado. Não sei o que aconteceu pra galera sair mais cedo. Mas eu sinto muito pós-mundo.
6: Algum ouvinte passou durante a madrugada por lá mais cedo?
7: Sim, teve um acidente, ó. Diógenes.
9: Bom dia, Mário. Bom dia, Zé.
7: Bom dia.
9: Não sei se algum de vocês estão de férias ou estão trabalhando.
6: Na atividade.
9: Jorge de Anchieta. sair com destino a Saquarema, CC Marechal Alencastro, na subida em Deodoro para pegar a Brasil, teve um acidente ali gravíssimo, Zé do Zap. Só que já tinha polícia no local, bombeiro, um carro lá todo retorcido, acho que acertou um poste. Tinha um monte de gente lá olhando, só não deu para me tirar foto para mandar para vocês. Mas tem 3 pistas interditadas, só tem 1 pista passando. Pelo horário ainda o trânsito tava bom. Sinceramente, você sabe que acidente horrível. 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Uma ótima semana a todos.
6: Dá pra notar, Zezinho, aí o horário exato que ele mandou esse áudio foi bem mais cedo, né?
7: Ele mandou exatamente 3h25 da manhã.
6: 3h25. Às 4h50, ou seja, tem pouco mais de 10 minutos, o centro de operações deu uma atualizada, dizendo que a lentidão na altura de Deodoro sentido centro permanece com uma interdição parcial, o carro capotou, altura do viaduto de Deodoro. Acidente aconteceu nessa madrugada, há reflexos na Vila Militar. Então, ainda com dificuldade, o acidente aconteceu por volta de 3 e pouco da manhã, então, de acordo com o nosso ouvinte Diógenes, que segue aí e disse que daqui a pouquinho atualiza pra gente outros pontos. Mas vamos pra linha vermelha, da Brasil pra linha vermelha, algum panorama?
7: Bora, Ivo Oliveira.
10: Bom dia, Mário, bom dia, José Paulo, aqui é Ivo Oliveira. Saindo de Vila dos Teles, pegando o trecho da Dutra, da linha vermelha, chegando aqui na Taúfo de Paiva. A linha vermelha é com trânsito bom, mas agora temos um pisca-pisca, desde Caxias até o Austin Luiz, tá em clima natalino. E quando você chega aqui dentro do Rebouças, me parece que esses carros que fazem demarcação, ele fez uma linha contínua, desde o túnel Rebouça, quase chegando aqui na Gávea. Todo o percurso onde já foi feita a motofaixa, agora existe uma linha contínua branca pintada no chão também. Ele só veio perceber mais ou menos ali. Pintou esse trecho todo dos 2 túneis até aqui na Gávea. Aqui, na Taúfo de Paiva, a temperatura é de 18 graus. 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
6: E muda mesmo, muda rapidinho, porque você me disse, Zezinho, tá de olho também aí nas atualizações, das vias expressas, lá da Brasil já tem novidade?
7: Já tem atualização do centro de operações, botou aqui pra gente, Avenida Brasil totalmente liberada na altura do viaduto de Deodoro, sentido centro, depois desse carro que sofreu um acidente ali, né? Então já totalmente liberada a Avenida Brasil ali na altura de Deodoro.
6: O que não quer dizer que o trânsito esteja normalizado, isso, né? Porque tava bem sobrecarregado, tava com lentidão a coisa de 10 minutos, acredito que ainda esteja. Você está passando aí pela Avenida Brasil, notou que melhorou o trânsito com essa liberação? Fique à vontade para mandar aqui o seu destaque, faça como o Ivo, o Diógenes, o Eduardo. O Diógenes já está em Niterói?
7: E já mandou um cumprimento, tem acidente.
9: Zé do Zap, Diógenes novamente, vai informar que na Alameda também Boa Ventura, já chegando quase na subida do Getulinho. Tem um carro também que acertou o poste na pista da direita ali, mas com pouca gravidade, entendeu? Um abraço aí novamente. 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
6: Antes de eu voltar aqui com a participação dos nossos ouvintes, vamos fazer um giro com a reportagem, alguns dos destaques do fim de semana. Resgate na montanha, Felipe Macon.
11: Um homem resgatado na encosta da montanha do Mirante Dona Marta, na zona sul do Rio, neste domingo. De acordo com o Corpo de Bombeiros, a vítima, de 53 anos de idade, foi levada com ferimentos leves para o Hospital Municipal Miguel Couto, na Gávea. Militares do quartel da Gávea foram acionados para a região do Cosme Velho. Um helicóptero foi utilizado no resgate.
6: Mas veio à tona nesse fim de semana um caso mais grave, a morte de uma canadense em trilha. Delegacia Especial de Apoio ao Turismo apura se havia sinalização adequada no local da queda no Parque Nacional da Tijuca. Foi em qual trilha, Maria Eduarda Vieira?
12: A Polícia Civil investiga como foi o acidente que levou à morte de um turista canadense na trilha do Primata, no Parque Nacional da Tijuca. Dona Ahmed Mohamed caiu durante o trajeto e não resistiu. O caso aconteceu na tarde da última quarta-feira. Segundo a Delegacia Especial de Apoio ao Turista, as condições da trilha e também a presença de sinalização adequada estão sendo apuradas. Além disso, os agentes realizaram uma perícia no local. A reportagem aguarda posicionamento do ICMBio, responsável pelo Parque Nacional da Tijuca.
6: Um outro caso que com certeza vai ser bem detalhado ao longo do dia, inclusive com a nossa reportagem apuração checando os detalhes. Eu vi agora há pouco na TV Globo, no telejornal Hora 1, a morte em um posto de combustível, Zezinho, de um funcionário que estava fazendo a limpeza, um serviço num caminhão tanque, ele entrou, teria passado mal, sofrido uma parada cardiorrespiratória, socorrido, levado para os bombeiros ao hospital, mas não resistiu. Delegacia de Campos Elíseos está investigando esse caso. Isaac Alexandre da Silva, 22 anos, segundo a família, inclusive em redes sociais, dizendo que ele não utilizava os equipamentos de proteção individual, EPIs. A empresa, a TV Globo, respondeu em nota que lamentou o ocorrido, está prestando suporte e indica, ao que tudo indica, foi um acidente de trabalho. Só que a TV Globo estava informando que o empresário dono desse posto seria um ex-vereador, ex-PM, já tinha sido preso em uma operação por fraude. Ou seja, com certeza esse assunto voltará à tona e a gente vai trazer as atualizações ao longo do dia. Quero saber de atualização agora também com participação dos nossos ouvintes, 999026970. Seja no trânsito, seja em algumas observações. O que está chegando aí, Zezinho?
7: Mensagem agora chegando com Ivo Greca.
13: Mário, Ivo Greca, canal Flu Resenha. Estou aqui na área do Zé. Peguei a corrida de Jacarepaguá para cá, né? Maricá. E no meu trajeto, aqueles cavalos que ficam na entorzenda estavam lá. Ou não são os cavalos, são os porcos debaixo da linha amarela ou na descida do Gavinal. Tem um carro abraçado lá na Avenida São Boaventura, sentindo Maricá, mas sem feridos. E Zé, classificação excelente do América, torcendo para o América voltar para a elite depois da sacanagem que o Vasco e o Botafogo fizeram entrando na justiça comum contra o STJD em 86. Com isso, Bangu e América foram pro módulo inferior e dali em diante só foi desgraça pro lado de vocês, né? Mas estamos na torcida pelo América, hein? Tamo junto.
6: Me conta aí sobre o América, José Paulo Sobral, porque um fim de semana no esporte, claro, todo voltado praticamente para a expectativa da Copa do Mundo, que vai ter abertura agora, né? Em breve. Faltam o quê? 3-4 dias para começar a Copa do Mundo. O jogo do Brasil vai ser no próximo sábado, mas acho que sexta-feira, né? Quinta ou sexta, já tem jogo aí da Copa do Mundo, amistosos pelo mundo. Já a gente vai falar também sobre um caso envolvendo aquele rapaz, cara, Eriksen, né? De novo.
7: Desmaiou de novo.
6: A gente tinha um marca-passo, a gente vai falar sobre isso no amistoso internacional, mas tivemos aí times do Rio em campo e você ficava muito feliz.
7: Muito feliz, a Série D do Campeonato Brasileiro estava naquela expectativa, né, Mário, que o América dependia apenas de uma vitória em casa para classificação, sem depender de outro resultado. E aí, o jogo contra o Água Santa foi passando, rapaz, primeiro tempo acabou 0-0, o América em cima, jogou bem até, e aí, no outro jogo, Madureira, que estava secando o América, fez 1-0, estava se classificando até os 35 do segundo tempo, quando o Emerson Carioca fez o gol da vitória da classificação do América, que agora pega o 15 de Piracicaba na próxima fase da Série D do Campeonato Brasileiro.
6: 15 de Piracicaba, mais algum classificado? O Madureira ficou fora, né?
7: Madureira caiu fora, Maricá caiu fora, Nova Iguaçu também eliminado. Rapaz, foi
6: o Maricá também caiu fora?
7: Maricá também. Perdeu ontem pro Velo Clube.
6: Eu achei que o Maricá tava até, em algum momento, tava bem, né?
7: Tá bem agora na Série A2 do Carioca, né? Líder, mas no Campeonato Brasileiro foi eliminado. A Portuguesa aqui do Rio se classificou.
6: Classificou, né? Também do grupo do América, mas perdeu da Lusa do São Paulo.
7: Perdeu 2-0, E o Sampaio Corrêa também classificado, no outro grupo.
6: Tem os adversários aí, além do América, que vai pegar o 15 de Piracicaba, que é um time do interior paulista, tradicional, já fez aí campanhas difíceis no campeonato estadual, dando trabalho para os grandes lá de São Paulo. Temos aí os adversários já, os confrontos ainda estão sendo definidos. Acho que eu te peguei de surpresa.
7: Mas já tem. Eu tô dando uma olhada aqui. Eu sei que o América pega o 15 de Piracicaba. Os outros jogos aqui, rapaz, Portuguesa e Noroeste.
6: Também de São Paulo.
7: Isso. E Sampaio Corrêa e a Portuguesa do Canindé.
6: Então tá aí. Bom ter sempre. Geralmente é regionalizado, né? Mais Rio, São Paulo. E aí depois vai afunilando no campeonato da Série D, quarta divisão do Campeonato Brasileiro. Inclusive, agora falando do tempo, tem um ouvinte que é rubro-negro, mas sempre manda um alôzinho pra você, falando do América, o Gilberto Machado. Vê se ele mandou mensagem aí pra participar aqui com a gente, porque o dia começa com névoa em pontos isolados. Já a partir da manhã, o céu passa de parcialmente nublado a claro, segundo o sistema Alerta Rio, sem previsão de chuva, ventos fracos a moderados, temperaturas seguem amenas, variando de 11 a 28 graus. Olha como é que vai variar bastante a temperatura nesse início de semana, nessa segunda-feira, pós o primeiro fim de semana que eu vi com bastante gente... com aquelas roupas típicas de festa junina, teve até aqui numa paróquia perto da Band, teve também festa junina, pessoal curtindo aí, aproveitando esse período que tem aí quase todo fim de semana uma quermesse, uma igreja fazendo uma programação aí especial com fraternização. José Luiz, 12 graus, participando aqui de Mauá, São Paulo, primeira mensagem do dia, seguido pelo Vilmar Zanetti, 15 graus, tempo nublado, sujeito a chuva em Criciúma, Santa Catarina. As primeiras mensagens chegando de fora do estado, mas também na Baixada, 14 graus, temperatura. Nesse momento em Nova Iguaçu, segundo a Kenny Kelly, o Eduardo Couto em João Pessoa, na Paraíba, 24 graus. Muita chuva nos últimos dias, nesse momento não chove. Na Paraíba, em Pilares, 17 graus, segundo o Marcelo Lino. O Henrique também fala da mesma temperatura, 17 no bairro Jacaré. Participando aqui também na zona norte do Rio de Janeiro. Voltando para São Paulo, em Barueri, 12 graus, informa o Marcos Elias, também um ouvinte assíduo, RC Moedas. A Nívia mandou mensagem aqui também, a Ana. André Paulo, 18 graus, céu limpo, desejando uma semana abençoada para todos. Está na Pavuna. A Emília está na Freguesia Jacarepaguá, 14 graus, 16 graus em Duque de Caxias agora, segundo a nossa ouvinte Simone. O Everson também participando, Júlio em Curicica, 15 graus, disse que está um friozinho, gosta mais do calor. Você prefere calor ou frio, hein, Zé?
7: Eu gosto mais de frio.
6: Frio. É. Em Irajá, 14 graus. Diz aqui o nosso ouvinte Luciano Silva, Ricardo Paiva também tá interagindo aqui, o Edson Mauro mandou mensagem, Ivo, um abraço para você também, Eliane Moura, o Aurélio Simões tá em Minas Gerais, 12 graus em Governador Valadares. Marcos Barroso também tá participando aqui com a gente, obrigado todos no chat, se puder dar um like, compartilhar nossa transmissão, vai ser muito legal contar com vocês. Excelente vitória do América sobre o Água Santa, vamos sangue, escreveu aqui o Marcos, direcionado a mensagem para você.
7: Valeu, Marcos.
6: O João Pedro Araújo, Freguesia Jacarepaguá, 14 graus de temperatura. Ouvinte Aninha também tá aqui falando de um friozinho, um ventinho gostoso, esteve em Botafogo no fim de semana, dias agradáveis, na Enseada teve show da Ludmilla, Lauren Hill, lotou ali a Enseada, praia de Botafogo no sábado. Também aqui a Lucélia Santos, nesse momento 14 graus em Nova Iguaçu, mais um ouvinte lá em Nova Iguaçu, Renê Marques, também tá aqui participando, dando parabéns pra Bianca, que foi campeã dos Jogos Escolares, 50 metros borboleta no sábado, e ontem lá no Maracanã, no Parque Júlio de la Mare, ficou com a prata nos 100 borboleta, vitória da Bia Rial, filha do Aurélio, da Suzana, o casal ouvinte da Band News FM, toda a família sempre sintonizada, Bia e Bianca estão muito bem. Uma do Flamengo, outra do Fluminense, a Bia do Cruzeiro e a Bianca representando o Colégio Objetivo Jogos Escolares. Final de semana que vem tem mais uma etapa, essa foi a regional. Em Realengo, o nosso ouvinte Guilherme informa que a temperatura é de 13 graus. O John Santos também está aqui com a gente, um grande abraço. E a Sumaia também está aqui escrevendo, batendo um papo com toda essa galera. Será que ela está com frio, cara? Lá em Teresópolis deve estar uma friaca, hein, Zezinho?
7: Vamos ver.
14: Bom dia, Mário. Bom dia, Zezinho. Sumaia de Teresópolis. 7 graus. 7. Dia Mundial dos Oceanos. Duas amigas de Niterói vieram para

0: vó Fluminense. Maria Tereza, neta, Vasco. E eu, Flamengo. Passamos a noite inteira de pijama quente, comendo cuscuz, tapioca, canjica, empadão, pra aquecer do frio.
1: Festival
0: que delícia, Band News, num segundo, tudo pode mudar.
1: Um beijo pra você, excelente semana pra você e também toda essa turma aí que te faz companhia, assim como a Band News FM fazendo companhia aqui nos prestigia. Quem mais, Zezinho?
2: Rapaz, tem uma galera participando aqui.
1: Por Mário, favor.
2: Vou trazer a mensagem agora do Darlan, que fala pra gente como é que tá em Nova Iguaçu.
3: Bom dia, Band News, bom dia, Mário Dias, bom dia, Zero Zaps, excelente semana para todos, Darlan Pereira, taxista. Eu estou saindo aqui agora de Nova Iguaçu, altura aqui do Arco Metropolitano Santa Rita, temperatura ambiente 13 graus, pode acreditar, galera. Estou sentindo aqui a Petrópolis, dos demais eu aviso aí. Um grande abraço, excelente semana a todos.
2: Wagner.
4: Bom dia, Mário, bom dia, Zé.
2: Bom dia.
4: Aqui é o Wagner. Tô passando por aqui pela Taquara, Duque de Caxias. 14 graus nesse momento. Está bastante frio. 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
1: Taquara em Caxias, hein, Zezinho? Isso. Não confunda.
2: Com certeza. E o Carlos de Friburgo?
1: Também deve estar frio. Se tava 7 graus, se está 7 graus em Teresópolis, acredito que deve estar menos de 10 também.
2: Fala, Carlos.
5: Bom dia, Zé. Bom dia, Mário.
1: Bom dia.
5: Carlos de Friburgo. Momento aqui, 9 graus. Mas até que deu uma esquentadinha, porque ontem já teve 3, 4, teve embaçado aqui. Mas é isso, tem pra onde correr não. Inverno ainda vai chegar ainda, né? Você vê que ainda tá no finalzinho do outono. Mas pra quem gosta de frio, Friburgo tá esperando vocês aqui. 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
2: Marcelo Lino.
6: Bom dia, Mário. Bom dia, Zé do Zap, aos amigos da Band News FM. Aqui quem fala é Marcelo Lino de Pilares. No momento, 17 graus. Não chove, tá bastante frio. Mas aí, ontem aí, ó. Ontem foram 21 km do alto.
1: Opa.
6: Até o Cristo.
1: Pedal?
6: Fomos na caminhada ontem.
1: Caminhada?
2: Caminhada.
6: Meu sobrinho Ricardo. Legal. E o amigo aí, Fernando, os casacos vermelhos. Forte abraço a todos, excelente semana, que Deus nos abençoe.
2: Botou uma foto aqui, um óculos baixa pace, rapaz, foi tudo equipado.
1: O Marcelo
2: lá.
1: É estiloso, cara.
2: Ele é.
1: Cara, mandar um abraço aqui pra uma galera que participou da Maratona do Rio, ou outras provas também, ou cada um no seu ritmo. O que eu acho legal, do maior festival de corrida de rua das Américas, primeiro, que o público abraçou e o Rio de Janeiro tem tudo pra virar daquele cenário internacional das majors, né? Das provas internacionais, do circuito, das principais corridas do mundo, com a volta agora do recreio. Cara, 42 quilômetros, você imagina, Zé, correr, cara, saindo lá da Praia da Reserva. Você ficar 3, 4, 5 horas correndo é muita coisa, cara. É um cenário maravilhoso, você pega toda a orla e o dia foi esplêndido. Quero deixar aqui meus parabéns a todo o pessoal da organização, em especial ao nosso ouvinte João Traven, que é o pai da maratona, organizador junto com a Dream Factory, a Spiridon, nessa iniciativa muito legal. Claro que tem que ter apoio, tem que ter patrocínio, se não tiver é difícil você manter, né, também toda a estrutura municipal, do estado. Tem falha, sempre tem uma coisinha ou outra. Esse ano eles melhoraram lá na distribuição dos kits, na retirada na casa da maratona, aumentando em número de dias também para ser uma corrida que todos podem participar. Quem corre 5, quem faz caminhada, quem corre 10. Tem gente que faz 5, 10, 21 e 42. O Alberoni, que é um corredor, ex-jogador do Vasco, lá de Niterói também, sempre nosso ouvinte, participando desses desafios. Tem gente que participa só do sábado e domingo, só, entre aspas, né? Fazer 21 e 42. A Renata Morato, o André também, queridos amigos também que participaram. E é isso, cada um no seu ritmo, cada um fazendo a sua atividade, faça a sua alimentação mais saudável possível, cuide da sua saúde, porque isso em algum momento, se você deixar de descuidar, vai fazer uma diferença. E eu falo com propriedade de quem já esteve muito acima do peso. Hoje ainda tô, mas melhorei ainda em busca de uma vida mais saudável. Claro que a gente tem a questão do trabalho, da ansiedade, de frustrações, de depressões, de problemas que todos nós temos, né? Duvido que você que tá ouvindo agora não tá enfrentando uma dificuldade. Ergue a cabeça, respira fundo, toca a sua vida, meu amigo, que é o que eu tô fazendo aqui, acredito que você também. São 5h22, vamos

0: Ah, tem mais ouvinte falando do tempo, Zé.
1: Tem, vamos lá. Participação agora, Mário, do... O Darlan já falou?
0: O Darlan falou de falou, Nova, né? Iguaçu,
1: é,
0: 13
1: então é o
0: graus.
1: Gilberto agora.
2: Bom dia a todos, Gilberto Machado, ex-governador. Temperatura de 17 graus. Zé, Mário, o América conseguiu o impossível. Uma classificação histórica. Zezinho, tá mais feliz que pinto no lixo. Toca o hino, meu amigo.
1: Calma,
2: toca
1: Gilberto.
2: Toca o hino do América.
1: Pelo amor de... Calma. Se eu tocar o hino agora,
0: Gilberto,
1: vai dar um azar.
0: O hino é pra quem é campeão. Passar de fase é um feito. Parabéns pro Zezinho, pro torcedor do América. Mas muita calma nessa hora. Cada coisa no seu lugar, né? Porque não foi campeão ainda,
1: não
0: é isso?
1: Não. Se passar da próxima fase, eu toco o hino aqui, que aí a gente garante vaga na próxima Série D.
0: É, mas aí também não. Você tem critério, tem critério. Passar
1: o meu
0: de
1: critério
0: fase.
1: É comemorar, é garantir o, então tá a bom. Série D do ano que vem.
0: 5:23.
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0: 5:23, vamos?
1: Vamos com a atualização daquele acidente em Deodoro?
0: Por favor, na Avenida Brasil, né?
1: Isso.
4: Teve um acidente aqui em Deodoro mais cedo, só que a gente foi tirado dos carros, porém o fluxo tá muito pesado ainda, sentido centro, pelo menos, né, entrando aqui na Transolímpica, tá muito, muito carregado, muito parado, muito travado o trânsito. Só para atualizar aí, Band News do segundo, tudo pode mudar.
1: Tiago Miranda.
5: Bom dia, Band News. Bom dia, Mário. Bom dia, Zé do Zap. Aqui é Tiago Miranda, motorista de aplicativo. Passando para dar o seguinte informe. 16 graus aqui na Tijuca, né? Saí da Tijuca, fui pro Galeão. Para isso, utilizei a linha vermelha. Tudo correto na linha vermelha, exceto por um problema. Tinha um andarilho na linha vermelha ali no trecho de São Cristóvão. Para pegar referência, quase em frente ao estádio de São Januário, né? Voltei do Galeão aqui para Ilha de Conceição, aqui em Niterói. Percurso todo ele tranquilo, sem intercorrências e sem trânsito. 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
0: Destaque internacional sobre a guerra no Oriente: o Irã lança mísseis contra Israel, que responde com ataques aéreos nas regiões oeste e central do país persa. É a primeira vez desde o início do cessar-fogo há 2 meses que ambos os lados dispararam contra o território inimigo. A República Islâmica diz que realizou os lançamentos em resposta aos ataques israelenses de ontem que miraram Beirute, capital do Líbano. O Irã afirma ainda que os disparos devem ser realizados de maneira contínua ao longo desta semana. Vamos voltar aqui com a participação dos nossos ouvintes, sempre com a prioridade para prestação de serviço, mas a gente não pode deixar passar alguns destaques nacionais e internacionais. Já já eu volto com eles, mas agora quem está conosco?
1: Agora a mensagem é do Ângelo. A gente estava falando do tempo, ele falou de neblina.
6: Fala, galera da Band News FM, bom dia.
0: Bom dia.
1: Bom dia.
6: Boa semana a todos. Aqui é o Ângelo de Nova Iguaçu, a caminho do trabalho. Muito frio, fazendo 14 graus com bastante névoa. Valeu, um abraço a todos.
0: Valeu, um abraço.
1: Adriano.
7: Bom dia, Mário.
0: Bom dia.
7: Bom dia, Zé.
1: Fala, meu amigo.
7: Ouvinte Adriano, saindo de Caxias, acessando a Washington Luiz. Linha vermelha, o trânsito tá ok, mas pro horário é um pouco cheio. É o pessoal vindo aí de viagem, com certeza. Temperatura 18 graus, ok? Tá frio, hein? Tá frio. E a seleção sábado, hein? Jogar mais, hein? 2-1, mas não convenceu, não.
0: Egito, né?
1: É,
0: 2-1 contra o Egito. Não convenceu e a pena foi o corte, né? Do Wesley, revelado pelo Flamengo. Ontem foi anunciada a substituição do Ederson, né? Jogador que acabou de ser contratado pelo Manchester United. O detalhe é que o Wesley era o único lateral direito atuando na lateral. Na verdade, ele estava jogando na esquerda na Roma da Itália, mas jogando como lateral, porque o Danilo é lateral de origem, virou zagueiro, o Ibanez joga improvisado, o Fabinho começou como lateral direito, virou volante. Então foi convocado um volante que também cai pela direita, ou seja, Paulo Henrique e Vitinho, dois jogadores na pré-lista. O PH do Vasco, o Vitinho do Botafogo, jogadores de ofício sem prestígio nenhum, até porque não fizeram aí um início de ano tão bom quanto no ano passado, apesar da pré-lista, o que a gente vê que realmente o Brasil não tem mais aqueles laterais como antigamente, Jorginho, antigamente você tinha o Leandro, que depois virou zagueiro, Carlos Alberto, emblemático na Copa de 70, mais recente Cafu. Quantos anos que o Cafu foi titular, mas tinha reservas como Belletti, foi jogador do Barcelona.
1: Tinha várias opções, né?
0: Outras opções. Na esquerda, a mesma coisa, só que tem até mais opção na esquerda, né? Foi agora o Alexandro, que ainda tá jogando no Flamengo, mas altos e baixos, algumas lesões. O Douglas Santos, né? Jogando no futebol russo, agora tava como titular. Mas boa sorte aí ao Ederson, à seleção brasileira. São 5 horas e 28 minutos.
8: Zezinho,
0: sobre trânsito, cara. Sobre
1: trânsito, mensagem agora do Sérgio Lima.
9: Bom dia, Mário. Bom dia, Zezinho. Sobre Sérgio Lima. Saí do bairro do Pilar com 19 graus de temperatura. Peguei aqui a rodovia Washington Luiz. Trânsito intenso na subida da linha vermelha. Como um amigo falou, os pisca-pisca estão funcionando já do Natal. E aqui no Parque das Missões tem vários carros da Polícia Civil aqui na via. Próximo aqui o Parque das Missões. Deve ter alguma incursão da Polícia Civil no Parque das Missões. O restante do caminho está tudo tranquilo. 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
0: Tem uma movimentação policial observada pelo Sérgio Lima, mas por enquanto nenhum ouvinte informou, né, Zezinho?
1: Nada sobre tiros.
0: Sobre tiros, alguma interdição pontual, e isso que a gente tem que destacar no momento. E claro que quando houver algum comunicado, se houver alguma situação, a gente não sabe se é de repente algum deslocamento também de viaturas para base, mas você terá aqui as informações. Quem mais?
1: Daniel.
10: Bom dia, Zé. Bom dia, Mário. Aqui dia. Daniel Salustiano falando. Vim de Campo Grande, pela Brasil Transolímpica, até a Barra da Tijuca, Ion. Tudo tranquilo, trânsito, tá? Mas aqui na Barra, nos termômetros, tô marcando 15 graus. Friozinho danado. 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
0: Dá tempo de mais um, hein?
1: Edenilton.
11: Bom dia, Mário. Bom dia, Zé. Um dia abençoado para todos nós. Motorista de aplicativo, Edenilton. E amanhã tô pegando voo. Amanhã tô indo para Foz do Iguaçu visitar meu irmão, dar um passeio. Fazer a farofada aqui com os meus amigos aqui, a família do Marcos Paulo. Boa. Família do Rony. Vamos passar uma semana lá de descanso e aproveitar. Um dia feliz para todos nós aí.
0: Valeu, são 5 horas e 30 minutos. Aproveite, curta bastante, divirta-se.
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8: Alô, Rio de Janeiro! Bom dia, gente! Bom Zé dia. Mário, como estão as coisas?
1: Tudo bem,
8: dia, bom dia, meninos! Tá friozinho aí? Tá,
1: friozinho.
0: Friozinho gostoso, porque aqui pra gente abaixo de 20 já é frio, tá marcando 18 graus em Botafogo, mas em Teresópolis 7, em Friburgo 9, na região serrana tá mais frio, até em alguns pontos da Baixada Fluminense, bairros da Zona Norte, costumam ser mais quentes, né, Zezinho? Os ouvintes participando bastante aqui.
1: Falando pra gente desse friozinho, né? Com névoa, inclusive, em alguns pontos, então eu, quando acordo assim com frio, já boto um agasalho que eu me sinto num ninho, eu já fico aqui.
8: No ninho, tipo, substituir o cobertor, né?
1: Isso. Fico quentinho aqui, então tá uma maravilha.
0: Nova Iguaçu, por exemplo, 13 graus. Mas a temperatura hoje vai subir um pouquinho, a máxima não chega nem aos 30, 28, sem previsão de chuva. Como é que tá aí em São Paulo?
8: Cara, aqui tá frio também, a gente tem uma média de 11 graus, mas na Zona Sul tá fazendo 6 em Parelheiros, 7 também na Zona Leste em São Mateus, 6 também em Capão Redondo, 8 lá na região de Perus e Caieiras, 14 na região central, mas é isso, amanheceu bastante gelado, tem essa frente fria que continua passando por aqui, né, um frio que persiste, uma segunda-feira que a temperatura não vai passar dos 24 graus, céu abertão, pouquíssimas nuvens e umidade relativa do ar também já ficando menor, né? A gente percebe, especialmente na hora do almoço, tempo mais seco, dá aquele incômodo no nariz, na garganta. é isso, uma temporada de menos úmida, né? Úmida do que a gente viu nesses últimos tempos. E aí, claro, a carinha de outono, né? Mas de qualquer forma, estamos aqui todos agasalhados também por conta desse friozinho começando a semana aqui, uma segundona brava pra começar.
12: Vale lembrar que a gente não chegou nem no inverno ainda, né? O inverno tá chegando. Isso começa no dia 21.
0: Acabou de falar um ouvinte aqui pra gente de Friburgo, ô Luana, ele falou assim, olha, tá 9 graus aqui, ainda tá, entre aspas, quentinho em Friburgo, nem chegou o inverno, né?
1: Imagina.
0: Pois é, imagina quando chegar o inverno.
8: Pois é.
0: Feriado de Corpus Christi, começou com chuva, o frio já estava aqui desde quinta, sexta, mas aí no sábado e domingo parou de chover por aqui. E aí o Rio de Janeiro lotado, foram muitos turistas cariocas aproveitando atrações ao ar livre também com a Maratona do Rio, foram 4 dias de prova ontem, os 42 quilômetros que voltou a ser da Praia da Reserva, saindo da zona sudoeste, vindo aqui para a região central, um longo percurso, mas nem todo mundo veio aqui para correr, muita gente veio para passear e aqui é muito comum, gente. E a trilha, né? Fazer um passeio nos costões, não sei se aí em São Paulo tem alguns lugares bacanas, mas aqui no Mirante Dona Marta ontem, na encosta, o Corpo de Bombeiros foi acionado e conseguiu resgatar um homem e ele tá com ferimentos leves, foi levado pro hospital depois desse caso que aconteceu, esse incidente. Helicóptero sempre é utilizado, a corporação utiliza nesses resgates, mas infelizmente temos um caso mais sério que foi já no início do feriado, né? Pré-feriado, já tinha gente chegando na última quarta-feira, mas veio a caso ontem, a morte de uma turista canadense, né? De um turista canadense investigada pela Delegacia de Apoio ao Turismo, para saber se na trilha que fazia lá um passeio, trilha do primata na Cachoeira do Primata, ali no Jardim Botânico, tinha sinalização. Dona Ahmed Mohamed, 38 anos, escorregou da pedra e acabou não resistindo. Um amigo viu na hora, chamou testemunha, segundo ele, estava tendo um barulho, pedido de socorro, e aí infelizmente acabou tendo essa morte muito triste. E ontem nossa reportagem voltou ao local, encontrou alguns turistas se perdendo também. Então, ou seja, essas trilhas são legais, são bacanas, mas tem que ter muito cuidado para fazer. Geralmente tem um guia, tem gente que se aventura sozinho, que não conhece. Então fica sempre esse alerta, esse recado também. O caso é investigado pela Polícia Civil, essa morte.
8: O pessoal vai tentar se aventurar, né? Aqui em São Paulo a gente teve dois grandes eventos. A gente estava falando agora que era a parada, né, do orgulho LGBT+. E foi bastante gente, em torno de 32, 33 mil pessoas, que foi um número muito parecido também do que a gente teve a Marcha para Jesus, né? Que também reuniu cerca de 33 mil pessoas, segundo os números, né, e contagem oficiais que a gente tem aqui, levando em conta o estudo da USP. São dois eventos grandes, né? Que um foi na quinta, o outro foi ontem, domingo. A gente estava falando sobre a presença, né? Muito mais políticos, por exemplo, representados pela esquerda na marcha. Da parada mesmo, e na marcha muitos, inclusive, candidatos, né, presidenciáveis, que passaram por lá para demonstrar esse apoio. A gente tem um número muito grande, né, de evangélicos que têm sido representados em pesquisas, né, de opinião, que têm uma representação grande no eleitorado. Então esses eventos acabam sempre reunindo essas pessoas para conversar com esse público, né, que dialoga ali com as ideias mais afinadas. Então o que a gente viu foi muito essa divisão também nesse feriado, né? São dois públicos que coexistem nessa mesma grande metrópole e que cada um buscou ali o seu evento ali para participar e viver a cidade, né? Como melhor entende. E no caso da parada, a gente estava falando aqui sobre a queda de patrocínios, foi um número bastante representativo, né? 60% de financiamento foi cortado nesse ano, mas tem muito a ver também com o que a gente está vendo lá nos Estados Unidos, né? Com a cultura anti-woke, que é grandes empresas começarem a cortar verbas de publicidade, verbas que são direcionadas para a diversidade, para se alinhar com o que entende ser ali o governo Trump e o que tem previsto, né? Os empresários muito mais alinhados, né, com essa cultura, têm mais financiamento, têm mais uma troca ali fluida, né, com o governo. O Estadão traz hoje aqui que a organização e especialistas também que foram ouvidos, esse recuo indica justamente o setor privado cedendo essas pressões globais. E aí tem muito a ver com o que está acontecendo nos Estados Unidos, se mobilizando, né? E aí há também essa outra conversa que é como a cidade tem se estruturado para receber esses grandes eventos. O prefeito Ricardo Nunes, por exemplo, não foi à parada. Mas quando fala sobre eventos, grandes shows na cidade, a questão é toda econômica, né? Traz investimentos, assim como no Rio, né? Você promove grandes shows, isso movimenta a cidade, movimenta o turismo, movimenta a hotelaria. E no caso da parada, ele não foi presencialmente lá. Claro que, né, tem toda essa questão ideológica que envolve, né, esse apelo em ano eleitoral, mas aí chama atenção, porque também há uma grande pressão, inclusive da base do governo, para tirar a parada da Paulista, levar para espaços fechados, né, impedir que crianças participem ali, querendo ou não, podendo abrir uma possibilidade para outros shows serem realizados na Paulista, né? A gente tem essa briga aqui para que, quem sabe, segundo semestre, um grande show seja realizado aqui também. Então, tem essa organização urbana, assim, da cidade para esses grandes eventos que aconteceram aí nesses últimos dias.
12: É, eu falava há pouco aqui sobre essa questão da Parada do Orgulho, porque a Parada do Orgulho em São Paulo é a maior do mundo. Então, a gente tem Parada do Orgulho em Nova York, em Montreal, a gente tem em diversos pontos mundiais, mas aqui em São Paulo é considerada a maior do mundo. E é muito triste a gente ver uma queda de 60% de empresas apoiando. Em 2025 eram 12 marcas apoiando o evento, e esse ano a gente teve 3 empresas apoiadoras. E a gente, esse ano de 2026, marcou a 30ª edição da Parada do Orgulho LGBT, e com todas essas questões que a Carol trouxe em meio a tudo que está acontecendo, ainda assim foi um número muito expressivo de pessoas ali no local. É, vale lembrar também que a Parada do Orgulho já entrou pro Guinness Book porque já reuniu um público de 4 milhões de pessoas. A gente teve esse ano um público de mais ou menos 32 mil pessoas participando desse evento, mas é triste a gente ver que a gente perdeu tanta força dentro desse contexto, um contexto tão importante quanto. A gente teve figuras muito importantes lá, Erika Hilton, Samia Bonfim, Eduardo Suplicy, muita gente participando também do outro lado, como a Carol trouxe, pessoas mais alinhadas à esquerda, fazendo participação na Parada do Orgulho LGBT desse ano.
0: Deixa eu te fazer uma pergunta, aí em São Paulo, além dessa parada que é a grande na Paulista, né, que vocês citaram, aqui tem em Copacabana, mas outras cidades também costumam fazer, em Niterói, na Praia de Caraí, aqui mesmo na capital fluminense, se não me engano, teve em Madureira recentemente, então ela tá se espalhando, apesar de Copacabana ser o ponto central desses atos, desses grandes shows e também de eventos, mas aqui no Rio de Janeiro também tá se ampliando, não sei com relação a patrocínio, né, a essa questão aí de investimento, isso aí ainda não é até bom pra gente ver como é que em outras realidades e checar por aqui, mas em São Paulo também há um outro movimento para espalhar um pouco esse evento?
12: Sim, há, aliás, outras paradas do orgulho, não só na capital paulista, mas também no interior. Uhum. Eu tenho até amigas que são drag queens e que participam de paradas do orgulho em São José do Rio Preto, em várias outras cidades que têm às vezes um patrocinador, e aí a galera realmente se movimenta para se reunir ali no centro da cidade para fazer parte do movimento e trazer um pouco dessa representatividade. E nem sempre acontece, o que é muito interessante para mim, dentro do mês do orgulho, que é em junho. Aqui na capital paulista acontece no mês do orgulho, que é comemorado em junho, mas em outras localidades nem sempre acontecem dentro do mês do orgulho, acontecem em outros meses, mas acontecem sim, Mário.
0: É. Bom, gente, são 5:40. A gente tá sem o Fábio porque ele já embarcou, né? E agora ele só vai falar com a gente diretamente dos Estados Unidos, que se chama no clima de Copa, né?
8: Logo mais. A partir das 6 da manhã, ele integra aqui o nosso trio, co-apresenta lá direto dos Estados Unidos, do Expresso São Paulo, e vai ficar ao longo da programação, também no jornal Band News, trazendo todos os detalhes da Copa do Mundo e esse preparativo, né? A expectativa hoje de um novo exame ali no Neymar, o que que vai acontecer, como é que o Ancelotti vai se portar aí com um novo convocado, né? Enfim, tem muita coisa pra gente conversar com o Fábio França e também sobre como é que ele entendeu, não sei como é que vocês analisaram ali a partida do Brasil com o Egito, que no primeiro tempo especialmente não foi lá aquelas coisas, né?
12: Deixa abaixo.
0: É, eu não vi o jogo, não, só vi o resultado. Você viu, Zezinho? Não,
1: os ouvintes estavam revoltados aqui, né? Alguns chateado, mandando mensagem pra gente falando que o Brasil jogou mal. Eu vi, assim, alguns momentos, mas é engraçado que a galera já em clima de Copa, né? Todo mundo assistindo o jogo na rua, trocando figurinha do álbum.
0: Ah, sim. Um movimento nos shoppings, que tem andares de shopping, assim, setores só pra troca de figurinha. Ontem eu vi uma rua.
12: Aqui também, viu?
0: É, interditada a rua, o pessoal pintando. Acho que assim, tá chegando mais perto. Esse fim de semana deu pra ver a galera mais mobilizada pra Copa do Mundo, pintando rua, botando bandeirinha. Tô vendo esse movimento por aqui dando uma esquentada.
12: É, aqui também. Aqui tem um shopping, aliás, aqui perto da Band, que tem uma cabine especialmente pra troca de figurinhas. Eu acho,
8: agora
12: acho
8: essa é a reta final já, né? A galera que já tá ali naqueles finalmente. Ou troca.
12: Já tá no segundo álbum.
8: Que não vale a pena você comprar mais, porque a chance de pegar repetido é muito grande.
0: Mas não ia ter negócio de figurinha do Neymar, botar umas figurinhas novas. Até agora, não, todo mundo que eu pergunto, ninguém recebeu isso aí ainda. Acho que é só papo, né? Papo furado.
12: Tô achando que é só papo. Tô achando que é papo.
8: Acho que é papo também. Mas vou ficar de olho. O grupinho dos meus filhos são super informados. Eu trago aqui novidades a qualquer instante.
0: E se alguém tiver figurinha do Cristiano Ronaldo, me avisa que a Bianca, minha filha, tá doida por essa. Ela não tem o álbum, mas só quer a do Ronaldo.
8: Tá justo. Certo. Justo. Um beijo, gente. Até amanhã.
1: Valeu, pessoal.
12: Até, meninos.
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0: Vamos lá, Zezinho, participação chegando. Vamos atualizar o trânsito nessa abertura de giro de informações, sempre com utilidade pública, prestação de serviço e prioridade para quem nos prestigia.
1: E tem outro acidente na Avenida Brasil. Agora a mensagem do Leonardo Tardem.
13: Bom dia, Mário. Bom dia, Zezinho.
1: Bom dia.
13: Quem fala aqui, Leonardo Tardem. Um informe aqui agora de emergência aqui na Avenida Brasil, sentido centro, na altura de Bangu. Dois carros prensaram uma moto aqui no trânsito. Rapaz, tem um motoqueiro tá no solo, não sei o estado dele, parece que foi grave o acidente, rapaz. Acabou de acontecer aqui na Avenida Brasil. Rapaz tá no chão ali preso embaixo da moto e dos carros, né? Tá cheio de gente aqui, coisas tá séria aqui e já tá tudo engarrafado aqui. Foi engavetamento de três carros e no meio desses três carros prensou uma moto.
0: Caramba.
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0: Três carros e uma moto nesse acidente em Bangu, Avenida Brasil. A gente já estava falando desde cedo do trânsito lá em Deodoro, né, Zezinho? Complicado, um carro que acabou batendo num poste, capotou. Diógenes mandou mensagem pra gente mais cedo. Depois o centro de operações informou que tinha sido liberada realmente ali no viaduto de Deodoro, altura do local do carro que capotou, foi retirado, mas ainda com reflexos no trânsito na Avenida Brasil, agora também em Bangu, um outro acidente. O que mais?
1: Alexandre, Ponte Rio Niterói.
14: Alô, bom dia, Nils. Bom dia, Alexandre, motorista de Uber. Acabou de acontecer um acidente aqui, antes do vão central aqui, depois da grande curva, sentido Niterói. Dois carros aqui, bateu, um rodou, tá virado na pista, ao contrário. Bom dia, Nil. Em um segundo tudo pode mudar. Bom dia, bom dia.
0: Bom dia. Então foi no sentido Niterói, é o contrafluxo.
1: Isso, sentido Niterói.
0: Mas foram dois carros envolvidos e um deles rodou e tá virado do lado contrário ao fluxo de carros, pelo que eu entendi. Que o Alexandre falou antes do vão central, sentido Niterói, acidente na ponte Rio-Niterói, nesse exato momento.
1: 13 minutos, por enquanto, temos travessia nos dois sentidos, segundo a Ecovias Ponte.
0: Já vai diminuindo um pouco a velocidade, você que está indo no sentido Niterói, porque teve esse acidente observado agora pelo Alexandre.
1: A Mônica faz um alerta da linha vermelha.
15: Bom dia, Mário. Bom dia, Zé.
1: Bom
15: aqui
1: dia.
15: É a Mônica de Araruama, indo para Volta Redonda. Estou, neste momento, na linha vermelha. Logo após a pista do aeroporto, na faixa da esquerda, em direção à Dutra, tem umas esquadrias de alumínio no meio da pista de alta. Tá um perigo aquilo.
0: Então tá aí, ó, perigo. Deve ter caído, né?
1: Sim.
0: De alguém que tava carregando, né?
1: O Itamar, Mário, falou pra gente aqui sobre a Avenida Santa Cruz.
0: Vamos lá.
16: Bom dia, Zé do Zap.
1: Fala, meu amigo.
16: Aqui falando é o Itamar de Bangu. Zé do Zap, continua aquele engarrafamento aqui na altura de Realengo, perto do Guanabara, aqui na Avenida Santa Cruz. Gente, isso aqui já vai fazer já 6 meses essa obra aqui. uma hora dessa eu tô passando aqui e continua esse engarrafamento.
0: Interminável.
16: São exatamente agora 5 horas e 38 minutos. Você imagina daqui a 15 minutos como é que vai estar isso. O engarrafamento vai acabar chegando lá em Bangu.
0: Já são 5h46.
16: Um forte abraço a todos, um bom dia para você, pro Mário.
1: Valeu, meu.
16: E saudações americanas. Tamo junto aí. Deus quiser, o América tem que voltar pro lugar dele.
1: Tomara.
16: Forte abraço, um bom dia, uma boa semana para todos.
0: Valeu, um abraço para você. Destaque internacional com 89% das urnas apuradas. Keiko Fujimori segue na frente na apuração do segundo turno das eleições presidenciais do Peru. Tem 50,7% dos votos válidos contabilizados até agora. O oponente, Roberto Sanches, está com 49,3%. Bem acirrada, né? Essa disputa. Quem vencer se tornará o nono presidente do Peru nos últimos 10 anos.
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0: Névoa entre 4 e 5 da manhã, uma névoa úmida no aeroporto da base aérea de Santa Cruz, segundo o Centro de Operações da Prefeitura. Já era essa previsão mesmo de uma instabilidade dessa névoa se formando em alguns pontos com a visibilidade mais comprometida mais cedo. Inclusive, a gente trouxe aqui a palavra de um ouvinte, acho que era lá de Nova Iguaçu, né?
1: Sim,
0: falando
1: sim.
0: Também sobre isso. Quem mais, Zezinho?
1: Rapaz, por aqui a Márcia falou que tá sentindo um frio danado, hein?
0: Oi, Márcia.
1: Em Belfor Roxo.
17: Pode falar. Bom dia, Zé. Márcia aqui de Belfor Roxo.
1: Que
17: frio é esse, gente? Uhum. 14 graus aqui em Belfor Roxo.
1: E o Ricardo Vidigal de Campo Grande.
18: Bom dia, Mário. Bom dia, Zé. Ricardo Vidigal falando. Aqui em Campo Grande, tá dando 12 graus, tá? Deu 12 graus aqui em frente à Light de Campo Grande, tá? Um abraço, fica com Deus.
0: Uma música que te remete o frio...

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1: O que você está pensando agora? Fechou o olhinho, refletiu. Dia frio às vezes te deixa mais reflexivo, né?
2: É, e sexta-feira à noite, eu fui à casa da sogra e aí a gente se reuniu lá, tomou um caldo verde, conversamos à noite.
1: Esquentou um pouquinho.
2: É, isso por volta de 8, 9 horas da noite, um amendoinzinho pra acompanhar. Foi uma delícia, valeu um friozinho lá em Maricá, muito gostoso.
1: Jogou um carteado?
2: Chegamos a jogar carteado, não, mas aí...
1: Isso é um momento bom quando você reúne, assim, a família, os amigos.
2: A gente já fez isso algumas vezes, mas
1: tá
2: dessa...
1: com um amendoinzinho ali, um queijinho cortado, ou às vezes um fondue. E aí pega ali uma cartinha, joga um... Eu gosto de jogar sueca, ou jogar um buraco. Tem o jogo de Uno também, que é aquele... Joguei muito com a Bianca. Tenho que fazer mais isso, porque às vezes tá nessa correria tão grande, cara, que momentos assim, quando você depois reflete, como faz falta quando você tá junto e fazer aquilo que você fazia na sua infância, na adolescência. Cara, eu jogava dominó com meu avô, meu falecido avô, e a gente jogava também ping-pong, sinuca. Então veio aqui o momento das férias nessa época de ano. Então vai batendo uma saudade em alguns momentos da vida, quando a gente passa por alguns apertos também, né? Você vai relembrando momentos felizes que tivemos. E a vida é assim, né, cara? De altos e baixos.
2: Sim, e de mudanças. Por exemplo, eu fui chamado lá nesse dia, na casa da minha sogra, porque a irmã da minha namorada começou a namorar também agora.
1: Aí foi apresentar?
2: Eu fui lá dar um apavoro no cara também, que me pediram. É, vem aqui pra dar um susto nele.
1: Entendi, que você é muito forte.
2: Isso, né? Aí eu já...
1: Forçou o braço. Mas essa música tem a ver também com toda segunda-feira, um espaço marcante, uma coluna já...
2: É verdade.
1: Que aqui na Band News FM você conhece muito bem, e ela é especialista no tema.
2: Vem sempre elegante.
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4: O mundo se despediu nessa última semana da Marjane Satrap, autora franco-iraniana que escreveu o livro Persépolis, que arrisco dizer um dos clássicos das graphic novels. Aqui no Brasil, o livro foi publicado pelo selo Quadrinhos na Companhia, da Companhia das Letras. E, gente, que livro incrível! Essa HQ com certeza tá entre as minhas três favoritas da vida, não é a favorita, minha favorita segue sendo O Árabe do Futuro, mas essa tá ali no topo da lista. E em Persépolis, a autora conta a história da própria vida. Marge, como é mais conhecida, vivencia a Revolução Iraniana e se vê diante de um regime teocrático, tendo que seguir rigidamente as regras impostas, sob o risco de punições severas. E aí, diante da guerra entre Irã e Iraque na década de 80, a família de Marge decide enviá-la para o exterior, mas isso não significa que seus problemas acabaram. Persépolis fala sobre machismo, violência, xenofobia e extremismo. Assim como O Árabe do Futuro, é cheio de ensinamentos culturais. O livro fala sobre a luta de Marge pela sobrevivência, pela justiça e por condições de vida mais dignas. Em muitos trechos, você, leitor, provavelmente vai ficar horrorizado, mas tem que ser assim, tem que chocar mesmo. O livro alcança esse objetivo com uma simplicidade única. Há também o filme Persépolis, que é uma animação e está disponível em plataformas de streaming. Eu sou a Luana Bernardes e você pode acompanhar a coluna de literatura acessando o site bandnewsfmrio.com.br clicando em colunistas. Você também pode me acompanhar no Instagram, Bernardes Luana, Luana com dois N's.
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2: Olha, Mário, tem uma reclamação aqui do Luiz, que tá na estação de Ricardo de Albuquerque. Falou que os trens estão com atraso, ele mandou um áudio aqui também.
5: Olá, Band News, bom dia.
1: Bom dia.
5: Estamos aqui em Ricardo de Albuquerque esperando um trem para a Central do Brasil já há um tempo. Estação lotando, porque não passa trem. E nenhuma informação. Empresa nova, problemas antigos. Segundou no Luiz Campos.
2: Aí eu entrei aqui pelas redes sociais do Trens RJ, Mário, para dar uma olhada aqui, ver se tinha alguma informação. E aí os usuários, né, do Trens RJ ficam escrevendo ali, falando dos atrasos, muita
1: Como
2: gente
1: é que
2: falando.
1: É a rede social da Trens RJ, porque é muito nova. É. Algumas pessoas já conseguiram acessar. Qual é o perfil?
2: É arroba Trens RJ. Eu, pelo menos, estou vendo as informações aqui pelo X, né?
1: X. E aí, já tem algum posicionamento ou só os usuários que estão reclamando?
2: Tem muita gente perguntando aqui sobre o ramal Japeri, perguntando se tem alguma ocorrência, porque tá uma demora danada. E eles responderam: uma partida precisou ser reprogramada por conta de questões técnicas e o trem partiu com acréscimo de Japeri. É o que tá dizendo.
1: Esse acréscimo seria uma forma sutil de falar atraso.
2: Atraso, sim. Né? É.
1: Mas o acréscimo pode ter sido um atraso motivado por um problema técnico, foi isso?
2: Foi, é. E aí tem outra pessoa aqui, ó. Ramal Japeri pra central, 20 minutos desde que cheguei aqui na estação, tô esperando. O Pedro escreveu que em Edson Passos ele tá na estação faz meia hora e até agora não passou trem, então tem uma galera reclamando.
1: Edson Passos você usa essa estação?
2: Edson Passos, né? É onde eu saio lá pra ir pro jogo do América.
1: Bom, então tá com problema agora. O Luiz Ricardo de Albuquerque, né? Foi o nosso ouvinte que falou primeiro, né? Que trouxe essa informação, trem, estação aí lotada. E estava querendo saber um posicionamento da empresa, nova concessionária aí, os problemas antigos foi o que ele falou. E pelo menos o posicionamento é esse. Questões técnicas, reprogramaram, saiu, mas acaba dando aquele efeito cascata. Essa que é a realidade. São 5h56.
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1: Deixa eu mandar um beijo aqui para o ouvinte, sempre com a palavra amiga no momento que você mais precisa escutar. Bia Miller desejando uma semana recheada de boas notícias, é o que eu mais quero para vocês também. O Domingos Cunha aqui também mandando mensagem. Essa galera que tá aqui no nosso chat interagindo também na nossa página pelo YouTube, no nosso perfil. Agradecer aqui demais todos que estão aqui. O Guilherme chegando também de Realengo. Nosso ouvinte sempre assíduo também, Idalina Massorano, a Rosânia Correia de Itaboraí, a Margarete Lima também está aqui participando, mandando mensagem. O Paulo Russo, um abraço para você, Paulo. Marcos Itaredi também está aqui dando uma receita. Eu não sei de que é isso. Será que é algum chá? Será que eu perdi aqui? Porque eles ficam interagindo entre eles e às vezes quando eu venho aqui no meio da conversa eu perco o raciocínio aqui, mas não tem problema. Estão falando de álbum de figurinha também, de álbum de Copa do Mundo. Valeu, galera.
2: E o Giovanni, Mário?
1: Mandou áudio?
2: Mandou.
6: Bom dia, Mário. Bom dia, Zé.
2: Bom dia.
6: Giovanni de Guaratiba, terra do vulcão e terra da geleira. São os extremos de Guaratiba. Por volta de 4h40 da manhã, 10 graus. 10 graus no Guaratiba. Frio, muito frio. Agora frio mesmo, estava em São Pedro da Serra, final de semana, 5 graus.
1: Lá é frio.
6: A água estava saindo direto do freezer. coisa de louco. Mas nós não estamos acostumados, né? É. Deixa aqui um abraço, meu amigo, um ouvinte. Mário Zé, um ouvinte de vocês, um cliente amigo, Flávio, da IB Refeições. Ele sempre tá na escuta. E outro dia ele mandou uma mensagem: Giovanni, escutei você lá na Band News FM com o Mário, com o Zezinho. Ele gosta muito de vocês.
1: Obrigado.
6: Um ouvinte assíduo, manda um abraço para ele.
1: Grande abraço.
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1: Legal esse carinho, né? Muito bacana. Rapaz, São Pedro da Serra, eu já passei um fim de semana lá com os meus pais e a Tati, Bianca pequenininha. Ela devia ter uns 3, 4 aninhos, mas foi um dos lugares mais frios eu acho que é ali perto. Luana conhece bem de Lumiar, cara, ali na área de Friburgo. Mas é muito frio São Pedro da Serra, muito frio. E é uma pousadinha rústica, gostosa, mas ali a culinária também é uma delícia, né? Tem atrativos do frio, aí você vai passear em Friburgo, Muri, tudo muito pertinho. Gosto muito da região serrana. 5h59, daqui a pouquinho a gente traz mais participação dos nossos ouvintes sobre o frio, sobre o tempo, sobre destaques de momento do trânsito, o giro da reportagem, mas sempre para fechar a primeira hora.
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8: O técnico Fernando Diniz completou no último sábado 2 meses no comando do Corinthians, com 16 partidas disputadas, com 9 vitórias, 4 empates e 3 derrotas, que dão aproveitamento de 65%. Diniz estreou no Timão fora de casa contra o Platense em Buenos Aires pela primeira rodada da Libertadores e o Timão venceu por 2-0. Com o comando de Diniz, o Corinthians garantiu classificação para as oitavas de final da Libertadores com 2 rodadas de antecedência, com 11 pontos acumulando 3 vitórias, 2 empates e 1 derrota. Nas oitavas de final, o Timão vai enfrentar o Rosário Central da Argentina. O jogo de ida será dia 13 em Rosário e o jogo de volta será dia 20 na Neoquímica Arena. Na Copa do Brasil, o Timão superou o Barra de Santa Catarina com 2 vitórias por 1-0, tanto no jogo de ida como no jogo de volta, e vai enfrentar o Internacional nas oitavas de final. O jogo de ida será no Beira-Rio, o jogo de volta será na Neoquímica Arena. O Corinthians, com Diniz no comando, em 8 jogos disputados na Neoquímica Arena, venceu 6, empatou 1 e perdeu 1, que dá um aproveitamento de 79%. No Brasileirão, Corinthians é o 10º colocado com 24 pontos. Dito tudo isso, eu diria, eu quero é mais.
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1: E a notícia de momento para abrir a segunda hora do nosso jornal, dando as boas-vindas para quem está chegando agora, dando bom dia, reforçar para quem está conosco desde cedo. Às 6:02 agora, Zezinho, é que a ponte Rio-Niterói, que teve registro aí de acidente, ouvintes inclusive falaram que foi no sentido Niterói, um carro rodou ali próximo ao vão central. O Alexandre mandou mensagem pra gente. Qual o panorama agora, hein?
2: Olha, o Rafael falou que já tá tudo parado, hein, mano?
10: Bom dia, Mário, bom dia, Zé, bom Rafael, dia. Saindo aqui de São Cristóvão pra direção de Macaé, pegando a ponte Rio-Niterói, que agora se encontra bastante congestionada por conta de um carro parado na pista da direita, o que faz com que 2 pistas estejam interditadas, tudo parado na ponte.
11: Bom dia, Band News, aqui é Jussara, estou a caminho do Rio. Olha, sentido Niterói, colisão com caminhões, tudo congestionado, sentido Niterói, ponte Rio-Niterói. Bom dia para todos.
1: Então a Jussara complementou aqui falando de caminhões envolvidos também nessa ocorrência, nesse acidente antes do vão central, alertado primeiramente pelo Alexandre. Agora há pouco você ouviu também o Rafael e a Van Alves já tem complemento. Van, bom dia para você.
12: Bom dia, Mário, Zé, e aos nossos ouvintes também. Em contato com a Ecovias Ponte, que é administradora ali da ponte Rio-Niterói, foi informado que por volta ali das 5:37 da manhã houve uma colisão e 3 vias estão interditadas.
1: 3 faixas interditadas.
12: Exatamente,
1: da ponte Rio-Niterói. Ainda não foi informado, a Van tá procurando saber, né? Se tem feridos, se tem atendimento agora, provavelmente eles já colocam à disposição todo aquele suporte com ambulâncias, os carros de resgate também, para poder dar o suporte necessário aos envolvidos nessa colisão. Portanto, 3 faixas impactadas no sentido do Niterói. Daqui a pouquinho, Van, quando você tiver as atualizações, volta conosco também para falar dos aeroportos nesse início de semana. Excelente segunda-feira para você. São 6:04. O que mais que tá chegando aí, Zezinho?
2: Complementando aqui, que a gente falou da ponte, já tá com 30 no site da Ecovias Ponte, tá dando aqui 30 o tempo de travessia em direção a Niterói e 13 no sentido Rio, Mário.
1: Pois é, e geralmente na volta de feriado sempre é um trânsito mais complicado para quem vem em direção ao Rio, já por conta do horário, né, de rush da manhã, que é no sentido capital, mas hoje a situação é diferente por conta do acidente. 30 sentido Niterói, 13 tempo normal para quem vem pro Rio de Janeiro. Que mais?
2: Tem mais um ouvinte na ponte, João Leonardo.
13: Fala, Mário. Fala, Zezinho.
14: Bom dia.
13: Bom dia. João Leonardo de Niterói. Tô passando pelo acidente aqui na ponte. O acidente foi sentido Niterói, eu tô indo sentido Rio. O acidente foi cheio. Só tá uma faixa liberada e o engarrafamento já tá aqui na grande curva, hein?
15: Fala, Zé. Fala, Mário. Bom dia. Bom João dia. Paulo falando. Fala, é a altura do pórtico 12, tá? A altura do pórtico 12. Tá realmente tudo parado. Sentido Niterói. Tá bom? Só atualizando aí pra vocês. Bom dia. 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
1: Valeu, bom dia pra você. Então tá aí, Pórtico 12, o acidente na ponte Rio-Niterói, sentido Niterói, 30 o tempo de travessia. Se você tem compromisso em Niterói, puder pegar a barca ou de repente aí o catamarã Charitas pra ir lá, saindo da Praça 15 pra Niterói, ou vai pra Praça Araribóia mesmo, toma aí esse caminho que você vai pegar menos tempo. Se for, de repente aí pra você... já tá no meio do trânsito, não tem como, né? Se tiver como você melhorar essa situação aí, diminuir o tempo de travessia. Semáforo com apagado com já uma sinalização, tem até uma viatura da Polícia Militar, alguns cones, tô vendo aqui uma imagem no centro de operações. Nesse aqui é um outro caso, cara, olha só, são duas situações. Uma faixa da rua 24 de maio ocupada, altura da rua São Paulo, em função de um acidente envolvendo um carro, colidiu num poste. Esse sim tá com uma viatura da PM. E no centro do Rio, Zé, na Cidade Nova, equipes da 7 Rio, dali da área semafórica, segundo a prefeitura, já realizando um reparo em um sinal apagado na rua Afonso Cavalcante, altura da rua Amoroso Lima. São destaques de momento do centro de operações, são 6:06. Ontem eu vi uma frota gigantesca de ônibus novos, desses coletivos que estão já rodando em alguns pontos do Rio, mas ali no entorno do Maracanã, próximo à entrada do Parque Aquático Júlio de Alamar, e não entendi nada, até pra entrar ali tava difícil, cara, pra você, por volta de 7:00, mas parecia até que era um estacionamento de ônibus. E o Felipe Macon vai explicar pra gente.
16: 4 linhas de ônibus são retomadas em Vila Isabel, na zona norte do Rio, após a entrega de novos veículos. Ao todo, 40 novos ônibus foram distribuídos para sanar as falhas na prestação de serviço das viações Real Auto Ônibus e Vila Isabel. As linhas estavam fora de circulação desde janeiro. Com a chegada da nova frota, voltam a circular as linhas 433 Vila Isabel Siqueira Campos, 463 São Cristóvão Copacabana, 222 Grajaú Gamboa e 439 Vila Isabel Leblon, todas operadas pelo consórcio Intersul. A retomada vai ocorrer de forma escalonada. A linha 433 volta a operar nesta terça-feira, dia 9. A 463 retorna no dia 21 de junho. Já a linha 222 fica ativa dia 5 de julho e a 439 no dia 19 de julho. O prefeito do Rio, Eduardo Cavalieri, diz que os coletivos contam com GPS para acompanhamento da operação.
17: Dessa vez aqui na região de Vila Isabel, da Grande Tijuca, para atender a população nessas linhas importantes, né, e que certamente a população, a gente está falando aqui de linhas muito carregadas, que muita gente usa, e vão ver a mudança chegando aqui também, aos poucos a gente vai chegar até a frota completa.
16: Com a entrega, a cidade do Rio ultrapassa a marca de 350 ônibus novos incorporados à frota municipal desde o início do processo de renovação, que começou em dezembro do ano passado.
1: São 6:08.
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1: 24 de maio, totalmente liberado à altura do Sampaio após interdição parcial devido a um carro que bateu num poste. Já melhorou o trânsito por lá, segundo o centro de operações. Mas tá difícil, é em outro ponto agora, hein, Zezinho?
2: É, olha só, rapaz, o elevado da Paulo de Fronten tá tudo parado, informação do Flávio.
14: Bom dia, Mário, bom dia, Band. Flávio, taxista aqui para informe. O elevado Paulo de Fronten, sentido Copacabana, tá com algum acidente lá, antes do túnel Rebouça, que tá causando engarrafamento, já tá quase aqui na subida dele, na Praça da Bandeira. Bom, sentido Copacabana.
2: E tem acidente também na linha amarela, Edson.
18: Bom dia, Zé, bom dia, Mário, bom dia a todos. Zé, acidente na linha amarela. É. A faixa reversível que nem abriu ainda, tá? Uma moto caída lá, tá quatro carros da Lanza lá. Eu não vi a pessoa, mas a faixa reversível vai demorar um pouquinho pra ser aberta. Eles têm que rebocar a moto, tirar a moto do chão lá. Vai demorar um pouquinho, ok? Abraço a todos.
1: Um abraço pra você. Quem mais?
2: O Lino também na linha amarela.
19: Bom dia, Mário. Bom dia, Zé do Zap.
2: Bom dia.
19: Lino que saiu de Jacarepaguá em direção a Duque de Caxias, passando na linha amarela, saída da linha da Avenida Brasil, né? É, já tá começando a congestionar, né? Já impactando um pouco já na linha amarela. Já seguindo em frente na linha vermelha, na saída da linha vermelha, o trânsito tá tranquilo, tá bem melhor do que a Avenida Brasil, tá? Quem quiser ir pro centro, pode vir direto e pegar a linha vermelha sentindo o centro, que tá bem mais vazia, ok? Já no sentido baixada, o trânsito também, bastante carro, mas o trânsito tá tranquilo. 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
2: Luiz, botafoguense.
20: Bom dia, Mário. Bom dia, Zé.
2: Fala, Luiz.
20: Chegando aqui na Candelária agora, 6:04 da manhã, aproximadamente, 19 graus marcando aqui no relógio. Falar que ontem eu fiz a minha primeira maratona do Rio.
1: Que legal, que
20: sensação incrível. É, percurso muito lindo. É, a galera, pô, que vai lá pra dar apoio, uma sensacional, vibe, né? Tudo de bom. É, incentivar a galera a fazer atividade física, porque faz toda a diferença, hein?
1: Muito.
20: Vamos pra cima.
1: Muita diferença, né? Muda tudo, cara. Muda a rotina, muda a forma de você encarar, às vezes, a vida. São momentos. Estava conversando com meu grande amigo Sérgio Maurício, um ortopedista de primeira. E hoje, pai de dois filhos maravilhosos. Marido também espetacular, excelente profissional. Estava com a esposa e os dois filhos pequenininhos, o Pedrinho, lá correndo com ele na reta final dos 5 quilômetros na tarde de quinta-feira. E aí depois no sábado ele fez os 21 quilômetros, conseguiu mesmo com algumas lesões e percalços que todos nós temos na vida, né? Ele estava usando as redes sociais dele porque é um dos integrantes do time de especialistas na área de medicina, né? Da ortopedia, para quem vai fazer corrida, dá dicas muito legais. Procura aí o perfil Sérgio Maurício nas redes sociais, porque além de ser um excelente profissional, dá dicas fazendo também na corrida, fazendo ali uns videozinhos motivacionais, trocando uma ideia com o pessoal que vem de fora. Eu vi muita gente de outros estados, foram 70 mil inscritos, Zezinho, e quase 80% de fora do Rio, né? Mais de 1.100 estrangeiros. É, claro que a prova principal é a maratona que chama mais atenção. Daqui a pouquinho o Macon vai falar também do desempenho sensacional das mulheres. Mas é o Luiz, é o José, é o Paulo, é a pessoa comum que participa. Sim. E eu tava vendo uma entrevista, acho que do João Traven, do organizador, que é um dos poucos esportes que você consegue correr lado a lado, participar com um atleta de elite. Porque tá todo mundo na rua, né? Você não vai jogar bola, é difícil você jogar bola com o Cristiano Ronaldo, com o Messi, com o Neymar, né? Você não vai ter ali a pista do aterro tá liberada, é aberta.
2: Você não vai conseguir acompanhar o cara até o final, mas
1: você não acompanha,
2: mas
1: você pode larga. Como o GV ontem tava fazendo o treino dele, eu vi nas redes sociais, Getúlio Vargas, um beijo pra ele, voltou a fazer atividade física, tá correndo, ex-goleiro, um baita comunicador, aqui nos Donos da Bola, passou aqui pela rádio também, gente boa pra caramba, né? Ele tava fazendo o treino e falou, cara, nunca vi um cara desse de perto, sentou ali no meio fio, e aí foi tirar uma foto e tal, falou, não vou aguentar o ritmo deles. Sim. Claro que não vai, nem eu, nem você, né? Mas se você treinar, se você colocar na sua mente, talvez você pode melhorar, você pode ganhar alguma categoria por idade, né? E tudo isso, cara. Eu mesmo, na minha humilde estratégia, eu queria fazer abaixo de 30 minutos, meu sonho. Aí o ano passado eu fiz quase 29, esse ano já foi quase 27. aos poucos você vai diminuindo um pouquinho de tempo, você vai se preparando, mas o tempo, cara, é o de menos, é você se cuidar. Daqui a pouquinho vamos ver se a gente tem mais ouvintes aí falando sobre esse frio no Rio de Janeiro, pra gente trazer a previsão pra hoje, depois do intervalo comercial com mais do trânsito, atualização da ponte, um acidente que aconteceu grave no sentido Niterói, complicando bastante. Quero saber se já melhorou também a situação no trem, porque agora há pouco a gente trouxe a participação do nosso ouvinte Ricardo, Luiz Ricardo, disse que lá na estação que ele estava com Ramal Japeri, né? A partida foi reprogramada, questões técnicas, vamos tratar disso daqui a pouquinho, mas antes uma breve pausa. Bebe uma água, come um tira-gosto, prepara seu café da manhã, que a gente está por aqui.
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23: Gabiroba mandou uma mensagem aqui, Mário, pedindo nossa ajuda com relação à falta d'água.
24: Bom dia, Zé, bom dia, Mário. Bom dia. Gabiroba de Campo Grande. Campo Grande agora marcando 14 graus, friozinho gostoso. Queria pedir auxílio pra vocês, não é nada de trânsito não, é porque só de uns tempos pra cá eu tenho reparado que, como tem feito muito frio, e o vidro do carro fica embaçado, né? Fica do sereno, né? Então eu tenho mania de jogar água todo dia de manhã no vidro pra poder melhorar a visibilidade. E tem faltado água em Campo Grande, eu já acho que já tem uns 2 meses isso. Vocês conseguem me ajudar a descobrir o que está acontecendo? Por exemplo, está faltando água desde ontem, da parte da manhã. Vamos fazer 24 horas sem água. E dar os parabéns para minha filhota, conceito A na UERJ, para medicina. Todo esforço e dedicação, o resultado apareceu.
23: Parabéns.
24: 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Forte abraço.
1: Um abraço para você. Parabéns aí. E sobre a questão da falta d'água, pede para ele te mandar, Zezinho, aí mesmo que seja fora do ar, qual se ele já fez alguma reclamação, qual é a rua direitinho. O ideal é que faça já um contato com a

0: se é algo pontual, se outros vizinhos dele também, qual é o trecho. Campo Grande é muito grande para a gente poder falar e cobrar aqui a concessionária.
1: E o nosso ouvinte respondeu sobre o trem. Ele escreveu aqui, Mário.
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1: Depois de meia hora passou um trem, mas está tão cheio que tá parado em Deodoro porque não consegue fechar as portas. Olha aí, cara. As pessoas indo trabalhar agora imprensadas ali no trem porque tá tão cheio que não dá nem para fechar a porta. Segundo o nosso ouvinte Luiz, que mandou essa informação pra gente.
0: E por que que a gente tá falando sobre isso para quem tá chegando agora, Zezinho? A concessionária Trens RJ respondeu a alguns usuários reclamando e o Luiz tava mais cedo numa estação lotada e demorou para passar, não é isso?
1: Isso, ele tava na estação ali de Ricardo de Albuquerque. Aí ele escreveu pra gente por volta de 5h46, trens com atraso. E não tinha nenhuma informação ali. Eles até respondem alguns usuários dos trens pelas redes sociais, dizendo que deu um problema num trem lá e por isso houve esse atraso. Mas esse trem passou e a estação já estava lotada, então as pessoas agora, igual o Sardinha ali, meu amigo, tá complicado.
0: Porque acumulou muita gente. Acumulou agora muita gente na estação. A situação é essa. 6h19, aquela névoa no início da manhã em alguns pontos, mas o amanhecer já tá belíssimo. O céu de parcialmente nublado passa a claro ao longo do dia, já de acordo com o sistema Alerta Rio, sem previsão de chuva, ventos fracos a moderados, mínima de 11, máxima de 28, essa da previsão, mas ainda não saiu ainda aquela da madrugada que confirma se foi ou não a madrugada mais fria do ano. Ontem, de madrugada, eu fui pegar meu carro, cara, por volta de 3h30 lá na região oceânica, não tava numa garagem coberta, mas eu senti um frio pra pegar no volante, cara, e tava todo embaçado o vidro na madrugada vindo de Niterói pra cá. E tava o banco, você sentava no banco, Zé, você tava gelado, você encostava assim, cara, mesmo agasalhado que
1: quando
0: eu tava.
1: Isso, mano?
0: Ontem de madrugada, deixei o carro num estacionamento aberto, né? E tava um gelo, mas pô, até esquentar, liguei o ar quente do carro pra poder dirigir numa forma menos desconfortável.
1: Sexta, cara, eu fui pra Maricá por volta de 4h, eu cheguei, fui com a Iris direto na praia, a gente foi dar uma olhada lá na Barra de Maricá. E aí um frio danado, e o que chamou a atenção é que mesmo com o frio, as crianças brincando dentro da água ali, naquele lagomar que faz, sabe? A água fica tipo uma piscininha ali na praia, um vento e as crianças sem sentir frio.
0: É, aquele ventinho gelado, né?
1: É.
0: Agradecer também aqui o Felipe Garcia, que tá mesmo de férias acompanhando a gente, escreveu aqui no nosso chat. O Adriano Monteiro tá na cidade da Guarda, em Portugal, temperatura de 22 graus, conheço a Guarda, um lugar belíssimo. Um abraço para você, tá aí na terrinha, curta, aproveita. A Regina também mandou mensagem aqui, direcionada à Luana. A Luana faz um excelente trabalho com as equipes, tá aqui e fica fascinada com a coluna de literatura. Vou mandar aqui a mensagem dela aqui no chat. A Luana já abriu um sorriso e da redação agradeceu, mandou um coraçãozinho pra você, tá bom, querida ouvinte? Aqui é assim, a gente fala, a galera tá ligada aqui e fora também. Que legal, que bacana quando a gente tem um retorno positivo aqui do nosso trabalho. Um beijo pra Regina. Zezinho, mais alguém falando de tempo ou alguma mensagem que você queira acrescentar? Aqui tem o nosso ouvinte, o Mário Marinho, também participando, o Garcia, o Paulo, Fernando Santos interagindo também aqui pra gente, o Fabiano mandou mensagem, o Marcos, toda essa galera aqui no nosso chat participando.
1: Por aqui, Sérgio Fernandes escreveu 13 graus em Itaboraí com bastante neblina agora.
0: Neblina em Itaboraí. São 6h21.
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1: Voltando a falar sobre a Avenida Brasil agora com o Adriano.
3: Bom dia, Band News, bom dia, ouvintes. Aqui é o Adriano, saí de Angra, 4h em direção à Penha, Rio de Janeiro. Via Avenida Brasil. Avenida Brasil, sentido centro, na altura de Padre Miguel, em acidente envolvendo dois carros e uma moto. Aparentemente estava todo mundo bem, o bombeiro já estava no local, mas deu uma segurada no trânsito ali naquela altura.

0: Um abraço, Band News. 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
1: Zezinho, mais alguém lá na Ponte Rio-Niterói?
2: Sim, a Kátia.
3: Bom dia, Band. Bom dia. Fala é Kátia, de Itaipuaçu para a Ilha do Governador. Parada no Pórtico 15, sentido Rio. Tá muito lento, muito parado. Já tem indicação de que a pista da esquerda tá pedindo para sair dela. E lá no Pórtico 14 já visto o fechamento dela. Não sei se para socorrer o acidente ou se os curiosos pararam e acabaram causando mais algum acidente, né? 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
1: Van Alves está em contato direto aqui com a concessionária. Qual é a atualização?
4: Ah, Mário, agora duas faixas, a faixa 2 e a faixa 3, foram liberadas. No momento, somente a faixa 4 interditada. Lembrando que o acidente ele aconteceu ali sentido Niterói. Duas vítimas com ferimentos leves, uma delas sendo encaminhada para o hospital Azevedo Lima.
1: Então tá aí, acidente com dois feridos, segundo a concessionária, ainda com dificuldades no trânsito que você observou aqui nas mensagens dos nossos ouvintes.
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1: A venda de veículos zero quilômetro soma alta de 15% no Brasil desde o início do ano. Está nos seus planos trocar de carro, Zezinho?
7: Não, por agora não.
1: Comprar um carro?
7: Até porque eu não estou pagando mais IPVA, né?
1: É, e tá funcionando o teu carro?
7: Tá funcionando perfeitamente.
1: Eu também penso dessa forma. Claro que eu gostaria de ter um carro mais bacana, né? Mais novinho. Só que tá fora do meu orçamento no atual momento. Desde janeiro foram vendidos mais de 2 milhões de modelos, superando a previsão da Federação Nacional de Distribuição de Veículos Automotores. A projeção inicial era de alta de 6%. Já chegou a 15%. Mais que dobrou essa projeção. Segundo o presidente da Fenabrave, Arcelino Júnior, o mercado brasileiro é essencialmente competitivo, o que leva a um esforço para atrair o consumidor.
8: Apesar que a redução de juros ainda foi baixa, já nos ajuda um pouco. Hoje no Brasil, nós possuímos um dos mercados mais competitivos e concorridos do mundo. Então, existem várias marcas que estão promovendo descontos agressivos, taxas de juros subsidiadas. Então, essa concorrência gigantesca que a gente tem no país está sendo ótimo para o consumidor e está elevando os nossos números.
1: Segundo a federação, o resultado é puxado principalmente pela procura de híbridos e elétricos. Só os veículos que foram incluídos no programa Carro Sustentável, lançado do ano passado pelo governo federal, tiveram um aumento de 31% nas vendas este ano. O programa contempla carros compactos fabricados no país que atendam a critérios de eficiência energética e baixa emissão de poluentes. Os modelos têm as alíquotas reduzidas e IPI zero. 6:26.
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9: Lionel Messi, Cristiano Ronaldo e ele, Guillermo Ochoa, o goleiro lendário do México ao lado das duas estrelas mundiais, pode atingir a marca expressiva de 6 participações em Copas. Aos 40 anos, Ochoa voltou a ser chamado pelo técnico da seleção mexicana na data FIFA de março. Apesar das convocações nos mundiais de 2006 e 2010, só passou a ser titular do México em Copas a partir de 2014 no Brasil. Fechou o gol no empate com a seleção de Felipão naquele ano e coleciona outros jogos históricos, como a vitória por 1-0 sobre a Alemanha em 2018.
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0: 6:29, Zezinho, muita participação de ouvinte falando do trânsito, vamos pra onde agora?
1: Vamos pra Ponte de Niterói, Mário, claro. Tem mais ouvinte participando agora do sentido Rio e realmente teve acidente. Ó.
2: Bom dia, Mário, bom dia, Zé. Bom dia. Beira aqui novamente. Bom dia. Passando o pórtico 22 da ponte sentido Rio, um acidente envolvendo dois carros e uma moto, aparentemente pela danos materiais, tá? Mas vai impactar aí o trânsito aí na subida da ponte, tá? Na faixa 3 da pista. Okay, um abraço, Band News, um segundo, tudo pode mudar.
0: Então, se não bastasse o acidente no sentido contrário para quem vai para Niterói envolvendo caminhão, que estava bem complicado, diminuiu uma faixa interditada, são duas agora, a van trouxe agora há pouco com dois feridos. Agora, no sentido Rio, esse acidente com moto e dois carros.
1: Isso, no sentido Niterói, 35 minutos o tempo de travessia. No sentido Rio, 33, ou Putz, seja, a ponte está parada.
0: Já passa de 30 sentidos. Minutos nos dois sentidos, a ponte Rio-Niterói.
1: O Alex também está na ponte.
3: Bom dia, Band News. Bom dia. Aqui quem fala é José Alex, taxista. Atualização de trânsito para vocês. Estavam falando da ponte agora há pouco. Aqui, pouco antes do pórtico 21, sentido Rio de Janeiro, houve um acidente de uma picape e um carro de passeio. Estão parados lá, resolvendo alguma questão para provavelmente uma provável indenização do acidente. E o trânsito está parado até o 21, depois é lentidão. Mas teve um leve acidente agora, sem vítima, no sentido Rio de Janeiro.
1: Valeu, Alex, obrigado pela informação. Tem participação também sobre linha amarela com o Ronaldo.
4: Bom dia, pessoal. Passando uma informação quente aqui, urgente. A reversível ainda não abriu. Então quem estiver na fila aí da reversível, pode pegar a central, porque ela ainda não abriu aqui da linha amarela. O motivo foi um acidente entre a saída 4 e saída 3. Beleza? Bom dia a todos, Band News, um segundo, tudo pode mudar.
0: É o segundo meu ouvinte que Sodré. Fala, né? Sobre isso, teve sobre mais um isso. Ouvinte que tinha falado sobre a linha amarela, que pouco antes ali da abertura Márcio, da reversível, né? O Márcio já avisava desse acidente que impacta, portanto, o trânsito na linha amarela, mas...
1: Tem mais participação agora da Débora, o áudio ficou um pouquinho baixo da Débora, mas acho que dá pra gente entender, vamos
0: aumenta
1: tentar.
0: Aumenta o volume aqui, vai lá.
5: Bom dia, Mário, bom dia, Zé. Aqui é a Débora. Então, eu estava na linha amarela, mas ali na altura da saída 7, o trânsito estava bem pesado. E aí eu acabei saindo na própria saída 7 mesmo, e vim pelo Jacaré, tô indo em direção ao centro. E aqui o trânsito está tranquilo. Melhor opção aí do que ficar na linha amarela. Acho que o acidente que aconteceu na faixa reversível, né, e aí ela tá bloqueada, fez com que a galera, né, ficasse todo mundo na mesma mão ali, tipo, tá bem pesado.
0: Pesado trânsito, portanto, aí na linha amarela, saída 7, também complicação ali entre as saídas 4 e 3. Não tá fácil o trânsito por lá. Felipe Macon, seu destaque, noticiário policial.
6: Uma influenciadora tailandesa é assaltada em Botafogo, na zona sul do Rio, enquanto fazia uma transmissão ao vivo. O caso aconteceu na sexta-feira. A criadora de conteúdo, conhecida como Pepin, estava na garupa de uma moto mostrando pontos turísticos aos seguidores. A influenciadora publicou um vídeo nas redes sociais mostrando um criminoso que estava em outra moto levando o aparelho dela quando passava na rua Lauro Miller em Botafogo. Na publicação, ela ainda disse para as pessoas acreditarem para mandarem esconder o celular no Rio de Janeiro. Não há informação sobre prisão. Em nota, a Polícia Militar informou que não foi acionada para a ocorrência.
0: Cara, não sabia que tinha sido na Lauro Miller. Tem muita gente que confunde a Lauro Miller. É aquela ruazinha, Zé, que tem...
1: É perto do Rio Sul.
0: Perto do Rio Sul.
1: Outro dia me confundiu, eu ia botar Lauro Sodré, botei
0: o Lauro Miller. É isso que eu ia falar, tem muita gente que confunde. E ali é tão tranquilo, eu passei ali, eu não consegui... Sábado, cara, tava um engarrafamento. Sábado não, acho que foi sexta. Por conta do feriadão, e muita gente aqui no Rio, quando tem, assim, evento como expectativa pra show... em Copacabana, ou corrida por aqui, Leblon, Aterro, todo mundo vai almoçar, vai passear no Rio Sul, tava lotado o shopping, não tinha como entrar no estacionamento, aí eu dei a volta lá na Urca, e falei, cara, se tiver uma vaguinha aqui, nessa área aqui, vou parar o carro, parei, andei ali por aquela pracinha de trás, tem um campinho, tem uma quadra de esporte, uns prédiozinhos bonitos. Eu falei, cara, e Bianca falou assim, pai, você moraria aqui? Que lugarzinho bonito, que lugarzinho bacana. Eu falei, olha, é um lugar legal. Me achei tranquilo, tinha uma viatura da polícia. Inclusive, agora que eu tô entendendo também, não sei se tem já a ver com essa situação ou outros casos de assalto, de furto ali. Tinha um carro da polícia ali, tem uma área atrás dos prédios ali, prédios bonitinhos também. Fica um pouco mais escura, mas tem bastante vaga e tal. Agora que eu tô me ligando nessa situação, uma padariazinha ali. R$1 o pão, cada pãozinho R$1.
1: É.
0: Pãozinho francês, né? Geralmente você compra por peso, né? Lá, sim, era R$1. Um comérciozinho ali com umas lanchonetes. Tempo que eu não andava por ali, ali costumava ter antigamente uma festa junina bacana também, uma área bem revitalizada. E quando falou da Lauro Miller, me lembrei disso aqui, entre a Urca e Botafogo. Destaque internacional, um forte terremoto atinge o sul das Filipinas e coloca autoridades de vários países da Ásia em alerta para o risco de tsunami. De acordo com centros de monitoramento, o tremor teve magnitude de 7,8. Um destaque lá de São Paulo agora, o influenciador digital Fábio Giga causou um acidente dirigindo uma Porsche na zona sul da capital paulista. Diz a polícia que perdeu o controle ao passar por uma irregularidade na via. Ele atingiu duas motocicletas e dois carros na tarde de sábado, no bairro Ipiranga. As imagens e o caso que acabou viralizando na internet, ainda mais porque envolvia aí um Porsche. São 6:36. Algo a acrescentar? Mais alguma mensagem aí de ouvinte?
1: O que chegou aqui agora foi a mensagem da Jucineide, que fala sempre de Cabo Frio.
0: Por favor.
7: Bom dia, Band. Bom dia, Zé. Bom dia, Mário.
1: Bom dia.
7: Essa segunda-feira maravilhosa, de céu claro, temperatura 18 graus aqui na Praia do Foguete, em Cabo Frio. Tudo muito lindo, que tenhamos uma semana maravilhosa. Beijos.
0: E deve estar um ventinho, porque o vento da região dos lagos é um ventinho frio, né?
1: É.
0: Lá é gostoso.
1: Um sol bonito lá, rapaz.
0: Ela mandou vídeo, mandou foto?
1: Ela mandou um vídeo e uma foto. Eu tô te encaminhando aí.
0: Vou ver, vou ver.
1: Bela imagem que a Jucineide mandou.
0: A Jucineide sempre nos mata de inveja. E essa foto que ela fez aqui é digna de um cartão postal.
1: Não é? Isso porque você não viu o vídeo que eu te mandei agora.
0: Porque no horizonte tem o sol já, aquela bola de fogo, com uma montanha, o mar calminho, a areia ali. É a praia privativa? Ela tá sozinha na praia?
1: É,
0: cara,
1: a praia dela.
0: Ela tá abrindo a praia hoje, a Praia do Foguete, a Jucineide, tá chegando lá, ninguém na praia, cara, só ela. Ela tá curtindo, deixa eu ver aqui, tem ninguém na praia?
1: Ninguém.
0: Tem ninguém, ela tá sozinha na praia. Que maravilha, hein, cara? Se você estivesse sozinho na praia, você ficaria nu?
1: Com certeza.
0: Tem praia de nudismo também, se você gostar desse tipo de coisa. Mas às vezes pra você se sentir, né? Aqui eu tô livre.
1: Não,
0: né?
1: Aí chega alguém, tu não vê?
0: Já era, né? 6:37.
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9: A gente costuma achar que glicose é assunto apenas para quem tem diabetes, mas isso não é verdade. Cuidar da glicose é cuidar da saúde metabólica. Mesmo sem diabetes, picos frequentes de açúcar no sangue podem gerar mais fome, mais cansaço, mais sonolência depois das refeições e, com o tempo, piorar a forma como o corpo responde à insulina. A insulina é como uma chave que ajuda a glicose a entrar nas células para virar energia. Quando o corpo começa a responder pior a essa chave, ele precisa produzir mais insulina para fazer o mesmo trabalho. Esse processo pode acontecer silenciosamente anos antes de um diagnóstico de diabetes. Por isso, saúde metabólica não é apenas não ter doença. É ter energia estável, boa composição corporal, menos gordura visceral, bom sono, boa alimentação e movimento no dia a dia. Não precisamos esperar o diabetes aparecer para começar a cuidar da glicose. 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
0: 6h40 e já tem uma informação de momento. A Van Alves está de volta. Incêndio agora aonde?
10: Em Benfica, na rua Lopes Trovão, altura do número 129, em contato com o Corpo de Bombeiros. A princípio parece ser uma fábrica de roupas, mas a ser confirmada é bem ali ao lado da Cadeg. O acionamento foi às 5h35 da manhã. Estão atuando no local, quartel de Benfica e de Vila Isabel. Até o momento, sem feridos, Mário.
0: Van Alves sempre em cima do laço, sempre trazendo as informações de momento. Já falou mais cedo aqui da ponte, dois feridos num acidente que envolveu até caminhão no sentido Niterói, ainda tá complicado o trânsito para quem vai para a região metropolitana. No sentido contrário, agora há pouco, Van, também teve um acidente envolvendo carros e moto. Vê se nesse aí a gente já tem atualização para você voltar daqui a pouquinho. Mas é, sobre transporte, também tem mais ouvinte reclamando dos trens.
1: É, o ouvinte está atualizando a gente aqui, Mário. O Luiz botou aqui pra gente: a saga continua, trem parado em Deodoro. Pouco antes ele mandou esse áudio aqui, ó.
11: Nos campos de novo. Então, como informei anteriormente, o atraso foram mais de 30 minutos e foi muito tempo parado em Ricardo, muito tempo parado em Deodoro. Era pra estar no VLT pra chegar no trabalho, até agora nada. É isso. Como eu disse anteriormente, empresa nova, problemas velhos.
0: É, problemas velhos, problemas antigos e recorrentes, e o cidadão, o trabalhador, o passageiro passando aperto nesse início de manhã. São 6h41. Mais algum destaque chegando no WhatsApp?
1: Tem mensagem agora do Sérgio.
12: Bom dia, Zé, bom dia, Mário.
1: Bom dia. Fala, meu amigo.
12: Sérgio Júnior aqui da freguesia, pau ferro toda parada desde 6h10 da manhã, devido que vocês deram aí da linha amarela. E quem for para Grajaú, pro centro, pegar Grajaú, já Garapaguá pelas três rios. Melhor coisa que tem, tá vazio. É, Zé, sangue, né? América classificado.
1: A camisa
12: vai, nosso Vascão tá dando só felicidade pra gente. 50 dias sem derrotas. É. Que a gente vai ficar.
0: Mas fica na zona de rebaixamento.
12: Band News, em um segundo tudo pode mudar.
1: É, o ruim foi isso, né? Agora
0: fica um aí tempo fica aí sendo zona zoado. 6h42, não quero saber de Vasco esse tempo, de jeito nenhum.
1: Vira América, é só alegria.
0: Agora eu sou América durante a Copa, porque e a Portuguesa também, tô torcendo pro América, são os dois representantes, né, do
1: isso,
0: Rio, na Série D. Então, Portuguesa eu já era, qualquer time de Portugal que tenha Cruz de Malta eu sou, né, e América porque você é meu amigo.
1: Muito obrigado, Marinho.
0: Tá bom?
1: Obrigado.
0: 6h42.
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0: Mas eu não tenho camisa do América, e você me prometeu em algum momento da vida. Tudo bem que a gente tem tamanhos diferentes, né? Eu uso um tamanho acima do seu. Mas se não ficar tão apertadinha, se você me emprestar.
1: Mas se
0: eu
1: te der uma camisa, tu vai comigo pro jogo.
0: Vou.
1: Pra algum jogo você vai.
0: Vou.
1: Obrigado.
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0: E aqui notícia, quando tá faltando alguma coisa, o ouvinte vai lá e complementa. É. Tem mais um time do Rio e é da nossa querida região dos Lagos. Sim. Você não podia ter esquecido, não. Ali perto de Saquarema.
1: Ah, vou deixar o Luiz falar.
15: Pô. Bom dia, meu amigo Zé. Bom dia, meu amigo Mário. Beleza?
1: Beleza.
15: Você, entrou também o Sampaio Correia, também na CID, classificou também, né? Então são três cariocas aí. Do Vamos Rio. Ver o que vai dar. Um abraço.
0: Então é isso, também vou torcer pro Sampaio Correia então, porque todos os times do Rio, ainda mais que é uma rivalidade com o São Paulo, né? 15 de Piracicaba é o adversário do América. O Sampaio Correia vai jogar contra quem?
1: Sampaio Correia contra a Portuguesa?
0: Você tem que deixar de ser parcial e trazer a informação completa, não falar só sobre o América. O América é importante pra você, mas pro Luiz, o Sampaio Correia é importante. Pra quem mora lá em Sampaio Correia, pra quem curte o futebol, quer a informação completa. Você só fala do América, cara. Imagina se eu aqui só falasse do Vasco. Eu tenho que falar do Flamengo, do Fluminense, do Botafogo. A gente já abre esse espaço pros times de pequeno investimento que você impulsiona o América e você só quer falar do América. Não dá, cara.
1: Mas eu acertei, tá? O Sampaio Correia enfrenta a Portuguesa do Canindé e a Portuguesa aqui da ilha enfrenta o Noroeste de Bauru.
0: Então tá bom, agora tá fechado.
1: Agora tá completo?
0: Agora você fez bonito. Porque não dá, cara. Fica falando só do América.
1: Mas o grande disso tudo aí é o América.
0: O que tem mais tradição e mais título é o América, mas a gente não pode torcida. Deixar de
1: não,
0: trazer
1: claro,
0: informação
1: tem que falar
0: dos outros. Ah, peraí.
1: O espaço é menor.
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16: Começando a coluna Giro Business, o tema da semana, tecnologia, dados, inteligência artificial. E na minha companhia, o fundador e CEO da Zoox, Rafael de Albuquerque. Rafael, muito bom te ter no Giro Business, dado o nosso propósito, nossa missão. Levar as pessoas conhecimento, informações relevantes e com você hoje sobre tecnologia. Quero fazer aqui um paralelo entre dados, informações e o melhor resultado das companhias. Como vem se dando essa relação hoje na prática, somando a inteligência artificial, analytics e assim por diante?
17: Bom, hoje as empresas elas estão muito preocupadas, os CEOs, os líderes, em botar na agenda, botar na pauta AI. Todo mundo hoje quer falar sobre AI, mas as empresas estão esquecendo de falar sobre a estruturação da base de dados. Está todo mundo ali focado em como é que eu falo isso melhor para o meu conselho e tudo mais, mas existe um trabalho sujo que precisa ser feito de organizar, qualificar, enriquecer, higienizar essa base de dados. Você pega um monte de clientes, existem 10 Rafaéis de Albuquerque em diferentes bases de dados de clientes. Existe um que é Rafael Soares de Albuquerque, outro Rafael de Albuquerque. Como é que a gente soma tudo isso, transforma numa base de dados de um cliente, apenas uma persona com dado qualificado, enriquecido? Depois disso, quem é a pessoa que está na sua base? Ele tem filho, não tem filho? Ele já morreu? Muita gente hoje manda mensagem para pessoas que já morreram. Então, a gente primeiro cuida da base de dados, a gente instrui os CEOs, os líderes na base de dados, para depois a gente realmente aplicar a inteligência artificial em cima disso.
16: E assim você consegue ter informações do que ele consome, o que ele bebe, o que ele come, enfim, e muito a fundo nesse sentido. Como encontra-se a consciência das empresas no que tange essa situação?
17: Hoje tem muito hype e pouca organização na base de dados.
16: Rafael de Albuquerque, bem-vindo ao Giro Business, fundador e CEO da Zoox e meu entrevistado durante toda a semana.
0: 6h48, eu disse que a gente voltaria ao assunto, dei crédito mais cedo à TV Globo na morte de um funcionário de um posto de combustível durante uma manutenção caminhão-tanque, mas já tem a apuração completa da nossa reportagem. Bom dia, Vinícius Calisto.
18: Olá, Mário, bom dia pra você, Zé, bom a dia, todos Vinícius. Os nossos ouvintes. Acabamos de confirmar, Mário, a morte do Isaac Alexandre da Silva, de 22 anos, essa morte que aconteceu na quarta-feira passada, ele que fazia manutenção nesses caminhões de combustíveis, e quando ele entrou para fazer essa manutenção em um desses tanques, aqueles cilindros fechados, ele passou mal e não estava utilizando o EPI, que são aqueles equipamentos de proteção individual, que são inclusive obrigatórios para esse tipo de serviço que o Isaac estava fazendo. Agora a Polícia Civil também entrando na jogada, a Delegacia de Campos Elíseos, que foi inclusive onde aconteceu, essa empresa onde ele prestava esses serviços, fica em Campos Elíseos, em Duque de Caxias, na Baixada Fluminense. O Corpo de Bombeiros, que é o grupamento de operações com produtos perigosos ali de Campos Elíseos, ele foi acionado, os agentes ainda tiveram um trabalho delicado para retirá-lo de dentro do tanque. Ele ainda foi levado para uma unidade de saúde ali da região, mas não resistiu aos ferimentos. Agora a Polícia Civil continua as investigações para tentar entender como foi a morte desse menino e por que que ele estava sem os aparelhos de proteção individual. Claro, vamos entrar em contato com a empresa da qual ele prestava serviço e ao longo da nossa programação a gente volta com mais detalhes.
0: 6h50 agora.
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1: Tem atualizações da linha amarela com a Vivi Costa. Fala, Vivi, bom dia.
0: Bom dia.
19: Muito bom dia, Mário, Zé e ouvintes da Band News FM. Destacando a circulação de carros pela linha amarela, teve um acidente agora há pouco envolvendo viatura e moto no trecho da Abolição em direção ao Fundão, ainda com faixa ocupada, o trânsito congestionado com reflexos a partir da Praça do Pedágio. Após esse trecho, ainda verifico retenções ali na passagem por Del Castilho até Bom Sucesso e para Barra da Tijuca, dificuldades de Inhaúma até a chegada à Praça do Pedágio. A Grajaú Jacarepaguá ainda servindo de alternativa. 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Já já eu tô de volta, Mário.
0: 6h51.
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0: Tá de volta, Van Alves.
10: Até o momento, o Aeroporto Internacional do Galeão opera normalmente na manhã desta segunda-feira, sem nenhum voo cancelado e sem nenhum voo atrasado. E o Aeroporto Santos Dumont também opera normalmente com um voo atrasado e 2 voos cancelados. Mário.
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20: Minhas caras, meus caros, 3 temas que vão tomar essa semana. Bom, continua o debate sobre o Pix, né? Não adianta. Flávio Bolsonaro até encomendou um funk para dizer que é uma criação do Bolsonaro e não sei o quê. Mentira, não foi. Né, começou a ser criado no governo Temer, ele entrou em vigência no governo Bolsonaro, mas ele não tinha nada com isso, foi o Banco Central. Aliás, ele tem uma entrevista que eu já botei no ar, ele nem sabia o que era. Né? Essa é a verdade. E sim, eles estão pensando em negociar o Pix. Quem está dizendo? Você, Reinaldo? Não, Eduardo Bolsonaro. Ele concedeu uma entrevista na semana passada e afirmou duas coisas espetaculares. Primeiro, que sim, eles discutiram tarifas com o Trump, com a turma do Trump, e só pedindo uma coisa, para esperar a eleição. Vale dizer, se o Lula ganhar, então tarifa todo mundo. Né? Se o Lula ganhar, pune o povo brasileiro. É isso que eles pediram. E quanto ao Pix, ele falou que, poxa vida, o Pix tem um sistema nos Estados Unidos que é praticamente parecido com o que ele chamou de Zelle. Primeiro não é Zelle, se escreve Z-E-L-L-E, mas se lê Zell. E não é a mesma coisa, que é uma troca ali entre pessoas que precisa de e-mail, operado sim pelo sistema bancário dos Estados Unidos, nem todo mundo aceita, e praticamente não é usado para de pessoa física para jurídica, ou seja, fazer compra em loja. Né? Eles resolveram botar o Pix nas negociações, além das terras raras e tudo mais. Uma negociação que se dá sobre quatro apoios. Então, isso vai continuar esse debate. Bom, outra coisa, a CCJ da Câmara deve votar na terça-feira uma PEC que institui a maioridade penal aos 16 anos. É um troço que vem lá de 2015, que foi retomado pelo Coronel Assis, um deputado do PL, do Mato Grosso, claro. Né? A extrema-direita quer arrastar o governo para esse debate. Eu entendo, para começo de conversa, que esse troço é inconstitucional. Né? Simples, o inciso 4 do parágrafo 4 do artigo 60 da Constituição impede que direitos e garantias individuais sejam mudados até por emenda, e acho que a maioridade penal aos 18 anos se encaixa aí, mas isso ficaria para o Supremo. Portanto, acho que é inconstitucional. Agora, de qualquer modo, acho que o governo precisa tomar cuidado nesse debate. Vamos perguntar aos patriotas, aqueles que somos contra essa aberração, onde eles pretendem botar as crianças? Junto com líderes do crime organizado? Vão querer que o recrutamento comece antes, comece já aos 16 anos? Pelo PCC, pelo Comando Vermelho, que eles próprios dizem serem grupos terroristas, o que de resto também não são, né? São bandidos criminosos, terroristas não, né? Então esse debate vai estar aí. E o terceiro, minha terceira questão, a delação de Vorcaro, que foi entregue, os termos foram entregues na semana passada, negociações que a partir do dia 25 duraram ali o dia inteiro, né? Os advogados, reuniões diárias das 9 às 17, e PGR e PF podem avaliar nesta semana que entra os termos da delação, né? Consta que agora mais completa, mas também isso é especulação que ninguém sabe. Uma coisa é certa, né? Na primeira versão, tudo indica, não havia nada sobre Ciro Nogueira, sobre Cláudio Castro, nem sobre Flávio Bolsonaro. Nessa, pelo menos isso tem de haver. Também não se sabe, porque os termos da delação, ademais, de verdade, não podem vazar, ou então a delação já não vale. Portanto, boa parte do que se fala por aí é chute. Mas tema desta semana, sim, também isso nós teremos. É isso aí.
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3: Daqui a pouquinho a gente vai trazer informações direto dos Estados Unidos, porque o volante Ederson da Atalanta da Itália, recém-contratado pelo Manchester United, se apresenta hoje à seleção no lugar do cortado Wesley. Se lesionou no sábado durante o amistoso contra o Egito e foi cortado ontem à tarde da Copa do Mundo pela CBF em comunicado.
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3: Três amistosos pré-Copa do Mundo serão disputados hoje. Holanda e Uzbequistão jogam em Nova York, nos Estados Unidos. A França recebe a Irlanda do Norte em Lille, enquanto a Espanha e Peru se enfrentam em Puebla, no México. 7 horas.
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3: Ó, cuidado a altura de parada de Lucas, né, Zezinho? Tem uma cratera ali na Avenida Brasil. Ouvinte Leandro perdeu o pneu, disse que tá horrível ali o trecho. A gente vai colocar daqui a pouquinho no próximo noticiário local, porque acabou o nosso tempo, o áudio dele.
4: Sentido Zona Oeste.
3: Sentido Zona Oeste. E cobrar aqui as autoridades também. Porque o nosso jornal terminou, desculpe o atraso.
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3: E agora você acompanha Luiz Megali e toda a nossa equipe. Um grande abraço. Valeu. A todos, tchau, tchau.
5: Um tinha para trazer a você a melhor e mais completa cobertura da Copa do Mundo, que começa na quinta-feira. Tá muito chegando a hora mesmo. E no estúdio, sempre é melhor e mais independente análise, porque onde está Sheila Magalhães? Bom dia, Sheila.
6: Bom dia, Megali. Bem-vindo de volta. Você faz falta, os ouvintes escreveram demais. Cadê o Megali? Cadê o Megali?
5: Sinto falta
6: também.
5: Tá de
6: volta, gente. Bom dia pra você, bom dia pra Carlinha, bom dia aos nossos ouvintes. Sejam todos muito bem-vindos, todas muito bem-vindas. Vamos juntos até as 9h20 alguma coisa, contando com a sua companhia, com a sua audiência, com a sua paciência, mas principalmente com a sua participação no nosso WhatsApp 11 99 592 100, é a nossa central de ouvintes, Ricardo Boechat. 11 99 592 100. Um beijo rapidinho aqui para Manuela, de 7 aninhos. Quem nos escreve é a minha xará Sheila, de Mauá, aqui em São Paulo, e diz que a Manuela ganhou a sua primeira janelinha. Mandei imagem pra nossa live. E ela é apaixonada pelo Galo, e que coisa mais lindinha, tá com a janelinha no sorriso. E tá de capuz, com friozinho, né, em São Paulo, uma manhã gelada. Ah, a gente não tá colocando a imagem da Manu na nossa live para que todo mundo possa ver a janelinha. Tudo bem, depois a gente exibe. Manuela, coisa mais fofa do planeta. Um beijo para você, Manu.
7: Tem uma janela de aprendizado, que é uma janela pra gente mostrar a imagem da Manu.
5: Você já viu isso aí?
7: Cara, tô viciada nas duas coisas, né?
5: Na original.
7: Na original.
5: E na sátira.
7: E na sátira da Tata Werneck.
5: A Tata Werneck faz uma sátira de uma educadora que é muito conhecida, mas que eu conheci pela Tata.
6: Eu também.
5: E que ela sempre,
6: eu também.
5: É claro, faz o personagem exagerado, porque é uma sátira, é claro.
7: Sim.
5: Minha mãe. E a minha filha, com 5 anos, nessa janela de aprendizado, ela disse: mamãe, você é uma arrombada. Você é uma tremenda de uma arrombada.
7: E toda arrombada, que agora ela olha, ela acha que é mamãe. É uma chanela, 5 anos.
5: E aí eu fui ver a original parece com a sátira.
7: Então ela fala,
5: fala coisas.
7: Então, tem agora o react da original às sátiras da Tatá. Então ela leva super numa boa, né?
5: Como é que ela chama?
7: Ai, vou achar aqui.
5: A original, eu fui ver a original. É idêntico, porque ela disse: quando uma criança tem dois brinquedos e você fala,
0: Divide o brinquedo com a sua amiguinha, é uma violência. A criança está sendo assaltada no seu brinquedo.
5: Bom dia, Carla Migali.
7: Bom giorno, Migali. Bom giorno pra Sheila. Bom giorno pras nossas ouvintes. É uma janela de comunicação.
5: Como você disse, ouvintes? Escuchas.
7: Escuchas. Em espanhol, escuchas. Bom giorno, escuchas. E também telespectadores que estão nos acompanhando por essa janela chamada Fast TV. E também, cadê? Humorista.
5: É a Ivana original.
6: Isso, os ouvintes escreveram. Ivana é original.
7: Ivana, exatamente. É muito bom, gente. Mas é isso aí.
5: Mas eu não sei do que.
7: Essa parceria da Tatá com o Eduardo Stablish.
6: É um negócio.
7: Stablish,
6: né,
7: é um negócio, é um acontecimento.
6: Bom, né? É um acontecimento.
7: Humor nonsense.
5: Épicas e coisas que eu não entendo.
7: É porque é nonsense, né?
6: Sim.
7: É muito bom.
6: Mas por isso que é tão bom, né, inclusive. Gente, aproveitando que a Carlinha falou que estamos na Fast TV, aliás, um beijo enorme pra você que nos acompanha no LG Channels, no canal 131. 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
7: Teve um ouvinte que lembrou de um outro quadro, o Diogo Almeida, que é um que a Tatá só responde: o quê, cara? Quero terminar nosso relacionamento o quê, cara?
5: Pois é,
7: relacionamento que a gente tem. Que a gente tem o quê, cara? Você não acha alguém graça o quê, cara? Graça no quê, cara?
5: Não acho
7: o quê, cara? É muito bom, porque aquilo é...
5: Mas só o da educadora...
6: Já vale muito.
5: Todos, cara.
7: Vale o quê, cara?
5: Todo mundo apresentado escalado, só falta ele, meu galo.
7: Dá o quê, cara?
5: Toca a bateria.
7: A bateria está diferente, porque essa semana, como disse o Megali, tá muito chegando, cara. Ai, Copa do Mundo, semana de Copa, tá pra começar. Quinta-feira é a abertura oficial da Copa do Mundo e a estreia do Brasil tá marcada para o sábado, dia 13 de junho. Agora, tem um atleta que foi convocado e infelizmente acabou sendo cortado por causa de lesão na partida agora do último sábado, né? Era um amistoso do Brasil contra o Egito. Wesley foi cortado e, por causa disso, Ederson se junta à seleção brasileira para a disputa da Copa do Mundo. O cara tava de férias no Brasil. Assistiu, né? Aposto que ele assistiu a partida entre Brasil e Egito. Viu o Wesley se machucando. Será que ele já pensou? Será que ele tava ali curtindo com o pessoal, tomando uns negocinhos, tomando uns Danone? Falou: ai, meu Deus.
5: Impossível.
7: Tá chegando, sinto que vem. Jogador do Atalanta foi convocado depois desse corte do Wesley, que se machucou no amistoso. No próximo sábado, o Brasil estreia contra o Marrocos, já falei, em Nova Jersey. E a nossa equipe já está completa nos Estados Unidos. Fábio França, bom dia pra você, Fábio. Já ouvi dizendo que tá calor aí nos Estados Unidos. Agora, 6 horas
4: tá muito calor.
7: E 7 minutos. Pelo horário local, 7 horas, 7 minutos, horário de Brasília, Fábio.
4: É isso, Carla. 6 e 7 aqui em Florham Park, em Nova Jersey. Então, pertinho do CT da Seleção Brasileira. Bom dia pra você, pra Sheila, pro Megali. Bernardo Ramos já tá aqui do meu lado também, pra gente falar muito de Seleção Brasileira. Tá chegando. Já chegou, na verdade, né? Já chegou sábado, agora, menos de uma semana, pra estreia da Seleção Brasileira contra Marrocos na Copa do Mundo. Quinta-feira já tem abertura da Copa no México, entre México e África do Sul. E a equipe da Band News FM vai se completando para levar a melhor transmissão da Copa do Mundo para quem nos acompanha, sem dúvida alguma, né? Eu disse, a gente tá pertinho do centro de treinamento da Seleção Brasileira, não dá 3 quilômetros daqui até lá. É muito rápido mesmo, de carro 5, 7, 8 minutinhos, não tem trânsito, é um lugar bem afastado realmente, cidadezinha do interior dos Estados Unidos. Estamos aqui a mais ou menos uns 60 quilômetros de Nova York, deve estar mais ou menos isso, a depender do ponto ali, de Manhattan. Manhattan, uns 60 quilômetros mais ou menos, e é bem afastado, um lugar bem tranquilo e aconchegante. A seleção brasileira escolheu bem para ter um refúgio ali muito mais tranquilo para essa preparação de Copa do Mundo. Você disse aí, Wesley se machucou, infelizmente, nessa última partida contra o Egito, saiu chorando, uma cena lamentável, a gente não gosta de ver, mas infelizmente acontece em praticamente todas as Copas do Mundo, sempre tem alguém cortado, é muito difícil que a convocação inicial seja aquela que realmente vá disputar a primeira partida na Copa do Mundo. Dessa vez, infelizmente, aconteceu com o Ederson, com o Wesley. O Ederson da Atalanta chega hoje, ele não é lateral, é um volante, o Ancelotti pensou bem, resolveu não levar nenhum dos dois laterais que estavam naquela pré-lista de 55 jogadores. Ele levou um volante que também estava naquela lista. Mas vamos saber mais de seleção brasileira, preparação para hoje. Tem treino no fim da tarde, tem entrevista coletiva no início da tarde. A Aline Fanelli já está com a gente. Prontinha, prontinha para trazer os primeiros destaques da seleção brasileira nesse início de semana, nessa segunda-feira, sem o Wesley e na expectativa da chegada do Ederson. Aline, bom dia para você.
8: Oi, Fábio, bom dia para você, Bernardo, todo mundo que tá lá no estúdio. Realmente, essa janela de hoje até a estreia da seleção brasileira é uma janela de muita ansiedade, porque agora vai começar para valer. E aí a gente tem essa movimentação justamente da saída do Wesley. Já no sábado, depois do amistoso contra o Egito, a gente já sentia das pessoas da seleção brasileira que não era algo que viria positivo, como não tem lesão. A gente já imaginava que realmente seria uma lesão que não tem tempo de recuperar. E aí tem muita gente falando, ah, mas o Neymar tá lesionado e continua na lista. E aí é importante a gente esclarecer que são coisas diferentes. O Neymar, ele vinha de uma recuperação já, de 2 semanas de recuperação. E aí hoje ele vai fazer um exame e dependendo do resultado desse exame, ele já pode começar a fazer os trabalhos no campo nesta semana. A gente ainda imagina que para a partida contra Marrocos ele não vai estar disponível, mas para o segundo jogo contra o Haiti, sim. Claro, tudo dependendo dessa evolução desse exame. No caso do Wesley, não tem tempo hábil para o Wesley se recuperar, porque é uma lesão de no mínimo 4 semanas de recuperação. E aí a gente já está falando dos dias finais da Copa do Mundo de 2026, então não faz sentido. O Fábio até brincou com relação ao Ederson, né? Vocês também falaram, será que ele estava vendo, será que ele não estava vendo? Gente, ele não estava esperando, tá? De maneira nenhuma, porque assim, o Brasil tinha 2 laterais na pré-lista, o Paulo Henrique e o Vitinho, o Paulo Henrique do Vasco e o Vitinho do Botafogo. O Ederson, ele foi chamado pelo Ancelotti na primeira lista do treinador italiano, em junho do ano passado, e não foi utilizado. Então assim, por mais que o Ederson soubesse que ele estava na pré-lista, ele imaginava algo como, sei lá, um meio-campista, de repente, que foi cortado e aí ele poderia ficar alerta. Mas essa situação ele realmente não imaginava. Ele estava num casamento durante a noite, de férias. E aí, no período da manhã, estava com a família, na sala, todo mundo conversando ao redor da mesa e o telefone começou a tocar. O telefone dele começou a tocar e ele não foi atender. Falou para a esposa dele, vai lá atender para mim. E ela pegou o telefone, era o Rodrigo Caetano, coordenador da seleção brasileira, e aí ela chamou o Ederson e falou, olha, é melhor você atender. E aí o Ederson atendeu, voltou e falou, não contem pra ninguém ainda, porque ainda vai ser oficial, mas eu fui convocado. E aí foi aquela festa tremenda, tanto é que ele foi pegar o voo já no mesmo dia à noite, e a gente tem algumas imagens feitas pela nossa Glenda Kozlovski, que coincidentemente estava no mesmo voo do Ederson. Então ele saiu do Brasil ontem à noite, já pegou um voo super rápido, não estava nem com todas as malas prontas, do jeito que ele estava, e aí na manhã de hoje ele chega, daqui a pouquinho ele se junta à seleção brasileira. O Wesley já foi embora, já retornou ao Brasil para iniciar o tratamento da lesão. Lembrando que os atletas que não estão disputando a Copa do Mundo estão justamente no período de férias, e quem acompanha agora as nossas imagens pode ver que o Ederson acabou sendo reconhecido, né, no aeroporto, e aí fez fotos com várias pessoas. Claro que quando você defende a seleção brasileira vira algo um pouco maior, né, do que ele tá acostumado até. Ele joga na Atalanta, mas já tem negociação para defender o Manchester United, justamente na vaga do Casemiro, que deixa o clube na próxima temporada. E aí, como o Fábio disse, hoje a gente vai acompanhar Entrevistas a partir de 14h do horário de Brasília. Ainda não, a CBF ainda não passou pra gente, né, quais serão os entrevistados de hoje. Geralmente são dois. E o treinamento às 18h do horário de Brasília. E eu tenho certeza que tem muita gente se perguntando, mas por que que ele convocou um volante, um meio-campista e não um lateral? O Ancelotti entende que ele está bem servido de opções para a lateral direita, com o Danilo, que é o reserva imediato, e com o Ibanez, que também pode jogar na posição. E aí, isso não está claro, mas a gente imagina que, por ele ter chamado, então, um meio-campista, ele realmente pensa na formação da seleção brasileira com mais um meio-campista, como jogou no último sábado contra o Egito. E ainda tem um outro detalhe, que o Ederson, em algum momento, pode jogar pelo lado também. É algo que ele já teve a experiência. Então, foi por isso que o Ancelotti acabou chamando o Ederson, tem 26 anos, o jogador, para defender a seleção brasileira nessa Copa do Mundo também, Fábio.
4: Muito bem, Aline Fanelli trazendo todas as informações da seleção brasileira. O Ederson então deve já participar, ou pelo menos fazer algum tipo de atividade no treinamento de hoje, 18h, pelo horário de Brasília. Bernardo Ramos está com a gente também aqui no estúdio da Band News FM em Nova Jersey para analisar a seleção brasileira. A Aline já trouxe aí o motivo de o Ancelotti ter convocado um volante no lugar de um lateral, né? Tá satisfeito com os laterais que ele tem na seleção, embora praticamente não tenha nenhum, né? Porque a gente lembra, não é, os titulares dele, aliás, o titular dele seria o Militão, que foi, nem foi convocado porque se machucou já tem um tempo. O Wesley seria o reserva e aí herdou essa posição do Militão. É, e também agora não foi cortado. O reserva do Wesley é o Danilo, que não joga no Flamengo de lateral tem muito tempo, entrou contra o Egito no finalzinho do jogo, nessa posição, na segunda etapa, na verdade, no lugar do Wesley, nessa posição. O Ibanez é zagueiro, mas joga por ali. Mas tá tão bem servido assim de lateral mesmo, ô Bernardo Ramos? O que que a gente pode esperar de um meio campista na vaga desse lateral que foi cortado? Bom dia pra você.
9: Bom dia, Fábio, um abraço a você, um abraço a quem nos acompanha na Band News FM, o pessoal do estúdio em São Paulo também. É importante, Fábio, a gente entender que o Ederson é o que se chama, eu vou falar um nome horroroso, tá? Mas eu vou explicar direitinho o que significa isso. Box to box do futebol. O que é isso? É um jogador que atua de área a outra área, ou seja, domina todo o campo. É um jogador que, se eu fosse definir um parecido, seria justamente o Casemiro, um primeiro homem de meio de campo. Só que, como ele é esse todo campista, ele pode atuar com a mesma competência defensivamente e ofensivamente. Ele é um destro de 26 anos de idade, tem um chute de fora da área muito bom. Ele chegou à Atalanta, um time emergente no futebol italiano, em 2022 e foi muito melhorado por um treinador muito conceituado na Itália chamado Giampiero Gasperini, que hoje está na Roma. E aí passou a ser alvo da cobiça de grandes clubes do futebol europeu, como o Manchester United, que acabou se classificando para a próxima edição da UEFA Champions League. Então, é um jogador que defende e ataca com a mesma qualidade, é um belo jogador. Eu não consigo ver o Ederson jogando pelo lado do campo, na lateral direita, tá? Me parece que a lateral tem dono, o Danilo, que, como você bem disse, há muito tempo não atua nessa posição, e o Ibanez, uma aposta do técnico Carlo Ancelotti. O Ibanez, na mesma Roma do Giampiero Gasperini, jogava como um terceiro zagueiro pelo lado esquerdo. Hoje, no Al Ahly da Arábia Saudita, joga numa linha de quatro defensiva como um zagueiro pelo lado esquerdo. Então, essa posição pelo lado direito não é muito familiar a ele, né? Então, é uma aposta do técnico Ancelotti, porque ele quer, de certa forma, emular o Militão. O Militão é um zagueiro, mas pode jogar como lateral direito também. Vale lembrar que a melhor participação, melhor apresentação do Brasil sob o comando do Carlo Ancelotti foi justamente contra Senegal, um amistoso em que a seleção venceu a equipe africana por 2-0 em Londres. E o Militão jogou como lateral direito nessa partida, tá? Então é um zagueiro adaptado a essa condição. Logo, o Ibanez, o Ancelotti entende como o substituto ideal do Éder Militão.
4: Muito bem, né? A gente chegou num nível que muita gente não sabe de onde vieram os jogadores da seleção brasileira, por isso o Bernardo tá explicando quem é o Ederson, embora o Ederson tenha jogado em grandes clubes aqui no Brasil. É que tem gente que esqueceu. O Ederson foi muito bem no Fortaleza, muito bem, uma bela passagem pelo Fortaleza. No Cruzeiro ele jogou bem, no Corinthians nem tanto. Tem uma passagem apagadíssima pelo Corinthians. Mas jogou nesses três grandes times do Brasil antes de ir para a Itália. Vamos ver, tomara que ajude a seleção brasileira, o Carlo Ancelotti, a resolver alguns problemas que o Brasil mostrou nesses últimos amistosos.

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1: Mauro Betting também com a gente, analisando a seleção brasileira. Esse aí tá convocado desde o início, não precisou ter corte, não. Mauro tá desde o início convocadíssimo, confirmadíssimo na Copa do Mundo. Fala, Mauro, bom dia.
2: Bom dia, Fábio, todo mundo que tá aqui pelos Estados Unidos, que está nos estúdios de São Paulo, pelo Brasil da Band News. Eu tô convocado desde a Copa da Itália, desde a Copa da Itália de 1934. Eu só não consigo convocar meu gimbal, que é assim que chama, porque eu juro, gente, eu fiquei ontem até uma e pouco da manhã, horário daqui, 2 da manhã, ajustando esse gimbal que eu peguei sexta-feira e falei, agora deu certo. É claro que não deu certo. Então eu tô segurando a câmera, qualquer coisa, se ela der uma viradinha, fui eu ou foi a câmera, tá? Mas pelo menos o Brasil não vira, precisa acrescentar mais nada ao que muito bem disse, como sempre, o Bernardo Ramos. Gosto da convocação do Ederson, ok, acho muito bom o jogador, mas eu ainda preferi o Andrei Santos do Chelsea, que dificilmente quebraria o galho pela lateral direita, mas me parece já mais completo que o Ederson, faz todas as funções, embora tenha tido ele e o Chelsea uma cadeira de produção, aliás, que levaram dois nomes que pareciam quase que certos na convocação do Ancelotti, ele e o atacante João Pedro, a não serem chamados aqui para os Estados Unidos. Mas mais triste que isso é saber que o que aconteceu com o Wesley é o que se esperava com ele e com outros atletas das 47 seleções nesse momento insano, absurdo, né, intenso do calendário mundial, onde os jogadores vão se estourar como lamentavelmente estourou o adutor do Wesley, e numa posição, como já foi destacada, carente. Já não tem o Militão, já não vai ter o Wesley, e até uma outra opção já não tinha, que era o Wanderson, que é mais confiável pela lateral direita e lateral esquerda. E quem pode eventualmente quebrar o galho, mas não jogar tanto tempo lá, é o próprio Fabinho, reserva imediato do Casemiro, que também joga, tem jogado na Arábia Saudita na zaga, e que quando foi chamado pela primeira vez pelo Tite, foi para a lateral direita quando atuava no Mônaco. Enfim, não temos grandes laterais. Os que temos são lesionados, ou estão lesionados. E as outras opções há muito não jogam lá, como o Danilo, o próprio Fabinho, e o Ibanez não tem comprometimento. Mas é o que temos agora para a Copa do Mundo.
3: O Mauro, Bernardo, Fábio, queria perguntar para vocês sobre quanto valeu esse amistoso contra o Egito, porque a gente tem Marrocos, e aí na sexta-feira, acho, a gente conversava com o Bernardo Ramos, mas na programação local, sobre semelhanças entre a seleção do Egito e a seleção de Marrocos, para ver o quanto esse teste aqui já valia para entender com que escalação o Brasil precisa sair para segurar o time do Marrocos, porque é um time forte, a gente já falou aqui. Queria ouvir vocês. O Mauro, eu acho que caiu, hein, gente, né? Mas Bernardo e Fábio, passo a bola para vocês para falar sobre o quanto esse teste foi válido para que a gente estreie bem contra Marrocos no sábado, né?
4: Finalizar tava difícil ali, né?
3: Não é?
4: Finalizar foi difícil.
3: E aí?
5: Sheila, assim, eu acho que o Ancelotti sai com mais dúvidas do que certezas desse jogo contra o Egito e visando a partida contra o Marrocos. Claramente, a seleção tinha uma ideia de jogo de muito ataque pelo lado direito com o Wesley, o lateral, avançando bastante, chegando à linha de fundo. O Danilo, que vai entrar no lugar dele, não faz isso. E não é simplesmente uma troca de um jogador por outro, é a troca de toda uma ideia ofensiva. Porque agora o Brasil vai precisar ter um ponta direita que vá à linha de fundo, que não centralize. Esse jogador, na minha opinião, é o Luiz Henrique, Fábio.
6: Me acho.
5: E aí muda o eixo de ataque do lateral, porque o Danilo vai ficar mais para ajudar na criação do jogo, e aí lá pelo lado esquerdo, Alexandre ou Douglas Santos, mais uma dúvida do técnico Carlo Ancelotti, um desses caras terá de chegar ao ataque para fazer conexões ali com o Vini Júnior, né, Fábio?
6: E às vezes o torcedor pensa assim, é só um lateral por outro, e não é, né, como disse o Bernardo, é todo um ajuste tático que precisa ser feito. Contra o Egito, por exemplo, quando o Ancelotti perdeu o Wesley, o Brasil atacava muito mais pela direita, o Wesley é um jogador de mais profundidade, inclusive mais que o Douglas Santos também, lateral, que jogou pela esquerda. Quando ele perdeu o Wesley e o Danilo entrou, todo o eixo da seleção brasileira precisou ser invertido. Né? Houve uma rotação total, ou seja, o Brasil que atacava muito mais com profundidade pela direita, o eixo se inverteu e esse ataque teve de passar a ser pela esquerda com o Douglas Santos. Então é toda uma questão tática muito importante. O Rafinha às vezes caindo pela direita com um lateral que joga com mais profundidade, como era o caso do Wesley, Quando chega da intermediária para frente, é um ponto que cai para o meio, puxa para a perna esquerda e vira um meia. Sem um lateral que vai à linha de fundo, ele precisa, como disse o Bernardo, de um,

0: atacante que puxe para a perna direita e carregue aquela bola para a linha de fundo para o time ganhar profundidade e o campo continuar aberto, né? Ganhar largura também. Não é simplesmente trocar um lateral por outro, vai mudar muita característica de Wesley para Danilo e aí o Ancelotti é obrigado a mexer taticamente em outras posições também. Isso se ele não optar também por três volantes, né? Aí, sem dúvida alguma, ele vai precisar desse cara aberto. Se ele colocar Casemiro, Bruno Guimarães e Paquetá ou Danilo ali nessa vaga no meio de campo também, que eu acho que é o que ele vai fazer.
1: Vai precisar, Fábio. Assim, tudo é no futebol de hoje é sobre ocupação de espaço, né? Então, se o Ancelotti não tem um lateral que avance, ele vai necessariamente precisar ocupar aquele espaço no canto direito, lá no ataque da seleção brasileira, com um ponta, né? Para que o Brasil possa ter jogada de ponta, né? Antes seria com um lateral, agora vai ser com um ponta. Então tá tudo certo em relação à ideia do Ancelotti. O que precisa fazer agora é uma adaptação, e haverá pouco tempo para isso, de um novo esquema tático da seleção brasileira. Acho que esse é o grande ponto. Essa semana, que começa hoje, vai servir para o Ancelotti mexer no time. Como a gente já falou aqui, Fábio, Copa do Mundo não dá tempo para teimosia. Então ele tem que mexer rapidamente e já treinar essas alterações rapidamente. Um que pode sair, eu acho que deve ser substituído, é o Igor Thiago. Né? Um jogador
0: foi
1: até
0: mal,
1: foi mal contra o Egito. Esperava-se mais dele, né? Até porque ele entrou bem contra o Panamá, mas o Panamá é uma equipe menos qualificada do que o time africano. Sim. E agora com o Marrocos, pode ser que o Endrick ganhe uma oportunidade. Entrou mais uma vez muito bem, acabou fazendo o gol da vitória no último sábado e pode ser a solução para a posição de centroavante.
0: E só para encerrar, eu não entendo porque o Rafinha ainda tem cadeira cativa na seleção. Vinícius Júnior até dá para entender, o cara foi melhor do mundo e tal, embora ainda não tenha desempenhado na seleção, todo o potencial dele a gente sabe disso. Mas o Rafinha com cadeira cativa, jogando mal constantemente, né? Não sendo uma opção válida ali, se a gente for levar em consideração o potencial que ele tem e que já apresentou com o Barcelona, acho que poderia dançar uma dessa.
1: E aí o Luiz Henrique entraria. Seria essa alteração. Saída do Rafinha, concordo com você, está jogando mal, e a entrada do Luiz Henrique. Mas o Ancelotti espera aquele Rafinha da temporada retrasada, que ficou em quinto lugar na disputa da bola de ouro da France Football. Teve uma temporada espetacular na retrasada. Nessa temporada passada, que acabou faz pouco tempo, é um jogador que se machucou muito durante a disputa ou as disputas de Campeonato Espanhol e UEFA Champions League. Então, eu concordo com você. Rafinha tem cadeira cativa, é incompreensível. E seria o jogador, para mim, a ser sacado para a entrada do Luiz Henrique.
0: Será que é muita coisa para 5 dias, gente?
2: Ô, Aline, deixa eu estender para você também a pergunta. Você que tá coladinha na seleção brasileira, ouviu aí as ponderações do Bernardo e do Fábio. Também, como é que foi para você em relação a possíveis alterações a partir do que foi observado no jogo contra o Egito, no preparativo para o jogo contra Marrocos?
3: Acho que eles já falaram boa parte, Sheila, dos detalhes, mas a gente precisa falar do Endrick também, né? Como o Endrick tem uma estrela enorme na seleção brasileira. Em 7 minutos ele fez o gol da vitória do Brasil para cima do Egito. E lembrando que a Band News FM estava no gramado, hein? Acompanhando tudo de perto desse amistoso último antes da estreia na Copa do Mundo de 2026. Ele dá uma oportunidade para o Igor Thiago. E até o primeiro tempo foi bem melhor em termos de finalizações da seleção brasileira. Teve tentativa do próprio Igor Thiago e do Vini. Um goleiro fez grandes defesas, pelo menos 4 defesas. Então, assim, foi um primeiro tempo de finalizações. E aí, no segundo, claro, já começa a mudar a característica por causa das alterações. O Egito também mexeu e o principal jogador que entrou foi o Salah. Não dá pra gente falar que ele não faz uma diferença na equipe. Ele ganhou vários lances ali pelo lado direito, onde eu tava bem na minha frente, que os jogadores do Brasil não conseguiam marcar. Então foi um segundo tempo um pouco diferente. Mas o Endrick tá pedindo passagem. E o Ancelotti parece entender que ele precisa mexer realmente em algum sistema. Então talvez o Endrick ganhe a vaga do Igor Thiago durante essa semana. Na entrevista coletiva, o Ancelotti chegou a dizer: ah, eu já tenho um time titular na cabeça. A gente vai observar durante essa semana para ver se ele realmente vai seguir com a ideia ou não. O fato é que a seleção brasileira vai para essa reta final com muitas possibilidades. E isso deixa o Ancelotti satisfeito, especialmente as possibilidades para mexer no time em características ofensivas, dependendo da necessidade da partida.
4: Amigos, só uma última pergunta. Essa Copa do Mundo, eu não sei vocês, eu gosto de ver todos os jogos da Copa. Essa Copa não vai dar. Tem jogos que são às 2 da tarde, tem jogos que são à 1 da manhã. Na quinta-feira, já tem um às 11 horas da noite, Coreia do Sul e República Tcheca, no primeiro dia da Copa, 11 da noite, gente, complicado.
2: Qual o primeiro jogo na quinta?
4: 4 da tarde, África do Sul e México. O México e África do Sul, no estádio Azteca.
2: É a abertura mesmo,
4: é a abertura,
2: né?
4: Mesmo. Uhum. É a abertura mexicana, né?
2: Isso, é,
4: tem
2: exato.
4: A abertura canadense com Alanis Morissette, tem a abertura americana, mas a abertura mesmo é a mexicana. E no domingo já tem Austrália e Turquia à 1 da manhã, no horário brasileiro. É, claro, é o fuso de Vancouver, né? É distante de nós mesmo, mas a quem interessa um horário desses? 1 da manhã é um horário incômodo para americanos, para brasileiros, para América do Sul, né? Que é um mercado importante do futebol, e para europeus. Esse jogo vai ser às 5 da manhã.
2: Nossa, é mesmo?
4: Para quem tá na Europa, para quem tá em Paris, por exemplo. A quem interessa esse horário de 1 da manhã? Porque tem jogos que são em horários tão exóticos, amigos.
5: Bom, primeiro porque não tem como justificar, assim, não tem como fazer com 48 seleções, né? Vira uma Copa de Várzea, com todo o respeito sempre à Várzea, que é muito mais bem organizada que o resto. E é melhor do que a gente teve já na Copa de 70 aqui no México, quando você tinha jogos ao meio-dia, bola rolando, e sobretudo de 94, a grande final em Pasadena, na Califórnia, ali na Grande Los Angeles, quando a bola rolou meio-dia e rolava meio-dia, tanto na Copa do México de 70 e, claro, 86 também no México e 94 aqui nos Estados Unidos, para atender os interesses da TV da Europa. Só que é absolutamente desinteressante e escorchante o que se viu. Repito, em 59 anos de vida, o maior calor que eu passei na minha vida foi 17 de julho de 94, esse Brasil-Itália, que o Brasil também ganha por conta do calor, a Itália estrupiada, 120 minutos, o Baresi tinha operado o joelho, feito uma artroscopia no começo do Mundial de 94, e o Roberto Baggio jogou com uma cocheira, que não tinha condição física e também por isso perdeu o pênalti mandando a bola na lua. Palavras do Baggio à época: se eu chutasse colocado como eu chutava, a bola nem chegava no Taffarel. Então, assim, eu ainda prefiro o pessoal dormir e madrugar, né, do que matar os jogadores ao meio-dia, porque dos 16 estádios, só 3 com ar-condicionado. E sempre lembrando que o ar-condicionado é a melhor invenção do homem, depois vem o queijo parmesão, depois tem o futebol, em quarto tem o Palmeiras, mas aí acho que essa quarta composição é algo mais discutível. Eu entendo que é melhor esse horário, até porque eu também sou das suas, não por acaso eu tô aqui. Copa do Mundo não é a Brasil e Argentina, a Copa do Mundo é isso aí, Coreia do Sul e Letônia, que ainda acho que vai ser a grande surpresa da Copa. Ninguém espera a chegada da Letônia, porque ela não está nas 48 seleções, e nem quem completou o álbum de figurinhas sabe quais são as 48 seleções antes da bola rolar aqui na,
2: né? Verdade.
4: Eu tenho esse problema. Olá, CUW. O que é CUW, Max? Curaçal, papai. Ah, tá. IBIH. BIH. Que diabo é isso, cara? É marca de carro.
5: Belo Horizonte.
2: Belo Horizonte.
4: Gente, bom trabalho aí. Até daqui a pouquinho.
0: Ah, valeu. Depois eu falo, então. Valeu.
4: Não, não, fala, fala, valeu. Fala, Fabio. Vai lá, vai lá.
0: Não, falei que às vezes até a gente cai nessas pegadinhas. Ontem o Eriksen se sentiu mal, né? Meio campista da Dinamarca, no amistoso entre Dinamarca e Ucrânia, só contextualizando, ele tem um problema no coração, ele já desmaiou em campo e tal, ficou muito tempo afastado, voltou a jogar. E ontem, de novo, o amistoso foi encerrado. Eu até olhei, caramba, o Eriksen vai ser desfalque, deixa eu ver a Dinamarca não tá na Copa. Eu fui procurar a Dinamarca em algum grupo e nem Dinamarca nem Ucrânia estão na Copa, eu caí nessa ontem.
4: Ainda
0: e
4: bem.
0: Não achei a Dinamarca.
4: Ainda bem, porque encerra a maldição do alfabeto, né? O Brasil eliminado por seleções
5: isso.
4: Europeias.
2: Ah,
4: é. A de Alemanha, B de Bélgica, C de Croácia. Sim. Não tem o D de Dinamarca.
2: Graças
4: agora.
2: A
4: graças
2: Deus.
4: A Deus.
5: Em alguma língua deve ter alguma dessas. O Curaçao mesmo deve ser com D, sei lá, em grego.
2: Bom, se a gente seguir aquele alemão que falou que o Brasil cai diante do Japão. Aí com D.
4: E o Japão é logo
5: na segunda fase.
4: É logo na segunda fase.
5: Japão.
4: 32avos de final. Até mais, gente.
0: Valeu.
4: É 16avos. Aliás, correçãozinha mais certa. 16avos de final é horrendo, né?
2: É muito feio, né?
4: Como é que a gente vai?
2: Vai
4: primeira
2: assim, né?
4: Primeira fase do mata-mata?
2: Pode ser? Não pode ser segunda fase apenas? Não, né?
4: Segunda fase?
2: É.
4: Porque a Copa do Mundo já é a segunda fase, né? A primeira fase da Copa do Mundo são as eliminatórias.
6: Ah, não, mas aí...
2: Não, mas a primeira fase agora é de grupo.
6: Pré-oitava, tem ouvinte sugerindo.
2: Pré-oitava é ótimo.
4: Pré-oitava.
6: Pré-oitava. É, quem mandou essa foi o Pablo Guimarães.
4: Quando a gente aprende a desenhar na pré-oitava.
2: É. Vamos em frente aqui, já já a gente fala mais de Copa do Mundo. Agora alguns destaques internacionais. Israel e Irã voltam a trocar ataques pela primeira vez desde o início do cessar-fogo iniciado em abril. Ontem, Teherã disparou mísseis contra o território israelense em retaliação aos bombardeios no Líbano. Donald Trump chegou a pedir que Benjamin Netanyahu não atacasse o Irã, mas não foi atendido. Detalhes ao vivo aqui no estúdio com a Larissa Biscaia. Bom dia, Lari.
7: Oi, Sheila. Bom dia pra você, pra todo mundo. E o Donald Trump foi agora há pouco pras redes sociais, pro Truth Social, e pediu um cessar-fogo imediato naquela região. A palavra dele tá em xeque. A gente relembra que ele passou a semana passada inteira e principalmente os dias do feriado pra cá, dizendo várias vezes em entrevistas nas redes sociais que o cessar-fogo estava quase definido, quase fechado. E nas últimas horas de ontem para cá, a gente viu essa série de ataques. Israel afirma ter atacado alvos militares no oeste e no centro do Irã. Esses ataques que aconteceram entre a noite de ontem e a madrugada de hoje, aqui pelo horário do Brasil. Os ataques aconteceram mesmo depois que o Donald Trump pediu ao Netanyahu, Benjamin Netanyahu, primeiro-ministro israelense, que não retaliasse o Irã pelos bombardeios com mísseis e drones ao norte de Israel, que aconteceram ontem. Esse ataque iraniano em Israel foi uma resposta aos ataques israelenses que aconteceram em Beirute, no Líbano. O mundo está reagindo, o mercado reagindo e petróleo também. Barril de petróleo do tipo Brent, referência internacional, com alta de 2,6%, cotado agora a $95.
4: E nas Filipinas, um terremoto de magnitude 7.8 deixou pelo menos 4 mortos na ilha de Mindanao. 200 pessoas ficaram feridas, tremor gerou alerta de tsunami, alerta que segue valendo, né, Larissa?
7: Segue sim para boa parte da Ásia, Megali. São pelo menos 129 feridos naquela região, esse terremoto que atingiu as Filipinas. Terremoto de magnitude 7.8, segundo o monitoramento ali do Centro Alemão de Pesquisa em Geociências. O epicentro do tremor foi a 10 quilômetros de profundidade nessa ilha de Mindanao, que é a segunda maior das Filipinas. Na sequência veio esse alerta de tsunami, que vale para várias regiões do país, inclusive para a Indonésia, que é ali uma vizinha das Filipinas. A Agência Sismológica Filipina identificou ondas de tsunami em diferentes alturas em pelo menos 6 estações de monitoramento. Mais alto até agora, pouco mais de 1 metro, mas a gente lembra que a força do tsunami é muito maior e muito mais importante do que a altura dele em si. Subiu o número de mortos, atualização de agora há pouco, são 15 até agora.
4: E tem cenas ali que lembram aquele terremoto que atingiu a Síria, que são um prédio literalmente desabando. Não durante, mas né, depois, né? Nos estertores do tremor, gente, parece videogame, né? É. Porque as pessoas estavam nas ruas filmando, não tava um momento de corre-corre e desespero, mas o prédio simplesmente desabou na frente ali de 15 pessoas que, enfim, só acompanharam, estupefata certamente, essa cena incrível. Obrigado, Larissa.
6: Tem mais uma imagem, vamos recuperar e mais tarde a gente exibe aqui também, de uma escola de educação infantil que fica numa área rural, em que as criancinhas são todas colocadas para fora do prédio, e no momento em que o tremor acontece, é possível observar as professoras ali segurando as crianças, e de fato você consegue perceber o chão se mexendo, porque as crianças são jogadas de lá para cá, assim, é impressionante. A gente vai recuperar essas imagens. Tem um desabamento que acontece também logo depois de é uma espécie de garagem sem paredes, né? Que foi erguida ali só para proteger alguns veículos de chuva, enfim. As crianças não se ferem, mas é assustador você perceber a terra se mexendo e a dificuldade da professora para ficar em pé ali para proteger e tentar acalmar as crianças, que obviamente ficam em pânico.
4: Eu já peguei alguns terremotos, mas sempre levinhos. Em Nova York, por exemplo, a terra tremeu 2 vezes. Eu me lembro, foi até curioso, eu tava vendo uma coletiva da prefeitura de Nova York com o Michael Bloomberg sobre um assunto paralelo. E eu senti a terra tremendo na minha casa e vi a coletiva sendo interrompida também, com as pessoas meio assustadas. Mas foi muito rápido e muito leve. Isso foi em setembro de 2011. Podem procurar, aconteceu lá um terremoto. Mas eu sempre que entrevisto pessoas que passaram por terremotos de verdade, entre aspas, pergunto qual é a sensação e todas elas dizem que é uma sensação muito desconfortável, assustadora, de você não ter chão.
6: Uhum.
4: De você sentir que não né, aquilo que a única coisa talvez que você tenha como garantia total na vida é o chão em que você pisa e ele desaparece. Você não tem mais firmeza no pisar, cara. É um troço
7: assustador.
4: Desesperador. Uhum. Valeu, Larissa.
7: Então vamos seguir com outros destaques, porque o Senado, aqui no Brasil, faz nessa semana um esforço concentrado para a votação de projetos, mas não prevê analisar a proposta que coloca fim na escala 6-1. Afonso Marangoni, bom dia para você.
8: Exatamente. Bom dia, Carla, Sheila, Megali, todo mundo que nos acompanham. Ainda mais que a gente vem de uma semana de feriado, Senado muito esvaziado. Então, o Davi Alcolumbre pediu a compreensão dos colegas para que eles se programassem e estivessem aqui durante essa semana para votar temas importantes. O tema mesmo que está na pauta é a indicação do ministro do Superior Tribunal de Justiça, Benedito Gonçalves, por uma vaga no Conselho Nacional de Justiça. Ele já até foi aprovado pela Comissão de Constituição e Justiça, já foi sabatinado, só que aí não tinha quórum para que o nome dele fosse analisado pelo plenário. Então, Davi Alcolumbre chama a atenção dos colegas e pede que eles estejam sim aqui esta semana em Brasília. Até também, não só por causa do feriado, mas calendário eleitoral também mobiliza muito, né? Parlamentares de forma geral para as bases, nos estados, então. No plenário também, tem um projeto de renegociação de dívidas rurais na quarta-feira, deve ser beneficiado por este quórum que vai ser mais alto. Os senadores podem votar ainda a chamada PEC de autonomia financeira e orçamentária do Banco Central, incluída na pauta da Comissão de Constituição e Justiça na quarta-feira. O texto, no entanto, não tem consenso, já teve votação adiada diversas vezes. Só para falar da escala 6-1, vocês viram que eu não citei, porque de fato ela não está colocada como um item que deve ser discutido. Agora, tem a previsão, a expectativa de uma reunião de líderes do Senado na terça-feira, aí sim esse tema deve ser abordado, pelo menos para se entender que ritmo vai ter a tramitação dessa proposta. Proposta que vem com muita expectativa por parte do governo e da Câmara, mas Davi Alcolumbre já pôs a bola no chão, disse que vai tramitar em comissões primeiro, então deve demorar mais para passar do que gostariam, né? Câmara e também Palácio do Planalto, gente.
2: Uhum. Olha, o Marangoni, no Supremo Tribunal Federal, o ministro Edson Fachin criou um grupo de trabalho para fazer um pente fino naqueles chamados penduricários sobre os quais a gente fala tanto. É uma força-tarefa que vai ter um prazo de 180 dias para trazer um diagnóstico, propor medidas e corrigir distorções. A gente vai trazer agora a informação do Gabriel Marques e, na sequência, o Marangoni volta com mais assuntos da capital do país. Fala aí, Gabriel.
9: O grupo criado para revisar os chamados penduricalhos da magistratura vai ter o prazo de 180 dias, ou seja, até dezembro, para apresentar um relatório completo e propor mudanças na lei. A medida foi determinada pelo presidente do Supremo Tribunal Federal e do Conselho Nacional de Justiça, o ministro Edson Fachin. O objetivo é analisar os pagamentos extras feitos a juízes como verbas indenizatórias criadas pelos tribunais sem previsão clara em lei. Além do diagnóstico, o grupo vai sugerir uma proposta para regulamentar esses benefícios. A iniciativa ocorre após o CNJ aprovar um contracheque único para os magistrados, proibindo folhas extras de pagamento. A decisão também padroniza os nomes dessas verbas diante da dificuldade de controle. O tema ganhou força depois que o próprio Supremo suspendeu pagamentos considerados irregulares, que elevavam os salários acima do teto do funcionalismo.
4: Bom, e aí voltando com o Marangoni, o nosso assunto é o veto à carne brasileira na União Europeia, que segue valendo. O governo tem pouco mais de 2 meses para tentar reverter esse veto. A China já foi, né? Mas é uma medida que pode ter um impacto de R$2 bilhões no setor agropecuário. Tô falando aqui da exclusão do Brasil da lista de países que cumprem as regras contra o uso de antimicrobianos. Vocês lembram do Silvio Santos? Montreal, o único tênis anti... Como é que era? Antimicróbios. Micróbios, que ninguém conseguia falar, e quem conseguia levava o tênis Montreal para casa. Mas aqui são os antimicrobianos, Afonso Marangoni, diga lá.
8: Palavrão também, né, Megali? Que quer dizer, ao fim e ao cabo, que são substâncias usadas para tratar e prevenir infecções em animais. Também tem um uso em alguns desses medicamentos que é funcionar como promotor de crescimento, né? A União Europeia não está confortável, portanto, com essa situação, porque entende que o Brasil não comprovou que controla bem esse caso dos usos do antimicrobiano na pecuária. Então, pede para que o Brasil faça isso. E aí, na lista de 2024, o Brasil estava, sim, autorizado, né, a exportar carne bovina, de frango, de cavalo, além de tripas, peixe e mel. Agora, a surpresa foi que o Brasil está excluído da lista de todos esses produtos. Outros países do Mercosul, como, por exemplo, a Argentina, estão ainda autorizados a fazer esse tipo de exportação, o que gera ainda mais temor, né, por parte dos produtores brasileiros, que temem, portanto, esse impacto, né, bilionário que representa a União Europeia. O que é importante dizer é que o Itamaraty, o Ministério da Agricultura, o setor privado, buscam soluções para oferecer, então, as garantias solicitadas pelos europeus, que é, sobretudo, fiscalização in loco aqui no país. Existe realmente esse prazo que você colocou, né, Megali, até o início de setembro, e aí as autoridades correndo contra o tempo para esclarecer tudo à União Europeia e não ter este impacto muito importante no setor produtivo aqui no Brasil.
4: Montreal, o único com soldado soldado.
2: Bom dia.
4: Montreal, tá vendo? Ninguém conseguia falar.
2: Olha lá.
4: Bom dia. Montreal, o único consolado antimicrobial. Imagina
2: microbial?
4: Uma criança falar um troço desse. Ninguém conseguia. Tá. E ninguém conseguia levar o tênis Montreal porque você é jovem pra casa. Valeu, Marangoni.
8: Até.
4: Olha lá, Montreal, ó. Bonito que ele era.
2: Era legal. Como é que chama aquele? Converse. Era um Converse cover, né?
4: Era, a gente comprava o tênis Montreal e aí a molecada vinha te sacanear, né? Montreal, porque o slogan era porque você é jovem. E aí eles falavam, porque você é pobre.
2: Tá.
4: Valeu, Marangoni já se foi.
2: Já.
4: Sou eu?
2: A polícia de São Paulo apura se o influenciador e fisiculturista Fábio Giga estava acima da velocidade quando conduzia o Porsche, que se envolveu em um grave acidente na zona sul da cidade. No último sábado, o veículo de luxo bateu em duas motos, atingiu outros dois carros, deixou pelo menos duas pessoas feridas, ainda bem, ninguém ferido com gravidade. O Fábio Giga fez o teste do bafômetro, que não acusou o consumo de bebida alcoólica. Carolina Ercolim está por aqui para trazer mais detalhes desse acidente. Mais um, né, Carol, envolvendo um carro dessa marca Porsche.
10: É, exatamente. E o que se sabe até agora é isso, que o fisiculturista Fábio Giga realizou esse teste do bafômetro e o resultado foi negativo para o consumo de álcool. O influenciador afirmou à polícia que perdeu o controle da sua Porsche após passar por uma valeta e um declive ali na Rua das Juntas Provisórias, na Zona Sul de São Paulo, antes de atingir duas motocicletas, dois carros e uma estrutura ali do corredor expresso Tiradentes na tarde de sábado. Apesar da versão apresentada, a Polícia Civil e testemunhas ouvidas durante a investigação apontam que o veículo estaria em alta velocidade antes da colisão. Inclusive, câmeras de segurança registraram o momento em que o carro derrapa, atinge as motos e depois colide com essa estrutura, além de passar poucos metros de atingir outra motocicleta que seguia pela frente. Quem acompanha a gente com imagens consegue ter essa noção. No boletim de ocorrência, o delegado responsável pelo caso disse que os elementos obtidos até agora indicam que ele estaria sim acima do limite permitido de velocidade. Suspeita também aparece nos relatos de algumas testemunhas e motoristas ouvidos no acidente. E também tem um vídeo que foi publicado já há alguns meses no próprio canal do YouTube, né, do Giga, que mostra esse mesmo Porsche sendo conduzido pelo amigo influenciador Bitello, né, o apelido de William Brito, com o Fábio no banco do passageiro. E na gravação, os dois gargalham ali durante essa arrancada em que o velocímetro chega ali a 200 km por hora. Fábio afirmou que prestou socorro às vítimas, acionou resgate, permaneceu no local após o acidente. Ele informou ainda que estava acompanhado desse influenciador, o Bitello, que também o acompanha nessa imagem ali que a gente recuperou, que ocupava o banco do passageiro. Ele não ficou ferido, caso registrado como lesão corporal culposa na direção de veículo automotor.
2: Valeu, Carol. Seleção feminina de vôlei mantém o 100% de aproveitamento na Liga das Nações. Ontem o Brasil foi bem, aliás, começou muito bem, 2-0 em cima da Itália, mas aí tomou um sufoco, 2-2, fomos pro tie-break e o Brasil conseguiu derrotar a Itália no ginásio Nilson Nelson em Brasília, público de mais de 10 mil pessoas, foi bom demais. Fala aí, Yuri Queiroga.
11: O Brasil vence a Itália por 3-2 e tem uma das melhores campanhas após a primeira semana da Liga das Nações Feminina de Vôlei. Neste domingo, a equipe fez 3-2 nas italianas, com parciais de 25-15, 25-22, 22-25, 24-26 e 15-12 no set de desempate. A equipe tem os mesmos 11 pontos do Japão, líder geral, assim como o mesmo saldo de sets, 12 ganhos e 4 perdidos. Após uma semana de descanso, a próxima rodada da Liga vai começar para o Brasil no dia 17 de junho. O time de José Roberto Guimarães vai encarar a França no início de uma série de 4 jogos em Ankara, na Turquia.
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6: Faltam 10 para as 8.
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18: 7:51. Vamos lá, que linha amarela desde cedo. Notícias da manhã a gente já falava de um acidente impactando a reversível sem funcionar. Claro que a audiência é rotativa, tem ouvinte chegando agora e tá desavisado, Eduardo.
19: Bom dia, Zé. Bom dia, Mário. Tá falando aqui, Eduardo, motorista de aplicativo. Zé, Mário, eu tô passando agora aqui na linha amarela, sentido Barra. Tô em frente ao Shopping Nova América e eu tô percebendo que a faixa reversível tá desligada, não tá funcionando. A sinalização dela está aqui, né? Mas ela não tá funcionando. Vocês sabem se aconteceu alguma coisa?
18: Sim, um acidente grave com vítima. Van Alves.
20: Isso, Mário. A Lanza informou que por volta de 6:10 da manhã houve esse acidente envolvendo uma motocicleta que acessou indevidamente a faixa reversível e um veículo de serviço da própria concessionária na altura da Abolição, no sentido Barra. Na ocorrência, esse motociclista, ele veio a óbito. Por conta do acidente, o serviço da pista reversível está interrompido para a atuação dos órgãos competentes. As equipes da concessionária, elas permanecem no local prestando apoio à ocorrência.
18: Tudo parado na saída do pedágio, a Renata mandou um áudio.
21: Bom dia, Zé, bom dia, Mário, aqui é a Renata de Jacarepaguá. Eu escutei vocês desde cedinho e alguns ouvintes falando da reversível, né, da linha amarela que não tinha aberto ainda por conta de um acidente. E de fato ela está suspensa, está dando aqui nos painéis, né, de informação, que ela está suspensa, ela não abriu hoje, a linha amarela está insuportável. Quem tiver a oportunidade de pegar outro caminho, vale muito a pena. Tá, hoje tá complicado. Em um segundo tudo pode mudar, Band News. Bom dia.
18: E daqui a pouquinho a gente vai atualizar também a ponte Rio-Niterói, teve acidente nos dois sentidos, mas antes, no finalzinho do jornal, hoje estava apertado de tempo, com muita informação em cima do laço, você trazia o de sabor que teve um ouvinte, passou por uma cratera na Avenida Brasil.
1: É, uma cratera, o Leandro que mandou mensagem pra gente, na altura de Parada de Lucas, sentido Campo Grande, e aí ele mandou um áudio aqui pra gente, fazendo um alerta pra quem tem que passar pela Brasil também.
3: Bom dia, Band News, Leandro Augusto aqui falando. Passei aqui na Avenida Brasil, aqui, sentido Zona Oeste, na altura de Parada de Lucas, aqui em frente é o BRT Vigário Geral, aqui na pista do canto. Olha o tamanho da cratera do buraco. Perdi meu pneu, meu carro é elétrico e não tem step. Esquece. Só no reboque agora, pra mais tarde tentar colocar um outro.
18: E essas imagens, inclusive, ele mandou um vídeo já no Instagram, Band News FM Rio, assim, nas redes sociais, Zezinho trazendo esse destaque sempre com a participação dos nossos ouvintes. Intervalo é rapidinho, já a gente volta girando a reportagem, Clara Neri falando também de uma operação, tem outras situações aqui também no Rio de Janeiro, aguarde. A gente volta em instantes.
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26: Eu sou o Sérgio White e está começando agora o Minuto do Empreendedor, apresentado pelo BTG Pactual Empresas, um banco que tem no seu propósito ajudar os empresários a alcançarem o sucesso. A minha companhia, Rogério Barreira, que é o CEO do McDonald's Brasil. Rogério, na sua opinião, quais valores, que dica você daria aos jovens para que eles apliquem e como você alcance o sucesso?
27: Vou falar o que eu falo pro meu filho, pro pessoal que trabalha comigo, hein? De fato, eu acredito que levo pra minha vida. Primeira coisa é humildade, hein? Não importa a posição que você tá, não importa em que momento você tá, você precisa escutar o que as pessoas têm para falar, escuta, deixa o ouvido aberto. Entenda o negócio onde você tá inserido, tem que estudar. E o terceiro, tenha prazer naquilo que você faz, hein? Isso aí funciona, hein? Para mim funcionou, pelo menos.
26: Rogério Barreira, bem-vindo ao Minuto do Empreendedor, apresentado pelo Banco BTG Pactual Empresas.
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18: E a ponte, Vivi?
29: Voltei, Mário, atualizando a circulação de carros pela ponte Rio-Niterói. Melhorou todas as faixas liberadas em direção a Niterói, não verifico dificuldades para o Rio. Aí sim, tem congestionamento a partir dos acessos até o vão central. Quem puder, dê preferência às barcas, vai chegar com mais tranquilidade. Pela BR-101 em direção a Niterói, ainda há congestionamento do Portão do Rosa até o acesso à ponte, e pela RJ-104, congestionamento de Alcântara até Tribobó, e pela Alameda São Boaventura, uma nova retenção a partir do Hospital Estadual Azevedo Lima. Para quem sai de Caraí em direção a Niterói, pegando a orla, vai chegar com mais tranquilidade. Evite passar pela Roberto Silveira, já bem congestionada. 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É com você, Mário.
18: 7h57.
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18: Dezinho, a situação nos trens. Desde agora, cedo tem muita gente reclamando. Tô vendo aqui no perfil, @trensRJ, vídeos, estações lotadas. O que que tá acontecendo, cara?
1: Pois é, o Renan escreveu aqui pra gente agora. Trem expresso pra Central parado em Marechal Hermes. Ele diz aqui que não é a estação do expresso, mas ele tá parado ali. Esse trem, parece que os horários estão impactados. Foi o que o Renan escreveu aqui pra gente. Desde cedo a gente falando de problema nos trens, continua dessa forma, e a estação de Marechal Hermes, pela foto que ele mandou aqui pra gente, tá lotada também, mano.
18: Então, cara, olha só, aí lá no perfil, @trensRJ, tem uma usuária, Larissa, escreveu assim, uma vergonha, literalmente, uma pessoa, ela escreveu aqui, né, não sei se é, parece que tem uma vítima no trilho, em Madureira, em nenhum momento apareceu nada para informar, no trilho em Madureira. Vamos ver, atenção total aqui, nossa equipe de apuração, para checar também.
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5: Estamos começando o Minuto da Cibersegurança. Na minha companhia, fundador e CEO da Eletron, João Brazo. João, uma pergunta muito importante e presente. Com o surgimento da inteligência artificial, somado aos dados, a importância dos dados para alimentá-la, isso tudo aumentou muito a vulnerabilidade e o risco das empresas?
7: Demais. A gente vê hoje uma corrida desenfreada para que as companhias façam a adesão do maior número de tecnologias de inteligência artificial sem sequer avaliar o risco inerente a cada uma delas. E mais, uma vez colocar essa tecnologia para dentro de casa, muitas dessas tecnologias exigem o máximo de dados possível para te trazer insights, te trazer uma melhora. Então você, de um lado, coloca uma tecnologia não testada, possivelmente frágil e muito dado. Ou seja, pro atacante é um prato cheio.
5: Este é o Minuto da Cibersegurança, apresentado por João Brazo.
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5: 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Fique de olho.
6: Samsung em breve.
5: Porque estamos de olho em você.
6: Em julho, né? Em julho, Samsung.
5: É mais gente para acompanhar a coluna da Mônica Bergamo, que hoje comenta a apreensão do governo com a nova escalada do conflito entre Israel e Irã. Por quê, Mônica? Bom dia.
7: Bom, porque... Oi, bom dia, Megali, bom dia a todos. Megali, as autoridades econômicas do governo brasileiro estão observando com muita apreensão nesse final de semana e hoje a evolução desse conflito de Israel com o Irã, né, que provoca a alta do petróleo e afeta diretamente a nossa economia. Eu conversei hoje cedo com um integrante do governo que observou que esse conflito, né, somado às investidas do governo de Donald Trump contra o Brasil, forma uma tempestade perfeita e o pior dos mundos para a gente, né, Megali? Um cenário em que pouco pode ser feito pelas autoridades brasileiras, porque é uma turbulência que vem de fora, vem de longe, né? A do Trump vem de perto, mas também sobre ela há pouco a ser feito. A gente comentou aqui na sexta-feira que o Brasil negocia, negocia, negocia e as autoridades americanas não têm saído do lugar. Então, o cenário internacional como um todo, ele tá, Megali, eu não posso usar aqui o palavrão que eu ouvi, você pode, né? Mas eu não, porque não, enfim, não, mas eu ouvi uma palavra bem feia para dizer que tá tudo muito,
5: agora,
7: muito.
5: Agora fala, Mônica, eu também não vai deixar, porque aí é covardia. Você vai lá e fala assim, ah, um palavrão.
7: Fala você!
6: Uma palavra muito feia.
5: A gente fica com cheio de dedos pra falar no ar, mas o ouvinte tá com o palavrão na cabeça, né? Tá passando mil palavrões na cabeça do ouvinte agora.
6: Começa com
5: então,
6: que letra?
5: Não é
6: vai.
5: Justo.
6: É, começa com que letra?
7: Eu tô parecendo aquele irmão que banda, vai lá e faz isso, né? Daí o pai da bronca do irmão, né?
5: Qual? Agora
7: vai
5: eu quero
7: lá,
5: ver.
7: Faz isso. Vai lá, pega o... Mas começa com M, tá? E o que acontece, Megali, que é os... Maldade, tá uma tremenda maldade, ruindade no mundo todo, quer dizer, os mercados do mundo todo estremecendo, mas o Brasil sofrendo um pouco mais, Megali, sendo que o real foi, na semana passada, uma das piores moedas, uma das que mais perdeu valor, né? Em 18 moedas analisadas, o real ficou atrás das moedas do Chile, da África do Sul, da Austrália, da Hungria, do México, da Polônia, da Colômbia, da Argentina, da China, do Japão, da Turquia, né? Então, portanto, dólar mais alto, e é sempre relativo, né, em relação ao resto do mundo, ao valor do real, quer dizer, o dólar mais alto, petróleo mais alto, encarece diesel, fertilizante, insumos em geral, o que gera inflação mais alta, sendo que a gente já está numa situação complicada, né? Economistas, a Folha de São Paulo deu nesse final de semana, né, um levantamento entre economistas que aumentaram as projeções para a inflação dos alimentos no Brasil nesse ano, né? A revisão para cima está associada aos impactos impactos da guerra, quer dizer, uma guerra que a gente achava que estava terminando e agora recomeça, né, o cessar-fogo aí muito comprometido, né, a ameaça do fenômeno climático El Niño a partir desse segundo semestre. Então as estimativas hoje apontam para uma alta na inflação de alimentos de 7%. Se a gente comparar com o ano passado, o Megali, a inflação de alimentos em 2025 foi de 1,43%. Então dá para imaginar o que uma inflação de alimentos, né, eu tô falando aqui, quase 5 vezes maior, pode gerar no humor das pessoas nesse ano eleitoral, que já é um ano por natureza mais conturbado. Então, é muita apreensão com essa novidade vindo aí no fim de semana de Israel, Irã e Estados Unidos, Megali. Os Estados Unidos aí, Donald Trump dando ordens para que cessem ataques, mas pelo visto sendo pouco ouvido, né, Megali? Até agora, né? Porque se ele quiser, ele vai ser ouvido, né?
5: Será os Estados Unidos o fiel da balança da eleição? Não, acho que fiel da balança é um exagero, mas um personagem certamente importante, né, na eleição brasileira. Como há muito tempo a gente não vê. É claro que os Estados Unidos sempre são personagens importantes em qualquer grande mudança global, né? Eles estão sempre de olho no que acontece e às vezes colocam ali os seus dedinhos. Os Estados Unidos já estão com uma mão inteira na eleição americana, né? Com a questão dos minerais, na eleição brasileira, né? Com a questão dos minerais raros, com a questão do crime organizado sendo tratado como terrorismo, com as tarifas, né? Os caras chegaram aparentemente para ficar até o fim do ano e sabe Deus até quando mais, Mônica.
7: Megali, eu tenho uma entrevista interessante, inclusive, na Folha, que eu recomendaria bastante. Oi. Que é Shanjana Nelson, subsecretária. Ela foi subsecretária de defesa para o hemisfério ocidental no governo de Joe Biden. Ela é brasileira e americana, né? E ela fala sobre isso, né? Então ela fala, claro, o Trump elogia o Lula, mas a gente tem que ver as políticas dos Estados Unidos para o Brasil, e ela fala um pouco sobre isso, que é uma política do governo americano interferir e apoiar políticos de direita ao redor do mundo de forma explícita, né? Então ela diz que o Trump fala bem da presidente do México, fala bem até do prefeito de Nova York, fala bem do Lula, mas faz políticas que prejudicam todos eles, né? E falando que nada é coincidência, né? A visita do Flávio lá na semana em que medidas seriam tomadas contra o Brasil, não seria pura coincidência. É interessante porque ela fala sobre isso que você está falando, né? Será Trump aqui um personagem enfim, e aliás ela diz isso, né? A interferência explícita prejudica, mas essa interferência econômica, interferência na área de segurança é uma interferência indireta, mas com muitos efeitos, né? E a gente está vendo aí essas dificuldades que as autoridades estão tendo e as preocupações que eu falei aqui, muito grandes, somadas agora a esse novo episódio da guerra dos Estados Unidos contra o Irã, de Israel contra o Irã.
5: Mônica, até amanhã.
7: Até amanhã.
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9: O mercado de leilões beneficentes é o negócio do André Georges, convidado desta semana do podcast de empreendedorismo da Band News FM. Mas ao vender camisas de times de futebol e itens colecionáveis, ele percebeu a necessidade de certificar a origem dos produtos leiloados. Foi então que se viu de frente com outro mercado que precisava ser fomentado para que o negócio original continuasse.
10: Todos os certificados que comprovam, de fato, a origem daquela camisa.
9: Você tem certificado de autenticidade?
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10: esquema para conseguir.
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3: Direto de Londres, Felipe.

0: Ah, voltamos a falar aqui de Nova Jersey. 18 graus de temperatura, agora 7 horas 12 minutos. Estamos em Florham Park, pertinho do centro de treinamento da seleção brasileira. Felipe Killing também está por aqui trazendo mais detalhes, mais destaques da Copa do Mundo. Bom dia, Killing, tudo bem?
1: Tudo bom, Fábio? Legal que você tá aqui, eu não sabia. Você tá do meu lado. Quero te dar um abraço.
0: Ainda não encontrei o Killing. Não vi o Killing ainda, rapaz.
1: Pois é, verdade.
0: Tão pertinho mesmo.
1: A gente vai se encontrar hoje no treino da seleção, depois na coletiva. Deixa eu dar um bom dia também pro Megali, pra Sheila, pra Carla e a todos que nos acompanham. Hoje é um dia bastante movimentado. Cortou? É isso que você falou, Megali?
2: Não, falamos um bom dia só, Killing. É que
3: bom dia!
2: A gente tem um delay aqui que deixa a coisa meio maluca, então pode continuar.
1: Exato, e é um dia bastante movimentado por duas questões. A primeira delas é Neymar, que vai fazer um exame para saber como que está a evolução da lesão na panturrilha. Se o exame apontar uma evolução boa, ele deve voltar a treinar com bola já essa semana. Isso não significa que ele vai jogar contra o Marrocos ou estar à disposição. Acho que contra o Marrocos o calendário está apertado, mas talvez contra o Haiti ou a Escócia, né? O segundo e o terceiro jogo dessa fase de grupos. E a outra notícia desta segunda-feira é a chegada do volante Ederson. Isso porque, infelizmente, o lateral Wesley foi cortado. Ele estava na partida contra o Egito em Cleveland no sábado. Eu estava neste jogo e na hora eu vi a transmissão mostrando, né, Wesley falando com os companheiros de equipe. É o adutor. Ele sai do gramado, senta no banco de reservas, coloca a toalha na cabeça e começa a chorar. O jogador conhece o seu corpo. Naquele momento, a gente já imaginava que a notícia não era boa. Após a partida, eu conversei com o Rodrigo Caetano, gerente de seleções. Ele disse: a gente vai fazer um exame assim que a seleção brasileira voltar para Nova Jersey. No domingo, às 7 da manhã, esse exame foi feito e, infelizmente, o corte foi inevitável. E aí, ao invés de convocar um lateral para a vaga do Wesley, o Ancelotti convocou o volante Ederson. Para quem não conhece muito o Ederson, ele jogou no Fortaleza, jogou no Corinthians, foi para o futebol italiano, primeiro no time pequeno, depois para Atalanta, está prestes a ser anunciado pelo Manchester United, inclusive vai substituir o Casemiro. Casemiro deixa o clube inglês e o Ederson assume essa posição. É aquele volante de força física que pode jogar de primeiro volante ou segundo volante, mas dá claramente uma pista de como o Ancelotti enxerga a seleção brasileira. Ele trazendo mais um meia, ele tinha convocado 5, dá sinais de que ele, de fato, deve apostar em 3 homens no meio de campo, porque ele montou um esquema para a seleção brasileira com 2 no meio de campo durante esse ciclo, mas pensando no Rodrigo, no Estevão, no Militão, que iria jogar na lateral, até mesmo com o Wesley, ele fez alguns testes com 2 no meio de campo, mas aí quando você perde 4 jogadores considerados titulares, aí ele vai precisar mudar o esquema, traz um homem para o meio de campo. Então, ao que tudo indica, claro que a gente vai acompanhar a evolução dos treinos dessa semana, ele deve querer jogar com 3 homens no meio de campo. Mas é isso, infelizmente o Wesley foi cortado, 22 anos, ele concedeu entrevista coletiva na semana passada, dava para ver a felicidade dele, mas são coisas do futebol, já acompanhou em outras Copas do Mundo cortes que aconteceram às vésperas da estreia, mas eu acho que se a gente pegar as grandes seleções, nenhuma teve tantos problemas de lesões como o Brasil nesses últimos meses, e isso tem sido um quebra-cabeça para o Ancelotti, que tenta montar um time, um esquema de jogo, precisa adaptar, precisa mudar, porque por mais que você tenha uma convicção de um esquema na cabeça, se você não tem as peças para montar esse esquema, você vai precisar mudar. Então, sem o Wesley, que é um cara que avança bastante, ele vai precisar encontrar uma outra alternativa. Mas é isso, o Ancelotti é um cara acostumado com futebol, acostumado com imprevistos, mas não dá para negar que a seleção brasileira tem sofrido bastante com lesões nesses últimos meses.
0: É isso, demais, né? E é sempre assim, né, Killian? A gente tem falado, sempre em véspera de Copa do Mundo, acontece esse tipo de lesão, esse tipo de corte em todas as seleções. E é muito difícil que alguma seleção passe aí nesse período de treinamento sem ter alguém machucado, né? O jogador chega aí numa fase final de temporada, sobretudo os que atuam na Europa, e aí o corpo já muitas vezes não aguenta, né, Killian? É natural que isso aconteça, infelizmente.
1: Exato, a gente lembra o volante Emerson, né? Há 2 dias da Copa do Mundo, ele brincando de goleiro, acabou se lesionando. É final de temporada, uma temporada bastante longa do futebol europeu, que assim como no Brasil, tem muitos jogos, há um debate, né? Os jogadores chegam no limite físico, e aí você tem o último amistoso antes da estreia do Brasil na Copa do Mundo, muita gente querendo mostrar serviço, mas também muita gente não querendo se machucar há poucos dias da estreia na Copa. E o Wesley, ele se machucou sozinho, não teve uma pancada, não teve um lance assim que forçou essa lesão. Realmente o músculo já estava no limite, foi o adutor, acabou estourando e veio o corte. Então o Ancelotti tem essa semana aí para arrumar o time, testar outras formas de jogar, porque ele vinha treinando, né, com Wesley ali, o Paquetá, vai precisar mudar o esquema de jogo, porque ele não convoca um lateral com as mesmas características do Wesley, ele convoca um volante. Então, provavelmente, na lateral, ele vai colocar ou o Ibanhas, que é zagueiro, ou o Danilo, do Flamengo. Danilo, que é reserva no Flamengo. Mas, enfim, o Ederson é um cara polivalente, que até pode jogar um pouco mais ali na direita, mas o que ele sinaliza realmente é essa mudança de rota no esquema do time, porque ele vai, pelo que dá indícios, colocar mais um homem no meio de campo, mas infelizmente as lesões acontecem e há também um baque pro grupo, né? Você imagina só o grupo ali fechado, todo mundo querendo viver esse sonho, o Wesley é um cara querido e aí ele acaba sendo cortado. E no estádio eu via, né, que o clima ali tava um pouco de apreensão, fica ruim pro elenco. Claro que jogador de futebol sabe que essas coisas acontecem, mas não deixa de ser também um baque pro elenco de perder um jogador que faz parte ali, né, do processo de preparação para a Copa do Mundo.
0: Muito bem.

0: Brasileira aqui em Nova Jersey também. Daqui a pouquinho traz mais detalhes e no fim da tarde acompanha o treino da seleção. Valeu, Killing.
1: Valeu, até mais.
0: De Nova Jersey, seguimos para Dallas. Agora 7:19 aqui em Florham Park, em Nova Jersey. 18 graus de temperatura, 7:19 por aqui, 8:19 pelo horário de Brasília. Em Dallas, um pouquinho mais cedo, hein? Maurício Ferreira tá por lá em Dallas. Jogos importantes em Dallas acontecendo, hein? Na Copa do Mundo. Inclusive, jogos do grupo que vai cruzar com o grupo do Brasil na próxima fase, na segunda fase da Copa. Por exemplo, tem Holanda e Japão logo de cara se enfrentando em Dallas. O Maurício Ferreira acompanha. Aliás, a Holanda hoje faz amistoso, né, mal, contra o Uzbequistão, jogo às 3:45. Aliás, alguns amistosos hoje, né? Tem Holanda e Uzbequistão, tem França e Irlanda do Norte, tem Espanha e Peru. E a Holanda faz a estreia na Copa do Mundo jogando justamente em Dallas. De onde fala agora Maurício Ferreira? Bom dia, Mal.
2: Tudo bem, Fabio? Ótimo dia a você, a Carla, Sheila, Megali, todo mundo que acompanha por aqui a Band News FM, nossa equipe ampliando a cobertura já aqui nos Estados Unidos, e falamos diretamente de Dallas agora, a nona maior cidade dos Estados Unidos, a terceira do estado do Texas, ficando só atrás de Houston e San Antonio. E exatamente como você disse, viu, Fabio, por aqui teremos jogos importantes já nesta fase. Ao todo serão 9 partidas Copa do Mundo de 2026. 5 pela fase de grupos, e aí duelos já importantes desse grupo F, que cruza com o Brasil, com o grupo do Brasil ao menos, já na segunda fase da Copa do Mundo. Então teremos esse Holanda e Japão já no dia 14 de junho, próximo domingo. A tendência é que o Brasil, passando de fase, pegue uma dessas duas equipes, né? Se for o primeiro, pega o segundo do grupo F, e assim vice-versa também. Teremos outro jogo dessa fase, dessa chave, melhor dizendo, entre Japão e Suécia. Suécia que tenta se colocar nesse páreo também entre Holanda e Japão, buscando uma classificação à próxima fase dessa Copa do Mundo de 2026. Mas então por aqui serão 5 jogos dessa fase de grupos, mais 2 partidas da segunda fase, 1 duelo das oitavas de final e 1 partida das semifinais. E se o Brasil for o segundo colocado no grupo, que a gente espera que não seja, vem aqui a Dallas, avançando, claro, até uma eventual semifinal para buscar uma vaga na decisão. Então a cidade de Dallas, aqui no Texas, pode sim receber a seleção brasileira em uma eventual semifinal. Então, ao todo, serão 9 partidas disputadas por aqui. Não teremos jogos no Cotton Bowl, que foi a casa também aqui de Dallas na Copa do Mundo de 1994, né? Você falava sobre esse jogo da Holanda, que será disputado hoje em amistoso. Partidas também aqui durante essa Copa do Mundo de 2026. Dallas não traz, assim, boas recordações para os holandeses, né? Foi justamente aqui nessa cidade do Texas que o Brasil conquistou aquela vitória nas quartas de final da Copa do Mundo de 1994, 3-2, com aquele golaço de falta do branco. Então os holandeses não guardam assim a cidade de Dallas com grande carinho, diferentemente de nós brasileiros. Então os jogos não serão no Cotton Bowl, que hoje é mais utilizado para eventos universitários. As partidas serão no AT&T Stadium, ou Dallas Stadium, né, pela questão dos name rights agora durante essa Copa do Mundo de 2026, com capacidade para mais ou menos, né, cerca de 94 mil torcedores. É a casa do Dallas Cowboys, da NFL. Então, já com tudo pronto, é um estádio que tem na sua temporada regular de NFL gramado sintético. Em maio já foi realizada essa troca, cumprindo ali todos os protocolos da FIFA, já com gramado natural agora para receber essa Copa do Mundo de 2026, Fabio.
1: O Mal, desculpa aí, Fabio, isso aí atrás de você, ou no centro de imprensa, o famoso IBC?
2: Não, Megali, ainda não. Nós estamos hospedados aqui na região de Irving, e estamos a mais ou menos meia hora ainda do IBC. Montado aqui em Dallas, né? Um polo importante também dessa Copa do Mundo, justamente por isso recebe esse centro de mídia. Claro que espalhada a competição pelas 16 cidades, mas aqui em Dallas esse espaço, né? O IBC, o centro de mídia, mas não é esse prédio aqui ainda não. Estamos a mais ou menos meia hora do IBC.
1: Pergunta para todos vocês aí, alguém viu algo parecido com decoração de rua, com tema de Copa do Mundo? É óbvio que não vai ter rua pintada, né? Como tem aqui no Brasil. Então, começa a pintar a rua em Dallas, cara, um cara vai te levar preso, né? O ICE vai te levar embora, você vai acordar na República Dominicana, né? Mas algo parecido com decoração de rua de Copa do Mundo?

0: Aqui ainda não, viu, Megali? E pela movimentação na cidade, isso eu acredito que deva aumentar também os próximos, né? Ontem eu só percebi alguns vídeos, né? E vi alguns vídeos na internet de torcedores argentinos já reunidos em um dos principais parques aqui da cidade de Dallas, mas nas ruas, assim, a gente não vê essa movimentação em termos de festa para receber essa Copa do Mundo de 2. Inclusive, há uma preocupação dos próprios comerciantes aqui de Dallas. Ontem estava conversando com um deles, a gente saiu para comprar algumas coisas aqui para o local também onde hospedados, e a gente perguntou como é que estava a cidade, estava todo mundo já animado, pronto para receber a Copa, e ele disse: ó, a gente tem uma certa preocupação porque bebeu o Super Bowl de 2011. E foi um caos por aqui, porque veio muita gente para acompanhar a final da NFL naquela temporada. E a questão agora, eles estão tratando o seguinte: nós vamos receber 9 edições do Super Bowl em um período de 1 mês, pouco mais de 1 mês, que são essas 9 partidas dessa Copa do Mundo de 2026. Então, o pessoal do comércio anda meio apreensivo por aqui também na cidade de Dallas.
1: Vocês acham que é
2: Aqui
1: brincadeira?
2: também não, viu,
1: Não?
2: Megali?
1: Nova Jersey também não.
2: Absolutamente nada. Eu tô num lugar bem afastado, né? Tô numa cidade, repito, chamado Florham Park, perto do centro de treinamento da seleção brasileira. Eu ainda não fui a Nova York, né? Fica uns 60, 70 quilômetros daqui. Não deu tempo ainda de ir. Talvez Nova York tenha alguma coisa. O Eduardo Barão vai trazer pra gente a partir de amanhã também. Mas por aqui, absolutamente nada, né? Tem gente com quem a gente conversa que no meio do papo diz: ah, é Copa do Mundo, né? É verdade. E sabe, tá nesse nível, pelo menos por aqui, né? Cidade mais afastada e tal, é compreensível, mas não tem absolutamente nada. E o Maurício está em Dallas, justamente por causa desses jogos importantes, né? E por causa do centro de imprensa, só tem um, embora a Copa seja muito espaçada, né? São 16 sedes, Estados Unidos, Canadá e México, só tem um IBC, só um centro de imprensa que está justamente na cidade de Dallas. Por lá a gente vai ter Holanda e Japão, vai ter também 2 jogos da Argentina, né? Tem Argentina e Áustria, Argentina e Jordânia, tem Japão e Suécia. São jogos importantes em Dallas, além de concentrar ou sediar o centro de imprensa.
3: Nova York tem as cinco fan fests, então acho que em Nova York a gente vai começar a sentir a partir de quinta-feira essa coisa mais com espírito de Copa do Mundo. E eu acho que assim que o Coutinho chegar em Miami, porque o Coutinho vai compor a nossa equipe falando de Miami, onde tem o número maior de brasileiros, maior de latinos e tal. E aí eu acho que também por lá a gente vai sentir um pouco mais desse espírito,
1: é que Nova
3: né?
1: York
3: dessa
1: tá meio
3: atmosfera.
1: Ocupada com o final da NBA, né? O New York Knicks está vencendo a final da NBA, melhor de 7 do San Antonio por 2-0. Os dois jogos foram, né, no Texas. Quer dizer, a população de Nova York está em estado de graça com a NBA. Talvez quando a NBA terminar e a seleção americana começar a vencer os seus jogos, eventualmente se classificar, os caras entrem também no espírito, né? Vão sendo mordidos pelo bichinho da Copa do Mundo. Os Estados Unidos estreiam na sexta-feira, às 10 horas da noite. Valeu, gente!
2: Valeu!
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5: O mercado de capitais brasileiro começou 2026 em ritmo forte. Segundo dados da Associação Brasileira das Entidades dos Mercados Financeiro e de Capitais, o volume de ofertas chegou a 236 bilhões de reais no primeiro quadrimestre do ano, um crescimento de 15,5% em relação ao mesmo período do ano passado. O destaque ficou para os FIDICs, que movimentaram 36 bilhões de reais, uma alta de 47%. O resultado mostra que empresas e investidores seguem usando o mercado de capitais como fonte importante de financiamento. O dado reforça a diversificação financeira no Brasil e o maior protagonismo de instrumentos para além do crédito bancário tradicional. É isso, um abraço e até a próxima.
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1: 8:29, hora de conversar com a Renata Flores, tá no ar mais um É da Sua Conta, nossa parceria aqui da Band News FM com o Banco PicPay. E hoje é dúvida frequente aqui entre ouvintes, é dúvida também de gente da redação, viu? Pagamentos feitos com cartão de crédito, quais compras a gente deve pagar à vista? Quais a gente deve parcelar? Renata, tem uma regra para isso? Ou pelo menos uma orientação? Eu conheço gente, tipo Pablo Fernandes aqui, que parcela absolutamente tudo. Se puder em 12, vai em 12, não importa o valor. É uma estratégia? Bom dia.
2: Oi, bom dia a todos que nos acompanham. Pois é, né? Eu acredito o seguinte, que o raciocínio de organização financeira para saber o que a gente pode parcelar ou o que a gente vai pagar à vista, tá muito ligado à natureza das nossas despesas. 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Agora, aquelas compras de bens duráveis, né? 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Agora, quem tá com aquele orçamento apertado, acho que um bom pensamento pode ser esse assim, ó. 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Acho que pode ser um bom esquema.
1: Ah, é ótimo isso. Eu vou repetir como um mantra essa sua última frase para mim mesma, tá? Todos os dias vou acordar, falar quem tá com orçamento apertado, pensa assim, preciso comprar um tênis, vou parcelar em 6 e aí só compro outro produto quando acabarem essas parcelas. A gente precisa repetir isso. É um critério importante esse. Agora, mas nem sempre a gente consegue planejar tudo. Então, às vezes, pinta uma oportunidade de viajar ou uma necessidade mesmo inesperada. 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
1: Boa, a gente fala sobre uma estratégia para decidir quando é melhor pagar uma compra à vista, quando é melhor parcelar, nosso tema de hoje. E amanhã tem mais aqui, orientações, mais dicas no É da Sua Conta. Um beijo, Renata, até lá.
2: Um beijo, Sheila, até amanhã, tchau, tchau.

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1: Trânsito, participação chegando pelo WhatsApp, Zezinho.
2: Mensagem do Robson, Mário, falando da estrada do Galeão.
3: Olá, Band News, bom dia.
1: Bom dia.
3: Robson falando. Estrada do Galeão, antes do Tubarão Atacadista, tudo parado. Por quê? A Light abriu de novo buraco na estrada do Galeão. Lembra aqueles buracos antigos que eles abriam, fechavam? Voltaram a abrir na estrada do Galeão, buracos da Light. Complicado, é complicado, e ninguém fala o motivo.
1: Vamos procurar a Light aí, por gentileza, porque o que que tá acontecendo aí? Tá cheio de buraco na estrada do Galeão, obra inacabada, não termina. Agora, sobre outra reclamação, desde cedo, no trem.
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1: E agora há pouco eu li reclamações também no perfil da Trens RJ. E com uma vítima. Foi o quê? Foi acidente? Foi atropelamento? Foi na linha férrea? Qual o panorama agora dos trens? Van Alves.
5: Oi, Mário. Por volta de 7h20 da manhã, houve um acesso indevido nas proximidades da estação Marechal Hermes. Isso foi informado pelo Trens RJ, que lamenta o episódio e reforça que acionou as autoridades. Apesar do ocorrido, eles informaram que o ramal Santa Cruz segue operando normalmente.
1: É, normalmente não tá, porque tá todo mundo mandando mensagem, Luiz, nosso ouvinte aqui.
2: Renan
1: vídeos
2: também.
1: Vídeos estão sendo compartilhados, gente igual uma sardinha em lata dentro das composições, com atraso, então normal não tá, isso aí não tá batendo não. 8h34, operação policial, Clara Neri, qual o seu destaque? Bom dia.
6: Bom dia, Mário, bom dia a todos. A gente acompanha já agora de manhã uma operação da Polícia Civil contra um grupo investigado por fraudes eletrônicas em plataformas de comércio online que causou um prejuízo de quase 12 milhões de reais. É uma operação da Delegacia de Roubos e Furtos que cumpre agora 28 mandados de busca e apreensão, não só aqui na capital fluminense, mas também em Belfor Roxo, Duque de Caxias, Nova Iguaçu, Niterói e São Gonçalo. E essas investigações vão ser importantes para identificar todos envolvidos que utilizavam dados pessoais de terceiros para a criação de cadastros fraudulentos em plataformas digitais, como por exemplo de empresas Casas Bahia e Ponto Frio, realizando compras ilícitas de produtos posteriormente encaminhados para endereços vinculados a pessoas desse grupo criminoso. E aí essa análise técnica conduzida pela Delegacia de Roubos e Furtos permitiu rastrear 12.819 compras fraudulentas. É uma grande quantidade, causou um prejuízo estimado aí exatamente de 11 milhões e 700 mil a esse comércio eletrônico nacional. Então, a gente acompanha agora os mandados de busca e apreensão, lembrando que sempre durante as operações podem ter também prisões em flagrantes, então a qualquer momento a gente volta a atualizar, Mário.
1: E tem
6: a
1: operação da PM, Van Alves, onde?
5: É, na comunidade do Jordão, aqui na zona sudoeste do Rio, dentre os objetivos dessa operação é reprimir o crime organizado local, prender envolvidos em roubos de veículos e cargas na região e também remover os obstáculos da via, que seriam ali as barricadas.
1: 8h36.
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1: Vivi Costa.
8: Oi, Mário, de volta agora com informações para quem está passando pelo elevado Paulo de Fronten. Ainda por conta de um carro enguiçado em direção à região central, o trânsito está prejudicado, tem reflexos a partir da saída ali das vias da Lagoa, tanto pela Borges de Medeiros como pela Epitácio Pessoa. Para quem está por Laranjeiras, a Pinheiro Machado apresentando grande movimentação desde o viaduto Santiago Dantas até a chegada à Rua Paissandu, mas no acesso ao túnel Santa Bárbara e também na passagem pelo 31 de março, não verifico dificuldades. 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Já já eu tô de volta.
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0: Hora de conversar com Rodrigo Orengo, PF e PGR. Calma, eu ia chegar lá, deixa eu molhar o bico. Deve decidir nessa semana se dão continuidade às negociações de delação premiada de Daniel Vorkar. A redação tava gritando aqui, não é Orengo, eu sei, gente. Desta vez com o Afonso Marangoni, porque o nosso Orengo está em férias. É, tomou a sábia decisão de tirar férias. Aliás, eu pensei em fazê-lo também. No final das contas, como os horários não batem, né? Preferi ficar aqui no estúdio mesmo durante a Copa do Mundo. Mas o Orengo vai mergulhar nas partidas da Copa dos Estados Unidos, México e Canadá. E a nossa vida continua por aqui, Marangoni. Diga lá, bom dia.
1: Pois é, que responsabilidade, né, Megali? Mas eu tô aqui para dizer justamente sobre essa questão da delação premiada do Daniel Vorkaro. Ele formalizou, então, a nova proposta de delação e agora os investigadores já se debruçam definitivamente sobre esse material dele. E aí há muita cautela, né, em relação a isso, porque o Daniel Vorkaro, ele tem, na verdade, revelado de forma parcial o que ele sabe. Isso porque as investigações já avançaram tanto que mostra que Daniel Vorkaro omitiu na primeira versão da delação premiada vários fatos e agora, dessa vez, também não deve contar tudo o que sabe. Dois exemplos, né, do que ele já deixou de lado foi a questão do filme Dark Horse, que conta a história do ex-presidente Jair Bolsonaro, que foi financiado, pelo menos em parte, pelo banqueiro, e também a relação dele com o senador Ciro Nogueira. Então, agora, essa semana é considerada decisiva, tanto para a Procuradoria-Geral da República quanto para a Polícia Federal, para fazer as últimas análises ali e entender se vale a pena avançar ou não com a delação premiada do Daniel Vorkaro. Agora, se nessa segunda versão ele não apresentar nada muito mais interessante, pode ser que essa delação já seja mesmo definitivamente descartada. A gente vai acompanhar as movimentações.
0: Boa, Marangoni, bom trabalho, até.
1: Até.
2: Aécio Neves defende uma candidatura de centro para conquistar o eleitor que não quer Lula nem Flávio Bolsonaro na presidência da República. O presidente nacional do PSDB, que forma uma federação partidária com Cidadania, foi entrevistado no Canal Livre da Band. Ex-governador de Minas Gerais, o deputado federal tem rejeitado o termo terceira via. Acha que essa expressão não representa exatamente a ideia do que ele prefere dizer, que é uma via para o futuro, uma via contra a polarização, embora ainda não confirme a condição de pré-candidato.
3: Eu, alguns meses atrás, convidei o ex-governador Ciro Gomes para assumir essa candidatura, achava que ele teria o perfil para enfrentar essa polarização. Ele, legitimamente, optou por disputar o governo do Ceará, e espero que com êxito, né, para encerrar um ciclo já muito longo de governos do PT no Estado. E eu tenho sido um Estado, realmente, por lideranças nacionais do partido, de fora do partido, como Tasso Gereissati, o próprio Ciro Gomes, Roberto Freire, dentre outras, para assumir uma candidatura presidencial. Mas eu, conterrâneo aqui do Fernando Mitre, digo que isso só será possível se essa candidatura deixar de ser uma aventura e passar a ser um risco, né? Uma possibilidade concreta de furar essas duas bolhas que tão mal vem fazendo ao país.
4: Quem acompanhou com imagens viu ali na a mesa do Canal Livre, Sheila Magalhães participou dessa entrevista, Sheila. E aí, como é que foi? Qual a sua percepção a esse respeito? Ele falou do Lula também, né? Do governo
2: Falou,
4: Lula.
2: Falou bastante do Lula, falou sobre ideia de um pacto nacional, mas mesmo quando perguntado o que é exatamente esse pacto nacional como uma proposta, não tem muitos detalhes, então parece algo ainda muito embrionário e talvez muito em cima da hora, porque a eleição tá aí, os candidatos já estão trabalhando nas suas bases, trabalhando as suas propostas, as suas ideias, conquistando seus eleitores e tal. Então, talvez seja uma tentativa, como disse o próprio presidente do PSDB, de resgatar um eleitorado de centro que foi para um lado ou para outro, de tentar reacender um pouco desse eleitorado de centro. Ele admite alguns erros, inclusive do próprio PSDB, de inclusive não ter construído ao longo dos anos uma militância, né? Não tem uma militância tucana, tem militância dos dois lados, mas não tem. E falou sobre a tremenda dificuldade que é entrar nesse jogo em que a polarização é tão forte e tal, mas admitiu erros ali do PSDB. e de como o PSDB perdeu força mesmo ao longo desses anos. Falando sobre Lula, entende que o governo tem tomado medidas de caráter eleitoral, o que, segundo ele, prejudica o controle da inflação e eleva os juros. Tucano defende que o PSDB pagou um preço alto nos últimos anos por não se alinhar a nenhum dos dois polos dominantes na política brasileira. O deputado acredita que agora é o momento de o partido retomar o protagonismo com uma agenda liberal na economia e inclusiva no social.
3: Eu presido o PSDB, como você colocou de início de forma absolutamente correta, que luta para furar essa polarização, que trabalha para apresentar ao Brasil um projeto transformador, como ocorreu nos anos em que Fernando Henrique governava o país. Em uma candidatura, eu já disputei a presidência da República, eu sei o que é construir uma candidatura presidencial, né? Ela tem que ser consequência de muitas movimentações que precisam ainda ocorrer. Nós temos que despertar o centro brasileiro. Aqueles que hoje votam no Lula porque dizem não ao Bolsonaro, ou votam no Bolsonaro porque dizem não ao Lula. Mas nós temos que dar essas pessoas a oportunidade de votar sim. Sim, para um novo projeto de pacificação, de união nacional.
2: Aécio Neves disse ainda no Canal Livre que vai analisar a viabilidade de concorrer à presidência até o limite do prazo legal, em 15 de agosto. E repetiu, né? Talvez não seja ele, esse pré-candidato. Perguntamos ali sobre Joaquim Barbosa, com quem ele esteve recentemente. Essa é uma outra possibilidade como candidato, mas claramente esse ressurgimento, né? Essa tentativa de reconstrução do PSDB como alternativa, veio também, entre outros fatores, depois do escândalo Master e do quanto isso ainda pode arranhar até a eleição, a imagem de Flávio Bolsonaro, e aí o centro talvez tentando buscar um pouco desse eleitorado que hoje opta por votar em Flávio Bolsonaro. Para quem acompanhou, para quem não acompanhou o Canal Livre, hoje tem reapresentação, mais tarde aqui na Band News FM, a partir das 11 horas da noite.
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5: Faltam 10 para as 9.
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7: Zé, quem que tá mandando mensagem agora sobre trânsito, hein?
8: O Amarildo falando pra gente sobre a Alameda São Boaventura em Niterói.
9: Olá, Band News, bom dia.
7: Bom dia.
9: Aqui é o Amarildo, Niterói, Fonseca. Segue aí um vídeo de um cavalo trafegando aqui pela Alameda São Boaventura, na pista sentido Ponte, em frente ao Clube Fonseca, colocando em risco todo o trânsito na avenida, inclusive para pedestres. Bom dia para todos. Um
7: abraço para você. Lembrando que mais cedo alguns acidentes na ponte, nos dois sentidos, tanto no sentido Niterói envolvendo o caminhão, quanto no sentido Rio. O sentido Niterói está normalizado, de acordo com o último boletim informado pela Ecovias Ponte, 13 minutos o tempo de travessia. No sentido Rio, lentidão dos acessos até a descida do vão central. E aí o tempo de travessia é quase de meia hora, 28 minutos. 8h52.
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7: 8:54, Daniel Nascimento, bom dia.
5: Bom dia, Mário, bom dia para os nossos ouvintes. O prefeito do Rio, Eduardo Cavalieri, decretou ponto facultativo nas repartições públicas da cidade a partir das 3 horas da tarde do dia 24 de junho, data da partida entre Brasil e Escócia, válida pela terceira rodada da Copa do Mundo, decreto publicado no Diário Oficial desta segunda-feira. Segundo o decreto, estão excluídos do ponto facultativo órgãos e repartições públicas consideradas essenciais, como, por exemplo, unidades de saúde, que terão seu horário de funcionamento definido em regulamentação, que ainda será publicada nos próximos dias.
7: São 8:55. Um grande abraço para você. Daqui a pouco, outras informações do Rio, do país e do mundo.
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0: com o Eduardo Barão, direto da Cidade que Não Dorme Jamais. E a Cidade que Não Dorme Jamais está em estado de graça, porque o time local de basquetebol, o New York Knicks, pode sair de uma longa fila e vencer o título da liga neste ano de 2026. O New York Knicks tem uma tradição de nadar, nadar, nadar e morrer na praia. É o time grande que jamais ganha os campeonatos. E isso está muito perto de terminar agora em 2026. Barão, bom dia para você.
1: Olá, Megali, bom dia para você, para todo mundo também aí no Brasil. Olha, a expectativa hoje é gigantesca em Nova York para um evento esportivo que não tem nada a ver com a Copa do Mundo. Tô falando, claro, da final da Liga Americana de Basquete, a NBA, com o time da casa, o New York Knicks, podendo conquistar um título depois de mais de 50 anos. O Knicks está muito bem, obrigado, venceu as duas primeiras partidas contra o San Antonio Spurs, jogando no Texas, e nessa noite joga a, quem sabe, a terceira, e aí teremos a quarta, que pode ser a decisiva se o Knicks vencer por 4-0. É incrível como a cidade está mobilizada, torcedores fanáticos na expectativa por mais um título do New York Knicks, como eu falei, nessa longa fila de décadas, né? Agora, algumas curiosidades. A primeira é que o presidente americano Donald Trump estará presente no ginásio, no Madison Square Garden, e por isso, claro, o sistema de segurança foi muito maior. Já avisaram para chegar com 2 horas de antecedência para a partida, o que não é normal em jogos de basquete. Vai ter o mesmo sistema de fiscalização dos aeroportos, então a torcida tem que chegar bem antes. As festas nas ruas normalmente são organizadas, agora há uma dúvida. Por exemplo, uma que fica ao lado do Madison Square Garden, na 7ª Avenida. Além disso, os preços estão muito caros. O preço mais baratinho para acompanhar essa final está acima de US$ 8.000, mais de R$ 40.000. Ou seja, vai ser algo para pouquíssimas pessoas muito endinheiradas acompanhar. Esse é o terceiro jogo da final. Se o Knicks vencer esse jogo, abre 3-0 e aí pode, nessa semana ainda, fechar em 4-0. Aliás, seria ótimo para a FIFA se isso acontecer, porque aí as atenções vão voltar, claro, só para a Copa do Mundo, deixando de lado essa final da NBA. De qualquer forma, a cidade está numa expectativa muito grande, torcida apaixonada por basquete. Quem sabe, vendo mais um título do New York Knicks, depois de tanto tempo, o time comandado pelo craque, o armador Jalen Brunson, e hoje com Donald Trump também acompanhando a partida no Madison Square Garden.
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0: Hora de conversar com Carlos Andreasa. Senado tem semana de esforço concentrado e pode avançar em PEC do fim da escala 6x1, mas a pauta está nas mãos de Davi Alcolumbre, que faz toda a diferença. Andreasa, bom dia para você.
5: Bom dia, Megali, Carla, Sheila, bom dia, meus amores. Eu não sei, Megali, se ele tem condições de catimbar nesta matéria, nesta proposta de emenda à Constituição, como em outras. Não é a mesma coisa o controle da pauta, não dá para comparar o controle da pauta no caso da jornada 6x1, o fim da jornada 6x1, que é uma medida altamente popular. Isso é um trem lotado em alta velocidade vindo da Câmara. Muito popular. Vimos os resultados da Câmara. A oposição perdida, tendo de aderir. não conseguindo encaixar um discurso. Não dá para comparar isso com indicação de Jorge Messias. É outro tipo de ação, outro tipo de proposta. Então, uma coisa é dizer, não quero que o Senado seja, o Senado não é o carimbador de decisões da Câmara, existe um trâmite, é uma emenda à Constituição, uma proposta de emenda à Constituição tem que passar na CCJ, mas para além disso, tenho dúvidas sobre se ele consegue segurar. Ele não disputa eleição, isso é um dado importante. Ele não disputa eleição, Davi Alcolumbre, nesse ano. Ele se reelegeu há 4 anos, tem mais 4 anos pela frente. Mas 2/3 do Senado que ele comanda estarão em xeque, estão em disputa. Os senadores, colegas dele, que disputam reeleição, não querem essa encrenca. É muito difícil você encontrar senadores da oposição, Rogério Marinho, talvez, que tem uma posição conceitual, programática, contra o fim da jornada 6x1. De modo geral, a galera quer se livrar disso, votar logo e pensar em eleição. Davi Alcolumbre não sendo exatamente bobo, né? Deve ter entendido que há limites para catimba. Esse fim da jornada 6x1 é vitória de Lula, independentemente do que aconteça. Aprovou, vitória de Lula, golaço. Criou dificuldades, o Senado, golaço de Lula. Não aprovou, golaço de Lula. É jogo de ganha-ganha para Lula. Para Davi Alcolumbre, tem perdas contratadas aí, se criar dificuldades para o trâmite dessa medida. Acho que ele vai, nos próximos, essa semana ainda, nesse esforço concentrado, vai mandar para a CCJ, vai designar relator e a coisa vai andar, porque ele não tem como controlar isso, Megali.
0: É isso. Andreasa, aí na vitrolinha?
5: Pranto que chorei, é o Miguel Neto da antiga samba de Arlindo Cruz, Franco e Assir Marques, um clássico, gosto muito. Um beijo, meus amores, até mais tarde.
0: Um beijo.

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0: retomar nosso contato com os Estados Unidos. Aline Fanelli conosco mais uma vez. Aline, você ficou um pouco decepcionada também com as finalizações no amistoso da seleção brasileira contra o Egito? O que é que você traz de novas informações por aí, direto de Nova Jersey? Bom dia para você mais uma vez.
1: Bom dia mais uma vez, Carla. Eu esperava mais, mas eu imaginava, claro, que fosse ser mais difícil do que o amistoso contra o Panamá. Então, acho que no primeiro tempo o Brasil teve mais finalizações até do que no segundo, com as alterações. Acho que o segundo tempo do jogo contra o Panamá foi melhor do que o segundo tempo do último jogo contra o Egito. De novidade, Ederson já está por aqui. Ele chegou há pouco mais de 2 horas aos Estados Unidos. A gente havia dito mais cedo que a nossa Glenda Kozlovski, que estava no mesmo voo que ele, e ela registrou a saída do Ederson do avião. O Ederson não pegou a saída comum, não, que a gente vai, passa pela Polícia Federal e depois retira as malas. Ele já foi para uma saída um pouco mais rápida, mas justamente com uma pessoa da FIFA e um policial federal que o acompanhou. Então, ele se dirigiu ao hotel da seleção brasileira. Hoje à tarde vai fazer a primeira atividade com o time no CT Columbia Park. E tem um detalhe que a gente trouxe mais cedo com relação à surpresa do Ederson, que ele realmente não estava esperando. O Ederson estava em Campo Grande para um casamento de um colega jogador, do Rômulo, que joga no México. E aí, quando ele recebeu a ligação na parte da manhã de ontem, ele precisou fazer uma operação porque o passaporte dele estava no Rio de Janeiro e o voo sairia de São Paulo. Então, no início da tarde de ontem, ele foi para São Paulo. Um amigo conseguiu mandar o passaporte para ele poder embarcar à noite e chegar aqui aos Estados Unidos. Unidos dar essa Copa do Mundo de 2026. Então, refazendo os passos da seleção brasileira hoje, 2 da tarde do horário de Brasília, as entrevistas coletivas. Até o momento a CBF não nos informou quais serão os jogadores que vão conversar com a gente. As entrevistas, elas são realizadas sempre no hotel da seleção e aí no centro de treinamento a gente acompanha os 15 minutos iniciais. Só tem uma diferença, né? Porque geralmente quando a gente fala que acompanha parte do treinamento no Brasil, acabam os 15 minutos e a gente tem que sair. Lá a gente não precisa deixar o local, a gente pode ficar na sala de imprensa porque há outra saída que não dá visibilidade para o gramado, para o que o Ancelotti está trabalhando. E uma curiosidade, que eu estava aqui fora esperando para entrar no ar, aí eu vi aquela cena super fofa do ônibusinho amarelo chegando para pegar as crianças para irem para a escola. Eu achei muito bonitinho, parecia que eu estava num filme.
0: É, então a Aline já passou por alguns filmes, né, Megali? Na semana passada ela estava indo atrás da seleção brasileira, chegando ali perto do hotel da seleção brasileira, e sabe aquela estrada meio vicinal que tem nos Estados Unidos, que aparece sempre em filme de terror? Era a Aline Fanelli, ela teve que encostar o carro pra fazer a entrada ao Rio.
2: Isso. Uma máscara de esqui.
0: Isso.
2: E uma motosserra.
0: Motosserra, isso. É, exatamente. É, isso, suja isso, de sangue.
2: É, acontece o tempo todo.
0: Acontece, lá é o tempo todo. E aí hoje, já teve também a cena que a gente viu, né, Sheila? Que a Aline não prestou atenção, mas era um esquilinho subindo ali na árvore.
3: Isso, foi na semana passada.
0: Na semana passada, fofo. Você não viu, Aline?
1: Ah, não vi!
3: É, bem atrás de você, foi fofo.
0: Uhum. É, desse tipo de cena a gente não tira print, né? Quando o Daniel Henrique entrou e tinha um cachorro caramelo fazendo cocô,
3: aí a gente
0: tirou print e entrou no ar de novo. Mas não é essa do esquilinho, não. E agora, essa cena fofa do ônibus escolar, o ônibus amarelinho.
2: Depois
0: agora,
2: esse ônibus escolar é tratado como diamante.
0: Claro.
2: Eles têm regras super rigorosas. É porque a gente não trata nossas vans escolares assim.
0: Não, né?
2: Não. Tem regras de trânsito que valem só pro ônibus escolar. É, mas depois eu conto, agora não vai dar tempo. É, a Sheila perguntava, né, se... pô, será que é útil você ter um amistoso
0: tão
2: perto assim, na boquinha da Copa do Mundo?
3: Não, porque eu tava falando o seguinte, eu, por exemplo, correria de freio de mão puxado completamente, eu não ia entrar em nenhuma dividida.
2: Mas não dá pra
3: fazer. Eu não ia
2: isso,
3: ficar chutando a gol pra estirar minha virilha e ficar fora. Eu não, cara, eu ia ficar no sapatinho.
2: Mas não dá pra ficar no sapatinho.
3: Eu ficaria.
2: E o treino envolve, né, se você vai encarar a zaga da Holanda, a zaga da Holanda não vai te tratar no sapatinho. Então você tem que treinar, né? E o amistoso serve pra isso mesmo, pra treinar.
3: Treinei a vida inteira, é tipo vestibular.
2: Tanto é
3: treinar,
2: que...
3: Você treina a vida inteira, daí uma semana antes que aprender. Não.
2: Tanto é que hoje tem amistosos. Hoje tem Holanda e Uzbequistão às 3h45. Tem França e Irlanda do Norte às 4h10. Tem Espanha e Peru, tem bons jogos. Espanha e Peru às 11h. Amanhã tem Argentina, num horário chato, né? Às 22h contra a Islândia, Iraque e Venezuela. É, na quinta-feira, a Argentina vai jogar um outro amistoso contra a Áustria. Quarta-feira tem Portugal, tem Inglaterra. Então tem, as seleções estão jogando, né? Estão se preparando,
0: né,
2: pra pegar ritmo. Valeu, Aline, até já.
1: Até daqui a pouco, gente.
0: Tem destaque internacional, a gente falava sobre aquele terremoto que atingiu as Filipinas um pouco mais cedo. Tem a atualização do número, infelizmente, de mortos nessa ocorrência. A Larissa Biscaia está por aqui para trazer mais informações.
4: Sobe para 32, Carla, o número de mortos depois que esse terremoto de magnitude 7.8 atingiu o país. As autoridades ainda trabalham no resgate das vítimas em várias regiões, principalmente em meio aos escombros. Quem está acompanhando a gente com imagens consegue ver aquela cena que você citou mais cedo. Uma escola infantil nas Filipinas, as professoras tiraram as crianças da sala de aula pelo risco de desabamento, estão todos numa área externa. Muito aquilo que o Megali falava do chão tremendo, essa sensação que o chão está indo para um lado e para o outro. E aí tem uma cobertura ali, alguma espécie, parece um galpão. Esse galpão acaba caindo justamente na área que estão essas crianças. Pela imagem, parece não ter atingido ninguém.
2: A gente não tem essa imagem com som, porque o som impressiona mais as professoras gritando, né? Desesperadas. Deve estar gritando, todo mundo abaixado, agacha, alguma coisa parecida. Tem crianças que abraçam e puxam os amiguinhos para baixo. A cena é tocante.
0: E elas, assim, tem outras também que cobrem os ouvidos, né? Depois que tem esse...
2: Vamos descolar essa cena com o som pra colocar mais pra frente.
4: Mas eu convido o ouvinte que tá no carro agora pra olhar no Instagram da Band News FM, que tá por lá essa imagem com o som também.
0: É muito chocante.
4: Dá pra ver,
0: cara,
4: bem certinho o momento que esse galpão cai e aí as crianças vêm correndo pra todos agora os lados.
5: Bantai Moana, Bantai Muriate.
0: Ai, que dó, meu Deus do céu. Ainda bem que ninguém se machucou ali, aparentemente, né?
2: Isso aí, esse estalo seguido de um estrondo foi esse...
0: Essa cobertura.
2: Essa cobertura aí pra, enfim, pra dar sombra, que desaba. Desaba ali ao ladinho das crianças.
0: Susto.
4: Esses...
0: São pequenininhas, né?
4: Esses trabalhos de resgate são feitos com a ajuda do exército do país. São pelo menos 130 pessoas feridas. E aí um destaque que 8 meses atrás, ali no fim de 2025, as Filipinas sofreram outro terremoto que foi considerado o mais grave em 12 anos. Magnitude dele 7.4, menor do que esse que foi de 7.8. Mas o número de mortos, pelo menos até então, era maior, de 79 pessoas.
2: Larissa, né? Rapidinho, petróleo...
0: Calma, daqui a pouco.
2: Ah, sim, vinheta.
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0: vamos faturar. Tem que pagar a vinheta, né? Petróleo disparando, Larissa.
1: Disparando, Megali. No começo do jornal Band News, a gente falava que o barril de petróleo estava cotado a 95 dólares depois que Israel e o Irã voltaram a trocar ataques, apesar dos pedidos de Donald Trump. Agora, 9:16 da manhã, já está cotado a 98 dólares. Teve essa alta nas últimas horas. Incerteza sobre o futuro do conflito, troca de bombardeios e o fator principal, o risco de desabastecimento do petróleo mundial.
2: Valeu, Larissa.
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2: 9:18, bom dia, excelente segunda-feira, força, coragem, a semana tá só começando e que bom é começar a semana na sua companhia com muita informação, prestação de serviço e, claro, a sua participação pelo 999026970. Manda mensagem, porque a partir de agora é só Rio de Janeiro. Então fica com a gente atualizando as informações nesse dia frio. Porque tá, hein? Você tá só de blusinha, Zé?
3: Eu tava de casaco, mas senti calor, tirei.
2: É, aqui no estúdio tá uma temperatura bem agradável. Lá fora tá uma barbaridade de frio. Vivi Costa, mesmo no frio, o trânsito não dá uma trégua. Bom dia pra você.
4: Muito bom dia, Agatha. Bom dia, ouvintes da Band News FM, atualizando a circulação de carros pelo túnel Zuzuange em direção à Lagoa. Ainda em decorrência de um acidente envolvendo carro e mureta, o trânsito ainda está impactado com reflexos a partir da ponte da Joatinga

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2: Como prometido, Vivi Costa tá de volta.
3: Fechando, Agatha, com informações da Dutra em direção ao Rio, ainda prejudicada no trecho de Comendador Soares até a chegada a Belfor Roxo. Para quem sai de Nova Iguaçu pegando a Via Light, vai chegar com um pouco mais de tranquilidade. No sentido São Paulo, ainda observo pistas livres. 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Eu fico por aqui até amanhã, Agatha.
2: Valeu, Vivi. Obrigada pelas informações. Se você quiser participar, 999026970 é o nosso WhatsApp. Já que os nossos ouvintes estão falando de trânsito, não, de clima. Tem alguém aí, Zé, falando de friozinho na serra esse final de semana? 7 graus, não é brincadeira, não.
4: É, o Carlos de Friburgo mais cedo mandou falando que lá tava com 9 graus, eu fiquei imaginando. E ele falou: e nem tá o frio mais forte aqui em Friburgo, não. 9 graus, imagina isso, Agatha.
2: Será que a gente desce mais? Bom, nesse friozinho, você sabe, né? A rinite ataca.

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1: Como ataca a rinite essa época do ano, Agatha Meirelles? É. Aliás, não é só isso não, hein? Não é só isso não. A gente tava fazendo a reportagem mostrando também a situação de gripe, pneumonia. Aliás, para animais também, minha gente. Bichinhos, sabe? Vai sair de manhã cedo assim nesse frio. Cuidado, patinha no chão, chão meio molhado, com orvalho. Um frio muito grande. Tem que tomar cuidado geral. Atenção, vacinação, minha gente. Vacinação de todos aí tipos de vírus da gripe. Enfim, vacina disponível, vacina no braço para se proteger. 9:02, Patinho na Lagoa, 9:22, bom dia para você ligado aqui na Band News FM, 8 de junho, segunda-feira, começando semana da estreia, da abertura da Copa do Mundo, Brasil estreando no sábado à noite, e a gente aqui na Band News FM trazendo com toda a nossa equipe os fatos mais importantes, o que tá rolando, acontecendo direto dos Estados Unidos, México e Canadá. E por falar nisso, ontem a gente trouxe aqui em cima do laço a informação do corte do Wesley, né? A saída dele de campo naquele amistoso ali, né, Cristiano Pinho? Já chorando no banco, dava a entender. O jogador sabe, né? Quem joga futebol, mesmo pelada e tal, sabe quando uma lesão é alguma coisa leve, que você pode voltar em poucos dias e tal. E quando você estoura, só de andar, pisar e tal, quando você estoura legal, que é algo que demande aí 2-3 semanas para recuperar, depois voltar, enfim, a poder treinar, para depois voltar a jogar, o Wesley sentiu que ia ser cortado. E aí, o Ancelotti chamou o Ederson, volante do Atalanta, que tá negociando com o Manchester United. É bom jogador o Ederson, 26 anos, mas não tem lé com cré. Você pode dizer, eu tava lendo textos, o Ancelotti falando que, poxa, ele não, né? Mas assim, obviamente, informante da comissão técnica falando que o jogador é um jogador forte, que ele sentiu que precisava reforçar o meio e que vai usar o Ibanez e o Danilo de lateral direito. Minha gente, se fosse um treinador brasileiro, tava sendo escorraçado. Eu tô aqui torcendo muito pro Ancelotti. Acho que o Ancelotti é um baita técnico, técnico pra seleção. Jamais fui contra a vinda dele. Acho que há um momento de decadência de técnicos brasileiros, mas se o Dorival tivesse chamando um volante no lugar do único lateral direito de ofício, único que a gente tinha no elenco, ele estava sendo escorraçado. Ah, mas o Paulo Henrique do Vasco e o Vitinho do Botafogo não estão numa boa fase. Ora, então por que estavam na pré-lista? Então não bota na pré-lista, não bota ninguém. Fala, não tem ninguém que tá bem, eu boto um monte de gente se eu tiver alguma lesão, eu improviso. Não tinha, então por que tá na

0: realista. A gente vai botar dois zagueiros atuando por ali. Ah, mas ele vai fazer um esquema de fechar. Tudo bem, vai ter um monte de explicação pra isso. Mas que é difícil encaixar na cabeça, minimamente, de alguém que entenda de futebol, sendo o Wesley o único lateral de ofício, e você não tendo nenhum de ofício num elenco de 26 jogadores, tudo bem que é a decadência do nosso futebol em alguns aspectos, como nas laterais, é um negócio difícil de engolir. Mas vamos que vamos. Com Ibanhas e companhia, a gente vai, não ter outro jeito, é torcer mesmo, torcer pra dar certo esse ferrolho ali atrás, sei lá, e vendo o que que vai dar. Bom dia pra você, Cristiano Pinho.
1: Tudo bem, Rodolfo? Bom dia pra você, bom dia a todos, e que tristeza pro Wesley, né? Tava ouvindo a reportagem, coitado, do Felipe Killing mais cedo, já com a nossa equipe lá nos Estados Unidos, dizendo que o grupo sentiu muito, né? Porque o Wesley era um cara querido ali, entre os demais jogadores, já nesse ciclo fechado de preparação pra Copa do Mundo, isso pesa, tomara que não afete ali o psicológico, principalmente de quem era mais próximo dele no dia a dia, dos companheiros ali do setor defensivo. Mas eu acho que é mais ou menos isso aí que você falou, Rodolfo. A palavra ferrolho define bem o que deve estar passando na cabeça do Ancelotti nesse momento. Porque colocando o Ibanez, se for mesmo essa decisão, ou até mesmo o Danilo, que migrou pra zaga nesses últimos anos de carreira, ele provavelmente vai jogar numa linha defensiva ali com mais atletas e sabe-se lá qual vai ser o estilo do Brasil na hora de ir pra frente, porque ele vinha desenhando aquela linha de dois meias pra quase que quatro atacantes. Isso não vai ser tão possível assim se ele abandonar aí a formação que vinha sendo utilizada pra colocar esse ferrolho atrás, mas independentemente do que ele escolher, tomara que dê certo, a gente vai estar torcendo.
0: É isso. Agatha Meirelles, você que entende muito de futebol e agora virou um atleta, por favor, conte pra gente a sua experiência na Maratona do Rio de Janeiro. Aliás, milhares de pessoas, o Rio tava lotado, bombando, ainda tá de gente indo embora do Rio de Janeiro. Nesse feriadão foi incrível, você vê o que um evento pode proporcionar pra cidade. Hotéis lotados, bares, restaurantes, realmente um agito total pra esse evento que você participou, né, Agatha?
2: Não, o Rio de Janeiro, Rodolfo, bom dia pra você, os nossos ouvintes. Espinho, o Rio de Janeiro tava respirando maratona, e aí até buga o algoritmo, porque nas redes sociais só aparecia gente correndo ou gente incentivando a corrida. Foi muito bacana.
0: É na tua bolha, né, Agatha? Isso é um pouco de rede social, né? Porque a Agatha tá maratonista, ela fica atrás desse assunto aí. Gente, é isso, né? O algoritmo só te joga isso,
2: só,
0: né?
2: Só joga a corrida, e aí parecia que todo mundo tava correndo a maratona. Não era todo mundo, mas boa parte tava de fato correndo, e assim, além da corrida em si, tem também o pós-corrida, tem a galera que se junta ali pra aproveitar o Rio de Janeiro. Então, tava muito bacana o evento, tava muito bacana ver a cidade toda. Pô, de Orla, da Ponta do Recreio até a Marina da Glória, é sensacional. E o nascer do sol era na chegada ali, na descida da Niemeyer, pra quem tava correndo logo no início. Então, assim, muito bacana. Tinha gente que acordou cedinho pra ver os quenianos lá chegarem primeiro aqui na Marina da Glória. Então foi bonito de ver a cidade respirando esporte, respirando saúde nesse final de semana. Eu corri 5 quilômetros. Ano que vem eu vou tentar os 10.
1: Mas Rodolfo, acho que furou a bolha, sabia? Porque sábado eu tava num casamento, na hora do jogo da seleção, não consegui nem assistir a partida direito. E aí, reuniu familiares meus de tudo que é lugar aqui do Brasil. E eles estavam falando mais sobre a maratona e como ficaram impressionados com a estrutura quando chegaram no Rio, quando passaram ali pelos locais por onde passava e passaria também novamente a prova, do que da própria seleção que estava em campo. Então, assim, a maratona realmente
2: movimentou
1: e surpreendeu quem estava passando aqui pela cidade por outros motivos e que viu a estrutura montada para o evento.
0: É uma baita de uma estrutura, né? Uma baita de uma estrutura. Aliás, por falar nesse Rio de Janeiro que agita, a gente é tão querido, a gente é tão maravilhoso, o Rio de Janeiro é tão sensacional, é uma cidade tão maravilhosa, né? Se fosse tão melhor cuidada, se tivesse segurança, meu Deus, era uma covardia que até as baleias ficam querendo vir pra cá pra olhar a gente de longe do mar, entendeu? Elas têm um movimento migratório essa época do ano, que elas sobem pra Abrolhos procurando as águas quentes pra se reproduzir. ir. Mas eu sinto que quando elas passam no Rio de Janeiro, que elas olham, elas, opa, peraí, deixa eu ficar um pouquinho mais. Aí nada, fica, pula, se diverte, volta, vai no Leblon, vai em Ipanema. Você sente que elas não querem ir embora. E aí esse final de semana uma imagem viralizou, a gente tá colocando nas nossas redes sociais, se quiser bota o grito das pessoas também, que elas estavam numa embarcação, né, Agatha? De repente veio uma baleia, não sei qual é a espécie, mas ela quase que bate no barco, né?
2: É, isso foi na Barra da Tijuca. Óbvio que ninguém tava esperando ali, mas na hora que elas começaram a filmar, já tinham avistado um pouco mais distante. Na hora que a baleia chega muito perto, sobe e eles ficam ali impressionados. Não foi na Barra da Tijuca, não. Eles estavam na Marina da Glória, indo para as Ilhas Tijuca, na verdade.
0: E não, aí, mas eles já tinham saído, Agatha.
2: Já, litoral de Ipanema, ali perto. É. Quando a baleia foi vista, eu fiquei impressionada. Eu confesso que se estivesse tão perto, ia ficar com medo. Mas a baleia dá um show para eles. Ela aparece primeiro pertinho do barco, depois um pouco mais distante. Belíssimo de se ver.
0: Agora, Pinho, eu não sei, não dá pra dizer, tá? Não tô nem falando neste caso específico, mas eu não sei se você tem visto isso, e eu acho que as águas, o movimento das baleias, a gente tem acompanhado algo que me parece um pouco preocupante em algumas embarcações, que é a aproximação desses animais quando eles estão no seu momento aqui, seja em Arraial do Cabo, seja na orla do Rio de Janeiro. Eu não tô falando que esse grupo se aproximou, porque o vídeo que tá ali é só um momento em que a baleia passa muito perto do barco deles. Eu não tenho um vídeo de 2-3 minutos mostrando eles, sei lá, avistando a baleia e acelerando em direção a ela. Então, eu não estou falando deste caso. O que eu tô falando só como preocupação geral é que, com o avistamento desses animais, o período que a gente está vivendo, as águas claras que o Rio de Janeiro tem, inclusive Arraial do Cabo, no Pontal da Atalaia, a gente tem visto, e aliás algumas pessoas estão até denunciando isso em redes sociais, de uma aproximação de muitas embarcações desses bichos, o que é proibido, inclusive, por lei. Pode ser multado, e numa dessa eu já vi vídeo, por exemplo, do bicho, seja porque ele se irrita, seja porque ele não nota, ou porque ele acha que ele está brincando, ele vai lá dar uma porrada no barco e vira um barco. E vira uma embarcação, e numa dessa pode terminar numa tragédia, num problema. Então, volto a dizer, não estou falando deste caso, mas tem me preocupado essa aproximação cada vez maior de embarcações dos animais também, o que não pode acontecer, né, Pinho?
1: Acho que isso vai também, Rodolfo, ao encontro do que a gente observa do aumento desse turismo, né? Cada vez mais empresas oferecendo esses pacotes para você já sair visando esse avistamento de baleia. Então tem que ter uma fiscalização forte em cima para saber se essas empresas estão cumprindo ali com os requisitos e respeitando essa distância dos animais. Até eu tenho um amigo meu que é oceanógrafo, eu já conversei sobre isso com ele algumas vezes. Ele costuma até viajar para Abrolhos nessa época do ano. E ele diz, cara, até pra gente que faz mergulho e às vezes vai nadar perto da baleia, tem todo um ritual de você não forçar a aproximação, e é meio como que se a baleia escolher nadar perto de você, você aproveita. Se não, meu amigo, vê de longe, porque você não pode, quem tem que tomar a decisão de se aproximar e ainda assim você observar bem a situação para não acontecer nenhuma fatalidade, é a baleia e não o ser humano. O ser humano tem que ficar na dele, porque, até porque o habitat ali é totalmente dela, né? Mas eu acho que vai muito em cima da fiscalização, Rodolfo. A Polícia Federal costuma fazer esse tipo de abordagem também no que diz respeito à pesca irregular em temporadas específicas, né? Então acho que se intensificar também para esse lado com apoio aí dos estados, principalmente, né, nos municípios aí que você citou que fazem parte dessa rota que as baleias jubarte fazem nessa época do ano, aí a chance de ter algum problema acho que vai ser bem minimizada, mas é um ponto que merece atenção mesmo.
2: Falando em problema, teve uma baleia, e ainda bem que viram rapidamente, ela ficou presa numa rede de pesca, aí já foi em Rio das Ostras. As pessoas começaram a chamar pela fiscalização, pela prefeitura de Rio das Ostras. Um barco conseguiu cortar, um bote, né, com a Defesa Civil de Rio das Ostras conseguiu cortar. E aí ela foi libertada, né, pro mar de volta. Mas ela estava presa já há bastante tempo, segundo os próprios biólogos. Já estava bem cansada, tentando sair dali. E aí no final ela conseguiu, graças à ajuda. Tinha um barco passando com pescadores, viu o que estava acontecendo e acionou a prefeitura para que eles ajudassem a baleia.
0: Ainda bem que terminou dessa forma, né? Bom, são 9h34, depois de um pupurri aí de algumas informações.
2: Rapidinho, diga. Só uma ouvinte nossa fez uma lembrança, a gente falou sobre a maratona, falou sobre a seleção brasileira, teve Pan-Americano de ginástica rítmica, qual foi a nossa ouvinte, o nome
3: dela?
2: Foi
3: a Aninha que mandou pra gente.
2: Foi lá na Barra da Tijuca, no Parque Olímpico, e o Brasil foi campeão geral no Pan-Americano de ginástica rítmica, com arcos, bolas. Eu vi uma das apresentações que era com algumas bolas, eu fiquei impressionada, porque é tão sincronizado, eles jogam e aí cai na mão de um, vai pelas costas da outra. É impressionante o talento dessas meninas. É lindo de ver.
0: É muito lindo. Nossa, como eu também acho, assim como a artística, eu acho o nado sincronizado, né? A ginástica artística, essa coisa que é coletiva, em que uma não pode errar porque todas erram. E debaixo d'água, então, nado sincronizado, meu irmão, você tendo que segurar no pulmão ali, sabe, a respiração, e ao mesmo tempo é um malabarismo de pernas, e às vezes joga o negócio pra cima. Meu pai do céu, é realmente admirável. Eu não tenho nem garotos na época lá atrás, nem menor condição de fazer um negócio como esse. Né? Pode ficar treinando lá, meu irmão, que certamente eu ia botar o grupo pro fundo. Eu ia fazer a nota cair, certamente. Esquece.
1: Ô, Rodolfo.
0: 9h35.
1: Agora, pra fechar a tampa, mas lembrei...
0: Tô vendo.
1: Uma vez que a Aninha falou da ginástica rítmica, eu me lembrei. Se na sexta a gente abrir o jornal lamentando a derrota do João Fonseca, só pra exaltar também o garoto Guto Miguel, né? Que no sábado venceu... foi campeão juvenil do Roland Garros na chave simples masculina, primeiro brasileiro, 17 anos, isso, a ganhar Roland Garros juvenil, e de quebra ainda assumiu a ponta no ranking aí do Saibro, né?
2: Vamos voando.
0: Primeira vez voando, não é do Rio de Janeiro, ele é hoje candango, né? Ele é hoje de Brasília. Acho que ele nasceu em alguma cidade do centro-oeste, se eu não tô errado, mas ele hoje tá radicado em Brasília. O menino joga demais, eu juro que eu nunca tinha ouvido falar no nome dele.
1: Eu também não.
0: E eu tava vendo os pontos dele lá na final de Roland Garros, uma tranquilidade, um moleque assim, pegou uma bola por baixo da perna, um moleque joga muita bola, fez um discurso lindo pro técnico dele, que infelizmente perdeu o irmão há 15 dias e ficou com ele em Roland Garros pra não abandoná-lo sozinho nessa empreitada lá na França. Menino que vem aí com força, tomara. Nós não aproveitamos a geração do Guga, do Gustavo Kuerten, o maior fenômeno masculino que nós já tivemos, até hoje pelo menos. Nós não aproveitamos para fazer uma geração gigantesca como a Argentina fez, uma geração de tenistas. Nós não aproveitamos. Agora vamos ver. Temos João Fonseca, vem esse menino crescendo aí, quem sabe outros também pintando. Tomara, né? Não é possível que 200 e tantos milhões de habitantes, com tanta quadra de tênis pelo Brasil inteiro, a gente não consiga fazer uma geração forte no tênis para brigar pelo mundo nos títulos no ranking da ATP. 9h37.
1: Ele é lá de Goianésia, só para dar informação.
0: Goianésia. Acredito que seja pelo nome em Goiás.
1: Isso, deve ser.
0: Bom, então 9h37, sem reparos a mais, sem penduricalhos como no judiciário, agora vai para nossa escalada.
2: Operação contra fraudes online. A Polícia Civil nas ruas contra um grupo investigado por fraudes em plataformas de e-commerce que resultaram em um prejuízo de quase 12 milhões de reais. Clara Neri.
4: Os investigados usavam dados pessoais de terceiros para a criação de cadastros fraudulentos em plataformas digitais das empresas Casas Bahia e Ponto Frio, realizando compras ilícitas de produtos que eram encaminhados para endereços vinculados ao grupo criminoso.
1: E a Polícia Civil investiga a morte de um jovem de 22 anos após ele realizar a limpeza de um tanque de combustível de um caminhão em Campos Elíseos, Duque de Caxias. Isaac Alexandre da Silva entrou no cilindro do veículo, onde teria inalado gases tóxicos, morrendo em seguida. Dois colegas tentaram resgatá-lo e também passaram mal.
2: Novidades na Rio Farms. Depois de denúncias de ouvintes da Band News FM, começa hoje o reforço no atendimento na Rio Farms, a farmácia especializada em medicamentos de alto custo no Rio. Maria Eduarda Vieira.
5: A partir de hoje, tendas para reforço no atendimento serão instaladas. Isso tudo para que os pacientes não fiquem em filas enormes do lado de fora, sem previsão de serem atendidos. Além disso, a secretaria está estudando abrir aos sábados.
1: E as
0: a gente... Opa,
1: vamos lá.
0: Só uma coisa, Pinho. A gente tem batido muito nessa tecla, falado demais sobre o Rio Farms, né? Houve a mudança na secretaria, tem um pouco mais de um mês e meio, com o novo secretário Ronaldo Damião. E aí, na semana passada, o Cláudio, que ele é transplantado de rim, precisa de medicamento, ele tava na fila, entrou em contato com a Band News FM, fez um vídeo, vocês vão lembrar, a gente colocou bem na abertura do programa, ele mostrando as pessoas em pé, as pessoas aguardando, as pessoas lá esperando por falta de organização, basicamente, né? Ele não tava nem falando sobre ter ou não remédio, que é uma outra questão. E aí, temos que ressaltar aqui, depois que a Band News FM entrou no caso, aliás, outros veículos de comunicação no Rio de Janeiro também, mas a Band News FM que deu largada nesse assunto, né, a secretaria se mexeu. Tá aí a informação da Duda, daqui a pouco a gente vai trazer informações mais completas sobre isso, e agora se tem tenda, instalaram mais bancos, cadeiras, organizaram melhor a fila, melhoraram comunicação, de se avisar pra pessoa. Pô, você vai fazer ela sair lá, às vezes, Nova Iguaçu, pra chegar de manhã e não ter o remédio? Tem o cadastro dela lá, pô, tem o telefone, liga pra ela, bota o acertório de atendimento. Oi, doutora Agatha, é o seguinte, não precisa vir não, seu médico não tem. Olha, vai chegar o remédio, eu acho que na sexta-feira, a gente te avisa, tá? Pô, básico, não é? Mas não tinha. Tá começando a se organizar pra ter. Então, tem muita coisa que começou a acontecer, além de mais medicamentos também. E a gente tem que também reconhecer isso, depois que a Band News FM trouxe à tona e denunciou. Agradecer também ao Cláudio, nosso ouvinte, que entrou em contato com a gente no dia. Daqui a pouco mais detalhes sobre isso, Pinho.
1: E mais detalhes também ao longo do jornal sobre as nomeações polêmicas no Instituto Rio Metrópole. São cerca de 60% dos cargos comissionados dessa autarquia vinculada à Secretaria de Estado de Casa Civil, lotados em duas estruturas ligadas diretamente ao comando do Instituto, a presidência e a chefia de gabinete, dados que foram obtidos pela reportagem da Band News FM João Boeri.
3: Entre os nomeados na presidência e na chefia de gabinete, a reportagem identificou cabos eleitorais, ex-assessores parlamentares da Baixada Fluminense, técnico do Madureira, pai de artista e advogada, que se recusa a prestar informações sobre as funções desempenhadas.
0: Tem de tudo, hein, Agatha? Você não tá lá não, Agatha? Você não tem um carguinho no Rio Metrópole?
2: Não, na hora que eu fui lendo as pessoas, eu falei, cara, isso daria perfeitamente aquela manchete. O que que essas pessoas têm em comum? Um cargo no Rio Metrópole. Eu não tenho.
0: Você não tem, querido ouvinte, você não tá no Rio Metrópole? Pô, brincadeira, hein, meu irmão? Tá sem moral, hein? Tá sem moral, hein? A gente vai
2: esqueceram
0: mostrar que tem
2: nós.
0: Um monte. Né, nem esqueceram de mim, né? Esqueceram de nós. É isso. Quem mandou não ter ninguém pra te indicar? Não ter um amiguinho. É isso. Daqui a pouco a gente vai mostrar. O mesmo Rio Metrópole que a gente tem chamado a atenção de contratos milionários, seja de patrocínio de evento de 10 milhões de reais, seja de contrato de consultoria de eficiência energética em prédios públicos do Rio de Janeiro, que chegou com dois aditamentos a 67 milhões de reais. Tem de um tudo também quando você vai olhar para contrato. Fazem obra, botam asfalto, fazem intervenção, consultoria, patrocínio. Virou, meu irmão, uma zona aquilo ali. Zona nos dois sentidos, zona de bagunça e zona pode ser aquela outra também. Sabe, que vão pra zona? É isso. Daqui a pouco a gente vai falar sobre o assunto. 9h42.
2: Tudo bem, Zezinho?
6: Tudo bem, Agatha. Bom dia, Pinho, Rodolfo.
1: Fala, Zé.
6: Ouvinte também. Ouvinte que estão mandando mensagem aqui pra gente agora, pessoal. Vários falando sobre a ponte Rio-Niterói, que agora um carro começou a pegar fogo ali no sentido Rio. Puts. Imagina como é que vai ficar a ponte agora. A Beth mandou esse áudio aqui pra gente.
7: Bom dia, Band News. Estou passando aqui pela ponte Rio-Niterói e no sentido Rio... Tem um carro pegando fogo, eu acho que é da Ambev o carro, tá tudo parado. É bem depois do vão central, sentido Rio.
6: Ah lá, na live a gente vê que tem uma pessoa ali do lado de fora, ó, e o carro pegando fogo
2: na parte da frente. Pelo menos ele conseguiu encostar, então não vai causar tanto prejuízo.
0: Ai, rapaz. Encostou na direita, né? Do lado.
2: Isso.
0: Cara, mas eu vou te dizer, mesmo que cheguem ali pra poder controlar, esse é um carro que já foi pro beleléu, porque queimou toda a parte da frente do motor, e aí você vai ter que arrancar ele dali com reboque, ou seja, você tem que chegar com o pessoal para controlar as chamas, tirar com reboque, demora, vai demorar para você fazer essa operação aí, na Ponte Rio-Niterói.
1: E o ouvinte observou bem, a Danbev mesmo, ali na lataria, dá para ver numa das
0: portas. Mas não é de produto não, né, Pinho?
1: Não.
0: Parece administrativo, né, alguém de
1: isso, aquele
0: direção,
1: que...
0: gerência.
1: Isso, tá indo fazer algo administrativo ali, tem ali escrito cervejaria Ambev, mas só a marca mesmo, não é de distribuição de produto nem
2: salvar
1: nada.
2: A cerveja, mas esse trânsito na ponte mais cedo tava bem ruim, tinha muita gente voltando hoje de manhã da emenda de feriado, agora já tá um pouco melhor, né, Zé?
6: Foram dois acidentes mais cedo, um no sentido Niterói primeiro e outro no sentido Rio, e aí realmente o trânsito ficou bem complicado. Pra Niterói tá com 13 minutos já, mas no sentido Rio, a Ecovias Ponte informando que agora tá com 21 minutos. Provavelmente vai piorar ali agora por conta desse carro. Fala, Rodolfo.
0: Zé, pergunta pra você. Você que usa muito a ponte, cria de Maricá. Você dirige quando você tá na ponte, você vem de carro? Às vezes você tá de carro, sei lá, no ônibus, de carro?
6: Vem de carro.
0: Você vai de boa pela faixa da direita, essa colada no guard-rail ali, com aquela queda gigante pro teu lado direito, assim? Você dirige de boa ou você costuma evitar?
6: Eu evito, eu fico naquela penúltima ali, cara, porque eu fico com medo da nada. Olho ali pra baixo e falo, não vou aqui. Ainda mais que ficam muito ônibus ali naquela faixa da direita, na última faixa, né?
0: E aí eles quase... E imagina dentro do ônibus também, que você fica mais no alto.
6: Exatamente.
0: Pô, meu irmão, você fica olhando, cara, você fica com aquela sensação de que, cara, não é nem só você. Eu fico olhando pra frente, eu não fico olhando muito lá pra baixo quando eu tô nessa direita, né? Fico olhando assim pra frente e tal, pra focar. Mas a questão é que você fica pensando assim, pô, se vem um cara da esquerda e me dá uma porrada aqui, por mais que seja de concreto, forte, em tese, seja pra segurar o teu carro ali. Pô, mas sei lá, meu irmão, aí bate, eu vou lá embaixo, então eu confesso que eu também dou uma evitada ali pela direita.
1: Água não passa, fica tranquilo.
6: O pior é quando eu vinha dormindo de Maricá pra cá e acordava, tava na ponte, eu olhei, abri o olho e só via água. Eu falei, cara, onde é que eu tô?
0: Aí fechava de novo, né?
2: Melhor esperar.
6: Exatamente. Mas agradecer a todo mundo que mandou aqui, ó, além da Beth que eu falei, a Ana, Marcelo, Fabiano, Ribeiro, todo mundo falando da ponte de Niterói. Mas vamos lá que tem informação de outros pontos também. O Valdir escreveu pra gente que tem acidente na Avenida Brasil.
8: Fala, pessoal, bom dia, tudo bom? Boa semana aí pra vocês, bom trabalho. Cara, eu passei agora aqui em frente ao Hospital Geral de Bom Sucesso, na Avenida Brasil, sentido centro. Tem uma carreta que bateu num carro na pista central. Acabou de bater. Os caras ainda estão lá naquela resenha, né? Em frente ao BRT, dali do Hospital de Bom Sucesso. E uns 50 metros à frente, do lado esquerdo, e realmente em frente ao BRT, propriamente dito, tem um outro acidente, dois carros, ou seja, quem desvia do abarroamento da carreta com o carro para a esquerda já pega 50 metros à frente, outra batida. Vai embolar bastante a Avenida Brasil aqui na pista central, sentido centro. Obrigado aí, Deus abençoe.
6: Tá, informação dele, aproveitando que ele falou de via expressa, mais cedo teve um acidente na linha amarela em direção à Barra e aí ficou tudo parado ali, Maria da Graça, até a saída 3, na altura da Abolição. Foi um acidente na altura da Abolição realmente e o fluxo ficou intenso, então ficou bem complicado ali em direção à Barra, melhorou um pouquinho agora, porque esse veículo envolvido no acidente foi retirado.
1: A gente recebeu uma imagem de drone dos colegas aí da BTN mostrando já com a operação ali da Lanza para remoção do veículo que estava acidentado ali na faixa da esquerda do sentido Barra e com a faixa ocupada ali na altura do bairro da Abolição, realmente ficou agarrado ali para quem estava seguindo em direção à Barra da Tijuca o trânsito. Agora é mais o fluxo intenso, né? Ainda movimentado com alguns reflexos desse acidente de mais cedo, a PM também estava no local, mas a tendência é nos próximos minutos normalizar. E no sentido centro, pesado, mas pesado pela movimentação mesmo, sem acidente registrado, pelo menos ali naquele trecho.
2: Vambora, começar a girar nossa reportagem, a Clara Neri está com a gente já para trazer detalhes de uma quadrilha que usava dados de pessoas para fazer compras fraudulentas e dar golpes em empresas que vendiam por e-commerce, como por exemplo Ponto Frio, Casas Bahia. 12 milhões de reais de prejuízo até agora, né, Clara? Bom dia.
9: Exatamente. Bom dia, Agatha, Rodolfo, Pinho, Zé. Prejuízo estimado em apenas 6 meses de investigação de exatamente R$11.700.000, quase 12 milhões de reais. Imagina o resto, né, os outros períodos que ainda estão sob análise, sob investigação da Polícia Civil. Uma operação da Delegacia de Roubos e Furtos. Eles cumprem, nesse momento, 28 mandados de busca e apreensão, não só na capital fluminense, mas também em Belfor Roxo, Duque de Caxias, na Baixada, e São Gonçalo e Niterói, também na região metropolitana. E aí, como você falou, Agatha, o grupo, eles pegavam, né, esses dados pessoais de terceiros para criar cadastros fraudulentos nas Casas Bahia e também no Ponto Frio. A Polícia Civil investigou pelo menos essas duas lojas que sofreram esse grande prejuízo, e aí com essas contas os criminosos efetuavam compras e direcionavam ainda os produtos para endereços ligados à quadrilha. A Polícia Civil ainda investiga se depois, com esses produtos em mãos, se eles ainda revendiam, tendo um lucro ainda maior em cima desse golpe. E para a gente ter uma ideia, a Polícia Civil investigou, né, e identificou nesses, né, 6 meses, um total de 73.715 pedidos. Desse total, 60 mil foram bloqueados pelos próprios setores de prevenção a fraudes, mas 12.819 acabaram passando e acabou causando, então, esse prejuízo às plataformas. E uma pergunta que eu fiz, né, ao delegado Thiago Neves, que está à frente dessa investigação, é como esses criminosos tinham, então, acesso aos dados dessas vítimas. E ele informou que todos os dados dessas vítimas teriam sido vazados pelos próprios conteúdos de internet, ou seja, ele ainda fez um alerta, né, pra gente tomar cuidado. Quem costuma comprar pela internet acaba registrando, colocando seus dados ali, então tem que tomar cuidado, ver se o site de confiança, né, porque infelizmente ainda tem um outro crime, que é o de vazamento desses dados. Então ele ainda fez um alerta. Normalmente, quando a gente cria um cadastro, ainda tem a opção, na hora de realizar o pagamento, de salvar os dados ali, né, salvar as informações do cartão para que uma próxima compra ali naquele site você não precise cadastrar novamente, colocar todas as informações do cartão. Então aquilo ali é um risco, então ele fez esse alerta também para tomar cuidado, porque infelizmente muita gente acabou caindo no golpe, não só as lojas, mas os próprios clientes também.
2: Um cuidado que eu sempre...
0: Desculpa, Agatha, vai lá, vai
2: não,
0: você.
2: Não, eu ia falar só que um cuidado que eu sempre tenho é de criar um cartão online e temporário, né? Pra não botar a numeração do cartão físico e aquilo acabar ficando salvo de alguma maneira, porque eu morro de medo de perder os dados nesses golpes.
0: Mas é difícil, Agatha, é difícil. Você cadastra nas plataformas, não sei se vocês viram. A Clara falou muito bem, de se preocupar na hora de onde você vai colocar os seus dados. Mas veja, as plataformas, em tese, confiáveis, também vazam. Semana passada, não sei se vocês viram, o iFood confirmou o vazamento de dados de 1,5 milhão. Vê se é esse o número certinho. 1,5 milhão de seus usuários. Nem sei se o meu dado não tá lá, eu sou usuário deles. Então, vazou. E é o que a Agatha falou. No meu caso, e tenho certeza que na maioria das pessoas, eu cadastrei meu cartão lá. Porque é muito mais fácil, você cadastra, na hora você já aprova o pedido, chega, não precisa pagar, senão você tem que ficar lá pagando pro cara que chega. Então a maioria cadastra um cartão. Não tô dizendo que tenha vazado o dado do cartão, mas os dados pessoais, que aliás, CPF, olhando pra operação de hoje, hã?
2: CPF, 1,2 milhão, tá? O número.
0: 1,2 milhão, ó, quase 1,5 milhão. CPF, tá? Olhando pra operação citada pela Clara de hoje, eles pegaram dados em plataformas, criaram contas, botaram endereço à quadrilha e foram fazendo durante 6 meses uma ofensiva contra essas plataformas. Pá, pá, pá, comprando. E só para dar um dado, porque às vezes quem tá ouvindo agora fala assim, pô, mas os caras na setor de segurança dessas plataformas, o setor não pegou nada? Passou tudo? Dos 73 mil pedidos, 60 mil foram bloqueados pelos setores de prevenção a fraudes. 12 mil e tanto passaram. Olha isso, minha gente. Quase 13 mil. 12.819 passaram. Cara, quase 13 mil pedidos passaram. Os caras vão bloqueando. É aquele goleiro. O cara chuta 10 bolas, entendeu? 8, o goleiro pega. 2 entra. Ah, frango. O cara tomou a vaia, mas ele pegou 8, meu irmão. Mas a questão é... muitas passaram, no final das contas, em quantidade, né? E os caras conseguiram aplicar. Nesse caso, claramente é o prejuízo da plataforma. E aí tem uma questão, Clara, que eu não sei. Muitas plataformas, acho, que para esse tipo de situação, devem, não sei se tem, né, disponível, devem pelo menos ir atrás de seguro, né? Porque imagine um prejuízo desse tamanho de milhões de reais.
9: Exatamente. A Polícia Civil está investigando também como é que funciona o esquema depois, né, em relação a esse prejuízo para as plataformas, para essas lojas. A gente já cobrou, inclusive, a Casa de Bahia e Ponto Frio também, que foram citadas pela própria Polícia Civil. A gente ainda aguarda o retorno delas também.
0: Obrigado, Clara, pelas informações. 9h54.
2: Agora a gente vai trazer um caso de um adolescente que está internado. Ah, não, antes disso, informação importante que o Zé me sinaliza: a ponte está fechada.
6: Está fechada, pessoal. Fechou no sentido do Rio, por conta daquele carro que a gente falou que estava pegando fogo na faixa da direita. Priscila e Cássio informaram aqui pra gente. Então, todas as faixas no sentido do Rio bloqueadas. E no sentido do Niterói, o Hélio falou que são duas faixas interditadas para atendimento na altura da reta do cais. Sentido Niterói começou a complicar o trânsito também, e no sentido Rio tá fechado.
0: Caraca. Eita ferro, fechou geral, hein, minha gente. Atenção, se você tá em Niterói ainda ouvindo a Band News, ou tá em São Gonçalo, se você tá em ônibus, às vezes vale sair e pegar a barca. Pega a barca, dribla o trânsito na ponte e depois pega outro transporte quando chegar no Rio de Janeiro, porque fechado. Ainda não temos informação de quanto que vai reabrir. Mesmo assim, quando reabrir, o impacto vai ser gigante no trânsito sentido Rio de Janeiro.
2: Pro ouvinte que tá na ponte, ligou o rádio agora, não sabia o que tá acontecendo, é um carro pegando fogo, como o Zé acabou de dizer, no sentido Rio de Janeiro. E aí eles estão fechando o sentido Niterói, também duas faixas para atendimento ali na altura do vão central. O trânsito completamente parado.
1: Além do fato de esse carro, na última informação que a gente trouxe, Zé, deve ter o quê? Uns 10 minutos no máximo. Ele ainda estava pegando fogo, então não sei se tem ali nessa determinação da Ecovias Ponte de fechamento algum risco por conta do incêndio, ou se é realmente para possibilitar logo a chegada do reboque da concessionária para liberar de uma vez por todas, porque com o fluxo ali que já estava movimentado na hora que a Aninha mandou o vídeo do carro pegando fogo, se você não fecha de uma vez por todas ali pro reboque poder acessar, aí vai um efeito dominó que ia travar o trânsito desde Niterói, desde o acesso pela ponte.
6: E estão apagando fogo agora.
1: Ainda tá pegando, então.
6: Recebi um vídeo do Thiago, e aí ele tá bem ali próximo onde o carro pegou fogo, encaminhou aqui pra gente, até mandei pro nosso digital pra gente mostrar também na live, mas eles estão apagando então esse incêndio no veículo ali na ponte de Niterói, e o trânsito segue bloqueado ali na pista.
1: Então o fechamento dele pelos dois motivos mesmo, tanto para preservar os outros motoristas enquanto combatem o incêndio, quanto para possibilitar a na chegada dos bombeiros e também do próprio reboque depois.
2: O pneu todo derretido, dá para ver. O nosso ouvinte é logo o segundo carro na frente lá da interdição. Dá pra ver o pneu e a parte da frente do carro toda derretida.
1: Eles chegaram rápido, porque o fogo lambeu ali a parte toda do motor, Rodolfo. Sim. Mas não chegou até a metade ali da lataria do veículo, né? Parece que se apagou ali no capô mesmo.
0: Mas controlado, pelo menos isso tá. Agora é acabar de...
6: Abriu a ponte.
0: Opa, abriu. Mas certamente aqui, sem a faixa da direita,
6: sim,
0: né, Zé?
6: Exatamente.
0: Ainda, né?
6: De repente, três faixas ali, né? Nesse momento na ponte.
0: Vai demorar pra regularizar, até pela interdição. Na hora que você for rebocar, chegada de reboque pra rebocar, tirar dali, talvez interdite mais uma faixa. Mas tudo bem, melhor reabrindo pelo menos duas, três faixas agora no sentido Rio.
2: A gente vai atualizando aqui conforme os nossos ouvintes forem mandando também. Vinícius Calisto conversou agora há pouco com o pai do menino Arthur. Ele está internado em estado grave depois de ter sido envenenado. A polícia investigando o caso. O Calisto tem mais informação. Menino, o Arthur tem 12 anos, né, Calisto? Bom dia para você.
10: É isso, Agatha. Bom dia para você, Pinho, Zé, Rodolfo, a todos os nossos ouvintes. Caso esse que aconteceu na segunda-feira passada, o pequeno Arthur de Melo Silva estava na casa do pai. Ele tinha passado o fim de semana na casa da mãe, os pais são separados, e o Arthur, segundo o pai, estava me contando agora há pouco, levou um bolo, um pedaço de bolo na mochila, levou da casa da mãe até a casa do pai, comeu esse bolo de noite, isso era segunda-feira por volta de 7 horas da noite. Segundo o próprio pai do Arthur, que eu conversei agora há pouco, o Ademir, o Arthur não tem o costume de dormir cedo, tem sempre o costume ali de dormir mais tarde, gosta de ver um filme ou às 11 horas da noite. E aí, depois que o Arthur comeu esse pedaço de bolo, o Arthur, às 9 da noite de segunda-feira, dia 1º, há uma semana, ele começou a reclamar de dor de barriga, que estava se sentindo mal, estava se sentindo tonto, e foi pro banheiro. E lá o menino começou a ficar muito grogue, começou a ficar super tonto, segundo o pai. O pai, claro, imediatamente o levou pro hospital. Inclusive, nós temos a palavra do Ademir de Melo, que é o pai do Arthur, contando toda essa logística que foi quando o filho contou que estava passando mal e depois, quando ele chegou no hospital, o que que a médica contou para ele. Vamos ouvir.
11: 9 horas, o Arthur já estava dormindo. A gente estranhou, porque na casa sobe todo mundo 11 horas da noite. E quando foi 11 horas, eu já estava deitado, a minha esposa na sala, e escutou ele falando: tia, eu tô passando mal, eu tô com diarreia, tô vomitando. E minha esposa foi, me pôs socorro pra ele. Aí quando ele já estava meio grogue, ele gritava: eu tenho ódio da minha mãe, raiva da minha mãe. E eu estava achando que ele era um furto. E a médica no sábado afirmou pra mim: ó, pai, essa situação do teu filho foi chumbo, tá? E o estado dele é muito grave. Você tem noção que é a situação do filho?
10: Pois bem, então a médica confirmou. Primeiro, ele foi levado para o Hospital Infantil do Éden, que fica em São João de Meriti, município da Baixada Fluminense, onde a família mora. De lá, o menino foi transferido para o Hospital Estadual Ricardo Cruz, que também fica em São João. Nesse momento, o estado de saúde dele é gravíssimo, segundo a unidade de saúde.
0: Caraca,
10: e a médica confirmou ao pai, ao Ademir, que o bolo que o Arthur comeu na noite de segunda-feira estava envenenado. A partir disso, o pai, o Ademir, foi até a delegacia de São João de Meriti, prestou o depoimento. A delegacia agora já deu início às investigações, começaram então as investigações. Nesse momento, o que informa a Polícia Civil que as investigações estão em andamento, testemunhas estão sendo ouvidas e aguardando o laudo médico e também os laudos toxicológicos da criança, que nesse momento está em estado gravíssimo no Hospital Estadual Ricardo Cruz, em São João de Meriti, suspeita de envenenamento.
0: Foi bem colocado pelo Vinícius, né? A médica falou, a suspeita tá muito configurada, mas precisa aguardar o laudo, né? O laudo para ter certeza. Torcer para que esse menino possa se recuperar. Estado gravíssimo. E assim, nós já tivemos, a Agatha e o Pinho podem lembrar aí alguns casos. Eu lembro muito do caso de uma mulher que envenenou o marido. Eu lembro por causa daquelas imagens no prédio, ele no, depois de subir da piscina,
1: Luiz Ormon foi envenenado.
0: Que teve até uma cartomante envolvida junto. Isso. Ela que depois acabou contando a história pra polícia. A mulher tava querendo tomar o dinheiro do cara, largou ele no apartamento, ele foi achado dias depois. Teve também aquela mulher.
1: Hã? Foi um brigadeirão, é esse caso mesmo.
0: Brigadeirão.
1: Filmagem do elevador, ele passando mal. Foi o empresário Luiz Ormon e se tornaram réus nesse processo. A Júlia Pimenta, então namorada dele, e a Suiane Brechac, considerada, apontada ali como a mandante do crime, que é essa cigana que o Rodolfo lembrou.
0: Não, e aí quando você olha, vários outros casos ali aconteceram, né? Teve também envenenamento de crianças, acho que de uma madrasta. Em todos os casos, pelo menos os que eu me lembre agora recentemente, a polícia chegou ao acusado. Aliás, não só acusado, tivemos uma vez também uma mandante, uma mulher que envenenou e mandou para um motoqueiro, lembra disso? Exato, que aí mandou o motoqueiro, também foi fundamental em dizer porque pegou e levou. Então, eu tenho certeza que a polícia entrando no caso agora tem totais condições de investigar. Agora, não é possível, cara, mas depois também dessa Monique, da qual falaremos daqui a pouco, que não protegeu o Henri, e mesmo assim, por causa de uma juíza que mudou o entendimento dos réus, mudou o entendimento dos jurados durante o júri popular na semana passada, ela claramente mudou, confundiu com perguntas. Mostramos em primeira mão isso aqui na Band News FM, na declaração do promotor Fábio Vieira, na declaração que ele deu em primeira mão ao Marcos Sadoc aqui na Band News FM semana passada. Depois que eu vi uma mãe como a Monique, que mesmo assim tá solta agora nesse dia de sol do Rio de Janeiro, quem sabe caminhando pela orla nesse momento, eu acredito em qualquer coisa. Que essa mãe, sei lá, com raiva do pai, que agora tá com outra mulher, ou porque o filho não gostava dela, discutia com ela, provavelmente porque não cuidava bem do filho. Eu não acredito. Eu lamentavelmente tenho que acreditar que uma mãe possa ter envenenado o filho.
1: Teve um outro nesse caso mundo de hoje recente, que a madrasta, a mãe, na verdade, a Cíntia Mariano, foi condenada a quase 50 anos de prisão agora em março de 2026, porque envenenou o filho e a própria enteada também. A enteada morreu, o filho chegou a ficar internado em estado grave, Então, a própria mãe ali, o jovem de 16 anos, a enteada de 22 anos, os dois foram envenenados com chumbinho. Ela colocou chumbinho no feijão que eles iam comer e foram envenenados. Depois se comprovou pela investigação, com sentença já proferida, que foi a própria mãe desse jovem, madrasta da vítima, que não resistiu ao envenenamento.
0: É, meu Deus do céu. Ai, ai, vamos acompanhar, Vinícius, e tomara que a polícia chegue responsável, principalmente que ele possa recuperar, ficar de olho também no estado de saúde dele, que esse menino possa se recuperar aí no tratamento do hospital.
1: Agora, Calixto, só uma dúvida que eu fiquei. A médica confirmou a suspeita de envenenamento, mas ainda não está confirmado. O fato dele ter comido um bolo no dia que ele foi ao hospital, ainda que pareça óbvio que o envenenamento teria sido a partir do bolo, a perícia da polícia ainda não confirmou que o veneno estava nesse bolo, né? Isso é uma suspeita porque os pais, óbvio, vão ligando os pontos, né? Pai, no caso.
10: Isso, exatamente, Pinho. Quando a médica deu essa resposta pro Ademir, que é o pai do Arthur, ela viu lá no exame inicial que havia substâncias, aquelas bolinhas pretas, né? O que tudo indica que é, vem do chumbinho. Aí agora a polícia civil também vai fazer esse exame e a partir disso vai poder identificar se de fato o veneno estava nesse bolo que a criança comeu na noite de segunda-feira.
1: Boa. Valeu, Calixto.
2: Valeu, Calixto. Obrigada pelas informações. Calixto. Fala, Zé.
6: Falando mais uma vez sobre a ponte Rio-Niterói, Agatha, porque no sentido do Rio, como a gente falou, foi liberado, tá com 36 minutos e no sentido Niterói também com trânsito complicado. O Gleitson mandou um áudio.
12: Pista sentido Rio de Janeiro liberada nesse momento, tá? Porém, a pista sentido Niterói está engarrafado porque o veículo utilizado para apagar o incêndio está neste sentido. Então, o motorista precisa ter paciência.
6: É, paciência, então, Ponte Rio-Niterói com trânsito complicado nos dois sentidos. E para a gente falar de outro lugar também, Copacabana, mensagem do Cacau.
13: Bom dia, Zé.
6: Bom dia.
13: Bom dia, Pinho, Agatha, Rodolfo. Cacau, taxista falando. Só para dar um informe de trânsito, um ônibus aqui na frente da Praça do Lido, na Nossa Senhora de Copacabana, enguiçou. E enguiçou atravessado em duas pistas. Vai complicar. Um abraço.
2: Agradecer ao nosso ouvinte pelas informações. Só porque divulgaram agora, o Centro de Operações da Prefeitura acabou de divulgar, a gente teve as três menores temperaturas do ano nos últimos três dias, dia 6, dia 7 e dia 8 de junho. No dia 6, batemos 11,3 graus no Alto da Boa Vista. No dia 8, hoje, às 3h30 da manhã, 11,5. Meu Deus, que frio. E no dia 7, ontem, no domingo, 6h30 da manhã, batemos 12,2 graus. Para quem acha que o Rio de Janeiro não tem frio, tem sim. Caraca. E todas bateram na mesma estação, no Alto da Boa Vista. Quem mora por lá, congelado.
0: Agora, Agatha, é isso também, né? Você fala a mínima, ela é no alto, na cidade. Isso. Quando a gente fala do estado, a gente fala
2: na serra.
0: Lá de Itatiaia, né? No pico. É, lá de Itatiaia, do Parque Nacional. Não é o dia a dia da cidade. Mas mesmo assim, quando você vem para 11 no alto, quer dizer que você tá em 13, em alguns outros lugares. Então é muito frio. Nós não estamos acostumados. É muito frio. Sem contar que às vezes a sensação térmica é menor do que a temperatura oficial. Então, pelo amor de Deus, nós não estamos acostumados. Mas lembre-se que o inverno nem começou, né?
2: Não, nem
0: hoje é dia 8 de junho. Nem começou o inverno ainda, mamma mia. Então, para a alegria de quem gosta de tirar um cachecol, quem gosta de tirar um casaco transadinho, uma bota, hein, uma bota, aquela roupa de couro que fica guardada o ano inteiro. Aí, Agatha, você, por exemplo, vai à loucura nesse momento, né?
2: Eu gosto de tirar o casaquinho chique do armário. Essa é a única época do ano que a gente tem pra usar, gente. Aproveitar a Serra também, as programações que a Serra tem pra oferecer, pra fazer um bate-volta final de semana.
1: Sul do estado, teve nesse fim de semana, né, Zé? O Festival do Tomate. Tava ouvindo você e Mário Dias Ferreira anunciando.
6: Foi exatamente, teve Zezé de Camargo ontem, teve uma galera de peso lá em Paty. E sabe o que eu descobri nesses últimos dias? Que eu sou viciado em ventilador.
1: Por quê?
6: Cara, com um frio danado, eu não consigo dormir sem o barulho do ventilador.
0: É o barulho, né?
6: É impressionante isso.
0: Mas posso te dar uma dica?
6: Fala.
0: Se você quer economizar energia, não tá dando pra jogar dinheiro fora. Vai no Spotify. entendeu? Já que você já deixa o celular perto mesmo, carregando, e tem barulho de tudo que você quiser. Na verdade, eu não uso não, tá? Eu também adoro. Às vezes não é nem de ventilador que eu não tenho mais, mas é o
2: chuva também. Eu já dormi
0: com barulho. É isso que eu ia falar. O Arthur, que é meu personal, bota de chuva, cara. Bota lá chuva e tal. Tem um monte de base, né? Tem umas bases diferentes ali. Então tem de tudo, inclusive de ventilador. Se você quiser dar uma economizada em energia, faz isso.
6: Vou botar. Obrigado pela dica.
0: Valeu, bom, depois você me manda o dinheiro que você economizar, tá, faz a conta e me manda, né?
1: Agora, Agatha,
0: paga uma cerveja.
1: Você citou aí os dados do Alerta Rio. Quando você pega ali do INMET, Instituto Nacional de Meteorologia, hoje foi o terceiro dia consecutivo, foi até um dado que você compartilhou internamente aqui com a gente mais cedo, lá no radar da Vila Militar, bateu também abaixo de 12 graus. Aí eu fiquei curioso agora, porque no Alto da Boa Vista você tem essa temperatura mais baixa, até porque fica ali no alto, floresta em volta, né? Então é uma área ali que realmente é propensa a temperaturas mínimas serem registradas. Mas na Vila Militar eu acho que é diferente, né? Eu tava até pesquisando aqui pra tentar localizar se o radar meteorológico ficava no alto, se não ficava. É, ele fica ali no Campo dos Afonsos, mas eu não sei se numa posição ali que, assim como no Alto da Boa Vista, caracterize essa temperatura mais baixa, como disse o Rodolfo, que não é aquela que a gente sente aqui no dia a dia, transitando pela maior parte da cidade, né? Mas não sei se é por ser uma área muito aberta também, que pega rajada de vento ali e com isso esfria a temperatura. Algo, nunca tinha pensado nisso, mas realmente, quando é no INMET, assim como a mínima do Alerta Rio tá sempre no Alto da Boa Vista, do INMET tá sempre na Vila Militar. Aí acho que é interessante até a gente depois entender por que que ali é uma área tão fria também, né? Que é diferente da característica do Alto da Boa Vista.
2: Vambora, pra falar de Rio Farms, e aí lá, até semana passada, os pacientes ficavam quentinhos, porque era tanta gente lá tentando pegar remédio, tentando pegar informação, ficava uma confusão de pacientes. Depois de muito a gente falar aqui na Band News FM, a Secretaria de Estado de Saúde tomou a frente e aí começou a reorganizar as filas lá na Rio Farms a partir de hoje. A Maria Eduarda Vieira tá lá, conversou com alguns pacientes, vai trazer como é que tá esse panorama de primeiro dia. Duda, bom dia para você.
14: Oi, Agatha, bom dia para você, bom dia também pro Pinho, pro Rodolfo e para todo mundo que tá acompanhando a gente. Mais uma vez estamos aqui na Rio Farms, então, no centro da cidade, justamente para acompanhar toda a movimentação nesse primeiro dia, que, segundo a Secretaria de Estado de Saúde, seriam implementadas já mudanças para ajudar no atendimento da população. Quem acompanha a nossa live já consegue até perceber aqui atrás de mim uma estrutura que não tinha antes. É uma tenda que foi colocada aqui na frente da Rio Farms, dentro da área, do espaço deles mesmo, mas nessa área aqui, as pessoas precisavam ficar em pé, aguardando muito no sol, na chuva, por conta de filas. O que que eles colocaram? Essas tendas, colocaram essa estrutura e também cadeiras para as pessoas conseguirem esperar. Eu já estive aqui algumas vezes dentro desse último mês, que a gente já está fazendo, cobrando toda semana, e de fato, hoje aqui já consegui perceber maior comunicação. Tem mais agentes, mais atendimento, o atendimento está fluindo mais fácil. As pessoas conseguem tirar dúvidas de forma mais rápida, os horários também estão mais agendados. Isso a gente perceber aqui na Rio Farms. Segundo as pessoas, está mais tranquilo para ligar. Uma grande preocupação, uma grande demanda que a gente estava recebendo era que os telefones da Rio Farms não atendiam. As pessoas ligavam e não conseguiam se comunicar. Nessa parte do atendimento, então, a gente está conseguindo perceber melhoras. Aquilo que o próprio secretário havia falado para a nossa reportagem está fluindo. O que a gente ainda tem de demanda? A falta de medicamentos. E é verdade que quando a gente começou a cobrar mais ou menos um mês e meio atrás, a lista de medicamentos era bem maior, em falta era bem maior do que é hoje. Hoje, atualmente, nós temos 15 medicamentos em falta. 10 são de responsabilidade do Ministério da Saúde e 5 são da Secretaria de Estado de Saúde. Ocupa muito espaço. É que, além daquele painel digital que a gente consegue perceber, ver a próxima data de entrega, a gente tem muitas pessoas que saem daqui sem previsão. E é isso até que a gente tem encontrado. A dona Selma está até aqui do meu lado. Vou pedir para ela chegar só um pouquinho aqui pertinho de mim. Eu estava conversando com ela, porque ela veio aqui buscar o medicamento que ela precisa fazer. Ela pega esse medicamento e de 2 em 2 meses ela faz uma infusão. Estava marcado para hoje, não é isso? Bom dia.
15: Bom dia. Para hoje que eu pegaria o remédio, né? Uhum. O nome do remédio é Vedolizumab, que é para doença de Crohn, vasculite. E eu faço de 2 meses, eu pego o remédio e marco a infusão.
16: Sua infusão seria amanhã?
15: Amanhã, amanhã. Então, aí não tem previsão de chegar o remédio. E como eu pego ele 2 em 2 meses, se passar muito tempo, aí já descontrola todo o tratamento.
16: E aí você agora vai ter que remarcar essa infusão.
15: É, eu vou ter que ficar ligando, foi o que elas me mandaram fazer, falaram pra me fazer, é ligar pra ver se chegou o remédio pra vir aqui quando o remédio estiver de volta, né, estiver de retorno.
16: Obrigada, dona Selma. Então, pessoal, esse acaba sendo a preocupação de muitas pessoas, o que a gente já relatou aqui. Esses tratamentos, eles têm toda uma data certinha, um cronograma certinho para cumprir, e muitas pessoas acabam perdendo esse prazo por conta da falta de medicamento. É isso que a gente vai seguir cobrando também o Ministério da Saúde e a Secretaria de Estado de Saúde, que já pegou mais, já colocou mais a mão na massa para as coisas fluírem aqui, e a gente vai seguir acompanhando os casos das pessoas, tanto as que estão elogiando, de fato, tivemos melhora no atendimento, quando a que ainda precisam receber remédio.
0: É, tem duas coisas, né? Como mais uma vez a gente coloca aí super bem, a Duda explica muito bem. Uma coisa é falta de medicamentos. Há ainda falta de medicamentos. A lista de faltantes era maior, ela já é menor. A maior parte do que falta é de responsabilidade do Ministério da Saúde, não falta só para o Rio, falta para outros estados. E a gente tem cobrado, e a Secretaria também tem cobrado. Há alguns que faltam, e de responsabilidade também da Secretaria Estadual de Saúde. A lista era maior, essa reduziu, mas ainda tem. Então esse é um ponto colocado inclusive pela entrevistada da Band News FM, e é um ponto que a gente continua e precisa continuar cobrando. A outra questão observada pela Duda é o quanto que mudou já em termos de melhora o atendimento, né? Não só de quem chega e precisa ter uma organização melhor. Pô, às vezes tá chovendo, sabe? Pelo menos bota uma tenda, botaram. Às vezes tá um sol danado, não precisa ficar no sol esperando 1, 2 horas. E o atendimento em si, mais gente atendendo, mais gente dando informação. Às vezes a pessoa fica numa fila gigante, chega lá, ela precisava de uma informação, como por exemplo, que o medicamento dela tá em falta, ela ficava numa fila de 1, 2 horas. Pô, se tem alguém na fila, vira e fala, olha, esse remédio não tem, a pessoa não perde tempo. Se tem alguém em serviço de teleatendimento, liga pra pessoa e avisa, nem vem e tal, não tem medicamento, deve chegar, a gente avisa quando chegar. Então são coisas básicas de atendimento que você já vê no privado, por exemplo, muitas vezes, e que estão sendo aderidas, estão sendo internalizadas pelo Rio Farms da maneira correta, depois das críticas, reclamações de ouvintes aqui na Band News FM. A gente vai continuar em cima disso. Muito bom ver a evolução na questão de organização, ainda há passos a serem dados, mas a coisa está acontecendo, está se mexendo. Obrigado, Duda, pelas informações.
2: Valeu, Duda. Fala, Zé.
6: Olha, a mensagem que chegou aqui, tá uma confusão ali no Rebouças, no elevado da Paulo de Fronten também, porque tem um rastro de tinta que foi deixado por algum caminhão que tava passando ali, e aí tem alguns ouvintes escrevendo isso pra gente. A gente até recebeu um vídeo também, e aí o áudio do Aloysio falando sobre isso.
17: Oi, pessoal, bom dia. Ouvinte Aloysio Ponte. Eu tô mandando esse vídeo aí pra vocês darem uma olhada. Algum caminhão desse está fazendo marcação aqui entre a Lagoa, na Boge, na Epitácio, em relação à faixa que vai ser criada para motoqueiros?
0: Ah, é.
17: Derramou essa tinta aí, veio vazando isso aí, ó, desde lá do início lá da Leopoldina, isso até a Boge de Medeiros. É, então, como já estão tendo marcações aí, pode confundir mais ainda as pessoas aí em volta da lagoa.
18: Alô, Band News, bom dia, ouvinte Catarino. Tem esse rastro de tinta branca, ele está vindo desde o elevado da Paulo de Fronten, pegando todo o túnel Rebouças, sentido Zona Sul, entra aqui pela Epitácio Pessoa na lagoa e segue toda a vida. É, tem partes mais intensas, outras um pouco mais fracas. Alguém passou desperdiçando uma tinta boa aí e na entrada do Rebouças está gerando confusão. Porque o Rebouças, vocês sabem como é que é, né? Aquela revitalização eterna que não termina nunca e fica aquela porcaria cheia de buraco, falta de pintura. Então tem motoristas aí desavisados que faltaram as aulas de direção e estão achando que isso é uma faixa contínua e estão dividindo a pista com isso, invadindo a pista do lado, enfim, dando fechada nos outros.
6: Quando eu passei de madrugada vindo pra cá, já tava essa...
2: É, então, o vídeo parece que não é rastro, parece que é de fato de propósito, pra marcação da motofaixa. Mas na foto que o nosso ouvinte mandou da Lagoa, já tem lá sinalizado a motofaixa. E aí, essa terceira faixa, de fato, parece que foi um rastro deixado em, ou algo parecido. A gente está até questionando a prefeitura o que, que seria essa faixa. Eu vou pedir para a Babi, do nosso digital, botar a foto, porque na foto dá para ver melhor o que, que seria.
6: E alguns trechos também, Agatha, eu vi de madrugada que não tá reto, entendeu? Tá meio que
2: curvado, né?
6: E aí dá pra perceber que realmente, pelo menos, não parece ter sido proposital, né?
1: É, que alguns pontos que ele citou no áudio realmente fazem parte desse novo trajeto da motofaixa, né? O elevado, o acesso ao Rebouças, sendo que é uma linha que não tem nem o mesmo tamanho das faixas ali da motofaixa, né? A coloração branca por si só pode causar essa confusão, mas é uma linha muito fina comparada às de sinalização de trânsito. E esse fato agora que o Zé citou dando a indicar que realmente foi algo que aconteceu aí durante a madrugada, uma tinta vazando de algum veículo e causou essa confusão. Agora, se é uma área que está tendo essas intervenções, poderiam também colocar uma sinalização para avisar, né? Em placas ali, igual você faz no asfalto liso, que botam os cartazes e colocam: estamos pintando a motofaixa, a motorista, atenção, com a sinalização de trânsito, para não causar essa confusão ainda.
6: E também tá na Avenida Brasil, cara. O Fernando mandou aqui pra gente um longo trecho.
2: Perdeu a faixa inteira, então. Perdeu a tinta toda.
19: Bom dia, Band News. Aqui é Fernando de Campo Grande. Essa linha também tá aqui na Avenida Brasil, cara. Já é um longo trecho aqui da Avenida Brasil.
6: Então caiu geral.
19: Eu tô passando aqui perto do Hospital de Bom Sucesso, mas já vem bem de antes essa linha também.
6: Viu a foto, Ari?
2: Ele mandou a foto, realmente. Não tem como ser motofaixa, porque na Avenida Brasil, não. Nesse primeiro momento, não seria. Você tá vendo a faixa? Junto
0: veio com
2: pista
0: furo, veio com furo. Ele veio fazendo pipizinho, chegou lá sem tinta nenhuma do outro lado.
6: É igual o desenho animado, você vai saber onde ele chegou, assim, né? Esse cara aí.
2: A linha misteriosa.
0: É que nem cachorro que vai mijando em cada poste pra poder marcar território. Esse aí foi a cidade inteira. Quando chega lá, o cara vai falar: opa, chegamos aí com carregamento. Que isso?

0: Nada. Que isso, meu irmão? Não tem mais nada aí. O cara largou lá dentro da Avenida Brasil. Meu pai do céu.
1: Cidade inteira. Eita, com essa ferro. Listra. Bom, quando a gente descobrir o que que é, a gente traz aqui, se os ouvintes.
2: Não, pior agora é o trabalho que vai dar pra apagar isso aí, né? É. Porque isso é importante também, não é a... É pelo inusitado e acabou. Agora a prefeitura vai ter que tirar essa faixa ou essa,
0: isso,
2: essa
0: vai
2: lista.
0: Vai pintar em cima.
2: Pois é, porque o ouvinte falou ali no Rebouça já tá dando um nó. Então, se tá vindo desde a Brasil, pior ainda.
0: Ô Pinho, só já que você falou mais cedo do Guto Miguel, brasileiro novo que ganhou em Roland Garros o juvenil e virou o primeiro do ranking, saiu agora a nova... colocação do ranking da ATP depois do fim de Roland Garros. E o nosso João Fonseca, carioca, subiu para 25ª colocação, subiu 5 posições no ranking, tá em 25º, número 25 do ranking mundial. Muito bom, é o melhor ranqueamento que ele tem da história, né? Da carreira dele aos 19 anos e reforça todo esse lado promissor do nosso talento João Fonseca, que ele cresça cada vez mais, vá ganhando confiança e conquistando ainda mais vitórias pela frente.
2: Boa.
0: 10 e 21.
1: Bom, vambora pro ranking de nomeações estranhas do Instituto Rio Metrópole. João Boeri.
0: Tá isso na, é longo, hein?
1: Tá na ponta da linha, vai trazer mais detalhes do que ele conseguiu apurar até agora dessas nomeações. João, bom dia pra você. João?
0: João, pé de feijão. A gente tá vendo o João, né, na imagem, mas a gente não tá ouvindo o João. É um boicote que estão fazendo lá dentro do Instituto contra...
1: Mas a gente não desiste.
0: Boeri. Lembrando que antes de você colocar o João, você que está acompanhando a Band News FM, tem aqui visto, ouvido as informações sobre esse assunto. O Instituto é um instituto criado há alguns anos, como braço da Secretaria Estadual da Casa Civil. Foi criado aí na gestão Cláudio Castro. Foi colocado um indicado político conhecido como Didê para comandar. Alguns dizem, inclusive, que é muito próximo ao Cláudio Castro, outros falam da proximidade com o deputado federal Júlio Lopes. E, de qualquer maneira, esse instituto começou a fazer tudo, né? Começou a realizar obra, a fazer contrato de patrocínio, a fazer contrato de consultoria. Falamos de alguns contratos aqui que chamaram muito a atenção. Um orçamento gigantesco desse instituto, gigantesco, de centenas de milhões de reais. E a gente, depois de levantar contratos que a gente mesmo colocou como suspeitos, como 67 milhões de reais para fazer contrato de estudar eficiência energética em prédios públicos e 10 milhões de reais para um evento de agro, para patrocinar um evento de agro no Rio de Janeiro, 10 milhões de reais. Agora o João já vinha desde semana passada levantando e agora ele traz para a gente o levantamento. São mais de 130, 140 indicados, cargos comissionados, na verdade, não são concursados nesse Rio Metrópole, e ele levantou alguns nomes de indicações políticas, que certamente poderão dizer que não há ilegalidade, poderão dizer que, olha, eu sou indicado, mas eu estou lá trabalhando. Mas o que a gente vai colocar aqui é muito mais do que isso, é mais a demonstração do quanto esse órgão virou, na verdade, um poço de indicações políticas que não necessariamente são técnicas, né? Que não necessariamente são pessoas para aquela função, profissionais preparados, enfim, com experiência para aquela função. E sim, muitas vezes, porque fulano ou beltrano acabaram indicando. Fala, João, bom dia para você.
3: Fala, Rodolfo. Bom dia a você, Agatha, Pinho, Zé, os nossos ouvintes. Conexão restabelecida. Rodolfo, a gente estava analisando nessas últimas semanas e falávamos muito na semana passada sobre esses cargos comissionados no Instituto Rio Metrópole, que é uma autarquia vinculada à Casa Civil. O que a gente conseguiu apurar e a gente está fazendo uma divisão entre cada diretoria dentro do Instituto Rio Metrópole. Vamos lá, então. Na chefia de gabinete e na presidência é onde está 60% desses cargos comissionados. Atualmente, Instituto Rio Metrópole, presidido por Davi Perini Vermelho, o ex-vereador da Baixada Fluminense, Didê. E dentro da presidência e da chefia de gabinete dele tem 60% desses cargos comissionados, ou seja, a maioria. O que a gente começou a descobrir levantando esses nomes, que a gente teve acesso, todos os nomes de servidores comissionados no Instituto Rio Metrópole. Desde semana passada, a gente identificou 6 assessores parlamentares da Baixada.

0: Baixada Fluminense, identificamos técnico do Madureira, pai de artista, uma advogada que a gente ligou, se recusou a dar informações sobre as funções que ela estava desempenhando. Vamos por parte, então. Primeiro, produtor de eventos Franklin Silva de Góes. Em 2017, Rodolfo Pinho Ágata, ele recebeu o título de cidadão de Nova Iguaçu pelas mãos do então vereador Didê. E a homenagem a ele, esse título, foi entregue para ele depois de um pedido do então vereador também, atual deputado estadual, Filipinho Raves. Isso em 2017. Em dezembro de 2022, quando o então vereador Didê, ex-vereador Didê, é eleito presidente do Instituto Rio Metrópole, menos de 3 meses depois, ele chama Franklin para participar da gestão do Instituto Rio Metrópole. Passa a ser um servidor comissionado lá dentro. Mas aí, depois de alguns anos, os laços familiares do Franklin dentro do Instituto Rio Metrópole começaram a aumentar um pouco. O filho dele foi nomeado na chefia de gabinete, o Fabrício Silveira de Góes, que é aluno de engenharia da computação, o salário médio dele, um estudante no Instituto Rio Metrópole hoje, Rodolfo, cerca de R$ 9.200 de salário
1: tá
0: líquido.
1: Bem.
0: E aí juntos, desde 2023 e a partir de agora com a nomeação do próprio filho, o pai e o filho já receberam quase R$500.000 do Instituto Rio Metrópole só de salário. Eu liguei para o Franklin Silva de Góes, o produtor de eventos, que admitiu que ele mesmo fez a indicação do filho para o Instituto Rio Metrópole. A gente tem a gravação, é um pouquinho longa, mas dá para perceber exatamente como funciona lá dentro.
2: O senhor conhece Fabrício de Góes também, que está nomeado lá na chefia de gabinete?
3: Sim.
2: Ele é parente do senhor?
3: Sim, trabalha lá também, trabalha comigo, meu filho lá, trabalha juntos.
2: Ah, entendi. Vocês foram indicados por alguém para o Instituto Rio Metrópole? Porque eu vi que o senhor já foi homenageado também na Baixada pelo então vereador Didê, atual presidente lá.
3: Mas o Davi Perini Vermelho é meu presidente.
2: Entendi, o senhor foi indicado por ele para o Instituto Rio Metrópole?
3: Sim, trabalho lá sim.
2: Mas aí o filho do senhor tá lá também? Ele foi nomeado depois, né, em 2025?
3: Sim, a gente fez o projeto CCO das Águas, ele faz faculdade de engenharia da computação.
2: Mas aí como que a gente explica a nomeação do senhor lá e a nomeação do seu filho também no mesmo instituto?
3: Porque eu fui trabalhar, porque precisa de gente para trabalhar. Eu estive na China por 2 vezes, a conhecer a tecnologia, eu não tenho formação.
0: A gente foi atrás de outros nomeados também. A gente identificou um técnico do Sub-15, do Madureira.
1: João, peraí, só porque como é, você vai falar de vários outros, senão a gente se perde aqui, mas é muito bom, né? A resposta do senhor Franklin a propósito do filho que ele mesmo nomeou com cargo de quem ganha no Brasil R$ 9.000? Quem ganha no Brasil, vai ver, vai olhar. É o topo da cadeia. Ele botou o filho pra trabalhar com ele. Ele já ganhava indicado político, aí ele bota o filho pra trabalhar. O senhor Fabrício, filho dele. Ele mesmo indicou o filho. Em tese, como é instituto e tal, pode. É nepotismo claro, explícito, mas as regras permitem. Não há uma ilegalidade. É imoral, mas não é ilegal. É isso, é esse tipo de coisa que o Estado brasileiro permite, que é um instituto, não sei das quantas. Agora, aí você pergunta pro senhor Franklin, que já foi 2 vezes à China, certamente foi, não sei se pago por quem bancou para poder ir lá ver, ou se foi pelo próprio Rio Metrópole, para quem foi, mas assim, ele diz, ué, mas meu filho precisa de gente para trabalhar. Entendi, o Brasil tem mais de 200 milhões de habitantes, o Rio de Janeiro tem mais de 16 milhões de habitantes, eu vou repetir, 16 milhões de habitantes, você precisa de um sujeito para trabalhar. Você precisa de gente pra trabalhar, eu concordo, tudo bem. Você precisa de gente pra trabalhar. E o único encontrado por você é o teu filho, pra ganhar R$ 9.000. E vocês querem convencer a gente que, putz, não tinha outra alternativa, só tinha ele. Ele é uma pérola que ainda não descobrimos e só ele tem capacidade e condições de atender essas funções ou essa função estabelecida, pelo amor de Deus, né? Pra cima da gente. Óbvio que isso aí esquece capacidade ou o que for, ó, vou botar aqui meu filho, pô, dane-se, bota meu filho aqui, pode até ser ótimo menino, mas se a pessoa tem minimamente ética, se a pessoa tem minimamente correção, ela vira e fala assim, não, cara, olha filho, eu acho você fenomenal, tenho certeza que você me ajudaria muito lá, eu confio em você, mas eu não posso indicar meu filho, pô, não posso, questão de princípio isso aí, adoraria. Mas não vai dar, vou ter que indicar outra pessoa. Às vezes até acha outra pessoa um pouco pior, mas meu filho não, Meu filho, não. Não dá, né? Dão batom na cueca assim, mas não querem nem saber. Vai pro próximo aí. Aliás, alguns, como o João vai mostrar agora, alguns torna-se até um pouco incompatível diante de funções do que eles fazem na vida deles ou em atividades paralelas que eles estejam também entregando em termos de carga horária no Instituto. Vai lá, João.
0: O próximo, Rodolfo, que a gente separou, técnico do Sub-15 do Madureira, já foi candidato aqui no estado do Rio de Janeiro, foi candidato a vereador de São João de Meriti em 2024. E aí, Rodolfo, quando a gente foi investigando o Instituto Rio Metrópole, a gente chegou a dois nomes principais que circulam muito dentro do Instituto. Primeiro que é o deputado estadual Valdeci da Saúde. E a gente encontrou fotos desse técnico do Sub-15 do Madureira, o Haroldo Teixeira da Rocha, ou o Haroldo Jogador, como ele é conhecido também, fazendo campanha eleitoral para o deputado estadual Valdeci da Saúde. Já foi figurinha carimbada em camarote do Carnaval, com dois deputados aqui do estado também, Rodrigo Amorim e Felipe Poubel. Tem um salário líquido de cerca de R$5.700 e nas redes sociais compartilha muito do Madureira. Pelo que a gente apurou dentro do Instituto, não aparece muito para trabalhar também. A gente tentou desde quinta-feira ligar para o Instituto, mas como foi feriado, ponto facultativo, a gente não conseguiu falar diretamente, mas com algumas fontes lá dentro também. E a gente perguntou para o Madureira se eles iriam se posicionar, mas falaram que não iriam se manifestar sobre o assunto e que ele era sim técnico do Sub-15 do Madureira. Outro nomeado lá dentro, que a gente identificou que tem relações com o deputado estadual Valdeci da Saúde, é ex-secretário também de São João de Meriti. Alex Heinz Silva tem hoje um dos salários mais altos da presidência do Instituto Rio Metrópole, cerca de R$8.800, só não é mais alto que o do filho do Franklin, que é estudante de engenheiro da computação, também nas redes sociais fazendo campanha eleitoral para o deputado estadual Valdeci da Saúde, que inclusive deve ser candidato no final desse ano. Um outro ex-assessor de São João de Meriti, Lucas Neves Rodrigues dos Santos, que eu liguei para ele também na quinta-feira, Rodolfo, e ele, na verdade, não respondeu. Desligou o telefone, a gente tem a gravação também.
4: Alô, quem fala?
2: Oi, Lucas. João Marcelo, da Band News, tudo bem?
4: Posso ajudar?
2: A gente está fazendo uma reportagem, Lucas, sobre os nomeados no Instituto Rio Metrópole. Vi que você está nomeado lá. O senhor exerce o trabalho lá? Como é que foi isso?
1: Tá com voz de sono, hein? Bom, na anterior, o técnico Haroldo Teixeira da Rocha, né? Técnico do Sub-15, claramente tem um monte de ligação política, um monte de proximidade política e tá lá por isso. E aí, eu não, nada contra ele. A questão que se pergunta, que a gente também não consegue esclarecer, aliás, alguns funcionários disseram pra gente que pouco o veem, é se consegue. Como é que você é técnico do time do Madureira, mesmo Sub-15? Acredito que tenha treino todo dia. Ou se não tem treino especificamente, tem atividades, enfim, internas do clube, né? Esses times investem muito em categoria de base para poder revelar e vender e ganhar um dinheiro e consegue ao mesmo tempo ter a carga horária no Instituto Rio Metrópole, você acha? Aliás, tem controle de ponto, João Boeri, para saber se essas pessoas, o governo pode nos fornecer, aliás, estão pedindo esclarecimentos desde semana passada ao governo do estado e ao Instituto Rio Metrópole. Eles conseguem fornecer para a gente comprovação se a pessoa ela trabalha a quantidade de horas pelas quais elas são pagas?
0: Nesses questionamentos que a gente fez, Rodolfo, na semana passada, estava dentro também se eles exercem, porque todos esses que a gente está citando não são aqueles que fazem, por exemplo, 20 horas semanais, são 40 horas semanais toda semana. Pô? 8 horas por dia, na verdade, deveriam prestar trabalho no Instituto Rio Metrópole. Mas a informação que a gente tem é que não. Seguindo, então, falamos do deputado estadual Valdeci da Saúde, tem um deputado federal, Júlio Lopes, que também figurinha muito conhecida dentro do Instituto Rio Metrópole, participa de diversos conselhos deliberativos da região metropolitana do Rio, tem alguns ex-assessores nomeados também no IRM. Primeiro, Delon da Juventude, ex-candidato a deputado estadual, recebe cerca de R$5.000 do Instituto Rio Metrópole hoje na função de ajudante. E outro que a gente identificou, muito conhecido em Maricá, região metropolitana do Rio, Neivaldo Corrêa dos Santos, Ney Santos, ex-candidato a vereador também e faz campanha nas redes sociais para Júlio Lopes, recebe também cerca de R$5.000. A gente teve acesso a essas fotos, ligamos para fontes lá dentro do Instituto Rio Metrópole, também não aparecem por lá. A terceira e antepenúltima gravação que a gente fez foi com uma advogada, Aline Iviturri, que está lotada, Rodolfo, desde novembro do ano passado na presidência do Instituto Rio Metrópole, nas redes sociais, posta muito de viagens, também liguei para fontes lá dentro, essas sequer conheciam. Não conheciam, nunca tinham ouvido falar.
1: Nunca ela prestava vi nem comer, funções. Só ouço falar, que nem caviar na música, né?
0: Pois é, dentro do Instituto Rio Metrópole. Eu liguei para ela, fiz a gravação e ela respondeu o seguinte.
5: Alô?
2: Doutora Aline?
5: É.
2: Aqui quem fala é João Marcelo, sou repórter da Band News, tudo bem?
5: Tudo.
2: Tudo certo. A gente tá fazendo uma matéria sobre nomeados no Instituto Rio Metrópole. Vi que a senhora é nomeada lá. A senhora trabalha lá? Como é que é o trabalho lá?
5: Eu não vou ficar dando satisfação para vocês sobre isso, sobre o meu trabalho. Tenha bom dia. Tenha um bom dia. Não tem lógica eu ficar dando satisfação para vocês, Rio Metrópole.
2: Não, não tem problema nenhum. A senhora é indicação política de alguma alguém lá dentro?
5: Claro que não. Claro que não.
2: A senhora trabalha 40 horas?
5: Meu querido, eu já falei pra você que eu não vou dar satisfação pra você, né? Então tá bom, tenha um bom dia, bom sábado.
1: Bom, eu acho até... É questionável isso, porque ela é funcionária pública, né? Ela recebe dinheiro público, né? E a gente tá entrando em contato pela reportagem para prestar esclarecimento para as pessoas, porque nós pagamos, né? Nós pagamos. Ontem, o desembargador Ricardo Couto, governador em exercício, deu uma entrevista ao Estadão. Ele disse que já passa de 3 mil o número de exonerados, de cargos comissionados, e ele disse na mesma entrevista que acha que vai passar de 6 mil. Detalhe, eram 14 mil. Pelo menos o número inicial era esse que a gente tinha, 14 mil cargos comissionados. Imagine, se a gente chegar a 6 mil, quase metade, sem impacto na máquina. Meu Deus do céu, 3 mil já é um escárnio. Gente sem fazer porcaria nenhuma, para não falar uma outra palavra aqui, e ganhando dinheiro, ganhando salário dentro do estado do Rio de Janeiro. Enquanto não tem dinheiro para avançar com o metrô, enquanto não tem dinheiro para investir e aumentar estrutura para os policiais e por aí vai. Mas voltando aqui a essa senhora, vamos imaginar que ela possa dizer isso, porque, pô, o João ligou, não te conheço, sei lá. Mas eu pergunto a ela, que tem isso obrigação, a assessoria do Rio Metrópole, ao presidente do Rio Metrópole, que eles mandem para cá, então, o controle de ponto dessas pessoas. Ela que viaja, o outro que é indicado do Júlio Lopes, os indicados do Júlio Lopes, que a gente não sabe se na verdade tá lá, mas tá aí fazendo campanha. A gente gostaria de receber o ponto dessas pessoas. Que horas que elas chegam? Que horas que elas saem? Estão cumprindo as 40 horas? Em que função? O que que elas fazem efetivamente? Qual é a função delas no Rio Metrópole? Qual o trabalho delas? E como que vocês comprovam isso? Porque aqui na Band todo mundo tem. A pessoa chega, tem hora, muitos inclusive no ar, então não tem como dar migué, mas tem ponto eletrônico de entrada, de saída. Não tem no Rio Metrópole? É bunda lelê? Vai quando quer? Como é que tá num cargo de técnico de um lugar e ao mesmo tempo tendo que cumprir 40 horas semanais no Instituto Rio Metrópole? Como é que encaixa essa vida? Mas não tem controle nenhum. A gente tá pedindo desde semana passada, não mandam pra cá. Sabe por que não mandam? Porque não tem. Porque como é o meu dinheiro, o seu dinheiro, o nosso dinheiro de imposto, não estão nem aí. Ninguém olha, ninguém checa, ninguém vê, dane-se. E jorra dinheiro abaixo, porque a gente tem que atender ao que o Estado passou a se prestar. O Estado do Rio de Janeiro, com as 30 e cacetadas de secretaria, passaram a ser entregues aos amiguinhos políticos, e todos os amiguinhos políticos no governo do Cláudio Castro, aliás, que ele... Cláudio Castro terceirizou boa parte ao Bacelar, aos outros deputados, tudo que era programa estava entregue ou aos aliados do Cláudio Castro ou ao dos parceiros da Assembleia. Era isso. Olha, indica aí, meu irmão, explode de cargo comissionado, incha o Estado. Incha, dane-se, estamos quebrados, estamos em recuperação judicial, não temos dinheiro para investir, não tem dinheiro para pagar não sei o quê, tá tudo certo, teleférico para toda hora, a linha vermelha não consegue terminar para o cidadão, o Museu da Imagem do Som aos trancos e barrancos entregue 1 centímetro por dia, mas é o seguinte, meu irmão, para pagar os nossos amiguinhos na Folha, a gente tem dinheiro, sabe, para a campanha ser robustecida, tipo o que foi lá atrás no CEPERJ, aí tudo bem, para isso tem dinheiro, e pronto. Tá aí o estado do Rio de Janeiro, a situação lamentável que se encontra. Não é difícil de você entender um dos motivos, né?
6: João, eles João. Deram algum retorno?
0: Deram, Agatha. Acabaram de mandar um retorno aqui pra gente, falando primeiro do governo do estado, que respondeu na semana passada, disse que recebeu a denúncia, disse que vai adotar todas as providências necessárias para rigorosa análise desse caso do Instituto Rio Metrópole, com responsabilidade, cautela e observância aos procedimentos cabíveis. Disse ainda que eventuais medidas administrativas serão adotadas, caso necessárias, após a devida análise e apuração dos fatos. O Instituto Rio Metrópole mandou uma resposta agora, acabou de chegar a resposta, disse que todas as nomeações para os cargos comissionados foram realizadas em conformidade com a legislação e que a ocupação anterior de funções públicas não constitui impedimento legal para nomeação em cargos, mantém controles internos de acompanhamento das atividades e eventuais questionamentos relacionados ao exercício funcional são tratados pelos mecanismos administrativos competentes. Não há qualquer decisão administrativa ou elemento formal que justifique a adoção de medidas disciplinares.
1: Que mecanismos? Não tem mecanismo nenhum. Então é o seguinte, eles dizem que eles têm controle interno, né? Você vê que, olha o que está acontecendo no Estado hoje. Você tem um Estado em que o Instituto ainda controlado, atenção, o Instituto ainda é controlado pela pessoa indicada pelo Cláudio Castro. O atual governo não meteu a mão no Instituto. O atual governo não botou a mão no Instituto Rio Metrópole. Está lá todo mundo que estava. Não chegou. Hoje a gente teve troca no Departamento de Estradas e Rodagem. O Pinho pode trazer informação na sequência. Tem troca lá de presidência. É mais um passo que eles estão entrando num departamento fundamental. O que faz ou não faz, ou faz um monte de emergencial em obras de rodovias do Rio de Janeiro. Mas voltando aqui ao Rio Metrópole, continua na mão de quem estava. Mesma turma, ok? Então, você tem notas em diferentes caminhos. A nota do governo do estado, esse já com assessoria controlada pelo governo, vamos dizer assim, Ricardo Couto, solta uma nota dizendo que vai passar a limpo tudo o que está acontecendo no Rio Metrópole. Eu sugiro a este governo do estado que acelere. E eu sugiro a este governo do estado que meta a mão com força, inclusive depois do levantamento, que está quase que pronto para vocês da Band News FM, sobre a quantidade de gente que tem lá dentro que, sei lá, se trabalha, como trabalha e tudo mais. Tá lá. É só o governo ter a intenção e caminhar. Eu sei que não é fácil, eu sei que é longo, é trabalhoso, tem um monte de coisa pra fazer, não tô nem há 2 meses no cargo, mas tá aí, tá posto o problema. E aí a nota do Instituto, ou seja, quem tá no Instituto respondendo pelo Instituto, ainda tem, né, aquela coisa de vamos nos defender, afinal estamos aqui ainda. E a nota deles já é uma nota até mais, né, tipo, querendo retrucar o que a Band News FM levantou. Então, eles colocam um argumento, estamos em conformidade com a legislação. Isso a gente falou aqui. A gente falou que, em tese, vocês não estão contra a lei. A questão não é o ilegal, é o imoral. E a questão não é só o imoral, é controles internos. Quem está trabalhando, quem não está, quem entrega, quem não entrega, quem vai, quem faz as 40 horas semanais. Aí vocês, na sequência da nota, dizem que vocês fazem controles internos. Ah, é? Faz mesmo? Então a gente tá pedindo pra vocês, desde semana passada, as pessoas que vão trabalhar que não vão. Manda pra cá o controle interno de vocês. Já que vocês têm, então é fácil, né? Se vocês têm, é rapidinho. São 10h43. Vamos provar que vocês não têm? Vamos? Já que vocês têm até... Ó, vou até estender, hein? Vocês têm até o final do dia. Amanhã a gente vai voltar aqui no programa, na Band News FM. E eu quero ver os controles internos de vocês. Vocês têm até amanhã, tempo pra burro, para entrar no sistema e mandar pra gente as folhas de ponto de todo mundo, inclusive os citados aqui. Que horas que eles entraram em cada dia? Vamos pegar do início do ano pra cá? Pega do início de 26 pra cá. Quando que trabalharam, quando que não foram, a função de cada um, já que vocês têm controles internos rigorosos. Bota lá, vamos ver. Quem entrou, que horário que entrou, que saiu, cumpriu as 40 horas semanais e não cumpriu. Vamos ver, vocês têm controle interno mesmo? Ou é notinha escrita... quase que Ctrl-C, Ctrl-V, ou inteligência artificial, pra achar que a gente vai engolir essa. Vamos ver. Mostra aí os controles internos pra gente.
6: Valeu.
1: Amanhã você volta com isso, João Boeri.
6: Obrigada pelo
0: combinado,
1: o controle interno.
6: Só uma última nota, né, João?
0: Isso, eu liguei na sexta-feira pro deputado estadual Valdeci da Saúde sobre essas nomeações. Vou até reproduzir o que ele me disse por telefone. Disse assim... que até gostaria de ter indicações no Instituto Rio Metrópole, mas que jamais indicou funcionários para o governo.
1: Olha, não sei se eu acredito no que o Valdeci falou, não sei, tendo a não acreditar ou não acredito, mas o Valdeci, eu vou te falar uma coisa, de verdade. Se você não tem indicado no Rio Metrópole, eu acho que você tinha que seriamente entender que fraqueza política é essa que o senhor tem. Porque se você, em cento e tanto, cheio de indicação política, não conseguiu botar um no Rio Metrópole, meu irmão, tua situação política pro ano de 2026 eleitoral tá ruim, hein? Tá fraca, hein? Porque todo mundo tem. 10h45. Amanhã a gente vai voltar a esse tema com as respostas, com os controles internos colocados. O Carlos Nogueira escreveu: Rodolfo, esse é o mesmo estado que não faz concurso para bombeiro desde 2015. Desde 2015, 11 anos. Aí o estado vai responder: não, mas é porque a gente estava em recuperação judicial e não podíamos fazer concurso e tal. Você estava porque você tem esse tipo de administração, né? Você tem o buraco gigante porque tua administração é desse jeito, com a quantidade de gente que não trabalha, que não entrega. Aí você nunca vai deixar, né, de sair de uma situação de falência, né? 10h45.
7: Rodolfo, como você citou há pouco, tivemos hoje também mudança no comando do Departamento Estadual de Estradas e Rodagens, algo que a gente já vem esperando há algum tempo, e foi antecipado pela Band News FM que o DER seria uma das fundações a receber aí pelo desembargador Ricardo Couto. Mudança, troca de comando, e saiu a exoneração hoje no Diário Oficial do Estado de Pedro Henrique de Oliveira Ramos. Ele pediu demissão do posto, segundo a publicação, e assume imediatamente Gabriela Reis Dantas. A Gabriela, que os ouvintes até talvez se recordem, ela é coronel da Polícia Militar, ela foi chefe de gabinete do ex-secretário Marcelo Menezes e chegou a, por um tempo, ser porta-voz da Polícia Militar, e agora assume o Departamento de Estradas e Rodagens. Acho que até seguem uma mesma lógica do que fizeram no Detro, né? Ao nomear o coronel da Polícia Militar, Mauro Flias, que também foi porta-voz da PM por um bom tempo, né? Então, tanto pro Detro quanto pro DER, governo do estado escolhe coronéis da Polícia Militar e que já tiveram também, em algum momento aí, protagonismo no cargo de porta-voz da corporação, que é quem lida diretamente com a imprensa, né? Presta esclarecimentos, concede entrevistas, enfim, é mais uma troca de comando com validade já a contar a partir da data da publicação, ou seja, hoje agora no DER.
1: É isso, mais uma troca, e vamos ver agora com a troca, eles levantando tudo que tinha lá de contrato e tudo mais, pra gente ter auditoria também isenta do órgão, né? Do departamento. 10h47.
6: Rápida atualização sobre a ponte Rio-Niterói, uma faixa interditada por causa daquele incêndio no veículo, que a gente falou mais cedo. O pessoal da Polícia Rodoviária Federal até mandou uma foto, a gente vai exibir na nossa live, o carro na parte da frente completamente destruído, até o vidro estilhaçou com as chamas, as duas rodas da frente queimadas e metade do carro também queimada. Essa faixa deve liberar em breve, de acordo com a própria PRF. Tem três faixas liberadas para o pessoal que está na ponte no sentido Rio de Janeiro. Olha lá, o carro todo destruído depois do incêndio que a gente falou mais cedo. Zé, tem participação dos ouvintes?
8: Tem participação sobre um vazamento de água, Agatha, ali na Abelardo Bueno, mensagem do Leonardo.
9: Bom dia novamente, José, tudo bem? Rapaz, chegando hoje aqui no meu trabalho, na Barra Olímpica, vindo pela Abelardo Bueno, tem um posto Ipiranga que fica exatamente em frente a uma vila militar ali da Aeronáutica, um conjunto habitacional que fica na beira da lagoa. Rapaz, nesse posto estourou uma tubulação de água que está formando um mar ali de água vazando. Eu não sei se você já anunciaram isso, mas está causando um transtorno ali. Avenida Abelardo Bueno, no posto Ipiranga. O cano estourou no posto mesmo, e é água vazando para tudo quanto é lado e esparramando para dentro do condomínio da Aeronáutica. Band News Rio, em um segundo tudo pode mudar, menos essa água que está vazando.
6: A gente vai entrar em contato com Águas do Rio, ali naquela região, pelo menos é essa concessionária, para ver se eles já estão mandando técnicos. Não,
7: a Bela Bueno acho que é igual, né?
6: É igual já?
7: Que é Barra ali, né? Mas, e se foi dentro do posto, aí eu não sei, mas deve ser igual mesmo, né? Que aí precisa fazer, ainda que seja uma instalação privada ali do estabelecimento, precisa fazer a mudança ali das instalações. Enfim, vai gerar transtorno. Ainda se foi um rompimento, como descreveu o ouvinte, ainda que você cesse o vazamento, depois vai ter que fazer obra ali, deve interditar pelo menos um trecho desse posto.
1: É do lado do Parque Aquático Maria Lenk, ali, né? Isso.
7: Rio 2, condomínio.
1: Do condomínio, exatamente. São 10h50. O nosso André Asa já tá no estúdio, já tá chegando pra cá no nosso estúdio. Manda ele pra
7: ele
1: cá.
7: Ele tá na nossa redação e como sempre aposto, atento. Já ergueu a cabeça, atento ao chamado e ergueu narração a cabeça, em tempo
1: levantou.
7: Real.
1: Levantou.
7: Já adentro o estúdio, pega o microfone.
10: Cheguei.
1: Pediu a bola, pediu a bola. e chega para poder arrematar. Andreasa, queria, antes do nosso assunto, para a gente fazer a nossa transição aqui para todo o Rio, chegando às 11 horas já aqui na Band News FM com o Andreasa e com o Cristiano Pinho, só trazer aqui com muita alegria a informação, e o Andreasa conhece inclusive melhor do que eu, que já duplou com ela no ar. A gente, a partir de amanhã aqui na Band News FM, a gente passa a ter a coluna aqui de manhã, terças-feiras conosco no Band News Rio, primeira edição, comigo, com a Agatha e com o Pinho, as quintas-feiras com o Andreasa e com o Cristiano Pinho, a Berenice Seara, que é uma jornalista de mão cheia, teve 3 décadas no Grupo Globo, muito tempo com a coluna dela extra, lá no próprio Jornal Extra. Uma jornalista que sabe tudo dos bastidores do Rio de Janeiro, principalmente bastidores da política, de uma forma geral. A que mais acompanha e conhece dessa bagaça. E ela vai passar a estar com a gente aqui todas as terças-feiras e quintas também nessa programação matutina. Depois que ela saiu do grupo, ela formou e montou um portal de notícias chamado Tempo Real.
10: Sucesso.
1: Que tem dado muitas notícias, um sucesso. Eu recebo as notícias, acompanho bastante, com uma equipe formada ali. Ela é parceira da Band na realização do debate que a gente vai, em agosto, dia 9 de agosto, realizar domingo, 8 da noite, aqui na Band News FM e na TV Bandeirantes. E com muita alegria, a gente tem a Berenice com a gente a partir de amanhã aqui na rádio. Não é isso, Andreasa? Bom dia, meu irmão.
10: Fala, irmão. Bom dia a todo mundo. Uma grande alegria. A Berenice Seara talvez seja, eu diria que é, aquela que mais conhece, mais tem notícias sobre o Rio de Janeiro. Pensando numa contratação como essa, no ano eleitoral, contribuição imensa para nossa cobertura. A gente estava conversando aqui que ela terá esses horários previstos, né? Regulares, às terças aqui nesse jornal, às quintas no Todo Rio comigo e com Pinho, mas nada impede que ela, apurando como está sempre, trazendo informações sempre, que ela faça entradas, participações extraordinárias no curso da programação, porque quem acompanha o trabalho dela no tempo real sabe que ela está apurando o tempo todo, tem muita informação, as pessoas procuram ela, é um centro de informação sobre o Rio de Janeiro. Tem muita, a gente preenche esse espaço, né? Mas tem muita carência de informação. Os grandes jornais têm vacilado muito na cobertura local, na cobertura do Rio de Janeiro. E a Berenice Seara, como nós aqui na Band News FM, é um casamento perfeito, porque a gente preenche esse espaço cuidando dos aspectos. Ela tem informação sobre todos os municípios do Rio de Janeiro e no ano eleitoral, repito, vai ser fundamental, Schneider.
1: E agora, aproveitando o Andreasa aqui, alegria, um beijo pra Berê. Amanhã a gente conversa aqui ao vivo na Band News FM. E ela certamente vai trazer um baita de um bastidor na notícia pra gente. Agatha, levanta a última pelota pra gente aqui em final do programa, pelo menos pra gente. Vai lá.
6: Vambora. O Guilherme Faria já tá aqui. Na sexta-feira ele teve acesso à ata do julgamento. E aí agora a expectativa é que, na sexta, a gente trouxe a notícia de que o Ministério Público ia pedir que o julgamento fosse anulado, que a justiça analise esse pedido, mas para que isso aconteça não há prazo ainda, mas tem essa expectativa para que seja logo, né, Gui?
7: Caso Henri, né?
6: Bom dia, caso Henri, isso.
11: Exatamente, expectativa que isso aconteça em breve. Bom dia também a Agatha, Pinho, Rodolfo, Andreasa, todo mundo que nos acompanha. Ministério Público confirmou que já entrou com esse recurso, então, pedindo a anulação do julgamento relativo a Monique Medeiros no caso Henri Borel, lá no Tribunal de Justiça do Rio. A gente trouxe aqui na semana passada a repercussão da sentença que foi lida já na madrugada de quinta-feira, que terminou com o perdão judicial concedido pela juíza Elizabeth Machado Louro a Monique Medeiros. Jairo Souza Santos Júnior foi condenado a mais de 43 anos de prisão pelo homicídio e tortura do menino Henri Borel. Agora, para trazer aqui também para a primeira edição, na sexta-feira ainda a gente teve acesso à ata da audiência, né, da sessão que terminou com a leitura da sentença, e nela a juíza Elizabeth Machado Louro classificou como leviana a afirmação de que teria tentado enviesar a livre manifestação dos jurados, isso na sala secreta, né? A gente estava contando por aqui na sexta-feira que houve toda uma questão envolvendo a votação dos jurados sobre um dos quesitos que se transformou de doloso para culposo. Então, antes havia intenção de matar no caso do doloso, depois passou para não haver mais intenção de matar no caso do crime culposo. Foi, no fim das contas, por isso que Monique Medeiros foi considerada culpada pelo crime de omissão culposa, né, quando não há intenção de matar, e isso abriu o caminho para que houvesse o perdão judicial mais à frente. E aí, a juíza explicou nessa ata que houve um erro de formulação por parte dela em um desses quesitos e por isso a troca de doloso para culposo, situação que gerou uma confusão e, segundo Elizabeth Machado Louro, ela decidiu pela realização de uma nova votação desse quesito em específico, tomando como consideração o princípio da plenitude da defesa e também o prejuízo que essa troca de resposta poderia causar à acusada. Também nessa ata, como eu disse, ela classificou como leviana a afirmação de que poderia ter tentado enviesar a livre manifestação dos jurados. Fato é que o Ministério Público vê irregularidade nesse momento do quesito, né, da votação do quesito. A assistência de acusação também questionou bastante. Isso é alvo de um recurso e a gente aguarda agora os próximos passos desse caso. Sentença saiu, mas o julgamento parece estar longe de uma conclusão, pessoal.
1: O Andreasa, eu nunca vi, o promotor disse isso, né? Em 26 anos ele nunca viu isso acontecer. Uma juíza chegar para os jurados e reformular, não aceitar a decisão dos jurados, que era de condenação dolosa contra a Monique, e mudar a pergunta para culposa para que conseguisse o que claramente ela pregava desde 2021. Tem um vídeo dela conversando com estudantes. Tem um vídeo em que ela já defendia a tal da tese de uma sociedade que perseguia, de uma sociedade que era patriarcal, de uma sociedade. Ela ignorou os fatos, comprou uma versão desde antes, foi para a senhora Elizabeth Louro, foi para o tribunal já certa do que ela imaginava como uma sentença, e não satisfeita em ouvir o que ela não queria, o que ela não tinha imaginado como a sentença para Monique, ela reformula a pergunta para levar os jurados a uma confusão e, consequentemente, da confusão, o entendimento que ela queria de absolvição, que ela deu perdão judicial a Monique. Olha, é um dos maiores escândalos que eu já vi. Eu não tô falando, tem escândalo de corrupção aos montes em todas as instâncias do Estado, inclusive no judiciário. Aos montes. Gente associada a refite, gente ganhando em plantão judiciário para poder soltar bandido, gente na mão de grupo criminoso, de grupo, inclusive, privado no Brasil. Isso tem, a gente sabe. Agora, escândalo desse, de um juiz claramente querer botar a mão e mudar a sentença final, eu nunca tinha visto um negócio como esse, nem o promotor. É um escândalo. Tá muito claro, Andreasa, que tem que cancelar, tem que anular esse júri. Quem é que vai tomar essa decisão? Quando que vai se tomar essa decisão? Diante, não é do clamor popular. Esquece que quem lá dentro não tem que estar com clamor popular, não. A questão é o fato em si, que está lá, narra, está na ata. É vergonhoso o que aconteceu dentro da sala da audiência.
10: E ainda que ela tivesse cometido um erro, ainda que um erro tivesse sido cometido, não deixa de ter como consequência uma direção.
1: É.
10: Não deixa,
1: Freud explica o erro eventual, né, também, né?
10: Não deixa de haver uma direção e, portanto, me parece uma, tô sendo generoso aqui no uso das palavras, uma atividade excessiva do juízo, para além daquilo que se esperava. Agora, a gente precisa ter em mente que esse erro produziu a transformação da Monique em homicida culposa, certo? É nesse momento que essa condição é dada. E é graças a essa condição que foi possível o perdão judicial. A pergunta que eu faço a quem nos escuta aqui, e acho que essa pergunta de resposta, que só tem uma resposta. É uma pergunta decisiva. Henri Borel teria morrido sem a omissão, olha a palavra que eu estou usando, sem a participação omissa de Monique Medeiros? Se Monique Medeiros tivesse agido em proteção ao filho, Henri Borel teria morrido? Essa é a grande questão.
1: Não, claro que não. Claro que não. Sua pergunta é perfeita. É isso. Se esta mulher, que soube antes, mas soube assim claramente, não é que assim, putz, eu desconfiei. Não. A babá narrou, a babá falou lá na audiência. Sabia que o menino vinha sendo agredido, recebeu todas as informações, indícios, escolheu não proteger o filho. E pior para mim, quando ela se junta com o cara depois, isso. Quando ela se associa com o cara depois, isso. Quando ela vai pro mesmo advogado, quando ela chama babá,
10: dissimula.
1: Pô, quando ela ali se junta com o assassino do filho, isso. Pô. Cara, isso é louco, isso é muito louco. Muito. Pra mim, eu vou te dizer, eu acho que é pior o pós do que o pré. Porque o pré é muito ruim. Qualquer mãe teria protegido, mas ela teria ali, eventualmente, um argumento de que, poxa, eu achei que nunca chegaria a isso. Eu tinha dúvidas. O meu filho não verbalizou. A agressão que ele tinha tido antes não tinha sido tão grave. Eu fiquei na dúvida, eu tava pensando em me separar. Ele me dopou no dia, então eu não vi o que aconteceu. Cara, mas depois disso, você vai junto com o cara pro escritório de advocacia no centro pra chamar a babá de canto e falar: não conta nada das mensagens não, hein, pra polícia, hein, fala que a nossa relação era maravilhosa, que nunca tinha acontecido nada com o Henrique. Caraca, você passa a mão na cabeça e se junta com o cara. Vai pro inferno que essa mulher tá solta, meu irmão.
10: Eu até falei com o Gui na sexta-feira sobre isso, fiquei perturbado.
1: É nojento, cara.
10: Fiquei perturbado com essa sentença, falei: cara, será que a gente tá errado esse tempo todo aí? Fui ler as provas coletadas pelo Ministério Público. Isso está documentado. É um daqueles casos, Rodolfo, em que sobram provas da participação da Monique Medeiros. Não há argumento que justifique esse perdão judicial. E é uma perversão. É uma perversão, Agatha, né? Acho que você também tem observado isso com atenção. É uma perversão do discurso feminista. É uma perversão do discurso. O uso, a contaminação de uma sentença judicial por um discurso pervertido, né? Que gera, pensando numa causa, gera antipatia para a causa.
1: Exato. Foi o que uma jurista falou semana passada, eu li aqui no ar: é um desserviço ao feminismo. Isso aí não tem nada a ver com o feminismo. E quando tenta misturar isso aí com o feminismo, é enfraquecer o movimento. Porque é o que o Andreasa falou. Quem já fica às vezes questionando o movimento, quem fica às vezes ainda querendo negar o que é óbvio, que vivemos numa sociedade machista, misógina e tal, se fortalece nesse momento, se engrandece. Você vê um monte de gente que é louco pra poder matar esse discurso, que foi pras redes agora, viu? Olha aí, olha lá, não sei o que é, o feminino, blá, blá. Pô, não tem nada a ver, tem nada a ver. Não dá de falar aquele termo, tem nada a ver, tananã com as cal, tem nada a ver. Ela que tá misturando, esquece isso. Temos problema sim. Vivemos numa sociedade machista sim, misógina sim. Os direitos das mulheres precisam ser discutidos sim. Mulheres estão sendo agredidas, mortas, tem menos espaço em tudo que é lugar da sociedade, basicamente. Mercado de trabalho, salário, tudo. Agora, para de botar isso no meio da discussão da Monique. Tá louco, é só uma mulher que se associou ao negócio, que participou. Pelo amor de Deus. É por causa dessas mulheres aí, como essa juíza, Elizabeth Louro, que o movimento se enfraquece e é atacado dessa forma. Valeu, Andreasa. Muito Rodolfo. Bom trocar com você, irmão. Bom dia.
7: Oi, Pim. Só para registrar rapidamente, é uma nota extensa, mas eu vou direto pro lead, como a gente fala no jornalismo. O Tribunal de Justiça mandou uma nota dizendo que Elizabeth Machado Louro não vai se manifestar porque tem vários dispositivos aí relacionados ao exercício da função de juíza que a impedem de fazê-lo em veículos de comunicação. Digo isso porque a gente até abriu aqui o espaço na Band News FM, microfone, caso ela quisesse responder aos questionamentos colocados, mas ela não fará, a não ser que o faça no exercício da magistratura, em alguma tese, como você falou num vídeo, conversando com algum estudante, mas para veículo de comunicação ela disse que não vai dar entrevista.
1: É isso. Eu já imaginei. Não é que é proibido, tá? Nós já entrevistamos aqui juízes, desembargadores. É uma opção dela. Mas eu nem queria, não é que nós queremos, eu preferia que ela tivesse se manifestado da maneira correta dentro lá da audiência no júri, que é onde a gente espera a atuação do juiz, né? Mas tá tudo certo, nosso papel é oferecer, a hora que quiser mudar de ideia e tudo, oferecer a possibilidade de estar aqui e a gente volta a falar que tá em aberto, né? 11:04, valeu, querido Andreas, um beijo pra você, beijo. Agatha, Zezinho, beijo, Pinho, ouvintes, valeu. E até amanhã.
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0: tá cheia. Bom dia, meus amores, todo Rio no ar, obsessão pelo RJ, como vão vocês? Como vai você? Pode chegando, entre confiante aqui no todo Rio, nós entramos confiantes também no ar, todo Rio, o nome desse trabalho é Entre Confiante, Fundo de Quintal da Antiga, segundo disco do Fundo de Quintal. E tá vindo aí o Sombrinha e o Arlindo Cruz cantando samba do Paulo Negão do Salgueiro. Samba lá do Salgueiro, lá da área. Eu sei que o José Paulo Sobral é torcedor da Vila Isabel, mas tem que respeitar o Salgueiro. Como vai você, Cristiano Pinho?
1: Tudo bem, irmão? Bom dia. Eu vou bem, obrigado por perguntar. Imagino que você também vá bem, porque muito tá bem. Com um aspecto deslumbrante, sabe?
0: Você achou? Muito obrigado.
1: Achei. O seu semblante tá contagiante, cara.
0: E dediquei o sol, vitamina D.
1: Uma pele de cenoura, né?
0: Sim, muito saudável. Graças a Deus, não posso reclamar. Quem está muito saudável e feliz com a classificação do América Football Club, América se classificou na Série D, tá? Vai pra próxima fase.
1: Vai pegar quem?
0: Vai pegar o 15 de Piracicaba.
1: Ih, tá eliminado. Adeus, América, a Série D. Parabéns por ter chegado tão longe.
0: Era um grupo de seis, tá? O do América. Os quatro se classificavam. O América, os quatro melhores. O América se classificou em quarto.
1: E o 15?
0: O Cris foi o primeiro do grupo.
2: Eu gosto assim.
1: Adeus, América.
2: Eu gosto assim.
0: Deixa eu contar a história. Vai lá. Madureira se classificava, certo? Nessa altura vencia o Água Santa, tava se classificando o Madureira. O desespero, Madureira com a menos.
2: Madureira tava vencendo Pouso Alegre.
0: Pouso Alegre, Madureira com a menos. Eu acompanho perfeitamente, né, as campeonatos, porque eu me atento, quero a felicidade do Zé. E aí, aos 35 do segundo tempo, o América fez o gol da vitória e se classificou, eliminando o tricolor suburbano. Como é você, José Paulo Sobrão?
2: Pô, feliz demais. Foi muito emocionante, cara. Eu já tava pensando, pô, mais uma vez vamos morrer na praia, mas não aconteceu, conseguimos passar. Falaram que era o grupo da morte.
0: Isso.
2: Que o América não ia passar, que a Portuguesa é muito maior que o América, o Madureira também, pô. É brincadeira ouvir isso, né, cara?
0: Esses
2: times são maiores que o América.
0: E agora a camisa pesa nessa fase.
2: Camisa,
0: né?
2: Pesa, vocês vão ver. E eu gosto assim, quando o Tiano tá aí falando que a gente não vai passar.
1: Agora eu quero saber, que vídeo é aquele que você me mostrava mais cedo? Foi lá em Edson Passos?
2: Da galera descendo a rampa?
1: Isso.
2: Pô, foi muito maneiro, cara. Acabou o jogo, todo mundo descendo a rampa assim.
0: Namorando, né?
2: Eu e mais cinco.
1: Qual foi o jogo?
2: Foi América e Água Santa.
1: América e Água Santa.
2: Vencemos por 1-0.
1: Gol de quem?
2: Gol do Emerson Carioca.
1: Ô, beleza.
2: O predestinado.
0: Zé, e aí se o América passar pelo 15 de Piracicaba, garante automaticamente a presença na Série D do ano que vem, é isso?
2: Exatamente. E aí já é um título. Aí eu saio...
0: E aí de volta,
1: vai,
0: Zé?
1: Vai parar Mesquita.
2: Vai parar Mesquita e a Tijuca.
0: Sim. Ô, Zé, aí de volta os jogos? Um jogo primeiro aqui?
2: E de volta, primeiro aqui.
0: E depois? E quando vai ser?
2: Vai ser provavelmente no dia 20 o primeiro jogo.
0: É um fim de semana, né? Você já negociou com o Tiano essa
1: 20
0: essa...
1: de junho?
2: É.
1: Cara, eu...
0: É um sábado.
1: Eu tô pensando fortemente em marcar presença lá contigo, hein?
2: Pô, vamos, cara.
1: O vídeo que ele me mostrou me contagiou, cara.
2: Ele gosta de
1: descer aquela rampa ali naquele ambiente hostil do Julite Coutinho. Quem que a gente vai pegar?
2: Vamos pegar o 15
0: de Piracicaba.
1: Tá bom, então vem o
2: Piracicaba. E eu vou pra Piracicaba também.
1: Aí a gente conversa depois. Eu quero saber o que não sai.
0: Isso, Zé Paulo Sobral, o que não sai?
2: Uma caçamba.
0: Vamos lá.
2: E isso aqui eu não quero que faça parte do meu triênio, tá? Porque eu gostaria
0: seu triênio,
2: de...
0: Seu triênio,
2: Eu vou trazer a participação do Emanuel.
0: Tá bom.
2: Iglesias.
3: Bom dia, Band News.
0: Dia.
3: Ônibus atravessado aqui, enguiçado na Avenida Nossa Senhora Copacabana. Altura da rua Belfor Roxo.
0: Que isso?
3: Tá? Tá ocupando duas faixas aí, lá direito. E o trânsito tá bem impactado com isso.
2: Olha o que você viu de sinalização.
1: Não, é porque na falta do cone tem a mesma cor, né? Meteram a caçamba ali. Não, é o ônibus da aviação VG, né? Aquela vigária geral.
0: Isso é uma coisa maravilhosa do Rio de Janeiro. O ônibus tá parado, Nossa Senhora de Copacabana, na altura da Belfor Roxo. Não tem cone, não tem como sinalizar. O camarada não teve dúvida. Pegou a caçamba. Essas caçambas não servem pra
1: com
0: nada.
1: Rodinha, né?
0: Essas caçambas desceu da calçada e tá no meio da rua. Caçamba de aviso, né, Zé? Avisando. E faz todo sentido, porque esses ônibus tudo lixo, né? Esses ônibus tudo lixão, ônibus tudo podre, caindo pelas tabelas, já bota dentro da caçamba e manda embora. Barbaridade. Qual é o nome do ouvinte, Zé?
1: Emanuel, que significa Deus conosco.
0: Deus conosco, sempre. Certo?
1: Certo.
0: Um abraço pro Emanuel.
1: Boa corrida ali que ele tá pegando aí no taxímetro, já marca R$30,30. Imagino que enquanto a gente tenha trazido essa reportagem,
0: já, tá nos 50.
1: Já deva. Não, que isso? Deve estar nos 37, 38? Não sei. Que horas foi a mensagem deles, Zé?
2: Foi, cadê? Foi 10:30.
1: Não, então isso aí já. Se essa corrida ainda tá rolando, meu amigo. Emanuel fez a semana toda. Mas é vergonhoso você trazer essa mensagem.
2: Mas eu acho que não foi 10:30,
1: como se tivesse interditado ainda, Rua.
0: Deixa eu te falar uma parada agora, sério. Mente. Da próxima vez tu mente o horário. Tu não me diga no programa.
2: Não foi 10:30, não. Olha aqui. 10:52.
1: É. Já faz 20 minutos, cara. Assim, um segundo tudo muda. Em 20 minutos tu pode mudar os slogans. Vocês
2: falaram pra caramba no final do programa.
0: Se essa caçamba não tiver mais lá, e você gerou um problema, o cara mudou a rota. Então você minta da próxima vez. Faça um anti-jornalismo, mas não me apresente um negócio de 20 minutos atrás.
2: Mas a notícia é que acharam serventia pra caçamba, é o que diz aqui o Bruno Jorge. Então a notícia serviu. O
1: que mais, é?
2: Vamos com o Ronaldo?
1: Bora.
2: Escuta.
4: Quem fala aqui é Ronaldo de São Gonçalo, mandando essa mensagem para vocês, para pedir uma ajuda, para vocês fazerem uma cobrança a Águas do Rio, aqui em São Gonçalo, na avenida principal, a avenida mais movimentada da cidade, que é a Avenida Presidente Kennedy. Tem um vazamento de água das Águas do Rio. Esse vazamento já está há mais de 20 dias. É um absurdo a quantidade de água desperdiçada e os problemas que isso causa, né, para as pessoas que passam ali, principalmente os motociclistas. Isso, mesmo sou motociclista, né, às vezes eu passo de moto ali, molha a gente todo. Eu fico vendo também os mototaxistas, né? Principalmente que as mulheres que se sujam toda, que as mulheres usam muito os mototaxistas.
0: É, Avenida Presidente Kennedy, certo, Zé? Em São Gonçalo.
1: É a rua até que você, em determinado ponto, tem a sede da prefeitura.
0: Isso, é uma das principais vias de São Gonçalo. A rua está completamente inundada. Ele diz que há 20 dias, o Ronaldo diz que há 20 dias, um vazamento da águas do rio, criando essa situação. Desperdício de água. Existe o perigo, é uma via importante, pode gerar um acidente, alguma derrapagem. Tem isso a que ele se referiu. De quem circula ali, de quem se suja. É uma água sendo desperdiçada. Ele faz referência, o Ronaldo, há 20 dias. Alô, Dona Águas, hein? Dona Águas tem que ir hoje resolver isso aí. Imagino que haja, nessa altura, várias demandas, vários pedidos, protocolos, reclamações. A água continua jorrando, um desperdício tremendo. Então, Daniel Nascimento já está entrando em contato com a Águas do Rio para resolver isso hoje ainda. Eu quero notícias, Dani, por favor, ainda hoje sobre isso aí. É muita água jorrando. O que mais é?
2: Vamos pra Penha?
1: Vamos, claro.
2: E aí também agora um problema com a Águas do Rio, segundo o nosso ouvinte Marcos, que encaminhou uma foto aqui pra gente.
1: Fala, Marcos.
5: Bom dia, Band. Infelizmente, em 2 meses nada mudou. Isso é muito mais em segundo, né? Aí, rua indígena número 31, Penha. Fizeram aí buraco, fazer não sei o que aí, no hidrômetro, papá, olha só o estado. O portão já tá uma miséria. Tem dinheiro pra consertar o portão, os caras escancaram a porra do... Desculpa, Paulo.
1: Esse teu piso é totalmente fora de compasso.
5: 2 meses pra vir pegar o entulho? E remendaram muito mal, tá tudo rachado, né?
0: Ô Zé, o piso é sempre pra botar em cima do palavrão, né? Não depois.
2: Travou o som do YouTube.
0: Agora, ô Zé, eu entendi que nós estamos falando de... Qual região?
1: Penha.
2: Rua indígena número 31.
0: Rua indígena 31 é na porta de uma casa, um portão, mexeram no hidrômetro, fizeram uma obra porca, Águas do Rio. Sinceramente, não tem como defender isso aí. Uma obra mal acabada, tudo largado, entulho pra todo lado, uma obra que foi deixada. Na porta da casa de alguém, do negócio de alguém. Isso. Não pode ficar assim, então...
1: Essa é uma daquelas ruas que quem tá saindo ali da região de Brás de Pina, pela Avenida Brás de Pina, vai chegando ali na altura do Getúlio Vargas, tem que pegar o viaduto pra cair ali na Penha, na Lobo Júnior. Era a rua indígena, é uma daquelas ali ao lado do viaduto. Então é uma rua mais residencial, né? Não passa tanto veículo, mas nem por isso tem que ser negligenciado.
0: É a calçada destruída, calçada, pô, parece que abandonada. Indígena 31, Penha... Alô, Águas do Rio, terminar esse serviço, sabe? A pessoa não pode ficar na porta de casa, na calçada pela qual passa, com essa obra largada. Não é assim que se faz serviço.
1: Agora é o seguinte, como relator desse jornal, eu gostaria de dizer que da mesma forma que você, José Paulo Sobral, pediu para a primeira participação não ser contabilizada como parte de seu triênio, seu tríceps, sua trinca, eu tô impugnando também essa participação de agora por se tratar do tema água, tal como a segunda de São Gonçalo. Então até agora você só entregou uma.
0: Perfeitamente.
1: Válida pra contagem da 30.
0: Eu gosto quando o relator tá rigoroso assim. Então, Zé.
1: Eu tô xandônico hoje.
0: Tá xandônico. E aí, Zé?
2: O Fernando quer, e eu também quero, mandou uma mensagem aqui pra gente falando do Maracanã. Passando, caminhando ali cedo pelo Maracanã e vários postes caíram.
1: Cara, eu vi isso no nosso grupo.
0: Meu Deus.
1: Mas isso aí, meu irmão, se for o que ele tava falando ali, é uma modalidade que acaba de sair do forno, de furto de cabos. Conta aí.
6: Falei na semana passada, agora essa semana dois de uma vez. É uma atitude criminosa, a vandalização aqui, estão derrubando os postes que trazem as luzes aqui do Maracanã.
1: Cara, só...
6: Eu falei dois, eu não tinha visto ainda esse aqui. Três.
1: Ó, o relato do Fernando Kerr, né?
2: É.
1: O relato dele é o seguinte, Andreasa. Os usuários de droga ali, bandidos que atuam nessa região furtando cabos, eles verificaram a fragilidade desses postes, que são aqueles postes metálicos menores, alguns têm até aquela sinalização de acesso pro complexo do Maracanã, entrada 4, entrada tal, estacionamento tal, e aí, ali ó, um deles escrito D, acesso D, da arquibancada, né, perto ali da aldeia Maracanã, e os caras estariam se balançando nesses postes, com a fragilidade deles, não sei se usam também algum equipamento ali pra desparafusar a base, entendeu? Fragilizar. E aí eles derrubam esses postes metálicos ao lado da ciclovia e furtam os cabos que ficam embaixo deles, que alimentam ali a energia, né?
0: Eu recentemente, Tiano, passei ali pelo Maracanã durante o dia, cedo, vi as pessoas fazendo esporte e tal. É muito legal, fazia tempo que eu não via durante o dia de manhã o uso do entorno do Maracanã. Mas ao mesmo tempo, eu percebi o Maracanã muito largado, cara, no seu entorno. Ali onde tem a pista, a ciclovia, onde as pessoas correm. As condições para isso aí. É claro que isso foi feito de madrugada, é trabalho de criminoso, mas tá muito descuidado o Maracanã. Tá, não é tão bom ir ao Maracanã, nós vamos sempre, você vai, eu vou. Dentro do Maracanã, as coisas funcionando tão bem, o Maracanã evoluiu muito internamente, sem dúvida nenhuma. Mas a parte externa do Maracanã, a parte aparente do Maracanã, o aspecto do Maracanã tá muito abandonado. Degradado mesmo. Então isso compõe esse cenário que expressa a falta de segurança. O entorno do Maracanã está... Dia de jogo tem muita polícia, muito policiamento. Eu tô dizendo em dias normais. Dias em que não há jogo. O Maracanã é perigoso, o entorno do Maracanã está perigoso. São vários relatos. Isso aí comunica isso que nos trouxe o Fernando, né, Zé?
2: Isso.
0: O Fernando quer aquilo que nós queremos, Cristiano Pinho. O Fernando quer o Maracanã, o entorno do Maracanã bem cuidado com segurança, para que isso não aconteça mais. Gostou?
1: Gostei, um belo uso do artifício trocadilho no rádio. José Paulo Sobral.
2: Oi, posso ajudar?
1: Para fechar,
2: pode?
1: Não, pode não, deve.
2: Tá. André, de Niterói.
7: Bom dia, WhatsApp.
2: Tudo bem, amigo?
7: Sim.
1: Bom dia.
7: Eu queria pedir a ajuda de vocês aí, cara. Juntamente com o André aí. Cara, essa lixeira aí, ela fica aqui em Niterói, no Morro do Boa Vista, né, na rua Silveira da Mota, né? Cara, olha o estado dessa lixeira aí, cara. Já tá um tempo, né? Já tem uns meses que ela tá desse jeito aí. Aí eu queria pedir ajuda de vocês aí, cara, sair, né, acima dessa igreja, dessa lixeira, cara. Existe uma igreja evangélica, né? Então, isso aí, cara, é uma moscarada danada.
0: Bicho, claro.
7: Mais ratazana que dá nessa, no meio dessa lixeira. Nossa, fora imagina. Que, né, a quantidade de cristapuru, né, que fica aí, cara, né, em volta de sair no chão, um mau cheiro danado. E se a prefeitura, ela disser, cara, que não sobe aí por causa do tráfico de droga, cara, isso é mentira, porque eles passam com o caminhão aí na frente, a CRIM ele tem acesso direto a essa comunidade aí do Boa Vista.
0: Niterói, né, Zé?
2: Isso.
0: Comunidade do Boa Vista.

0: Nascimento, entrar em contato com a Prefeitura de Niterói, por favor, com a empresa, ele fez referência à empresa que presta serviços,
1: Clean,
0: que presta serviços em Niterói de coleta de lixo, e tentar entender o que acontece aí, né? Qual é a explicação para que nessa região específica...
1: Clean, que é a Companhia Municipal de Limpeza Urbana de Niterói.
0: Porque a Clean não está tirando lixo nessa comunidade, nesse lixo, nessa lixeira grande, nessa comunidade. Valeu, José Paulo Sobral, cumpriu bem o seu papel.
2: Obrigado, hein?
1: 11 horas e 21 minutos e girando agora a reportagem da Rádio Band News FM no jornal Todo Rio, a família do jovem morto durante a manutenção de um caminhão-tanque está acusando a empresa de não oferecer proteção. Ele estava acessando ali um tanque de combustível do veículo quando acabou se sentindo mal e depois desmaiou dentro do tanque, né, Vinícius Calisto? Bom dia.
3: É isso, Pinho. Bom dia pra você, Andreasa, Zé, a todos os nossos ouvintes. O Isaac Alexandre da Silva, 22 anos, trabalhava com isso, inclusive, fazendo limpeza em tanques de combustível nesses caminhões, caminhões-tanque, né, que recebem aí esses combustíveis de... sejam álcool, gasolina, enfim.
1: Pra fazer o transporte mesmo.
3: Ele fazia o transporte, ele fazia a limpeza pra depois o caminhão poder sair pra distribuir nos postos, enfim. E aí na última semana, na terça-feira, ele chegou pra fazer esse serviço, só que se sentiu muito mal e acabou desmaiando dentro de um compartimento. Esses tanques, eles são gigantes, agora pra você que nos acompanha no YouTube.
0: Ele dá pra ver o tamanho. Ele entra pra limpar, né?
3: Ele entra pra limpar, então são aqueles caminhões que você já viu por aí, né? Caminhões de combustível. Então o cilindro dele é muito grande, só que dentro ainda desses cilindros de combustível, ainda há compartimentos, são separados por compartimentos, ou seja, fica ainda maior, porque tem barreiras dentro, sim, do próprio cilindro. E numa dessas barreiras que ele estava limpando, ele se sentiu mal com o cheiro da substância tóxica ali dentro. Ah,
0: também, né?
3: Pois é.
0: Mas eu imagino que se use um equipamento para fazer essa limpeza, não?
3: Exatamente, e aí que entra a acusação da família do Isaac, que ainda foi socorrido pelo grupamento de operações especiais, ali, de produtos perigosos do Corpo de Bombeiros, mas não resistiu e acabou morrendo. E a família dele, eu conversei com a madrasta, Verônica Martins, acusa a empresa da qual ele trabalha de não ter oferecido esses equipamentos de proteção para esse tipo de serviço. Temos a palavra dela.
4: A empresa não fornecia nenhum tipo de EPI, nenhum tipo. Eles apenas tinham um uniforme de trabalho, uma bota e nada mais. Então nós queremos justiça porque não tivemos apoio algum do dono da empresa. Tinha apenas um funcionário lá que de repente sumiu também. Nós não estamos aqui atrás de dinheiro, até porque isso não vai trazer a vida do nosso menino de novo. Mas só queremos justiça.
3: E quando ela diz EPI, pessoal, significa equipamento de proteção individual, que são geralmente capas. Nesse caso,
0: é máscara, né? Imagina que é uma máscara específica, não é aquela máscarazinha.
3: Luva.
1: De hospital. Pô, mas pra acessar esse caminhão-tanque aí deve ser, quem já viu Breaking Bad, né? Aquele, sim, macacão especial. Imagina que o cheiro, isola, cara, o corpo todo, cara.
0: Imagina o cheiro, um cheiro tóxico mesmo, num recipiente como esse, que carrega litros e litros de combustível.
1: É, cara, só você ver no relato do Calisto, que chegaram a socorrer o Isaac, mas ele não resistiu, que foi uma unidade do Corpo de Bombeiros que é especializada em manuseio ali de produtos perigosos.
0: E outra coisa, a referência, a gente não tá fazendo nenhuma acusação aqui, tá? A gente tá levantando questões. Uma operação como essa, Calisto, de limpeza, ela não pode ser feita solitariamente. Fez referência a um outro funcionário que talvez nem tivesse com ele na hora. Isso é uma coisa que você tem que fazer pelo menos em dupla. Certo? Você perceber o Isaac, isso é que me deixa no primeiro momento mais desesperado com a perspectiva, ele não morreu imediatamente. Certo?
3: Certo.
0: Ele deve ter desmaiado dentro desse tanque e ninguém viu que ele tinha desmaiado. Ele estava lá fazendo o trabalho dele e desmaiou. E deve ter morrido ao longo de um período, certo? Não imagino que seja imediato. Você desmaia e depois você é consumido por isso. Então, o conjunto de gravidades projetadas aí. Agora, existem provas, esse é o ponto, existem provas de que ele estava desequipado. A familiar garantiu que ele estava sem máscara, por exemplo, sem equipamento adequado, só de bota. Mas há alguma documentação, algum registro de que isso tenha acontecido assim? Eu imagino que quando os bombeiros chegaram, se depararam com a cena, né? Então, você tem essa informação, Calixto?
3: Se depararam com a cena, sim, Andreasa. E, no momento, isso conversando com uma fonte dentro do grupamento do Corpo de Bombeiros, ele falou que no momento em que chegou para socorrer o Isaac, de fato, estava sem o equipamento de proteção. Agora, o que inclusive a Polícia Civil está investigando é se a empresa oferecia esses recursos ao

0: funcionário.
1: E ele não quis usar.
0: Ou se de fato a acusação da família de que sequer havia o recurso oferecido ao funcionário, se isso acontecia. Para trazer melhor assim a complexidade desse serviço, eu conversei com o tenente-coronel do Corpo de Bombeiros, porta-voz Fábio Contreiras. Ele fala da já foi difícil para os agentes entrarem dentro lá do cilindro de combustível por conta da dificuldade de todo ali aquele cheiro, as substâncias tóxicas. E ele conta sobre as medidas a serem tomadas nesse tipo de caso também.
2: Para realizar a entrada nesse tipo de ambiente, é necessário que o trabalhador cumpra as exigências da NR33, da norma regulamentadora 33 do Ministério do Trabalho. São diversas recomendações e obrigações, como fornecimento de um ar suplementar, proteção nas vias aéreas, detecção dos gases antes de entrar, monitoramento do ar contínuo. E esses locais nós temos a deficiência de oxigênio por natureza e também a presença de gases que podem ser tóxicos, asfixiantes ou inflamáveis.
0: E a empresa da qual o Isaac prestava esses serviços é a empresa Brilha Tanque, que fica em Campos Elíseos, em Duque de Caxias, na Baixada Fluminense, lá que ele morreu. Nós fomos atrás dessa empresa, que informou através de nota que o caso foi dado como um acidente de trabalho e reforçou que cumpre todas as exigências legais e regulamentares relativas à segurança do trabalho e que está prestando todo o auxílio à família. A família
1: diz que não.
0: Diz que não e já, inclusive, registrou o caso na delegacia de Campos Elíseos, conduzindo as investigações agora.
1: Então, Calixto, esse menino novo, né?
0: Moleque 22.
1: Novo, esse é o tipo do caso que cai no esquecimento. Esse aí é... A depender, quero ser surpreendido pelo delegado responsável, por quem estiver conduzindo essa investigação. Mas esse é o tipo de caso que cai no esquecimento. Envolve poder econômico, uma empresa, numa região, certamente com algum grau de influência, e um menino trabalhador jovem sem recursos, certo? Sem advogado badalado, sem defesa. Eu te peço, Calixto, para ficar... Eu tô avisando aqui a vocês, hein? Tô avisando ao poder público, ao judiciário, Ministério Público. Ministério Público tem que entrar nisso aí, cara. Certo? Em defesa da sociedade. Isso aí, isso tem uma ação, tem uma investigação a ser tocada aí, para além da atividade policial. Abraçar esse caso. Nós estamos abraçando, Calixto. Então, eu tô avisando, a gente não tá aqui botando pressão. Estamos sim, pressão sim. Mas republicanamente, eu vou ficar em cima, nós vamos ficar em cima desse caso, para que essa investigação seja feita e a gente tenha esclarecimento sobre isso. O Isaac estava sem equipamento no tanque, nesse reservatório, ele estava, certo? Ele deveria estar, ele estava sem, isso os bombeiros constataram na cena. A empresa tinha esse equipamento? Que estava disponível? Ele estava em bom estado? Ele era usável? Isso tudo precisa ser esclarecido. Eu acho muito difícil. Aí eu achando, né? Mas cada um. As pessoas erram, cometem erro. Eu acho muito difícil alguém entrar num tanque desse sem equipamento, cara. Eu acho muito difícil.
3: Tem alguns ouvintes nossos até interagindo, Andreasa, e pelos comentários me parecem ser pessoas que são familiares aí ao assunto. O Alexandre Faur, antes mesmo da palavra do Contreiras, ele fala, ó, pelo relato, provável falta de oxigênio. Gases de produto expulsam oxigênio do ambiente. Esse serviço só pode ser feito após medição com multigases. E ele complementa: existe uma norma de espaço confinado, NR33, que também deve ter sido desrespeitada.
1: Contreiras fez referência a essa.
3: Exige um controle rígido de acesso, com a necessidade de pessoas do lado de fora, aí ele coloca que é o vigia do espaço, algo que você mencionou, entre outras diversas exigências. E ele complementou: nesse caso, não é nem máscara. Você tem que ventilar o ambiente e, se não puder, tem que usar aquele conjunto autônomo que eu pesquisei. Aí tem aquele cilindro de oxigênio já acoplado à máscara, entre outros equipamentos que compõem esse conjunto. Tá,
1: a gente não quer fazer preconceito, não, mas essas normas todas eram cumpridas ali?
3: E o Walter Félix faz uma provocação, que acho que vale a gente questionar também, Calixto. Ele fala: cadê o CRQ que não fiscaliza isso? Eu pago quase R$1.000 de anuidade. Cabe ao órgão a fiscalização. O CRQ é o Conselho Regional de Química.
1: Olha aí.
3: Então acho que vale a gente ir atrás deles também, porque aí a gente pode ir desdobrando se já tinha algum alerta, se já tinha alguma notificação.
1: Calixto, esse caso a gente tem que... Você é excepcional repórter, tem essa sensibilidade. Essa família não tem ninguém, cara. Essa família aí, se... Com todo respeito às autoridades, CRQ, tá? CRQ que fala?
3: Conselho... Sim, é o Conselho de Química.
1: A gente tem de ir pra cima e cobrar. Eu tô fazendo a cobrança aqui ao Ministério Público. Entrar em contrato com o Ministério Público do Rio de Janeiro pra entender quais providências vai tomar. Ficar em cima, descobrir quem é o delegado responsável lá de Campos Elíseos. Quem é o delegado responsável por essa investigação. Em que pé está a investigação. O Contreiras, os bombeiros ofereceram no seu atendimento ali. Já tem um conjunto de provas de partida pra isso aí. De falta de equipamentos. Tudo isso que é preciso foi cumprido? Vamos ficar em cima disso, tá, Calixto? Quero voltar a esse assunto amanhã, por favor.
4: Valeu. Obrigado. Valeu.
3: São 11 horas e 31 minutos. José Paulo Sobral fez a mímica e eu vou nele.
5: Seu volantinho. Caminho.
3: O volantinho, Zé.
6: Bora, que tem participação de momento aqui do Mozart.
1: Isso é Mozart, Zé?
6: É Mozart.
1: O que nós estamos ouvindo?
6: Rondo alla Turca.
1: Ah, meu garoto.
6: E aí tem a informação aqui do nosso ouvinte, ó.
7: Bom dia, amigos da Band News. Caraca, eu estou chegando aqui em Anchieta, Passe Anchieta, pela Via Light, e no sentido contrário, sentido Mesquita, Nova Iguaçu, uma carreta, quer dizer, um reboque, né? Um reboque, as carretinhas reboque, que são presas nos carros, capotou, não sei se não deu pra ver direito se o carro capotou, mas a carretinha capotou, jogou um monte de coisa na rua que não deu pra identificar, caixas de papelão, de isopor, não sei bem ao certo, que eu passei no sentido contrário, não deu pra ver direito, mas tá formando um engarrafamento gigantesco, daqui a pouco isso aqui vai estar tudo parado, em forma de moça. Um abraço, gente, fiquem com Deus.
1: Grande moça, um abraço.
3: Como é que é o nome da música, Zé?
6: Essa aqui é a Rondo Hala Turca,
3: que eu pesquisei e também é conhecida como a Marcha Turca. Isso. De moça, mas ele resolveu se arriscar a pronunciar essa barbaridade.
1: Falou muito bem, agora Zé, repita por favor as coordenadas dessa informação que o Mozart nos trouxe.
6: Aconteceu na Via Light sentido Nova Iguaçu.
1: Uma carreta tombou, né?
6: Isso.
1: Tá, entendi que algum carro grande tombou, causando um trânsito muito grande. Fica o registro. Cara, pode dizer uma coisa pra você. Com exceção da Rádio Mac, né? Só a Band News FM, um programa jornalístico às 11h35 da manhã, toca Amadeus Moza. É Amadeus Moza, não é? Amadeus, não é Amadeus Moza, não. É a Luana Bernardi lá. Grande momento, Zé. Um abraço pro Moza.
6: Essa aí é lacrimosa agora.
1: Lacrimosa.
3: E agora a gente vai pra Barra da Tijuca. Guilherme Faria tá na área. Teve registro de racha mais uma vez. Aqui no Rio, eu me desacostumei a falar sobre isso. É racha ou é pega aqui? Eu sempre fico na dúvida.
1: Meu irmão,
3: acho que é racha, né?
1: Não tem a menor ideia.
3: Aquela corrida de carro?
1: Sim.
3: Irregular, clandestina?
1: Por falta de cultura, tenderia a falar pega, mas não sei se é o que se fala aqui. Mas
3: eu acho que é racha.
1: Quando você falou racha, eu também entendi. É isso, claramente, Calixto, não vai participar agora dessa conversa, não.
3: Tá. Ele tá falando lá fora que é pega.
1: Eu te conheço.
3: Não, mas eu perguntei no Rio, não em Caxias. Em São Paulo é racha. Bom, enfim, estavam fazendo aquelas corridas clandestinas, meio...
1: Aqueles carros...
3: Need for Speed, né?
1: Barulhento pra caramba, não é isso?
3: Lá na Barra. E aí, isso aí já tá no radar das autoridades, tá? Tem hora marcada, tem grupo, tem ponto específico.
1: Marcado na internet, todo mundo sabe. Isso,
3: mas aí agora, pra driblar a fiscalização, parece que mudaram um pouco a dinâmica lá, né, Guilherme Faria? Bom dia.
8: Pinho, bom dia pra você também, Andreasa, Zé, todo mundo que nos acompanha. É um grupo conhecido já das autoridades, tanto é que desde março, Guarda Municipal, Polícia e outras autoridades têm feito operações pra tentar impedir que esse grupo, que quem tá na live vai acompanhar agora, se junte pra praticar essa esse pega, né, racha, enfim, e essas manobras perigosas, né, descrevendo pra quem tá no rádio, é um posto de combustíveis ali na Avenida das Américas, Barra da Tijuca, e vários carros de luxo saem desse posto ali em alta velocidade, praticando uma série de manobras irregulares, perigosas, enfim, com um público considerável que tá ali na calçada desse posto de combustível, acompanhando tudo, com presença também de agentes da Polícia Militar e da Guarda Municipal. Nessas imagens, a gente consegue ver claramente esses agentes presentes ali na situação. O que acontece, segundo a Guarda, é que, apesar das operações que têm acontecido desde de março desse ano, operações que, segundo a Guarda, inclusive, diminuíram a quantidade de registros nesse sentido lá na Barra da Tijuca, na última quinta-feira, feriado de Corpus Christi, dia 4 de junho, esse grupo tentou se reunir novamente, só que em um horário mais cedo, justamente para driblar a fiscalização. Os agentes foram até lá, aplicaram 7 multas de trânsito contra esse grupo de motoristas, de acordo com a Guarda Municipal. Então, 7 multas foram aplicadas e os agentes permaneceram no local até que o grupo se dispersasse.
1: Multa não é apreensão do carro? Nenhum carro foi apreendido?
8: A gente questionou a Polícia Militar, por exemplo, Andreasa, sobre até mesmo prisão nesse caso. Eles responderam apenas com uma nota dizendo que o policiamento segue reforçado na região e que o batalhão atua de forma permanente e planejada na Avenida das Américas e adjacências, com foco na prevenção e repressão a desordens no trânsito. Mas a gente não teve uma resposta específica com relação à apreensão ou prisão.
1: Se eu for recolocar essa questão aqui, nem vou falar de prisão. Mas a única forma de inibir isso aí, porque muda para outro lugar, vai para outro lugar. A única forma de fazer doer e, portanto, coibir isso aí é apreender os carros. É apreender os carros no ato. Certo? Os carros que estão fazendo isso. Não faltam registros disso. Porque multa, Gui, multa, você sabe, você é um jornalista jovem, mas já experiente. Multa equivale a recurso. Pra quem tem dinheiro é moleza. Entendeu? O cara, ele, talvez na conta dele, ele até considere a multa. É o custo dessa brincadeira. Entendeu? O cara já adulterou o carro todo.
3: É tipo pagar a entrada pra correr na pista.
1: É, né? Isso. A multa, na hipótese em que ele pague, a multa é o ingresso. Esse cara tem dinheiro. BMW, só carrão. Quanto é a multa mais rigorosa? O cara dane-se essa multa, certo? Ele tampouco tá preocupado com a habilitação dele. Quem faz isso não tem mais ponto em carteira. Não tem mais o que perder. Agora, tem outra coisa, Gui. Que é aquilo que a gente fala sempre aqui quando a gente tem a aferição, assim, não, a prefeitura, o estado aplicou não sei tantos milhões em multas e tal. Quanto dessas multas foi pago?
3: Cara, tem um vídeo ali, o cara quase tirou um fino do carro que tava passando.
1: Não, e as pessoas na rua, na calçada, vira uma solução, vira a questão administrativa, Gui. Aí você recorre, não paga, cai num campo cinzento, você não paga nunca. Então a prefeitura vai dizer, o estado vai dizer, não, nós multamos os carros, certo? Dessas multas, quantas foram pagas? A gente vai ter um choque com o volume de multa, é muito baixo. O cara não paga, enrola, recorre. Quem tem recursos, recorre. Então, tende a apreender esses carros. Eles são adulterados, eles não têm condições, eles não estão em condições de trânsito. Não estão. Eles existem para esse fim. E é perigoso, bota muita gente em risco. Isso é um desses casos. Bota muita gente em risco. Ninguém tem controle sobre um carro. A que velocidade chega um carro desse? Ninguém tem controle total sobre um carro numa velocidade como essa. Valeu, Guilherme Faria.
8: Valeu, pessoal.
3: Ó, tem um camarada meu aqui me escrevendo, o Rasta, tá sempre na escuta do
1: grande Rasta,
3: do nosso Todo Rio, Lucas. E ele falou, Cris, deixa eu te falar, até onde eu sei, racha é a corrida, né? Quando tá ali um contra o outro, tem um objetivo, em disputa. Às vezes o racha começa do nada, um motorista ali olhou pra cara do outro e começam a disputar. Só que o pega, ele envolve mesmo essa estética de evento, com plateia, ponto marcado, que ele falou que lá na Barra a galera chama até de Alemanha. Às quintas-feiras costuma acontecer uma estrutura que você chamava de pega, hoje eles chamam de Alemanha, não sei se é alguma gíria, qual que é o motivo.
1: Muito bom chamar de Alemanha, sabe por quê? Experimenta fazer isso na Alemanha pra ver o que acontece.
3: E aí ele até lembra, e ele fez referência a um que acontecia perto de onde a gente morava, lá na Penha, no subúrbio. Me lembro de um que saía ali próximo da Oliveira Belo, só que ele fala, pô, nas Américas ali você vê o tempo inteiro isso, e com essa estrutura aí de... De evento.
1: Fechando mesmo. A via, cara. Valeu, Guilherme Faria.
3: 11 horas e 40 minutos.
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10: O lateral Mazraoui e o atacante Ezzalzouli podem desfalcar a seleção de Marrocos contra o Brasil na estreia da Copa do Mundo. Ambos precisaram ser substituídos neste domingo, no empate com a Noruega por 1-1 em Nova Jersey. Mazraoui, que defende o Manchester United, teve um desconforto muscular e saiu ainda no primeiro tempo. Já Ezzalzouli, do Real Betis, foi substituído no intervalo depois de o zagueiro Riyad, companheiro de time, cair em cima da perna dele. Ambos ainda serão reavaliados, mas o técnico Mohamed Ouarbi admitiu que as situações o preocupam.
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6: Perto de completar 24 anos, Gravenberg é há 3 temporadas jogador do Liverpool e neste ano faz a melhor delas. Fora da última Copa do Mundo, o volante esteve nas últimas 2 convocações da Holanda para Eurocopas, uma pelo Ajax, outra pelo time inglês, mas jamais foi titular absoluto, algo que mudou da Liga das Nações Europeia para cá, quando não só ele assumiu uma vaga entre os 11 iniciais, como se tornou referência de organização do meio-campo.
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0: sessão pelo RJ, eu já me desculpo com você, ouvinte. José Paulo Sobral, eu me preparei para fazer uma análise do discurso, uma análise do texto mesmo. Ele falou: eu quero que você preste atenção e analise a letra dessa música que eu vou colocar.
1: Dentro da caminhonete, embaixo do chapéu.
0: O que você botou pra gente ouvir?
2: A gente tá ouvindo peão todo tatuado. Geninho e Mariano Fagundes.
3: Esse cara tá de sacanagem, pô.
0: E a palavra tá com ele, né? Porque ele pediu uma renovação.
3: Não, justifica agora.
0: Ele pediu um triplex.
2: Tá, eu gostaria de fazer mais uma trinca aqui.
3: Eu sei, mas primeiro, por que você trouxe essa música?
2: Porque eu escutei outro dia e falei, cara, o Pinho e o Andreasa vão adorar essa música.
0: Mas onde é que você escuta? Não, nada contra pro Geninho, um beijo pro Geninho, nosso ouvinte. Mas onde é que você... Geninho, né? Mariana.
2: É, Geninho.
0: Onde é que você, por acaso, você tá passando e você escuta essa música?
2: Eu vou passando, às vezes, no rádio.
3: No rádio.
2: É, e aí...
0: Aí tocou.
2: Tocou essa aí no momento que tava no refrão. Eu falei, cara, que música legal.
3: Tá bom. Bom, traga a sua trinca então, o peão todo tatuado.
2: Armando.
4: Bom dia, Band News FM.
0: Fala, irmão.
4: Quem tá falando aqui é o Armando. Bom dia, Andreasa. Pô, por favor, peço uma ajuda a vocês. Sou morador de Jacarepaguá, Zona Oeste. Pô, o asfalto na região tá precário. A estrada do Bandeirante, toda a sua extensão tá péssima. Tem mais de 230 buracos. É. Eu já até
3: passei lá sábado.
4: As tampas todas irregulares. E a prefeitura, infelizmente, ela não tem feito o seu trabalho para a correção do asfalto. E eles vêm fazer o conserto, o reparo fica pior do que o buraco, porque fica cheio de ondulações. Na Taquara ali, a rua Piacás, Atituba, não tem como passar de carro nessas ruas, entendeu? É uma rua que tem vários acessos. Lá é igual uma onda, você tá, sobe e desce. Pô, já fiz reclamações e não tem resposta.
3: É, eu passei em outro trecho, ele fez referência aí à parte da Taquara, passei ali pra acessar a região das Vargens, mesma coisa, cara. Transformaram em Zona Sudoeste, como se fosse ali algo que, para além da nomenclatura, traria junto alguma atenção específica, mas pelo menos na qualidade do asfalto.
0: Eu entendi que a estrada do Bandeirantes inteira, né?
3: Pelo é, ele faz referência a
0: mais de 200 buracos.
3: Ele no final demarcou ali alguns pontos na Taquara, né?
0: É, prefeitura com a palavra Prefeitura do Rio, certo? É, quem é que cuida disso especificamente?
3: Ah, no caso dos buracos é a conservação.
0: Secretaria,
3: né?
0: De Conservação, o prefeito, o secretário de conservação, Diego Vaz, tomou uma providência, porque as reclamações muito frequente, nesse caso aí, muito buraco, tá aí o Tiano passando ali a esperar providências rápidas. Ainda houve a crítica de que quando fazem o conserto fica ainda pior.
3: É porque você não deixa uniforme ali. Sim. O asfalto, né? Você tapa um buraco fazendo quase que aquela estética de esparadrapo.
0: Sim.
3: E aí vai causando agora, ondulações, né?
0: Me lembrei que a gente tem aquele problema, né? De, você lembra do asfalto liso?
3: É. Na teoria, você tem a utilização da usina de asfalto da prefeitura para ser utilizada onde começou. Só.
0: Mas só para onde começou.
3: Presidente Vargas, Praia do Flamengo e a parte da Tijuca. Passei na Tijuca fim de semana passado, quando tava indo ver o jogo do Brasil lá no Brasil e Panamá. Sim. Tava tudo uma titica, cara. Ruas que você via lá o cartazinho do asfalto liso, detonadas ainda.
0: Então, mas
3: acho que não saiu do papel a ideia do prefeito de utilizar recursos próprios.
0: Prefeito que se comprometeu.
3: Porque o asfalto liso tá bloqueado pela justiça.
0: Há uma disputa relativamente à licitação entre as empresas, e em função disso a gente fazia a cobrança, e o prefeito me escreveu pessoalmente para dizer que nas localidades em que a obra já começara, usariam a usina da prefeitura, os insumos, os equipamentos da própria prefeitura para concluir nesses locais, esse que o Cristiano Pinho aqui Pinho se referiu, concluir a intervenção. Só que nesses outros em que a obra não começou, em que não há asfalto liso ocorrendo, em função dessa paralisação, e parece que do ponto de vista da solução permanente não há o que fazer. Só os remendos, né, Cristiano Pinho? Para mim tá claro isso.
3: Que mais, é?
2: Um rápido dois em um aqui, que os dois são sobre árvore, começando com Davi Marques da Tijuca.
5: Bom dia, bom dia, Deus. Quem fala aqui é Davi Marques.
0: Fala,
5: Davi. É pra pedir e implorar ao Andreasa que, por favor, faça da rua Mário Barreto e das árvores que ocupam a calçada, que obstruem a calçada, que ele já viu as fotos lá no aniversário da Band, que, por favor, peça a Conlurb o porquê que a Conlurb e quando a Conlurb vai retirar essas árvores do local. Porque obstruir calçada, que eu saiba, Não pode ocorrer. As pessoas têm direito de ir e vir, passar na calçada, quem quiser. Então, eu gostaria de saber por que que a Conlurb não pode fazer isso e não faz o que tem pedido para isso. Inclusive uma delas com laudo da Defesa Civil pedindo que caia porque tem risco.
0: Rua Mário Barreto, Davi tem falado muito sobre isso, tá? Ele tem sido muito insistente na situação dessa rua específica, Zé, que tá intransitável. E a Conlurb não toma uma providência, mais uma vez, eu já falei dessa rua aqui. Tô falando mais uma vez, José Paulo Sobral, sublinha a localidade pra gente.
2: Rua Mário Barreto, na Tijuca.
0: Não dá pra ficar assim, certo? Eu tive com o Davi recentemente, ele falou conosco, me mostrou imagens da rua, não dá pra ficar assim. Então, prefeitura, pra já, Conlurb, pra já.
3: Daniel Nascimento, dá uma intensificada aí nessa demanda, por favor, porque já não é a primeira vez que o Davi faz esse pedido. Tanto que até você vê na mensagem dele, né? Pra implorar que resolvam a situação. Zé, era 2 em 1, falta a segunda.
2: Sônia, Meia.
6: Oi, galera da Band News, bom dia.
3: Bom dia.
6: Me chamo Sônia, estou aqui pela segunda vez para pedir ajuda de vocês. Pro Meier, né? Na rua Maranhão, em frente ao número 207. Tem uma árvore que está precisando muito ser podada e nós estamos pedindo desde janeiro. Tá, estamos com protocolo desde janeiro e até agora
0: estamos
6: nada.
0: Em maio, hein?
6: Nada.
0: Junho já.
6: Essa árvore ela precisa urgente ser podada, porque pessoas estão sendo à noite, sendo assaltadas debaixo dessa árvore. E cracudos, eles trepam nos galhos e atacam as pessoas que passam à noite, voltando do trabalho. Escurece muito a rua. Nós já pedimos para os vereadores, né? Que andam ali pelo Meier quando querem voto, mas até agora nada. Poxa, ajuda a gente aí, por favor.
0: Rua Maranhão, no Meier, uma árvore grande, sem poda, se transforma, tem a questão da segurança ou da insegurança, essa árvore se transformando no paraíso do criminoso de todo tipo de crime. Daniel Nascimento, então, também fazendo essa dobradinha a partir do Zé sobre podas de árvore, nesse caso, no Meier. Valeu, Zé.
3: O Felipe Garcia aqui no chat falou, o Meier aqui meio largado, assim como o RJ inteiro, essa rua Maranhão eu evito passar a noite.
0: A zona norte do Rio tá especialmente abandonada, temos falado muito sobre isso.
3: Pra fechar, José Paulo Sobral.
2: Pra fechar com o Edevaldo falando do Hospital Memorial do Engenho de Dentro.
3: Edvaldo.
7: Fala, Zé. Beleza, bom dia, Edvaldo Grajaú. Ed. Bom dia, Andreada. Bom dia, Pinho.
3: Hoje é o Ed, não é o Valdo.
7: Só pra avisar vocês que eu tive sábado novamente no Hospital Memorial do Gente Dentro e, pra surpresa nenhuma, né?
0: A mãe dele é cliente.
7: Os elevadores continuam parados. Né? Desde aquela época que eu perguntei pra funcionária lá.
0: É isso, Tiago?
7: Eu falei com vocês entre, foi dia 22 ou 25 de maio, né? E já estavam parados antes disso, né? E ela disse que continuam parados, da mesma forma. Então, também vou abrir agora daqui a pouco um chamado junto à ouvidoria da Assim, responde por ele, mas tô avisando vocês.
3: Boa, Edvaldo, a gente vai novamente com o Daniel Nascimento entrar em contato, porque eles disseram que estavam ali numa reta final de regularização, faltava uma peça, mas não tinha prazo, salvo engano. Tentar entender se não tem como realmente mandar um prazo, pelo menos algo assim, ó, Band News, vai demorar pelo menos um mês para essa peça chegar. E depois disso é rápido, porque aí pelo menos a gente é transparente com quem pergunta.
0: Mas,
3: né?
0: A questão suplementar que a gente trouxe aqui também é que, enquanto isso, se colocasse cadeira de rodas e pessoas
3: mas
0: ali...
3: Mas isso aí botaram, pelo que falaram, né?
0: Não me parecia ser suficiente. Então também é uma questão importante pro Edvaldo nos esclarecer como é que tá essa alternativa. A mãe dele é uma senhora, se locomove até bem. Mas muita gente não consegue. E ali tem uma rampa e tal. Se tiver escada rolante, minimiza o problema. Escada rolante. Se tiver cadeira de roda, minimiza
3: na rampa, né?
0: O problema para subir a rampa.
3: 11 horas e 54 minutos. Quem tá na área agora é o Daniel Henrique para atualizar pra gente a situação do transporte público por ônibus aqui no município do Rio de Janeiro. 4 linhas foram retomadas em Vila Isabel, na Zona Norte, após a entrega de novos veículos, um dos bairros que estava afetado depois do fechamento ali de algumas garagens, né? De mesmo nome do bairro, Vila Isabel e também da Real Auto-Ônibus. Daniel, bom dia.
8: É isso, Pim. Bom dia pra você, Andreasa, Zé, também pros nossos ouvintes. A gente vem acompanhando essa situação desde o início do ano, do fechamento das garagens onde ficavam os ônibus da Vila Isabel e também da empresa Real, que estavam sendo alvo de muitas críticas dos passageiros por conta de diversas falhas no serviço, desde superlotação, linhas que não tinham os horários ali corretamente rodando, também más condições dos veículos, falta de ar-condicionado, insetos. Com isso, a prefeitura interditou no início do ano essas duas garagens e desde então, consequentemente, as linhas que eram operadas por essas empresas também deixaram de circular na cidade, o que gerou também um impacto ali nos passageiros que precisavam utilizar esses itinerários. A prefeitura chegou a criar linhas novas para tentar suprir essa demanda, linhas que às vezes não eram compatíveis com os passageiros porque mudavam algumas rotas, alguns itinerários, mas agora a prefeitura nesse final de semana entregando 40 ônibus novos para essa região de Vila Isabel na Zona Norte. Com isso, quatro linhas que tinham parado de circular vão retornar de forma escalonada às ruas aqui da cidade. Com a chegada dessa nova frota, então, vão voltar a circular as linhas 433, que faz Vila Isabel Siqueira Campos, 463 São Cristóvão Copacabana, a 222, que faz Grajaú Gamboa, e a 439 Vila Isabel Leblon. Todas essas linhas eram das empresas Vila Isabel e da Real, mas como elas seguem interditadas, quem vai operar essas linhas vai ser o consórcio Intersul, que vai então pegar essas linhas para operar. Só que, como eu falei, vai ser de forma escalonada. A 433 volta a operar a partir de amanhã, terça-feira. A 463 retorna no dia 21 de julho. E a linha 222 vai ficar ativa no dia 5 de julho. Por último, a 439 retornando no dia 19 do mês que vem. O que a gente vem acompanhando também desde o início do ano com a interdição dessas garagens é a situação dos funcionários das empresas Real e Vila Isabel, que com a interdição, o fechamento das empresas, deixaram de trabalhar, foram demitidos, mas até agora não receberam qualquer tipo de pagamento, de indenização trabalhista pelo serviço que foi prestado durante todo o período que trabalharam nessas empresas e seguem sem receber. Eu conversei até com o André Luiz, que era um motorista da Real, ele sempre vem informando a gente sobre essa situação e ele falou sobre esse não pagamento até agora desse dinheiro que é devido a eles.
9: Todas as empresas ganharam ônibus, né? Agora fica a pergunta, a prefeitura largou a garagem das empresas, as empresas já venderam os ônibus velhos que elas tinham, as empresas não pagaram ninguém, ainda ganharam ônibus da prefeitura. Tu vai entender um negócio desse? Olha que absurdo, tá nos batendo uma revolta, até agora não recebemos nada ainda.
8: O que ele me falou também é que existe um processo na Justiça aqui do Rio por conta dessa situação do não pagamento aos funcionários da Real e da Vila Isabel, um processo que ainda está em andamento e que está na fase de recursos. Já tem até um valor de R$2 milhões depositado em juízo que seria destinado a esses funcionários, mas que esse valor não pode ser liberado ainda por causa desse prazo de recursos, então os funcionários seguem sem receber um centavo.
0: E a gente está cobrando isso desde a hora 1, né, Dani? Porque Sim. É muito fácil ficar na superfície, ficar tratando, que é muito importante, da falta de ônibus, do prejuízo para a população. Só que esses funcionários, como o André Luiz, perderam seus empregos, sumariamente. E têm dinheiro a receber, precisam sustentar suas famílias. Então, ao mesmo tempo em que a gente cobra a melhoria do transporte, que já era ruim e piorou com o fechamento dessas empresas, os ônibus vão sendo repostos com esses problemas que o André apresentou, vão sendo repostos lentamente, o serviço piorou, todo mundo insatisfeito. Essa é a questão superficial, que eu digo superficial, é a questão que está visível para todos nós. A questão subterrânea é a situação dos trabalhadores, que perderam seus empregos, que de repente ficaram sem fonte de renda, que tem dinheiro para receber e essa briga se arrastando na justiça. A gente não vai deixar esquecer isso. Valeu, Daniel Henrique.
3: Até mais. 11h59.
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15: Dólar operando com volatilidade, mas subiu. Na última cotação, tá em 5,16 mais ou menos.
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16: Do Mundo de 2022 no Catar foi a primeira realizada em um país do Oriente Médio e de maneira inédita compacta com todos os jogos próximos na cidade de Doha. Ela foi programada para o mês de novembro por causa do período de forte calor no país, caso ocorresse na data original. O Mundial do Catar foi o último com 32 seleções, além de ter apresentado o estádio desmontável 974, construído com contêineres e a tecnologia de resfriamento dos estádios. 7 dos 8 locais de jogos contavam com esse sistema, ativado por energia solar, para manter o ambiente climatizado para jogadores e torcedores.
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0: Cristiano.
1: Fechando. Escolheu. Dias Melhores, do Jota Quest. Eu ouvi essa música no fim de semana e eu acho que é uma música com uma mensagem positiva.
2: Verdade.
1: Pra gente seguir aí o restante da semana esperando por Dias Melhores, né?
0: Aprovou, Zé.
2: Aprovei.
1: Ele não, ele é mentiroso.
2: Não, é porque...
1: Ele fez um desdém quando eu escolhi a música.
2: É porque eu ia voltar aqui com The Fevers, então assim...
0: Amanhã a gente toca The Fevers, tá? Você escolheu mal a sua música.
1: Eu valorizo a cultura nacional.
2: Você escolheu bem.
1: Grande abraço pro Rogério Flauzino, nosso ouvinte.
0: Nosso ouvinte. Um beijo, pessoal.
2: The Fevers é que é nacional também, tá?
1: Ah, é?
2: É.
1: The Fevers?
0: É, sim, The Fevers. É época da Jovem Guarda e tal.
1: Canta uma música aí do The Fevers, então.
2: Você bem sabe que eu não lhe prometi um mar de rosa.
1: É, eu confesso que...
0: É isso, é.
1: Não conhecia, não. Muito ah, legal.
0: Bem. Amanhã vamos de Fevers.
1: Já fomos.
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1: Boa também.
2: Boa, né?
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1: Partiu?
0: Partiu. Até mais.

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0: me incorporo nesse momento para falar de uma história que eu acho inacreditável. Inacreditável. Toda vez que a gente vê as placas tectônicas do mundo dos negócios se mexendo, é um negócio absurdo, porque são momentos históricos do capitalismo, da evolução da economia se arranjando. E vai acontecer se a data não mudar. No dia 12, dia dos namorados, dia 12, dia dos namorados, também é importante, não perca essa data. Compre o que não comprou, justifique eventualmente, se for o caso, mas não deixa passar em branco. Não vai chegar com aquela florzinha que você roubou no jardim do vizinho, uma manga. Você pega uma manga e fala: essa manga é a fruta que simboliza a doçura do nosso amor. Não vem com cascata. Vai ter que fazer melhor do que isso. Pode ser criativo, mas cuidado, não é a criatividade de filho para presente de pai e mãe, aquelas coisas que eu dei para minha mãe, para o meu pai, que eu não entendo como eles continuaram a agradecer ano após ano, aquela flanela com a minha mão, ou então aquele espelho com grão de arroz. É um horror, não vem com esse troço, porque para namorada e pro namorado isso não vai colar. Já contei aqui a história de um amigo meu muito querido, que no dia dos namorados deu para namorada um presente tão grande que estava no porta-malas do carro. Levou ela até o porta-malas e abriu. Veja, amor, era um aspirador de pó. Não foi bom. Depois ele me confessou.
1: Não é de bom tom.
0: Não foi de bom tom. É importante um aspirador de pó? Claro que é. Tanto é que é vendido e as pessoas pagam. Mas não pro dia dos namorados. Então, hoje é dia?
1: Hoje é dia 8.
0: 8. Então, ó, gente, dá para resolver. Não tô falando pra você se endividar, mas para você colocar a cabeça para funcionar, você que é inteligente e pode resolver esse desafio. Se já resolveu, parabéns. Se não resolveu, ainda dá tempo. Então, eu não tô falando do Dia dos Namorados, embora esse evento ocorra no Dia dos Namorados, que é um evento enriquecedor, é transformador. O espaço vai para a Bolsa de Valores. O espaço vai para a Bolsa de Valores. Olha que loucura. As ferrovias foram para a Bolsa de Valores, o petróleo foi para a Bolsa de Valores, a internet foi para a Bolsa de Valores, tudo foi para a Bolsa de Valores. No dia 12 de junho, que vai para a Bolsa de Valores é o espaço. A SpaceX vai fazer o IPO. Se os valores se confirmarem, a gente está falando de um negócio que pode colocar a SpaceX num valor de 1,7 trilhão de dólares. Já houve empresa indo para a Bolsa do Espaço, uma chamada Rocket Lab. Mas o valor da SpaceX, na comparação com a Rocket Lab, que abriu capital em 2021, é 350 vezes mais alta. 350 vezes mais alta. Então, o mundo está olhando para isso dizendo: caramba, o que está acontecendo? Você vê que até a Larissa Biscaia está tossindo, que ela ficou impressionada com os números. 1,7 trilhão. Não, e é o seguinte, Larissa, 1,77. O 7 eu desprezei, o segundo 7. Porque é 1,7 trilhão de dólares. O 7 que eu desprezei é 70 bilhões de dólares, que já é um negócio assombroso. Mas esquece o 7. Fica só no 7. É inacreditável o que a gente está falando. Aí olha que interessante. Em 20 de julho de 69, o mundo parou para assistir o Neil Armstrong tocando o pezinho dele na Lua, né? Um pequeno passo para o homem, um grande passo para a humanidade. Lembra dessa frase? 600 milhões de pessoas assistiram aquilo. Uma população de 3,6 bilhão de habitantes. China, ninguém tinha televisão na área rural. Índia, ninguém tinha televisão na área rural. África, ninguém tinha televisão na área rural. Então, você está falando, vai reduzindo esses 3,6 bilhões de habitantes, aí tira a criançada pequenininha. Você está falando o seguinte: você tinha 600 milhões de aparelhos no mundo. E 600 a 650 milhões de pessoas assistiram. Tinha gente que juntava na praça para ver o homem tocando na Lua. Aquilo foi o ápice do movimento espacial, naturalmente. A NASA, que foi criada 11 anos antes, investiu de lá para cá mais de US$1 trilhão para lançar todos os Apolos, que a gente sabe o nome, para manter a estação espacial, para fazer aquele foguete, aquele ônibus espacial que fez centenas de pousos e decolagens, e tudo aquilo ali era uma missão que começa com uma guerra geopolítica contra a União Soviética. Aquilo era uma ação estatal, o Estado bancava, era só dinheiro público, só dinheiro do contribuinte americano. A contrapartida, tecnologia, que voltou para a sociedade. Então, GPS, o próprio telefone celular e outras dezenas e dezenas de conquistas. Mas, tudo sem avaliação de custo, sem ter uma noção. Era orçamento. O Congresso agora precisa de 300 bilhões, que aliás foi o orçamento inicial da NASA. Me dá 300 bilhão. Aí eles davam 300 bilhões de dólares, né? De dólares. E aí saiu. Aquilo foi um momento, o auge foi em 69, como, né, a sensação, mas você vê, 12 astronautas pisaram na Lua, né? Foram missões as mais distintas e tal, e a partir de dia 12 de junho, quem tiver 135 dólares, se a ação for realmente ficar nesse preço, se as coisas acontecerem no dia 12, essas coisas podem mudar, você pode comprar uma ação da SpaceX. Aí eu pergunto o seguinte, o que essa SpaceX oferece? Antigamente, ou melhor, até outro dia, os foguetes eram lançados, $1 bilhão, $1,5 bilhão, e acabava o foguete. Acabava, aí você ia fazer outro lançamento, outro foguete. Então você imagina, você pega um voo São Paulo, Nova York, e descarta o avião. Aí depois você faz outro voo São Paulo, Nova York, e descarta o avião. Aí vem o Musk e diz, não, por que a gente não faz diferente? A gente reaproveita a embalagem, que é um pouco cara. Então, o custo de mandar um foguete para a Lua ou para o espaço cai de $1,5 bilhão para $70 milhões. Foi isso que esse homem fez. Esse sul-africano que mudou para o Canadá aos 17 anos de idade, montou uma primeira empresa, depois montou uma segunda empresa, e assim foi, né? Crescendo. E ele montou a Tesla, depois ele comprou o Twitter, tem a SpaceX, tem um monte de coisa. E a SpaceX, falando especificamente da SpaceX, ela tem algumas linhas de negócio. Uma é Starlink. Já ouviu falar? Conhece? São 6 mil satélites em órbita no mundo, gerando internet. Ela dá lucro. A Starlink dá lucro. É a única empresa do grupo SpaceX que dá lucro. O resto dá prejuízo. Inteligência artificial dá prejuízo. A SpaceX mesmo, lançamento, dá prejuízo. Recebe dinheiro da NASA. Então ela está alimentada por esse dinheiro duto do governo. E aí vai abrir capital. Quando a gente fala em abertura de capital, a gente está falando de negócios que podem ser extraordinários e negócios que podem ser lamentáveis. A diferença entre um e outro é você ganhar dinheiro ou perder. A gente tem, por exemplo, a Amazon abriu capital em 97, é $18 a ação. Hoje, quem comprou a $18 a ação, hoje viu isso crescer 2000 vezes. Bom negócio. A gente não podia comprar, mas bom negócio. Google abriu capital em 2004, hoje parte do grupo Alphabet. Quando abriu capital, foi lançado o papel a $85, 4000% de valorização. Tá bom pra você? Eu acho bom. Visa, mesma coisa, e abriu capital num momento ruim, 2008, crise na economia americana, banco quebrando, aquela confusão toda. Ela abriu o capital, quem comprou, 600% de valorização. Facebook, mesma coisa, também deu uma valorização importante, não do padrão Amazon, não do padrão Google, mas 500 e tantos%. Mas tem coisas inacreditáveis. Tem uma empresa chamada Pets.com, na Nasdaq, que abriu o capital em 2000. Uma empresa que vendia pela internet tudo para cachorro, pet, o diabo. Então, ração, remédio. Abriu, fizeram propaganda no Super Bowl. Sabe aquela mega propaganda do intervalo? Pets, caramba. 9 meses depois do IPO, ela decretou falência. Ela fechou. Então, se você comprou, a melhor maneira de você torrar dinheiro foi botar $11 numa ação da Pets.com e que jogar no lixo. Que não, é o mesmo que jogar no lixo. Se jogasse no lixo $10, você ainda ficaria com um. Se você comprasse ações da Pets, estava frito. A Uber abriu capital, lançou a 45, hoje vale $70, 56%. Em 7 anos, se você olhar, ela não deu uma valorização importante. Então, a história dos IPOs é assim: você precifica demais e pode dar ruim, e você precifica de menos e pode dar bem, né? Hoje, a SpaceX está numa fronteira desse negócio, porque ela é um negócio complexo. Tem uma empresa americana de análise de investimento chamada Morningstar, e ela diz o seguinte: olha, essa SpaceX não vale 1,77 trilhão de dólares, vale 780 bilhões de dólares, isso de metade do que dizem que vale. Se você pegar qual é o preço da ação pela receita, está dando 97 vezes a receita, sendo que a Nvidia, que é uma mega empresa, cobiçadíssima, abriu capital, foi um sucesso, 30 vezes a receita. Então, você imaginar que a SpaceX vale 3 vezes por ação a Nvidia, tem gente falando xiii. E para o IPO dar certo, tudo tem que funcionar. Tudo tem que funcionar. Starlink precisa crescer como tem que crescer. A inteligência artificial precisa reverter o prejuízo que ela tem. Aquela colonização em Marte que ele prometeu com 1 milhão de habitantes, pelo menos tem que sair do papel. Tem um monte de coisa que precisa dar certo para esse IPO dar certo. Agora, para o Musk, significa que ele pode vir a se tornar o primeiro trilionário em dólar. Se esse negócio der certo, ele vai passar, mas não é que ele vai passar do trilhão, ele vai ficar com 1.2 tri. O ponto 2, de novo, você vai falar, ele tem mais de um trilhão. Não, mas o que ele tem de mais de um trilhão é 200 bilhões de dólares a mais de um trilhão, o que já colocaria ele na lista, só o quebrado, na lista dos homens mais ricos do mundo. Então é um negócio inacreditável. Ele entrou com 100 milhões de dólares nessa SpaceX, ele botou 100 milhões de dólares na SpaceX. Fez investimentos, fez coisas, mas ele botou 100 milhões de dólares. E ele pode tirar 24 anos depois, 12 mil vezes aquilo. A fortuna dele pode ficar 12 mil. É a maior acumulação individual da história do planeta Terra, desde do Cro-Magnon, sei lá eu, que diabo, o cara comia, pegava um bisão, juntava 3 bisões. É um negócio absurdo. E ele vai ter um tipo de ação, quem comprar vai ter ação de um tipo, a dele é de outro tipo, que mantém o voto. Quem comprar tem um voto, a dele vale 10 votos. Então, ele vai manter o controle do negócio. Naturalmente, a empresa dele tem algumas coisas que os fracassos não tinham. Tem uma coisa real, a Starlink é real, o foguete dele funciona, a receita é real, os contratos que ele assinou são reais. Mais 135 doletas que a Morningstar diz que está um pouco acima. E a gente já viu de tudo no mercado de ação. Nos anos 20, 30, o chique era rádio. Se você colocasse na sua empresa o nome rádio na frente e abrisse capital, você ia bombar. Rádio. Bastava chamar rádio. A RCA, ela saiu de $1,50 a ação para $549 em 10 anos. Olha que coisa inacreditável. Então, uma valorização extraordinária. Qual foi o azar? Qual foi a confusão? 1929. Então, a confusão toda acontece em 29. Internet foi o must no ano 2000. E agora tem essa terceira onda, que é a onda de um cara só, que é a SpaceX. Então, é um número e um momento. Realmente, a gente está vendo a história acontecer. Um patamar novo. E que tem um preço. Agora, o desafio é saber se essa grande aposta na história do capitalismo, se vale o valor proposto ou não vale. Como desafio, esse personagem já entrou para a história como um dos personagens mais disruptivos que já se viu. É inacreditável você imaginar a saga de um sul-africano que vai para os Estados Unidos e faz o que ele fez, né? Se tornando não só o homem mais rico do mundo, mas um camarada que investe em coisas transformadoras. É a Tesla, é a SpaceX, é a Starlink, que é parte da SpaceX, do grupo. Então, é um negócio incrível. Então, achei importante, primeiro, para que a data do dia 12 você lembre que, se você esquecer da namorada do namorado, lembra que tem uma coisa do Elon Musk. Fala, putz, tem Elon Musk, é dia dos namorados. Então, você vai lá, em vez de comprar uma ação do Elon Musk de $135, você não precisa gastar $135 no presente do namorado ou da namorada, mas alguma coisa você vai ter que gastar. Se sobrar um dinheirinho, de repente, você até pensa aí como é que você consegue comprar uma ação do Elon Musk. Eu não vou comprar nada, mas talvez eu lamente daqui a um tempo. Mas é que para isso tem que ter dinheiro, né? Então você tem que trocar o dinheiro por uma aposta. Então, você fazer uma aposta de $135, digamos que eu pegue $135, é inútil, mesmo que valorize 10 vezes. Vamos combinar? Não é um. Você teria que comprar um dinheiro que falasse: bom, agora eu acertei, fiz uma poupança legal. Agora, se você comprar uma ação de $135, não vai resolver o problema. O fato é que essa história é fenomenal, né? Fenomenal. E mostra a pujança do mercado, a pujança da. Não é da inteligência artificial, é da inteligência humana.

0: Se eu chamar de empreendedor, alguns falam, puxa vida, mas eu não sou empreendedor, né? Comparado ao Musk. Não, mas é um empreendimento. Você pega e tem um, cada um tem a sua própria história. E a história do capitalismo, e só o capitalismo, proporciona isso. Qualquer planificação, qualquer programa em que o Estado acha que pode escolher quem é o campeão, quem é o derrotado, fracasso contratado. E a gente tem várias histórias recentes para mostrar que o Estado é pavoroso, é nojento, é desastroso quando resolve tomar a frente. O que o Estado precisa é dar as condições e criar um ambiente macroeconômico que estimule a produção. O mercado americano, por mais que tenha um doido na Casa Branca, ele é um mercado extraordinário, que ultrapassa os limites a ponto de a gente ver um projeto como esse de precificação do espaço. Olha que coisa extraordinária. Não sei se você concorda ou discorda, mas essa é a opinião que eu tenho sobre o assunto.
1: Agora, 12:22, a gente faz contato com Nova Jersey, nos Estados Unidos, porque faltam apenas 3 dias para a abertura da Copa do Mundo. E o Fábio França, que nos deixou sem café.
2: Ah, né? Não acredito. É verdade.
1: É um grande profissional, entende muito de bola, de rádio, mas vacilou hoje.
0: Vacilou.
1: Ele é o responsável por fazer o cafezinho da redação de manhã, não deixou ninguém orientado a cumprir a função.
2: Vai deixar o pessoal sem café pelos próximos 40 dias.
1: Não, ele vai ter que repassar isso pra alguém. Ele deixou determinado ali numa listinha o que cada um vai assumir das funções dele e pulou o café.
0: Ah, pulou o café.
1: Mas fora isso, tá tudo bem, né, Fábio? Boa tarde.
0: Forante isso...
3: É um negócio inacreditável. É um negócio inacreditável. Aqui não falta, né? Então, aqui no estúdio da Band News FM em Florham Park, em Nova Jersey, tem café. Bastante cafezinho, inclusive.
2: Ah, fancy.
3: Tem muito. De vários tipos. De vários tipos, inclusive, né? Inclusive descafeinado, negócio inacreditável. Aqui, o café rola solto, não poderia ser diferente. Ô, gente, meio-dia 23 aí, é isso? Aqui são 11:23. Estamos uma hora atrás, 11:23, 23 graus de temperatura, absolutamente agradável, mas vai esquentando, né, ao longo do dia. A gente começa aqui na casa dos 15 graus, 6, 7 horas da manhã, vai subindo, subindo. Hoje a gente chega a 25, 26 no máximo, mas é 25, 26 bem servido, sabe? Com sol brilhando forte, pegando forte mesmo. Ainda durante essa semana a gente passa dos 30 graus aqui nessa região de Nova Jersey. E estamos pertinho do centro de treinamento da seleção brasileira, coisa de 3 quilômetros daqui, muito rápido mesmo. Daqui a pouquinho a gente vai para lá, Maline Fanelli acompanhando a seleção brasileira desde o dia primeiro, né? Bernardo Ramos, nosso comentarista, também vai acompanhar os treinos de hoje, porque tem a expectativa pela chegada do Ederson, volante que já está em Nova Jersey, já está com a seleção brasileira. A expectativa para a chegada dele em campo, de fato, né? Os primeiros treinamentos dele, os primeiros trabalhos dele com o restante da equipe. O Ederson, que foi convocado depois do corte, infelizmente, do lateral direito Wesley. E aí muito se falou a respeito de o Ancelotti ter preferido convocar um volante. O Ederson é volante, joga na Atalanta da Itália, vai estar negociando com o Manchester United, vai disputar a próxima temporada já com a camisa do time da Inglaterra, inclusive para substituir o Casemiro no Manchester United. E para quem não lembra, no Brasil, o Ederson jogou por Cruzeiro, Fortaleza e Corinthians, mas fez muito sucesso realmente na Atalanta da Itália. É esse o cara, é esse o jogador que chega para substituir o Wesley. A princípio não chega para ser titular, claro, foi convocado agora, né? Para suprir a ausência do Wesley, vai compor ali o elenco, a princípio como opção, como reserva, e aí resta saber a partir de hoje como o Ancelotti vai desenhar a seleção brasileira sem o Wesley, que era titular na lateral direita, gente.
2: Muito bem, Fábio França vai entrar muitas vezes aqui no Band News no meio do dia, tenho certeza. Opa, mas Fábio, a questão urgente é assim, olha, recebi vários e-mails seus, escala de jogos, quem ia estar em qual lugar, como é que vai funcionar a cobertura, mas o Ferret levantou uma questão importante: sem essa história do café, eu não sei se vai dar pra você seguir nos Estados Unidos.
3: É um negócio realmente a se pensar. Eu acho que é algo importantíssimo, inclusive está comprometida a minha presença aqui nos próximos dias, se a gente não encontrar uma solução, né? Uma solução, mas que uma solução que supra realmente essa necessidade. Não adianta tapar buraco, né, sem que a qualidade permaneça a mesma. É difícil, eu sei, mas a gente precisa

0: para alguém que tenha essa mesma qualidade para servir a redação com aquele cafezinho bem gostoso, saboroso. É muito complicado, eu sei, gente, mas a gente precisa encontrar, trabalhar em cima disso, pelo menos nos próximos dias, para que a cobertura da Copa siga aí sem nenhum problema no meio do caminho, né?
1: A gente vai abrir um processo seletivo para jornalista que faça café. Uhum. Vai ser um processo longo, talvez dure todo o período que você tá aí. Não, Arthur, até resolve, né? Resolve pra gente.
0: Não é igual.
1: Não é igual. Queima, não é a mesma coisa.
0: Vai bem.
1: Mas é que quando você olha pro Arthur e diz, Arthur, tem café? Ele responde com sim ou não. Você olha pro Fábio, quer ver o Fábio França assim, com uma reação divertida? Olha pra ele e você diz assim, Fábio, tem café? Ele vai olhar assim, né? Tem. Valeu, Fábio. Bom obrigado, trabalho Fábio. Pra você.
0: Valeu, gente. Só chamar. Abraços.
2: Valeu, Fábio.
1: Bom, seguindo com o noticiário, o governo Lula tenta diminuir a tensão e retomar a negociação que pode evitar novas tarifas americanas sobre o Brasil. O destaque chega de Brasília com o Márcio Rocha.
3: O governo federal tenta abrir uma nova frente de negociação com os Estados Unidos para barrar as novas tarifas sobre produtos brasileiros, em meio à expectativa de uma reunião ainda nesta semana com o representante de comércio do país, Jamieson Greer. O encontro deve contar com a participação dos ministros Márcio Elias Rosa, da Indústria e Comércio, e Mauro Vieira, das Relações Exteriores. A reunião deve ser realizada dentro do grupo de trabalho definido no dia 7 de maio, durante o encontro entre os presidentes Lula e Donald Trump. Na semana passada, Mauro Vieira conversou com representantes dos Estados Unidos durante a reunião da Organização para a Cooperação e Desenvolvimento Econômico, a OCDE, em Paris. O chanceler relatou que o representante dos Estados Unidos sinalizou uma disposição para manter diálogo com o Brasil.
2: O presidente do Senado deve receber amanhã líderes para discutir a tramitação da PEC que altera a escala e também a jornada de trabalho. A reunião de Davi Alcolumbre ocorre em meio às pressões para que ele acelere o debate depois da votação na Câmara dos Deputados. Na semana passada, o parlamentar criticou as cobranças e disse que o Senado não é apenas uma mesa carimbadora. Integrantes da base do governo querem que o texto tenha uma tramitação rápida, com debate na CCJ e depois no plenário. No entanto, Davi Alcolumbre pensa em criar uma comissão especial, o que pode adiar a votação em pelo menos um mês.
4: Lembrando que, da mesma forma que tem pressão para acelerar, tem pressão para reduzir a velocidade. Então não é só tem pressão para acelerar. É claro que o governo quer acelerar, porque o governo está de olho nas eleições. Qualquer argumento eleitoral é bom. É bom dizer, trabalhei pela escala, pela redução da escala, porque o brasileiro trabalha demais e tal, que é mentira. Não é verdade que o brasileiro trabalha demais. O brasileiro tem na Constituição escrito 44 horas, mas a média de trabalho é 39 horas por semana, e não é fato que isso é uma carga alta na comparação com outros países do mundo. Quando você pega alguns países que têm uma carga menor e tem, por exemplo, a França, você vai olhar quanto o contratante, a empresa, paga sobre a folha, é metade do que se cobra no Brasil. Então, o Estado que assalta a folha de pagamentos, porque o Estado não pode ver um real que ele já quer botar no bolso. Então, o Estado assalta a folha de pagamentos, porque é uma folha segura, não tem como falsificar a folha. Então, o governo vai lá, fala, quanto é que você gasta de folha? Tá tudo escrito. Não, mas paga por fora. Não, por fora não existe, tá tudo escrito aqui. E sobre essa folha ele vai lá e tributa uma bica. É o país que tributa uma barbaridade. Não há registro desses países com carga menor de jornada que cobram tanto. Então, se você cria a necessidade de contratação de mais gente, que é o que vai ter que fazer para cumprir a jornada, assaltando do jeito que o Estado assalta, óbvio que inviabiliza, desestabiliza o mercado de trabalho. Mas o governo tá nem aí, quer voto. Eles querem voto, eu quero ficar mais 4 anos, tem que ficar mais 4 anos. E aí vem o populismo da esquerda, junta com o populismo da direita, porque como é que o cara vai ficar contra? Porque também quer voto, então eles, somos a favor. Aí vem os palhaços que falam, então vamos reduzir ainda mais. E tem uns direitosos lá que fizeram isso, que os esquerdosos estão querendo. Então fica essa guerra do esquerdoso com o direitoso, e você que trabalha, não tá na conta, eles estão nem aí se a tua vida vai melhorar, se a tua vida vai piorar. Precisa de discursinho. Então vamos para um discursinho? Vamos. Ê, viva! Nós estamos trabalhando pelo bem do Brasil. Reduz a criminalidade. Melhora o ensino. Melhora a saúde. Aí trabalha pro bem do Brasil. Melhora a infraestrutura. Faz ponte que não cai. Resolve problemas estruturais e cria um ambiente de negócio produtivo, onde você tem ainda mais gente empreendendo, mais patrões de si mesmo, inclusive, e não tenha que ficar tratando a sociedade como um bando de idiota que precisa do governo estabelecendo um teto. Ou libera para trabalhar por hora. Como, aliás, tem uma proposta tramitando no Congresso Nacional. Libera para trabalhar por hora. Você quer trabalhar 20 horas por semana? Perfeitamente, vai receber o equivalente a 20 horas por semana. Você quer trabalhar 44, que é o limite da Constituição? Trabalha 44. E você vai receber por 44. Quer trabalhar 39, 35, 20, aí são acordos, por hora. Agora, estabelece um teto e assalta a folha de pagamentos, destruindo o equilíbrio, isso é um roubo. E esse roubo o Estado patrocina. Porque por trás disso tem ano eleitoral. Se não fosse ano eleitoral, não ia estar assim. Ai, vamos votar logo, vamos votar logo. Tá certo o presidente do Senado. Mas não, isso aqui não é uma casa carimbadora, não. Nós vamos analisar na velocidade que a gente achar oportuno. E assim será. Acho ótimo. Tem que discutir, tem que mostrar para a sociedade que isso é uma enganação. Enganação. Os entusiastas são entusiastas porque estão enganando. Claro, tem gente que fala, pô, eu quero trabalhar menos ganhando a mesma coisa. Lindo. Começa assim e você vai ver onde vai dar. Vai dar ruim. Não tem como não dar ruim. O Brasil tá ficando um país caro. O Brasil vai se tornando inviável antes de se tornar um país desenvolvido. Nós queremos isso. A gente quer progresso. Vai ver, quando a gente discute desenvolvimento, educação, os asiáticos dão banho e a gente fala, olha o modelo coreano. Vai ver se no modelo coreano é assim. Vai ver se a folha de pagamento da Coreia é assaltada como a brasileira. Pode pegar a folha de pagamento. Na França não é assaltada como a dos brasileiros. Então, a gente quer tudo de tudo. Quer as 36 horas ou 38 horas francesas, mas não aceita o governo reduzir a carga sobre a folha de pagamentos para impor uma realidade francesa também. Se coloca uma realidade francesa sobre a folha, o empresário fala, bom, aí tudo bem, aí fica mais barato contratar, eu contrato mais gente. Agora, você quer que seja o país mais caro do mundo para contratar e ainda reduz a carga? Vai catar coquinho, bando de enganadores.
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1: E a gente segue a nossa tour de Copa do Mundo direto para Dallas, no Texas, onde está o Maurício Ferreira. Ô Mal, fiquei sabendo que você está num estádio especial para o Brasil. Conta mais para a gente. Boa tarde para você.
14: É isso, Lari, tudo bem? Ótima tarde a você, ao Ferretti, ao Oineg, todo mundo que acompanha por aqui a Band News FM. Que lugar especial para a seleção brasileira e para toda a nossa história no futebol também, né? Estou em frente ao Cotton Bowl, que foi um dos palcos aqui de Dallas, o palco de Dallas, cidade do Texas, naquela Copa do Mundo de 1994, que terminaria com o Brasil campeão, conquistando o tetracampeonato da Copa do Mundo. Mas a cidade de Dallas tem uma parte importante nessa história, porque foi aqui no Cotton Bowl que não vai receber essa Copa de 2026, né? Os jogos serão realizados no Dallas Stadium, um outro palco criado mais recentemente, mas foi aqui no Cotton Bowl que a seleção brasileira venceu a Holanda nas quartas de final, aquela vitória por 3-2, aquele golaço de falta do Branco, que tem a magia também do Romário desviando da bola para que ela morresse no fundo das redes. Então a cidade de Dallas tem uma parte importante nessa história da seleção brasileira e naquela conquista de 1994. Gol do Bebeto, que ficou imortalizado também pela comemoração ali, balançando os braços em homenagem ao filho que ainda nasceria. Então é uma história bem legal que a gente tem aqui de Dallas. Não será o palco dessa Copa. O Cotton Bowl hoje recebe apenas jogos universitários, então tá fora desse radar de basquete, de beisebol, de futebol americano, até mesmo do nosso futebol tradicional. Os jogos então no AT&T Stadium, o Dallas Stadium, que vai receber 9 jogos dessa Copa do Mundo de 2026. O primeiro deles já no domingo, dia 14 de junho, teremos por aqui Holanda e Japão, duelo esse importante, porque desse grupo F sairá o adversário do Brasil. Assim a gente espera na segunda fase desse Mundial de 2026, pessoal. Tô por aqui admirando o Cotton Bowl, que faz parte da nossa história. Eu não tinha nenhum ano completo, tá? Em 1994, diferentemente de Humberto Ferretti, que já perambulava aí pelas ruas comemorando o tetracampeonato da seleção brasileira.
2: Pelas ruas da nossa cidade, né? Maurício Ferreira é meu conterrâneo lá de Catanduva. Eu sou de outubro de 86, eu tinha de 7 para 8, mas eu me lembro de fato da festa na rua. É a primeira Copa da qual eu tenho lembrança. Obviamente que sobre os jogos eu fui entender um pouco mais depois, estudando. Esse jogo contra a Holanda é o mais emblemático. Não foi o jogo, sim, do título, mas é o que todo mundo se lembra por, claro, tudo que o Maurício falou. Gol do Branco, a comemoração do Bebeto, mas a comemoração na rua eu lembro. De sair com a molecada mais velha e fazer festa lá, pequenininho, pra comemorar o tetra.
4: Eu era pequenininho também, tinha 30 anos.
2: Maurício Ferreira, só mais uma contigo. Neymar, hoje teremos novidade?
14: Teremos novidades, viu, Ferretti? Porque hoje o Neymar vai passar por um novo exame, né? Lembrando que ele teve detectado ainda na Granja Comaria em Teresópolis aquela lesão de grau 2 na panturrilha direita, tem feito esse tratamento intensivo, né? Desde então, a apresentação da seleção dia 27 de maio na região serrana do Rio de Janeiro, tem feito esse trabalho fora das quatro linhas, né? Então não tem ainda treinado em campo com o restante dos companheiros, fará esse novo exame nesta segunda-feira para um novo diagnóstico. E aí um entendimento melhor da comissão técnica, do departamento médico da seleção brasileira, de como esse trabalho físico do Neymar de recuperação vai acontecer também nos próximos dias. Eu tomei um susto, rapaz, que desceu um esquilo da árvore aqui do nada, onde eu tô posicionado. Por isso que eu perdi um pouco da minha concentração aqui, tomei um susto, o esquilo saiu correndo aqui. Mas é isso, tem exame do Neymar então nessa segunda-feira, para que a gente tenha uma atualização desse quadro clínico do camisa 10 da seleção brasileira. Não vai estar à disposição, né, para o jogo contra o Marrocos no sábado, a estreia do Brasil na Copa, mas o Ancelotti disse que gostaria de contar sim com o Neymar, quem sabe na segunda rodada, dia 19 de junho, contra o Haiti.
2: Ele é do interior, mas não foi criado que nem eu ali no meio dos bichos. Então passou o esquilo, tomou um susto esquilo, danado. Isso que era um esquilo, é um esquilo pequenininho, hein?
1: Em Curitiba a gente chama isso de piá de prédio.
2: Mais ou menos isso. É, em Catanduva é moleque de condomínio. Mas tô não, brincando, viu, mal?
4: Gente, não vamos fazer isso. Bullying. Porque o Maurício tá trabalhando, tá entrando sério, dando informação pra gente. O ouvinte tá desfrutando das informações que ele dá. Aí a gente entra pra detonar. Então, Maurício, conta comigo, porque eu acho que eles foram corretos com você.
2: Foram deselegantes.
4: Foram bem deselegantes. Eles expuseram a sua fragilidade, que não é legal.
14: Vamos deixar claro, tá? Que eu passei a minha infância e a minha adolescência toda em Catanduva. Então, eu fui criado, sim, nas ruas do interior de São Paulo. Diferentemente de Humberto Ferretti, que nega as origens e muito cedo ele se mudou pra São Paulo. Então, ele não tem essa coisa do caipira, não. Ele se faz de caipira.
4: Eu sei como é.
14: Mas eu sou mais do que ele. É que o esquilo também desceu aqui da árvore a 100 por hora. Por isso que eu tomei um susto, pessoal.
4: Eu vi. Não, e tem uns esquilos aí que tem tamanho de vaca. É assustador. Como é isso? Agora, o Ferretti, é verdade, fora do microfone, não tem sotaque nenhum.
1: Aí ele liga não, o microfone.
4: Porta, bicho. Eu não sei de onde vem essa porta, porque se fosse ainda americano, né, falasse door, até faria sentido. Mas ele tá pagando de interiorano, não é, não. A gente sabe que não é. Você já alertou a gente fora do microfone.
14: É isso, faço questão. Vou expor também, né? Já que ele tava jogando pros leões aqui, ó. Aí da mão contrária também, viu, Humberto Ferretti?
2: Depois dessa eu vou até encerrar essa prosa. Valeu, Maurício!
1: Valeu, Mauro. Obrigado.
14: Valeu, pessoal. Boa sequência.

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7: Meio-dia, 45 minutos. Olá, boa tarde para você, ouvinte da Band News FM. Uma ótima segunda-feira, um ótimo início de semana. Hoje, dia 8 de junho de 2026. Eu, Luana Bernardes, te acompanho por aqui com o Noticiário do Rio de Janeiro em 90.3 FM. Te convido a participar da nossa programação. 999026970 é o número do nosso WhatsApp. Você pode ficar à vontade para participar da nossa programação, mandar sua informação para cá, seu destaque do trânsito sobre a cidade, sua denúncia, seu comentário, fique à vontade. 999026970 é o nosso WhatsApp. A gente gira agora a nossa reportagem. Rafael Ajus, boa tarde.
8: Boa tarde, Luana. Boa tarde, ouvinte. Uma carga de cocaína avaliada em mais de R$22 mil é apreendida por policiais civis e militares na RJ-127 no trecho de Mendes, no sul fluminense. Quatro pessoas foram presas. Segundo os investigadores, o grupo faz parte do Comando Vermelho. A abordagem, na noite de domingo, ocorreu durante monitoramento da Polícia Civil a um carro, que estaria transportando grande quantidade de drogas e trafegava na via. O material ilícito, que continha uma etiqueta, abre aspas, CPX de Mendes, pó 10CV, fecha aspas, foi encontrado pelos agentes escondido no estofado do banco traseiro do veículo. Luana.
7: Obrigada pelas informações, Rafael. Seu destaque agora, Daniel Nascimento, boa tarde.
9: Boa tarde, Luana, boa tarde a todos. Recebeu alta neste sábado o surfista colombiano que sofreu um acidente grave durante a etapa do Circuito Mundial de Bodyboard Itacoatiara Pro. Tomás Rovira, de 24 anos, estava internado desde o último dia 23, quando foi atingido por uma forte onda enquanto competia. Ele foi inicialmente socorrido na areia, encaminhado ao Hospital Azevedo Lima, onde passou por uma cirurgia de descompressão da medula. Ele chegou a perder os movimentos das pernas, mas graças a Deus, né? Felizmente já recuperado e já saiu do hospital, já tá andando, felizmente.
7: Obrigada, Daniel.
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7: Rua Edgar Werneck foi liberada depois de um acidente, na verdade, depois de um caminhão enguiçar na via, na rua Edgar Werneck, liberada ali no trecho da linha amarela. Trânsito permanece com lentidão no entorno, segundo o Centro de Operações da Prefeitura. A Avenida Brasil agora tem um acidente em Deodoro, uma faixa da via está interditada no sentido centro, na altura do estande de tiros, devido a um acidente envolvendo três carros, equipes da Sete Rio e do Corpo de Bombeiros no local. Trânsito com retenções desde o trecho de Realengo, por causa desse acidente na Avenida Brasil, sentido centro, na altura de Deodoro. E fique à vontade para mandar a sua mensagem para cá, 999026970 é o número do nosso WhatsApp.

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3: Tivemos hoje a madrugada mais fria do ano, segundo o Sistema Alerta Rio, registro de 11,8 graus durante a madrugada no Alto da Boa Vista, aqui na cidade do Rio, e a mínima hoje continua lá embaixo, mínima hoje prevista de 11 graus, a máxima prevista não passa aí dos 28 graus, não temos previsão de chuva para a tarde e a noite de hoje. As temperaturas entram em elevação amanhã. Amanhã temos máxima de 31 graus e mínima de 13 graus. Sem previsão de chuva amanhã, tempo fica parcialmente nublado a nublado. Meio-dia, 50 minutos.

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0: Economia é com a Juliana Rosa, mas como ela resolveu tirar um sabático de 389 dias, diz ela que serão só férias normais, usuais.
1: Mas a falta que ela faz é a como se fossem 389, faz. Né?
0: Exatamente. Tá aqui a Larissa tentando arrumar as coisas.
1: Sua assessora de imprensa tá aqui.
0: De imprensa. Juliana Rosa. Mas a gente não fica sem informação de economia. A gente fica.
2: Não, de forma alguma, Eneg. Agora, 12:52, as vendas de veículos zero quilômetros aumentam 15% no Brasil em 2026. De janeiro para cá, foram vendidos mais de 2 milhões de modelos, superando a previsão da Federação Nacional da Distribuição de Veículos Automotores. Inicialmente, a projeção era de uma alta de 6%. Segundo o presidente da FenaBrave, Arcelino Júnior, o mercado brasileiro é essencialmente competitivo, o que leva a um esforço para atrair o consumidor.
3: Apesar que a redução de juros ainda foi baixa, já nos ajuda um pouco. Hoje no Brasil, nós possuímos um dos mercados mais competitivos e concorridos do mundo. Então, existem várias marcas que estão promovendo descontos agressivos, taxas de juros subsidiadas. Então, essa concorrência gigantesca que a gente tem no país está sendo ótimo para o consumidor e está elevando os nossos números.
2: Segundo a federação, o resultado é puxado principalmente pela procura de híbridos e elétricos. Só os veículos que foram incluídos no programa Carro Sustentável, lançado no ano passado pelo governo federal, tiveram um aumento de 31% nas vendas em 2026. O programa contempla carros compactos fabricados no país que atendam a critérios de eficiência energética e baixa emissão de poluentes. Esses modelos têm alíquotas reduzidas e IPI zero.
1: Agora 12:54, antes do noticiário aí da tua cidade, da tua região, o Eneg abriu o programa fazendo ali uma analogia com o que acontece no próximo dia 12, que por sinal é dia dos namorados. E aí ele contou um caos de um amigo dele que achou de bom tom dar um aspirador de pó de dia dos namorados pra namorada.
0: Vê se pode.
1: E aí levantou-se uma discussão no nosso WhatsApp, queria saber de você, ouvinte, que tá com a gente, qual que foi o pior presente de dia dos namorados que você já ganhou ou que você também já deu de presente. Teve um ouvinte nosso que falou que ao invés de um aspirador de pó, uma ideia melhor era dar uma lavadora de louça automática chique.
0: Nossa.
1: Aí eu respondi pra ele que é dia dos namorados e não chá de panela.
0: É, e nem como chama? Black Friday,
1: e
0: né?
1: Nem Black Friday pra valer a pena o desconto. Teve o Beto também, nosso ouvinte aqui de São Paulo, que perguntou se uma ação da SpaceX, daquele tema que estava falando do Elon Musk, é um bom presente aos namorados.
0: Aí é bacana.
1: Se valorizar
0: é
1: bem.
0: Pelo menos mostra algum esforço, porque não é, não sei nem como compra a ação da SpaceX.
1: Ó, o Bruno falou que já deu um aspirador de pó.
0: No dia dos namorados. Ouvinte.
1: No dia dos namorados. Bruno?
0: Não, relação estável?
1: Estão juntos ainda,
0: tão
1: Bruno?
0: Juntos.
2: Essa é a pergunta.
0: E você recebeu o quê em troca? De repente você recebeu uma calçadeira.
1: Ó, ele disse que foi um pedido.
0: Ah, bom.
1: Então tudo bem.
0: Mas aí fica
1: 18
0: uma dica.
1: 18 anos de casado já.
0: Perfeito. Mas aí fica uma dica. Dá uma rosa e dizia, atendendo ao seu pedido, comprei, sem que fosse registrar a data, um aspirador de pó. Agora, se você recebeu de volta uma calçadeira de sapato, também não tá no mesmo nível, mas...
2: Você sabe que uma das vezes que eu vi a minha esposa mais feliz recentemente, não foi por algo que eu dei, mas foi por algo que ela comprou, e obviamente quando é uma compra um pouco mais cara, um casal, enfim, pelo menos lá em casa é assim, o casal tem que se entender, tem que conversar, a gente compra ou não compra?
0: Claro.
2: E ela comprou, depois de muita argumentação, na verdade eu falei, não aguento mais, tem que contra-argumentar, eu falei, compra, é isso, um aspirador, mas daqueles que você põe pra trabalhar, isso, e acabou, aperta um botão ali, que ela botou o nome de Jurema no aspirador. E ela fala em casa, a Jurema vai limpar agora, e foram uns dois meses pra eu, quem é Jurema? E fica lá, limpando.
0: Você
2: e ela ficou super
0: como
2: feliz.
0: Meio de transporte.
2: Ainda não. Eu acho que ele. Ah, pra copo, eu ia falar que não me aguentaria. Pra
1: tentei,
2: copo, não.
1: Eu tentei colocar meu gato em cima do aspirador, mas ele ficou apavorado. Não, ele entrou em pânico, ele não queria saber do aspirador.
0: Eu pensei em colocar uma xícara com café.
1: Ah, pode ser que daí leva até a pessoa. É. Será que equilibra?
0: É, eu não sei se ele vai em direção ou se ele fica batendo na parede, porque ele bate e volta. Bate e volta.
2: Ah, mas
0: assim?
2: É sutil, é uma coisa. Como já é feito uma, pelo menos o que a gente tem lá em casa, que eu não sei mexer nele, é feito um mapeamento antes. Então é algo. Ele encosta, mas é bem sutil. Ele encosta e já faz a curva.
0: Bacana. Aí é diferente.
2: Se fosse um aspirador desse,
0: mas
2: ela gostaria.
0: Mas como pra registrar o amor do casal, eu acho que não. Eu vou dizer, sinceramente. Eu prefiro alguma demonstração diferente, porque isso é um presente pros dois, pra casa. Não é um presente para a namorada ou namorado. Daí porque eu gosto de contar essa ideia. Mas olha, eu pensei em você, algo que fizesse você feliz, não a nossa casa mais limpa.
1: Bom, manda a tua história pra cá, a gente vai registrar, estão chegando ótimas
0: e
1: aqui.
0: E pode contar também, com a permissão da Larissa, o presente que você acha que fez mais sucesso.
1: Sim,
0: também,
1: pode
0: né?
1: também, pode vale também, manda pra cá. 11-999-592-100.
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7: Ele não pôde recusar o chamado de Marcelo Bielsa e mesmo após ter anunciado a aposentadoria da seleção do Uruguai em 2024, voltou a Celeste para o Mundial de 2026. Goleiro do Estudiantes da Argentina, Muslera está a caminho da sua quinta participação em Copas. É o louco Bielsa sabe que o jogador de 39 anos é a voz da liderança necessária no vestiário.

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2: 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Agora é 1:01. A gente volta a falar do trânsito. Daniel Nascimento.
3: É isso, Lana. Vamos falar agora de um acidente que teve ali, né, no túnel Rebouças, no sentido Lagoa. O nosso ouvinte Luiz Lano passou por lá e mandou o recado pra gente.
4: Boa tarde, equipe Band News FM. Lano falando. Um acidente aqui na entrada do Rebouças, sentido Lagoa, envolvendo um carro e uma moto. Tem uma moça caída no chão e um motociclista também com a perna sangrando. Ambos estão acordados, mas aguardando a chegada da ambulância. Band News FM, um segundo, tudo pode mudar.
3: É isso aí, então, para quem passa ali pelo Rebouças, principalmente ali no sentido Lagoa, atenção, porque pode ter retenções ali por conta desse acidente.
2: Tá certo, obrigada pelas informações, Daniel. Se você tiver alguma informação sobre o trânsito, fique à vontade, 999026970 é o número do nosso WhatsApp.

0: Agora a gente fala da Baixada Fluminense. Três integrantes do Comando Vermelho são presos durante uma operação da Polícia Civil na comunidade Parque das Missões, em Duque de Caxias, na Baixada Fluminense. Entre os detidos está Wagner William Leocádio Amâncio, conhecido como Vaguinho ou Oclinho, apontado pelas investigações como um dos principais responsáveis pela logística da facção na região. Segundo a polícia, ele coordenava roubos de veículos, fornecia armamentos para criminosos e organizava o envio de carros roubados para comunidades dominadas pela organização criminosa e para desmanches clandestinos. Atenção, você contribuinte do Rio de Janeiro, tem um destaque do IPTU, Rafael Ajus.
1: Boa tarde, Luana. Boa tarde, ouvinte. Os moradores da cidade do Rio têm até esta segunda-feira para pagar a quinta cota do IPTU 2026. As guias de pagamento estão disponíveis no site Carioca Digital, o www.carioca.rio. A Secretaria Municipal de Fazenda alerta para eventuais golpes e reafirma que o site é o único canal oficial para este serviço. Além do site Carioca Digital, os boletos também podem ser solicitados nos postos de atendimento do IPTU, espalhados pela cidade do Rio. Para a emissão da guia, é necessário informar o número da inscrição do imóvel identificado no boleto de anos anteriores. Os contribuintes também podem pagar o IPTU via Pix e via débito automático. A quitação é em 2 dias úteis após o pagamento. Luana.
0: Obrigada pelas informações, Rafael. Mais de 390 vagas são abertas em concursos públicos para a Secretaria de Estado de Saúde do Rio, Polícia Militar, Procuradoria-Geral do Estado e Instituto Estadual do Ambiente. Até o momento, apenas o edital da prova da PGE foi publicado. Ao todo, são 5 vagas de procurador. As inscrições podem ser realizadas até o dia 17 de junho no site do órgão. A taxa de participação é de R$300. A Secretaria de Saúde concentra o maior número de vagas, com 226 oportunidades, além de outras 61 destinadas ao Instituto de Assistência dos Servidores do Estado do Rio. Os cargos são para níveis médio e superior, com salários que variam de R$2.600 a R$11.300. Na Polícia Militar serão oferecidas 100 vagas para o curso de formação de oficiais. Segundo o governo, os concursos têm o objetivo de recompor os quadros dos servidores e fortalecer os serviços prestados à população fluminense. No INEA, vão ser 150 vagas. 1:05.
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0: Brilhou, hein?
1: Arrasou, hein, Ferretti?
0: Nossa, Ferretti, você realmente disse é que veio. Parabéns, cara. Vai.
2: 1h07. Ah. Em minha defesa, eu só vou dizer o seguinte.
0: Quem fez ataque pra você?
2: Vou baixar um decreto aqui agora.
0: Opa!
2: Um decreto, uma norma monocrática,
0: um
2: édito,
0: né? Um édito.
2: Já é Copa do Mundo. Então é o seguinte, pelos próximos 40 dias, a gente vai fazer o que dá.
0: Entendi.
2: A gente vai fazer, obviamente, que o programa tem que terminar antes das duas, né? Mas é clima de Copa
1: ainda?
2: Do Mundo, não, gente. Não, já come, a gente já respira
1: Copa.
2: Mas você
1: foi convocado?
2: Eu não. Eu, apesar de que tem, bom, deixa quieto, né? Falar que tem gente que foi e que se bobear eu tô melhor, mas enfim, entendedores entenderão, né? Minha panturrilha não tá doendo, mas perguntar o final de telefone 3494.
0: É do Neymar esse final de telefone?
2: Não, não, não é do Neymar. Ele fez uma aqui que me desestabilizou.
1: Ele
2: né?
1: conseguiu.
2: A Larissa viu. Não, não vou ler a mensagem dele no ar, não. Deixa no mistério, deixa no suspense. Mistério. Mas
0: como
2: me desestabilizou.
0: Assim? Como assim?
2: Não, não, deixa pra lá.
1: É que pode ser mal interpretado.
2: É, pode ser mal interpretado. Mas eu ri aqui,
1: vai ler,
2: viu?
1: As mensagens de Dia dos Namorados.
2: 3494. Fato é que é isso.
1: Marcelo.
2: É Copa. A gente vai fazer
0: o que der.
2: Vai fazer o melhor possível pra aquele dia.
0: Tá, entendi. Tá bom. Em sua defesa.
2: Foi culpa do esquilo do Maurício Ferreira,
0: não,
2: tá?
0: Esquilo...
2: Hoje, especificamente, foi culpa do esquilo.
0: Quem ouviu a história do esquilo, parecia uma vaca, né? Ele escreveu, parecia que caiu uma vaca de cima, em cima dele.
1: Se fosse um meteoro, ele não estaria olhando pra cima.
0: Nossa,
1: tão assustado.
0: Nossa senhora. Bom, 1h08, beirando 9, e o Band News no meio do dia começa o segundo ato, já que não é possível falar a segunda hora, eu, Larissa Biscaia, Humberto Ferretti e as notícias.
2: Estamos aqui para isso, Eneg. A delação de Daniel Vorcaro não deve prosperar, mesmo depois de novas informações serem reveladas pelo banqueiro. Quem tem os detalhes é o Afonso Marangoni.
3: A defesa do dono do Banco Master, Daniel Vorcaro, recebe da Polícia Federal a sinalização de que a corporação não vai aceitar a nova proposta de delação premiada apresentada por ele na semana passada. A informação é de Caian Messina, da Band. Segundo a apuração, a PF espera a apresentação de mais informações nesta semana. Caso contrário, avisou aos advogados do banqueiro que os documentos vão ser rejeitados. Nesta segunda tentativa, Vorcaro detalhou os repasses ao filme Dark Horse, que conta a história do ex-presidente Jair Bolsonaro, e ao senador Ciro Nogueira, do Progressistas. Mas, para os investigadores, as informações já constavam na investigação e não trouxeram linhas auxiliares para apuração sobre o caso Master.
0: Bom, a gente tem que ter claro o seguinte: a delação, esquece o nome premiada, a delação, ela só deve ser levada em conta pelos investigadores se contribuírem para esclarecer crimes que a polícia não está conseguindo esclarecer. Se a polícia consegue desvendar uma parte importante dos crimes e consegue colocar em cana ou punir as pessoas envolvidas, e quando lê a delação fala, eu não saio disso que eu já tenho, porque não adianta ele contar uma história, por mais mirabolante que seja, por mais importante que seja, envolvendo pessoas as mais qualificadas, se ele não apontar elementos que podem dar à polícia prova para poder indiciar aquela pessoa, ou pelo menos pistas para coleta de provas que podem levar ao indiciamento de alguém. Não adianta ele ficar citando um monte de nomes com os quais a gente sabe que ele se envolveu, se ele não conseguir demonstrar que esse envolvimento tem caráter criminoso. Não que ele tenha que fazer o julgamento, a polícia que tem que fazer, a procuradoria que tem que fazer. O delator, ele não pega o Código Penal debaixo do braço e sai dizendo, esse aqui é o artigo tal, esse aqui é o artigo tal. Ele não tem que classificar, ele tem que contar as histórias. Ele senta, escreve as histórias, meu diário, e sai contando as histórias que ele viveu. Aí a polícia lê, os procuradores leem e dizem, com isso aqui, eu não sei nem por onde levantar. O que, que o senhor tem para nos orientar? O senhor tem uma passagem aérea, o senhor tem um comprovante de depósito, o senhor tem uma transferência de algum tipo, o senhor tem uma história, o que, que ele fez pro senhor, qual foi a contrapartida? O senhor pagou e recebeu o quê? Aí se ele não consegue mostrar, ou ele não quer envolver pessoas, ou ele não consegue, porque fizeram de um jeito tal que ele não consegue. E se ele não consegue, é inútil. Então não adianta a gente ficar lamentando que a delação não avança, porque é muito provável que o Vorcaro queira sair da cadeia. E ele não vai ter nenhum benefício, aí voltamos com o premiada, porque a delação tem uma contrapartida, um pressuposto. O pressuposto é algum movimento por parte do Estado para levar em conta a colaboração do réu. Não, ainda não é um réu exatamente, mas é para levar em conta a colaboração dele. É, então não adianta a gente lamentar ou festejar. Claro que se vem uma colaboração extraordinária, que você recupera uma parte do dinheiro importante e você pune pessoas que ele consegue demonstrar que estão envolvidas na organização criminosa, aí beleza. Mas do contrário, se ele não consegue, não adianta a gente ficar. Então a polícia não pode contar, nunca pode contar com o criminoso para poder esclarecer os crimes em que ele se envolveu, jamais.
1: O Supremo Tribunal Federal deve retomar nessa semana a discussão que responsabiliza as plataformas digitais por conteúdos que foram publicados pelos usuários. O presidente Edson Fachin pautou para quarta a análise dos recursos apresentados por empresas como Google e Meta contra a decisão que alterou a interpretação do Marco Civil da Internet e ampliou as hipóteses de responsabilização das redes. Os recursos vão ser analisados em um momento de disputa sobre a regulação das plataformas digitais. No final do mês de maio, o presidente Lula editou decretos que ampliam a fiscalização sobre as Big Techs e que fortalecem ainda o papel da Autoridade Nacional da Proteção de Dados, medida que desagradou a oposição no Congresso.
2: O ex-senador e deputado federal Aécio Neves defende uma candidatura de centro à presidência da República para conquistar o eleitor que não quer Lula e nem Flávio Bolsonaro. O presidente nacional do PSDB, que forma uma federação partidária com Cidadania, foi entrevistado no Canal Livre da Band. O ex-governador de Minas Gerais tem rejeitado o termo terceira via por achar que a expressão traz desvantagem. Ele prefere ser visto como representante de uma via para o futuro contra a polarização, embora ainda não confirme a condição de pré-candidato.
4: Convidei o ex-governador Ciro Gomes para assumir essa candidatura, achava que ele teria o perfil para enfrentar essa polarização. Ele legitimamente optou por disputar o governo do Ceará, e espero que com êxito, né, para encerrar um ciclo já muito longo de governos do PT no Estado. E eu tenho sido um Estado realmente por lideranças nacionais do partido, de fora do partido, como Tasso Gereissati, o próprio Ciro Gomes, Roberto Freire, dentre outras, para assumir uma candidatura presidencial. Mas eu digo que isso só será possível se essa candidatura deixar de ser uma aventura e passar a ser um risco, né? Uma possibilidade concreta de furar essas duas bolhas.
2: Aécio Neves entende que o governo Lula tem tomado medidas de caráter eleitoral, o que, segundo ele, prejudica o controle da inflação e eleva os juros. O Tucano defende que o PSDB pagou um preço alto nos últimos anos por não se aliar a nenhum dos dois polos dominantes da política brasileira. O deputado acredita que agora é o momento de o partido retomar o protagonismo com uma agenda liberal na economia e inclusiva no social.
4: Eu presido o PSDB, que luta para furar essa polarização, que trabalha para apresentar ao Brasil um projeto transformador, como ocorreu nos anos em que Fernando Henrique governava o país. E uma candidatura, eu já disputei a presidência da República, eu sei o que é construir uma candidatura presidencial, né? Ela tem que ser consequência de muitas movimentações que precisam ainda ocorrer. Nós temos que despertar o centro brasileiro, aqueles que hoje votam não. Votam no Lula porque dizem não ao Bolsonaro, ou votam no Bolsonaro porque dizem não ao Lula. Mas nós temos que dar essas pessoas a oportunidade de votar sim, sim, para um novo projeto de pacificação, de união nacional.
0: Bom, antes de mais nada, só quero falar uma coisa. Eu falei sobre a delação do Vorcaro e o meu amigo, advogado, ex-ministro João Santana, lembra que uma característica da delação, ou que deveria haver, é a espontaneidade por parte do delator. Não dá para as autoridades, a Polícia Federal, o Ministério Público, tentar arrancar a força. Não pode. Então tem que ser uma coisa espontânea. E eu não apontei isso, acho que é importante apontar. Sobre o que a entrevista do Aécio Neves, tem um lado que ele fala que é importante, e diz a candidatura não pode ser uma aventura, tem que ser um risco. O risco é o risco do negócio, né? O risco da campanha, o risco de você abrir uma empresa. Você não pode transformar isso numa aventura. Hoje seria uma absoluta aventura. É uma absoluta aventura. Primeiro, que a gente tem que lembrar o seguinte, o PSDB, só na cabeça das pessoas mais velhas, é uma alternativa. Só na cabeça das pessoas mais velhas. A última eleição que o PSDB ganhou para presidente tem 28 anos. 28 anos. Então, se a gente voltar no tempo, para 1988, quando a gente fez a Constituição Brasileira, falar de algo 28 anos antes era falar de 1960. Então, é ridículo que as pessoas tenham na cabeça a memória de uma vitória do PSDB que nunca existiu. O PSDB não ganhou nenhuma eleição para presidente. Quem ganhou a eleição para presidente foi o Plano Real. Se o Plano Real tivesse sido feito por um ministro do então PFL, a gente estaria falando do PFL. O PSDB não ganhou porcaria nenhuma. O PSDB é um desastre político. Foi muito forte em São Paulo durante muito tempo e perdeu até em São Paulo. Virou um partideco sem significado. Tanto que estão pensando, pensaram no Ciro Gomes, aí o Ciro Gomes falou, eu prefiro ser candidato ao Ceará, governo do Ceará. E aí fala, bah, então vamos pensar, que tal se a gente for no Aécio? O Aécio é novidade? Qual é a novidade? O Aécio perdeu a campanha em 2014 para Dilma. E foi o cara que, depois de perder a campanha, criou a maior confusão, sugerindo que a eleição merecia uma recontagem, o que é um desastre. Quanto a não usar o nome Terceira Via, e sim Via para o Futuro, nossa, quer dizer que agora se usar Via para o Futuro, as pessoas vão falar, não, aí agora eu voto no Aécio Neves. As pessoas votaram no Jair Bolsonaro, o cara não tinha dinheiro, não tinha campanha, falava tudo errado, não tinha uma proposta, não tinha nada, e ganhou a eleição. E ele não falava em Terceira Via, Segunda Via, Primeira Via, não falava nada. Aliás, enquanto ele falou, tomou porrada na campanha. Ele foi para um debate com a Marina Silva, aliás, não com a Marina Silva, mas ele estava num debate. A Marina Silva triturou o Jair Bolsonaro num frente a frente, os dois lá. Aquele jeito da Marina irritante, triturou. Aí depois o Bolsonaro não pôde mais participar dos debates, porque sofreu um atentado, quase morreu. E a gente não sabe como seria Jair Bolsonaro participando dos debates. Talvez ganhasse a eleição, talvez não ganhasse. Ele não sabe, porque a história não dá para você reescrever. Você vive a história como ela foi. E aí ele ganhou a eleição. Chegou 2022, não tinha negócio de Terceira Via, Segunda Via, Quarta Via. O Geraldo Alckmin tinha uma aliança em 2018 com 133 partidos. Pegou partido do Chile, da Argentina, tudo que é país. Pegou, tem partido aí na Itália, traz para cá. Fez a maior aliança da história da humanidade. E foi, teve um desempenho ridículo. Virou vice do Lula. Virou vice do Lula. Ele foi mais útil como vice do Lula do que como candidato a presidente. Disputou duas eleições presidenciais, 2006, por esse poderoso PSDB, e 2018, por esse poderoso. E foi um desastre. É uma tragédia. Então, o PSDB é um partido que não existe. Conseguiu, na eleição de 18, fazer confusão. Conseguiu fazer confusão na eleição de 22 com um papel secundário. Então, mudar o nome, Primeira Via, Segunda Via, Via para o Futuro. Que Via para o Futuro? Quem é que vai votar no Aécio Neves porque chama Via para o Futuro e não Terceira Via? Ele não é o momento dele. Pode vir a se tornar o momento dele. Todo mundo quer uma solução pelo centro. Todo mundo, menos todos os que votam no Lula e no Flávio Bolsonaro, por enquanto. Se somos dois. E a gente fica vendo, todo mundo quer. O Ronaldo Caiado, que todo mundo quer, que cresça, não cresce. O Romeu Zema, que tem umas pessoas que querem que cresça, não cresce. O Renan Santos não cresce. E fica Flávio Bolsonaro, que tinha um monte de gente. A quantidade de gente que bate no Flávio Bolsonaro é incrível. A quantidade de gente que bate no Lula é incrível. Mas só esses dois crescem. Crescem. Só esses dois estão aí. Pode acontecer muita coisa, né? Pode ser que em janeiro do ano que vem a gente esteja cobrindo a posse do Aécio Neves. Sim, pode acontecer. Mas não porque mudou o nome, Terceira Via, Segunda Via, Via para o Futuro. Isso é tudo besteira. As pessoas não falam assim, ah, pensei que fosse Terceira Via, é Via para o Futuro? Ah, é, se ouviva! Não sejamos tolos, né? Tem que ter munição, tem que ter bala na agulha. Cadê a proposta transformadora, construída com base sólida dentro da sociedade? O PSDB não tem isso.

0: Brasil inteiro, as pessoas não ligam pro PSDB. O Ciro pode ganhar a eleição no Ceará porque ele é o Ciro, não porque ele é do PSDB, entendeu? Ele já foi de outros partidos, já teve 140 partidos, começou no PDE, na Arena, né? Depois ele foi indo, PDS, passeou por tudo que é partido, partido de esquerda, partido não sei o quê. E as pessoas podem votar nele porque gostam dele, não porque ligam pro partido. Aliás, quero saber quem é que vai votar no Flávio Bolsonaro porque ele é do PL, ou vai votar no Lula porque ele é do PT. As pessoas votam no Lula porque querem o Lula, votam no Flávio Bolsonaro. É assim que a gente vota. Então, se as pessoas quiserem o Aécio Neves, mesmo que ele chame via do futuro, conexão com o passado, as pessoas vão votar. Por enquanto, a expectativa é que, se ele lançar a candidatura dele, vai ter uma votação marginal. E aí eu entendo a preocupação dele. Não vou me lançar numa aventura, só se aquilo for um risco, no que ele está muito certo.
1: O presidente do Tribunal Superior Eleitoral, Cássio Nunes Marques, determina a retirada do conteúdo e a suspensão da divulgação da pesquisa do Instituto Atlas Intel. O levantamento apontou, no mês de maio, queda de 5 pontos nas intenções de voto do pré-candidato ao PL, Flávio Bolsonaro. Com isso, apenas a empresa não vai mais poder manter os dados nos canais oficiais. A divulgação do levantamento aconteceu depois do vazamento de um áudio de uma conversa do senador pedindo dinheiro para o banqueiro Daniel Vorcaro. Para o Cássio Nunes Marques, há indícios de indução para contaminação das respostas, comprometendo a metodologia da pesquisa. O PL alegou ao TSE que o questionário do Instituto teria sido estruturado para induzir respostas negativas sobre o senador, criando uma narrativa acusatória. A decisão individual do ministro pode ser levada a referendo do plenário do tribunal na sessão de amanhã do TSE.
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3: E a gente volta a fazer contato com a equipe da Band News FM nos Estados Unidos, porque a Holanda, que joga como nunca e perde como sempre, pelo menos até hoje foi assim, se prepara para o último amistoso antes da estreia na Copa. Fala, Maurício Ferreira.
4: Tudo bem, Ferretti? Ótima tarde mais uma vez. E é uma seleção que chega pressionada, tá? A essa Copa do Mundo de 2026, no último amistoso. Derrota para a Gélia por 1-0. E hoje vai encarar a seleção do Uzbequistão. 13h45 da tarde, horário de Brasília. Amistoso esse que será disputado em Nova York. O técnico Ronald Koeman deixou aí uma disputa aberta entre Memphis Depay, jogador do Corinthians, e o Daniel Malen, jogador da Roma, da Itália, por uma vaga entre os titulares. O Malen foi o titular nessa partida contra a Gélia. A tendência é que seja hoje mais uma vez. Ronald Koeman recentemente já havia questionado bastante o aspecto físico do Memphis Depay, colocando em xeque essa titularidade do holandês, jogador do Corinthians. Então, 13h45 da tarde, horário de Brasília, a Holanda entra em campo, pega o Uzbequistão nesse amistoso em Nova York, estreia dos holandeses, a laranja mecânica no domingo, por aqui em Dallas, no AT&T Stadium, contra a seleção do Japão, já um duelo difícil nesse primeiro passo dos holandeses por aqui.
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6: Perto de completar 24 anos, Gravenberg é há 3 temporadas jogador do Liverpool e neste ano faz a melhor delas. Fora da última Copa do Mundo, o volante esteve nas últimas 2 convocações da Holanda para Eurocopas, uma pelo Ajax, outra pelo time inglês, mas jamais foi titular absoluto, algo que mudou da Liga das Nações Europeia para cá, quando não só ele assumiu uma vaga entre os 11 iniciais, como se tornou referência de organização do meio-campo.
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1: Nós temos um tripé, né, para o fomento da economia. Infraestrutura o Rio tem. Consumo, que é a segunda base do tripé da eficiência, para eu atrair investidor, eu tenho. Quando a gente olha para a região centro-oeste do país, o Rio também é mais eficiente, sob o ponto de vista logístico, para essa região. Então, a conexão com o agro para insumos, né, como a questão dos fertilizantes, e para o escoamento das cargas do agro, o Rio é eficiente para poder entrar nessa disputa. Precisamos buscar isso para gerar esse emprego aqui, gerar esses impostos aqui. E o terceiro era a vantagem, a competitividade fiscal, que a gente espera que se implemente de fato, e a gente começa a colher esse benefício disso.
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2: Agora 1:28. Boa tarde para todos os ouvintes sintonizados aqui em 90.3. Eu, Fernanda Caldas, vou acompanhar vocês pelas próximas horas com as informações do Rio de Janeiro. E vamos falar de trânsito no centro do Rio de Janeiro. A via binária do Porto estava com uma faixa ocupada no sentido centro por conta de um ônibus enguiçado. A faixa já foi liberada, o trânsito estava com retenções, mas agora as condições já estão melhores, então, depois desse enguiço. Atualizando também a situação na linha vermelha, uma faixa da via está ocupada no sentido centro, na altura ali do quilômetro 12, por conta de um acidente envolvendo dois carros. A equipe da Sete Rio está atuando no local. Não há impacto no trânsito nesse momento, mas uma das faixas está ocupada. E quer falar de trânsito, também vai participando com a gente. 999026970, 999026970, para você enviar sua mensagem de texto, mensagem de voz, contar como é que está o trânsito na sua região.
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0: de 390 vagas são abertas em concursos públicos para a Secretaria de Estado de Saúde do Rio, Polícia Militar e também Procuradoria-Geral do Estado e Instituto Estadual do Ambiente. Até o momento, apenas o edital da prova da PGE foi publicado. Ao todo, são 5 vagas de procurador. As inscrições podem ser realizadas até 17 de junho de 2026 no site do órgão. A taxa de participação é de R$300. A Secretaria de Saúde concentra o maior número de vagas, com 226 oportunidades, além de outras 61 destinadas ao Instituto de Assistência dos Servidores do Estado do Rio. Os cargos são para níveis médio e superior, com salários que variam de R$ 2.600 a R$ 11.300. Já o INEA vai abrir 150 vagas. Na Polícia Militar serão oferecidas 100 vagas para o curso de formação de oficiais. Segundo o governo, os concursos têm o objetivo de recompor os quadros de servidores e também fortalecer os serviços prestados à população fluminense. Três integrantes do Comando Vermelho são presos durante uma operação da Polícia Civil na comunidade Parque das Missões, em Duque de Caxias, na Baixada Fluminense, nessa segunda-feira. Entre os detidos está Wagner William Leocárdio Amâncio, conhecido como Vaguinho ou Oclinho, apontado pelas investigações como um dos principais responsáveis pela logística da facção que atua nessa região. Segundo a polícia, ele coordenava roubos de veículos, fornecia armamentos para criminosos e organizava o envio de carros roubados para comunidades destinadas, dominadas aí pela organização criminosa e também para desmanches clandestinos. Também foram presos Antônio dos Santos Oliveira, o Tonho, que é investigado por tráfico de drogas e associação para o tráfico, e o Washington Nascimento Sobral, o Rilinha, que é apontado como integrante da estrutura operacional da facção que atua ali no Parque das Missões. Mais uma ação, né, mais um trecho da Operação Contenção, que agora tem como objetivo aí impedir o avanço do Comando Vermelho aqui no Rio de Janeiro.
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2: Devemos ter novidades em uma das grandes empresas de tecnologia com atuação aqui no Brasil. A Amazon está preparando ou prometendo uma ofensiva no mercado online, Warrison.
3: Edu, continuo por aqui em Londres cobrindo esse evento da Amazon que fala sobre o futuro do varejo. E uma notícia interessante é uma perspectiva de mudança na entrega dos produtos da empresa no Brasil. Muitas vezes o produto chega à sua casa por meio de uma rede de pessoas autônomas, né? Que fazem essas entregas. É a tal da giga economia, né? São motoboys ou são pessoas que vão lá com seus próprios carros e se credenciam para passarem a ser entregadores. Mas isso deve continuar, evidentemente, né? A Amazon não vai mexer nesse modelo, porque ele funciona muito bem, mas a gente deve ter uma novidade chegando. Nos Estados Unidos, por exemplo, quem faz essa entrega muitas vezes é a própria Amazon, né? Com os seus furgões, com seus próprios veículos, né? Quem já teve a oportunidade de ver nas ruas americanas, né? Tem muito furgão da Amazon percorrendo as ruas para lá e para cá fazendo entregas, né? E a gente deve começar a ter isso também no Brasil, começando a fazer entregas diretamente nas portas dos consumidores brasileiros, ao lado dessa rede que já existe, né? A ideia da empresa é continuar a expandir o número de pessoas que fazem essas entregas, né? Autonomamente, né? Da tal da giga economia, mas a empresa deve levar essa sua própria frota de furgões, de carros próprios, para também começar a fazer essas entregas por conta própria. É uma aposta que está sendo feita na expansão do comércio eletrônico brasileiro, porque ainda entende-se que há muito espaço para crescimento do e-commerce nacional.
2: Esse mercado de entregas que movimenta muita tecnologia e movimenta principalmente essas empresas ligadas ao ramo da tecnologia também. A gente, claro, acompanha e conta tudo aqui na coluna de tecnologia que volta amanhã.
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10: Copa do Mundo de 2014, o anfitrião Brasil estreou com um dado estatístico histórico. O lateral Marcelo marcou o primeiro gol contra da seleção canarinho na história dos mundiais. Ao longo do torneio, foram registrados outros 4 dessa forma. O segundo e último gol contra do Brasil em Copas vem em 2018 com um final triste. Na eliminação para a Bélgica nas quartas de final, Fernandinho mandou contra a própria rede. Em outra despedida da seleção canarinho em Copas em 2010, um lance parecido contou com o desvio de Felipe Melo contra na derrota para a Holanda. A FIFA, no entanto, deu o gol para o meia Snyder, que bateu o escanteio nessa mesma jogada.
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11: Pensa Brasil, com Fernando Schiller, hoje olhando para um daqueles assuntos que irritam, né, Schiller? Os tais dos penduricalhos, que sempre produzem muita reação no nosso ouvinte querido, ouvinte querida. Schiller.
12: Tudo bem, Oineg? Tudo bem, Larissa, Ferretti? Olha, vamos lá, né? O que que acontece? A gente tem uma decisão do ministro Fachin de criar essa comissão, né? E em Brasília tá, tem uma brincadeira, né, Oineg? Quando cria uma comissão é para não resolver muita coisa, né? Mas vamos lá, a comissão é formada por membros do CNJ, Conselho Nacional de Justiça, aí tem gente do TCU, do Parlamento, do Congresso Nacional, da Advocacia Geral da União. Então é um comitê de técnicos, não tem poder nenhum. A ideia é emitir um parecer em 6 meses, né, pra, ou a ideia, ou parâmetros para um projeto de lei no Congresso Nacional, para regular os penduricalhos. Vamos lá, né? Sendo bem direto nesse tema, né? Esse é um tema que já passou de todos os limites. Né? Nós tivemos há meses atrás uma decisão do ministro Gilmar Mendes, que dava 60 dias, né? uma decisão muito parecida com a do ministro Flávio Dino, na mesma direção, que dava um prazo para que nenhum penduricalho fosse pago que não tivesse previsão legal. Né? Depois nós tivemos uma decisão extrapolando, quer dizer, com até 70% acima do teto, recriando por parte do Supremo Tribunal Federal a chamada adicional por tempo de serviço, onde se explodiu a regra do teto no Brasil. Diante de tudo isso, completa a paralisia do Congresso Nacional. O Congresso Nacional não consegue votar uma PEC dos penduricalhos, não consegue regulamentar esse tema, né? E agora a gente tem uma comissão. Vamos lá, daqui a 6 meses a gente vai estar basicamente ali no recesso parlamentar. Então esse tema, na verdade, fica para o ano que vem. Depois de receber um parecer da comissão sobre os penduricalhos, você vai ter uma decisão tomada pelo STF ou pelo Conselho Nacional de Justiça sobre esse tema e, eventualmente, uma recomendação ao Congresso Nacional. Cá entre nós, né? Um tema onde você tem, por ano, mais de 10 bilhões de reais pagos acima do teto. O teto no Brasil é 46,3. Então, vamos lá, isso é uma decisão que está na Constituição, é o teto do vencimento do ministro do Supremo Tribunal Federal. Num país onde se discute aumento de carga tributária, recentemente o próprio Supremo aprovou, né, a recomendação para regulamentar impostos sobre grandes fortunas no Brasil. Né? E nós tivemos um aumento significativo de carga tributária nos últimos anos. Então, qual é a lógica? Você aumenta a carga tributária por um lado, né, não regulamenta sequer o cumprimento do teto constitucional do vencimento do funcionalismo público, e aí cria uma comissão para discutir o tema, ou seja, fazer um levantamento do que é pago no Brasil. Temos 70 tribunais, são mais de 500 quesitos, né, itens de penduricalhos são pagos, então cada tribunal se arvora o direito de regulamentar esses penduricalhos, né, o poder judiciário se sente com autonomia para determinar o vencimento dos seus próprios membros, enfim. Então, é uma situação que, na minha visão, assim, eu acho que depõe mais contra do que a favor dessa iniciativa do ministro Fachin.
11: Agora, eu não podia deixar de perguntar essa decisão do ministro Nunes Marques sobre a pesquisa. A gente noticiou agora a suspensão da pesquisa, tirar ela dos sistemas e tal. Queria te ouvir sobre isso, Schiller.
12: Olha, né, vamos lá, a pesquisa no Brasil é super regulamentada, não é? Não é que tem país onde você vai nos Estados Unidos, por exemplo, não tem justiça eleitoral regulamentando pesquisa. As pessoas são consideradas adultas o suficiente para ir lá e dizer assim, ah, eu concordo com essa pesquisa, não concordo, acredito, não acredito, e assim por diante. No Brasil, não, tem que identificar quem é o contratante, quem financiou, qual é o valor do financiamento, quanto é que custou. Tem que ter relatório, tem que estar o Excel com relatório contábil, tem que ter todo o procedimento metodológico, tem que ter assinatura do estatístico responsável. O estatístico tem que assinar uma espécie de documento onde ele se mostra ciente de todas as penalidades que vai ter que ter. Tem que ter cópia do questionário, da pesquisa. Enfim, isso tudo tem que ser publicado não, tem que ser entregue, né, registrado junto ao Tribunal Eleitoral, Tribunal Regional Eleitoral, Tribunal Superior Eleitoral, 5 dias antes da publicação. Então, para publicar pesquisa no Brasil é complicado, né? O que aconteceu nesse caso? A Atlas Intel publicou uma pesquisa, ela identificou o que várias outras identificaram, foi uma queda do Flávio Bolsonaro, só que ela publicou antes, né, durante a pesquisa, também algumas perguntas sobre o impacto daqueles diálogos do Flávio com o Vorka, né? Na visão do PL, isso poderia induzir os eleitores que estão lá preenchendo o questionário a uma visão um pouco mais negativa na margem do próprio Flávio Bolsonaro, né? E no final da pesquisa, porque a pesquisa é feita digital, né? Depois que você dá o enter lá e remete, portanto, o questionário, ela mostrava o vídeo da conversa, o áudio da conversa do Flávio com o Vorkari, e perguntava qual é o seu impacto, o que você achou e tal, pro respondente. Bom, o PL achou que a pesquisa acabava induzindo o eleitor, e o ministro Nunes Marques, que agora comanda o nosso Tribunal Superior Eleitoral, deu uma decisão liminar, dizendo assim, olha, tem fumaça de problema aí, então nós vamos suspender liminarmente para uma decisão posterior mais detalhada. Sabe qual é a minha interpretação disso, Oneg? É uma espécie de aviso prévio. Significa o seguinte, nós estamos no período pré-eleitoral, vai vir muita pesquisa por aí, então o que o ministro Nunes Marques está dizendo? Olha, nós estamos de olho, nós vamos levar esse assunto a sério, então as pesquisas vão ter que tomar muito cuidado, os institutos vão ter que tomar muito cuidado, para não ter indução. E aí entra uma questão, né? Vou deixar a pergunta aqui para o nosso ouvinte. Caberia ao tribunal, né, o Tribunal Superior Eleitoral, a Justiça Eleitoral, o Estado, em última instância, o Poder Judiciário, este nível de controle, quer dizer, este nível de controle no detalhe, assim, que tipo de questões pode induzir ou não, porque aí entra muita subjetividade, né? A questão de fato, se você botar uma pergunta, o que você achou das tarifas do Trump e a relação do governo Lula? O que você achou da ida do Flávio Bolsonaro na Casa Branca? O que você achou da declaração do Lula dizendo tal coisa? Então, isso induziria o eleitor? Quer dizer, o tribunal vai fazer esse pente fino em todas as pesquisas? A minha impressão é que o ministro Nunes Marques está dizendo que sim, o tribunal vai olhar com lupa as pesquisas, né? Aí goste ou não goste, mas o recado está dado.
11: E a tal história, né, Schiller? Entra presidente do TSE, sai presidente do TSE, aquele comportamento intervencionista tá lá dado, né? Não, assim, não importa se é a esquerda ou a direita, né? É bem delicado isso, né, Schiller?
12: É, vamos lá, né? E aqui tem outro detalhe sobre isso, né? Para quem imaginava um tribunal muito favorável a um lado, né? Muito se falou que o tribunal foi muito favorável à esquerda nos últimos anos, teve muita... Agora mudou, né? Vamos lá, tá o ministro Nunes Marques lá, eu não tô dizendo que ele é inclinado para um lado ou para o outro, tá? Só tô dizendo, é uma pesquisa que houve uma demanda do PL, né? E o ministro Nunes Marques, né, ele foi indicado pelo ex-presidente Bolsonaro, isso não significa que ele é inclinado para cá ou para lá, só tô dizendo, acho que independente, nós vamos ter uma eleição um pouco diferente agora, quer dizer, eu acho que independente do lado, vai ter lupa, vai ter lente, vai ser analisado isso com muito detalhe.
11: Fernando Schiller, Pensa Brasil, e volta a conversar com a gente na quinta-feira. Valeu, obrigado.
12: Valeu, boa semana, grande abraço.
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0: Agora é 1h48 e olha, uma faixa da linha vermelha está interditada na altura do quilômetro 6, ali chegando na cidade universitária por conta de um carro que enguiçou no sentido Baixada Fluminense. A equipe da Sete Rio tá no local, o trânsito ainda não tá com impactos, mas uma faixa da via ocupada, então, nesse momento, por conta desse enguiço, trânsito é tranquilo na região.

0: 9h49, Felipe Macon, boa tarde.
1: Oi, boa tarde a todos. Policiais civis prendem um homem que armazenava material de abuso sexual infantil em Jacarepaguá, na zona sudoeste do Rio. Segundo investigações, ele compartilhava vídeos pela internet. Durante o cumprimento de mandado de busca e apreensão na Operação Dark Chain, no imóvel do acusado, os policiais encontraram dispositivos eletrônicos contendo centenas de imagens de abuso sexual. O homem foi autuado em flagrante nesta segunda-feira pelo crime de armazenamento de material pornográfico envolvendo criança ou adolescente. A operação foi desencadeada pela Delegacia da Criança e Adolescente Vítima. Volto com você, Fernanda.
0: Obrigada, Macon.

0: pequenos negócios foram responsáveis por 59% dos empregos formais gerados no estado do Rio no primeiro trimestre desse ano. Ao todo foram mais de 12 mil vagas. O levantamento foi feito pelo Sebrae Rio. Segundo a pesquisa, o setor de casa e construção lidera o ranking com mais de 3 mil novos postos de trabalho. Em segundo lugar está o segmento de serviços administrativos, seguido pelo setor de educação. Agora 1h51, o Guilherme Faria tá aqui no estúdio para trazer atualizações sobre o caso do menino Henri Borel. Gui, boa tarde para você.
1: Mais um recurso, Fê. Boa tarde a você também e a todos. A defesa do ex-vereador Jairo Souza Santos Júnior, que foi condenado pela tortura e assassinato do menino, vai recorrer da decisão da justiça, alegando que a juíza Elizabeth Machado Louro não conduziu o caso com imparcialidade. A informação foi confirmada agora há pouco pela defesa de Jairinho. Lembrando que na semana passada, o Ministério Público também apresentou um recurso contestando o perdão judicial concedido pela magistrada a outra ré, Monique Medeiros, e pedindo a anulação do julgamento dela.
0: Obrigada, Gui.
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4: Agora 1h52.
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8: Eu sou o Sérgio Waibe e está começando agora o Minuto do Empreendedor, apresentado pelo BTG Pactual Empresas, um banco que tem no seu propósito ajudar os empresários a alcançarem o sucesso. A minha companhia, Rogério Barreira, que é o CEO do McDonald's Brasil. Rogério, na sua opinião, quais valores, que dica você daria aos jovens para que eles apliquem e como você alcance o sucesso?
9: Vou falar o que eu falo pro meu filho, pro pessoal que trabalha comigo, hein? De fato, eu acredito que levo pra minha vida. Primeira coisa é a humildade, hein? Não importa a posição que você tá, não importa em que momento você tá, você precisa escutar o que as pessoas têm para falar. Escuta, deixa o ouvido aberto, entenda o negócio onde você tá inserido, tem que estudar. E o terceiro, tenha prazer naquilo que você faz, hein? Isso aí funciona, hein? Para mim funcionou, pelo menos.
8: Rogério Barreira, bem-vindo ao Minuto do Empreendedor, apresentado pelo Banco BTG Pactual Empresas.
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0: Agora é 1:55 e olha, informação de trânsito para você ouvinte da Band News FM, falando primeiro da Ponte Rio-Niterói. Isso porque tá sem trânsito nesse momento no sentido Niterói, 13 minutos é o tempo de travessia, portanto tempo normal. Já no sentido Rio tem um pouco de congestionamento na descida da ponte. E aí tá 18 minutos, tempo total de travessia, um pouco acima do normal, mas sem maiores congestionamentos nesse momento na Ponte Rio-Niterói. Saindo da ponte, indo pra Zona Sul aqui do Rio de Janeiro, tem trânsito na Lagoa Rodrigo de Freitas. A Avenida Borges de Medeiros tá com bastante congestionamento ali na altura do Hospital da Lagoa e se estende até a Rua Mário Ribeiro. Então, bastante engarrafamento para quem está indo ali no sentido Gávea e também para quem está indo no sentido Túnel Rebouças, tem congestionamento até o mirante ali do Urubu, no Parque Natural Municipal da Catacumba, na Avenida Epitácio Pessoa. Bastante congestionamento, então, para quem vai fazer esse deslocamento nesse momento na Zona Sul do Rio de Janeiro, na Lagoa Rodrigo de Freitas. E participa com a gente, 999026970 é o WhatsApp da Band News FM, para você, ouvinte da Band News FM, enviar participação sobre o trânsito, contar como é que tá essa segunda-feira.

Olha, os moradores da cidade do Rio têm até hoje para pagar a quinta cota do IPTU desse ano. As guias de pagamento estão disponíveis no site carioca.rio. A Secretaria Municipal de Fazenda alerta para eventuais golpes e reafirma que o site é o único canal oficial para esse tipo de serviço. Importante esse destaque, porque a gente sabe que muita gente às vezes vai pagar IPTU, IPVA, e aí só pesquisa ali na internet, acaba clicando num site que é bem parecido, mas é falso e faz o pagamento do boleto de forma incorreta e depois precisa pagar duas vezes. Então cai no golpe. Importante checar que é o site carioca.rio e depois também o destinatário, quando você vai fazer o pagamento, se de fato é a Secretaria de Fazenda, para evitar cair nesses golpes. Lembrando que os boletos também podem ser solicitados nos postos de atendimento do IPTU que ficam espalhados aqui na capital fluminense. E aí, para emissão da guia, basta você informar o número da inscrição do seu imóvel, que fica ali identificado no boleto dos anos anteriores. E aí os contribuintes podem escolher pagar o IPTU por Pix ou débito automático. E aí a quitação é em 2 dias úteis depois do pagamento. Então, hoje é aí o último dia para pagar essa quinta cota do IPTU.

0: uma pessoa morre em um acidente envolvendo uma motocicleta e um carro na manhã dessa segunda, na linha amarela, na altura da Abolição, no sentido Barra da Tijuca. Lanza, que é responsável pela via, disse que o motociclista acessou a faixa reversível indevidamente e colidiu com o veículo da concessionária.
1: Hora e 59 minutos, Band News no meio do dia ficando por aqui. A gente tem que ir embora antes que a gente invada. Tem método e aí a gente vai levar bronca, não vai ser legal.
2: Não vai ser bom.
1: Larissa Biscaia, sigam no arroba Larissa Biscaia, _, sigam Humberto Ferretti no arroba Humberto sem H, ponto Ferretti, dobra as consoantes, que não tem erro. Vai ter novidade por lá, me sigam no arroba Euineg. Eu volto às 7h20, Jornal da Band, transmissão simultânea aqui na Band News FM.
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0: vocês? Como vai você? Eu tava com saudade. Sim, eu estive aqui na sexta-feira, mas eu estava com saudade da minha galera reunida. E aí eu chamei Ivone Lara, cantei só pra destruir. Só distrair. Samba do tio Hélio.
1: É.
0: Hélio do Santos. Eu cantei só pra distrair Michele Trombelli. Samba do tio Hélio. Tio Hélio do Império Serrano. Hélio dos Santos. Tem a gravação mais conhecida desse samba, que é do Fundo de Quintal, 1984. Seja sambista também. Mas eu adoro essa versão da grande Dona Ivone Lara. Saudade dela e saudade de vocês. Como vão vocês?
1: Ah, vamos bem também. A gente tava com saudades aqui. Espero que a gente tenha feito jus a esse programa na semana passada, nos dias em que você esteve fora. E aí, quando você voltou, a gente saiu. É assim, a vida é feita de encontros e desencontros. A gente tá aqui pra distrair, pra destruir e falar destruir muito também. De Brasil, Ivan Brandão.
2: Fizemos jus, atrasamos o relógio, zoamos todo mundo,
0: muito bem,
2: caiu
0: muito
2: não sei o que lá. Teve um dia aqui que foi maravilhoso, né? Michele, depois você me ajuda a recordar, porque teve de tudo nesse programa aqui. Eu vou buscar aqui nas mensagens. Daqui a gente vai pra onde, hein?
0: Já que nós somos legais, eu sou altamente destrutivo, mas eu gosto de ser justo também. Quero mandar um abraço super pro Eduardo Frumento, tá? Que fez o programa quando não estávamos nenhum de nós aqui. E no dia em que na sexta-feira estava somente eu, ele veio aqui, fez comigo o programa e disciplinou essa bagunça, certo? Vamos em frente.
1: Ele tá mandando coraçãozinho da redação, sabe? Assim, coraçãozinho, tá ouvindo tudo.
2: Mas ele tá sorrindo?
0: Ele também pode
1: Lógico. Frumento é um sorriso puro.
0: Isso, mas ele também é dos nossos.
1: Sorriso
0: ele
1: maroto.
0: Ele também canta pra destruir.
1: É isso, e vamos lá. Tá rolando já, hein?
0: Tá rolando a entrevista coletiva?
1: Tá rolando. A gente tem o Bruno Guimarães falando agora. É o único jogador que vai falar. Agora não são duas pessoas a darem coletiva. CBF escala uma pessoa da equipe. E hoje é o Bruno Guimarães. Vamos ouvir aqui um trecho do que ele tá falando diretamente de New Jersey.
3: Ourselves very well. Since Ancelotti is in charge, we hope for.
1: Ah, que ótimo. E ele resolveu falar inglês bem na hora que a gente vai transmitir aqui. Vamos tentar.
3: And I think about the quality is very strong and hopefully we can go through.
4: Bruno, Duda Gonçalves da Record TV. Você falou um pouco dessa parte anímica, né? De como vocês estão e se sentem preparados para essa Copa do Mundo. Eu queria falar um pouco sobre a confiança. Se fala muito sobre a unidade do grupo da seleção brasileira. Queria que você falasse como está essa confiança da seleção às vésperas dessa estreia da Copa do Mundo e como vocês se sentem mesmo preparados e prontos de forma prática para essa estreia na Copa do Mundo.
3: Olha, muito confiante, ainda mais depois desses dois amistosos, né, com duas vitórias, com boas atuações individualmente, coletivamente. A gente sabe que quando começa a Copa do Mundo, todo mundo esquece tudo o que aconteceu antes. Então a gente sabe que o primeiro passo é o mais importante para a gente, é estrear, é começar bem, começar com vitória, se Deus quiser. Porque tudo se baseia assim no primeiro jogo e a gente quer muito e se sente preparado para começar com o pé direito.
5: Prato. Bruno, aqui Bruno, por favor. Aqui na tua frente, reto aqui.
6: Ali,
5: reto. Boa tarde, Bruno. Alexandre Prédio da Bandeirantes. Alguns adversários estão pontuando que o Brasil já não é mais o mesmo. O Olise até disse que, quando foi questionado, cite um jogador do Brasil, não tem quem citar. O Hugo Sanz, maior jogador da história do México, acha que o Brasil vai chegar no máximo na sexta colocação. Então eu queria te perguntar, essa geração do Brasil hoje com esse grupo, é um time que é um franco atirador? Vai ser uma surpresa se o Brasil for campeão do mundo?
3: Olha, acho que muita gente faz coisa para aparecer, né? Eu acho que o Brasil, em qualquer competição que vai, é um dos favoritos. Ninguém tem 5 estrelas no peito, a gente sabe que isso não entra em campo, mas a gente está aqui para jogar o nosso melhor, nosso futebol. A gente tem grandes jogadores brilhando nos maiores clubes do mundo, no caso do Vini, do Rafinha. Então a gente tem que dar o devido respeito à nossa seleção, aos nossos jogadores. Acredito que muita gente, principalmente na Inglaterra, com todas as pessoas que eu falo no meu time, respeitam muito o Brasil, a gente se sente respeitado. Mas como eu falei, dentro de campo tudo pode acontecer, né? Eu acredito que o Brasil vai ser sempre um dos favoritos e não significa que o favorito vai ganhar, mas acredito que a gente está no bolo ali para desempenhar o nosso melhor futebol e, se tudo der certo, ser campeão. Mas a gente pensa jogo a jogo.
6: Bruno aqui, Gabi Guimarães, TV Band. O Ancelotti mudou o time mais uma vez, colocando agora o Paquetá. Eu quero saber o que muda na sua dinâmica de jogo, tendo mais um meio campista ao invés de um atacante. Ele disse também que já tem o time ideal. Ele contou pra vocês? Pode contar pra gente também?
3: Não, não contou nada pra gente. Desculpa, não posso te contar porque nem eu sei. Mas, cara, acho que a nossa dinâmica, ter um jogador a mais no meio, principalmente pra esse último jogo, foi muito interessante. Acho que a gente teve muito mais dinâmicas de 1-2, de tabela. Tivemos muitas chances, principalmente no primeiro tempo, para marcar mais gols e acabamos pecando um pouco nas finalizações. Acho que eu tenho um entrosamento com o Paquetá também desde o Lyon, já se conhece muito bem, então ficou um pouco mais fácil ali para jogar. Mas isso cabe ao mister, né? Se vai ser o 4-4-2, o 4-3-3, enfim, a gente está aí para, do jeito que ele colocar as peças no campo, desempenhar o melhor possível.
7: Bruno. Rodrigo do canal Vamos. Eu queria falar sobre o adversário do Brasil na estreia, o Marrocos, que vem de um quarto lugar histórico na última Copa e agora teve um ciclo um pouco turbulento, mas é uma seleção muito forte que o Brasil vai enfrentar logo de cara, talvez o adversário mais forte ali do grupo. Então eu queria saber de você, como que vocês estão analisando a seleção do Marrocos nesse momento e para já começar com o pé direito, já começar com uma vitória.
3: Acho que é uma seleção muito boa, é uma das melhores gerações deles, grandes jogadores. Vieram de uma Facom aí também, não sei se eles foram campeões, se não foram, né? Tá meio que indefinida ainda, mas a gente dá todos os méritos, respeitamos eles demais, sabemos que pra gente é um jogo chave começar bem, começar com o pé direito, porque do outro lado tem uma grande equipe.
8: Bruno, aqui Lili Nascimento da ESPN. Voltando um pouquinho nessa questão tática, né? Você falou sobre ter mais um homem no meio de campo. Eu queria saber o que muda para você ter o Paquetá, ou seja, um terceiro homem ali no meio de campo, justamente para tabelar. E quando são apenas você e o Casemiro ali no meio de campo, as duas valências. Se você pudesse explicar pra gente.
3: Olha, eu acho que para atacar, né, a gente fica nessa que o 4-2-4 te dá mais opções, mas ao mesmo tempo você fica com um time mais direto, né? Não tem aquele meia ali ou um outro jogador no meio que vai fazer a bola chegar mais na frente. Depende muito das características. Acho que a gente nesse jogo, comparando ao jogo do Panamá, a gente defendeu melhor também. Acho que o gol foi uma infelicidade nossa, né? Eles não criaram para fazer gol na gente, isso é muito positivo. Então, como eu falei, vai depender de como o mister vai entender o jogo, como ele vai sentir que é melhor pra gente jogar, né? A gente fica ali na expectativa, mas eu acho que ele vai colocar os melhores, já que ele disse que já tem definido na cabeça dele o melhor time para jogar no sábado.
9: Bruno, Paulo Vinícius Coelho, PVC, Canal On. Teu gol, a bola roubada no campo de ataque, é o sexto dos 26 gols desde que o Ancelotti chegou, de bola roubada no campo de ataque. Por outro lado, às vezes parece que o time, quando sobe na saída do adversário, quando faz o pivô, tem um pouco de espaço ainda. Você concorda com isso? Você discorda? E como é que faz para treinar, para fazer a roubada de bola e para evitar o contra-ataque assim?
3: Olha, acho que é uma das principais coisas que ele vem pedindo pra gente, essa marcação alta. Acho que meu gol foi o retrato disso, né? Um lance que acabou que ele pensou que estava sozinho, já tinha alguém pressionando no cangote dele, roubei a bola e fui feliz de fazer o gol. Mas eu concordo que algumas vezes que a gente ficou exposto nesse jogo foi tentando pressionar e tomamos alguma bola nas costas. Acho que a gente tem que defender melhor, principalmente 1-2. Não achar que o cara tocou a bola e ele não vai passar nas suas costas, é defender melhor. Acreditar que o seu adversário pode ser perigoso. Acho que a gente tem aí uma semana para ajustar isso. Acredito que é algo que ele vai conversar com a gente, porque foi algo que eu senti dentro do campo também, que a gente em alguns momentos pressionou bem, recuperamos algumas bolas, mas aqui a gente não recuperou, a gente tomou um pouco de contra-ataque.
10: Chico. Oi, Bruno. Boa tarde, tudo bem? Kiko Menezes, da TV Globo. O sucesso do trabalho de vocês sempre vem acompanhado também do trabalho de muitas pessoas nos bastidores, pro bem-estar mental, pro bem-estar físico de vocês. E um desses profissionais hoje que acompanha bastante os jogadores é aquele responsável pelas imagens, os fotógrafos, os videomakers. No seu caso, por que é especial para você ter esse tipo de pessoa trabalhando com você, ainda mais nos tempos de hoje, em que as imagens valem tanto assim para as pessoas?
3: Olha, acho que é muito importante, né? Acho que poder, daqui para frente, poder mostrar para os meus filhos, né, para os mais jovens, tudo o que aconteceu, com fotos, com vídeo, com memórias, é muito importante. Acho que quando eu era pequeno, tinha essa idade, eu não tinha esse negócio das fotos, eram mais histórias contadas por pais, avós, tios, enfim. Acredito que isso vem e ajuda bastante para que, enfim, num final do ano aí, numa mesa de Natal, poder constar, poder mostrar as coisas na televisão com imagem, enfim, é importante.
1: É que o Bruno Guimarães, a gente tá ouvindo aí o volante da seleção brasileira, também do Newcastle da Inglaterra, que falou inclusive, né, sobre essa coisa da seleção brasileira, alguns desacreditarem, outros valorizarem muito, falando que lá na Inglaterra o pessoal ainda acredita muito na seleção do Brasil. E a gente vai continuar acompanhando, inclusive a nossa Aline Fanelli também tá por lá, daqui a pouquinho ela vem no Tem Método com mais um resumo e outras declarações do Bruno Guimarães, e a gente tá em contato também com o nosso Maurício Ferreira, que tá em Dallas e tem mais informação a respeito da seleção e também sobre toda a expectativa em torno do Neymar. E aí, ele já fez aquela tão esperada ressonância magnética, a gente tem essa informação aí. Mal, boa tarde.
11: Tudo bem, Michele? Ótima tarde a você, ao Andreasa, ao Ivan, todo mundo que acompanha por aqui o Tem Método. Ainda não, tá bom? Estamos esperando o resultado desse exame feito pelo Neymar, então, nesta segunda-feira, para checar qual é a atual condição dessa lesão de grau 2 na panturrilha direita do camisa 10 da seleção brasileira. A Aline Fanelli colada na seleção e de olho também, aguardando esse resultado para a gente saber como serão os próximos dias, né? Principalmente como o Neymar dará sequência a esse tratamento intensivo da lesão na panturrilha. Foi desfalque nos dois amistosos contra Panamá e Egito, tá fora também do jogo de estreia, mas quem sabe para ainda essa semana em Nova Jersey o Neymar voltar às atividades em campo com o restante dos jogadores, olhando para a partida contra o Haiti no dia 19 de junho. Falamos aqui de Dallas, terceira maior cidade do estado do Texas, e estamos neste momento por aqui no IBC, o centro de mídia, toda uma operação montada também pelo nosso pessoal do Grupo Bandeirantes, para que a gente possa daqui de Dallas trazer as informações dessa Copa do Mundo de 2026. A seleção brasileira que hoje ainda treina às 6 da tarde pelo horário de Brasília, no complexo do New York Red Bulls em Nova Jersey, será o primeiro trabalho com o volante Ederson, convocado pelo Ancelotti para a vaga do Wesley, cortado por lesão, jogador da Atalanta, mas que já está de malas prontas para o Manchester United da Inglaterra. É que antes dessa mala com um pouco mais de casaco para aguentar o frio inglês, ele teve que fazer uma outra aqui para os Estados Unidos, entrando nessa lista dos 26 convocados do Ancelotti. Então, o Ederson já está aqui nos Estados Unidos e hoje participa dessa primeira atividade na reapresentação dos jogadores, já que ontem receberam folga após a partida do último sábado, a vitória sobre o Egito. Pessoal.
2: Boa. Maurício em Dallas, ganhando em dólares. A gente tá com quantos fuso horários, ô Michele Trombelli, nesse programa?
1: Olha, não sei qual que é o fuso aí, também é uma hora a menos, Mal, não?
11: Duas, né? Horas, duas a menos, horas aqui, a menos. Pessoal. Meio-dia e 14.
1: Ele
11: aqui
1: não
11: em
1: almoçou
11: Dallas.
1: Ainda, então, né?
11: Ainda não. Pra mim é quase um bom dia. E tá quente, viu? Tô abrindo. 30 graus nesse momento aqui já na cidade de Dallas. Hoje a tendência é que ainda a gente chega aos 35 graus aqui no Texas.
1: E vocês estão nervosos? Porque, ó, vamos lembrar aqui que faltam 3 dias pro início da Copa, a seleção estreia no sábado e a gente estreia contra a seleção queridinha da última Copa, Marrocos. Todo mundo se encantou, era a seleção, a nossa Beagle, nossa seleção mais carismática. Nossa. Todo mundo gostava de alguma forma, né, de Marrocos. E é justo o nosso primeiro adversário mais difícil. Mas da primeira fase, né, Mal?
0: O problema é esse, Mal. O problema é que normalmente não se estreia contra o adversário mais difícil do grupo. E nós vamos estrear. E, sinceramente, eu não sou a pessoa mais crente do mundo, né? Na seleção brasileira. Aliás, eu tava ouvindo.
2: Ah, você jura?
0: Eu tava ouvindo o pessoal falar sobre descrença. É também o normal, tá? É normal. O Brasil ganhou muitas Copas. Até a seleção de 70 era desacreditada. A seleção de 94 era desacreditada. A seleção de 2002, essas são seleções campeãs, saíram do Brasil desacreditadas, certo? O normal é desacreditar. Quando acredita muito é aquilo que é 66, aliás, aquela Copa de 2006 na Alemanha, que o Brasil aquele oba-oba tremendo. Então, o bom é assim, o normal é desacreditar. Mas o que eu ia te perguntar é o seguinte, Mal, é que não é simplesmente uma boa seleção a de Marrocos. Parece uma seleção muito boa e experiente. com 4 anos a mais de experiência. É um jogo muito difícil, é um jogo, também é aquele negócio, né? Você começa bem um jogo, a Copa do Mundo ganhando de Marrocos, você muda de lugar. É isso, né, irmão?
11: Não, sem dúvida alguma. É, venceu Marrocos na estreia, né, Andreasa? Credencia a seleção brasileira para não correr nenhum tipo de risco contra o Haiti e depois contra a Escócia e fechar essa fase de grupos com a primeira colocação da chave C, importante para a sequência, tentando se livrar, quem sabe, de uma Holanda já na segunda fase. Então, vencer o Marrocos é praticamente meio caminho andado para o Brasil terminar essa fase de grupos com a primeira colocação. É, tem esse ponto importante destacado, né? Geralmente, esse jogo de estreia, né, o primeiro compromisso de uma seleção na Copa, é aquele para tirar um pouquinho da ansiedade, do nervosismo, do frio da barriga. A seleção brasileira em 2026 não vai poder se dar esse luxo, né? Porque já precisa vencer esse que é um adversário direto. Possivelmente serão as duas seleções classificadas, né, nesse grupo C da Copa do Mundo de 2026. E o Marrocos, além de toda essa questão, né, da quarta colocação na Copa de 2022, de um ciclo em que muitos jogadores foram mantidos também nesse trabalho todo, já vem de uma sequência de invencibilidade de 29 jogos. Então, há 29 jogos, sequência essa que cresceu agora com os resultados nos últimos amistosos, 29 jogos de invencibilidade, é uma sequência assim que a gente tem que destacar dessa seleção marroquina, adversária do próximo sábado na estreia do Brasil aqui na Copa.
1: E eu só quero registrar que o Beagle dessa edição da Copa do Mundo é Curaçao, né? Já tá mostrando aí todo o seu carisma e se você tiver informações sobre Curaçao, a gente quer atualização constante aqui no Tem Método, tá?
0: me perdoe a minha ignorância profunda, mas eu não tenho a menor ideia ao que você se refere quando fala Beagle. É o cachorro, o Beagle?
1: Beagle é fofo. Quando a gente fala, Beagle, é tipo fofo, é tipo labrador. Entendeu? Certo,
2: não faz nada de errado.
1: É sim.
2: Não machuca ninguém.
1: Não, tá lá, é querido, sabe? Não tem como ter adversário, não tem como ter inimigos, entendeu? Certo, assim, mas é diferente não é o caso de outras
0: Marrocos,
1: raças.
0: Marrocos não, nunca foi Beagle, tá?
1: É Marrocos.
0: Nunca foi Beagle.
1: Não, é Marrocos não, é só porque na última Copa, não pelo time em si, mas pela torcida, lembra? Eles davam aquele espetáculo, sim, todo mundo se emocionava, aí teve uma história também de um jogador, agora não lembro direito, da mãe do jogador. Então, todo mundo se envolveu emocionalmente, eu acho, com Marrocos. É, mas já tem ouvinte falando aqui que tá com raiva de Marrocos por causa da Copa Africana lá, do rolo que deu com o Senegal e tal. Então, já não é mais também. Vamos Curaçao.
2: Tem que ganhar.
11: Em outros tempos, tá, pessoal? Mas tivemos no início desse ciclo, ainda com o Ramon Menezes, depois da saída do Tite, a indefinição de qual seria o próximo técnico da seleção brasileira. Num amistoso, o Brasil foi derrotado por Marrocos, 2-1, mas ainda com jogadores e uma formação bem diferente, né? Até abrir por aqui, ó, o Everton era o goleiro, Emerson Royal, Ibanez, Militão e Alex Telles, Andrei, Casemiro, Paquetá, Rodrigo, Vinícius Júnior e o Rony, à época ainda jogador do Palmeiras, e esse foi o time que pegou Marrocos ali em março de 2023, outros tempos, claro, mas já nesse ciclo tivemos um enfrentamento e com vitória dos marroquinos para cima do Brasil.
2: A seleção melhorou muito, viu? Deixa eu
0: fazer uma pergunta pra vocês, sem maldade, tá? Não é nenhuma maldade, nada, só mais uma pergunta. Na história das Copas, a primeira Copa é 1930, certo? Na história das Copas, Maurício, o Brasil já estreou perdendo?
11: Preciso buscar esse dado.
0: Tá,
11: preciso buscar. De cabeça, confesso que eu não tenho, viu, Andreas?
0: Eu fiquei com essa questão agora. Não vai ser dessa vez.
2: Diz a IA que o Brasil nunca estreou perdendo.
0: Olha aí. Então tá.
1: A gente acredita na IA, então tá tudo certo.
2: É a mais rápida, é a forma de consulta mais rápida. E eu vou me apegar a ela, hein?
1: É isso.
2: Hoje um tabu positivo. Tô copalizado, gente. Eu não consigo.
1: E Maurício Ferreira volta com a gente ao longo dessa edição, das próximas. Vamos ter muita Copa do Mundo com o Brasil em campo logo mais no próximo sábado. Valeu, Mau.
11: Combinado, Michele. Eu não quero duvidar da IA do Ivan Brandão, tá bom? Mas eu acho que em 1934,
2: lá vem,
11: na segunda Copa disputada na história, o Brasil foi derrotado, tá? Eu tô tentando abrir por aqui pra ver se eu acho o adversário. A seleção perdeu somente nos primeiros mundiais. Foi isso. Em 1930, no Uruguai, o Brasil perdeu para a Iugoslávia. E em 1934, na Itália, o Brasil foi superado pela Espanha. Foram as duas derrotas do Brasil em estreias.
0: Olha aí.
11: Pelo link que eu tive acesso aqui, hein?
1: Ah, mas é, ele, o nosso Wikivale mandou aqui que a gente estreou em 1930 com derrota.
0: Olha aí.
1: Foi isso?
11: 30 e 34. As duas primeiras Copas, é.
1: Tá aí.
2: Ninguém nem lembra, né?
0: Não, nem
1: IA. É por isso. A IA nem capta isso.
2: Nem a IA.
1: É que, gente, trauma. A própria IA, ela abafa o trauma do cérebro, entendeu? Do algoritmo. Então ela abafa porque tem que. É bola pra frente, entendeu? Vamos lá, daqui pra frente. Valeu, Mal, até.
11: Valeu, pessoal. Boa sequência, até já.
2: Michelle, a gente vai pro local, eu fico sério, né?
1: É, sei lá, decide aí o que você quer.
2: Tá bom, não, agora eu tirei o chapéu, eu vou no destaque aqui antes da gente ir pro local, tá bom?
1: Vai.
2: Outros destaques do dia, ou por enquanto outro destaque. Tá suspensa temporariamente a homologação dos resultados do mega leilão de energia, decisão da Justiça do Ceará, que atende a um recurso movido por entidades do setor que questionam a validade e a legalidade desse contrato, um contrato bilionário, com B de bola. Acordo assinado em março, 515 bilhões de reais em reserva de energia térmica e hidráulica para aqueles momentos em que a oferta energética no país é baixa. O juiz que suspendeu a homologação apontou que o mega leilão pode trazer impactos de difícil reversão, como o aumento nas contas de luz. A suspensão tem efeito imediato, vale até uma nova decisão da Justiça Federal. Instância superior, no mega leilão, o governo contratou as chamadas usinas de prontidão, que conseguem entrar

0: 12h22, virou aqui 12h23 agora.
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1: Agora 2 horas e 24 minutos. Paulo Lage está chegando com informações do trânsito. Boa tarde, Paulo.
2: Olá, uma ótima tarde para você sintonizada aqui na Band News FM. Excelente segunda-feira para todo mundo. Semana já começa com problemas lá na linha vermelha, tem acidente entre dois utilitários e um carro ocupando uma faixa no trecho do quilômetro 12. Isso é já na chegada à cabeceira do Aeroporto Internacional em direção ao centro do Rio, já complica a passagem a partir do trecho do Parque das Missões. A Avenida Brasil é uma boa, por enquanto observo boas condições na passagem por Cordovil, a Penha e também na altura de Ramos. Além disso, não acontece só ali no trecho do Caju, para quem vai também rumo à região central da cidade. 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Voltamos ao estúdio.

um surfista colombiano que sofreu um grave acidente durante a etapa do circuito mundial de bodyboard, o Itacoatiara Pro, recebeu alta. O Tomás Rovira, de 24 anos, estava internado desde o dia 23, quando ele foi atingido por uma forte onda enquanto competia. Ele foi inicialmente socorrido ali na areia e encaminhado para o Hospital Estadual Azevedo Lima, onde precisou passar por uma cirurgia de descompressão da medula. Enquanto estava internado, ele havia perdido os movimentos das pernas, porém, depois de um tratamento intensivo, saiu do hospital acompanhado da namorada, caminhando, inclusive, no último sábado. Boa notícia, então, sobre a alta desse surfista.

Rio está preparando uma operação especial para garantir o fornecimento de energia durante os jogos da Copa do Mundo. Segundo a empresa, as manutenções preventivas e inspeções na rede vão contar com equipes extras para os jogos da seleção brasileira nos dias 13, 19 e 24 de junho. A concessionária também vai manter subestações móveis e geradores de prontidão para atender possíveis emergências. Além disso, a operação contará com um sistema de monitoramento meteorológico na tomada rápida de decisões para minimizar impactos e garantir segurança no fornecimento de energia aos clientes nos dias de partidas.

pelo terceiro dia consecutivo, a cidade do Rio está registrando recorde de frio nesse ano. Na manhã de hoje, a mínima foi de 11 graus na estação do Instituto Nacional de Meteorologia na Vila Militar, zona oeste aqui do Rio de Janeiro. Na manhã de ontem, domingo, a temperatura mínima tinha sido de 12 graus, registrada também na Vila Militar. E aí o recorde anterior de menor temperatura em 2026 era de 12 graus no sábado, no mesmo local. Apesar do frio, as temperaturas devem começar a subir a partir da tarde de amanhã, quando as mínimas voltam a apresentar elevação. Porém, de acordo com o Sistema Alerta Rio, a menor temperatura foi registrada na manhã de sábado, quando os termômetros chegaram a 11,3 graus no Alto da Boa Vista, zona norte aqui do Rio de Janeiro.

0: 22:28. Maria Eduarda Vieira, boa tarde pra você.
1: Oi, Fernanda, boa tarde pra você, boa tarde também pros nossos ouvintes. O Ministério Público do Rio denunciou 11 pessoas por participação em um esquema de fraudes bancárias. Ao todo, o grupo gerou um prejuízo de mais de 8.200.000 reais ao Banco Santander. A gente tenta contato, então, com o banco aguardando posicionamento.
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0: Começando a coluna Giro Business, o tema da semana, tecnologia, dados, inteligência artificial. E na minha companhia, o fundador e CEO da Zoox, Rafael de Albuquerque. Rafael, muito bom te ter no Giro Business, dado o nosso propósito, essa missão. Levar às pessoas conhecimento, informações relevantes e com você hoje sobre tecnologia. Quero fazer aqui um paralelo entre dados, informações e o melhor resultado das companhias. Como vem se dando essa relação hoje na prática, somando a inteligência artificial, analytics e assim por diante?
1: Bom, hoje as empresas elas estão muito preocupadas, os CEOs, os líderes, em botar na agenda, botar na pauta AI. Todo mundo hoje quer falar sobre AI, mas as empresas estão esquecendo de falar sobre a estruturação da base de dados. Está todo mundo ali focado em como é que eu falo isso melhor para o meu conselho e tudo mais, mas existe um trabalho sujo que precisa ser feito de organizar, qualificar, enriquecer, higienizar essa base de dados. Você pega um monte de clientes, existem 10 Rafaéis de Albuquerque em diferentes bases de dados de clientes. Existe um que é Rafael Soares de Albuquerque, outro Rafael de Albuquerque. Como é que a gente soma tudo isso, transforma numa base de dados de um cliente, apenas uma persona com dado qualificado, enriquecido? Depois disso, quem é a pessoa que está na sua base? Ele tem filho, não tem filho? Ele já morreu? Muita gente hoje manda mensagem para pessoas que já morreram. Então, a gente primeiro cuida da base de dados, a gente instrui os CEOs, os líderes na base de dados, para depois a gente realmente aplicar a inteligência artificial em cima disso.
0: E assim você consegue ter informações do que ele consome, o que ele bebe, o que ele come, enfim, e muito a fundo nesse sentido. Como encontra-se a consciência das empresas no que tange essa situação?
1: Hoje tem muito hype e pouca organização na base de dados.
0: Rafael de Albuquerque, bem-vindo ao Giro Business, fundador e CEO da Zoox e meu entrevistado durante toda a semana.
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7: Estamos de volta, 2:33. Esse é o Tem Método. E a gente está de volta com uma decisão do presidente do Tribunal Superior Eleitoral, Cássio Nunes Marques, que determinou a retirada do conteúdo e a suspensão da divulgação da pesquisa do Instituto Atlas Intel. Esse levantamento, você deve se lembrar, ele apontou em maio uma queda de 5 pontos nas intenções de voto do pré-candidato do PL, Flávio Bolsonaro. A divulgação do levantamento ocorreu depois do vazamento de um áudio de uma conversa do senador pedindo dinheiro ao banqueiro Daniel Vorcaro. Para Cássio Nunes Marques, há indícios de indução para contaminação das respostas comprometendo a metodologia da pesquisa. O PL alegou ao TSE que o questionário do Instituto teria sido estruturado para induzir respostas negativas sobre o senador, criando uma narrativa acusatória. A decisão individual do ministro deve ser levada a referendo no plenário do tribunal na sessão de amanhã do TSE. A Atlas Intel disse que só vai se manifestar depois de ter acesso ao conteúdo dessa decisão do ministro Cássio Nunes Marques.
8: Eu acho que a gente precisa ver isso aí com preocupação, sabe, Michele Trombelli? Porque o Nunes Marques acabou de assumir o TSE, tomou uma decisão monocrática, em caráter liminar, será submetido ao conjunto, tudo isso é verdade. Mas tudo de que a gente não precisa, falamos muito sobre isso aqui, eu vou até inverter a ordem do que eu ia dizer, tudo de que a gente precisa é justiça eleitoral comedida, é de comedimento, não justiça eleitoral interferente, proativa. É esse caso aqui, certo? Uma reclamação que repercutiu muito nas redes sobre o que seria uma indução da parte da pesquisa. Eu fui dar uma olhada no questionário, na forma, no tempo das perguntas. Todo mundo tem direito de reclamar, é do jogo, que se reclame, né? No Brasil, parece dar resultado a reclamação à justiça eleitoral. Mas a justiça eleitoral precisa ter uma posição mais cuidadosa, porque nem começou a campanha ainda. E aí se passa uma comunicação de que é aquela: quem não chora não mama. E aí começa uma corrida, um denunciando o outro o tempo todo, chamando a justiça eleitoral para tomar decisões, e isso acaba gerando decisões que interferem, que desequilibram o processo eleitoral. Eu vejo isso aí com grande preocupação. Tinha esperança de que... Aliás, eu não tinha esperança nenhuma relativamente a Nunes Marques. Eu tinha torcido para um tribunal eleitoral comedido em 2022, exacerbado sob controle de Alexandre de Moraes. E agora começando assim já. Nesse caso, até prefeito inócuo, né, Michele Trombelli? Porque essa pesquisa já tem o quê? 3 semanas? Ela já circulou, todo mundo já tratou dela, nós comentamos aqui. Uma pesquisa importante. Mas e agora? E pro futuro? Que precedente se abre aqui? Realmente isso aqui me parece muito difícil de engolir.
9: Bom, de volta ao caso do Banco Master, uma delação premiada de Daniel Vorcaro parece cada vez mais distante. Afonso Marangoni, novas informações hoje confirmadas aqui pela nossa reportagem da Band, parece que a PF realmente não vai aceitar o acordo, certo? Boa tarde para você.
10: Isso mesmo, Ivan. Boa tarde para você, para o Andreasa, para a Michele, para todos que nos acompanham. A Polícia Federal já sinalizou para os advogados de Daniel Vorcaro que não deve também continuar com as tratativas desta segunda versão do acordo de delação premiada. A apuração é do nosso colega aqui da Band, Caian Messina. Os investigadores dizem que aguardam ainda esta semana para que Daniel Vorcaro apresente algumas informações novas que de fato tragam relevância a esta colaboração. E que se isso não acontecer, então, vai fazer como fez a primeira vez: dizer que não tem interesse em fechar um acordo de colaboração premiada com Daniel Vorcaro. Isso muito em função de que foram feitos vários mandados de busca e apreensão contra o banqueiro, e ali se apreendeu pelo menos 8 celulares, do que se extraiu dos conteúdos dos celulares, já se revelou praticamente a íntegra do que o Daniel Vorcaro tinha dito nessa delação premiada. O Daniel Vorcaro, nessa segunda versão, ele ampliou, disse mais coisas, fez um capítulo inteiro destinado a esclarecer a participação dele no financiamento do filme Dark Horse, que é aquele que conta a história do ex-presidente Jair Bolsonaro, e também falou sobre o senador Ciro Nogueira, do Progressistas, que tinha ficado esquecido na primeira versão. Mas nem isso a Polícia Federal entende que teve algo novo que permita abrir novas linhas de investigação. Então o que fica agora é que essa delação está patinando e deve realmente ser descartada, pelo menos por parte da Polícia Federal. A PGR ainda não se manifestou, e ela que desde o início ainda tenta, né, que Daniel Vorcaro preste informações e eventualmente feche um acordo de colaboração premiado.
8: Mas não existe mais essa delação, isso aí enche o saco, desculpa a expressão, enche o saco da gente. delação de Daniel Vorcaro. A investigação tá lá na frente. Então a investigação, porque no Brasil é assim, né? A investigação é vazada, a gente fica sabendo o que há na investigação a partir do celular do Daniel Vorcaro. Então isso coloca a investigação lá na frente. O cara na primeira versão não entregou isso que a Polícia Federal conhece sobre as relações de Daniel Vorcaro. Aí gera uma pressão para que ele entregue o que a gente já sabe. Aí ele vai e faz uma segunda proposta, entregando, quase como cumprindo uma expectativa. Ah, na primeira não tinha falado sobre o Ciro Nogueira, não tinha falado sobre o Flávio Bolsonaro, não tinha falado sobre o Xandão, sei lá. Aí todo mundo sabe que as relações existiam. Aí o que ele faz na segunda? Ele vai e fala sobre aquilo já sabido. Não, filhão, não é assim. Não é assim. Não tem um cardápio que você tem de cumprir a partir do que as pessoas sabem que está no seu celular. A delação premiada o senhor precisa entregar mais do que o já sabido. Delação premiada não é um instrumento de defesa de mão única, é mão dupla. O delator é um ferrado, o Vorcaro tá ferrado. Quer dizer, ferrado sou eu. Ele é um cara que tá, foi pego e vai pegar cana dura. Diante dessa opção, tem o Instituto da Delação Premiada, colaboração premiada. Ele precisa entregar algo desconhecido. E claro, a delação, aquilo que ele disser, exatamente por essa condição, não é prova em si. Ele precisa substanciar. Mas entregar o que a Polícia Federal já sabe agora é moleza. Ele, na primeira vez, não falou do Ciro Nogueira. Agora todo mundo sabe do Ciro Nogueira, ele vai e fala. Aí fica muito fácil. Aí vira um instrumento de defesa protelatório para ganhar tempo, para ver se o pai sai da prisão, para ver se, a rigor, para proteger o próprio patrimônio, ganha tempo, enrola, consegue uma cela melhor enquanto negocia. Que é isso? Tudo isso nas barbas da justiça brasileira. Acaba com esse troço. O cara não vai delatar. A delação dele é seletiva. Sabe o que tá acontecendo? Sabe o que acontece na delação de Daniel Vorcaro? Todo mundo sabe que ela é seletiva. Então agora é uma corrida de todo mundo que pode ser delatado por não estar na delação. É pressão de todo lado. O Supremo faz pressão, político faz pressão. Todo mundo tentando não estar na delação seletiva de Daniel Vorcaro. É um esculacho, é uma humilhação ao Estado Democrático de Direito, à justiça brasileira. Que é isso? Chega dessa delação. Se tá dado que a investigação tá lá na frente, já sabe um monte de coisa, acabou. Que arque com as consequências, que troço bizarro.
7: Valeu, Marangoni. Aproveitando que a gente tá na semana do Dia dos Namorados, né? Tem o namoro ioiô. É a delação ioiô. Vai e volta, e aí fica essa relação tóxica, né? E que a gente sabe que não vai dar em nada, né? Porque esse tipo de namoro a gente vê, sabe? Aquele amigo assim que você vai e volta. Mas, gente, isso não vai dar em nada, isso aí tá tóxico. E de fato é isso, né? Fica ganhando tempo aí com esse joguinho. É, agora são 2h41. Ah, tem novidade, mas antes da novidade, tem a nossa figurinha carimbada, peraí.
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12: Messi, Cristiano Ronaldo e ele, Guillermo Ochoa, o goleiro lendário do México ao lado das duas estrelas mundiais, pode atingir a marca expressiva de 6 participações em Copas. Aos 40 anos, Ochoa voltou a ser chamado pelo técnico da seleção mexicana na data FIFA de março. Apesar das convocações nos mundiais de 2006 e 2010, só passou a ser titular do México em Copas a partir de 2014 no Brasil. Fechou o gol no empate com a seleção de Felipão naquele ano e coleciona outros jogos históricos, como a vitória por 1-0 sobre a Alemanha em 2018.
7: E agora sim, a nossa novidade da semana. Cada semana é uma novidade, e a dessa é essa aqui, ó.
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7: E o Ivan e a Andreasa vão ter que passar mais perfume ainda para chegar a tantas plataformas assim, porque a gente tá impossível. E daqui a pouquinho a gente revelou aqui no Tem Método também em primeira mão. Isso. 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
8: Muito chique.
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0: E o Ministério Público do Rio denuncia 11 pessoas por participação em um esquema de fraudes bancárias. Ao todo, o grupo gerou um prejuízo de mais de 8 milhões de reais ao Banco Santander. Segundo as investigações, a quadrilha criava empresas sem atividade econômica real, registradas em nomes de terceiros, para simular movimentações financeiras e obter de forma fraudulenta linhas de crédito junto à instituição bancária. Ainda de acordo com o MP, a organização criminosa era estruturada em três núcleos: o empresarial, o responsável pela idealização e também o comando do esquema, o bancário, que era integrado por gerentes que facilitavam a abertura de contas e também a concessão irregular de crédito, e o operacional, composto pelos denunciados que cediam dados para figurar formalmente como sócios das empresas de fachada. Pelo menos 10 fraudes vinculadas a empresas distintas foram identificadas. A companhia GO Empreendimentos e Incorporações é apontada como peça central da engrenagem criminosa, seria responsável inclusive pela redistribuição dos valores aos integrantes do esquema. Agora, 2:48, Felipe Macon. Boa tarde.
1: Oi, boa tarde a todos. Operação Lei Seca flagrou mais de 370 casos de alcoolemia durante o feriado de Corpus Christi no Rio. Os fiscais atuaram entre os dias 4 e 7 de junho. No período, cerca de 4.600 condutores foram abordados, 1.385 infrações registradas. Entre os pontos com maiores índices de uso de álcool antes de dirigir, durante o feriadão de Corpus Christi, está Benfica na quinta-feira, Campo Grande na sexta, Petrópolis no sábado e Vila da Penha na zona norte do Rio no domingo. É contigo, Fernanda.
0: Valeu, Macon.

0: Também policiais civis prenderam um homem que armazenava material de abuso infantil em Jacarepaguá, na zona sudoeste do Rio. Segundo as investigações, o Felipe Lescano, de Araújo, compartilhava vídeos pela internet. Foram identificadas movimentações financeiras por meio de criptoativos. Durante o cumprimento de mandado de busca e apreensão do imóvel do acusado, os policiais encontraram dispositivos eletrônicos contendo centenas de imagens de abuso sexual. O homem foi autuado em flagrante nesta segunda-feira pelo crime de armazenamento de material pornográfico envolvendo criança ou adolescente. A operação Dark Chain foi desencadeada pela Delegacia da Criança e Adolescente Vítima.
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0: Olha, tá friozinho hoje, 23 graus é a temperatura média nesse momento no Rio de Janeiro. Apesar disso, abriu um sol e não tem previsão de chuva para as próximas horas. Amanhã de terça-feira deve ser um dia bem parecido com essa segunda, dia ensolarado, porém mais frio aqui no Rio de Janeiro. A temperatura começa a mudar a partir da tarde dessa terça-feira.
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3: O nosso ouvinte Javier Rodrigues, de Curitiba, escreve contando que tem um pincher que é muito carente. Manu, ele às vezes até chora quando a gente vai fazer carinho. Acaba fazendo xixi. Ele fica em um corredor apropriado da casa. Passeio com ele todos os dias e quando saímos ele fica extremamente eufórico. O que, que pode ser isso? Javier, olha, o que você está me descrevendo é um comportamento bastante conhecido pelos veterinários e especialistas em comportamento animal. Esse xixi que acontece durante o carinho ou nos momentos de grande alegria costuma ser a chamada micção por excitação. Em outras palavras, a emoção é tão grande que o cachorro perde temporariamente o controle do esfíncter da bexiga. É como se o organismo dele ficasse sobrecarregado por sentimentos positivos como a alegria, expectativa ou até mesmo entusiasmo. Isso acontece com mais frequência em cães muito sensíveis, inseguros ou extremamente apegados ao tutor. Os pinchers, apesar do tamanho pequeno, costumam ser conhecidos mesmo, viu, Javier, por serem cães intensos emocionalmente. Um detalhe que me chamou a atenção é que você relata que ele passa boa parte do tempo em um corredor e fica extremamente eufórico quando sai para passear. Isso pode indicar, viu, que os passeios representam um momento mais feliz e importante do dia dele. Então, só para te explicar, os cães não precisam apenas de exercício físico. Eles também precisam de estímulos mentais, exploração de cheiros, brincadeiras, interação social com os donos. Por isso, vale a pena enriquecer a rotina dele com brinquedos interativos, atividades de busca, petisco, amor, convivência com a família. Importante, quando você chegar e ele ficar muito excitado, antes de você fazer festa, espera passar um pouquinho aquela alegria. No segundo momento, aí você faz carinho. Interaja mais com ele, sabe? Porque isso ajuda a ficar mais comum o carinho, mais comum a atividade e mais comum esse contato entre vocês e com certeza vai diminuir um pouco essa ansiedade que ele tem. Você tem dúvidas? Mande um e-mail para elbicho@bandnewsfm.com.br ou então no meu Instagram, Manu Carsten. Participe, eu espero você. 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
1: 2:56, rapidamente aqui antes da gente acionar o nosso Marcelo Duol, uma informação importante que foi confirmada pelo Ministério da Saúde, a suspensão da vacina do Butantan contra a dengue. Então já foi suspensa desde hoje, de acordo com o governo federal. A medida foi adotada depois de 2 mortes suspeitas terem sido registradas. Então, a vacina do Instituto Butantan, que era a única vacina 100% brasileira, aplicada em dose única contra a dengue, que é um problema tão grande aqui no nosso país, segundo o Ministério da Saúde, houve o registro de 42 episódios de reação mais severas. E algumas foram muito inesperadas, segundo o governo federal. Entre as 500 mil doses aplicadas, houve pelo menos 3 casos graves e 2 mortes que estão sob investigação. Então, a suspensão da aplicação dessa vacina do Instituto Butantan, a Butantan DV, que é contra a dengue. Ao longo da programação, a gente traz mais informações a respeito desse assunto.
0: Ô, caçapa!
2: Marcelo Duo! Caraca, eu treinei
3: muito bem!
2: Eu tava insatisfeito com a conclusão, com a forma como eu finalizava. Então eu treinei nessa semana que passou. Exatamente.
4: Era o que eu mais gostava.
2: A voz falhando, né? Indo embora. Aquele resíduo do charuto se impondo no final.
3: Bob Dylan.
2: Eu me preparei pra isso porque hoje o Marcelo Duó embarca, minha gente. Ele vai pros Estados Unidos pra iniciar os trabalhos em loco pra Copa do Mundo. E é claro, meu irmão, que você é o auge, né? É o auge da carreira. E mais uma Copa do Mundo, então quero te ouvir, queremos te ouvir. Mas eu você não precisa que você é craque, mas te desejando toda a sorte do mundo para esse grande momento. Fala, meu irmão.
1: Cadê a mala? Mostra a mala aí.
3: Aqui, a mala tá aqui. Tem que ter um verde na mala, né? Porque, né? Como é que é? Brasil e tudo mais. Tá aqui, bonitinha, prontinha.
1: Não dá pra ver. Tem que abrir aí.
3: Se abrir, dá aqui. Deixa eu ver se eu consigo.
2: Quer ver a mala do cara? Pelo amor de Deus.
1: Eu quero mesmo. Olá!
2: Olá, de amarelo. Olha,
3: tem o vermelho ali. Rapaz. O vermelhinho. Porque aí na esteira não tem confusão, né? Essa é a minha mesmo, porque ela é a mais discreta. Mas enfim, vamos lá, porque realmente é o sonho de todo narrador. Eu tô indo pra minha terceira, onde ela acontece, a minha sexta como jornalista já, graças a Deus. E pra mim é uma Copa diferente mesmo, porque a Copa passada foi a primeira que eu fui como narrador mesmo, né, pra transmitir os jogos. Mais uma grande oportunidade aqui da Band News FM. E nessa, a gente já vai sabendo mais ou menos como é o cenário, embora seja um país diferente, uma logística diferente, muito mais seleções, mas o trabalho que a gente tem que executar, a gente meio que já sabe, então é só uma preparação que a gente faz ao longo desses 3 anos e meio da última Copa até aqui. Então estamos prontos para embarcar, e não apenas, claro, para torcer pelo Brasil, que é o mais importante para todos nós, né? Que estamos nessa aqui no nosso país e temos esse amor pela seleção, mas para acompanhar tomar uma boa Copa do Mundo, né? Com muita seleção desconhecida, mas com grandes times também. Como a gente vai lidar com a questão do clima, né? Com jogos que poderão no meio do caminho parar aí por negócio de furacão e tudo mais, e raio e trovão e tudo mais. Essas questões extra-campo que estão em volta da Copa e é impossível não estar, as histórias que a gente tem para contar, e tomara que a gente consiga levar essa emoção pro ouvinte da Band News FM com muito trabalho, olhando essa seleção aleatória, né, meninos? Eu achei essa convocação do Ederson tão aleatória, vocês não acharam, não?
4: É tipo me chamar para eu ir narrar. O Duo ficou no Brasil. Manda o Ivan pra narrar. Não, mentira, o Ederson joga muito mais que eu.
3: É meio estranho, porque ele é esquisito. Nunca foi cogitado. Sim, tem umas coisas que o Ancelotti tá fazendo que, se ele fosse um técnico brasileiro, a gente tava já na goela dele, né?
4: Assim como no jogo, desculpa aí, Duo, mas no jogo lá que o Marquinhos deu uma entregada, se fosse o Léo Pereira, ele estava aposentado já pela torcida brasileira, que tivesse dado aquele... Cada um tem um negócio, né? Cada um tem sua aura.
3: É muito, muito esquisito.
2: Eu vou te dizer, André. Vou falar, como sempre, com toda a franqueza. Eu não tenho condições de avaliar o Ederson. Eu não acompanho o futebol dele, eu não acompanho muito o campeonato italiano. Perdeu um pouco o interesse para mim o campeonato italiano. Então não sei dizer qual é a do Ederson. Mas tem algumas coisas aí sobre as quais eu queria te ouvir. Primeiro, você perde um lateral direito e não convoca outro. Isso talvez comunicando uma crise que nós temos nas laterais. E é um problema importante esse. Talvez ele não tenha laterais. Na lista de 50 nomes, 50 e poucos nomes, havia outros laterais. Há outros laterais. Ele, no entanto, optou por convocar um jogador de meio. Isso. Ele optou por convocar um jogador de meio de campo. Aí é o segundo ponto. O que talvez comunique que ele agora, diante das experiências dos últimos amistosos, tenta talvez corrigir um erro da sua convocação por falta de jogadores de meio de campo. Pode ser por aí?
3: Eu tenho exatamente a mesma impressão, Andreasa, porque ele tentou fazer um time com muito atacante e pouco meio campista e não funcionou. Isso é uma outra coisa que me preocupa, né? A gente tá fazendo muito teste e aí o cara joga mal uma partida, não serve mais, outro cara joga bem 20 minutos, aí ele tem que ser titular. E me parece que às vezes ele entra nisso, né? Então, o que mais me estranha no Ederson, é um jogador que cresceu muito, ele foi muito importante na Atalanta, campeã da Liga Europa, e que chegou aí para disputar a Liga dos Campeões, né? Um time que foi muito formado pelo Gasperini, é um belo jogador, sim, mas que não teve nem nos planos do Ancelotti em nenhum momento desse ano que ele tá aí. Então, eu achei muito estranho. A alternativa que ele tem na lateral, além do Danilo e do Ibanez, é o Fabinho, o volante reserva, né? Ele jogou como lateral no início da sua trajetória, inclusive na Europa e aqui também. Então, ele pode ser utilizado aí. Mas eu achei muito aleatório, eu tô achando muitas coisas aleatórias nesse time do Brasil. A gente sabe que durante a Copa as coisas normalmente se ajeitam, tendem a se ajeitar, mas eu tô achando a seleção muito menos pronta do que eu gostaria nesse momento.
1: Ai, que medo.
4: Eu gosto da aleatoriedade. Quanto mais aleatório, mais esse título tá vindo. Eu sou muito...
3: Você gosta da loucura, né, Ivan?
4: Eu gosto do caos, eu gosto do caos. Rapidinho, você tava falando da sua expectativa pra viagem e eu sou muito teu fã, né? Não preciso nem ficar falando assim. Mas mais do que pela narração em si, que é absurda, seu grito de caçapa, é o fato de você entender do riscado, né? Pô, você é jornalista, é um outro rolê. E aí eu queria muito te ouvir, porque o Andreasa falou Copa do Mundo, é o auge, e a sua segunda vai narrando. Como é que é? Você consegue deixar de lado essa técnica e essa coisa meio do, não, aqui é profissional, vou botar meu dedinho aqui no ouvido e fazer o jogo... Ou às vezes o coração faz a voz embargar, que é o que a gente gosta, no final das contas.
3: Eu acho que a primeira teve isso, a 22, porque foi tudo muito novo pra mim, né? E quando você chega nesse ponto da sua carreira, você não tem como não sentir. A minha sorte, vamos dizer assim, é que eu chego muito antes no estádio, então dá pra chorar tudo que tem pra chorar, pensar tudo que tem pra pensar, ver o filme todo da vida na cabeça e depois você se assenta e faz o jogo. Às vezes depois que o jogo acontece, que você, como foi a final, né, que você realiza tudo que você fez. Nessa, eu acho que vai ser um pouco diferente, Ivan, porque eu vou estar mais consciente, né? Lógico, eu sei da responsabilidade que eu tenho, é grande, tudo é grande, mas não assusta porque eu já vivi, né? Agora, claro, jogo do Brasil principalmente, a gente que é narrador, se não deixar o coração falar junto com a técnica, o ouvinte que tá do outro lado, você que tá vendo e ouvindo a gente, não se conecta com a gente. Então, em algum momento, vai sair alguma coisa. Esperamos que numa final de Copa com o Brasil campeão, né? Esperamos.
2: Ô, Michele Trombelli.
1: Ai, boa viagem, viu? Como aproveite, aí? Fale, André.
2: Eu sei que a gente tá estourado, mas eu tenho uma última pergunta a fazer, se você me permitir.
1: Pois não.
2: E é uma pergunta que vai quebrar o clima. O clima bonito, de esperança e tal.
3: Uhum.
2: Que é o meu papel, certo?
3: Lá vem ele.
2: Marcelo Duó, qual é a chance de nós termos contratado a muitos milhões um técnico europeu ultrapassado?
3: Bela pergunta, viu, Andreasa? Bela pergunta. Eu vou colocar pra você uns 30%, porque algumas coisas que ele faz a gente acha estranho. Né?
1: Então, mas em geral,
3: vamos ver se essa porcentagem vai aumentar ou se ela vai cair.
1: Os líderes, muitas vezes, eles fazem coisas esquisitas que, nesse caso, a gente fica rezando, falando assim, não, vamos. Ele sabe pra onde ele tá indo. A gente não tá entendendo
2: geralmente
1: muito o percurso,
2: tá,
1: mas talvez ele saiba. Mas é, muitas vezes dá errado. E aí, esses 30% que o Duó falou, né? Que pode ser.
3: Tem um maledicente aqui. Porque ele tá há muito pouco tempo com essa seleção. Ele não conhece tão bem esses caras, entendeu? Eu acho que tem isso também. Ele criou uma ideia de jogo que na prática não rolou.
2: Tem um maledicente aqui do meu lado que disse que disse que talvez a gente tenha contratado um Filipão italiano de 2014, não de 2002.
3: Não, também não.
1: Filipone!
3: É. Vamos devagar.
1: Valeu, Duó.
3: Se cair cedo, a gente manda essa, pode deixar.
1: Boa viagem, viu, Duó? Boa viagem, boa sorte, arrase.
2: Se o Brasil ganhar a Copa, eu vou aceitar toda a zoação, certo? Porque eu tô botando a pilha aqui. Eu quero deixar bastante claro que eu vou torcer enlouquecidamente pra esse troço dar certo. Só pra deixar isso bastante claro. Mas tá difícil.
1: Mas se não der, ele vai falar, hashtag eu avisei.
2: Sim, claro.
3: Eu avisei. Claro. É isso, iremos juntos com você, gente. Obrigado mais uma vez. E claro que de lá estaremos juntos aqui no Tem Método diariamente, como sempre.
1: Por favor, hein? Beijo.
2: Aproveite,
1: boa viagem.
2: Irmão, beijo.
1: Aproveite.
2: Beijo.
3: Valeu.
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6: Do mundo de 1986 no México, o Brasil voltou para casa sem perder um jogo sequer pela segunda vez na história das Copas. 8 anos antes, na Argentina, o time verde-amarelo obteve o polêmico terceiro lugar após 4 vitórias e 3 empates. Já em território mexicano, foi eliminado nas quartas de final pela França, nos pênaltis, com a campanha de 4 vitórias e 1 empate. Pela segunda vez consecutiva, a seleção foi premiada com o troféu Fair Play, oferecido pela FIFA, a equipe mais disciplinada do torneio. O prêmio começou a ser distribuído na Copa de 1970 e o Brasil é o recordista com 4 prêmios.

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1: Agora 3:09. Paulo Lage com informações de trânsito.
2: Olá, de volta, trazendo mais destaques do trânsito para você aqui na Band News FM. Tô de olho ainda na BR-101, rodovia Niterói-Manilha. Tinha mais cedo muita lentidão para quem vai rumo à Ponte Rio-Niterói devido ao incêndio em um carro, que mais cedo chegou a interditar parcialmente a via no trecho dele do Mocanguê para quem vai no sentido capital. Ainda assim, quem passa por lá perde tempo a partir de Itaúna até pelo menos a chegada ao antigo Piscinão de São Gonçalo, mas à frente ali no trecho do viaduto do Barreto também tem lentidão. Quem tá pela Alameda São Boaventura não tá tão diferente assim. Pelo contrário, com a lentidão já começando a partir da descida da Caixa d'Água no sentido ponte. 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Voltamos ao estúdio.
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1: Deise de Assis agora chegando com o destaque do trânsito. Fala, Deise.
5: Oi, Fernanda, uma ótima tarde para você, para todos os ouvintes da Band News FM. Eu começo o panorama do trânsito desta segunda-feira, destacando a Avenida Brasil. Tem acidente ali no trecho de Parada de Lucas. Esse acidente aconteceu mais cedo. Foi um carro, um acidente envolvendo um carro. Logo em seguida, esse carro capotou, ainda tem uma faixa ocupada, trânsito lento já desde a altura de Cordovil. Você que segue em direção à Baixada Fluminense, dê preferência nesse momento pela linha vermelha. Por falar em linha vermelha, foi liberado o acidente que aconteceu mais cedo na linha vermelha, ali na altura do Galeão, isso no sentido do centro. Nesse momento é bom o panorama, tanto no sentido da Baixada, quanto para você que segue em direção ao centro da cidade. 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Daqui a pouco eu volto.

0: Agora 3:12. Felipe Macon tem mais denúncias contra aquele ginecologista que a gente já vem falando na semana passada, que cometia abusos sexuais contra as pacientes. Boa tarde.
1: É isso, boa tarde a todos. Já chega a 17 a quantidade de mulheres que procuram a Polícia Civil para denunciar o ginecologista Carlos Alfredo Mendes de Oliveira, de 71 anos, por abuso sexual em São João de Meriti, na Baixada Fluminense. Os casos são investigados pela Delegacia Especializada de Atendimento à Mulher de São João de Meriti. O profissional teve o registro suspenso pelo Conselho Regional de Medicina após uma ordem judicial que proíbe Carlos de exercer medicina no Brasil. Apesar de estar com registro suspenso, o médico vinha com atuação em dois locais da cidade da Baixada. Os relatos de abusos vêm desde 2015. Agora há pouco, mais uma vítima saiu da delegacia denunciando o médico. A gente segue em cima do assunto. Volto com você, Fernanda.
0: Obrigada, Macon.

0: três integrantes do Comando Vermelho foram presos durante uma operação da Polícia Civil na comunidade Parque das Missões, em Duque de Caxias, na Baixada Fluminense, que aconteceu hoje. Entre os detidos está Wagner William Leocárdio Amâncio, conhecido como Vaguinho.
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7: 3:16. Apesar de suspensos os ataques entre Irã e Israel, os dois países mantêm o tom de ameaça. Nesta segunda-feira, o conflito militar voltou a ter focos ativos ontem, mesmo durante o período de cessar-fogo. Hoje pela manhã, o presidente dos Estados Unidos, Donald Trump, fez um apelo aos países, disse que o ataque precisava ser interrompido imediatamente. A agência internacional Reuters afirmou que o primeiro-ministro de Israel, Benjamin Netanyahu, determinou a pausa nas ofensivas após conversar por telefone com Donald Trump, mas descartou a possibilidade de ampliar essa pausa também para o conflito com o Líbano.
8: E até por causa dos receios em relação à guerra no Oriente Médio, o mercado financeiro elevou a projeção dos juros e da inflação para o fim desse ano, relacionando aos impactos da guerra. No boletim Focus, divulgado hoje pelo Banco Central, a estimativa é de finalizar o ano com a taxa básica de juros em 13,5%, então uma alta de 0,25 ponto percentual em comparação com a última semana, na previsão da última semana, e também a projeção de alta na previsão de inflação. Foi a 13ª alta seguida, agora com uma expectativa de 5,11 no fim de 2026, acima da meta, que é de 3%, e que pode variar ali, o teto dessa meta é de 4,5%, então ficaria razoavelmente acima do teto da meta em 5,11%, segundo essa projeção.
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10: Seleção Brasileira de Futebol volta a treinar hoje para a estreia na Copa do Mundo. Está chegando a hora. E a Aline Fanelli tem mais informações a respeito. A Aline, que estava lá na entrevista coletiva de Bruno Guimarães. E aí, Aline, o que você nos conta?
8: A gente só vê a Aline. Ainda não está rolando o som dela, não. Vamos tentar retomar então o contato, porque a gente só te vê, Aline, a gente faz leitura labial, ela tá ali ainda no local onde foi a coletiva do Bruno Guimarães, daqui a pouquinho então ela volta com informações diretamente de New Jersey e acompanha daqui a pouco. No horário do Brasil é às 6 da tarde, né, o treino da seleção, lá no horário local 5 horas da tarde, em instantes a Aline chega. Vamos pro noticiário local, então? Notícias da cidade, aí a gente retoma o contato com a Aline, porque, olha, fizemos bonito hoje, hein? 3h19, até que tá no horário habitual, mas é que a gente deu uma corridinha, a gente abriu, acho que eu nunca na história desse programa a gente tinha voltado e começado a segunda hora às 3h14, 3h15. Hoje foi que foi.
10: Uma não, hein? E aí, por causa disso, eu nem comentei a inflação.
8: Ih! É, comportado você.
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Agora 3:21 e a Operação Lei Seca flagrou aí mais de 370 casos de alcoolemia durante o feriado de Corpus Christi. Os fiscais atuaram entre os dias 4 e 7 de junho e aí nesse período cerca de 4.600 condutores foram abordados e 1.385 infrações registradas. Entre os pontos com os maiores índices de uso de álcool antes de dirigir está Benfica na quinta-feira, Campo Grande na sexta, Petrópolis no sábado e Vila da Penha no domingo.

0: Felipe Macon. Tem movimentação da economia aqui no Rio de Janeiro, expectativa para a Copa do Mundo, fala.
1: É isso, a Copa do Mundo pode movimentar até 244 milhões de reais na economia do Rio durante os jogos da seleção brasileira. A estimativa faz parte de um estudo divulgado pela prefeitura hoje. O cálculo considera o cenário mais favorável para o Brasil na competição, a disputa das 8 partidas possíveis com a chegada à final e a conquista do hexacampeonato. De acordo com o estudo, a cada conquista do Brasil no torneio, o impacto econômico cresce cerca de 30 milhões de reais por partida disputada. Volto com você, Fernanda.
0: Valeu, Macon.

Polícia Militar Gabriela Dantas é nomeada nova presidente do Departamento de Estradas de Rodagem do Estado do Rio de Janeiro. Mudança publicada no Diário Oficial de hoje. O governador em exercício, o desembargador Ricardo Couto de Castro, exonerou o agora ex-presidente do departamento, Pedro Henrique de Oliveira Ramos. Segundo o texto, o Pedro pediu para ser demitido do departamento. A Gabriela Dantas já ocupou a chefia de gabinete da Secretaria de Estado de Polícia Militar, é bacharel em Direito e especialista em Políticas de Segurança Pública. No início da gestão do governador interino, o Departamento de Estradas de Rodagem foi um dos órgãos

0: a baleia que foi resgatada depois de ficar presa em uma rede de pesca em Rio das Ostras não sofreu ferimentos significativos. A informação é do Grupo de Estudos de Mamíferos Marinhos da região dos Lagos, que está apurando esse episódio. A ação para a soltura do animal aconteceu ontem, na manhã de domingo, e foi coordenada pela Defesa Civil, Corpo de Bombeiros e Secretaria de Meio Ambiente. Por meio de uma nota, a Prefeitura de Rio das Ostras diz que a prática de pesca com redes ali nas proximidades da costa é proibida e considerada crime ambiental.
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8: Vender experiências e reverter o valor de itens leiloados em uma causa social. Esse foi o negócio criado pelo engenheiro naval André Georges. Ele é o convidado do podcast de empreendedorismo da Band News FM. Explica como é possível fazer um negócio com um propósito em uma companhia sustentável. Fácil não foi, mas ele conta que depois de vencer muitas dificuldades, o empreendimento ficou de pé. Por isso, André ressalta a importância em resistir aos problemas que aparecem já no planejamento do negócio.
9: Fica a dica para você, empreendedor, que tá do outro lado. Não começa a listar as dificuldades antes, senão isso daí vai te fazer congelar e não sair do lugar. Deixa que elas vão chegar, você já vai ver elas se aproximando, não deixa também para cima da hora, mas não traz ela para antes, porque já são vários outros desafios. No nosso caso, a gente tinha o desafio de oferecer uma ideia nova para um ambiente mais engessado que existe.
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2: Fanelli conosco diretamente dos Estados Unidos. Hoje tem treino da seleção brasileira. Ela tá lá ainda no ambiente.

0: na sala onde o Bruno Guimarães deu uma entrevista coletiva agora há pouco. E temos, Aline, novidades sobre o Neymar, certo? Bem-vinda ao Tem Método, como sempre.
1: Oi, boa tarde novamente. A CBF atualizou agora a situação do Neymar. A gente sabia que ele havia feito o exame na parte da manhã, mas os médicos ainda estavam reunidos. Então, o exame apontou boa evolução no tratamento dentro dos parâmetros esperados. O Neymar vai seguir o processo de recuperação e de preparação física planejado pela Comissão Técnica da Seleção Brasileira. Então, está tudo dentro do que eles imaginavam. Aqui na CBF é um cuidado dobrado com o Neymar, né? Porque ele está o tempo todo tratando, tem o sono controlado, a alimentação controlada, e isso ajuda demais na recuperação de uma lesão de um atleta. Então ele tem mais controle aqui do que antes dele se apresentar à seleção brasileira, por exemplo. Ontem ele teve folga, assim como toda a delegação, e hoje ele faz a fisioterapia, vai junto com a delegação para o CT, porque tem academia e tem o trabalho de fisioterapia, não apareceu no campo ainda, e aí a gente vai acompanhar esses próximos passos desta semana para ver em que momento ele começará o trabalho no campo e com bola. Se está dentro do esperado, a gente imagina que mais para o fim desta semana ele possa ir para o campo para fazer todo esse controle. Andreasa.
0: Obrigado. Aline Farnelli, diretamente dos Estados Unidos, acompanha a seleção brasileira que treina hoje, e a expectativa é de que o Neymar chute bola, né? Nessa Copa do Mundo. Vamos torcer. Obrigado, Aline.
1: Valeu, até mais.
2: Valeu, Aline. Bom, então ficou claro aí, esse esperado pelo que a Aline falou é mais pro fim da semana mesmo, que ele deve treinar com o pessoal. Vamos seguir aqui com outros assuntos, outras informações, inclusive a resposta brasileira, a atuação do governo brasileiro para negociar com os Estados Unidos e tentar encontrar uma alternativa sobre taxas anunciadas pelos americanos. O Márcio Rocha está acompanhando esse assunto diretamente de Brasília e traz informações ao vivo para a gente. Boa tarde, Márcio.
3: Oi, pessoal, boa tarde para vocês, boa tarde a todos que nos acompanham. Pois é, o presidente Luiz Inácio Lula da Silva tem uma viagem marcada para a semana que vem a Paris, e ele deve usar esse encontro justamente para tentar negociar esse possível, chegar a um possível acordo com os Estados Unidos sobre essas tarifas, né, de comerciais, depois que a gente teve essa imposição do tarifaço pelo governo de Donald Trump. E lembrando que o governo brasileiro tem até o dia 15 de julho para tentar resolver esse problema antes dessas tarifas entrarem em vigor. Em Paris, o Lula vai se reunir com a cúpula do G7, né, o grupo dos países com as maiores economias do mundo. Esse encontro está marcado do dia 15 a 17 na capital francesa, justamente para discutir esse assunto, e deve usar esse evento também para se reunir com representantes da Casa Branca para tentar, né, acabar, ou pelo menos negociar, essa imposição de 25% determinada pela Casa Branca em cima dos produtos brasileiros vendidos aos Estados Unidos. A gente lembra que o escritório do representante comercial do país apresentou essa recomendação de uma sobretaxa, alegando que o Palácio do Planalto, enfim, o governo brasileiro, aplica tarifas comerciais desleais, incluindo, fez críticas ao PIX, né, incluindo aí o nosso sistema de pagamento eletrônico. E aí, um dos motivos que serão alegados pelo governo brasileiro é justamente que a relação comercial entre o Brasil e os Estados Unidos é superavitária, ou seja, o Brasil compra mais dos Estados Unidos do que os Estados Unidos compra do Brasil. E lembrando também que o presidente Lula deve argumentar que esses motivos alegados pelo governo dos Estados Unidos são ilegítimos, além de uma tentativa de ingerência em assuntos internos brasileiros, além de expressar um protecionismo comercial dos Estados Unidos. E não somente em relação a essa questão envolvendo o tarifaço dos Estados Unidos, o governo também deve usar esse evento para tentar negociar o veto à carne brasileira da União Europeia. Quem falou sobre isso foi o vice-presidente Geraldo Alckmin, que ele disse num evento que ele estava participando hoje de manhã lá na Bahia, que ele deve trabalhar, né, o governo deve trabalhar também, aproveitar esse evento para trabalhar, para tentar tirar esse veto que foi oficializado na semana passada, mas a proibição do envio de carne brasileira à Europa só começa a valer no dia 3 de setembro, então tem tempo para negociar e o governo vai trabalhar nesse ponto. Só para a gente finalizar, que aquela questão envolvendo a lista de países do governo, que o governo dos Estados Unidos afirma que trabalha de forma ineficaz no combate ao trabalho análogo à escravidão, que impôs uma tarifa aí para outros 60 países, incluindo o Brasil, de 12,5%, aqui para o governo brasileiro é uma coisa que, segundo o governo brasileiro, foi feita para não ser negociada e que essa, por enquanto, essa questão está fora desse assunto, né, desse encontro que o presidente Lula deve fazer com representantes da Casa Branca. O governo brasileiro tenta ainda agendar um encontro entre Lula e Donald Trump nesse evento, mas por enquanto ainda não está confirmado. Assim que tiver novidades, chamo vocês aí.
2: Valeu, Márcio Rocha, com as informações a respeito dessa negociação, né, dos últimos passos aí do governo, preparando para justamente essa reunião na semana que vem também lá na França do G7.
4: O presidente do Senado deve receber amanhã líderes para discutir a tramitação da PEC, líderes partidários, né? Para discutir a tramitação da PEC que altera a escala e a jornada de trabalho aqui no Brasil. A reunião de Davi Alcolumbre ocorre em meio às pressões para que ele acelere o debate depois da votação na Câmara dos Deputados. Na semana passada, o parlamentar criticou as cobranças e disse que o Senado não é apenas uma casa carimbadora, Andreas. Ele falou que não é possível que o troço ficou 5 meses lá na Câmara e agora vocês querem, né, que a gente acelere a tramitação aqui no Senado e tal. Integrantes da base do governo querem que o texto tenha uma tramitação rápida com debate na CCJ e depois no plenário. Mas Davi Alcolumbre quer criar uma comissão especial e isso pode adiar a votação em pelo menos 1 mês.
0: Não sei, Ivan Brandão, não sei. É uma dúvida mesmo. Se ele consegue ter o controle desse trem. E quando eu falo trem, eu tô me referindo mesmo à imagem de um trem em altíssima velocidade vindo da Câmara, consistindo numa pauta altamente popular, que, ou contra quem, os senadores não quererão se indispor. Eles vão, em boa parte, disputar a eleição, se não para renovar o seu mandato, 2/3 de cadeiras do Senado em xeque, vão disputar eleições a presidente, eleições a governador, sei lá. Essa pauta é muito popular para gerar resistência. Não sei se Alcolumbre terá o controle sobre isso, não. Não pense que é a mesma coisa que segurar, que derrubar a indicação de Jorge Messias. Não é. E ele vai precisar desses senadores, daqueles que serão reeleitos, caso queira continuar presidindo o Senado a partir de 2027. Pode fazer a onda que ele quiser, tá certo que o Senado não é casa carimbadora, tá certo em determinar o trâmite, se for assim mesmo, é óbvio que sendo uma emenda à Constituição precisa de todos os cuidados, mas tem um custo muito grande em ser percebido como aquele que gera dificuldades nessa matéria. Acho que ele sabe.
2: E rapidamente aqui, antes da gente seguir para as notícias da cidade, duas informações importantes, porque há relatos de um terremoto de magnitude 6 na costa de Cuba, com tremores sentidos inclusive na Flórida. A gente está acompanhando essa informação e ainda mais depois da tragédia, né, que a gente tem acompanhado também desde a madrugada aí nas Filipinas. Pelo menos mais de 30 pessoas morreram num terremoto aí, um terremoto de 7,8 de magnitude, que aconteceu no litoral lá das Filipinas, e teve alerta de tsunami não só nas Filipinas, Indonésia, Japão e Austrália. Agora a informação a respeito desse terremoto em Cuba. E uma outra informação também, eu acho importante a gente esclarecer: o Instituto Butantan divulgou uma nota agora há pouco falando que está seguindo a orientação do Ministério da Saúde da Anvisa e, por isso, a vacinação contra a dengue será, de maneira preventiva, temporariamente interrompida para reavaliar a estratégia vacinal. E aí é muito importante, a gente está falando da vacina Butantan DV. Alguns ouvintes já mandaram mensagem aqui falando: ai, meu Deus, eu vacinei meu filho, e agora? Será que pode? A gente teve aqui um índice maior e inesperado de efeitos adversos severos, como eles chamam. Tem 2 mortes, inclusive, sendo investigadas. Mas o que a gente tem informação a respeito dessa vacina do Butantan, que é essa de dose única, que não tem nada a ver com aquela Kedenga, que é a que muita gente tomou, inclusive, que é de um laboratório japonês, Takeda, se eu não me engano. Então, só para deixar a diferenciação, assim, mas muita gente já, né, pode ter tomado, essa do Instituto Butantan. Os profissionais de saúde é que estavam sendo vacinados nessa fase de imunização, e essa orientação é justamente por causa dessa reação adversa. 3 casos com sinal de gravidade em um universo de aproximadamente 500 mil vacinados. Então ainda não há confirmação se esses efeitos estão ou não relacionados à vacinação, mas de forma preventiva a Anvisa e o Ministério da Saúde solicitaram que o Instituto Butantan suspenda a vacinação nesse momento, com essa vacina que foi desenvolvida em território nacional, dose única, e que estava sendo já distribuída principalmente para os profissionais de saúde.
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7: Agora 3:39, Deise de Assis com informações de trânsito.
8: Oi, Fernanda, uma ótima tarde para você novamente. Atualizando nesse momento a Avenida Brasil, você que segue no sentido centro precisa redobrar a atenção. Tem um caminhão enguiçado nesse momento ali na altura do Batão. Para você que segue no sentido centro, dificuldade por ali, dificuldade também para você que vai em direção à zona oeste da cidade, a partir de Cordovil até a chegada à Guadalupe. A gente lembra que mais cedo teve acidente ali na altura de Parada de Lucas. Esse acidente já foi desfeito, mas o trânsito ainda está intenso. Você que segue no sentido Baixada, tá querendo acessar a Baixada, de preferência nesse momento pela linha vermelha, apresentar melhores condições. 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Daqui a pouco eu volto. Lindo.
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7: Agora 3:41, Maria Clara Vinhais, boa tarde.
10: Boa tarde, Fê. A Polícia Militar realiza nesta segunda-feira uma operação na comunidade do Jordão, na zona oeste do Rio. Durante a operação, criminosos armados atiraram contra os policiais e houve confronto. Um suspeito foi baleado e levado para a UPA da Taquara. Outro homem foi preso. Na ação, os agentes apreenderam uma pistola calibre 9mm, um radiocomunicador e uma quantidade de drogas que ainda será contabilizada. O caso foi registrado na 41ª DP. Volto com você, Fê.
7: Obrigada, Maria.

Prefeitura do Rio de Janeiro definiu o dia 24 de junho como ponto facultativo a partir das 3 horas da tarde em repartições públicas para que os trabalhadores possam acompanhar o jogo do Brasil na Copa do Mundo. O decreto foi publicado hoje no Diário Oficial. O ponto facultativo passa a valer, então, a partir das 3 horas da tarde do dia 24. O prefeito determinou que o ponto vale para repartições públicas municipais e que estão excluídos os expedientes nos órgãos cujos serviços não admitam paralisação, ou seja, serviços essenciais como emergências. Em relação aos funcionários da saúde, o prefeito determinou que a pasta responsável editará uma regulamentação para os funcionários.

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2: Estava outro dia falando sobre arroz. Eu não sou uma consumidora de arroz, porque eu acho que tem tanta coisa legal pra gente fazer como acompanhamento. O brasileiro, né? Obviamente, o brasileiro é mega arroz e feijão, tá tudo certo. Você gosta, vai com tudo. Mas entenda que tem outras coisas que podem ser acompanhamento. Uma delas é uma massinha, um macarrão, que você vai escolher o formato, que você vai passar no azeite ou na manteiga. E aí, se você tiver aí um filezinho de frango, que é muito de sem graça, faz com espaguete à primavera, por exemplo. Então, você vai cozinhar os espaguete. Quando o espaguete sai da panela, você joga numa frigideira que já vai ter ali um azeite, um pouquinho de alho, tomate cereja, puxa, né? Como a gente fala, né? Dá uma aquecida em tudo junto e joga umas mussarelinhas de búfala. Pronto. Espaguetinho primavera com o frango. Ou, uma outra opção que eu faço muito aqui é o macarrão com sálvia. Eu sempre tenho um massinho de sálvia na geladeira de um jeitinho que eu acho que eu já ensinei pra vocês, que você põe num copo, como se fosse uma flor. Ah, ganhei uma flor. Bota no copo, ele tá sempre com água em cima e coberto com um saquinho aberto. Um saco aberto para preservar as folhas, e embaixo ele tem água. Então eu faço a mesma coisa, aqueço a manteiga ou o azeite, jogo umas folhinhas de sálvia e puxo ali um espaguete. Tem um bife e um espaguete com sálvia? Salvo a refeição.
3: Se você quiser, você pode falar comigo pelo e-mail hojepode@bandnewsfm.com.br ou pelas redes sociais no @carolecrema. Pode pedir receita, dica, fala comigo, eu vou adorar.

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6: Agora 3:48, a gente segue aqui no Tem Método. E a defesa do ex-vereador Jairo Souza Santos Júnior, o Jairinho, condenado pela tortura e assassinato do menino Henri Borel, vai recorrer da decisão da justiça, alegando que a juíza Elizabeth Machado Louro não conduziu o caso com imparcialidade. Essa informação foi confirmada pela defesa de Jairinho e o recurso deve ser protocolado ainda hoje. A nossa reportagem segue acompanhando. Na semana passada, o Ministério Público também apresentou um recurso contestando o perdão judicial concedido pela juíza à outra ré, Monique Medeiros, que é mãe de Henri, e pedindo anulação do julgamento dela. Além da parcialidade do juízo, a defesa do Jairo também afirma que identificou mais de 20 nulidades processuais que farão parte desse recurso que vai ser apresentado, Andreasa.
7: Que barbaridade esse caso, que coisa bárbara. Ah, eu fico pensando aqui especificamente no caso da Monique. O tal Jairinho está condenado, é o agente principal nesse homicídio, na morte de uma criança de 4 anos. Mas o perdão judicial à mãe, a Monique, é muito perturbador, porque eu fico fazendo aqui permanentemente uma pergunta: será que Jairo teria conseguido matar o filho de Monique sem a participação de Monique, qualquer grau que tenha sido? Será que Henri teria morrido se a mãe tivesse defendido a criança? Essa é a questão que torna o perdão judicial, porque a resposta é óbvia, que torna o perdão judicial inadmissível. Ainda aqui no Rio de Janeiro, pessoal, tô com Daniel Henrique, porque a Polícia Civil mira criminosos que utilizavam dados pessoais de terceiros para criar cadastros fraudulentos em e-commerce. Depois do cadastro, eram realizadas compras ilícitas e os produtos enviados para endereços ligados ao grupo. E aí, Dani, boa tarde, o que você nos conta?
8: Tudo bem, Andreasa, boa tarde para vocês, a todos que nos acompanham. Os agentes da Delegacia de Roubos e Furtos cumpriram hoje 28 mandados de busca e apreensão, não só na capital fluminense, mas também como em outros 5 municípios da região metropolitana aqui do estado. E esse grupo, ele causou um prejuízo nessas fraudes no comércio digital de quase 12 milhões de reais. E aí, como você falou, segundo a Polícia Civil, os criminosos utilizavam dados pessoais de terceiros para criar cadastros fraudulentos nessas plataformas de lojas de varejo aqui, duas redes grandes de varejo do Brasil, e depois desse cadastro eles faziam compras ilícitas e os produtos eram enviados para endereços ligados ao grupo. A análise técnica da Polícia Civil identificou quase 13 mil compras fraudulentas e mais de 73 mil pedidos suspeitos. Cerca de 60 mil transações foram bloqueadas pelos sistemas de prevenção das empresas, mas parte delas conseguiu passar pelos filtros de segurança, causando esse prejuízo de 12 milhões de reais. Então fica também um alerta, né, para quem, para você tomar cuidado onde vai colocar os seus dados, principalmente na internet, tomar cuidado com esses sites fraudulentos, porque os criminosos estão utilizando dessas informações para aplicar golpes.
7: Valeu, muito obrigado, Daniel Henrique.
6: Três horas, 51 minutos. Que pessoal comportado esse do Tem Método, viu? Saindo pro local na hora certa, Ivan Brandão.
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defesa do ex-vereador Jairo Souza Santos, condenado pela tortura e assassinato do menino Henri Borel, vai alegar que a juíza Elizabeth Machado Louro não conduziu com imparcialidade o caso para recorrer da decisão. A informação foi confirmada pelos advogados de Jairinho, que explicaram que na prática a interposição do recurso consiste na comunicação formal ao juízo de que a decisão vai ser contestada em segunda instância, a apresentação das razões recursais com a exposição das teses da defesa vai ser feita posteriormente na 7ª Câmara Criminal do Tribunal de Justiça aqui do Rio de Janeiro. Na semana passada, o Ministério Público também apresentou um recurso contestando o perdão judicial concedido pela juíza à outra réa, Monique Medeiros, e pedindo a anulação do julgamento dela.

SEDAI realiza nesta terça-feira uma manutenção na estação de tratamento de água Japeri. O serviço vai ser das 9 horas da manhã às 6 horas da tarde. Segundo a empresa, a ação tem como objetivo garantir a regularidade e a segurança da produção de água. Moradores dos bairros Beira Rio, Chacrinha, Lagoa do Sapo e Proletário devem ser os mais afetados durante o horário de manutenção. A operação da unidade vai ser interrompida para execução de serviços de limpeza, conservação, revisão de equipamentos e de estruturas, com a operação sendo retomada assim que o serviço for concluído. Carga de cocaína avaliada em mais de R$22 mil é apreendida por policiais civis e militares na RJ-127, no trecho de Mendes, no sul fluminense. 4 pessoas foram presas. Segundo os investigadores, o grupo faz parte do Comando Vermelho. A abordagem na noite de domingo ocorreu durante monitoramento da Polícia Civil a um carro que estaria transportando grande quantidade de drogas e trafegava na via o material ilícito que continha a etiqueta CPX do Mendes Pó 10CV foi encontrado pelos agentes escondido no estofado do banco traseiro do veículo.

3:57, vai participando com a gente, 999026970, 999026970, é o nosso WhatsApp para você, ouvinte da Band News FM, enviar sua participação de texto, com mensagem de voz também, para contar como é que tá o trânsito, e essa segunda-feira para você, ouvinte.

0: Semana de Copa do Mundo vai começar. Eu quero ver gol do Brasil, né, Michelle Trombelli? Pelo amor de Deus.
1: Por favor, né, Ivan Brandão? Espero que nos... Ah, de Curaçao também. Eu quero ver gol de Curaçao. Curaçao,
2: ah, você mora... Curaçao. Sabe onde é que você
1: mora? Você mora no nosso Curaçao.
2: Um copo
1: Curaçao.
2: Longo, com gelo, uma rodela de limão. Aí você bota o Curaçao lá.
0: Deixa eu dizer uma coisa pra você. É, acho que a aposta mais segura nessa Copa do Mundo, a aposta mais segura é que Curaçao não fará gol. Se eu apostasse, eu apostaria tudo que eu tenho.
1: Andreasa.
0: Curaçao não
1: fala
0: fará
1: assim.
0: Gol.
1: Eles golearam Aruba. Golearam Aruba, Curaçao, entendeu? Não fala assim.
2: A melhor geração da Aruba, hein? Melhor geração de Aruba desde sempre. Um beijo pra vocês, minha gente. Compalizados.
1: Valeu.

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3: 4 horas em ponto.
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4: Olá, boa tarde para você. Pode chegar, que você já tá entre nós. Vamos começar mais uma semana juntos, semana em que o Brasil estreia na Copa. Seu coração já tá nesse ritmo? O nosso por aqui já tá, e daqui a pouquinho a gente vai trazer informação de Copa. Vamos juntos, Renan Suquevicius, 2 horas de muita informação.
3: Vamos nessa. Boa tarde para você, Adriana, para quem nos acompanha por aqui. Estamos ao vivo no rádio, também nas redes sociais e também na televisão, no LG Channels. Você pode acompanhar a programação da Band News FM ainda nessa semana, chegando também na TLC.
4: Antes da Copa? Antes da nossa estreia na Copa?
3: TCL, eu sempre me confundo, é TCL, TCL.
4: Mas a gente sempre tem alguém aqui pra dar o sinalzinho, ó. Sabe aquelas pessoas que colocam o avião posicionado pra decolar, pra quando chega pra aterrissar? Então a gente tem esses operadores aqui também.
3: E aí você vai poder acompanhar a gente também na TCL, vendo essa loucura que é um estúdio de rádio ao vivo, as informações chegando aqui por imagens também na nossa programação. 11999-592-100.
4: Então, é antes da Copa, a estreia na TCL.
3: Uhum.
4: Então, beleza. Dia 13, Brasil em campo, e a gente daqui a pouquinho já vai acionar a Aline Fanelli para trazer informações pra gente, mas tem várias outras informações importantes. Primeira hora falando do Brasil e do mundo, conectados com o Brasil inteirinho. Na segunda hora, conectados com a audiência aqui de São Paulo pela rádio, mas seguimos na live do YouTube, na TV, até às 6 em ponto. Quem tá assistindo a gente pode ficar juntinho aqui. Vambora? O Ministério da Saúde vai paralisar temporariamente a produção da vacina do Instituto Butantan contra a dengue, devido a efeitos adversos que estão sob investigação. Segundo o governo, até agora foram aplicadas 500 mil doses. 3.703 pacientes apresentaram sintomas semelhantes aos da dengue após receber a dose da vacina. E desse universo de 3.703 pacientes que apresentaram sintomas, 42 casos evoluíram para reações adversas severas, possivelmente ligadas à vacina. Entre esses casos, 2 pacientes morreram.
3: A defesa de Jairinho, condenado a 43 anos e 9 meses de prisão pela morte do menino em Riborel, vai apresentar ainda hoje um recurso contra a decisão da semana passada. Os advogados já afirmaram que vão questionar o papel da juíza Elizabeth Machado Louro, responsável por presidir o julgamento. Na semana passada, o Ministério Público também apresentou um recurso contestando o perdão judicial concedido pela juíza a outra ré, Monique Medeiros.
4: A Justiça Federal suspende a homologação do leilão de contratação de energia, que deve custar 48 bilhões de reais de custo anual para a conta de luz dos consumidores. A decisão acontece um dia antes de reunião marcada pela Agência Nacional de Energia Elétrica para confirmar a maior parte do resultado desse leilão. O leilão era esperado pelo setor há 3 anos e chegou a ser previsto para ocorrer em 2025. Atualmente, o resultado é questionado na Justiça Federal e no Tribunal de Contas da União, o TCU.
3: Os governos de Irã e Israel mantêm as ameaças mesmo depois de suspender ataques em mais um episódio de tensão no Oriente Médio. A troca de ataques do fim de semana interrompeu o cessar-fogo em vigor desde abril. No domingo, o Irã atacou Israel em retaliação aos bombardeios israelenses contra o Líbano dos últimos dias. Horas depois, Israel respondeu e bombardeou 3 pontos do território iraniano, incluindo alvos na capital do Irã, Teerã.
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6: Vitinha tem 26 anos e não é necessariamente uma revelação, nem vai para a primeira Copa do Mundo, mas não era titular de Portugal em 2022 e agora é um dos pilares do meio-campo lusitano, ao lado de João Neves, com quem faz dupla e conquistou a Liga dos Campeões da Europa pelo Paris Saint-Germain, e de nomes como Bruno Fernandes e Bernardo Silva. Por ele e por este setor passa muito da esperança da seleção portuguesa de pela primeira vez ser campeã mundial.

0: 4:06 no horário de Brasília. Vamos voltar a falar sobre a decisão do Ministério da Saúde sobre a suspensão da aplicação da vacina da dengue produzida pelo Instituto Butantan. O ministro da Saúde falou mais cedo numa entrevista coletiva de imprensa. Alexandre Padilha explicou os motivos. Vamos acompanhar.
1: Tivemos 3 casos graves, precisaram de internação em UTI. Desses 3 casos, 2 óbitos, sem, até esse momento, nas investigações já feitas pelos sistemas municipais, de vigilância estadual, escutando os especialistas, não existe dados suficientes para estabelecer uma causalidade da vacina com a ocorrência desses 3 casos graves, mas é um sinal de alerta para o sistema de vigilância. Junto com os 42 casos, que significam 8 casos a cada 100 mil doses aplicadas, por mais que seja para muitas pessoas um número pequeno, é um sinal de alerta que nos recomenda a descontinuidade temporária da atual estratégia de vacinação para todos os profissionais de atenção primária em saúde do país, até que se conclua, que se possa realizar todas as investigações necessárias para ver tanto relação de causalidade, fatores que possam estar associados a esses 42 eventos graves, eventos adversos graves, dentro de 500 mil doses aplicadas.
2: Bom, o que o ministro está dizendo é que não há certeza se a causa dessas pessoas terem tido reações adversas e alguns reações muito severas, tanto que foram confirmadas 2 mortes, não está confirmado que a causa seja a vacina, mas a relação é do tempo. A relação é temporal. Por quê? Esses pacientes apresentaram sintomas dias após receberem a dose da vacina Qdenga, que é a vacina do Butantan. Vamos já seguir diretos conectados com Brasília. Lana Cânepa chegando aqui com a gente ao vivo para trazer mais informações, né, Lana, sobre esses pacientes, esses 3 casos aí adversos com reações muito graves, inclusive 2 evoluindo aí para a morte dos pacientes que o ministro citou. Conta pra gente o que que aconteceu, o que que foi possível entender dessa entrevista do ministro e dos integrantes aí do Ministério da Saúde. Lana, boa tarde.
3: Ótima tarde para você, Adriana, para o Renan, para todo mundo. São 3 casos, como você bem colocou, Adriana, em que os pacientes evoluíram para a forma grave da doença, para dengue, né? Um paciente de 39 anos precisou de UTI e uma mulher de 48 anos, além de avançar para dengue grave, teve comprometimento neurológico depois de 19 dias de ter recebido a vacina e infelizmente não sobreviveu. E um homem de 58 anos teve febre 5 dias depois da aplicação da vacina e evoluiu muito rapidamente para a forma grave da doença e também não sobreviveu. Então, esses são os casos colocados pelo Ministério da Saúde, que decide por uma suspensão temporária da aplicação da vacina e pede que os pacientes que receberam há menos de 21 dias façam uma observação do seu quadro de saúde e um acompanhamento médico mais detalhado para saber se pode ter alguma relação. Então, ideia central da entrevista coletiva é repetida várias vezes: não há ainda elementos para relacionar esses 3 casos graves, sendo 2 mortes, necessariamente com a aplicação da vacina. Então, isso está em estudo para garantir a segurança de todos os profissionais de saúde que estavam recebendo as doses desde o começo do ano, 500 mil doses aplicadas. Eles acharam mais seguro suspender a vacinação temporariamente e aguardar para ver se surge algum outro efeito adverso grave que possa levantar a suspeita de ter alguma relação direta com a vacina. Então, é temporária essa suspensão por precaução. De novo, repetindo os números que o ministro colocou, 42 episódios de reações adversas num universo de 500 mil pessoas vacinadas, sendo 2 mortes. A vacinação começou no início do ano em profissionais de saúde de Maranguape, no Ceará, Nova Lima, em Minas Gerais, Botucatu, São Paulo e Araguaíba, de Tocantins. 4 cidades, então, estavam fazendo esse teste, esse início, essa primeira fase da vacinação com as doses do Butantan. A liberação da Anvisa foi em novembro do ano passado. Essa vacina do Butantan passou por vários testes, 16 testes, pelo menos, com 11 mil pessoas sendo observadas, e ela foi considerada segura. Como sabemos, né, desde que a pandemia nos ensinou, vacinas podem provocar reações Mas elas, o risco vale muito a pena comparado com o efeito que ela pode ter, uma febre, uma dorzinha. Sim, 3.700 casos citados como reação dessa vacina da dengue do Butantan, e é febre, dor abdominal, vômito, tontura, sonolência, todos os efeitos que foram listados, irritabilidade, sinais de desidratação e piora do estado. Então, nesse universo de 3.700 pessoas, a gente teve 3 casos graves, uma pessoa precisou de UTI, infelizmente 2 morreram. Agora, esses casos estão sendo estudados para entender o que realmente aconteceu. Eu estava falando sobre a vacina, foi apontada uma eficácia geral de 74% dessa vacina e 91% evitou casos graves. Dos que tomaram a vacina, em 91% dos casos, não tiveram a forma grave da dengue, que infelizmente mata muito ainda no Brasil. Então, 21 dias de acompanhamento, suspensão temporária para investigar essas reações adversas, pessoal.
2: Deixa eu fazer aqui, Lana, uma correção importante que o Renan me alertou, que eu acabei me confundindo com os nomes e chamei de Qdenga a vacina do Butantan. Não é. A Qdenga é a vacina importada e não há qualquer problema com essa vacina. É a Butantan DV, que é a única, que é em dose única, a única vacina contra a dengue em dose única, que, como a Lana explicava, foi liberada para ser aplicada no final do ano passado. É importante lembrar também, Lana, que essa vacina, ela já tinha passado pelas fases dos estudos científicos, né? Fase 1, 2 e 3. Ao longo desses estudos, de acordo com o balanço do Ministério da Saúde, da própria Anvisa, 16 mil pessoas foram vacinadas nessas fases de estudo 1, 2 e 3. E, no entanto, reações adversas como essas relatadas hoje pelo ministro da Saúde não tinham aparecido antes, né? Isso foi o que fez ligar um alerta à luz de alarme ali do Ministério da Saúde de que alguma coisa pode ter acontecido que não foi detectado em nenhuma fase anterior do estudo, né?
3: Exatamente. Tanto que a Anvisa considerou a vacina segura para aplicação no Brasil e a vacinação começou efetivamente para os profissionais de saúde nesses 4 municípios que eu já citei aqui para vocês, mas num universo de 500 mil doses, as reações adversas, leves inclusive, representam 0,8% do total. Nem 1% dos que foram vacinados tiveram qualquer tipo de reação. Isso é importante de ser colocado. Mas como 3 casos graves, sendo 2 mortes, aconteceram depois que as pessoas tomaram a vacina, eu citei para vocês, no caso das mortes, 19 dias depois e 5 dias depois, e as pessoas faleceram com sintomas graves de dengue, aí sim, para tudo temporariamente, para eles analisarem, para entenderem o que aconteceu nesses casos, para saber se há algum risco na aplicação da vacina, o que não tinha sido colocado nem apontado por nenhuma pesquisa até aqui.
2: Tá certo, Lana. Obrigada pelas informações. Portanto, a Butantan DV, a vacina do Butantan contra a dengue, é que está suspensa temporariamente.
0: E agora há pouco o Instituto Butantan divulgou uma nota com relação a isso, informando que, seguindo a orientação do Ministério da Saúde e da Anvisa, a vacinação contra a dengue será de maneira preventiva temporariamente interrompida para reavaliação da estratégia. Segundo o órgão, a medida visa garantir a segurança da população nas próximas etapas da imunização. O Instituto Butantan reafirmou aqui na nota que tem compromisso e rigor absoluto com a ciência e a saúde da população e que vai seguir trabalhando para apoiar o Ministério da Saúde e a Anvisa, fornecendo todas as informações disponíveis. O Butantan ressalta na nota que a vacina teve eficácia global de 79,6% e 89% contra a dengue grave em um estudo publicado em uma revista científica internacional. Além disso, a entidade afirma que o Instituto afirma, né, que onde houve vacinação em massa da população, como Botucatu, São Paulo, Maranguape, no Ceará e Nova Lima, na região de Minas Gerais, o acompanhamento da farmacovigilância se mostrou positivo, sem casos importantes de reação adversa na população.
2: Vamos só repetir então que quem recebeu a vacina nos últimos 21 dias tem que ficar atento a qualquer sintoma que pode ser sugestivo de dengue. Náuseas, vômitos, dor de cabeça, febre, desânimo, mas o Ministério garantiu que esses casos vão ser rastreados, vão ser acompanhados, mas de qualquer forma ficou alerta para quem recebeu a Butantan DV nos últimos 21 dias. E acho, Renan, importante a gente comentar que é muito importante que haja total transparência de todo o processo. Acho que foi positivo a gente acompanhar a entrevista coletiva do ministro ao lado de técnicos do setor do Programa Nacional de Imunização, porque você acompanhou ali eles trazendo todas as informações, e tem que ser daqui para frente a gente entender todo o processo, que é isso que garante a confiança da população nas vacinas, que são essenciais para proteger as nossas vidas contra diversas doenças. Mas o processo tem que ser muito transparente e muito seguro para que isso não comprometa justamente a confiança da população.
3: Só uma frase, pessoal.
2: Quatro horas e 16 minutos, vamos novamente a Brasília. Agora o assunto é a delação premiada de Daniel Vorcaro, que mais uma vez subiu no telhado. Caian Messina está chegando aqui com a gente. Caian, boa tarde, bem-vindo. Polícia Federal já sinalizando de novo que não deve aceitar a delação. Tem mais alguns dias para que capítulos extras, a memória dele funcione mais um pouquinho, mas é um sinal negativo aí para a defesa de Vorcaro, né?
4: Com certeza, Adriana. Boa tarde a Renan e a todos, né? Segue mais um capítulo desta novela envolvendo Daniel Vorcaro. Agora a Polícia Federal aposta, né, que ao longo dos próximos dias ele deve apresentar algo que seja capaz de melhorar ali, né, o alcance da investigação da própria PF. Até agora, no entanto, eu já conversei com alguns investigadores e todos eles disseram o seguinte: olha, ele realmente está devendo novas informações, principalmente em relação ao que os próprios investigadores já têm como certo, né? Então, a gente cita, por exemplo, o caso do filme Dark Horse envolvendo a vida de Jair Bolsonaro e também a ligação de Daniel Vorcaro com o presidente do Progressistas, o senador Ciro Nogueira. Esses casos já são de amplo conhecimento, já estavam ali na linha de investigação da própria PF, e eles só surgiram nessa nova delação, né, nessa nova proposta de delação, por terem sido já amplamente noticiados. Então, os investigadores diziam o seguinte: olha, essas informações a gente já tem. O que é necessário para que seja alcançado, então, um acordo é uma nova linha de investigação que até agora não foi apresentada pelo banqueiro. Uma outra preocupação da Polícia Federal e também da Procuradoria-Geral da República, onde seguem também as tratativas para um eventual acordo, é quanto de dinheiro Daniel Vorcaro vai trazer de volta para o Brasil. Primeiro, ele alegou ali a possibilidade de devolver cerca de 40 bilhões, depois esse montante subiu para 60 bilhões, agora pode chegar a 80 bilhões de reais. O fato é que realmente os investigadores estão interessados no montante que será ressarcido. Quanto a essa corrida contra o tempo, né, Adriana, é por conta muito de algo que foi entendido pelos investigadores como um ultimato por parte do ministro André Mendonça. Até sexta-feira, os advogados de Daniel Vorcaro têm acesso irrestrito a ele na superintendência da PF, em busca, claro, de um acordo de delação premiada. A partir de segunda-feira, aí a situação já muda. Os investigadores terão apenas, os advogados terão apenas 30 minutos diários, sendo que ao longo dos últimos dias, esse acesso tem sido aí de cerca de 6 horas. Então, na avaliação ali, né, de muitos delegados, se não houver um acordo até esta sexta-feira com a Polícia Federal, será muito difícil que algo saia do papel a partir da semana que vem.
2: Tá certo, Caian, obrigada pelas suas informações, viu? Qualquer novidade, avisa a gente. Esse tempo estendido entre o cliente Daniel Vorcaro preso e os advogados é justamente para que eles tenham tempo de elaborar essa delação premiada, os capítulos, né? A proposta da defesa de delação premiada. Só que essa proposta vem e ela sempre traz aquilo que a polícia já tem, pelos celulares, pelos documentos, pelas diversas fases das operações que levaram a provas, segundo a Polícia Federal, bastante consistentes. Então, o Vorcaro está pedalando, tentando correr atrás, mas com uma delação sempre atrasada em relação ao que a polícia já avançou nas investigações. E aí não tem o menor sentido você oferecer benefícios a uma pessoa que foi presa acusado de um golpe de mais de 50 bilhões contra o sistema financeiro, que esquece os nomes das autoridades que ele ali corrompeu, que ele comprou a proteção, o auxílio, não informa sobre peças fundamentais nessa estrutura de acesso facilitado, de proteção que ele montou para seguir adiante com os golpes dele, ele esquece todos esses nomes. À medida que os escândalos vêm à tona, então ele começa a apresentar um capítulozinho aqui, outro ali, mas sempre com o conteúdo atrasado em relação ao que os investigadores da Polícia Federal já têm. E aí não tem, de fato, sentido dar benefício a quem não está colaborando com as investigações. Tá só tentando salvar a própria pele e se proteger. É isso que está acontecendo nesse momento. Vamos ver até o final da semana se sai mais alguma coisa dessa proposta de delação de Daniel Forcaro.
0: A gente fala agora da proposta de alteração na escala de trabalho. O presidente do Senado deve receber amanhã líderes para discutir a tramitação da PEC que muda esse esquema da escala de trabalho no Brasil. A reunião de Davi Alcolumbre vai ocorrer em meio às pressões para que ele acelere esse debate depois da votação na Câmara dos Deputados. Na semana passada, o parlamentar criticou as cobranças e disse que o Senado não é apenas uma casa carimbadora. Integrantes da base do governo querem que o texto tenha uma tramitação rápida com debate na CCJ e depois em plenário. No entanto, Davi Alcolumbre pensa em criar uma comissão especial que pode adiar a votação em pelo menos um mês.
2: O Tribunal Superior Eleitoral suspende pesquisa eleitoral que mostrava recuo, uma queda de Flávio Bolsonaro, pré-candidato do PL, depois de revelações envolvendo o banqueiro Daniel Forcaro. É aquela pesquisa em que o áudio que mostrava o telefonema, as conversas de Forcaro com Flávio Bolsonaro, esse áudio foi usado durante a pesquisa, mostrando para as pessoas que eram entrevistadas. Quem está chegando com os detalhes dessa decisão de suspensão dessa pesquisa é o Rafael Procópio. Boa tarde para você, Procópio. O que acontece agora?
5: Oi, Adriano. Oi, Renan. Boa tarde para vocês. Boa tarde para todos que estão entre nós aqui nesta segunda-feira. Decisão desta segunda-feira do ministro Nunes Marques, que é o atual presidente da Corte Eleitoral, que trata dessas questões envolvendo as pesquisas eleitorais. E o próximo passo é a confirmação decisão monocrática do ministro pelo plenário da Corte Eleitoral. Lembrando que Nunes Marques atendeu um pedido do PL, o Partido Liberal, partido de Flávio Bolsonaro. E essa decisão é uma decisão individual e, como disse, precisa ser analisada pelos demais ministros desta corte. Enquanto isso não é feito, o Instituto, o Atlas Intel, não pode mais manter os dados em canais oficiais de divulgação da empresa. Segundo Nunes Marques, há indícios de indução para a contaminação das respostas, comprometendo a metodologia da pesquisa que apontou, nesse mês de maio, que o pré-candidato à presidência, Flávio Bolsonaro, caiu 5 pontos nas intenções de voto. O PL alegou que o questionário teria sido estruturado para induzir respostas negativas sobre o senador, criando uma narrativa acusatória, já que o levantamento foi feito depois do vazamento da conversa do senador pedindo dinheiro ao banqueiro Daniel Forcaro, aquilo que a gente trouxe bastante aqui na nossa programação. Das 49 perguntas desta pesquisa, 8 envolviam diretamente o caso e para o PL foram apresentadas em sequência, influenciando e não só medindo a percepção dos entrevistados. Foram vindos 5.032 eleitores do Brasil entre os dias 13 e 18 de maio, com margem de erro de 1 ponto percentual, além do nível de

0: deve se manifestar durante esse processo. Tivemos agora durante essa tarde uma manifestação do Instituto de Pesquisa, o Atlas Intel, que informou que vai respeitar a decisão. Nesse comunicado, disse que está colaborando integralmente com a Justiça Eleitoral e manifestou confiança de que a legalidade e a robustez técnica do trabalho da empresa serão ratificadas pelo colegiado do TSE. E defendeu também que o questionário principal sobre a disputa eleitoral foi concluído e submetido antes que qualquer entrevistado tivesse contato com o áudio, descartando a hipótese de indução ou contaminação dos dados de intenção de voto. A gente ainda não tem um calendário para quando o TSE vai analisar essa decisão monocrática do presidente Nunes Marques. Volto com vocês.
1: Obrigado, Procov, pelas informações. Bom trabalho por aí. Agora 4h24 no horário de Brasília. A gente segue falando do noticiário por aqui. Agora o Ministério das Relações Exteriores do Brasil intensificou conversas com representantes da União Europeia na tentativa de destravar a negociação sobre a exclusão da carne brasileira da lista de compradores. A alegação é de que o país usa de forma excessiva antimicrobianos na pecuária. Elas são substâncias usadas para tratar e prevenir infecções em animais. Alguns desses medicamentos também podem funcionar como promotores de crescimento. De acordo com diplomatas do Itamaraty, o ministro Mauro Vieira conversou sobre o assunto na semana passada com representantes de comércio do bloco europeu. O objetivo é reverter a decisão, pelo menos parcialmente, até que ela entre em vigor no mês de setembro. Ao mesmo tempo, o Ministério da Agricultura e o setor privado buscam soluções técnicas para oferecer as garantias que os europeus pediram, ou seja, visitas técnicas presenciais nesses criadouros.
2: E o desembargador do Tribunal de Justiça de Mato Grosso é alvo de operação da Polícia Federal após ser acusado por supostamente vender sentenças judiciais. Quem chega com as informações para a gente dessa operação é o Alexandre Paes. Boa tarde.
3: Oi, Renan, Adriana, muito boa tarde para vocês. Quem está acompanhando Entre Nós, essa investigação da Polícia Federal está apurando um suposto esquema da venda de decisões judiciais e a lavagem de dinheiro envolvendo integrantes do sistema de justiça no estado de Mato Grosso. Entre os alvos estão o desembargador afastado do Tribunal de Justiça de Mato Grosso, Dirceu Santos, além do deputado estadual Faisal Calil, do PL, e o advogado Bruno Oliveira Castro. Os mandados foram cumpridos na manhã desta segunda-feira, com a busca e apreensão, além da quebra de sigilos bancário, fiscal e telemático dos três investigados. Segundo a Polícia Federal, esse grupo é suspeito de atuar na comercialização das decisões judiciais e na ocultação dos recursos que teriam uma origem ilícita. Esse caso ocorre dentro da supervisão das instâncias superiores da justiça e chama atenção pela participação das autoridades com foro e também pela gravidade dessas acusações. Esses investigados poderão responder por crimes como corrupção passiva, advocacia administrativa e lavagem de dinheiro. Adriana e Renan, a gente segue acompanhando por aqui. Volto com vocês.
1: Obrigado, Alexandre. Valeu. A gente vira a chave por aqui e fala de Copa do Mundo. Vamos fazer contato com a nossa reportagem nos Estados Unidos. Aline Fanelli chegando por aqui. Boa tarde, Aline.
4: Oi, pessoal. Ótima tarde para vocês e para quem está acompanhando a gente. A seleção brasileira faz daqui a pouquinho o primeiro treinamento da semana, depois de um dia de folga, preparando para a estreia na Copa do Mundo de 2026 contra Marrocos. Lembrando que o jogo é no sábado, às 7 da noite do horário de Brasília. Hoje a gente acompanhou a entrevista do meio-campista Bruno Guimarães. A CBF já avisou a gente que a partir de hoje apenas um jogador virá conversar com a imprensa aqui no hotel da seleção brasileira. E o Bruno é um atleta que esteve na última Copa do Mundo, mas ele não era tão consolidado assim, tanto é que não era titular. E eu me lembro até que no Catar muita gente pedia o Bruno Guimarães como titular, mas ele não teve oportunidade com o Tite. Neste novo ciclo, o Bruno começou a aparecer mais antes ainda de o Casemiro voltar para a seleção brasileira. O Bruno Guimarães chegou a jogar muito tempo com o Gerson em alguns jogos e isso deu muito certo. O Fernando Diniz foi quem conversou mais com ele, depois chegou o Ancelotti e continuou essa evolução do Bruno Guimarães com a camisa amarelinha. E ele falou um pouquinho sobre isso, sobre como ele se sente mais confiante hoje, depois que ele teve uma conversa com o ex-treinador Fernando Diniz, que perguntou onde ele se sentia mais à vontade para jogar, o que acabou facilitando para ele também, e que hoje ele se sente mais pronto na seleção brasileira. Vamos acompanhar o que ele disse.
5: Juntamente com o Diniz, foi o cara que mais me deu confiança para jogar aqui. Foi o cara que uma das primeiras convocações me chamou, perguntou onde eu queria jogar, onde eu me sentia

0: mais seguro para jogar. Então foi um cara que me deu essa abertura, me deu essa confiança para desempenhar o meu melhor futebol que eu jogo no clube, me tirou todo o peso. Então hoje eu posso ser o Bruno que eu sou no meu clube aqui. Então me sinto muito bem com a confiança do Mister, me colocou como também um dos líderes do grupo, que foi muito importante para mim. E agora eu só preciso desempenhar meu futebol, esquecer com toda a parte de fora e focar no meu jogo.
1: Neste primeiro treinamento da semana, Ederson será a grande novidade. O meio-campista foi convocado pela seleção brasileira depois do corte do lateral direito Wesley. O Ederson, ele pertence à Atalanta, mas também está negociando uma ida para o Manchester United. E a comissão técnica convocou o meio-campista porque entende que está bem servida de laterais. Danilo e Banhes podem jogar no setor e porque muito provavelmente o Brasil vai atuar com três meio-campistas. O Ederson dá uma mobilidade, ele joga em diversas posições no meio de campo, inclusive um pouco até pelo lado direito. A gente volta a se falar na programação da Band News FM, acompanhando passo a passo desta caminhada da seleção brasileira na Copa do Mundo de 2026.
2: Valeu, Aline, obrigada pelas informações. A Aline, gente, está falando, para quem não estava assistindo, a gente estava só ouvindo, a Aline falando ali de dentro da sala, da onde as coletivas de imprensa dos jogadores, do Ancelotti, quando ele vai falar, acontece, e aí um telão no fundo com aquele slogan lá da CBF, é proibido sonhar pequeno. Vamos tentar entrar nessa vibe aí de é proibido sonhar pequeno. E só um comentário breve que foi, eu achei muito curioso, Renan, o Ederson, o volante Ederson, quando foi convocado, tava numa festa de casamento de uma pessoa da família, né? E aí não tava com passaporte, não tinha roupa para viajar, teve que fazer tudo naquela correria. Notícia triste pro Wesley, mas imagina receber essa notícia inesperada, já tinha sofrido que não tinha sido convocado e de repente foi convocado, teve que fazer um corre para arrumar a mala, botar a mão no passaporte e já tá lá com a nossa seleção. Vamos lá, vamos embarcar, pessoal.
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0: Hoje sim, Eduardo Barão está se deslocando de volta para Nova York, participou no fim de semana da cobertura esportiva da Fórmula Indy lá nos Estados Unidos, no estado do Missouri, está voltando agora para Nova York, mas você não fica sem informação do cenário americano e dos impactos de decisões norte-americanas no mundo todo. A gente fala do conflito no Oriente Médio, a tensão por lá impactando no mercado financeiro, o dólar operando numa alta hoje em meio a essa tensão depois de ataques entre Irã e Israel. Vou até ver aqui como é que tá nesse momento a moeda americana, subindo 0,51%, cotada a R$5,18, na máxima chegou a ser vendida a R$5,20, vale lembrar que nas últimas semanas, dá para dizer, né? O dólar estava operando ali ou em 5 ou abaixo de 5. Aqui no Brasil, a Bolsa, o Ibovespa, principal índice da Bolsa Brasileira, também impactado pela incerteza no cenário internacional. Agora a B3 tem uma retração de 0,2% aos 168 mil pontos. Esse índice também vem caindo nas últimas semanas, já se aproximou de quase 200 mil, mas vem caindo nessas últimas semanas, passando aí para baixo então dos 170 mil pontos.
1: Seguimos aqui com outras notícias do nosso país. A Latam Brasil reduziu a oferta de voos em junho e vai repetir essa mesma medida para julho, com um corte de cerca de 3% na operação planejada para o mês. Segundo a companhia, essa decisão foi motivada pelo aumento dos custos com combustível, impulsionado justamente pela guerra no Irã. Na semana passada, a Azul também já tinha anunciado cortes na oferta de voos devido à alta dos preços do combustível de aviação. No fim de maio, o governo Lula renovou os subsídios para o querosene de aviação. De acordo com a Associação Brasileira das Empresas Aéreas, o combustível passou a representar cerca de 45% do custo operacional das companhias aéreas. No começo do mês, a Petrobras anunciou que vai reduzir em 14,2% o preço médio de venda do querosene de aviação. Isso para as distribuidoras. Isso corresponde a uma diminuição de 93 centavos por litro frente ao valor praticado no mês anterior. Mas, de qualquer forma, ainda uma inconstância, né? Uma mudança, um cenário muito frágil ainda para decidir qualquer coisa a longo prazo, a médio e longo prazo, uma vez que o cenário, como o Renan acabou de trazer as notícias da situação no Irã, ainda bastante confuso, sem certeza de que a negociação vai ter um final de cessar fogo definitivo.
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5: 4:37. Boa tarde, eu sou o Luiz Valci, te acompanho nesse noticiário local, segunda-feira, 8 de junho de 2026, mais uma semana começando e você ficando muito bem informado aqui em 90.3. Vamos acionar agora, 6:37, a nossa repórter aérea Deise de Assis, que tem mais informações do trânsito. Muito boa tarde, Deise.
6: Oi, Valci, uma ótima tarde para você, para todos os ouvintes da Band News FM, atualizando linha vermelha. Você que segue no sentido Baixada vai encontrando dificuldades agora ali no trecho do Caju. Teve acidente mais cedo envolvendo um utilitário, um carro e duas motos. Trânsito tá lento nesse trecho da linha vermelha. Observo retenções também para você que vai passando pela Ilha do Fundão. A alternativa agora para você, motorista, é a Avenida Brasil. Você que segue em direção à Baixada, mas também tem dificuldade ali no trecho do Caju, de Manguinhos e também na passagem por Bom Sucesso. 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Daqui a pouco eu volto.
5: Obrigado, Deise, pelas suas informações.
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5: 4 horas 40 minutos. Três integrantes do Comando Vermelho são presos durante uma operação da Polícia Civil na comunidade Parque das Missões, em Duque de Caxias, na Baixada Fluminense, nesta segunda-feira. Entre os detidos está Wagner William Leocárdio Amâncio, conhecido como Vaguinho ou Oclindo, apontado pelas investigações como um dos principais responsáveis pela logística da facção na região. Segundo a polícia, ele coordenava roubos de veículos, fornecia armamentos para criminosos e organizava o envio de carros roubados para comunidades dominadas pela organização criminosa e para desmanches clandestinos. Uma carga de cocaína avaliada em mais de R$22 mil é apreendida por policiais civis e militares na RJ-127, no trecho de Mendes, no sul fluminense. 4 pessoas foram presas. Segundo os investigadores, o grupo faz parte do Comando Vermelho. A abordagem na noite deste domingo ocorreu durante um monitoramento da Polícia Civil a um carro que estaria transportando grande quantidade de drogas e trafegava na via. O material ilícito, que continha uma etiqueta CPX de Mendes PO-10CV, foi encontrado pelos agentes escondidos no estofado do banco traseiro do veículo. A Polícia Civil investiga a morte de um homem de 42 anos, vítima de disparos durante um assalto em Todos os Santos, na Zona Norte. O caso aconteceu na madrugada desta segunda-feira. De acordo com a Polícia Militar, Fábio Pérez do Nascimento estava pilotando uma moto na rua Honório, com um filho de 15 anos na garupa. Criminosos em uma motocicleta emparelharam com a das vítimas, efetuaram os disparos e roubaram uma bolsa. O filho de Fábio não foi ferido. A Delegacia de Homicídios tenta identificar os envolvidos. 4 horas 42 minutos.
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12: A Copa Copa do Mundo de 2022 no Catar foi a primeira realizada em um país do Oriente Médio e de maneira inédita compacta com todos os jogos próximos na cidade de Doha. Ela foi programada para o mês de novembro por causa do período de forte calor no país, caso ocorresse na data original. O Mundial do Catar foi o último com 32 seleções, além de ter apresentado o estádio desmontável 974, construído com contêineres e a tecnologia de resfriamento dos estádios. 7 dos 8 locais de jogos contavam com esse sistema, ativado por energia solar, para manter o ambiente climatizado para jogadores e torcedores.
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0: Horas 46 minutos no horário de Brasília. O feriado prolongado de Corpus Christi termina com um saldo preocupante nas rodovias federais brasileiras. De acordo com a Polícia Rodoviária Federal, 98 pessoas morreram em acidentes registrados em todo o país. Os números apresentados ainda são preliminares e podem ser ampliados na medida em que as informações sejam consolidadas.
1: Os estudantes interessados em participar do Exame Nacional do Ensino Médio ganharam mais alguns dias para garantir a inscrição. O Ministério da Educação e o Instituto Nacional de Estudos e Pesquisas Educacionais, Anísio Teixeira, o INEP, prorrogaram até a próxima sexta-feira o prazo para as inscrições. As datas de aplicação das provas não foram alteradas, continuam previstas para os dias 8 e 15 de novembro.
0: Venda geral de ingressos para o Rock in Rio de 2026 começa hoje, às 7 horas da noite, pela plataforma Ticketmaster. O festival acontece nos dias 4, 5, 6, 7, 11, 12 e 13 de setembro desse ano. Calvin Harris e o Black Eyed Peas são algumas das atrações que estarão no evento que acontece no Rio de Janeiro.
1: O tenista brasileiro João Fonseca começou a semana com 2 motivos para comemorar. Embalado pela campanha histórica em Roland Garros, onde foi eliminado nas quartas de final, o brasileiro alcançou a maior pontuação da carreira no ranking da ATP e também assumiu o posto de tenista sul-americano mais bem colocado. Agora o brasileiro ocupa a 25ª posição. Com essa atualização do ranking, João Fonseca passou a ocupar o posto de número 1 da América do Sul, que antes pertencia ao argentino Francisco Cerundolo. E só posso dar só uma dica? É que eu não entendo de tênis, mas gosto de assistir. Mesmo aquela que assiste, depois fala assim, mas como é que é mesmo? Aquela pontuação, você fica meio perdido, mas não sou especialista, mas sempre gosto de assistir quando posso. E aí assisti nesse final de semana, Renan, e nossos ouvintes e telespectadores, Rafa, que é uma série de 5 episódios sobre a carreira do Rafael Nadal. é muito interessante. Mesmo para quem não gosta de tênis, para quem não acompanha, assim como eu, na minúcia, né? Não sabe em detalhes, mas é muito interessante você ver como foi a trajetória, inclusive do ponto de vista emocional. Aliás, o que eu achei mais interessante, como ele lidou com altos e baixos, já na glória, e de repente ele parecia fadado ao fracasso, e como ele fazia para retomar a posição de número um do mundo. Então, muito interessante para quem gosta e tem curiosidade. O nome da série é Rafa.
0: Na Netflix.
1: É isso.
0: Voltamos aos Estados Unidos, agora vamos estabelecer contato com Maurício Ferreira, expectativa para a abertura da Copa do Mundo. Fala, Maurício.
17: Tudo bem, Renan? Ótima tarde a você, Adriana, todo Boa mundo tarde. Que acompanha a Band News FM. Falamos aqui da quentíssima cidade de Dallas, no Texas. 33 graus neste momento, 2 horas e 49 minutos da tarde desta segunda-feira. Estamos em frente ao IBC, o centro de imprensa para essa Copa do Mundo, assim como já foi lá em 1994, com a cidade de Dallas, então, recebendo por aqui todo o departamento de transmissões de rádios, televisões, centro de operações também de imprensa da FIFA, e nesse ano, claro, também com toda a questão do aparato dos árbitros de vídeo também aqui na cidade de Dallas, no IBC. É daqui que falamos neste momento e acompanhando, porque temos bola rolando de amistosos. Os últimos testes de seleções que estão aí já próximas dessa estreia na Copa do Mundo de 2026. A Holanda, nesse momento, vai vencendo o Uzbequistão. Gol marcado pelo Gakpo em cobrança de pênalti na primeira etapa, com Memphis Depay no banco de reservas. Em um jogador do Corinthians, nesse amistoso na cidade de Nova York, mais uma vez no banco de reservas, com o Daniel Malen, jogador da Roma, da Itália, começando entre os titulares. O técnico da Holanda, Ronald Koeman, já disse nos últimos dias que essa é a disputa por titularidade, pensando no jogo contra o Japão, domingo, na estreia da Holanda nessa Copa do Mundo de 2026, justamente aqui na cidade de Dallas, no AT&T Stadium. Tem bola rolando também para a França e Irlanda do Norte, a França que foi derrotada pela Costa do Marfim no último teste, hoje voltando a campo mais uma vez nesse amistoso preparatório para a estreia na Copa do Mundo, vai empatando sem gols nesse momento, tudo igual, 0 para a França, 0 para a Irlanda do Norte, seleção francesa que ainda não está nos Estados Unidos, esse amistoso em Lille, na França, e só depois então os vice-campeões da Copa de 2022, campeões de 2018, desembarcam aqui nos Estados Unidos, pessoal.
1: Valeu, obrigada pelas suas informações, boa sorte aí, muito trabalho, mas que venha sucesso da nossa seleção pra gente festejar, viu? Boa sorte.
17: Pode deixar, pé
1: valeu,
17: quente.
1: Querido. Tomara. Vamos seguir, gente, com outros dois destaques internacionais agora. Eu começo aqui com a eleição no Peru. Com mais de 94% da apuração completa, o candidato de esquerda, Roberto Sánchez, assumiu a dianteira da corrida presidencial e está à frente agora de Keiko Fujimori, da direita, no número de votos do segundo turno das eleições. Sánchez está com 50,04% dos votos, enquanto Fujimori tem 49,95% dos votos, só repetindo, 94% do total de votos apurados. Esse último balanço foi divulgado agora há pouco, às 16h, no horário de Brasília. A candidata conservadora Fujimori era apontada como favorita pelas pesquisas de boca de urna, mas já era esperado que o deputado crescesse no fim, já que ele é forte nas zonas eleitorais rurais, as últimas a serem contabilizadas. Keiko, filha do ex-presidente condenado Alberto Fujimori, foi a primeira colocada no primeiro turno com 17,2% dos votos válidos. Sánchez conquistou 12% dos votos válidos, vai ser até o último votinho essa eleição apertadíssima no Peru.
0: E no continente asiático, subiu para 35 o número de pessoas mortas depois de um forte terremoto nas Filipinas, de 7,8 graus de magnitude. Pelo menos 12 pessoas continuam desaparecidas e outras centenas ficaram feridas. O terremoto foi às 8h37 da noite, no horário de Brasília, nesse domingo, e teve epicentro no mar, a uma profundidade de 35 quilômetros. Imagens assustadoras mostram crianças que se abrigaram numa área verde, mas com uma estrutura metálica que acaba cedendo e caindo. É uma imagem muito, muito assustadora. Esse fenômeno é frequente na região. O arquipélago é localizado no chamado Anel de Fogo do Pacífico, uma área com muita atividade sísmica. Em outubro de 2025, um forte terremoto atingiu a região central do país e deixou 76 pessoas mortas. Agora, 5 horas e 53 minutos no horário de Brasília.
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5: 4:54, mais informações do trânsito com a Maria Rita Nader. Muito boa tarde.
20: Boa tarde, Valcir, boa tarde a todos. Situação mais complicada nesse momento no trânsito para quem passa pela linha vermelha no sentido Baixada Fluminense, desde a região do Caju, passando também pela Ilha do Fundão e até a chegada ali à base aérea do Galeão, devido a um acidente que teve mais cedo na altura ali do quilômetro 3, um acidente envolvendo um caminhão, um carro e duas motos. Então, no Caju que teve esse acidente, então por isso que o trânsito está bastante congestionado nesse momento, mas a via já está liberada. Quem passa pela linha amarela também enfrenta bastante retenção nesse momento também, devido a um acidente que teve agora há pouco, então bastante congestionamento nesse momento para quem vai no sentido Barra da Tijuca, na Maré, passando pela Maré, também por Bom Sucesso, até quem chega ali na região de Inhaúma. Então, trânsito bastante complicado nesse momento. Falando agora sobre a ponte Rio-Niterói, congestionamentos no sentido Niterói nesse momento, com travessia chegando a mais ou menos 25 minutos. Quem vai pro sentido Rio, travessia normal de 13 minutos nesse momento. Além disso, Valcir, a gente teve informação agora do nosso ouvinte que tem um carro pegando fogo ali na estrada Grajaú, Jacarepaguá. Então, o trânsito já está um pouco intenso nesse momento ali na altura da Assembleia de Deus da Serra. A gente está apurando mais um pouco sobre esse acidente, mas daqui a pouco a gente traz mais informações. Volto com você, Valcir.
5: É isso. Ao longo da nossa programação, a gente traz mais informações sobre esse carro pegando fogo ali na autoestrada Grajaú-Jacarepaguá, na Serra.

4:56, 999-026970. Esse é o nosso WhatsApp, o número do nosso WhatsApp, o seu canal direto com a redação da Band News FM. Nós, é claro, estamos aguardando as suas mensagens, a sua participação ao longo da nossa programação. 999-026970.

0: Os pequenos negócios foram responsáveis por 59% dos empregos formais gerados no estado do Rio no primeiro trimestre de 2026. Ao todo, foram mais de 12,9 mil vagas. O levantamento foi feito pelo Sebrae Rio. Segundo a pesquisa, o setor de casa e construção lidera o ranking com 3,7 mil novos postos de trabalho. Em segundo lugar, está o segmento de serviços administrativos e facilities, seguido do setor de educação. A CEDAE realiza nesta terça-feira uma manutenção na estação de tratamento de água Japeri. O serviço será das 9 da manhã às 18 horas, segundo a empresa. A ação tem como objetivo garantir a regularidade e a segurança da produção de água. Moradores dos bairros Beira Rios, Chacrinha, Lagoa do Sapo e Proletário devem ser os mais afetados durante o horário da manutenção. 4 horas e 58 minutos.
1: É hora de dar tchau já, gente. Acabou. Nossa primeira hora acaba aqui. A gente segue na segunda hora do Entre Nós pro público em São Paulo, conectado pela rádio. Para quem tá na TV, na nossa live do YouTube, podemos seguir juntos. Até 6 horas ainda tem muita informação. Mas pro Brasil todo, eu tô voltando às 7h20 aqui pela rádio, em rede nacional, com a transmissão simultânea do Jornal da Band.
2: Até mais, gente.
1: Obrigada demais.
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1: Agora 5 horas em ponto. Boa tarde para todos os ouvintes sintonizados em 90.3 no ar. O Jornal Band News Rio, segunda edição. Nessa segunda-feira, a gente, no início aí do mês de junho, já no clima total para a Copa do Mundo aqui na Band News FM. Ao longo de todo o dia, a gente trouxe as principais notícias. Hoje, claro, também a gente vai falar muito sobre o treino da seleção, os desdobramentos, toda a expectativa para a estreia no sábado contra o Marrocos. E antes, eu dou boa tarde pro Márcio Melli. Tá ficando animado, Melli? Boa tarde.
2: Muito boa tarde pra você, Fernando. Animadíssimo, né? Eu vou te falar que com Copa do Mundo pode estar com um time melhor, time pior, mas torço, sofro quando o Brasil perde, se for eliminado, choro também. É um momento, eu sou do tempo, e falávamos outro dia aqui com a turma jovem da nossa redação, eu sou do tempo que a seleção era muito maior do que o clube, né? Que a gente torcia muito mais pelo Brasil do que pelo nosso time. Hoje inverteu muito, né? Hoje você tem o pessoal, principalmente flamenguista, né? Que ganhou muito título aí nos últimos anos, né? Com o time forte que tem, todo mundo prefere hoje ver seu time do coração jogar o Flamengo do que o Brasil. Eu não. Sou um cara antigo e vou nessa linha. E outra coisa, expectativa pra Copa do Mundo, mais expectativa também, e aí eu vim com a minha roupinha oficial, sabe de quê? De festa junina. Estamos no mês de junho agora, tô esperando, quero que os ouvintes falem uma festa junina maravilhosa, que tenha por aí, que a gente possa ir, época que eu gosto de comer ali as comidas típicas, sabe? Aproveitar realmente essa época. Então, vim com a minha roupinha de junho por aqui, pra gente já começar o nosso programa no astral lá em cima. Nem sempre as notícias estão com esse astral. Vamos saber se o trânsito tá com astral lá em cima ou está lá embaixo nessa segunda-feira aqui.
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1: Maria Rita Nader, que está acompanhando a situação do trânsito. Boa tarde para você, Maria.
3: Boa tarde, Fê, Melli, também aos nossos ouvintes. Vou começar com a informação de momento agora dos nossos ouvintes mandaram mensagem pra gente, falando que tem um carro pegando fogo na Grajaú, Jacarepaguá, no sentido Jacarepaguá. Então, o trânsito já tá bastante intenso, os bombeiros estão no local. Então, um alerta ali pros motoristas na altura da Assembleia de Deus da Serra, no sentido Jacarepaguá. O trânsito tá bastante intenso na região da Serra nesse momento. Então, alerta pros motoristas que estão passando na área nesse momento. Quem tá na live consegue ver o carro pegando fogo exatamente agora há pouco, faz mais ou menos 10 minutos que mandaram esse vídeo pra gente. Então, quem tá na live tá conseguindo ver como é que tá a situação nesse momento. Indo agora para o trânsito nas vias expressas, que também o trânsito tá bastante congestionado hoje. Quem passa pela linha amarela no sentido Barra da Tijuca, trânsito bastante intenso devido a um acidente que teve no Engenho de Dentro mais cedo, mas a via já tá liberada, mas o trânsito ainda apresenta retenções na altura da Maré e também de Bom Sucesso até a chegada ali a Inhaúma. O trânsito tá bastante intenso nesse momento. Quem vai no sentido Fundão, o trânsito está melhor nesse momento. Indo para a linha vermelha, no sentido Baixada Fluminense, congestionamentos desde a altura do Caju, passando pela cidade universitária até a chegada à base aérea do Galeão. Também há um acidente que teve um pouco mais cedo na região do Caju, então apresenta bastante retenção nesse momento a linha vermelha no sentido Baixada. Quem vai no sentido centro, o trânsito está um pouco melhor, com um pequeno ponto de retenção na altura da Maré. Quem passa pela Avenida Brasil nesse momento, no sentido Baixada Fluminense, também trânsito bastante complicado no sentido Baixada, passando ali pela região de Benfica e mais à frente também na Maré. Quem vai no sentido centro, trânsito também está um pouco melhor, mas com maiores congestionamentos na altura de Ramos e também em Bom Sucesso. Falando sobre a ponte Rio-Niterói, nesse momento, maiores retenções para quem vai para Niterói, com travessia chegando a 31 minutos. Então, trânsito bastante lento ao longo de toda a ponte Rio-Niterói nesse momento, no sentido Niterói. Quem vai Para o Rio de Janeiro, o trânsito está melhor, com travessia de 3 minutos, então travessia normal. Aproveitando para falar também sobre a BR-101, no sentido região dos lagos, congestionamentos que nesse momento já atrapalham o motorista desde a altura ali da Ilha da Conceição e também na chegada a São Gonçalo, então trânsito também com retenções na região da BR-101. Então qualquer informação sobre o trânsito, só mandar para a gente no 999-026970, que eu tô aqui de olho nas mensagens e também nos áudios. Pode ser sobre o trânsito ou sobre o tempo, que eu tô aqui de olho.
1: E aumenta para 17 a quantidade de mulheres que procuraram a Polícia Civil para denunciar um ginecologista por abuso sexual, Felipe Macon.
4: Carlos Alfredo Mendes de Oliveira, de 71 anos de idade, por abuso sexual em São João de Meriti, na Baixada Fluminense. Uma das vítimas relatou o crime na tarde desta segunda-feira. As denunciantes afirmam que o médico trancava a porta do consultório, realizava toques considerados invasivos e fazia comentários de cunho sexual. O profissional teve o registro suspenso pelo Conselho Regional de Medicina após uma ordem judicial que proíbe Carlos de exercer medicina no Brasil. Apesar de estar com registro suspenso, o médico seguia com atuação em dois locais de São João de Meriti, na Baixada Fluminense, a relatos de abusos ocorridos há mais de 30 anos. A justiça negou o pedido de prisão, mas estabeleceu medidas cautelares devido à idade do médico.
2: Coitadinho, né? Agora tem que pegar a justiça aí e falar: 71 anos, poxa, não pode ser preso, nada aconteceu com ele, safado. É isso que ele é. Depois de colocar todas essas mulheres dentro do consultório e agir dessa mesma forma, olha quantos relatos apareceram. A gente vai continuar tratando como coitadinho, como um idoso que parece que tá em casa, que tá ali com seus netinhos, que é um cara do bem? Não é, não é. Então não importa a idade, não importa. Podia ter, meu amigo, 90, 100 anos, que ele tivesse, tá sem falar, qualquer coisa, já de velhinho, meu amigo, já com um probleminha lá no final, vai preso, é isso que ele deveria estar. A justiça vai continuar bancando? Isso? Feio, hein, justiça? O Ministério Público do Rio denuncia 11 pessoas por participação em um esquema de fraudes bancárias. Maria Clara Vinhais.
5: Ao todo, o grupo gerou um prejuízo de mais de 8,8 milhões do Banco Santander. Segundo as investigações, a quadrilha criava empresas sem atividade econômica real, registradas em nome de terceiros, para simular movimentações financeiras e obter de forma fraudulenta linhas de crédito junto à instituição bancária. A companhia Geoempreendimentos e Incorporações é apontada como peça central da engrenagem criminosa e seria responsável pela redistribuição dos valores aos integrantes do sistema. A reportagem tenta contato com a empresa citada e com o Banco Santander.
1: A defesa do ex-vereador Jairo Souza Santos Júnior vai alegar que a juíza do caso não conduziu o júri com imparcialidade para recorrer da decisão. Luiz Valcir.
6: A informação foi confirmada pelos advogados de Jairinho. Na semana passada, o Ministério Público também apresentou um recurso contestando o perdão judicial concedido pela juíza à outra ré, Monique Medeiros, e pedindo a anulação do julgamento dela. Para os advogados de Jairo, caso haja reconhecimento da parcialidade da juíza com a anulação do júri em relação à mãe do menino, o mesmo deve ocorrer em relação ao ex-vereador. Monique deixou o sistema penitenciário na quinta-feira, dia 4, horas após a conclusão do julgamento do caso. Jairo segue preso.
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1: Maria Rita Nader, de volta com mais destaques do trânsito. Fala, Maria.
3: Atualizações agora sobre a Lagoa Rodrigo de Freitas. Trânsito também está complicado, o motorista vai perder tempo na Avenida Borges Medeiros e também na Epitácio Pessoa, no sentido centro, até a chegada ali ao túnel Rebouças. Para quem passa dentro do túnel Rebouças, trânsito um pouco melhor, pior ali na altura do elevado Engenheiro Freycinetti, no sentido centro. Quem vem para a zona sul do Rio, trânsito está melhor no túnel Rebouças. Já no túnel Santa Bárbara, trânsito também está bom nos dois sentidos, tanto para quem vai para o centro da cidade, tanto para quem vem para a zona sul. Então, opção nesse momento é o túnel Santa Bárbara para o motorista. Quem passa pela Barra da Tijuca, na zona sudoeste do Rio, complicações nesse momento na Avenida Ayrton Senna, no sentido linha amarela, desde o Casa Shopping até a chegada ao Via Parque. Parque Shopping. E também quem vai pelo sentido Orla, o trânsito tá bom, sem maiores complicações. Na Avenida das Américas, trânsito um pouco complicado no sentido Recreio dos Bandeirantes, desde a Ponte da Joatinga, passando pela Avenida Armando Lombardi até a chegada à Avenida das Américas. E mais à frente também retenções na altura da Cidade das Artes e na altura da Avenida Salvador Allende. Segundo o Centro de Operações, uma faixa da pista lateral no sentido Recreio está ocupada ali na Avenida Salvador Allende, na altura da estação Olof Palme do BRT, devido a um caminhão enguiçado. Então, a equipe do Sete Rio está no local, mas o trânsito já está um pouco complicado. No sentido Zona Sul, trânsito está melhor, sem maiores complicações, então as vias estão livres para o motorista. Então, qualquer informação sobre o trânsito, manda pra gente aqui no 999-026970, que eu tô aqui de olho nas mensagens.
1: Agora, 5:10, o Daniel Henrique tá aqui no estúdio para falar sobre uma operação realizada pela polícia contra um grupo que é investigado por fraudes em plataformas de vendas na internet. Daniel, boa tarde para você.
7: Com um prejuízo causado de 12 milhões de reais, Fernando. Boa tarde para vocês, a todos que nos acompanham. Hoje, essa operação feita pela Delegacia de Roubos e Furtos, os agentes cumpriram 28 mandados de busca e apreensão, não só aqui na capital, mas também em outros 5 municípios da Baixada Fluminense e também da região metropolitana aqui do estado. E aí, segundo o delegado Thiago Neves, os criminosos utilizavam dados pessoais de terceiros para criar cadastros fraudulentos em plataformas de redes varejistas aqui do país, como Casas Bahia e Ponto Frio. Aí, depois desse cadastro, eram feitas também compras ilícitas e os produtos eram enviados para endereços ligados ao grupo. A gente tem a explicação do delegado.
8: A gente tem uma informação de que eles utilizando esses dados cadastrais de pessoas que nada tinham a ver com isso e cartões clonados, e eles enviavam esses produtos para esses endereços de terceiros. Alguns aparelhos eles vendiam, outros ficavam para eles, e eram muitos aparelhos celulares comprados nessa prática fraudulenta.
7: O delegado também faz um alerta para que a população tenha cuidado ao fornecer dados pessoais em sites e cadastros online. De acordo com as investigações, os criminosos tiveram acesso às informações das vítimas por meio justamente de vazamento de dados.
8: Eles utilizavam de dados pessoais, cadastrais vazados na própria internet, faziam cadastro nessas empresas de e-commerce como se fossem pessoas normais, e através de cartões clonados e furtados, roubados, eles efetuavam essas compras encaminhando os pedidos para endereços vinculados a terceiros do grupo criminoso para angariar esse produto comprado.
7: A Polícia Civil identificou quase 13 mil compras fraudulentas e mais de 73 mil pedidos suspeitos. Então, cerca de 60 mil transações foram bloqueadas pelos sistemas de segurança de prevenção das empresas, mas parte delas, quase 13 mil, conseguiram passar pelos filtros de segurança, causando esse prejuízo estimado em 12 milhões de reais, pessoal.
2: E que gasto, né, para você conseguir controlar tudo isso, você conseguir combater de alguma forma que isso daí aconteça, né? O Dani trouxe pra gente aqui agora uma informação que foram, no total de tentativas, né? De 73 mil pedidos, né? 60 mil eles conseguiram bloquear. Então a gente tá falando só nesses cerca de 13 mil pedidos aí que acabaram dando certo, que acabou gerando um prejuízo aí de 11 milhões de reais. Se a gente for colocar tudo, você imagina, vai multiplicar por mais umas 4-5 vezes por tudo que aconteceu aí. Estaríamos falando aqui de 50 milhões, né, de prejuízo disso daí. Eu confesso que eu tenho medo, meu amigo, danado de comprar pela internet. Eu sou super conservador em algumas coisas, que é, por exemplo, vou comprar uma televisão. Às vezes dividi em 3 vezes, eu prefiro esperar 3 meses e aí eu compro ela depois ali, eu vou na loja, compro no Pix, pelo site também, eu faço de alguma forma que não tenha número de cartão, que não tenha desse jeito, porque realmente acaba. Primeiro que hoje a gente recebe propaganda por todos os lados, né? A gente tá vendo, por exemplo, nossas redes sociais, pinta aqui, você fala, não gosto disso. Quando você entra, você fica na dúvida, fala, será que esse site eu posso comprar ou não? Será que eu coloco aí? Será que eu compro essa camisa? Você começa a ver nas reclamações, quem já fez, quem não fez. Enfim, é difícil hoje, né? Então, uma tecnologia que chega para facilitar, para a gente chegar ali e comprar, né? Ter um conforto do seu lar, da gente fazer desse jeito, muitas vezes fica com medo, né? A gente prefere voltar no tempo, às vezes, e guardar, ir na loja, muitas vezes, para comprar, só que acaba saindo mais caro algumas vezes, né? Porque não fazem o preço do site, acaba sendo meio sedutor ali, de certa forma. Mas recomendo que pesquisem bem antes de qualquer compra desse tipo e cuidado com o cartão de crédito, né? Que ele tá por aí e toda hora as pessoas que têm recebem uma mensagem falando que tentaram comprar, que tentaram usar de alguma forma ali e ganhar em cima da pessoa, né? Que depois vira uma dor de cabeça, seu nome vai pro Ceasa, meu amigo. Aí até você resolver a tua situação vai ser complexo e não vai valer a pena. Mas a dica é realmente ficar de olho, sabe? Mas muitas vezes você não consegue evitar que isso daí aconteça, infelizmente. Mas que bom que pelo menos evitaram 60 mil compras daí. O valor seria muito, muito maior. Felipe Macon já está conosco aqui no estúdio para falar de mais um caso bárbaro, né? A gente vira e mexe, noticia coisas desse tipo por aqui e você vê a quantidade, né, de gente ruim que você tem nesse mundo hoje que está espalhado por aí, né? Um menino de 11 anos de idade está internado em estado gravíssimo, suspeita, sabe de quê? De envenenamento. Quem conta a história é o Felipe Macon. Diga lá, Macon, boa tarde.
4: É isso, boa tarde para você, Meli, a todos. E está internado em estado gravíssimo o Arthur de Melo da Silva, que tem apenas 11 anos de idade, de acordo com as investigações da Polícia Civil, é de que ele tenha comido um bolo envenenado. Arthur foi levado para o Hospital Estadual Ricardo Cruz, em Nova Iguaçu, na Baixada Fluminense, há uma semana. Segundo os familiares, o menino voltou da casa da mãe com uma fatia do bolo. Depois comeu, se queixou de dores na barriga, enjoo e tontura. Ele foi socorrido inicialmente para UPA do Éden, em São João de Meriti, e de lá foi transferido para o Hospital Estadual. O pai da criança, Ademir de Melo, falou sobre os pedidos de socorro do filho. Ele disse que a médica da unidade confirmou que havia chumbinho no organismo dessa criança.
9: 11 horas eu estava dormindo, a gente estranhou, porque lá em casa dorme todo mundo 11 horas da noite. E quando foi 11 horas, eu já estava deitado, a minha esposa na sala, e escutou ele falando: tia, eu estou passando mal, eu estou com diarreia, estou vomitando. E minha esposa foi, me pôs socorro para ele. Aí quando ele já estava meio grogue, ele gritava: eu tenho ódio da minha mãe, raiva da minha mãe. E eu estava achando que ele era um furto. E a médica no sábado afirmou para mim: ó, pai, essa situação do teu filho foi chumbinho, tá? E o estado dele é muito grave. Você tem noção que é a situação do filho?
4: O pai do menino registrou o caso na delegacia de São João de Meriti. A Polícia Civil informou que as investigações estão em andamento para saber se o veneno estava no bolo que a criança comeu. A instituição aguarda o laudo de exames feitos. Os agentes vão ouvir testemunhas ainda. A polícia ressaltou que todas as hipóteses investigadas permanecem em análise e que não é possível, neste estágio inicial das investigações, antecipar conclusões.
2: E rapidamente vem à nossa cabeça alguns casos, né, que já aconteceram, como os meninos de 6, 7 anos que falaram que tinham dado um bombom, né, e depois acabou tendo uma reviravolta e viram que foi um açaí que eles tinham tomado ali, tinham dividido também, encontraram a substância, né, do chumbinho, junto com o caso do Brigadeirão, que ficou muito famoso por aqui, com aquela imagem também que apareceu já do homem passando mal depois de ter consumido. Agora, vale a gente lembrar aqui, gente, que o chumbinho, ele é proibido desde 2012, tá? É um raticida que muitas pessoas usam, que compram, né, para colocar em suas casas ali. E quando você conversa até com pessoas que entendem realmente do assunto, né, de como você eliminar esse tipo de peste e tal, eles dizem que não funciona, porque você vai matar um rato, dois ratos, logo depois eles não vão mais, porque eles já são espertos de saber que ali não vai dar bom para eles. Então acaba funcionando muito naquele comecinho, mas é realmente um perigo. A gente está falando aqui de vidas humanas. Quem faz isso daí, eu falava lá que é muita ruindade, né? Uma pessoa que pega realmente isso daí, mistura, e é um sofrimento. Olha o caso desse menino internado em estado grave. Depois disso, que culpa que tem esse menino, sabe? Quando a gente vai ver qual é o problema, que é um que era apaixonado pela mãe, que não sei o quê, que não quis. Cara, não faça um negócio como esse. Você bota uma outra pessoa na jogada que não tem absolutamente nada a ver. Aceite, meu amigo. Vai pra uma terapia. Vai entender de alguma forma que seu relacionamento acabou. O que você não pode fazer é algo desse tipo daí, de você, muita gente, tirar a vida de uma criança que tá agora lá, ó, lutando pra continuar vivo. E a gente fala isso não só em pessoas, não. Quantos casos e casos, se você for rodar por aí, as veterinárias, aqui do nosso estado, sabe? Não só daqui, mas do interior também. Se a gente for para todos os cantos do Rio de Janeiro e mundo afora, país afora também aí, você vai ver o que que colocam também para matar gato, para matar cachorro, que às vezes não querem que faça um xixi, que pare por ali, que às vezes faz um cocô na sua porta e você se irrita e vai. Então, não façam. Não façam uma substância desde 2012 que é proibida, mas que provavelmente você vai encontrar por aí em qualquer lugar. Se você for pedir, vai ter sempre aquele mercado, meu amigo, paralelo para você, para facilitar a sua vida aí quando você quer fazer alguma coisa errada. Então, acho que a punição tem que ser fortíssima. Agora é investigar, né, saber da onde que saiu essa compra, saber quem foi que fez, se foi realmente colocado para essa criança daí, para consumir esse chumbinho e descobrir onde foi comprado, quem tá vendendo, que tem que se responsabilizar. Sim, também, quem colocou é muito grave, mas também quem vendeu tem participação nessa história.
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1: Agora 5:20 e falando rapidinho da previsão do tempo, hoje o dia já estava bem mais ensolarado aqui no Rio de Janeiro. Temperatura ainda baixa, 23 graus, mas deu um solzinho e deve continuar aí nos próximos dias. A tendência é que amanhã, terça-feira, já no período da tarde, a temperatura volte a subir e aí fica mais calor aqui no Rio de Janeiro, na capital fluminense. E a semana, por enquanto, com previsão de sol, a gente vai atualizando ao longo dos próximos dias.
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1: Agora 5:21, a gente atualiza a situação do trânsito com a Deise de Assis. Boa tarde, Deise.
10: Oi, Fernanda, boa tarde para você também, novamente, atualizando Ponte Rio-Niterói. Quase 30 minutos é o tempo de travessia para você que segue em direção a Niterói. Observo retenções também na chegada a Niterói pela Jansen de Melo, Alameda São Boaventura e também pela BR-101, desde a altura do Barreto até a chegada a Boaçu. A opção para você, motorista, que segue para Itaboraí é a Alameda São Boaventura. Observo melhores condições, Amaral Peixoto e também pela RJ-104. Movimentação mais intensa apenas no trecho de Alcântara. 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
2: 5:23, estamos de volta e de volta também Deise de Assis com as principais notícias do trânsito.
10: Oi, Meli, atualizando nesse momento a movimentação pela linha vermelha. O trânsito ainda tá ruim para você que segue em direção à Baixada, lentidão agora do Caju até a chegada ao Galeão e também no acesso à rodovia Presidente Dutra a partir de Caxias. Por falar em rodovia Presidente Dutra, o trânsito tá lento para você que segue no sentido São Paulo, tem dificuldade na altura da Pavuna, de São João de Meriti e também entre Belfor Roxo até a chegada a Comendador Soares. No sentido contrário, você que segue em direção ao Rio vai encontrando lentidão na altura de Comendador Fernando Dor Soares e também uma ligeira lentidão no acesso

0: UPA. Criminosos em outra motocicleta emparelharam com a das vítimas, efetuaram os disparos e roubaram uma bolsa. O filho de Fábio não ficou ferido e agora a Delegacia de Homicídios tenta identificar os envolvidos.
1: E a coronel da Polícia Militar, Gabriela Dantas, é nomeada nova presidente do Departamento de Estradas de Rodagem, Maria Clara Vinhais.
2: A mudança foi publicada no Diário Oficial desta segunda-feira. O governador em exercício, desembargador Ricardo Couto, exonerou o agora ex-presidente do DER, Pedro Henrique de Oliveira Ramos. Segundo o texto, Pedro pediu para ser demitido do departamento. Gabriela Dantas já ocupou a chefia de gabinete da Secretaria de Estado da Polícia Militar. A coronel é bacharel em Direito e especialista em políticas de segurança pública. No início da gestão do governador interino, o DER foi um dos órgãos a ter licitações e contratações suspensas por um mês. O objetivo era adequar os gastos públicos e auditar os contratos.
3: A baleia que foi resgatada após estar presa em uma rede de pesca em Rio das Ostras não sofreu ferimentos significativos. Luiz Valcia.
4: A informação é do Grupo de Estudos de Mamíferos Marinhos da região dos lagos que apura o episódio. A ação para a soltura do animal na manhã de ontem foi coordenada pela Defesa Civil, Corpo de Bombeiros e também pela Secretaria de Meio Ambiente. Por meio de nota, a Prefeitura de Rio das Ostras disse que a prática de pesca com redes nas proximidades da orla é proibida e considerada crime ambiental.
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7: Oi, Fernanda, tô de volta. Atualizando nesse momento a movimentação pela Avenida das Américas, você que segue no sentido São Conrado vai encontrando retenções agora desde o acesso pela Avenida Armando Lombardi, na passagem ali pela Cidade das Artes, dificuldade também mais à frente, ali próximo à estação do BRT Salvador Allende. Melhores condições nesse momento para você que vai optando pela Avenida Lúcio Costa, retenções apenas ali na passagem pelo posto 4, melhores condições tanto no sentido São Conrado quanto para você que vai em direção ao Recreio. 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
1: E agora é 5 horas e 27 minutos e a gente segue falando também dos cargos no Instituto Rio Metrópole. Dessa vez a gente conseguiu perceber que alguns servidores comissionados são, entre eles, o pai do cantor Mumuzinho, o técnico do Sub-15 do Madureira e alguns cabos eleitorais. Luiz Valcir, boa tarde para você, vai trazer mais detalhes dessa denúncia, né?
4: Isso, Fernanda, boa tarde para você e para os nossos ouvintes. Cerca de 60% dos cargos comissionados no Instituto Rio Metrópolis, autarquia vinculada à Secretaria de Estado de Casa Civil, estão lotados em apenas duas estruturas ligadas diretamente ao comando do Instituto, a presidência e também a chefia de gabinete. Os dados foram obtidos pela reportagem da Band News FM. Entre os nomeados na presidência e na chefia de gabinete, a reportagem identificou cabos eleitorais, ex-assessores, parlamentares da Baixada Fluminense, técnico do Madureira, pai de artista e advogada que se recusa a prestar informações sobre as funções desempenhadas. Um dos nomeados na presidência do Instituto Rio Metrópolis é o produtor de eventos Franklin Silva de Góes. O atual presidente do Rio Metrópole, Davi Perini Vermelho, deu um cargo a Franklin na autarquia em março de 2023. Dois anos depois, o filho de Franklin foi nomeado na chefia de gabinete. Fabrício Silveira de Góes é aluno de Engenharia da Computação. O salário médio do estudante no IRM é de R$9.200. A reportagem da Band News FM ligou para o produtor de eventos que admitiu a nomeação do próprio filho porque precisava de gente. Vamos ouvir.
8: O senhor conhece Fabrício de Góes também, que está nomeado lá na chefia de gabinete?
9: Sim.
8: Ele é parente do senhor?
9: Sim, trabalha lá também, trabalha comigo, meu filho lá, trabalha juntos.
8: Ah, entendi. Vocês foram indicados por alguém pro Instituto Rio Metrópole? Porque eu vi que o senhor já foi homenageado também na Baixada pelo então vereador Didê, atual presidente lá.
9: Mas o Davi Perini Vermelho é meu presidente.
8: Entendi, o senhor foi indicado por ele pra, pro,

0: Instituto Rio Metrópole?
1: Sim, trabalho lá, sim.
0: Mas aí o filho do senhor tá lá também? Ele foi nomeado depois, né, em 2025?
1: Sim, a gente fez o projeto CCO das Águas, ele faz faculdade de engenharia da computação.
0: Mas aí como que a gente explica a nomeação do senhor lá e a nomeação do seu filho também no mesmo instituto?
1: Eu fui trabalhar, porque precisa de gente para trabalhar. Eu estive na China por duas vezes, a conhecer a tecnologia, eu não tenho formação.
2: Olha, o técnico do Sub-15 do Madureira também está lotado na presidência em um cargo comissionado. Haroldo Teixeira da Rocha foi candidato a vereador em São João de Meriti em 2024, mas não foi eleito. O técnico já fez campanha eleitoral para o deputado estadual Valdeci da Saúde e foi figurinha carimbada em camarote de carnaval com os deputados Rodrigo Amorim e Felipe Poubel. O salário do ex-jogador no Instituto Rio Metrópole é de cerca de R$ 5.700 líquidos. Já o ex-assessor de São João de Meriti, Lucas Neves Rodrigues dos Santos, desligou o telefone quando foi questionado pela nossa reportagem sobre a função exercida no Instituto Rio Metrópole.
3: Alô, quem fala?
0: Oi, Lucas, João Marcelo da Band News, tudo bem?
3: Posso ajudar?
0: A gente está fazendo uma reportagem, Lucas, sobre os nomeados no Instituto Rio Metrópole. Vi que você está nomeado lá. O senhor exerce o trabalho lá? Como é que foi isso?
2: Outro deputado com influência no Instituto Rio Metrópole também tem como reduto eleitoral a Baixada Fluminense, o deputado federal Júlio Lopes. É um dos políticos que participa com frequência da reunião do Conselho da Região Metropolitana do Rio, que conta com membros do IRM. O ex-assessor de Júlio Lopes na Câmara dos Deputados e ex-candidato a deputado estadual Delon da Juventude recebe cerca de R$ 5.000 do Instituto Rio Metrópole na função de ajudante. Já a advogada Aline Ivitui está lotada desde novembro do ano passado na presidência do IRM. O salário médio é de R$ 7.300, mas nas redes sociais, além do trabalho autônomo como advogada, a assistente do IRM compartilha viagens. Ao ser questionada também, se recusou a prestar informações sobre o trabalho desempenhado no governo. Vamos ouvir.
4: Alô?
0: Doutora Aline?
4: É.
0: Aqui quem fala é João Marcelo, sou repórter da Band News, tudo bem?
4: Tudo.
0: Tudo certo. A gente tá fazendo uma matéria sobre nomeados no Instituto Rio Metrópole. Vi que a senhora é nomeada lá. A senhora trabalha lá? Como é que é o trabalho lá?
4: Eu não vou ficar dando satisfação para vocês sobre isso, sobre o meu trabalho. Tenha um bom dia. Não tem lógica eu ficar dando satisfação para vocês, Rio Metrópole.
0: Não tem problema nenhum. A senhora é indicação política de alguma alguém lá dentro?
4: Claro que não.
0: A senhora trabalha 40 horas?
4: Meu querido, já falei pra você que eu não vou dar satisfação pra você, né? Então tá bom, tenha um bom dia, bom sábado.
2: O pai do cantor Mumuzinho foi nomeado em agosto do ano passado na presidência do Instituto Rio Metrópole. Com a primeira parcela do 13º, o salário líquido de Lenildo Amaro Batista foi de R$ 7.973 entre o final de maio e o início deste mês. O Instituto Rio Metrópolis é o órgão executivo da região metropolitana aqui do Rio de Janeiro, com a função de implementar as decisões do Conselho Deliberativo. Em outubro de 2023, o deputado estadual Valdeci da Saúde propôs um projeto de lei para mudar a organização interna do Instituto. O texto autorizou a execução de obras voltadas para a melhoria da mobilidade urbana. O PL também foi sancionado pelo então governador Cláudio Castro 2 meses depois. Nas últimas semanas, o ex-chefe de gabinete do Instituto Rio Metrópole, Bimbim Portela, passou a compartilhar vídeos nas redes sociais visitando as obras executadas pela autarquia estadual no interior do estado. Ele é pré-candidato à Assembleia Legislativa aqui do Rio de Janeiro. O governo do Rio disse ainda que vai adotar todas as providências necessárias para a rigorosa análise do caso com responsabilidade, cautela e observância aos procedimentos cabíveis, evitando conclusões precipitadas ou injustiças. Em o deputado estadual Valdeci da Saúde disse que até gostaria de ter aí indicações, mas que jamais indicou funcionários para o governo. Já o Instituto Rio Metrópole esclareceu todas as nomeações para cargos comissionados que foram realizadas em conformidade com a legislação vigente e observam os critérios administrativos aplicáveis à administração pública. A nossa reportagem, a reportagem da Band News FM, tenta contato com os demais citados na reportagem.
5: E chama atenção, o Ministério Público também, dentro desse caso e agora é de olho, para ver quem mais, né? Esses são os cargos que a gente descobriu que tem pessoas ocupando aí, talvez de forma indevida, tudo tá sendo apurado, mas chama muita atenção ter o pai do cantor Mumuzinho num cargo comissionado, o técnico do Sub-15 do Madureira, porque já é uma profissão, né, de tempo integral também, então como é que conseguiu esse cargo? São investigações que precisam ser feitas dessa série de denúncias que a gente tá trazendo vinculadas, né, ao órgão do governo do estado.
6: É isso, eu não tenho a menor dúvida, né, que já a gente vai ver que o governo do estado, né, com o desembargador, né, atual governador do Rio de Janeiro, Ricardo Couto, vai colocar a mão aí. A gente já viu até agora de mais de 3 mil exonerações aqui no nosso estado do Rio de Janeiro, né, com esse número podendo dobrar, você podendo chegar ainda a 6 mil exonerações. O que que isso mostra pra gente, né, que a gente tem visto muito, que a máquina tá aí, meu amigo, a máquina tá operando. Ninguém aqui sentiu uma diferença de falar, ó, a partir de agora ali o atendimento realmente piorou e muito, tal, né? Não, tá tudo funcionando. Por quê? Onde estavam essas pessoas? Será que eram qualificadas para estarem nessas vagas aí? E é o que acaba chamando muito a nossa atenção por aqui, quando você tem 60% dos cargos comissionados, né, ligado ao alto comando aqui do Instituto Rio Metrópolis, e aí você começa a ver todos os personagens, né, que foram colocados nessas vagas. Por que que você não vai dar explicação? Como, por exemplo, a advogada Aline Ivitui. Por que que ela não falou? Por que que ela virou e falou assim, não vou dar satisfação para você, que não tem que dar nenhuma explicação? Ela foi colocada ali. Ela tá como uma servidora. Por que que ela não pode simplesmente falar, olha, fui colocado, fui pelo meu trabalho, eu já fiz isso, tal, não sei o que. Responda as perguntas. O porquê não? A partir do momento que você pega, como fez, por exemplo, Lucas Neves, que você pega o telefone e desliga na cara, quando você fala que aqui é da Band News FM, por que que desligou na cara? Então você vai começando, né, com todas as hipóteses. O que que passa na cabeça de todo mundo? Que ali virou um gabinete também de você, de emprego, de colocar. A gente vai falar do Franklin também, de um produtor, né, que colocou o seu filho, meu amigo, Fabrício, que é estudante ainda, na faculdade, ganhando R$9.200 hoje no Rio Metrópolis. Você conhece aí, todo mundo que está nos ouvindo sabe a dificuldade que está hoje de arrumar um emprego. A gente sabe como é difícil viver, a gente sabe como é difícil colocar um prato, né, na mesa ali à noite. Quanto que está custando no mercado? Quando você vai no Hortifruti ali, que você sai com dois saquinhos na mão e você gastou R$200. Quantos pais de família hoje, meu amigo, lutam para conseguir sustentar e pagar o estudo dos seus filhos para fazer, para colocar em dia? Quantos pais, mães, famílias hoje ganham R$9.200? E digo mais, às vezes juntos, tá, gente? Hoje um salário que você vai ter de estamos falando de R$4.600, por exemplo, que teria que ganhar, né, cada parceiro ali numa relação para você chegar ao valor de R$9.200. É muita grana, tem que ser explicado. Não pode, né? Agora, só se for um gênio. Aí vocês vão comprovar pra gente aqui realmente que, olha, esse menino aí, meu amigo, ele já entregou, que ele fez um projeto dele, ele já elaborou X, Y e Z, ele é magnífico. Esse cara vai representar e vai ser aí o futuro da nação, o futuro do Brasil, o futuro de tudo, ele que vai estar aí no comando. Se não for isso, não justifica um estagiário ganhar R$9.200 por ser filho de alguém que tá lá. E só por ser filho, muitas vezes, nem deveria ter sido indicado. Como a gente fala de nepotismo por aí de todos os cantos. Aqui na Band, muitas vezes, você não consegue colocar. Você não tem, porque você é embarreirado, você não dá para ter alguém da sua família para ter abaixo de você. Então, por que é que nesses lugares pode, sendo um estudante, para ganhar R$9.200? Eu volto a falar. Então, acho que aí, já, a gente vai vir aqui na Band News FM com uma notícia de que, olha, já saiu fulano, ciclano, para lá e para cá. Posso estar enganado, pode ser que tenha uma excelente explicação para cada uma dessas vagas aí, mas atos como desligar o telefone e falar que não tem que dar a menor satisfação, que liga um sinal de alerta, liga, né? Não tem jeito. E vamos seguir por aqui, né, com o Daniel Henrique para a gente falar que os pacientes têm notado uma melhoria no atendimento da Rio Farms, mas ainda encontram algumas dificuldades para conseguir determinados medicamentos. Não é isso, Daniel?
7: É isso, Mélio. Uma situação que a gente vem comentando já há algumas semanas, que apesar dessas melhorias que foram anunciadas na Rio Farms pela Secretaria de Estado de Saúde, os pacientes continuam reclamando dessa falta de previsão, principalmente para a entrega dos medicamentos. Hoje a nossa reportagem esteve na unidade da Praça 11, que fica aqui no centro da cidade, e conversou com algumas pessoas que foram em busca de remédios. Na última semana, depois das nossas cobranças aqui na Band News FM sobre desorganização, sobre filas longas, a pasta anunciou reforço nas equipes de atendimento da farmácia estadual especializada em medicamentos de alto custo. Então, cadeiras e tendas foram instaladas na parte externa das dependências do espaço, além de melhorias na comunicação, já que muitos pacientes reclamavam da dificuldade de conseguir atendimento com a farmácia através de ligações. A gente conversou com a aposentada Ana Cristina Terzi, que notou algumas melhorias na organização da unidade, mas mesmo assim não conseguiu buscar um medicamento para o marido dela.
8: Eu vim pegar meu remédio.
4: Alô?
8: Eu vim pegar meu remédio, só que hoje eu vi que era o dia de eu pegar e está em falta. E não tem previsão de quando vai chegar.
9: Vedolizonab, só que não tem previsão. E me deram um papel para ligar todos os dias. E meu marido já estava até agendado para tomar medicação sexta-feira.
10: Eu vim buscar o remédio para minha tia, que ainda estou tentando desde ano passado e não consigo. Ou não chegou, não ficam prorrogando, né, o prazo.
7: A gente ouviu os pacientes falando justamente dessa falta de previsão para a entrega de remédios. São pelo menos 15 medicamentos com atraso na entrega. E aí, de acordo com o painel digital da Secretaria de Saúde, a maioria deles fornecido pelo Ministério da Saúde. Atualmente, a Rio Farma está abastecida com mais de 80% da totalidade dos medicamentos que oferece. São 237 tipos de medicamentos especializados, alguns de alto custo, que são distribuídos a 60 mil pacientes cadastrados do estado. Ainda segundo a Secretaria de Saúde, estão sendo feitos estudos para planejar a abertura da Rio Farms também aos sábados. A gente está aguardando um posicionamento do Ministério da Saúde sobre esses medicamentos atrasados, que são 15, segundo o painel digital da Secretaria de Saúde.
6: E correr contra o tempo, né? Realmente, para você ter todos esses produtos, né? Tudo bem que você depende do federal, que hoje, né, como disse o governo estadual, que esses produtos, na maioria, vêm de lá. Então, acabando estando em falta, realmente você não consegue fazer. Agora, tem que pressionar, a gente tem que ouvir também do federal por que que isso daí está acontecendo. A gente fala de pastas, né, não só no Rio de Janeiro, como em todo o país, como saúde e educação, por exemplo, são as pastas onde mais tem dinheiro, onde circula muita grana aí no meio. Então é preciso realmente organizar. Claro que, e já falamos também sobre isso, a chegada do Dr. Ronaldo Damião, né, que sempre fez um trabalho super sério, está adaptando, a gente já tem uma melhora no Rio Farms e a gente espera realmente que consiga o quanto antes, né, você ter todos os medicamentos. Volto a falar também que ninguém sai de casa para ir num shopping, meu amigo, a lazer, quando você vai no Rio Farm. Você vai ali porque você realmente está muito necessitado, você precisa, é o dinheiro contado que você tem. E o principal, você precisa tomar um remédio muitas vezes para manutenção da sua vida, para você conseguir ali caminhar, estender a sua vida e não ter problemas, não ter que parar num hospital, né, com um caso mais grave ainda, né, de se agravar por uma falta de medicamento. Então, no fim das contas, esse medicamento que não é entregue, ele vira um problema ainda maior, vai virando uma bola de neve, que o custo com cada cidadão pode aumentar. Então, só pra gente entender também do governo federal, por que que a saúde não tá entregando esses medicamentos? O que que é? Sabe, é falta de alguma substância, falta de alguma coisa para você colocar, enfim, algum específico também pra gente tratar, da gente fazer aqui. Isso tem que ser colocado em pauta urgente, porque tem muita gente que acorda todos os dias de manhã para ir para lá pegar o seu medicamento e tá dando de cara na porta, né? Tomara que melhore, a gente vai continuar acompanhando, é claro, e quanto mais reduzir, a gente vai falando aqui na Band News FM também. A gente critica, a gente bate também, mas também noticiamos aqui que teve uma melhora no Rio Farms, hoje já estão elogiando, mas claro que sempre pode melhorar um pouquinho mais.
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12: Mas...
5: Maria Rita Nader, destaque do trânsito.
12: Com informação, Fê, dessa vez dos nossos ouvintes, o Maximiliano estava passando pela região da Tijuca e viu um acidente entre moto e carro ali em frente ao Maracanã, no sentido do Grande Meier. E o trânsito nesse momento já está muito complicado. Quem está na nossa live está conseguindo ver um registro dele do acidente nesse momento. E o trânsito já está muito complicado na região, na Avenida Rei Pelé, desde a Oswaldo Aranha, na altura da Praça da Bandeira, até chegando à Rua 24 de Maio. Então, trânsito bastante complicado nesse momento, no sentido Grande Meia. Já quem vai no sentido Praça da Bandeira, o trânsito melhor nesse momento. Na Avenida Maracanã, trânsito também um pouco complicado na altura da Rua São Francisco Xavier. Aproveitando para falar também sobre a região de Vila Isabel nesse momento, como é que tá o trânsito nessa área. Complicações ao longo de toda a 28 de setembro. Nesse momento, então, o motorista enfrenta bastante retenção na região da Tijuca. Trazendo atualizações também sobre o carro que pegou fogo mais cedo, que eu falei, na altura da Grajaú, Jacarepaguá. O trânsito está muito intenso ainda, há retenções desde o Engenho Novo até Lins Vasconcelos nesse momento, devido ao carro que pegou fogo mais cedo. Então, o trânsito bastante complicado na Serra para quem passa nesse momento. Então, qualquer informação sobre o trânsito, manda pra gente 999-026970, que eu tô aqui de olho em todas as mensagens.
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5: Agora 5 horas e 47 minutos, imagens mostram pelo menos 10 sofás nas margens ou boiando na Lagoa da Tijuca, na zona sudoeste do Rio. Felipe Macon.
15: É isso, boiando ou então na margem esses sofás registrados, e foram publicados esses registros nesta segunda-feira pelo biólogo Mário Moscatelli. O material abandonado afeta manguezais e ainda pode prejudicar a navegabilidade. Em postagem nas redes sociais, o biólogo diz que a instalação do ecoponto da Lagoa do Camorim, que fica ao lado, é urgente. 340 toneladas de resíduos já foram retiradas, com destaque para a área próxima aos manguezais da Lagoa do Camorim. A reportagem demandou a Colurbe sobre o assunto. Aguarda um posicionamento.
16: E o governador Ricardo Couto fala sobre as movimentações do estado após investimentos do Rio Previdência no Banco Master. Daniel Henrique.
7: O desembargador Ricardo Couto de Castro afirma que o estado do Rio deve conseguir resgatar R$1,4 bilhão investidos pelo Rio Previdência no Banco Master. Segundo a Polícia Federal, cerca de R$3,7 bilhões foram investidos de forma irregular em ativos no banco controlado por Daniel Vorcaro, liquidado pelo Banco Central. Durante a agenda hoje, Ricardo Couto disse que já existem medidas judiciais favoráveis ao ressarcimento do estado.
17: Há a perspectiva de resgatarmos uma parte do que foi gasto. Hoje estamos estimando que o estado do Rio consiga resgatar cerca de R$1,4 bilhão do que despendeu. Fizemos uma estimativa, parece que o estado do Rio de Janeiro teve um aporte superior a R$3 bilhões, mas nós estamos aí com todos os esforços possíveis para resgatar. Nós temos medidas judiciais de apostas. Nós temos decisões judiciais favoráveis ao Estado do Rio de Janeiro. O que importa já termos algumas quantias acauteladas para fazermos frente ao ressarcimento do Estado do Rio.
5: E hoje, segunda-feira, também é o dia para quem quer pagar a quinta cota do IPTU, Maria Clara Vinhais.
12: A Secretaria Municipal de Fazenda alerta para eventuais golpes e reafirma que o site carioca.rio é o único canal oficial para esse serviço. Os boletos também podem ser solicitados no posto de atendimento do IPTU, que tem unidades espalhadas pela cidade do Rio. Para emissão da guia, é necessário informar o número da inscrição do imóvel que está identificado no boleto de anos anteriores. Os contribuintes também podem pagar o IPTU via Pix e via boleto automático. A quitação em 2 dias úteis após o pagamento.
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5: E tem problema em sinal de trânsito.
11: Semáforos. Nem sinal.
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12: Então, isso mesmo, Fê. 2 ouvintes entraram em contato com a gente sobre locais diferentes com sinais com problema. Então, o primeiro foi a Adriana, que ela falou que o sinal estava quebrado ali da Bartolomeu Bitre com a Delfim Moreira no Leblon. Vamos ouvir o áudio dela.
18: Pessoal, boa tarde. Passando para avisar que o sinal da Bartolomeu Bitre com a Delfim Moreira está quebrado.
12: Fica complicado porque a região ali é muito movimentada e sempre fica um trânsito intenso justamente no cruzamento em que o sinal tá quebrado, né? O nosso outro ouvinte entrou também em contato, o Janos, mas dessa vez sobre a região do Grande Meia. Ele citou uma sequência de sinais que estão apagados na região. Vamos ouvir.
19: Band News, boa tarde. Vamos para a sequência de sinais. Primeiro, Rua Capitão de Jesus com o Coração de Maria apagado. Segundo, Rua Cirne Maia com Getúlio, apagado. Terceiro, o mais perigoso de todos, José Bonifácio com Rua Nório, apagado também. Quer dizer, a sequência desses três sinais aí, os três apagados. A situação tá muito braba, meu Deus do céu.
12: E a gente vai cobrar a Sete Rio, porque também não é a primeira vez que o Janos entra em contato para falar sobre essa região do Meier, que os sinais estão apagados e nunca é consertado. Então, nós vamos entrar em contato e a gente vai trazendo atualização ao longo da nossa programação, Fê.
5: Valeu, Maria.
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5: E olha, daqui a pouquinho a gente vai para os Estados Unidos falar tudo sobre a seleção brasileira, mas antes, já em clima de Copa, Felipe Macon está aqui no estúdio para falar sobre a economia, que a expectativa é que melhore aqui no Rio de Janeiro para esse período, né, Macon?
15: É isso, Fernanda. Os Jogos do Brasil na Copa do Mundo podem movimentar R$244.900.000. O cálculo considera o cenário mais favorável para o Brasil na disputa das 8 partidas possíveis com a chegada final e a conquista do hexacampeonato. Estudo divulgado pela Prefeitura hoje. A cada conquista do Brasil no torneio, o impacto estimado de R$30 milhões por partida disputada, o montante cresce conforme a classificação para a próxima fase. Aqui no Rio, a gaúcha Matilde Visotto fala que vai trazer a alegria do Rio Grande do Sul para parte da família que mora aqui no Rio de Janeiro já na primeira partida.
20: enfeitamos os pratos, pinhão, é bolo decorado, a gente fazia tudo um pouco, porque eu tenho meus netos que ficam lá também. Então, guguzela já compramos, apito, tudo que tu possa imaginar pros gols, né? Primeira vez que eu venho pra cá, né, nessa época. Vamos ver como é que vai ser.
15: Gastos dos torcedores com transportes, ingressos e consumo em festas, comida e bebida em casa, adereços, bares e restaurantes são levados em conta no levantamento, com base ainda no comportamento de torcedores de quatro grandes clubes cariocas: Flamengo, Fluminense, Vasco e Botafogo.
5: É isso, todo mundo já animado e no clima da Copa. A gente daqui a pouco vai trazer os detalhes da seleção brasileira. Por último, a gente atualiza o trânsito.
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16: E vamos para a saideira do trânsito agora com a Deise de Assis.
23: Oi, Meli, para fechar, atualizando nesse momento a região do Maracanã, dificuldade para você que segue no sentido Grande Meia. Teve acidente mais cedo, ali próximo ao portão 3, acidente esse envolvendo carro e moto. Nesse momento, trânsito lento desde o acesso pela Praça da Bandeira. 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Segue com você, Meli.
16: Agora sim, meu amigo, a gente pega aqui a nossa ponte aérea para a gente conversar com Maurício Ferreira. Maurício Ferreira, antes de mais nada, eu gostaria de falar que estamos aqui no estúdio morrendo de inveja, meu amigo. Queremos estar aí no seu lugar, tá? E que você leve sorte pro Brasil, é claro, né? Infelizmente tivemos aí uma baixa do Wesley, mas já chegou a gente para substituir. Daqui estamos acreditando. Como é que tá o clima por aí, hein?
24: Tudo bem, Meli? Ótima tarde a você, a Fernanda, todo mundo que acompanha a nossa programação da Band News FM Rio. O clima por aqui ainda não é de tanta Copa assim como para nós brasileiros, viu, Meli? Confesso que eu estou aqui em Dallas, né, cidade do Texas. Por aqui foi montada uma base também da Band News FM, centro importante porque aqui temos o IBC, que é o centro de mídia, jogos importantes por aqui também. No sábado, ou melhor, no domingo, já tem Holanda e Japão, e é justamente desse grupo F que sairá o adversário do Brasil. Pelo menos assim a gente espera na segunda fase dessa Copa do Mundo. Por aqui não tem assim tanto clima de Copa, diferentemente de outras regiões já dos Estados Unidos e da seleção brasileira, né? Falando especificamente, vai a campo daqui a pouquinho, às 6 da tarde pelo horário de Brasília. Mais um treinamento no complexo do New York Red Bulls, voltando aos trabalhos depois da vitória sobre o Egito no sábado por 2-1. Os jogadores tiveram folga neste domingo, com essa notícia triste, né? Em relação ao Wesley, revelado nas categorias de base do Flamengo, cortado por essa lesão. E já nesse treinamento de logo mais com Ederson, volante da Atalanta, já com praticamente tudo sacramentado numa negociação agora rumo ao Manchester United da Inglaterra, o Ederson passou por uma saga, deixando o período de férias dele para se apresentar aqui à delegação, e a comissão técnica do Carlo Ancelotti já está com todo o grupo. Então o Brasil daqui a pouquinho reforçado com os seus 26 jogadores, agora com um novo atleta, o Ederson na vaga do Wesley, fará essa atividade daqui a pouquinho. O Neymar passou por exames também nesta segunda-feira para acompanhar a evolução daquela lesão de grau 2 na panturrilha direita. Segundo a CBF, tudo em dia. Essa evolução, ela tem sido como o departamento médico da seleção brasileira já havia programado, mas ainda não há uma data específica para que a gente possa destacar. Ó, o Neymar tal dia volta a treinar com os companheiros em campo. Isso ainda não foi informado pela CBF, não há isso especificado, mas ele segue nesse tratamento intensivo. Assim como nos dois últimos amistosos, o Neymar está fora da estreia contra o Marrocos no sábado. O Ancelotti ainda acredita, quem sabe, em ter o camisa 10 à disposição na segunda rodada contra o Haiti, dia 19 de junho, pessoal.
16: Boa, Maurição. E digo mais, hein? Ederson chegou abençoado, sabe por quê? Glenda Kozlovski, que encontrou ele no aeroporto, meu amigo, foi lá no voo e depois fez aquelas primeiras imagens dele chegando ali, já indo pro CT. Realmente uma saga. E tô torcendo pelo Neymar, meu amigo. Ele já tá lá, não tem essa discussão de leva ou não leva, ele tá lá. Já que ele tá lá, que ele melhore, que ele recupere, que a gente tenha uma arma, né? Pra dar certo se precisar usar. E vambora, é isso. A gente tem certeza que o Brasil vai ser campeão daqui. Tomara que a galera entre no clima por aí logo.
5: E Maurício, só pra tirar uma dúvida com você, aí tá, a gente tá vendo, que pra quem não tá na nossa live, o Maurício tá parecendo bastante sol. Aqui no Rio de Janeiro a gente tá sofrendo um pouco de frio, porque a gente odeia frio. Aí tá pelo contrário, né? Tá bastante calor nos Estados Unidos.
24: Exatamente, viu, Fernanda? Eu daqui dos Estados Unidos hoje tô fazendo vocês sentirem um pouquinho de inveja, tá? O verão é americano, mas o calor é carioca aqui hoje. Lembrando que em Dallas estamos com 2 horas a menos em relação ao horário de Brasília. Então, por aqui, 3 horas e 59 minutos, 33 graus neste momento. É que não tem praia, viu, pessoal? Senão eu ia dar uma passadinha por lá.
5: Pois é, porque aqui no Rio de Janeiro tá puxado, mas lá nos Estados Unidos, então, calor. Mas é melhor assim, né? Porque eu acho que durante a Copa fica melhor o espetáculo também, sem essa previsão de chuva, o tempo mais estável. Vamos torcer para ser assim. Agradecer o Maurício pela participação. A gente vai trazendo na Band News FM todos os dias, todos os destaques, já no clima de Copa. Valeu, valeu Maurício. Maurício.
24: Valeu, pessoal. Boa sequência.
5: É isso. Então, já estamos no clima.
6: Já estamos.
5: Inclusive,
6: então,
5: avisar para os nossos ouvintes que na quinta-feira a gente não vai ter o Jornal Band News Rio, segunda edição. Depois a gente fala, é mais perto, mas é por um bom motivo, porque tem aí o início da Copa. E a gente, claro, como na Band News FM, a gente vai transmitir vários jogos, vai estar acompanhando tudo e vai trazendo os destaques ao longo da semana. É isso, Meli. Amanhã a gente tá de volta.
6: Ó, e digo mais, tem essa brigalhada. Se você vai acompanhar pela internet, na TV aberta, o som vai chegar primeiro, primeiro grito de gol na rádio.
5: Na rádio.
6: Band News FM.
5: Delay não dá.
6: É isso mesmo.
5: Tchau, tchau, gente.
6: Até amanhã.
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0: Maravilha, começa agora para todo o Brasil mais uma edição de O É da Coisa. Se a coisa parece confusa, atrapalhada, vem para cá, que a gente desconfunde, desatrapalha. 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Boa noite, Vólio Bene, que
1: noite.
0: Está de volta, né? Depois de consumir muito sushi.
1: Oh, muito, né? E é maravilhoso.
0: Eu sou do tempo que a comida, eu sou da comida pós-fogo. If you know what I mean.
1: Pode ser um atum maçaricado, um salmão maçaricado.
0: Boa noite. Agora, o Vólio Bene foi pegar sol no Japão, pelo visto, né? Ele pegou muito sol no Japão.
1: Busquem a ilha de Okinawa, é o Havaí do Japão lá.
0: Tô vendo. Não só buscou sol, como fez muito exercício, voltou o moreno enxuto, muito bem, muito bem. O cavaleiro e os moinhos, nós também, né? Todo esse tempo foi igual a dormir no navio sem fazer movimento, mas tecendo o fio da água e do vento. A vida é assim, né? É assim que a gente tem que ser. Aliás, estamos todos no mesmo tom aí. Esse programa se organiza.
2: É uma sintonia, né?
0: Mesmo sem combinar. Olha aqui, temos muita coisa importante. Né? Música de Aldir Blanc e João Bosco, né? Cantado pela Elis Regina no disco, no maravilhoso disco Falso Brilhante, que depois teve toda uma polêmica com Caetano Veloso, uma hora eu entro, né? Que acabou fazendo depois Diamante Verdadeiro como resposta ao Falso Brilhante, porque eles tiveram uma pinima ali, sabe? Ou vai bem, né? E aí ele fez o Diamante Verdadeiro, que seria uma resposta para ela. Nesse universo todo de brilhos e bolhas, muitos beijinhos, muitas rolhas disparados dos pescoços da Chandon. Não cabe um terço de meu berço de menino. Você se chama Granfino e eu afino tanto quanto desafino do seu tom. Pois francamente, meu amor, meu ambiente é o que se instaura de repente onde quer que eu chegue só por eu chegar, como pessoa soberana neste mundo, eu vou fundo na existência e para a nossa convivência você também tem que saber se inventar. Sensacional, Caetano Veloso. Muito bem, vamos lá, vamos tocar a vida. Temos uma coisa importante, séria, grave. A vacina da dengue criada pelo Butantan. Há eventos chamados eventos graves, há pelo menos duas mortes que parecem, ao menos em princípio, relacionadas à vacina. Tudo isso demanda muito estudo, muita calma, muita tranquilidade, porque é claro que os boçais antivacina vão começar a ficar assanhadinhos, né? E depois, dali para eles defenderem a terra plana e outras cocitas, não custa, né? Então é preciso ir com muita calma, porque são vacinas de vírus ativados. É um assunto que eu estudo por razões várias, conheço bem. Pessoas com imunossuprimidas, por exemplo, não podem tomar vacina, nem vacina com vírus vivo, né? Tem que ser vacina com vírus desativado. E aí precisa ver se essas pessoas eram imunossuprimidas, não eram, mas mesmo assim, se as imunossuprimidas estavam nos grupos de estudo, não estavam, é preciso ir com calma. O fundamental é que, bom, se suspendeu a vacina e agora é preciso saber a razão, tá? Lembrando sempre que muita gente está imunizada, mas o número de eventos graves, ele é maior do que se é o suportável. Lembrando sempre que raríssimas pessoas têm problemas com vacinas. Isso é parte do jogo. Os milhões que elas imunizam vale a pena quando você considera, bom, não fosse isso, o que poderia acontecer, né? Então a gente precisa ir com muita calma nessa hora. Mas o Ministério da Saúde fez a coisa certa. Dois mortos levam o governo a suspender a vacina contra a dengue. Vamos lá.
1: O Ministério da Saúde anunciou hoje que suspendeu a imunização contra a dengue com a vacina do Butantan, Butantan DV, de acordo com o governo federal. A medida foi adotada após o registro de duas mortes suspeitas. Segundo a pasta da saúde, foram aplicadas 500 mil doses e nesse universo de pacientes foram registrados 42 casos de reações severas possivelmente ligadas à vacina. Entre eles, duas mortes que estão sob investigação. Entre os cerca de 500 mil vacinados, foram registradas 3.703 notificações de eventos adversos, o equivalente a 0,7% do total. Os 42 pacientes que apresentaram sinais de alarme e foram classificados como graves representam 0,008% do total de pessoas imunizadas. Em coletiva de imprensa hoje, o ministro Alexandre Padilha disse o seguinte:
2: tivemos 3 casos graves, precisaram de internação em UTI. Desses 3 casos, 2 óbitos, sem, até esse momento, nas investigações já feitas pelos sistemas municipais, de vigilância estadual, escutando os especialistas, não existe dados suficientes para estabelecer uma causalidade da vacina com a ocorrência desses 3 casos graves, mas é um sinal de alerta para o sistema de vigilância, junto com os 42 casos que significam 8 casos a cada 100 mil doses aplicadas. Por mais que seja para muitas pessoas um número pequeno, é um sinal de alerta que nos recomenda a descontinuidade temporária da atual estratégia de vacinação para todos os profissionais de atenção primária em saúde do país, até que se conclua, que se possa realizar todas as investigações necessárias para ver tanto relação de causalidade, fatores que possam estar associados a esses 42 eventos graves.
0: Então, vejam, é um número muito pequeno, mas aí, ainda assim, recomendo que está certo o Ministério da Saúde, lembrando que todas as fases foram cumpridas pelo Butantan, que é um órgão sério, que pertence aqui ao governo de São Paulo, conduzido por pessoas competentes. Então, assim, não tem nenhuma negligência. A Anvisa fez todas as exigências que tinha de fazer. Agora, nada supera o senhor o fato, né? Tem as notícias, há indícios, pelo menos, de que pode ser, de que a vacina está provocando, ainda que num número reduzido, mas não dá para conviver, porque evidentemente isso assusta as pessoas. E aí, em vez de buscar a imunização, vão fugir dela, né? Então, é lamentável que tenha acontecido. Seria muito bom que houvesse a evidência de que não há relação entre a vacina e as mortes, né? Lembrando que alguma reação sempre tem, né? No sábado agora eu fui tomar a vacina da H1N1, que é uma vacina para pessoas, embora, Isa, eu esteja com 41, mas eu tomei uma vacina para pessoas acima de 60.
3: A gente tinha reduzido, né, essa idade,
0: 31. Mas eu tomei essa acima de 60, um pouquinho mais cara e tal.
3: Vale a pena.
0: Aliás, no local que eu fui tomar, vocês todos foram muito bem falados pelas pessoas. Todo mundo gosta muito de vocês. A moça adverte. Olha, pode dar febre, alguma reação. Não tive nada, né? Não tive nada, mas pode dar. Alguma reação sempre pode dar, né? Porque, só que aí essa vacina é vírus inativado, é diferente dessa da dengue, que é com vírus ativo ainda, porém rebaixado, né? Só que aí ele garante uma imunização, tanto é que ela é em uma dose, né? Há uma outra vacina, um laboratório japonês, do Takeda Pharma, que é a Kedenga, mas aí acabou o Kedenga, não tem mais Kedenga, né? E aí se fez essa vacina do Butantan. Insisto, o Butantan, dos institutos mais sérios do mundo nessa área, né? Com todos os cuidados, cumprindo-se todas as fases. Agora, diante da evidência, é preciso fazer alguma coisa. O que mais que a gente tem aí? Vai lá.
3: A vacina foi desenvolvida pelo Instituto Butantan e é a primeira do mundo aplicada em dose única. A imunização começou no início deste ano com foco nos profissionais de saúde. Os óbitos envolvem uma mulher de 48 anos que desenvolveu sintomas de dengue grave 19 dias após receber a vacina Butantan DV. O quadro incluiu comprometimento neurológico com meningoencefalite e a paciente morreu. Outro caso foi de um homem de 58 anos que apresentou febre 5 dias depois da vacinação e evoluiu rapidamente para dengue grave com um choque refratário. Com a decisão do Ministério da Saúde, estados e municípios vão suspender a aplicação, enquanto os casos de efeitos colaterais graves e mortes serão investigados. O governo informou que vai acionar os estados para reforçar a busca por possíveis efeitos adversos. Quem recebeu doses nos últimos 21 dias deve fazer um acompanhamento e estar atento a reações como febre, dor abdominal, vômitos, entre outros. A pasta da saúde reforçou que a medida é temporária e de segurança, que todas as mortes são suspeitas e que há confiança no estudo que levou à comprovação de eficácia e segurança da vacina.
0: Presta atenção aqui, nessas horas, eu... A maioria dos meus amigos é composta de advogados, mas os familiares têm uma penca de médicos, né? E sem contar que eu mesmo tenho um monte deles, né, Isa? Eu quase coleciono médicos, que é pra poder encher
3: uma
0: o saco.
3: Uma lista extensa. Muito.
0: Tendo bastante, eu encho o saco de vários, um pouquinho de cada um. Nada é mais. É muito frequente que nessas horas você tomou uma vacina para dengue. Quais são os sintomas da vacina para dengue? Quais são os sintomas da dengue? São esses. Quais são os sintomas que a pessoa teve? Quase sempre coincidem, coincidindo ou não. E eu não estou dizendo que as pessoas estão mentindo, né? Só estou dizendo que muitas vezes pode ser por outras razões, pode ser por gripe, enfim, há vários outros males. É preciso ver. Agora, a prudência indica que é isso que tem de ser feito. É isso que tem de ser feito. Agora, a vacinas são fundamentais. Eu falo isso porque daqui a pouco começa, né? O Caiado foi a uns. Ronaldo Caiado. Ele foi a um podcast em que o sujeito é anti-vax. E aí, ficou lá pagando mico. Imagina um médico defendendo a ciência e pagando mico, né? Porque. Não adianta. Com quem? Olhe com quem você decide andar. Dependendo com quem você decide andar, você vai ouvir certas coisas. Não tem jeito. O famoso diz-me com quem andas, eu te direi quem és, não é bem assim, porque você não está necessariamente contaminado por aquele que está. Agora, se você escolhe esse lado da política, esse lado. Aí, filho, aí vai tentar fazer o quê? Vai tentar botar racionalidade onde não há? Né? Atenção, a não vacinação matou muita gente de Covid no Brasil. A não vacinação, não a vacina. Não se tem notícia, aliás, no caso da Covid, não se tem notícia de morte por vacina. E sem vacina? Aos milhares. E ainda havia aqueles que, atendendo a recomendação daquele senhor, tomavam cloroquina e iam para a vida. Né? Eu falo isso porque é claro que nessa hora os trogloditas aparecem com seus discursos oportunistas. O que o Butantan falou? Vai lá.
1: Antes.
0: Não, assim, vamos para antes de ser aprovada, a gente não falou ainda. Assim,
1: não,
0: né?
1: Ainda não.
0: Não, então vamos lá.
1: Essa pesquisa envolvendo a vacina Butantan DV aplicou o imunizante em 16 mil pessoas antes de ser aprovada, que foram acompanhadas por 5 anos. A partir dessa análise, teve eficácia e segurança comprovadas. O estudo teve repercussão internacional, foi publicado pela revista Nature após os casos graves, incluindo os óbitos. A Anvisa informou que notificou o Instituto Butantan e deve convocar um comitê de especialistas para conduzir a investigação epidemiológica dos casos. Presente na coletiva de imprensa do Ministério da Saúde, o médico infectologista Esper Calaz, diretor do Instituto Butantan, diz que vai seguir a orientação do Ministério da Saúde e da Anvisa. Ele declarou: nosso compromisso é com o máximo rigor científico possível e a gente vai trabalhar nesse sentido com a esperança de que nós vamos conseguir dados suficientes, evidências suficientes para mostrar que a vacina tem benefício para a saúde pública brasileira e pode ser retomada essa vacinação.
0: Tomara, o Esper Calaz que é uma pessoa séria, entende? Nós estamos falando de pessoas sérias que fazem um trabalho decente. E que mais que a gente tem aí sobre o Butantan? Vai lá.
3: O Instituto afirmou que vai manter o compromisso com a ciência e a saúde da população depois dessa decisão do Ministério da Saúde e da Anvisa. Na nota, a entidade informou que continuará apoiando os órgãos federais, fornecendo todas as informações disponíveis sobre a vacina, realizando novos estudos e acompanhando o trabalho de farmacovigilância dos vacinados. No texto, Butantan reafirmou o compromisso de entregar produtos seguros e eficazes para o enfrentamento de problemas de saúde pública por meio do Sistema Único de Saúde, o SUS.
0: Tomara que dê certo, porque a dengue se transformou num problema grave no Brasil inteiro. E não só no Brasil, é um problema grave em vários países do mundo. Essa vacina é um avanço formidável, né? É, que pode fazer o Butantan ser um produtor mundial de vacinas, também dessa vacina. Agora, vamos esperar, né? Vamos esperar. Confiantes na ciência, confiantes na avaliação, né? Que farão os especialistas. Uma coisa é certa: vacinas salvam vidas. Vacinas não matam, né? Pode ter acontecido evento adverso? Grave? Pode ter acontecido. Então, os estudos serão feitos. É isso aí, nós estamos torcendo, né, para que não haja, primeiro sempre lamentando, para que não haja relação entre as mortes e a vacina, e mesmo entre esses outros eventos adversos e a vacina. A ver, né? Sempre lembrando que há um grupo muito pequeno de pessoas que pode sim ter problema, mas aí em qualquer vacina. Mas é sempre um grupo reduzidíssimo. E agora vamos para o Vai Bene. Isa. Tem coisa que não tem vacina. Tem coisa para a qual não tem vacina. E é sobre isso que nós vamos falar agora. Porque a única vacina seria o aprendizado. Mas às vezes o cara sabe, porque ele sabe que aquilo que ele fala é mentira. Mas ele fala porque vive da mentira e precisa da mentira para se instalar, para se colocar no debate. Especialmente se está desesperado. E eu acho muito curioso, porque eu tenho tirado sarro aqui, nos meus textos, no Metrópolis, né? De alguns coleguinhas que gostam de tratar o Flávio como o bolsonarismo moderado, né? A famosa cabeça de bacalhau, né? Que é o bolsonarismo moderado. Aquela cabeça de bacalhau, sabe, que você come? Não, pois é, na Semana Santa, cadê a cabeça de bacalhau? Parece que bacalhau veio muito sem cabeça. Não, lá no mar tem. Vai lá. Desesperado, Flávio tenta ligar Lula e Flávio Dino ao crime organizado. Vai.
1: O senador e pré-candidato à presidência do PL, Flávio Bolsonaro, participou de um evento do Grupo Voto ligado a uma empresária e afirmou o seguinte sobre o presidente Lula e o ministro Flávio Dino do Supremo ao tratar da classificação de organizações criminosas como terroristas. Ele disse: aí você olha para o presidente do Brasil e ele pensa o contrário, parece que ele é o chefe do PCC. O ministro da Justiça do Lula, chamado Flávio Dino, entra numa favela do Rio, chamada Complexo da Maré, violentíssima, o berço do Comando Vermelho. Ele entra sem policial, sem escolta. E ali você entra debaixo de muito tiro, dentro de um carro blindado, que é como a polícia faz. Ou você tem autorização do tráfico para entrar. O que vocês acham que aconteceu ali? Quando o próprio Lula vai fazer campanha dentro de uma outra favela no Rio, chamada Complexo do Alemão, outra área dominada pelo Comando Vermelho, ele está ali também, dispensou os policiais. Por que as cadeias ficaram em festa em 2022, quando Lula foi declarado presidente da República?
0: Olha aqui, é espantoso, né, que este senhor diga um troço como esse, né? Primeiro, mentiras. Nem Flávio Dino, nem Lula entraram sem segurança em comunidade nenhuma, em lugar nenhum, porque não andam sem segurança em comunidade nenhuma, em lugar nenhum. Entendem? Isso é falso. Isso não aconteceu. Isso não aconteceu. O Flávio Dino me concedeu uma entrevista. Concedeu uma entrevista ao Reconversa, quando ministro da Justiça. E ao Reconversa, ele foi com segurança. Num podcast. Não existe essa possibilidade. Isso não aconteceu. Volta aquela coisa do CPX, lembra? Complexo do Alemão, sim, que é o símbolo, sim, que tem boné, não sei o quê, que eles transformaram aquilo como se fosse o símbolo de uma organização criminosa. Olha lá, o CPX, o CPX. Aí ele vai, esse troço, ele está desesperado, porque ele não consegue dizer o destino do dinheiro que ele levou de Vorkaro, que eles levaram, que tudo indica, parece, tem a delação, vamos ver, que o Vorkaro estava achando que estava financiando o filme. Toda conversa é filme. Mas até agora, eles não disseram, eles não demonstraram o caminho que o dinheiro fez. E me parece que isso precisa ser investigado. Que caminho fez o dinheiro? Uma vez que você tem claramente um Eduardo lá fora cavando punições contra o Brasil, ele confessou isso, nós vimos isso aqui. Ele disse, nós conversamos com o Trump, nós conversamos com o governo Trump e pedimos para que o Brasil, para esperar a eleição, para punir o Brasil. Voltou a falar da Magnitsky, ou seja, ele está lá praticando coação no curso do processo, né? É financiado por alguém, por alguma coisa. Que eu saiba, ele não faz fotossíntese. Faz?
1: Não
0: faz fotossíntese. É assim, eu vivo da luz do sol. Não. Precisa comer, mora numa... Eu gostei dele falar que quando a Intercept foi na mansão em que ele mora, disse, nem era minha casa, depois ele disse, foi a minha casa. É, né? Mora numa mansão. Vive como milionário nos Estados Unidos. Vive de alguma coisa. Né? Então o Flávio precisa fugir desse debate, e ele não está conseguindo fugir desse debate, e desconfio que isso não acabou ainda, que esse troço vai ter que ser investigado. Eu entendo a investigação da tal Karina da Gama está em curso, da produtora Go Up. Karina da Gama, aquela que mora na Brasilândia e é uma empresária fabulosa, que movimenta milhões e pede uma casa por um programa social à prefeitura, um dos bairros mais pobres de São Paulo. Não é o morar no bairro pobre que é demeritório, não é isso, não. Fosse assim, vai, Beni,

0: de ter vindo de onde eu vim. Posso lhes garantir que não era riqueza. Né? Mas até você conseguir e tal, demora um pouco. De repente, tem contratos multimilionários? Então ele tem de fugir disso. Aí ele faz o quê? Acusa o presidente de ser ligado ao crime organizado e um ministro do Supremo. Esse é o Flávio Moderado. Não é o Flávio Moderado que vocês queriam? Alô?
1: Oi, mercados. Alô, mercados.
0: Não é moderação que vocês querem? Não é segurança? E ainda falou em nome... Atenção, meninos. Falou em nome da segurança jurídica lá.
2: Uhum.
0: É. Segurança jurídica. Sim, segurança jurídica. Voltou a defender as organizações criminosas como organizações terroristas e diz que pro mercado vai ser muito bom. Veja, o mercado já está se preocupando com isso. Como se os Estados Unidos quiserem punir, eles não encontram caminho. Porque eu insisto, por essa lei, são duas classificações. Uma de organização terrorista internacional. Por essa classificação, a CIA pode operar aqui sem avisar o governo brasileiro. Que é o que a CIA sempre faz. Ela não avisa. São operações de sabotagem, inclusive. Né? E na outra classificação, que aí diz respeito ao Departamento do Tesouro. Aí qualquer instituição financeira que em algum momento tenha se relacionado ou empresa com qualquer outra empresa que ainda que inadvertidamente tenha tido contato com a chamada organização terrorista, aí acabou, fio. A empresa pode sofrer uma sanção. E ele foi lá defender, desesperado que está. E claro, também está querendo prender crianças. Aquele que quer soltar golpista quer prender criança. E é muito grave quando um cara como o Flávio diz, ah, subiu lá no morro, não sei o quê. Essa gente acha que no morro só faz coisa boa no morro quem vai lá produzir corpos. Você matar 117 pessoas com sinais de fuzilamento e ainda morreram 5 policiais na operação, 122 no todo, isso lhes parece muito bom. Largar as pessoas na mata, isso parece muito bom. Agora, subir lá para conversar não pode. Depois, a hora de fazer um funk dizendo que o Pix é deles, o que é mentira, aí eles colocam um monte de preto no vídeo. No dia a dia é bala. Na hora de fazer propaganda, todo mundo sambando. Aí só dá para subir se for para matar. Subir para conversar, não. De jeito nenhum. Esse é o moderado, o cara moderado. Aliás, o Flávio alguma vez teve problema para entrar lá na zona oeste do Rio de Janeiro, onde as milícias mandam? E olha que a sua ligação com a ligação do Lula e do Dino com o crime organizado é falsa, porque não tem. Agora, a sua ligação com a milícia é real. Ou foi real. Ou você não condecorou um miliciano? O Adriano da Nóbrega. Hein? E depois contratou a mãe e a mulher dele. E ainda numa entrevista vergonhosa ao Roda Viva tentou justificar. E disse assim, ah não, que ele era uma pessoa boa, vai ver que foi a cadeia que o deixou mal. Ele condecorou, atenção, ele condecorou o Adriano preso, o miliciano. Ele estava preso. Só para lembrar. Aqui a gente gosta de lembrar quem é quem faz o quê. E já que a gente tá nisso, a CCJ pode votar a maioria.

0: responsabilidade penal aos 16 anos. Vamos lá, vai.
1: A Comissão de Constituição e Justiça da Câmara deve analisar amanhã a PEC que reduz a maioridade penal de 18 para 16 anos, tema que a oposição pretende usar para pressionar o governo na área de segurança pública. O texto estabelece que a maioridade atingida aos 16 anos, idade a partir da qual a pessoa é considerada penalmente imputável e capaz de exercer plenamente todos os atos da vida civil. O tema tem sido usado por Flávio Bolsonaro, que se posicionou favoravelmente à redução da maioridade penal, afirmando o seguinte nas redes sociais: esse tipo de medida pode ser aprovada quando o presidente da República usa seu prestígio junto ao Congresso. Assim farei. Acabou a tolerância com bandido que usa a idade cronológica para cometer crimes bárbaros.
0: Eu gosto da idade cronológica, porque submetendo essa família a um teste, né? Talvez a cronológica, enfim. O Flávio, presta atenção, é o seguinte: o Flávio quer maioridade penal aos 14. Por que não 12? 10? 8? Não, e dá para fazer um debate instruído e informado a respeito. No Reino Unido, o debate se dá de outro modo. Sim, se vê a gravidade do crime, aqueles dois garotos eram crianças, acho que tinham 7, 8 anos, não sei exatamente a idade, mas eram crianças, um pouquinho mais, 10, 11, pegaram um garotinho de 2, ataram uma linha do trem, porque eles queriam ver como é que era quando o trem passasse por cima e explodisse a barriga da criança. Ficaram retidos. Não, eu acho que a depender da gravidade do crime, é preciso discutir se a pessoa tem que ser posta na rua. Mas não desse jeito. Para começo de conversa, vão ser postas onde essas crianças? Onde vão ser postas? Na mesma cadeia? Porque hoje as instituições que recebem menores já não funcionam. Esses menores vão ser postos nos presídios? Eles serão recrutados pelo PCC e pelo CV ainda mais cedo do que hoje? É isso, Valentes? Mas os crimes realmente graves nessa faixa, dos 16 aos 18, é uma minoria cometida por essa faixa etária. É bom que saibam disso. Nos estudos, mas não chega a 2%. É que os casos ganham notoriedade. Só que tem uma coisinha. E aí é com o Supremo, mas presta atenção no que o titio está falando. A maioridade penal está no artigo 228 da Constituição. A maioridade penal aos 18. O inciso 4 do artigo 4 do inciso 4 do parágrafo 4 do artigo 60 da Constituição. Inciso 4. Parágrafo 4º do artigo 60 da Constituição diz que direitos individuais e garantias individuais são cláusulas pétreas. Isto é, não podem ser mudados nem por emenda. E a maioridade penal é um direito e uma garantia individual. Eu considero inconstitucional a proposta. Vamos ver o que o Supremo vai dizer. Caso passe. Na Câmara passa, no Senado não sei. Neste Senado não sei como será o próximo. Mas eu realmente fico fascinado que a gente tem um candidato que quer soltar golpista e quer prender criança a partir dos 14 anos. Evidentemente não serão crianças de classe média, brancas, endinheiradas, etc. Serão aquelas que aparecem no vídeo do Flávio de inteligência artificial. Preto por ali só com inteligência artificial, batendo bumbo para eles. No mais é cana. É censura? O Cássio suspende pesquisa a pedido de Flávio. Olha! Não vão aplaudir o Cássio? Decisão monocrática. Quando o ministro decide monocraticamente a favor de você, está tudo certo? Uma decisão absurda. Absurda. Atenção, Alexandre no TSE, Barroso no TSE, Fachin no TSE, nunca houve censura à pesquisa, hein? Nunca houve. Não me lembro. Censura à pesquisa? E olhe que tem pesquiseiro por aí que eu não deixaria a minha carteira perto. Que eu, como era pobre, a gente tem mania de andar sem um pouquinho de dinheiro, pouco, 20 real, 30 real, porque hoje em dia o povo não anda nada, né? Eu não deixaria minha carteira perto. Há pesquiseiro que eu não cumprimentaria com medo de roubar a minha dignidade. E, no entanto, não houve censura à pesquisa. O Cássio resolveu censurar a pesquisa. Eu quero ver o que o TSE vai fazer, que vai para votação. A argumentação dos advogados do Flávio é falsa. O questionário é público. Vamos lá, vai.
2: O presidente do Tribunal Superior Eleitoral, ministro Cássio Nunes Marques, atendeu a um pedido do PL e determinou nessa segunda a retirada do conteúdo e a suspensão da divulgação de uma pesquisa do Instituto Atlas Intel. O levantamento apontou em maio queda de 6 pontos percentuais nas intenções de voto do senador e pré-candidato do PL, Flávio Bolsonaro. Com a decisão do presidente do TSE, a empresa não poderá mais manter os dados em seus canais oficiais. A divulgação da pesquisa ocorreu após o vazamento de um áudio de uma conversa de Flávio pedindo dinheiro a Daniel Vorkar, dono do Banco Master, para o filme Dark Horse sobre a vida de Jair Bolsonaro. Para Nunes Marques, há indícios de indução para contaminação das respostas, comprometendo a metodologia da pesquisa.
0: Uma ova. Não tem nada disso. Sim, eles fizeram perguntas a respeito, só que a pergunta sobre em quem você vai votar antecedeu tudo isso. Ah, assim, então deu o Flávio na frente antes, empatado, e eles nunca reclamaram? O PL argumentou que das 48 perguntas, 8 envolviam diretamente o Banco Master e foram apresentadas em sequência, influenciando a percepção depois da pesquisa eleitoral. Foi depois da pesquisa eleitoral. Em quem você vai votar? Depois, você pode perguntar o que você quiser. Tem um monte de pesquisa por aí perguntando: você acha que Lula deveria desistir de ser candidato? Vocês já viram o PT pedir para suspender a pesquisa?
3: Não.
0: Por que que ele deveria deixar de ser candidato? Que, aliás, que diabo de pergunta é essa? Você acha que Lula deveria ser candidato? E todo mundo responde, vale o bene. Os bolsonaristas falam o quê? Não, né? O que você acha? E aí diz assim, 50 e não sei quantos, acho que o Lula não deveria ser candidato. É uma pergunta indecente, pornográfica. E, no entanto, é feita. Nunes Marques está censurando pesquisa. Isso é grave, é um precedente grave. Nunca pediu para suspender pesquisa em que ele aparece na frente. Algumas não são nem pesquisa, são estelionato. A Atlas Intel contestou. Vamos ali para o primeiro parágrafo que está aí achureado, vai.
1: É importante ressaltar que a pesquisa foi realizada sem que o áudio objeto da controvérsia fosse reproduzido aos respondentes durante a aplicação do questionário. O questionário principal foi integralmente concluído e submetido antes de qualquer contato do participante com o conteúdo audiovisual. Não houve qualquer tipo de indução aos entrevistados. Todo o desenho metodológico do questionário, bem como a dinâmica de aplicação do teste de áudio, foi conduzido com rigor técnico e científico que caracteriza o trabalho da Atlas Intel. sempre orientado pelos princípios de imparcialidade, transparência, integridade, metodologia e qualidade estatística dos dados produzidos.
0: Integridade metodológica.
1: Metodológica.
0: Isso. É, e foi isso mesmo. Porque o questionário é público. O questionário é conhecido. A pesquisa é reconhecida por pessoas sérias. Eu nunca questionei a Trasintel, nem quando eu não gostei dos resultados que eles apresentaram. E você pode questionar? Você pode questionar se você acha coisa estranha. Eu questionei o Datafolha quando divulgou uma pesquisa feita antes. A pesquisa vem a público depois do escândalo do áudio, só que as perguntas tinham sido feitas antes. Aí eu disse, não vale, nasceu morta. Mas não tô? Ah, banda de... Imagina se o PT quisesse contestar. Começa mal, Nunes Marques. Começa mal. Para quem dizia, e a gente viu por aí, Nunes Marques pretende interferir muito pouco. Isso é interferir muito pouco? Censurando pesquisa? E de resto, também, meio inútil, né? Porque... Ah, não pode agora... O site... Datas Intel não pode mais manter aqueles números, vale o Benny. E os outros veículos? Bom, os outros veículos podem, aí é censura à imprensa, né? E suponho que as pessoas têm mais curiosidade até pelos resultados. Agora, eles não gostaram, eu tinha pedido uma imagem com algumas curvas da Datas Intel, não sei se foram ao ar, enquanto a gente falava, né? Eles não gostaram de certas curvas que apareceram, invertendo aquilo que parecia uma tendência em favor de Flávio. Olha lá.
2: Tá lá.
0: Entende? E ali você olha e fala assim: quer você ver? Olha ali, ó. Olha o Flavinho ali, o amarelinho. Ele vinha na frente, vinha na frente, vinha na frente. Aí teve a inversão. Pronto, não pode estar lá na Atlas Intel. Aqui tá. Vai mandar tirar? Aqui está em outros lugares. Vai mandar tirar? Rejeição? Passou para frente. Passou na frente. Vai mandar tirar? Para quem despreza tanto a liberdade de expressão, olha, parabéns, viu? Parabéns. Flávio pede suspeição de Moraes no caso Dark Horse. Vamos lá, vai.
2: Flávio Bolsonaro pediu ao Supremo Tribunal Federal que declare que o ministro Alexandre de Moraes é suspeito para julgar casos relacionados ao Banco Master e ao dono da instituição, Daniel Vorcaro. Segundo os advogados do senador, o impedimento do magistrado se justifica pela suposta relação entre o ministro e o empresário que está preso em Brasília e negocia uma delação premiada com autoridades. Flávio argumenta que o pedido se dá também porque o escritório de advocacia da mulher de Alexandre, Viviane Barsi de Moraes, foi contratado pelo Master para prestar serviços jurídicos para o banco. De acordo com os representantes de Flávio, não se está fazendo qualquer juízo de valor sobre a relação entre os dois, mas tentando garantir a observância das regras processuais e regimentais. A solicitação vem após Moraes enviar para a manifestação da Procuradoria-Geral da República um pedido do deputado federal Lindbergh Farias, do PT, para que sejam apuradas supostas ligações entre Flávio e Daniel Vorcaro.
0: Deixa eu dizer uma coisa, tem um problema aqui, como está formulada a coisa, vamos botar nos devidos termos. O Alexandre nem pode ser considerado suspeito para julgar casos relacionados ao Banco Master, porque os casos relacionados ao Banco Master não estão na primeira turma. Estão na segunda turma. Então, em primeiro lugar, os casos relacionados ao Banco Master estão na segunda turma e o Alexandre pertence à primeira turma. É um pedido de suspeição específico relacionado ao pedido do Lindbergh Farias. O Lindbergh Farias pediu para que Flávio e Bolsonaro passem a ser investigados no inquérito da coação no curso do processo. Porque tem o dinheiro do Banco Master que tem cara de que está financiando esses caras. Tem jeitão de que está financiando esses caras. É por isso que o Alexandre está nesse caso, porque quem é o relator da coação no curso do processo? É o Alexandre. Aí sim. Por que essa distinção é importante? Porque eu acho que o Alexandre não é suspeito. Eu não sei se ele vai incluir os dois ou não. Também não sei se a procuradoria vai dizer para incluir. Mas posso dizer o que eu acho. Eu acho que a procuradoria devia pedir para incluir. Ou, quando menos, dizer que tem de ter um inquérito específico para isso. Para investigar a destinação desse dinheiro. Agora, em a procuradoria dizendo inclui, e acho que poderia incluir, o Alexandre, nesse caso, não é suspeito. É o que eu acho. Tá? Então, que fique claro, o Alexandre só está aí em razão de um pedido específico do Lindbergh. Ele não tem relação nenhuma com o caso Master. Relação nenhuma, que eu digo, processual. Porque ele é da primeira turma e o caso Master está na segunda turma. Especialista, Pix vira exercício prático de soberania, segundo especialista. Vamos lá.
1: O cientista político Guilherme Casarões, que é professor da Florida International University e coordenador do Observatório da Extrema Direita, avalia que os ataques dos Estados Unidos ao Pix ajudam o presidente Lula a transformar a pauta da defesa da soberania em algo palpável. A análise foi feita em entrevista ao Globo. Segundo ele, o vai vendo a gestão Trump em relação ao Brasil se dá por causa de disputas internas de poder no governo americano. Indagado se o eventual novo tarifaço contra o Brasil pode beneficiar a campanha de Lula, Casarões disse o seguinte: acredito que sim, diria que sim, porque a questão do Pix fala, no fim das contas, de soberania, por ser um mecanismo de pagamentos desenvolvido pelo Brasil, que incluiu milhões de pessoas no sistema bancário. Tem uma questão de orgulho nacional, que por muito tempo o próprio bolsonarismo tentou capitalizar. Há duas semanas, eu pensava que ficaria muito difícil Lula defender soberania no abstrato. A questão do Pix materializa a defesa da soberania em algo que todo mundo usa, sai do abstrato.
0: E eu acho que está certo o que ele está dizendo. Porque uma coisa é defender a soberania, assim, olha o Brasil tal. Porque, Isa, a menos que venha alguém aqui invadir o território nacional, jogar umas bombas, certamente alguns gostariam muito. O prefeito aqui disse que seria até legal que os Estados Unidos viessem pegar bandido, né? Mas isso, né? É difícil de acontecer e fica falando, soberania. Agora, no caso do Pix, a soberania ganha concretude. Porque há, sim, a tentativa de fazer com que o Pix brasileiro passe a ser taxado. Na entrevista que o Eduardo deu à TMC, ele chegou a falar de um sistema de pagamento americano, que ele até chamou Zelle, não é Zelle, é Zelle. Se escreve Z-E-L-L-E, mas é Zelle que se fala. Ele dizia, é o Pix de lá. Não é. Não é. Porque não serve para compra, por exemplo, de pessoa física em loja. Não é. E é na compra de pessoa física em loja, Vólio Beni, Isa, que está um dos segredos, né? De porque os cartões de crédito estão bravos queriam administrar esse troço. São 450 bilhões por mês. Então é claro que a soberania brasileira está em curso, o debate sobre a soberania. E aí ganha concretude, efetivamente. Né? Portanto, entendo que o especialista está certo, né? Leio mais essas aspas aí, vamos lá.
2: Ele também foi indagado sobre a possibilidade de uma intervenção americana no Brasil após a classificação do PCC e do Comando Vermelho como organizações criminosas. Ele respondeu: embora o risco seja muito pequeno, até porque CV e PCC não têm conexões diretas com os Estados Unidos, e sim por meio de intermediários, isso começa a ficar mais tangível no sentido de

0: congelamento de ativos financeiros de empresas que são suspeitas de ter relações com as facções. O grande problema é esse, abrir a possibilidade de uma interferência pela via econômica e ter um impacto que transborde para todo o sistema, desde fintechs a bancos e o próprio Pix.
1: É isso, né? E o Flávio resolveu fazer um dingo agora. O Pix é deles, olha lá. Nesse caso aí, então é Pix. Aí nós vamos pegar o povo.
2: O senador e pré-candidato à presidência, Flávio Bolsonaro, publicou neste domingo um jingle de campanha que diz que o Pix foi criado pelo pai dele, Jair Bolsonaro. A música faz parte de um vídeo criado com inteligência artificial e compartilhado pelo filho 01 do ex-presidente. O novo jingle é uma aposta da campanha de Flávio como contraponto ao slogan "O Pix é Nosso", utilizado pelo governo Lula. O método de pagamento está no centro da disputa eleitoral, principalmente, como a gente trouxe aqui, após uma investigação comercial dos Estados Unidos sugerir tarifas contra o Brasil por causa do Pix. Vamos acompanhar um trecho do vídeo publicado pelo senador nas redes sociais.

0: Tá bom, porque assim, há outras coisas que a gente pode ouvir antes de morrer, né? É.
1: Fato.
0: Olha aqui, deixa eu dizer uma coisa. Há coisas que não são opinião, são matéria de fato. Quem começou a pensar o Pix foi o governo Temer. Ou melhor, foi o Banco Central no governo Temer. Nem o Temer sabia de nada. Foi coisa do Banco Central. Hã? Começou a ganhar corpo, de fato, no governo Bolsonaro, mas por iniciativa do Banco Central. Ainda que precise repetir a evidência mais de uma vez, se repita a evidência mais de uma vez. O Bolsonaro nem tinha noção do que era. Naquele tempo em que ele juntava jornalismo com a galera que ia lá apoiá-lo, alguém fala aí, presidente do Pix. Ele confundiu com uma autorização para aviação civil. Tal era o seu grau de informação a respeito. Vamos lá, coloca o vídeo aí do dia... não sei que dia que é, mas acho que é dia 5 de dezembro de 2020, se não me engano.
2: Vamos checar.
0: Veja um dia para mim. Vamos lá.
3: Novo sistema do Banco Central que vai ajudar a população aí com pagamentos.
4: Tem uma...
5: Obrigada,
4: tempo do Tarcísio da semana que vai... Praticamente,
3: desorganizado,
4: tudo sobre aviação civil aí, carteira de habilitação para piloto.
3: Esse é do Banco Central para pagamentos. 24, 7 dias por semana, qualquer hora, não precisa de
4: toque,
3: nem
4: pede. Eu também conheço. Vou conversar uma semana com o Roberto Campos.
0: 5 de outubro, na verdade, de 2020. Portanto, eu não sabia de nada. Agora, quem é que dá uma entrevista e diz, como fez Eduardo, que nós pedimos ao governo Trump para esperar a eleição para decidir sobre tarifas? Isso foi dito de maneira clara, livre, consciente. É o voto de Cabresto ganhando uma dimensão internacional. Tinha o tempo que você dava uma butina e falava, agora outra butina é só se o meu candidato ganhar. Aí você disse, ah não, só pune se o Lula ganhar. E disse, e quanto ao Pix, os Estados Unidos têm o Zelle, como ele chamou. Né? Operado por bancos. E ainda assim, servindo só para trocas de pessoa física para pessoa física. E não tem a mesma eficiência do Pix. Isso é apenas um fato. Vocês negociaram soberania, terras raras e Pix. Fato. Apenas confessado. Aliás, é isso aí.
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3: 6:58. Boa noite. Eu sou o Luiz Valci e te acompanho nos próximos minutos com muita informação, os principais destaques desta segunda-feira, dia 8 de junho de 2026. Informações do trânsito agora com a nossa repórter aérea que está a bordo do bandicóptero, Deise de Assis. Boa noite, Deise.
4: Oi, Valci, uma ótima noite para você, para todos os ouvintes da Band News FM. Atualizando nesse momento o ponte Rio-Niterói, movimentação lenta no ascente do Niterói, 27 minutos é o tempo de travessia. No ascente do Rio também tem dificuldades. Retenções ali na Cidade do Vão Central, mas sem grandes dificuldades. 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Abra já a sua, daqui a pouco eu volto.
3: Obrigado, Deise, pelas suas informações.
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4: Oi, Valci, falando da região da zona norte da cidade, ainda tem dificuldade na Avenida Rei Pelé, desde o acesso pela Praça da Bandeira, para você que segue no sentido Grande Meia. Mais cedo teve acidente envolvendo carro e moto. O melhor caminho para você que vai pro Meia, nesse momento, segue sendo a Rua Visconde de Niterói, tem melhores condições. 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Daqui a pouquinho eu volto.
3: Obrigado, Deise.
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3: 7:01, mais do trânsito com a Deise de Assis.
4: Oi, Valci, para fechar, falando nesse momento da região da Lagoa, tem dificuldade pela Avenida Borges Medeiros e também pela Avenida Epitácio Pessoa. Observa retenções no túnel Rebouças e também pelo elevado da Avenida Paulo de Fronten, para você que segue em direção ao Rio Comprido. No sentido do Lagoa, retenções no acesso pelo Rufino Pizarro. Melhores condições pelo túnel Santa Bárbara, 31 de março, tanto no sentido Laranjeiras quanto no sentido Santo Cristo. 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Uma ótima noite para você, Valci, e para todos os ouvintes da Band News FM.
3: Obrigado pelas suas informações, uma boa noite e até amanhã, Daisy.
5: 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Com o doutor Galileu Assis.
6: A gente costuma achar que glicose é assunto apenas para quem tem diabetes. Mas isso não é verdade. Cuidar da glicose é cuidar da saúde metabólica. Mesmo sem diabetes, picos frequentes de açúcar no sangue podem gerar mais fome, mais cansaço, mais sonolência depois das refeições e, com o tempo, piorar a forma como o corpo responde à insulina, a entrar nas células para virar energia. Quando o corpo começa a responder pior a essa chave, ele precisa produzir mais insulina para fazer o mesmo trabalho. Esse processo pode acontecer silenciosamente anos antes de um diagnóstico de diabetes. Por isso, saúde metabólica não é apenas não ter doença. É ter energia estável, boa composição corporal, menos gordura visceral, bom sono, boa alimentação e movimento no dia a dia. Não precisamos esperar o diabetes aparecer para começar a cuidar da glicose. Prevenção é justamente agir antes que o problema tenha nome. Eu sou o Galileu Assis, diretor da MedRio Checkup, e lembro a vocês, saúde é prevenção.
7: Está tentando marcar reunião com os Estados Unidos, né, para tentar discutir, né, espera uma nova reunião para tentar discutir as tarifas, né, vamos ver, né, o que vai acontecer. E nesse meio tempo houve a União Europeia resolveu criar restrições à carne brasileira, né? E aí o Flávio, muito fofo, disse: ai, mais um problema que eu vou ter de resolver, né? E o Brasil está tentando negociar com a União Europeia. Atenção, são barreiras que eles dizem ser fitossanitárias, mas que na verdade é mero protecionismo. É bom que fique claro, né? E aí o Flávio: terei eu de resolver? Ô, bonitão, os seus amigos desmatadores, e eles são seus amigos, eles criam dificuldade com a União Europeia. Entende? Você não resolve nada, você só complica. Isso aqui é objetivo, não é questão de opinião. Hã? Agora, com a União Europeia é fácil. Não, não é. Sempre tem. Os Estados Unidos, o Trump não inventou, não fala de desmatamento no Brasil? Como se ele gostasse. O Trump, o primeiro matinho que ele vê, se ele não arranca, ele come. Não, não gosta de mato. Ora, drill, baby, drill. O negócio dele é petróleo, é botar pra quebrar. Fica parecendo que ele é ambientalista. Entende? Então, assim, inventa a questão fitossanitária, é protecionismo. Inventa a questão da preservação do meio ambiente, é protecionismo. Já falei aqui. Farms here, forest there. Fazendas aqui, mato lá, floresta lá. E sim, nós temos de preservar. É um ativo importante. Agora, é preciso que você saiba que você está numa disputa comercial. 11. Marcha vira mico para Jesus, que continua inocente. Jesus continua inocente, hein? Hã? Meu Jesus Cristinho, como chamou Manuel Bandeira? Meu Jesus Cristinho continua bacana, vai.
8: Um monitor do debate político da USP e a ONG More in Common estimaram a presença de cerca de 33.800 pessoas na 34ª Marcha para Jesus, realizada na última quinta em São Paulo. O percurso foi iniciado na Estação da Luz, encerrado perto do aeroporto Campo de Marte. A margem de erro é de 12 pontos percentuais, ou seja, havia entre 29.800 pessoas e 37.800 participantes no evento às 10h20 da manhã, tido como o pico da marcha. Para a contagem, foram selecionadas imagens de drones nos momentos de maior público e cobrindo toda a extensão da manifestação, contanto que sem sobreposição. Com isso, uma ferramenta de inteligência artificial identificou automaticamente as cabeças dos presentes. Como o evento terminou perto de um aeroporto onde há restrição para drones, houve registro apenas da concentração e do deslocamento.
7: Olha aqui, perto do que houve das outras vezes, centenas de milhares, realmente é pouca gente. Ah, com isso quer dizer... Com isso quer dizer que eu não sei se as pessoas estão com o saco cheio da exploração política da religião. Eu adoraria que assim fosse. Porque Jesus não tem nada com isso. Jesus não tem nada com isso. Agora, a exploração que as pessoas fazem da religião, aí sim, é uma questão lamentável. Né? Tem a política, o Flávio Bolsonaro, o Tarcísio, vamos lá, vai.
9: Flávio Bolsonaro, o governador paulista Tarcísio de Freitas, o prefeito paulistano Ricardo Nunes marcaram presença na Marcha para Jesus. Também esteve no evento o ministro do STF, André Mendonça. Já Lula foi representado pelo advogado-geral da União, Jorge Messias. Apesar da ocasião de caráter religioso, Flávio fez ataques à gestão Lula, afirmando o seguinte. A gente vai ouvir o que disse o Flávio Bolsonaro durante essa participação na Marcha para Jesus, fez ataque ao governo Lula. Vamos ver se a gente consegue acompanhar agora.
10: Vamos orar pelo nosso Brasil. Essa guerra é espiritual. E hoje é a maior resposta que nós podemos dar ao mundo do mal, que vai ser expulso do governo desse Brasil esse ano. Em nome do Senhor Jesus, amém.
7: Não é uma luta do bem contra o mal. Sabe o que é o quê? Mal? Mal é explorar a religião para fazer política. Né? Tarcísio estava ali, não compartilhou os vídeos da participação na marcha ao lado do Flávio. Parece que está meio... Porque, afinal de contas, né, o Flávio passou a representar um certo peso, não é mesmo? E tem um vídeo que circulou nas redes do Lula conversando com o apóstolo Hernandes, que organiza a coisa, e o Messias, estava ali Jorge Messias, porque o Messias participou. Vai lá, vamos lá.
11: Presidente.
12: Oi, presidente, bom dia, tudo bem?
11: Tudo bem, muito obrigado pelo carinho, companheiro Messias.
12: Não, mas é um grande prazer, o Messias é um grande irmão, e a gente fica muito feliz aqui com a presença dele, viu, presidente? É verdade.
11: Essa que está tendo a marcha com Jesus.
12: É verdade.
11: É uma coisa muito importante. Eu vou lhe contar porque que eu não vou, viu? Eu não participo de nada da religião em época de eleição, porque eu não quero passar ideia.
12: Perfeito.
11: De que estou tentando tirar proveito político de uma coisa sagrada.
12: Perfeito. Eu entendo. E eu quero que o senhor saiba que eu sou muito grato pela assinatura da lei, que foi um dia muito, muito especial, que nós estávamos lá presentes. Isso está sempre no nosso coração. Obrigado, viu, presidente? Obrigado, presidente.
11: Boa marcha.
12: Obrigado, Deus abençoe, viu? Amém.
7: Depois teve a marcha da LGBTQIA+, praticamente com o mesmo público, todos caíram um pouco de público, essa é aquela ideia de que uma minoria aqui, uma maioria esmagadora, isso se perdeu. O PT fez uma carta a evangélicos em evento com Marina e Janja, vamos lá.
8: O PT realiza hoje a quarta edição do Encontro Nacional de Evangélicos com a presença de dirigentes e parlamentares relacionados ao setor. Ao fim do evento, a legenda vai divulgar uma carta política com direcionamentos adotados pela sigla neste momento de tentativa de aproximação do governo do presidente Lula com o segmento religioso. Entre os nomes que participam do evento estão o presidente nacional do partido, Edinho Silva, a primeira-dama, Rosângela da Silva, Janja, e a ex-ministra do Meio Ambiente, Marina Silva. A programação contou com debates, como uma mesa sobre democracia e disputa de valores. Outro painel discute fé, democracia, justiça e vida. O evento é realizado no auditório da sede nacional do PT, em Brasília.
7: E a Janja resolveu responder ao Malafaia.
9: A primeira-dama Janja da Silva rebateu nesse evento que acabou de terminar o pastor Silas Malafaia da Assembleia de Deus Vitória em Cristo. Ela criticou uma fala do líder religioso de agosto do ano passado, na qual o aliado do ex-presidente Jair Bolsonaro minimizou a importância dos encontros de Janja com mulheres evangélicas. Ela disse, não chamo ele de pastor. Ele teve a cara de pau de ir à rede social e falou que eu estava conversando com mulheres insignificantes. Insignificante é ele, porque toda mulher para mim é importante. Não importa se fiz uma reunião com 2, 3, 200 ou 1000. O importante é que conversei, ouvi elas. No ano passado, Malafaia havia afirmado numa entrevista ao Metrópolis que as agendas de Janja não tinham nenhuma mulher de expressão no mundo evangélico. A fala da primeira-dama ocorreu durante, então, essa quarta edição do Encontro Nacional de Evangélicos do PT, contou com a presença de dirigentes, parlamentares relacionados ao setor. Desde o ano passado, Janja tem buscado se aproximar dos evangélicos.
7: Eu só... cada um faça o que achar melhor, né? Mas eu acho que um movimento de aproximação não caberia uma coisa como essa, porque só dá ao Malafaia a chance de responder e crispar opiniões, né? Tem uma hora que é preciso apagar incêndios, né? E não soprar a brasa, né? Isso aí.
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1: 7 horas e 15 minutos, informações do trânsito com a Maria Rita Nader. Boa noite.
2: Boa noite, Valcir. Boa noite aos nossos ouvintes. Informação de momento agora, acidente no túnel Santa Bárbara, no sentido centro da cidade. Uma parte da via expressa está interditada devido a um acidente envolvendo um carro e uma moto a Sete Rio. E os bombeiros já estão no local, mas o trânsito está com retenção desde o viaduto Santiago Dantas, passando pela rua Pinheiro Machado, até a chegada à primeira galeria do túnel. Então, trânsito bastante congestionado. Volto com você, Valcir.
1: Obrigado pelas suas informações. Sete horas e 16 minutos, seguimos com mais informações aqui do Rio de Janeiro, agora na voz do Felipe Macon. Boa noite, Macon.
3: É isso, boa noite para você, Valcir, e a todos. Por enquanto, a festa do Alzirão está cancelada.
1: Que pena, né?
3: Pois é, de acordo com a organização, não houve um consenso em relação ao aval da prefeitura e também da Polícia Militar para que haja condições de segurança para o público na realização da festa. Então, o cancelamento está confirmado, lembrando que a Rua Alzira Brandão estava já ganhando decoração especial por conta desse evento que é tradicional em Jogos do Brasil durante a Copa. Inclusive, já havia atrações programadas para quando a seleção brasileira entrasse em campo, por exemplo, no dia 13 próximo ia ter o grupo Bom Gosto se apresentando, no dia 19 tinha a previsão do Clareô e no dia 29 o grupo Revelação. Por enquanto, então, com cancelamento da festa, não vai ter mais, lembrando que o Alzirão tinha até deixado de ter na última Copa por conta de falta de patrocínio.
1: Que pena, que pena. Muito obrigado pelas suas informações, Macon, e por imposição da lei você acompanha aqui em 90.3 a Voz do Brasil, logo após o jornal Band News Rio, terceira edição.
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1: Muito bem, estamos de volta. Forcaram nova proposta de delação, PF, PGR. Vamos lá, o que a gente tem?
2: A negociação para um acordo de colaboração premiada do dono do Banco Master, o Daniel Forcaro, entra nesta semana em uma fase considerada decisiva por investigadores e também por integrantes da defesa do empresário. Segundo o Globo, a expectativa é que a Polícia Federal e a Procuradoria-Geral da República avancem na análise da proposta apresentada pelo banqueiro e indiquem os próximos passos das tratativas. A PGR ainda está analisando o conteúdo entregue pela defesa e não concluiu a avaliação sobre os anexos. A expectativa entre os envolvidos é que haja nos próximos dias uma reunião entre representantes da PF, da PGR e da defesa de Forcaro para discutir ajustes, complementações e o futuro das negociações. A nova versão da delação foi apresentada na semana passada, após a rejeição da primeira proposta. Desde então, o material vem sendo revisado.
1: Olha, deixa eu dizer uma coisa, o que tem de especulação aí tem isso, é que ninguém sabe. A verdade é essa. E aí tem assim, a primeira não tinha Ciro, essa vai ter. A primeira não tinha Cláudio Castro, essa vai ter. A primeira não tinha Flávio, essa vai ter. A turma do Flávio planta aqui, não tem nada lá. Ele vai falar que era só um filme. Mas isso, eu acho que, do ponto de vista do Forcaro, era só um filme. A questão é, onde foi parar o dinheiro? Hã? Onde foi parar o dinheiro? Esse é o ponto, né? É isso aí.
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0: Preventivamente, vacinação contra a dengue com imunizante do Butantan, depois de duas mortes suspeitas e vários casos de reações adversas graves. Eles estão em investigação.
1: Justiça suspende o leilão de energia que tem impacto bilionário na conta de luz. Suspeitas de irregularidades vêm sendo denunciadas há um mês pelo Jornal da Band.
0: Há 5 dias da estreia do Brasil na Copa, Ederson se apresenta depois do corte de Wesley. CBF diz que exame em Neymar aponta boa evolução, mas não projeta retorno do atacante, que mudou de visual.
1: Às vésperas de sediar o Mundial, o México enfrenta greve geral com milhares de professores e funcionários públicos acampados.
0: E você vai ver também no Jornal da Band. Forte terremoto derruba prédios e deixa dezenas de mortos nas Filipinas. Tremor causou pânico em escola.
1: Em Minas Gerais, mulher com dor no peito morre depois de denunciar falta de médicos em unidade de saúde.
2: Porque a UPA agora, literalmente, está com todas as salas vazias.
0: Em meio à pressão de Donald Trump, Israel e Irã suspendem ataques que violaram

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2: A apresentação é de Eduardo Oineg e Adriana Araújo.
3: Boa noite.
4: Boa noite para você. A polícia fez buscas hoje por bandidos que deram 5 tiros em um PM de folga que tentou impedir um assalto em São Paulo.
5: Dois assaltos no mesmo local em 24 horas. Os casos aconteceram no bairro do Morumbi, zona sul de São Paulo, a cerca de 2 quilômetros do Palácio dos Bandeirantes, sede do governo paulista. Ontem, dois ladrões em uma moto atacaram um casal na calçada, enquanto outra dupla de bandidos dava cobertura. Ao perceber o assalto, um policial de folga decide intervir. Os disparos duram quase 10 segundos. Ferido, o PM tenta se abrigar no estacionamento de uma academia, mas é perseguido pelo criminoso, que continua atirando. Depois, o assaltante ainda rouba a arma do policial. Uma das vítimas do assalto também foi atingida com um tiro na perna. O soldado Tiago Pereira da Silva foi baleado 5 vezes e segue internado em estado grave. Um dos suspeitos foi preso. A polícia ainda procura outros 3 envolvidos no crime. No sábado, na mesma avenida, um casal já tinha sido atacado por criminosos em uma moto. A dupla levou celulares e alianças das vítimas. Hoje, a polícia fez uma operação na comunidade de Paraisópolis para tentar localizar os criminosos envolvidos no ataque ao PM. Durante as buscas, houve uma grande apreensão de drogas numa casa. Os crimes dos últimos dias aumentam a preocupação e a sensação de insegurança de quem circula pelo bairro. A região possui diversas rotas de fuga, o que facilita a ação de bandidos que costumam cometer assaltos em motocicletas.
6: Tem que tomar algumas medidas, como por exemplo, agora estou esperando o Uber a 1,5 km. Mas vou ficar aqui porque eu tenho meu ficar do lado de frente, que passa sempre cara de moto e a gente não sabe quem é.
7: Aí eu deixo o celular escondido. Não uso o celular no carro, de jeito nenhum. Tem que ficar muito atenta, em qualquer horário, de manhã, de tarde, de noite.
8: A polícia investiga se foi criminoso o incêndio que destruiu 27 ônibus numa garagem de Belo Horizonte.
9: Uma fileira de ônibus em chamas. A imensa coluna de fumaça pode ser vista a quilômetros de distância da garagem.
10: Eu vi aquela chama, aquele fogo subindo e de repente transformou tudo em fumaça.
11: O nosso medo era se viesse aqui pra frente, podia pegar poste, podia pegar a nossa casa.
9: Os bombeiros dizem que o incêndio na tarde deste domingo pode ter começado numa área de mata, ao lado do pátio da empresa.
12: Relatos dos funcionários da empresa, eles falaram essa situação. Como os ônibus são muito próximos aos outros, estão estacionados um próximo ao outro, acaba propagando, passando fogo de um para o outro.
9: A suspeita de um incêndio criminoso é uma das linhas de investigação da Polícia Civil. A empresa responsável pelos ônibus já calculou o prejuízo, mais de 16 milhões de reais. O Sindicato das Empresas de Transporte de BH disse que houve um remanejamento da frota e que as empresas colocaram ônibus reservas em todas as linhas para atender a população.
4: O Ministério

0: dados suficientes para estabelecer uma causalidade da vacina com a ocorrência desses três casos graves, mas é um sinal de alerta para o sistema de vigilância.
1: Os três pacientes graves eram profissionais de saúde e precisaram de UTI. Um homem de 39 anos se recuperou. Uma mulher de 48 anos e um homem de 58 morreram. A vacinação contra a dengue com a vacina do Butantan começou em janeiro. Foram vacinados mais de 400 mil profissionais de saúde e cerca de 100 mil pessoas de quatro cidades que fizeram parte de um programa de vacinação em massa. Quem tomou a vacina do Butantan contra a dengue nos últimos 21 dias deve procurar atendimento médico se tiver algum tipo de sintoma da doença. Entre eles, febre, vômito, dor abdominal, tontura ou sangramento. Agora, quem já tomou a vacina há mais de 21 dias, segundo o Ministério da Saúde, pode ficar tranquilo. Está protegido contra a doença e fora de risco para qualquer efeito da vacina. O Instituto divulgou uma nota dizendo que seguirá trabalhando com rigor para aprofundar as informações sobre a vacina.
2: O nosso compromisso é com o máximo rigor científico possível e a gente vai trabalhar nesse sentido com a esperança de que nós vamos conseguir dados suficientes, evidências suficientes para mostrar que a vacina tem benefício para a saúde pública brasileira e pode ser retomada essa vacinação.
1: Esse especialista diz que todas as condições de saúde das pessoas vacinadas devem ser checadas.
3: Na verdade, nós temos que avaliar uma série de questões aí, como está sendo bem colocado. Nós precisamos entender quais eram as condições daqueles pacientes que receberam condições imunológicas, doenças de base, usos concomitantes de medicação, para entender se alguma interação possa ter acontecido.
1: As outras vacinas contra a dengue continuam disponíveis. Segundo o Ministério da Saúde, de janeiro a maio houve uma redução de 97% dos casos de morte da doença em comparação com o mesmo período do ano passado.
4: Ainda hoje, terremoto de magnitude 7,8 destrói prédios e deixa dezenas de mortos nas Filipinas. Vídeo mostra alunos tentando se proteger quando estrutura desabou em escola. País fica no anel de fogo do Pacífico, onde a incidência de terremotos é grande. Os detalhes daqui a pouco.
5: O Ministério Público do Acre abriu uma investigação sobre o desabamento de uma ponte no estado. A estrutura colapsou pouco mais de 2 anos depois da inauguração.
6: A ponte Padre Paulino Baldassare desabou na noite da última sexta-feira na cidade de Sena Madureira. A obra tinha sido inaugurada em dezembro de 2023 e foi interditada um dia antes de cair, depois que bombeiros identificaram o risco de colapso devido a rachaduras e movimentações do solo na região.
7: São vários fatores, capacidade do solo, a estrutura e o fenômeno que estão falando aí de águas caídas que tem influenciado na fundação que levou aquele estado de colapso.
6: Hoje, duas ações foram abertas pelo Ministério Público do Acre para apurar o desabamento.
8: Na área civil, nós queremos saber a respeito da responsabilidade, das causas que motivou o desabamento. Eventualmente, vai apurar ali o crime propriamente, né, do desabamento, relacionado também à questão das vítimas que foram atingidas, inclusive em estado grave, quanto também tem as implicações de crime ambiental, né?
6: A previsão é que as investigações sejam concluídas em 30 dias. Quatro pessoas que atravessavam a ponte no momento da queda ficaram feridas. Entre elas, o juiz aposentado Edinaldo Muniz, que estava no viaduto interditado fazendo uma live para denunciar os problemas estruturais. A construção de outra ponte pela mesma empresa, aqui na capital, Rio Branco, também será alvo de investigação do Ministério Público. A obra deve custar 74 milhões de reais aos cofres do estado. Depois do desabamento em Sena Madureira, o governo do Acre suspendeu o repasse de recursos para a construtora Cidade. O Departamento de Estradas e Infraestrutura do estado alega que a empresa era a única responsável pelo projeto e execução da obra. Em nota, a construtora disse que está reunindo informações técnicas complementares e contando com especialistas independentes para aprofundar a análise dos fatos.
4: Três bandidos foram

0: presos depois de uma troca de tiros com guardas municipais no interior de São Paulo. A viatura foi metralhada. Felizmente, nenhum agente ficou ferido. A quadrilha tinha 3 fuzis e uma submetralhadora, além de pistolas. Segundo a polícia, o objetivo era assaltar uma chácara.
1: A polícia do Rio investiga a morte do funcionário de uma empresa que faz limpeza de caminhão-tanque.
2: Esses vídeos mostram o resgate dramático de Isaac Alexandre Silva, de 22 anos, dentro de um caminhão-tanque. Ele fazia a limpeza e manutenção do veículo sem os equipamentos de proteção individual necessários. Isaac inalou gases tóxicos, passou mal e desmaiou no interior do compartimento. Amigos de trabalho que tentaram salvar a vítima também passaram mal.
3: Segundo o Corpo de Bombeiros, trabalhadores só podem ficar em espaços confinados, com risco de contaminação, como caminhões-tanque, cumprindo normas específicas de segurança e usando os equipamentos adequados, todos de acordo com o Ministério do Trabalho.
4: A investigação é que vai nos dizer se realmente as coisas foram feitas dentro das normas, em conformidade com a norma NR-33 do Ministério do Trabalho, ou se equipamentos falharam, ou se as normas não foram utilizadas, não havia treinamento.
5: A empresa nem uniforme eles forneciam. Ele tinha que ir trabalhar com a roupa que ele tinha em casa. Não tinha máscara, não tinha nada.
2: A empresa Brilha Tanque lamentou e disse que cumpre todas as exigências legais e regulamentares relativas à segurança do trabalho.
0: Equipes de resgate ainda buscam por desaparecidos depois do terremoto que atingiu as Filipinas, disparando alertas de tsunami para países próximos. 35 pessoas morreram.
6: A imagem que rodou o mundo. Dezenas de crianças agachadas, algumas abraçadas às professoras, enquanto a terra chacoalhava. A estrutura de madeira ao fundo não aguentou. Os alunos participavam de uma cerimônia de hasteamento da bandeira. O terremoto aconteceu no primeiro dia do ano letivo. Em outra cena de desespero, uma avó puxa o neto para fora do sofá e se agarra à cortina enquanto a casa toda balança com força. Na rua, uma loja de 3 andares desabou. Assim como a fachada de um shopping. O tremor de magnitude 8,2 foi registrado em Mindanao, a segunda maior ilha das Filipinas, a apenas 10 quilômetros de profundidade. Alertas de tsunami foram disparados para países próximos, como Indonésia, Taiwan, Papua Nova Guiné e Japão. As Filipinas fazem parte do chamado Círculo de Fogo do Pacífico, região de vulcões e fossas oceânicas com alta atividade sísmica. Terremotos no país são comuns. Este jornalista filipino estava na cidade onde os prédios desabaram.
7: Tudo pareceu muito real, foi a primeira vez. Eu já passei por muitos terremotos na minha vida, mas este foi muito surreal. Felizmente o prédio onde eu estava não desabou, mas algumas construções perto de nós desabaram completamente.
0: Depois do perdão judicial à mãe de Henri Borel, a defesa do padrasto Jairinho entrou com recurso alegando parcialidade da juíza no caso.
1: E hoje o pai de Henri entrou com o mesmo pedido do Ministério Público para anular o julgamento de Monique Medeiros.
8: Na semana passada, o Ministério Público já tinha entrado com recurso, pedindo a anulação do julgamento de Monique Medeiros, alegando interferência da juíza Elizabeth Machado Louro, que alterou uma pergunta feita aos jurados e concedeu perdão à mãe de Henri. Agora foi a vez da defesa de Jairinho questionar o resultado do julgamento. Os advogados do ex-vereador argumentam que a juíza não foi imparcial na condução do caso.
9: O padrasto foi condenado a mais de 43 anos de prisão por homicídio duplamente qualificado e tortura pelas agressões que levaram à morte de Henri, além de coação no curso do processo. Hoje, o pai de Henri fez o mesmo pedido da promotoria: anular apenas as decisões envolvendo a mãe do garoto.
10: O recurso contra a validade da quesitação que anularia o julgamento da Monique, ele não contamina ou não se estende ao Jairo. O Jairo pode ser ou pode voltar a ser julgado por outros motivos, não por esse.
9: Desde o fim do julgamento, o jornalismo da Band tenta uma entrevista com a juíza Elizabeth Machado Louro, mas o Tribunal de Justiça do Rio informou que os magistrados são proibidos de se manifestarem publicamente sobre os processos. Só que nesse vídeo gravado em 2021, ela aparece defendendo Monique em uma entrevista para estudantes de direito.
11: É um ódio profundo a ela, que na minha opinião é inexplicável.
1: Quanto mais a gente vê, mais absurdo fica, né? E agora ela não estava falando nos autos, aí tudo bem, né? Que história. Bom, mudar de assunto. Viver mais tempo com mais qualidade de vida. Saiu um novo estudo internacional tratando desse assunto.
12: Não existe uma fórmula mágica para se viver mais. Mas movimentar o corpo regularmente é um dos ingredientes mais poderosos para aumentar a qualidade e a expectativa de vida. Um novo estudo da Universidade Americana Harvard traz uma pista importante. Os pesquisadores concluíram que pessoas que praticam entre 90 e 120 minutos de musculação por semana apresentam uma redução de 13% no risco de morte precoce. Exercícios aeróbicos, como caminhada, corrida ou bicicleta, pode reduzir esse risco em até 43%. Mas o dado que mais chamou a atenção dos cientistas foi outro. Quando a musculação e os exercícios aeróbicos são combinados no dia a dia, a redução do risco de morte precoce chega a quase 60%. O motivo está nos efeitos complementares dessas duas atividades. Enquanto os exercícios aeróbicos fortalecem o sistema cardiovascular, a musculação tem como função evitar a perda de massa.
13: Conforme o que eu treino, né? Conforme o que eu faço de treinamento, eu vou criar adaptações diferentes no meu organismo. Então, quanto maior a gama de estímulos, a variedade de estímulos que eu der para o meu organismo, maiores serão as adaptações que eu vou fazer e, com isso, melhorar a minha qualidade de vida e, provavelmente, a minha longevidade também.
12: Neuza, de 71 anos, sabe muito bem disso. E ela tem uma disciplina impressionante. Todos os dias faz um pouco de musculação e atividades aeróbicas. Isso há 14 anos. Para ela, os exercícios são um remédio que precisa ser tomado na hora certa.
14: Cada treino é uma poupança que nós estamos adquirindo. Sem músculo, nós não somos nada.
12: E o que Harvard concluiu agora já faz parte da sabedoria popular. Não dá para parar, porque o corpo pede pra gente se mexer.
15: É você ter qualidade muscular e resgatar o que o teu corpo te oferece.
16: Faço musculação e o crossfit.
15: Nossa, você faz tudo?
16: Faço.
15: Por isso tá bem assim?
16: Por isso que eu tô bem.
15: Essa é a saída pra vida?
16: Com certeza.
15: Quer viver até quanto?
16: 100.
0: Tô nesse time aí também, quero ir longe, hein? Hora de falar de Copa do Mundo. A seleção brasileira estreia no próximo sábado e neste momento faz mais um treino em Nova Jersey. Quem acompanha ao vivo pra gente é o Felipe Killing. Boa noite pra você, Killing. Não podemos deixar ninguém mais ficar lesionado aí, hein?
17: É verdade, viu, Adriana? Boa noite a você, o Ineg, a todos que nos acompanham. Quantas lesões nesse ciclo de Ancelotti, um ano à frente da seleção brasileira. Ele está tendo que construir e reconstruir o time. E os jogadores estão aqui no centro de treinamento em Nova Jersey. A imprensa está do lado de fora, a gente só teve acesso aos primeiros 15 minutos. E deu para ver muito pouco, viu? Os jogadores foram num campo bem longe dos jornalistas, mas é semana de estreia de Copa do Mundo. A seleção brasileira já viveu diversas emoções por aqui, a chegada, contato com a torcida, um treino inteiro aberto para a imprensa, chegada de jogadores da Europa, lesão, infelizmente, do Wesley, a chegada do Ederson, mas agora o foco total é justamente na estreia contra o Marrocos. Então, a seleção brasileira faz toda essa preparação aqui em Nova Jersey para a partida deste sábado. E os atletas já estão há mais de 2 horas e meia aqui no centro de treinamento, mas é claro que o Carlo Ancelotti está fazendo todas as preparações para o jogo que acontece neste sábado. E a gente preparou uma reportagem contando um pouquinho do dia de hoje, a chegada do Ederson após o corte do Wesley e também um exame que o Neymar realizou. Vamos assistir a reportagem. Enquanto o Brasil entra na reta final de preparação para a Copa, um novo personagem desembarcou nos Estados Unidos. Ederson chegou para reforçar o meio de campo. Ele foi chamado para o lugar do lateral direito Wesley, que se lesionou no amistoso contra o Egito no fim de semana. A recuperação dele
18: deve levar pelo menos 2 meses.
19: Todos receberam a notícia com muita tristeza. Acho que para nós jogadores, estar numa Copa do Mundo é o ápice da nossa carreira, e você perdeu uma Copa do Mundo faltando apenas 5 dias é muito triste. Todos ficaram muito tristes com essa notícia, e aproveitar também e desejar boa sorte pro Ederson aí, que possa somar junto com a gente.
18: Ao longo da carreira, Carlo Ancelotti sempre valorizou jogadores capazes de cumprir mais de uma função. Ederson se encaixa nesse perfil. Foi assim que ele se destacou na Atalanta da Itália.
19: Que ele venha, que nos ajude, se for necessário. É um grande jogador, tem vivido um momento também muito importante na carreira dele, e desejar o melhor. E como eu falei, a gente não opta por convocação.
18: A escolha de Ancelotti por Ederson surpreendeu muita gente, incluindo o próprio jogador. Embora soubesse que fazia parte da pré-lista da Copa, o volante estava de férias no Brasil. Horas antes da convocação, foi a um casamento em Campo Grande, no Mato Grosso do Sul. Se para o Ederson a Copa do Mundo está começando agora, para o Neymar o momento é diferente. O camisa 10 realizou hoje mais um exame de imagem e, segundo a CBF, teve boa melhora. Mas ainda não há uma data definida de quando ele vai poder treinar com o grupo. Neymar se recupera de uma lesão na panturrilha direita. Entre uma sessão e outra de fisioterapia, mudou o visual para a Copa do Mundo.
1: E já já a gente vai conversar com o craque Neto. E a gente segue falando da seleção que usou formações diferentes em cada um dos 4 tempos dos amistosos preparatórios para a Copa. O torcedor ficou cheio de dúvidas. Agora o técnico, Carlo Ancelotti, garante que ele já tem os 11 titulares para a estreia, só que não falou quem são. Vamos ver na reportagem da Gabi Guimarães.
6: O técnico da seleção, Carlo Ancelotti, diz que já tem o time titular definido.
20: Bom, eu tenho a escalação inicial para jogar contra o Marrocos. Sim, eu tenho. A ideia é clara.
1: Eu vou dizer para você que ele não tem ainda, não. Não tem. Se ele tivesse, ele diria, tenho. Aí você perguntaria, ou eu, né? Então, passa pra gente, mister. Ele diria, ah, agora não. Mas não tem, não.
6: O treinador faz mistério e o torcedor fica com dúvidas. Nós, jornalistas, tentamos desvendar, olhando e apurando tudo.
21: Ele contou pra vocês? Pode contar pra gente também?
19: Não, não contou nada pra gente. Desculpa, não posso te contar porque nem eu sei.
6: O Bruno Guimarães, que conversou com a imprensa hoje, faz parte do grupo de jogadores que estão praticamente garantidos nesse time. Alisson no gol, a dupla de zaga com Marquinhos e Gabriel Magalhães, os volantes Casemiro e Bruno Guimarães, e no ataque, Rafinha de um lado e Vini Júnior do outro. O sistema mudou recentemente. O Mister abriu mão do esquema com 4 atacantes para colocar Lucas Paquetá no meio campo.
19: A nossa dinâmica, ter um jogador a mais no meio, principalmente para esse último jogo, foi muito interessante. Acho que a gente teve muito mais dinâmica.
6: Ah, no meio campo?
19: A nossa dinâmica, ter um jogador a mais no meio, principalmente para esse último jogo, foi muito interessante. Acho que a gente teve muito mais dinâmicas.
6: Magalhães, os volantes Casemiro e Bruno Guimarães, e no ataque, Rafinha de um lado e Vini Júnior do outro. O sistema mudou recentemente. O Mister abriu mão do esquema com 4 atacantes para colocar Lucas Paquetá no meio campo.
19: A nossa dinâmica, ter um jogador a mais no meio, principalmente para esse último jogo, foi muito interessante. Acho que a gente teve muito mais dinâmicas de 1-2, de tabela. Tivemos muita chance, principalmente no primeiro tempo, para marcar mais gols, e acabamos pecando um pouco nas finalizações. Acho que eu tenho um entrosamento com o Paquetá também desde o Lyon, já se conhece muito bem, então ficou um pouco mais fácil ali para jogar.
6: Opa, mais uma pista. Será que Paquetá estará entre os 11? Com o corte do lateral direito Wesley, Ibanez e Danilo são as opções do treinador. Na esquerda disputam Alexandro e Douglas Santos. E quem vai ficar centralizado no ataque?
22: Matheus Cunha um pouco mais recuado, falso 9 ou 9 de ofício. Igor Thiago mais lento, desculpa, e o Endrick mais rápido, né? E com uma personalidade absurda e também com uma estrela gigantesca. Então, para mim, ele tem 9 titulares. É isso. 9 titulares.
23: Daqui a pouco, mexicanos protestam a poucos dias da bola rolar na Copa do Mundo. Israel e Irã acatam apelo de Trump, suspendem hostilidades, mas prometem reagir a novos ataques. É já já.
0: Veja agora como foi o dia dos pré-candidatos à presidência da República.
23: O senador Flávio Bolsonaro participou pela manhã de um encontro no Instituto Pacto contra a Fome em São Paulo. Depois almoçou com mulheres empresárias do Grupo Voto. Em discurso no evento, ele criticou a postura do presidente Lula, contrária à decisão do governo americano de classificar facções criminosas como organizações terroristas.
2: O Brasil não aguenta mais ter um poder paralelo. 25% da população brasileira mora em áreas que são dominadas por PCC, o Comando Vermelho, e o que eu fui fazer nos Estados Unidos, cara, nada mais foi do que qualquer país faria se estivesse preocupado em acabar com esse poder paralelo.
23: O presidente Lula passou o dia cumprindo a agenda oficial no Palácio do Planalto, onde recebeu diversos ministros de governo. Lula passou o fim de semana em Brasília e fez questão de postar imagens fazendo exercícios na academia do Palácio da Alvorada. Renan Santos, pré-candidato do Missão, esteve hoje no Grupo Bandeirantes, na capital paulista. O fundador do MBL foi entrevistado no jornal Gente, da Rádio Bandeirantes. Ele falou sobre a polarização na política brasileira e atacou o petismo e o adversário Flávio Bolsonaro.
3: O antipetismo é uma força política na sociedade brasileira que está cansada. E está cansado porque ele não se realizou através da família Bolsonaro. Eles chegaram no poder, não entregaram. Hoje tem um filho, que é o Flávio, que é um corrupto, desculpa falar nesses termos aqui. Os caras estão tendo que, eu apoio, sabe, tapar o nariz e apoiar. Então, pois bem, eu não tenho escândalo de corrupção, eu tenho um plano de governo e eu quero representar essas pessoas.
23: Também em São Paulo, Romeu Zema teve encontros com empresários da Associação Nacional de Atacadistas e Distribuidores. Depois de uma composição do Partido Novo com o PSD em Minas Gerais, Zema confirmou ter se reunido com Ronaldo Caiado, mas negou uma chapa conjunta na disputa pela presidência.
4: Nós só conversamos, nada, tudo muito incipiente. Nada de concreto. E continuo respeitando o Caiado. E no segundo turno, certamente, estaremos todos juntos.
23: No fim de semana, o pré-candidato do PSD, Ronaldo Caiado, participou do encerramento da Festa Nacional do Milho, em Patos de Minas, acompanhado de lideranças locais. No início da noite, ele foi entrevistado em uma live promovida pela revista Veja.
1: O presidente do PSDB, Aécio Neves, que ainda não confirmou a pré-candidatura, foi entrevistado do Canal Livre deste domingo.
5: O bolsonarismo ocupa esse espaço que era do PSDB, só que com uma agenda muito diferente daquela que era do PSDB, de valores, enfim, margeando ali a democracia, né? Enfim, aceitando algumas atitudes absolutamente inaceitáveis do ponto de vista do PSDB, mas eu nunca perdi, filha, a esperança de que o PSDB poderia ou poderá voltar a estar no centro das discussões nacionais. Nós fomos o único partido político, o único que não se curvou. Nem o bolsonarismo, nem o lulopetismo.
24: Agora,
5: não participamos e não aceitamos participar desses governos. E, portanto, isso nos dá uma autoridade política e moral para apontar um novo caminho nessas eleições.
0: Vamos falar do tempo agora. Se as mudanças no clima trazidas pelo El Niño já preocupavam, agora pode ser pior, porque vem aí o Super El Niño.
25: Um fenômeno natural que acontece quando as águas do Oceano Pacífico ficam mais quentes do que o normal, o que leva a mais chuva para algumas regiões e seca para outras. O El Niño mexe com o clima em todo o mundo, mas esse ano a preocupação é com o chamado Super El Niño.
26: Normalmente caracteriza-se o El Niño quando a gente tem um aquecimento com mais de 0,5 graus. Os El Niños aí mais fortes tiveram na faixa de 1,5, 2. E esse El Niño, que está sendo chamado de Super El Niño, ele tem previsão de chegar até 3 graus acima da média. Então deve ser, sim, um dos El Niños mais fortes desde que a gente tem condições de fazer boas medições.
25: Esse Super El Niño já aconteceu 4 vezes. Em 1877, 1982... 1997 e o último em 2016. Dessa vez, a intensidade pode ser maior. As estimativas apontam que no Brasil, junho, julho e o início de agosto devem ser mais chuvosos que o normal e que a época de seca deve começar mais tarde e se estender até o início de dezembro, um período com temperaturas altas, acima da média e riscos de incêndios. Uma das maiores preocupações dos especialistas é quando o El Niño mudar de fase e começar a resfriar o Pacífico. Isso deve acontecer na segunda quinzena de dezembro, o que pode ocasionar chuvas prolongadas. Como as chuvas que antecederam uma tragédia na região serrana. Em janeiro de 2011, mais de 900 pessoas morreram e centenas ficaram desaparecidas após as fortes chuvas que provocaram deslizamentos de terra.
0: Vamos agora à previsão para amanhã. A terça-feira vai ser chuvosa nos extremos do país, mas a secura no interior está com os dias contados. Vamos começar pela chuva. Um ciclone fraco, somado a uma frente fria, mantém a chuva na região sul. Já no Nordeste, é a umidade que entra com os ventos do oceano e que vai manter o tempo chuvoso em algumas áreas. Principalmente entre Recife e Natal. A chuva vem muito forte nessa faixa. E também Acre, Amazonas, Roraima e Amapá estão na rota dos temporais. Já no interior do Brasil, como eu disse, o tempo será seco, quente amanhã, mas isso vai mudar ao longo da semana. O ciclone lá do sul vai empurrar a umidade até o centro-oeste do país e pode chover em apenas alguns dias, o que é esperado praticamente para o mês todo. É uma chuva atípica para essa época do ano. Capital paulista agora não chove amanhã, 11 graus, 10 graus de mínima, mas vai esquentar à tarde até os 25 graus. E a virada vem na quarta-feira com chuva que vai se estender até o final de semana. Agora vamos a outras capitais. 27 graus no Rio de Janeiro com sol, 29 no Recife com chuva e também Macapá, mesma previsão de pancadas de chuva. Em Porto Alegre, mais frio, 19 graus de máxima.
23: Ainda hoje, família denuncia descaso em UPA de Minas Gerais. Paciente com dores no peito, que gravou o vídeo para alertar sobre a falta de médicos, morreu horas depois.
7: Porque a UPA agora, literalmente, está com todas as salas vazias.
23: Avião explode em tentativa de pouso de emergência na República Dominicana. É daqui a pouco no Jornal da Band.
1: A seleção brasileira venceu os amistosos contra o Panamá, também contra o Egito, mas a dúvida sobre o time titular continua. Será que a gente está pronto para a estreia contra o Marrocos? O Igor Calhan foi ouvir a torcida.
20: Eu acho que a dupla.
8: Os resultados estão saindo e às vésperas da Copa do Mundo já tem muita gente empolgada.
9: Cara, eu acho que na verdade a seleção tá bem escalada. Acho que tem uma galera, umas escalações meio polêmicas aí, assim, que o pessoal torce um pouco o nariz, mas que faz sentido dada a história da seleção aí.
8: O técnico da seleção brasileira tem dado ritmo e testado os jogadores. Todos os convocados tiveram oportunidades nos amistosos. Carlo Ancelotti diz que já tem um time definido para a estreia do Brasil na Copa do Mundo contra Marrocos. Agora, e se o técnico da seleção brasileira fosse você? E aí, qual seria o time titular?
10: O ataque titular, o Vini é banco, porque na seleção ele não desenvolve o...
8: Sem certeza disso, rapaz?
10: É banco. Ele é banco do Luiz Henrique ainda.
8: Vamos lá, vou fazer pra você, ó. Sai Igor Thiago. Hendrick. A lateral direita virou a grande dúvida com a lesão de Wesley. Mas o meio de campo e principalmente o ataque dividem opiniões.
10: Vamos lá. Dá pra deixar o Igor Thiago. Com todo respeito, Igor Thiago joga muito, mano. Mas o Hendrick tem estrela. Em todo gol esse moleque marca. Em todo jogo esse moleque marca gol, mano. Não dá.
8: O Guimarães?
11: Não.
8: Não joga?
11: Não.
8: Quem vai colocar aqui? Danilo? Danilo Souza? E tá faltando alguém. E o Neymar? Ah, essa é a pergunta. E o Neymar? Onde o Neymar entra?
11: Neymar, lógico. Então. Tira o Guimarães. Tchau, Guimarães. E aqui vem o Ney. Se me permite, vou até fazer uma coroinha em cima do nome.
8: Lógico, à vontade.
11: Aqui, ó.
8: Agora, não tem mais nada amistoso. É pra valer. Seja qual for o time titular, vamos todos juntos pelo mesmo objetivo.
12: Faz sorte pra nós, vamos torcer pra esse Brasil ganhar.
8: Tá na hora, né?
12: Porque sempre nem os melhores ganharam. Pode ser que essa seleção seja uma seleção que ninguém esteja acreditando e eles vão lá e tragam a Copa.
8: Surpreende todo mundo.
12: Todo mundo.
8: É isso aí.
13: Gente, quem tá aqui agora, ao vivo, pertinho da gente, é o Craque Neto. Boa noite, Craque.
14: Boa noite, Adriana. Boa noite, Neg. Boa noite a todo mundo. Prazer estar aqui.
13: Prazer é sempre nosso. Vamos lá.
14: Bora.
13: Seleção tá pronta, como os nossos entrevistados aí acharam que sim. E eu te pergunto da lateral direita. Perdemos o Wesley, já tinha perdido o Éder Militão. É o ponto fraco da seleção, é a lateral direita?
14: Olha, primeiro, assim, ó, quando você tem uma Copa do Mundo, que é agora dia 13, né? Dia 11... começa a Copa do Mundo, o México jogando. E você não sabe quem é o goleiro. Não é o problema do lateral. A gente não tem o entendimento que é o goleiro titular. Talvez pro treinador isso esteja na cabeça dele. Só que a gente não sabe. Ninguém sabe. Aí você não sabe quem é o centroavante. Né? Se é o Igor Thiago, né? O Neymar não é, porque ele fez a ressonância hoje, ele não pode treinar. Então, a grande dúvida minha, como ex-jogador, como comentarista, é saber quem vai ser os titulares, mas também ter o entendimento de quem vai jogar, se está entrosado para disputar uma Copa do Mundo. Tipo, ah, o Paquetá é o camisa 10? Né? Que forma que eu vou jogar? Eu vou jogar 4-2-4 ou vou jogar 4-4-2, 4-3-3? Até esse momento eu tenho às vezes uma falta de esperança até em cima do que você perguntou. Qual o lateral? Mas nem o lateral, o Wesley, era titular. Até porque ele levou Ibanez, levou Danilo, até por isso.
1: Agora, Neto, vem cá, você criticou muito começar o titular com o Vini Júnior, Rafinha, Casimiro, bateu muito nisso. Você acha que a experiência não vai contar ou o desempenho deles te desanimou?
14: O que me desanima muito em relação ao Vinícius Júnior é a performance dele jogando como titular da seleção. Do Rafinha nem tanto. Mas eu acho assim, a gente ganhou a Copa do Mundo em 2002, sabe com quem jogando no meio campo? Cleberson e Gilberto Silva. Nós ganhamos em 94, Dunga com Mauro Silva. Eu acho que a gente tem esse problema, né, de falta de experiência, que o único jogador experiente, pelo menos no meu entendimento, é o Alisson, é o Casimiro e também, né, o Neymar, se tiver. Então, esse fato de experiência vai pesar muito em Copa do Mundo, porque são 5 mata-mata. Eu não posso tomar um gol, eu não posso dormir, acordar e não tiver um bom dia, senão eu tô fora da Copa. E até agora eu acho que eles não entenderam isso.
1: A gente vai seguir com o Craque Neto aqui. Faltam só 3 dias, como disse o Craque Neto, pro início da Copa. Vamos ver as notícias das outras seleções, hora do giro da Copa.
15: O primeiro adversário do Brasil, o Marrocos, fechou a série de amistosos com um empate em 1-1 contra a Noruega. Atual campeã da Copa das Nações Africanas, a seleção vem firme para a Copa. E um dado impressiona: não perde há 29 jogos. A última derrota foi em agosto de 2025. O árbitro Omar Abdulkadir Artan, da Somália, foi impedido de entrar nos Estados Unidos. Ele, que é considerado um dos melhores juízes de futebol da África, foi barrado na imigração e precisou voltar para a Turquia. A FIFA e o governo americano não comentaram o caso. Também sobre os problemas na imigração, 15 pessoas da delegação do Irã ainda não conseguiram visto americano e não puderam viajar com a seleção. O time treina em Tijuana, no México, embora os 3 jogos da primeira fase sejam nos Estados Unidos. Como não podem dormir nos Estados Unidos, jogadores e comissão técnica vão ter que fazer bate e volta no dia de cada partida. E quem também teve que se adaptar é a seleção de Congo. Por causa de uma epidemia de ebola no país, o time foi proibido de disputar um amistoso contra o Chile na Espanha. O jeito vai ser jogar na França amanhã à tarde. Detalhe, nenhum jogador do Congo mora no país. E um site americano fez uma pesquisa para escolher a camisa mais bonita da Copa. Se no campo o Brasil não é apontado como um dos favoritos ao título, pelo menos a camisa amarela foi considerada a segunda mais bonita do torneio. Só perde pra de Gana.
13: Craque Neto, segue com a gente. Craque, a gente tá vendo aí...
14: Craque é você, Adriana. Sem você, o que seria da gente?
13: Seguinte, vamos lá, Belo. A gente tá vendo o Brasil com várias
0: situações de lesões dos jogadores. Tá. Marrocos é a seleção mais difícil que a gente vai enfrentar logo na estreia, na primeira fase.
14: Certo.
0: Você pouparia o Neymar para o primeiro mata-mata? Para a primeira fase de mata-mata? Porque, de alguma forma, passar pela primeira está mais fácil para o Brasil, né?
14: Essa é uma ótima pergunta. É difícil de responder, mas eu vou tentar responder para você, Adriano, e para todo mundo do Jornal da Band. Eu acho que se o Neymar fez a ressonância hoje, ele não tem condição de jogar contra Marrocos. Por que vai jogar contra o Haiti, que é uma seleção fraca? E se eu ganhar os dois jogos, eu não preciso colocá-lo contra a Escócia. Aí eu coloco ele no jogo do Diavos, lá 12 avos, depois tem as oitavas. Então, eu não usaria o Neymar nessa primeira fase em relação a buscar a classificação. Eu só entraria com o Neymar se ele estiver em condições físicas, se eu perder para Marrocos. Se eu perder para Marrocos ou empatar com Marrocos, aí eu preciso do Neymar.
1: Agora, vem cá, você que sempre jogou em time grande,
14: tá,
1: ou jogou muito em time grande, jogou tá com a camisa da seleção.
14: O São Paulo.
1: O meu São Paulo, fundamental.
14: Lógico.
1: Quero saber o seguinte, pesa a camisa nessa hora o Marrocos vai jogar contra o Brasil ou foi-se o tempo?
14: Eu acho que foi-se o tempo. Eu acho que tanto campeonatos brasileiros, campeonatos regionais, Copas do Mundo, acho que foi-se o tempo de ter esse entendimento que a camisa pesa muito. E uma coisa muito desgastante, eu acho que para os jogadores brasileiros e para aquilo que a gente conversou no início, é que a gente não tem nenhum tipo de base do time, mas Marrocos tem e está 29 jogos sem perder. E é uma equipe muito forte, uma seleção forte e que a gente tem que atacar, porque se nós ganharmos de Marrocos, eu acho que a gente está classificado na primeira fase.
1: Neto, valeu, brigadão.
14: É uma honra estar com vocês.
0: A gente vai falar muito.
14: E você
0: muito.
14: Está de Holanda, viu?
0: Ah, é verdade. A gente vai falar muito durante essa Copa do Mundo, viu, cara?
1: Brigadão.
0: Obrigada.
1: Olha, o clima esquentou na capital do México. A cidade que vai sediar o jogo de abertura da Copa enfrenta uma onda de protestos e também uma greve de professores.
6: Uno, uno!
16: De um lado, a cidade que respira a Copa do Mundo. Do outro, a capital da indignação. O clima está quente na cidade do México com a greve geral dos professores, que já dura 2 semanas. Milhares estão acampados em torno do centro da capital. Os professores querem aumento salarial e uma nova lei de aposentadoria. Se não conseguirem um acordo, ameaçam com o movimento Não Vai Ter Copa.
17: A ideia é bloquear.
18: A ideia é que não tenha futebol, que não tenha Copa do Mundo aqui na cidade do México.
16: Nestas 2 semanas de protestos, as estátuas representando jogadores de futebol foram vandalizadas. Outros movimentos ganharam força, como o das mães em busca de filhos desaparecidos. Já são mais de 100 mil pessoas sem paradeiro conhecido no país. Donald Trump e a presidente mexicana Claudia Sheinbaum foram os principais alvos da revolta. Máscaras com o rosto dos dois foram coladas em bolas de futebol.
19: De uma repressão.
16: A presidente reclama que movimentos radicais se infiltraram entre os manifestantes.
21: O contraste ao acampamento dos professores que dizem que não vai ter Copa está logo na praça ao lado. Em frente ao Palácio das Belas Artes, centenas de pessoas estão aqui trocando figurinhas.
16: Tem até a figurinha extraoficial do Neymar ao lado de personagens históricos mexicanos. Este vendedor garante.
24: Sim, vai ter Copa do Mundo. Os professores estão ameaçando que não vai ter Mundial. Mas só se for para eles.
27: Para eles, eu creio.
0: Em Minas Gerais, uma família denuncia descaso numa unidade de pronto atendimento. A paciente, que deu entrada com dores no peito, gravou um vídeo para alertar sobre a falta de médicos e morreu horas depois.
28: Não tem médico. Não temos médico. Não temos médico.
29: As imagens foram gravadas por Brenda Larissa Maia, de 32 anos, numa UPA em Ribeirão das Neves, região metropolitana de Belo Horizonte, na madrugada deste domingo. Pouco tempo depois, ela morreu.
30: Segundo o boletim de ocorrência, Brenda deu entrada na unidade por volta das 2:30 da tarde do sábado. De acordo com a mãe da vítima, ela era portadora de fibromialgia e cardiopatia. Ainda conforme relato da família, por volta das 22 horas, Brenda enviou mensagens informando que o estado de saúde dela havia piorado.
31: Aí ela falou assim, mãe, eu lembro que ela falou assim, mãe, muito obrigado por tudo, da mensagem.
29: Os vídeos percorrendo os consultórios foram gravados a 1:38 da madrugada. Em seguida, Brenda publicou um relato usando o filtro de palhaço, pedindo apoio de autoridades e políticos da região.
2: Fui comunicada que o médico estava avaliando meus exames, no qual parou para jantar e eu continuo sentindo dor.
29: Logo após a postagem das gravações, a família foi informada por uma funcionária que Brenda teria passado mal, caído ao chão e estava morta. Segundo o irmão da vítima, inicialmente um médico informou que a causa da morte seria uma embolia pulmonar e chegou a apresentar um documento com essa informação.
31: Eu falei assim, ó, eu quero que chame a ML. Aí ele pegou o documento da minha mão, outro documento parecido com esse amarelo, atestado de óbito, então não vai ser esse documento mais.
29: Diante das dúvidas sobre o atendimento, a família registrou o boletim de ocorrência e quer que os profissionais sejam investigados por omissão.
31: Justiça e saber de fato a verdade, o que aconteceu.
29: A Secretaria Municipal de Saúde de Ribeirão das Neves não comentou a suposta negligência e respondeu que a paciente estava em observação após fazer exames quando teve uma parada cardiorrespiratória. Segundo a prefeitura, a unidade trabalhava com quadro clínico completo.
1: Sim, e atrás de cada porta onde devia ter um médico, onde é que ele estava? A Polícia Federal deve rejeitar a nova proposta de delação premiada de Daniel Vorcaro. A defesa do banqueiro corre contra o tempo para ele não perder os benefícios.
3: Os advogados de Daniel Vorcaro têm passado cerca de 6 horas por dia em reuniões com o cliente na Superintendência da Polícia Federal. O ritmo acelerado é ditado pelo que investigadores definem como um ultimato do relator do caso no Supremo. O ministro André Mendonça permitiu que a defesa do banqueiro tenha acesso livre ao cliente até o fim desta semana. A partir da semana que vem, as conversas vão ser de no máximo 30 minutos. Segundo investigadores, a restrição busca evitar o que eles classificam como enrolação, promessas de novos documentos e informações que na hora H acabam não sendo apresentadas. Por isso, a PF já avisou aos advogados, se nada mais for apresentado, não vai aprovar a nova proposta de delação premiada de Vorcaro. Delegados citam 2 exemplos. Os repasses de dinheiro a fundos ligados ao filme Dark Horse, sobre a vida de Jair Bolsonaro, e a ligação com o presidente do Progressistas, Ciro Nogueira. As 2 informações só foram relatadas por Vorcaro depois de divulgadas pela imprensa, e não antes, nas reuniões com os investigadores. Outro ponto que pressiona Vorcaro é a negociação da delação premiada de Paulo Henrique Costa, ex-presidente do BRB. Quem fechar o acordo primeiro ganha mais benefícios, como prisão domiciliar e eventuais penas mais brandas. Aqui na Procuradoria-Geral da República, o foco principal envolvendo o dono do Master é tentar recuperar o máximo possível de dinheiro. O banqueiro tem bilhões de reais, principalmente em bens e fundos no exterior. A proposta, que começou com a devolução de cerca de 40 bilhões de reais, subiu para 60 bilhões. Mas as negociações seguem em curso.
13: Agora, um destaque internacional: Israel e Irã suspenderam os ataques que violaram pela primeira vez o cessar-fogo anunciado em abril. Mas as ameaças de retomada dos bombardeios continuam.
8: Sobre uma usina petroquímica no sul do Irã, uma nuvem de fumaça. Alvos foram atingidos também em Tabriz, Isfahan e na capital Teherã. A ação israelense veio em resposta a uma onda de ataques do Irã lançada horas antes. Sirenes de alerta soaram em cidades como Tel Aviv, Jerusalém e Haifa. Na Cisjordânia ocupada, um gigantesco pedaço de míssil caiu em uma área descampada e casas foram danificadas. Apoiadores do regime iraniano festejaram a ofensiva contra Israel. Foram os primeiros ataques entre os dois países desde que começou o frágil cessar-fogo, há 2 meses. O espaço aéreo ficou temporariamente fechado. A justificativa do Irã foi uma operação militar israelense no sul de Beirute, a capital do Líbano, lançada no domingo. A ação, que desrespeita um acordo firmado entre embaixadores libaneses e israelenses, foi caracterizada por um porta-voz do regime iraniano como uma tentativa de sabotar a diplomacia. O ministro da Defesa de Israel prometeu que a ofensiva contra o Hezbollah vai continuar no sul do Líbano e em Beirute também,
4: caso o grupo islâmico siga disparando contra as tropas israelenses. A continuidade dos ataques de Israel no Líbano e o recente fogo cruzado com o Irã acontecem apesar da pressão crescente de Donald Trump sobre o primeiro-ministro Benjamin Netanyahu. As divergências entre os dois líderes estão cada vez mais fortes, levantando dúvidas sobre quem está dando as cartas no conflito. O presidente americano escreveu: Israel e Irã devem parar os ataques imediatamente. Depois disse que os países buscam um cessar-fogo imediato e que negociações finais sobre a paz estão sujeitas à ignorância e à estupidez. Depois das postagens e de um telefonema com Trump, Netanyahu confirmou a pausa nas hostilidades, mas prometeu responder com força caso os iranianos ataquem novamente. Teherã seguiu a mesma linha, confirmando a pausa e mantendo as ameaças.
13: A seguir, justiça suspende leilão de energia que tem impacto bilionário na conta de luz. Suspeitas de irregularidades vêm sendo denunciadas há um mês pelo Jornal da Band.
5: Mais Copa do Mundo, o juiz brasileiro é escalado para apitar o jogo de abertura entre o México e a África do Sul.
13: Avião particular explode numa tentativa de pouso na República Dominicana. Piloto e copiloto morreram. Os detalhes desse grave acidente, daqui a pouco, aqui no Jornal da Band.
5: Fica com a gente.

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2: Pelos próximos 2 minutos, informações da sua região.
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Há 3 dias da abertura da Copa do Mundo FIFA 2026, a gente continua tendo amistosos preparatórios, inclusive com algumas das seleções que são as mais cotadas para o título, as principais candidatas ao título. A França entrou em campo hoje e venceu a Irlanda do Norte por 3-1 em partida disputada à tarde. Esse jogo foi realizado teve, na verdade, gols de Olise marcando os 3 gols da seleção francesa. O Kelly fez o gol da Irlanda do Norte. Às 11 da noite a gente vai ter lá em Puebla, no México, Espanha e Peru. Seleção peruana que é comandada pelo Mano Menezes, enfrentando a Espanha. Hoje a gente também teve a Holanda a duras penas vencendo o Uzbequistão. O Uzbequistão que tá no grupo de Portugal. 2-1, 2 gols de pênalti do Gakpo, vencendo este amistoso depois de ter perdido para a Argélia no primeiro amistoso disputado lá em Roterdã. Essa partida foi disputada lá em Nova York.

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1: De volta com o Jornal da Band, a Justiça Federal suspendeu o mega leilão de energia com impacto bilionário na conta de luz. Há um mês, o Jornal da Band vem mostrando as suspeitas de irregularidades que envolvem esse negócio.
2: Os contratos já assinados agora estão suspensos. A decisão é da primeira vara da Justiça Federal do Ceará. O juiz Luiz Prachedes Vieira da Silva atendeu a um pedido da Federação das Indústrias do Ceará, a FIEC, e do Sindenergia, Energia, que apontam irregularidades no leilão de reserva de capacidade realizado em março. Ele suspendeu a homologação dos contratos entre a União e as termoelétricas vencedoras. De acordo com a ação, a contratação teria um sobrepreço estimado de 262 bilhões de reais. O Jornal da Band vem mostrando que o leilão apresenta uma série de problemas. O teto definido pelo governo para pagar as empresas vencedoras subiu até 100% apenas 72 horas antes do leilão. O repasse desse investimento vai fazer a conta de luz da indústria subir até 20%, enquanto o consumidor comum vai pagar 10% a mais. Com isso, o custo para o consumidor pode superar R$500 bilhão. O Tribunal de Contas da União e o Ministério Público Federal investigam o leilão. Mesmo assim, a Agência Nacional de Energia Elétrica, a ANEEL, vem homologando os contratos, que agora estão suspensos temporariamente. Três grandes grupos econômicos venceram a maior parte do leilão para o fornecimento de energia extra entre as 6 e 9 horas da noite: a Petrobras, a Eneva e a Âmbar. São empresas que trabalham com energia termoelétrica, considerada cara e poluente. Depois de suspender o leilão e pedir explicações, o juiz remeteu o caso para a Justiça Federal de Brasília, onde ocorre outro processo que questiona o leilão. Tanto as empresas quanto o governo federal podem recorrer.
3: A queda de um avião particular matou os dois ocupantes na República Dominicana. Piloto e copiloto, eles tinham relatado problemas mecânicos após a decolagem com destino ao Texas, nos Estados Unidos, e precisaram retornar ao aeroporto. Ao tentar fazer o pouso de emergência na grama, o avião bateu numa vala e explodiu.
1: O presidente da China, Xi Jinping, fez uma visita à Coreia do Norte. O líder chinês se reuniu com o ditador Kim Jong-un. Xi falou da amizade entre os dois países e destacou a intenção de elevar as relações a novos patamares. Na véspera do encontro, o regime norte-coreano declarou que jamais vai abrir mão do seu status de potência nuclear, num recado claro aos Estados Unidos.
3: Na Fórmula Indy, o piloto brasileiro Caio Collet teve que abandonar quando fazia sua melhor prova na temporada. O que não faltou foi emoção na etapa de São Luís.
4: O brasileiro Caio Collet foi um dos destaques aqui do Grande Prêmio de St. Louis. Depois de largar na 20ª posição, Caio foi superando seus adversários com uma estratégia ousada e contando com a sorte em bandeiras amarelas. Ele chegou a liderar a prova, mas faltando 34 voltas, quando estava em sexto lugar, ele teve um problema no motor do carro.
5: Caio, rapidinho. Uma pena.
6: Sem muito o que falar.
4: A corrida foi marcada por alternâncias na liderança, interrupções por causa da chuva e a volta de um rei, mesmo ferido, ao topo dos ovais. O piloto da Penske, Joseph Newgarden, conquistou sua sexta vitória aqui em St. Louis, ampliando ainda mais o recorde de triunfos na pista. O resultado ganha ainda mais destaque por causa das condições físicas do americano. Newgarden correu com uma lesão no pé esquerdo e tem utilizado uma bota ortopédica para caminhar. Já o líder do campeonato, Alex Palou, que havia largado na pole position, acabou perdendo terreno depois de ficar sem combustível nos boxes e ficou longe da disputa pela vitória, completando em 17º. A próxima prova da Indy será disputada em Road America daqui a 2 semanas.
1: E vai ter Brasil em campo na abertura da Copa do Mundo. A FIFA confirmou que a partida entre o México e a África do Sul, no estádio Azteca, na cidade do México, vai ter um trio de arbitragem brasileiro. Juiz Wilton Pereira Sampaio, com os auxiliares Bruno Pires e Bruno Bosquilha. Vai ser a terceira Copa do árbitro goiano.
3: A seguir, em discurso no parlamento espanhol, Papa Leão XIV diz que mundo está em profunda crise, pede fim das guerras e é aplaudido por 7 minutos.
1: Com quase 95% das urnas apuradas, contagem segue voto a voto no segundo turno das eleições presidenciais no Peru.
3: No Rio de Janeiro, baleia surpreende turistas ao saltar muito perto de barco. A gente te mostra os detalhes daqui a pouquinho aqui no Jornal da Band.
1: Nem pensa em sair daí.
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2: Horas 23 minutos, boa noite. Eu sou Luiz Valci, te acompanho nesse noticiário local com muita informação, os principais destaques desta segunda-feira, 8 de junho de 2026. E ele já está aqui no nosso estúdio, vai dar um spoiler do que vem no jornal Band News. Rio, terceira edição, Marcos Sadoc, boa noite.
3: Oi, Valci, boa noite pra você, todo mundo que tá sintonizado, hein, pessoal, já a gente começa 30 minutos só falando do Rio de Janeiro, tem a investigação de mais um jovem, um adolescente que foi envenenado aqui no Rio de Janeiro, a gente vai trazer detalhes sobre isso, também violência com um passageiro de moto que foi morto a tiros em Duque de Caxias, um circuito muito forte, com muitos disparos, e também os desdobramentos da morte no caminhão tanque, fique atento porque um homem foi intoxicado dentro de um caminhão tanque quando trabalhava também em Caxias. Tem matéria especial da Laila Alak trazendo um alerta sobre golpes, o que é sempre muito importante pro nosso ouvinte ficar atento. Então, pessoal, já tô com Fernanda Caldas, espero todos vocês. Acabou o Jornal da Band, já sabe. Vem a vinheta e a gente tá no ar. Até já, você.
2: É isso, a partir de 8:30 da noite. Valeu, Sadoc.
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2: Maria Rita Nader segue de olho na movimentação aqui pela cidade do Rio de Janeiro. Boa noite novamente.
4: Boa noite, Valcir. Boa noite aos nossos ouvintes. Falando agora sobre a região da Dutra, da rodovia Presidente Dutra. Muitos ouvintes entraram em contato com a gente ao longo do dia sobre essa região, que está com um trânsito bastante intenso. E realmente ainda está intenso desde o acesso à linha vermelha à rodovia Presidente Dutra. Então, complicações na altura de São João de Meriti, no sentido São Paulo. E mais à frente também na altura de Rancho Novo, trânsito ainda complicado na noite desta segunda feira, Valci.
2: Obrigado pelas suas informações, Maria Rita Nader volta daqui a pouquinho no jornal Band News Rio, terceira edição com Marcos Sadoc e Fernanda Caldas. 8:25.

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0: 8:27 no horário de Brasília. Em instantes você fica aqui na Band News FM em todas as suas plataformas com o último bloco do Jornal da Band. A apresentação é de Eduardo Eneg e também de Adriana Araújo. Eu e Yuri Queiroga estou com você nos intervalos da transmissão, nos intervalos da edição desta segunda-feira. Logo mais, a partir das 9:40 da noite, tem o Band News na área. Estarei com Bernardo Ramos, direto de Nova Jersey, e Maurício Ferreira, direto de Dallas, nos Estados Unidos, falando sobre todos os preparativos para a estreia, a abertura da Copa do Mundo na quinta-feira, com a partida entre México e África do Sul no Estádio Azteca, na Cidade do México. Serão dois jogos na quinta-feira. Um na Cidade do México e o outro com Coreia do Sul e República Tcheca. Esse jogo será às 11 horas da noite. Vem aí o último bloco do Jornal da Band.
1: Uma corrida voto a voto marca o segundo turno das eleições presidenciais no Peru. Com quase 95% das urnas apuradas, Roberto Sánchez tem 50,09% dos votos válidos, contra 49,90% de Keiko Fujimori, apenas 33 mil votos de diferença. Sánchez, deputado de esquerda, virou no começo da tarde na reta final da apuração. Keiko Fujimori, filha do ex-ditador Alberto Fujimori, era apontada como favorita. Nas eleições de 2011, 2016 e 2021, ela foi derrotada em resultados apertados. Apesar da contagem avançada, a Justiça Eleitoral peruana diz que ainda não é possível declarar o vencedor.
2: 50-09. Pela primeira vez, um Papa discursou no Parlamento da Espanha. No terceiro dia da viagem oficial ao país, Leão XIV tratou do drama migratório. O Papa disse que o mundo está em profunda crise, pediu o fim das guerras que devastam o planeta e foi aplaudido por 7 minutos.
3: Muitas graças.
2: O Papa ainda saudou a multidão nas ruas de Madrid. No estádio do Real Madrid, participou de uma cerimônia com mais de 70 mil pessoas e ganhou uma camisa do time.
1: Agora, o show das Jubartes no Rio de Janeiro. Uma delas surpreendeu turistas, olha só, que faziam um passeio para avistamento de baleias na Barra da Tijuca. Ela saltou muito pertinho do barco. Nessa época, as baleias migram para se reproduzir nas águas mais quentes do litoral brasileiro. Lindo demais. E assim a gente se despede. Obrigada pela sua companhia. Outras notícias logo mais no Jornal da Noite. E o Jornal da Band está de volta amanhã.
2: E você fica agora com a novela Guerra das Rosas. Boa noite e amanhã tem mais.
1: Tchau, tchau. Vamos seguir essa semana juntos.
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6: 8:31, excelente noite para você que está sintonizado em 90.3 na Band News FM. Começa agora o seu jornal Band News Rio, terceira edição. Boa semana para todo mundo. Vamos juntos sempre de 8:30 às 9 da noite. Com muita informação, tem uma seleção te esperando da Band News FM, do Jornal da Band, do Brasil Urgente, da equipe toda da TV que você já está acostumado, que está aqui também todas as noites. Muito serviço, trânsito, reportagem especial, tem de tudo. E tem ela, Fernanda Caldas, excelente noite para você.
7: Boa noite para você, Sadoc, para todos os nossos ouvintes. Hoje, segunda-feira, iniciando essa semana que a gente vem falando na Band News FM, já está no clima da Copa do Mundo, vai ter estreia aí.

0: quinta-feira, a gente vai trazer todos os detalhes, mas enquanto isso a gente sempre está atualizando os nossos ouvintes das principais informações do Rio. Como a gente diz, o Rio de Janeiro não para, pode ser clima de Copa, mas as notícias estão aí e até às 9 horas a gente vai trazer os principais destaques.
1: E a gente já vai informando o nosso ouvinte que durante a Copa do Mundo, em alguns dias nós teremos uma programação especial. A gente já viu na primeira fase, por exemplo, né, Fê, são poucos os dias que o terceira edição não estará no ar, a gente vai sempre avisando, mas por conta da grade do futebol a gente vai estar quase todos os dias aqui, o que eu fiquei bem feliz. Estaremos no clima da Copa, seja o jogo que for, que estará antes ou depois, até porque Fernanda Caldas ama futebol e vai ser pra falar de seleção e não de Mengo. A gente vai falar bastante, Flávia Amêndola também, certamente, que volta de férias amanhã, pra felicidade geral da nação. Já estamos ao vivo também no YouTube Band News FM Rio, você pode interagir com a gente, mandar sua mensagem, principalmente seu áudio, pra gente saber do seu caminho.
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0: Maria Rita Nader está acompanhando a situação do trânsito nessa segunda-feira. Boa tarde, boa noite, na verdade. Já te dei boa tarde hoje, agora boa noite para você, Maria.
3: Isso mesmo, boa noite, Fê, Sadoc e também Olá. Aos nossos ouvintes. Vou falar do trânsito na noite desta segunda-feira. Trânsito um pouco melhor, mas com alguns pontos de retenção, como, por exemplo, na linha amarela, para quem vai no sentido Barra da Tijuca, ali na altura da Maré e também de Bom Sucesso. O fluxo está intenso de veículos nesse momento, como as pessoas podem ver na live nesse momento. E também para quem passa na linha vermelha, no sentido Baixa da Fluminense, ali no acesso à rodovia Presidente Dutra. O fluxo também está intenso de veículos, então bastante congestionamento nesse momento. E também na rodovia Presidente Dutra, na altura de São João de Meriti, no sentido São Paulo. E mais à frente também na altura de Rancho Novo, o congestionamento ainda está acontecendo nesse momento nessa rodovia. Indo agora para a Ponte Rio-Niterói, que, para quem vem para o Rio de Janeiro, a travessia está normal, de 13 minutos. Já no sentido Niterói, está um pouco mais lento, com travessia de 16 minutos, com lentidão mais no vão central da ponte e no acesso a Niterói. Na BR-101 tem um acidente na altura de São Gonçalo, no sentido região dos Lagos. Então, o motorista tem que ter paciência nessa região. Na altura de Boaçu, o trânsito está mais congestionado. Tirando isso, no sentido Niterói, trânsito está melhor, sem maiores complicações. Indo para a zona sul do Rio, na Lagoa Rodrigo de Freitas, ali na Avenida Borges Medeiros e na Epitácio Pessoa, o trânsito está bom nas duas avenidas, apenas com um pequeno ponto de retenção na entrada ao túnel Rebouças, no sentido centro. Túnel Rebouças já está com a via liberada após um acidente que teve um pouco mais cedo entre uma moto e um carro, então trânsito bom nos dois sentidos. Também quem passa pelo túnel Santa Bárbara, trânsito também está bom nos dois sentidos, com as vias livres, tanto para quem vai para o centro, tanto para quem vem para a zona sul, o trânsito tá bom. Fechando com a Barra da Tijuca, na Avenida Ayrton Senna, trânsito também bom no sentido linha amarela, já quem vai para a Orla tem um pequeno ponto de retenção ali na altura do Aerotown Power Center, depois o trânsito melhora para o motorista. Já na Avenida das Américas, trânsito também melhor no sentido Recreio dos Bandeirantes, com um pequeno ponto de retenção na altura da Avenida Salvador Allende, devido a um acidente no sentido Recreio. Já quem vai no sentido Zona Sul, trânsito sem maiores complicações nesse momento. Então, qualquer informação, manda pra gente no 999-026970. Pode ser sobre o trânsito ou sobre o tempo na sua região, se tá frio, se tá mais calor agora nessa segunda-feira. Manda pra gente, que eu tô aqui de olho nas mensagens.
1: E quem tá na live, como o Felipe Garcia, Sumaia Maravilhosa, um beijo, tava falando que tava acompanhando no Brasil Gente mais cedo, Sandra Pires, também o Samilu, eles viram um show de imagens de André Ficota, que tá comandando o digital, dando esse voo aí pelo Rio de Janeiro. Sandro, beijo pra você também. Fê, hoje começou a venda do Rock in Rio, a gente vai falar no final como é que vai estar. Então, pessoal, quer ir pro Rock in Rio, curtir os dias de festival, vendas abertas, eu tô de olho aqui no perfil deles, não teve ingresso esgotado, normalmente esgota bem rápido, então todos os dias ainda com possibilidade, pelo menos é o que eu vejo aqui na página oficial deles do Rock in Rio. A gente fala disso mais ao longo do Jornal 8h35.
0: Agora 8 horas e 36 minutos, o Felipe Macon tá aqui no estúdio para falar do caso que vem repercutindo ao longo de todo o dia, de um menino de 11 anos que foi envenenado. Ainda há várias linhas de investigação, não se sabe ao certo o que aconteceu, mas o Macon vai trazer pra gente mais detalhes. Boa noite, Macon.
4: É isso, boa noite para você, Fernando Alçadoc, a todos, a Polícia Civil apura-se esse menino de 11 anos que está internado em estado gravíssimo, comeu um bolo envenenado. Arthur de Melo da Silva passou mal, foi levado para o Hospital Estadual Ricardo Cruz, em Nova Iguaçu, na Baixada Fluminense, há uma semana. Segundo os familiares, o menino voltou da casa da mãe com uma fatia do bolo. Depois que comeu, se queixou de dores na barriga, teve enjoo, teve tontura também. Foi socorrido inicialmente para a unidade de pronto atendimento do Éden, que fica em São João de Meriti. De lá foi transferido para o Hospital Estadual. O pai da criança, o Ademir de Melo, falou sobre os pedidos de socorro do filho. Ele disse que a médica da unidade confirmou que havia chumbinho no organismo dessa criança.
5: 9 horas, eu já estava dormindo. A gente estranhou, porque na casa dorme todo mundo 11 horas da noite. E quando foi 11 horas, eu já estava deitado, a minha esposa na sala, e escutou ele falando: tia, eu estou passando mal, eu estou com diarreia, estou vomitando. E a minha esposa foi em ponto de socorro para ele. Aí quando ele já estava meio grogue, ele gritava: eu tenho ódio da minha mãe, raiva da minha mãe. E eu estava achando que ele era um furto. E a médica, no sábado, afirmou para mim: ó, pai, essa situação do teu filho foi chumbinho. Tá? E o estado dele é muito grave. Você tem noção que é a situação do filho?
4: O pai do menino registrou esse caso na delegacia de São João de Meriti. A Polícia Civil informou que as investigações estão em andamento para saber se o veneno estava no bolo que essa criança comeu. A instituição aguarda a conclusão dos laudos, dos exames. Os agentes vão ouvir ainda testemunhas para esclarecer melhor as circunstâncias desse episódio. A polícia ressaltou que todas as hipóteses investigadas permanecem em análise e que não é possível, por enquanto, neste estágio inicial das investigações, dizer sobre responsabilidade.
1: Bom, a gente vai seguir de olho acompanhando essa investigação. Tem depoimentos a serem tomados, principalmente a recuperação do menino. Tomara que ele consiga se recuperar imediatamente. Aí também vai ser importante para saber quais foram os passos dele, mas a família toda será ouvida. A investigação, então, de São João de Meriti, como disse o Felipe Macon. Casos que vêm se repetindo aqui no Rio nos últimos 2 anos, viu, Macon e Fernando? A gente teve feijão envenenado, a gente teve também um... Eita, a caneta até voou. A gente teve o brigadeirão da Júlia e da... Suyak, salvo engano, e também o sorvete, assim, que eu lembro esses 3, tipo um sorvete milkshake. Então também, claro, seria o 4 em pouquíssimo tempo, investigação em andamento, e a gente tá de olho. Obrigado, tá, Macon?
4: Perfeito.
1: 8h39, Fernanda Caldas e Yasmin Pachu tá chegando, apresentadora do Jornal do Rio, com a informação sobre a morte, um circuito fortíssimo de um homem que estava na garupa de uma moto, estava numa viagem de aplicativo, e aí quando ele é surpreendido e houve disparos. A informação de Yasmin vai chegar em instantes. Outro que se repete, porque é a luz do dia, é um caso de violência e com os tiros, e o homem ainda vai lá, o criminoso, o assassino vai ver e dá aqueles tiros de confere, como a gente chama. Boa noite pra você, Yasmin.
6: Oi, Sadoc, oi, Fernanda, boa noite pra vocês e pra todo mundo. A Polícia Civil investiga a morte de Rodrigo Maciel de Souza, morto a tiros nesta segunda-feira em Duque de Caxias, na Baixada Fluminense. O caso tá com a DHBF e os agentes tentam esclarecer as circunstâncias do crime que aconteceu na Avenida Constância, no bairro Taquara. Rafael Maciel de Souza estava numa corrida, numa moto por aplicativo, quando foi atingido por disparos de arma de fogo. Inclusive, a gente consegue ouvir o barulho dos tiros. Imagens de câmeras de segurança registraram toda a ação. A gente consegue ver um homem numa outra moto abordando a vítima e fazendo os disparos. Em seguida, ele foge e não há informações de prisões nem de apreensões. O Corpo de Bombeiros também afirmou que foi acionado por volta de 12:30 para essa ocorrência e remoção do corpo da vítima de aproximadamente 40 anos, que foi levado para o Instituto Médico Legal de Nova Iguaçu. Qualquer informação, pode procurar a delegacia para ajudar a tentar, né, identificar e prender os criminosos envolvidos.
1: Meu vídeo aqui no celular, Fernanda, vê se dá pra escutar aí, só pra que o nosso ouvinte tenha noção.
7: Nossa, ele chegou perto ainda.
1: Olha quanto tiro nessa região, portanto, a Baixada Fluminense. Obrigado, Yasmin Bachur, 8h40.
0: Agora o Luiz Valcir tá aqui no estúdio pra trazer o caso de uma morte envolvendo um caminhão-tanque. Boa noite pra você, Valcir.
8: Isso, Fernanda. Boa noite para você, para o Marcos Sadoc, também para os nossos ouvintes. A Polícia Civil investiga as causas da morte de um jovem de 22 anos que passou mal após acessar um tanque de combustível de um caminhão para realizar manutenção em Duque de Caxias, na Baixada Fluminense. De acordo com os familiares, Isaac Alexandre da Silva entrou no veículo para fazer o serviço na tarde da última terça-feira, dia 2, em Campos Elíseos. Ele se sentiu mal ao inalar gases tóxicos e desmaiou caiu dentro do tanque. Colegas também ainda tentaram socorrê-lo. Ainda segundo a família, o jovem não estava com um equipamento de proteção individual obrigatório para esse tipo de serviço. A madrasta de Isaac, Verônica Martins, ela conta que a empresa nunca ofereceu recursos para esse tipo de trabalho. Vamos ouvir.
9: A empresa não fornecia nenhum tipo de EPI, nenhum tipo. Eles apenas tinham um uniforme de trabalho, uma bota e nada mais. Então nós queremos justiça porque não tivemos apoio algum do dono da empresa. Tinha apenas um funcionário lá que de repente sumiu também. Nós não estamos aqui atrás de dinheiro, até porque isso não vai trazer a vida do nosso menino de novo. Mas só queremos justiça.
8: Olha, o grupamento de operações com produtos perigosos do Corpo de Bombeiros foi acionado para socorrer Isaac, que ainda foi levado para uma unidade de saúde da região, mas não resistiu. Por meio de nota, a empresa Brilha Tanque, onde a vítima trabalhava, disse que o caso foi um acidente de trabalho.
1: Bom, importante, Fernanda Caldas. Primeiro que se a denúncia da família, hoje eu fiz essa reportagem pro Brasil Urgente, foram três que falaram, né? Normalmente a gente vê em casos, não querem falar tanto, querem não mostrar o rosto. A família falou, os três falaram em on, como a gente chama, dando entrevista, dando a sua versão, fazendo a sua denúncia, o que nos chama bastante a atenção. Se de fato os trabalhadores estão num caminhão tanque, onde se sabe que tem gases tóxicos e que pode acontecer uma tragédia como aconteceu, era uma tragédia anunciada. Agora, a gente vai entender com a investigação, a polícia já pegou as imagens, a polícia vai ouvir todo mundo que está envolvido, certamente os outros trabalhadores, também a família dele, porque a família diz que não tinha EPI, ou seja, os equipamentos básicos de proteção, como máscaras e por aí vai. Até porque quem entrou para tentar ajudar ele muito rápido também passou mal, ou seja, imagina o nível tóxico que não estava ali dentro, ele morreu desmaiado, até para sair de dentro do caminhão tanque resgatado, demorou bastante, foi algo trágico. As imagens do resgate que estão na live, para quem vai escutar, quem escutou nas reportagens, pode ver depois nas reportagens, é um resgate também muito dramático, muito difícil de ouvir tudo isso. Vamos acompanhar essa investigação e mandando um abraço para a família. 8h43. Obrigado, Luiz Valcir.
0: E a gente ainda vai girando a nossa reportagem agora, a Gabriela Morgado vem
1: chegando
0: com informações. Muita violência, esse caso chamou atenção também, porque aconteceu, né, no momento em que esse empresário estava com o filho na garupa. A Gabi vai trazer pra gente mais detalhes da situação, as imagens chocam muito. Boa noite pra você, Gabi.
10: Oi, pessoal, boa noite para vocês e para todos os nossos ouvintes. A Polícia Civil está investigando a morte desse homem de 42 anos, Fábio Pérez do Nascimento. Esse caso que aconteceu na madrugada de hoje em Todos os Santos, na zona norte do Rio. A vítima estava com um filho de 15 anos na garupa, ele estava pilotando uma moto na rua Honório, quando criminosos em outra moto emparelharam com a das vítimas e atiraram. Eles levaram uma bolsa depois de atirarem e fugiram. O filho do Fábio, felizmente, não ficou ferido, mas ele foi atingido pelos disparos e não resistiu. A Delegacia de Homicídios agora está tentando identificar os envolvidos nesse crime, entender exatamente o que aconteceu e, claro, ouvindo testemunhas para isso.
1: Obrigado, Gabriela Morgado. Pessoal, a gente vai trazer agora uma reportagem da Laila Alak, que preparou pro golpe. Eu quero dizer pra vocês o seguinte, agora passou a violência, aí a gente consegue falar um pouquinho mais. Quem tá na live tá vendo que Fernanda Caldas hoje tá num desafio, abaixa só um pouquinho, Fer. Ela tá num desafio diário hoje, porque ela tá com uma tosse daquelas. Pra quem tá rádio, fica perfeito, porque a gente corta, a gente tira. Mas pra quem tá na live, é a arte dos bastidores,
0: por
1: né?
0: Por isso
1: é incrível.
0: Que eu tô mais quietinha, mas vai dar certo.
1: Aí a cada vez que a Fernanda já abre o olhão, a gente já sabe que vai vir a tosse, então acontece, temos desses dias, nosso trabalho é esse, a gente tá aqui com a nossa voz, então pra você que tá na live, vai ver a Fernanda interagindo bastante com a tosse e principalmente com o xarope que ela tá tomando nesse momento. Falando em Laila Lá, que ela vem então com a reportagem especial, atenção ao golpe, pessoal, o que não falta é golpista, estelionatário, entende? A gente teve no fim de semana a reportagem da golpista que começou no Rio de Janeiro e terminou lá no Sul, que fingia que tinha 37 anos e fingia que tinha 12. Uma loucura. Tem de tudo. Semana passada, no noticiário internacional, os golpistas que, cara, é rir pra não chorar. Muita pena. Estavam dando dinheiro pro Elon Musk, gente, que é o homem mais rico do mundo. Quem que pede dinheiro como se fosse o Elon Musk? Alguém ainda vai dar dinheiro. Por favor, atenção ao golpe. Boa noite pra você, Laila.
0: Boa noite.
11: Oi, Fernanda Sadoc, boa noite pra vocês, boa noite pra todo mundo. Aquele alerta que nunca é demais repetir, até porque os dados estão aí pra mostrar que reforçar os cuidados nesse tipo de negociação, seja alugar ou comprar um imóvel, é fundamental. Segundo o Anuário Brasileiro de Segurança Pública do ano passado, o estado do Rio tem uma média de 9 golpes por hora envolvendo compra, venda ou aluguel de imóveis. Foram cerca de 83 mil ocorrências em 2024. O número de casos de estelionato também tem subido no Rio. Foram quase 15 mil em abril deste ano, 18% a mais do que no mesmo período do ano passado. E entre as fraudes mais comuns estão a oferta de imóveis que nem existem ou não estão disponíveis, além de transações feitas por falsos proprietários ou falsos corretores. As facilidades para negociar imóveis, muitas vezes na palma da mão, com celular, sem contato presencial, ajudam a explicar o avanço desse tipo de crime. Por isso, desconfie de preços abaixo do mercado, não faça pagamentos antecipados. A estudante Mariana Costa, com quem eu conversei hoje, viu um anúncio numa rede social e quase fez um Pix para reservar um quarto que estava disponível para aluguel na zona sul do Rio, mas por sorte percebeu a tempo que se tratava de um golpe. Ela começou a desconfiar quando a suposta dona desse apartamento passou o telefone de outra, também suposta inquilina. Vamos ouvir.
12: Outra pessoa que ela tinha me passado contato escrevia da mesma forma que ela, os mesmos erros, o DDD também era diferente da região que ela estava alugando apartamento, então essas coisas me deixaram na dúvida e me fez ficar mais alerta.
1: Importantíssimo, fique alerta, desconfie de tudo, não clique em nada. Nada é fácil, por favor, preste atenção que estamos na era digital. Ian, Aninha, que chegou depois, Everton, tô de olho em vocês, já a gente vai conversar com vocês do chat. 8h48, Fernanda.
0: E agora a gente já vai acionar a Maria Clara Vinhais, ela que vai trazer mais denúncias contra aquele ginecologista, a gente trouxe ao longo de toda a semana passada, e a gente até falou, quanto mais mulheres denunciarem, provavelmente mais, infelizmente, pacientes que foram atendidas por ele também vão aparecer contando novos casos. A Maria Clara Vinhais vai trazer pra gente novas informações sobre esse caso. Boa noite pra você, Maria.
13: Boa noite, Fernanda, Sadoc e Maria. Muito boa noite para os nossos ouvintes. 17 mulheres já denunciaram o ginecologista Carlos Alfredo Mendes de Oliveira por abuso sexual. O caso ficou ainda mais grave porque relatos registram abusos há mais de 30 anos. Depois de uma decisão judicial, o Conselho Regional de Medicina suspendeu o registro do profissional e proibiu que ele exercesse a função no país. Mesmo assim, segundo as denúncias, ele continuava atendendo normalmente. A justiça chegou a analisar um pedido de prisão contra o médico, mas negou a solicitação por causa da idade dele e determinou medidas cautelares. Volto com vocês.
1: Obrigado, estaremos atentos, até porque foi o que você falou semana passada, né, Fernanda? Tem idade para ser criminoso, tem idade para ir pra
0: cadeia.
1: E olha
0: quantas vítimas não estão aparecendo, quantas ainda não podem ser feitas vítimas, já que a polícia ainda estava investigando que ele poderia estar atendendo em outros lugares, mesmo sem o CRM. Então não dá para deixar uma pessoa dessa solta cometendo abusos sexuais contra outras mulheres.
1: Até porque na sexta-feira, quando a gente falou sobre isso, eram 7, agora já são 17.
0: Pois é. É um número. Imagina que quantos não podem chegar, né? Saltou. Ao longo de tantos anos de atendimento.
1: 8h49, pessoal, não vamos acompanhar o caso Henri, porque ele não acabou, até porque há muito que se desdobrar. Pedidos de recursos continuaram hoje. Vamos ver, a gente está trabalhando ainda com aquela ideia de até outubro ter novidades. E é algo que é importante. Quem vem do Jornal da Band é o Adson Ramos, trazendo todos os detalhes. Boa noite para você, Adson.
0: Boa noite.
14: Oi, Sadoc. Oi, Fernanda. Boa noite para vocês, boa noite a todos. O pai de Henri Borel, Liniel Borel, entrou com recurso nesta segunda-feira contra a decisão da juíza Elizabeth Machado Louro. O julgamento do caso foi concluído na madrugada do último dia 4. O pai de Henri Borel e assistente de acusação também no processo quer a anulação do julgamento que concedeu o perdão judicial à ré. O recurso sustenta que houve vícios insanáveis na formulação e na condução do questionamento feito ao Conselho de Sentença, especialmente em razão de alguns quesitos cujas respostas teriam gerado o que eles chamam de incompatibilidade lógica com as deliberações que foram feitas anteriormente pelos jurados. A gente lembra que a promotoria também já entrou com recurso no mesmo sentido e a defesa de Jairinho disse que também vai recorrer da decisão, alegando que a juíza não foi imparcial na condução do caso.
1: Sabe o que me deixa mais transtornado com esse caso todo é porque são 5 anos até o julgamento. É um tempo gigantesco para se fazer tudo. Depois, o julgamento em si dura 11 dias para tudo ser questionado, para tudo ir a voltar atrás. Até porque, nesse caso em específico, como a gente vem falando também desde quinta-feira, com uma participação que fez muita gente ficar sem entender, que foi a da própria magistrada. Então, a gente ficou meio perdido diante de tudo que a gente vem trazendo nesse caso. Monique, então, MP, quer anular. O Leniel entrou hoje com um pedido para anular. Nós temos a defesa de Monique não pedindo nada porque ficou satisfeita com o perdão judicial. Nós temos o MP falando também em relação ao conselho de sentença. E tivemos a defesa do Jairinho, esse já condenado a 44 anos, querendo anular tudo por outros motivos. Esse a gente vai acompanhar também, mas principalmente Monique Medeiros, a gente lembra, ela está em liberdade. Recebeu um perdão judicial, já que foi condenada por homicídio culposo. Mas antes, a pergunta, de acordo com todos que estavam na sala de sentença, é se Monique era condenada por homicídio doloso, por uma omissão dolosa, ou seja, com a intenção, como a gente também trouxe no final de semana, teve uma reportagem do Watson no fim de semana que mostrou em arte, explicando tudo isso. Foi 4-3 para dolo, depois 4-3 para culposo. É daquilo, é só Rio de Janeiro, é só Brasil. 8h52, Fernanda, antes de ir pro seu caminho, a gente estava falando de golpe há pouco com a Laila Lac, aí os nossos ouvintes aqui fazem uns alertas importantes. E um me chamou a atenção da Rosânia, porque ela quase caiu no golpe, acabou caindo, mas ela não estava tentando comprar nada. Ela disse que estava fazendo cursos na internet e conseguiram acessar os dados dela por ali. Aí sobre a imobiliária, a Aninha fala, se não for indicação de pessoa de confiança, cuidado, pode pedir número de registro do corretor ou imobiliária. É importante também a Sumaia, lembrando dos golpes que tem em carros, venda de carros, vendas em geral na internet, infelizmente, a gente tem golpe, porque não falta é golpista estelionatário. Por isso que muitas das investigações aqui no Rio, quando a gente faz as operações, os agentes de segurança tentam colocar, além do estelionato, além do golpe, juntar mais de 3 pessoas na associação criminosa, na organização criminosa, que aí, de fato, você consegue colocar as pessoas um pouco mais tempo atrás das grades, pra ver se pensam um pouco mais em não fazer isso. Normalmente não acontece, né, Fernanda? Porque eles continuam aplicando golpe de dentro da cadeia, o que a gente vê também de golpe de dentro da cadeia. O André Ficuta botou esses comentários lá. Já, já, inclusive, ele tá aqui na reportagem. Porque antes, vamos dar um pulo no seu caminho, no serviço. Como é que tá o tempo agora no Rio de Janeiro? Aquele, como é que tá o trânsito no Rio de Janeiro? Já, já tem tempo. A gente vai falar de Super El Niño. Maria Rita Nader.
3: Trânsito tá bom, mas falar do trânsito bom também é informação, né? Então vamos falar sobre o centro da cidade nesse momento, que o trânsito tá bom no sentido... Grande Meia, né? O trânsito tá com pequena retenção, mas nada que atrapalhe muito o motorista na altura da Central do Brasil, do metrô da Central. Indo para a região da Tijuca, trânsito também está com as vias livres ali na Avenida Rei Pelé, tanto para quem vai no sentido Meia, tanto no sentido Praça da Bandeira, o trânsito tá bom. E na Avenida Maracanã também sem maiores retenções para o motorista. Apenas chegando ali na região da Rua 24 de Maio que o trânsito começa a piorar um pouco, mas também nada que atrapalhe muito o motorista nesse momento. Fechando com a região de Vila Isabel, trânsito bom também nesse momento após um dia de bastante congestionamento devido ao acidente que teve na Grajaú, Jacarepaguá, que também já está com as vias liberadas. Trânsito bom nesse momento na 28 de setembro, então passar pela Tijuca nesse momento é uma boa opção para o motorista, o nosso ouvinte que está nos ouvindo nesse momento, é uma opção porque o trânsito está bom em todas as vias nesse momento, Sadoc.
1: Até já, Maria Rita Nader, 8h54. Pessoal, já já a gente vai falar das vendas do Rock in Rio. Eu quero pedir para você ouvinte que quiser mandar no 99902-6970, mas principalmente da live, que eu consigo controlar mais, é o seguinte, quem vai encerrar o jornal são vocês. Vocês podem escolher, mas só quem é headline, é só a atração principal, porque é muita gente. Então vocês escolhem quem vocês preferem. Atenção, Foo Fighters é uma opção. Foo Fighters, Avenged Sevenfold é um trava-língua, é de metal.
15: Acho difícil.
1: Eu não conheço, mas o povo ama quem gosta de metal, então também é uma super banda. Então, só recapitulando, Foo Fighters, esse do metal, Calvin Harris, que é um super DJ, Elton John, nossa audiência certamente gosta bastante, Stray Kids, se quiser ouvir um K-pop, porque eles são um fenômeno do K-pop, você se não conhece, vai ouvir bastante até setembro. E Maroon 5, no dia 12, é o 21 Pilots, no dia 13. Essa talvez você não conheça o nome, mas muitas das músicas você conhece. Então, Foo Fighters, Avenged Sevenfold, Calvin Harris, Elton John, Stray Kids, Maroon 5. Esse muita gente gosta, e 21 Pilots. Escolham aí, live. Cadê? Sandra, Rosânia, Aninha, Ian, por favor. Vocês que estão aqui comentando, Sandra também, Sumaia, escolham o que vocês preferem, ou o artista ou a banda que vocês preferem, ok? Ó, a Sandra já disse Elton John. Tô de olho, Sandra. 8h55, vamos voltar a gerar a reportagem.
0: Bora, o André Fico tá chegando agora pra trazer detalhes de uma morte que aconteceu em uma trilha aqui no Rio de Janeiro. A gente fala também sobre a importância de fazer trilha com o auxílio ali de guias, porque às vezes acaba acontecendo esse tipo de acidente. A gente vai trazer agora os detalhes. Boa noite pra você, André.
15: Oi, Sadoc. Oi, Fernanda. Boa noite pra vocês e pra todos que acompanham a terceira edição. A Polícia Civil investiga como foi o acidente que levou à morte de um turista canadense na trilha do Primata, no Parque Nacional da Tijuca. Dônia Ahmed Mohamed Fauzi Mohamed caiu durante o trajeto e não resistiu. O caso aconteceu na tarde da última quarta-feira. Segundo a Delegacia de Atendimento ao Turista, as condições da trilha e também a presença de sinalização adequada estão sendo apuradas. Além disso, os agentes realizaram uma perícia no local. Em nota, o ICMBio informou que não foi acionado para ocorrência nem comunicado pelas autoridades que prestaram socorro ao turista. O órgão afirmou que a trilha conta com sinalização sobre riscos em áreas naturais e destacou que instalou 34 novas placas informativas no Parque Nacional da Tijuca em 2025.
1: Obrigado, André Fico, tá 8h57, fechando esse giro. Agora sim, vamos falar de tempo, diz aí, quase que vaza o áudio. Diz aí que tem um super El Niño chegando.
0: Será?
1: Isso? Amanda Martins, boa noite pra você.
0: Boa noite, Amanda.
16: Oi, Sadoc. Oi, Fernanda. Boa noite pra vocês, a todos que estão com a gente aqui na terceira edição. Esse é um fenômeno natural que acontece quando as águas do Oceano Pacífico ficam mais quentes do que o normal. Então, isso leva mais chuva para algumas regiões e seca para outras. O El Niño, ele mexe com o clima em todo o mundo, mas esse ano a preocupação dos especialistas é com o chamado Super El Niño. Vamos ouvir o que disse o meteorologista e professor da UF, Márcio Cataldi.
17: Normalmente caracteriza-se o El Niño quando a gente tem um aquecimento com mais de 0,5 graus. Os El Niños aí mais fortes tiveram na faixa de 1,5, 2, e esse El Niño que está sendo chamado de Super El Niño, ele tem previsão de chegar até 3 graus acima da média. Então deve ser sim um dos El Niños mais fortes desde que a gente tem condições de fazer boas medições.
16: Esse Super El Niño já aconteceu 4 vezes, em 1877, 1982, 97 e por último, mais recente, em 2016, mas dessa vez a intensidade pode ser ainda maior. As estimativas apontam que no Brasil, junho, julho e o início de agosto devem ser mais chuvosos do que o normal e que a época de seca deve começar mais tarde e se estender até o início de dezembro, um período com altas temperaturas acima da média e riscos de incêndio. Mas uma das maiores preocupações dos especialistas é quando esse El Niño, digamos, mudar de fase e aí ele vai começar a resfriar o Pacífico. Isso só deve acontecer lá em meados de dezembro e aí sim pode trazer chuvas fortes e prolongadas, e o que preocupa aqui no Rio de Janeiro, vocês sabem, é a região serrana. Eu volto com vocês.
1: Estaremos atentos, Amanda Martins, obrigado pelo alerta. Amanda, que fez matéria pro Jornal da Band, estava aqui no Terceira também. Olha, tem uma imagem, Fernanda, incrível. Vamos descrever? Quem que passou pelo Rio de Janeiro hoje? Ah, saiu a imagem.
0: Eu não sei nem te descrever isso, eu acho.
1: Os animais.
0: Os animais?
1: É.
0: Hoje?
1: Que animal? Não viu?
0: Não.
1: As baleias?
0: Ah, não, as baleias, elas estão passando o fim de semana inteiro.
1: Começou,
0: aqui,
1: né? Vai até agosto agora.
0: Teve na sexta-feira, teve no sábado. Viu. Pois é, tá lindíssimo.
1: E chegou bem perto do barco, você viu a imagem?
0: É, eu iria ficar bem nervosa, confesso. Mas, acho lindo.
1: É, o povo pega o celular e grava também hoje em dia, né? Nossa, água clarinha, pessoal.
4: Mas essa imagem eu acho que é de Rio das Ostras, né? Da baleia que foi resgatada.
0: É, porque tem isso. Rede de pesca ilegal. Em Rio das Ostras teve inclusive uma baleia que ficou presa. Ela passa bem, depois foi liberada ali da rede, mas chegou a ficar presa nessa rede de pesca em Rio das Ostras, uma baleia.
1: Que horror.
4: Mas teve uma justamente pelo barco que passou rente ao barco.
1: Era essa que eu tava falando, tava tão feliz.
4: Tem também.
1: Já fiquei mal agora, já queria prender na rede quem colocou a rede ali. Eu colocaria, prendia na rede e tacava longe. Pra ele ver se é bom ficar preso na rede. 9h, 9 em ponto. Vambora encerrar com o Rock in Rio. Macon tá aqui porque ele tava de olho na fila, hein?
4: Fiquei...
1: Do Rock in Rio. Você abriu lá? Eu não consegui porque eu não tinha o...
4: Consegui. Eu fiz rapidinho, eu mudei minha senha, que já tinha... A senha da plataforma, mas me esqueci. Aí eu fiz a senha novamente, mas o processo muito rápido, não demorou nem 5 minutos. Consegui entrar ali pra ver se tinha ingresso disponível. Tem
1: pra
4: todos os shows. Agora, tirando o Comfort Zone do Elton John, dia 7. Comfort Zone, do Elton John, Comfort Zone, não tem mais, só gramado. Então você que quer Elton John, só tem gramado.
1: Macon, já estamos ouvindo Elton John, Hold Me Closer, com o relançamento que ele fez há pouco tempo com Britney Spears. No chat foi de lavada, viu? Porque eu perguntei há pouco pro pessoal do chat. Sim. E sabe o que eu gostei? Eu achei bem maneiro que a Aninha falou assim, olha, pode ser Maroon 5 ou então o Stray Kids, eu não conheço, mas pode ser. Esse é o espírito, pessoal, a gente conhecer. Se vocês tivessem escolhido Avenged Sevenfold, que eu não conheço, uma música, por exemplo, eu ia gostar de ouvir, eu gosto também de conhecer. Até pra gente poder falar que a gente não gosta. E no WhatsApp, Maria Rita Nader, os ouvintes, a gente falou da live, mas eles querem falar no WhatsApp, ainda
3: exatamente.
1: Bem.
3: Exatamente, reclamaram aqui que a gente não deu atenção pro WhatsApp.
1: Atenção total.
3: Então, falaram do Elton John também. Então, acho que...
1: É o campeão.
3: É, mas falaram aqui de outra pessoa também, do James Taylor para o Rock in Rio.
1: Mas ele tá no lineup?
3: Não sei, mas falaram. Então, José Augusto deu a opinião dele. Se não tiver, ele queria que estivesse.
1: James, eu vou mandar aqui pro Medina. Eu não conheço o James Taylor, tô botando aqui na internet, tá? Macon, dá um pulo lá só pra ver se mudou a tua fila.